0: Muito obrigado, Amanda Martins. Falamos há pouco desse timaço. Olha que timaço, gente, que vem aqui todas as noites com você que tá no rádio agora. Você tá no Jornal Band News Rio, terceira edição. A trilha mais amada desse país tá tocando pra notícia, Fernanda Caldas.
1: Tá tocando pra notícia.
0: Agora sim.
1: Já tava tocando pra notícia.
0: Eu não tava ouvindo, Fernanda Caldas. Aí o ouvinte já vai se animando também. 9:05 e a gente tá no ar, vambora. Cuidado com as farmácias, cuidado com as quadrilhas. Juliano Dipe, excelente noite pra você.
2: Boa noite, Sadoc. Boa noite, Fernanda. Boa noite a você que nos acompanha aqui na Band News FM. E faz tempo que acompanhamos esse bando que age armado, sempre tarde da noite ou quando já é madrugada. Agora, quem foi identificada foi a Micaela, que aparece em uma das câmeras de segurança que tivemos acesso, com uma roupa rosa, enchendo a sacola de remédios, principalmente canetas emagrecedoras, roubadas de uma farmácia. Segundo o delegado, além de Micaela, também foi identificado nessa operação mais um responsável pelos roubos. Trata-se de Fábio Luiz Rodrigues Alves. Os dois estão na mira da polícia. Cada um já possui 8 mandados de prisão e zombam da situação. Encontramos uma postagem nas redes sociais em que Fábio aparece ao lado da legenda: a polícia prende, o juiz solta. A investigação mira também em outra ponta do comércio ilegal de canetas emagrecedoras, a clientela e os receptadores. Vale lembrar que o crime não é restrito ao Rio de Janeiro. É um crime que se espalha pelo Brasil. Nesta quarta-feira, inclusive em São Paulo, 2 bandidos disfarçados de entregadores de aplicativo renderam funcionários em uma farmácia na Zona Sul. Já era madrugada quando a dupla entrou correndo no local. Um dos reféns foi obrigado a colocar os medicamentos na mochila dos bandidos, que também levaram o dinheiro que estava no caixa e depois fugiram com outros comparsas que aguardavam do lado de fora. Eu volto com vocês.
0: E tem um reforço no patrulhamento, nas investigações, muita força da Polícia Civil em cima dessas quadrilhas, Fernanda, porque isso termina em tragédia. Essas invasões à farmácia acabam em tiroteio e não dá também pro prejuízo econômico de jeito nenhum. E, sobretudo, que é o principal, é o trabalhador que tá ali dentro da farmácia, recebendo muitas vezes um salário mínimo, ou pouco mais de um salário mínimo, que não tem nenhuma condição de ficar no meio dessas quadrilhas de fuzil porque querem caneta emagrecedora. Então, farmácia virou pânico. Eu estava vendo uma reportagem, não lembro se no Bora Brasil ou no Jornal da Noite, sobre isso, de profissionais que estão afastados, que não querem voltar. Olha o nível que a gente chega. A galera saindo do trabalho por conta disso, né? Não tem condição alguma. 9:07, a gente continua girando a reportagem, porque teve operação também com foco nos Correios. É isso, João Pedro Ramalho? Boa noite pra você.
1: Boa noite.
3: Boa noite, Sadoc, Fernanda e ouvintes do terceira edição. A quadrilha especializada em roubar encomendas postais dos Correios já organizou ao menos 24 ações criminosas investigadas pela Polícia Federal. Nessa quarta-feira, a PF prendeu o principal alvo da Operação Fraus, em São Vicente, no litoral de São Paulo. Outras 2 pessoas são consideradas foragidas. Os agentes também cumpriram 8 mandados de busca e apreensão na zona oeste do Rio. A operação foi deflagrada mais de 2 anos depois da prisão de uma mulher em flagrante que tentava retirar uma encomenda utilizando um documento falso em nome da verdadeira destinatária da entrega. A Polícia Federal conseguiu identificar a estrutura criminosa responsável pelo monitoramento das encomendas, confecção de documentos falsos e pela retirada das mercadorias em diferentes unidades dos Correios nos estados do Rio e São Paulo. O esquema criminoso tinha até um setor responsável pelo recrutamento de executores, fornecimento de documentos falsos, logística de transporte e distribuição dos produtos obtidos ilicitamente. O material arrecadado durante a operação nessa quarta-feira vai passar por perícia para aprofundamento das investigações e identificação de possíveis outros envolvidos. Os acusados podem responder pelos crimes de furto qualificado mediante fraude e organização criminosa.
0: Obrigado, João Pedro Ramalho. João Ramalho, que é o meu editor, normalmente lá na TV, e também tá sempre aqui. Aqui todo mundo joga nas 11, também tá naquele time. Eu não falei o nome do Ramalho na abertura e vale aqui também o agradecimento. Pessoal, deixa eu falar uma coisa pra vocês, eu tô atento, hein? Aninha, a gente tá falando sério, mas eu vi que você chegando atrasado. Eu também faço brincadeira nos recadinhos aqui quando a gente pode ir na live, mas ó, você chegou. Tá, a gente tava se sentindo sua falta. E aí, tem atualização de sinais, hein? Não tem.
1: Ih, Mickey. Tem atualização, bora?
4: Seu caminho.
1: Fala, Maria Rita.
4: A gente tava falando aqui do Rafael e ele contou como é que tá a situação dos sinais em Vila Isabel e também no Maracanã. Vamos ouvir.
5: Ritinha, deixa eu te falar. Ali na 28 de setembro tem 3 sinais que ainda continuam apagados. Agora lá em Gonzaga Bastos, Pereira Nunes, tá funcionando normalmente. Só que ali na 28 de setembro, nos cruzamentos, eu não sei o nome das ruas transversais. Posso pegar quando eu passar lá de novo. Mas tem 3 sinais na 28 de setembro ainda apagado. Tá bom?
0: Qual é o limite que a gente tem, da Fernanda, da paciência?
1: É, a gente tinha que esperar as 6 semanas para começar, né? Eles iriam fazer as trocas do material, que aí eles esperam que diminua o número de furtos e aí sim a gente tenha menos impacto, né, no dia a dia.
0: Essa data fácil?
1: Deixa eu pegar aqui.
0: A gente pega com calma. Quer dar algum outro destaque de trânsito, Maria Rita Nader? Como é que tá a Ponte de Niterói essa hora?
4: Trânsito tá melhor. Eu falei que teve um acidente mais cedo, né? Que tava deixando o trânsito um pouco complicado ali na chegada a Niterói. Melhorou um pouquinho. A travessia agora é de 21 minutos. Mas ainda o trânsito com retenções ali na chegada a Niterói. Já quem vem pro Rio, trânsito normal. É, como sempre, desde antes do jornal até agora, trânsito continua bom. Pro Rio de Janeiro, 13 minutos é o tempo da travessia.
0: Perfeito. Ó,
1: a gente teve a coletiva no dia 1º de setembro. E que eles deram prazo de 6 semanas à implementação.
0: Nossa, não deu nem duas ainda.
1: Dos novos cabos de sinais de trânsito. Então a gente tem aí 8 dias.
0: Que saco, né, dessa coletiva. Que eram 2 semanas, só teve uma. Você vê como eu sou impaciente. Fernanda Caldas, 6 semanas acaba quando?
1: Mas isso é pra fazer a troca de toda a questão. É, se eu não tô errada pelas contas, sim.
0: E a gente ainda não tem a resposta de quanto tempo vai passar seu protocolo de retorno, né?
1: Pois é, eles não respondem.
0: Não?
1: Já questionou a prefeitura.
0: Ah, eu vou encontrar. Eu vou num evento, ok? Eu não consigo fazer esse tipo de pauta, mas eu vou, a gente vai atrás. Não, mas tenho certeza que a prefeitura do Rio de Janeiro vai nos informar isso, sem dúvida nenhuma. 9h11, vamos voltar a girar que o nosso time tá pedindo passagem, Fernanda Caldas.
1: Vamos voltar a girar. Agora com... ela, Mariene Lino, que vai trazer pra gente detalhes de mais um caso de atropelamento de trem. A gente tá tendo vários casos recorrentes desse tipo de situação, porque ficam várias passagens e as pessoas usam ali a linha férrea pra cortar caminho. Mariene, boa noite.
6: Boa noite, pessoal. Boa noite a todos. Com o impacto dessa batida entre o carro e o trem, a composição descarrilou e causou danos à infraestrutura da via, ali na altura da estação Campos Elíseos, em Duque de Caxias. O motorista ficou preso nas ferragens e foi socorrido com vida pelo Corpo de Bombeiros. A vítima, que não teve a identidade divulgada, foi levada para uma unidade de saúde da região. Ainda não há informações sobre o estado de saúde dela. De acordo com a Trens RJ, o prejuízo total é de R$1 milhão, sendo que 500 mil correspondem ao impacto estimado pela indisponibilidade da composição, já que ela fica fora de operação por no mínimo 15 dias. Por conta do acesso indevido à linha férrea, cerca de 5 mil passageiros foram afetados. A circulação entre Gramacho e Saracuruna também foi temporariamente interrompida. Em nota, a Trens RJ pediu aos motoristas que respeitem a sinalização nessas passagens de nível e parem, olhem e escutem antes de atravessar a via.
0: Obrigado, Mariene Lino. E para fechar esse giro de notícias, alerta importante que vem do Jornal da Band, é claro, vem com ele, Adson Ramos. Boa noite para você.
7: Oi, Fernanda. Oi, Sadoc. Boa noite para vocês. Boa noite para todo mundo. O melanoma, apesar dele não ser o tipo mais comum de câncer de pele, ele é considerado mais agressivo, mais letal. E essa pesquisa feita pela Fundação do Câncer mostrou que as mulheres são mais afetadas por esse tipo de câncer e que a região do país onde há o maior número de registros é o sul do Brasil. Em contrapartida, o norte tem um número menor de casos, mas os casos são mais graves, há mais letalidade. Isso pode indicar que as pessoas que moram nessa região têm mais dificuldade de ter acesso ao tratamento. A expectativa é que em 2026 mais de 9.300 casos de melanoma sejam registrados no país. Então, qualquer mancha que se comporte de uma forma diferente, comece a crescer ou a doer, ou então comece a sangrar, isso já é um sinal para procurar o médico.
0: Alerta feito, atenção aí, pessoal, a gente vai ficar sempre atento a esses alertas. O ouvinte, muito ouvinte, Davi Marques, tá falando que tá conseguindo mandar mensagem pra gente. A Maria Rita já tá vendo ali, Davi, porque aparentemente tá funcionando normal, né, Maria?
4: Sim, mas eu não tô conseguindo ouvir o áudio, eu vou tentar ver pelo celular da Band, aí eu comento aqui.
0: Porque ele tá querendo mandar algum áudio para nós outros. Gustaste? Te gusta?
1: Ele fala espanhol, tá vendo?
4: Achei bonito.
0: Não, dei uma inventada, tá? Gustate não existe não, mas te gusta?
4: Não me olha assim.
0: Não me mire, não me mire. Bora, vamos falar sério.
1: E agora a gente vai trazer um relato que a gente recebeu de uma mulher. É uma ajuda, né, que a gente pede aqui também para os nossos ouvintes, de 58 anos, tem depressão e esquizofrenia, desapareceu. Ela, a Rosemary Batista de Souza, segundo os familiares, foi vista pela última vez no dia 7 de setembro, na estação de metrô do Jardim Oceânico, na Barra da Tijuca, na zona sudoeste do Rio. Então, desde segunda-feira, os parentes já não têm mais informações dela. O Disque Denúncia hoje publicou até um cartaz pedindo informações sobre o paradeiro da Rosemary. A gente está exibindo na nossa live, para quem puder ver, né, ali no cartaz, a imagem dela, se por acaso encontrar na rua, reconhecer de alguma maneira, poder ligar aí pro Disque Denúncia. Mas caso não possa entrar na nossa live agora, tem também no nosso Instagram, Bandinhos FM Rio, a imagem dela. E aí qualquer pessoa que tiver informação sobre a Rosemary, ela que foi vista, como eu disse, pela última vez na estação de metrô Jardim Oceânico, pode entrar em contato com o telefone do Disque Denúncia, 2253-1177, porque a família tá completamente desesperada, né? Não consegue saber aí onde ela está, então qualquer informação já ajuda.
0: Isso aí, pessoal, trabalho importantíssimo, 2253-1177. Estamos chegando ao final, 9h15.
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0: Eu gosto quando a Fernanda Caldas tem esse controle total e absoluto da mesa, sabe? A Fernanda Caldas, ela é chefe de reportagem. A Fernanda Caldas escolhe se vai pagar o comercial ou se não vai. Ela é a toda poderosa. Eu chego aqui e só apresento, gente.
1: Ah, com certeza. Ele até faz isso, mas ele dá cada palpite. Palpite, palpite, palpite, atrás de palpite. Ficar quietinho não fica, não.
0: Não, não sou mesmo, gente. I'm so sorry. A gente botou a trilha? Até esqueci. Achei tão bom você fazendo um comercial tão curto. Boteu? Boteu? Botou?
1: Botou. É uma mistura de botei com botou, entendeu?
0: E você, né?
1: É, exatamente.
0: Vamos lá, pessoal.
1: Hoje teve convocação.
0: É isso, por favor, me ajude, Fernanda. Ai, deixa eu dar um recado maneiro. Sabe quem tava comigo no Brasil Urgente hoje?
1: Quem?
0: Flávio Amêndola.
1: Ah, que legal, entrou
0: ele
1: com você?
0: Não comigo, com o Joel.
1: Não, claro, mas
0: ele
1: você estava lá
0: ouvindo
1: ele.
0: Tomei até um susto, falaram assim, daqui a pouco a gente vai pro Rio de Janeiro. Aí eu corri pra posicionar, não, era o Flávio Amêndola. Aí eu falei, ué, amigo, tu vai entrar aí? Ele falou, vou falar da convocação, foi muito bom. O pessoal lá adorou, Flávio Amêndola. Ela ao vivo, por volta das 4h30 da tarde, com muito sucesso, como sempre. Eu, claro, né? Mandei uma mensagem lá pra minha galera e falei, ó, esse aí não é porque meu melhor amigo não, mas ele é o melhor do esporte. Um, dois, né? Que não, falar isso não, porque eu amo todos eles. Mas ele é um
1: todos
0: dos melhores.
1: Todos são maravilhosos, mas o Flávio também
0: é um dos melhores. Comentarista, vamos botar assim?
1: Isso.
0: Repórter barra comentarista, são um dos melhores, né? Puxando a sardinha também pro meu amigo ali, porque aqui a gente é vingador da notícia, a gente é um grande grupo. Mas enfim, a notícia é a convocação. Vocês gostaram, ouvinte, dessa convocação?
1: Eu não.
0: Por que não?
1: Porque tem dois jogadores do Flamengo em reta final de Campeonato Brasileiro. Não pode isso, não.
0: Ouvinte, sinais apagados na Tijuca, a gente vai encerrar com vocês. Ah, a Fernanda tá tristinha porque é do Mengão.
1: Não,
0: era pra estar feliz, né, Fernanda?
1: Desculpa, mas é uma data FIFA. No meio da reta final do Campeonato Brasileiro, eu não vou ficar feliz.
0: Pra jogar com a Índia, né?
1: Ainda pode se machucar, jogar com a Austrália.
0: E a Índia, não é? Eu tô maluco.
1: Acho que é isso. A Austrália e a Índia. Vamos ver o Luiz Eduardo Caixa, que acompanhou a convocação.
0: Boa noite, Luiz.
1: Fala, Luiz.
12: Muito boa noite, Sadoc, Fernando e ouvintes do Terceira Edição, com 9 jogadores que atuam no futebol brasileiro. Presentes na convocação, o técnico Carlo Ancelotti deu início à renovação da seleção na primeira lista depois da Copa do Mundo de 2026. A relação, revelada nesta quarta-feira, mescla jogadores experientes com jovens que ganharam espaço no começo do ciclo para o Mundial de 2030. A convocação foi divulgada durante uma coletiva de imprensa realizada na sede da CBF, na Barra da Tijuca, zona sudoeste do Rio. Entre os convocados que vão enfrentar a Austrália nos dias 25 e 29 de setembro e a Índia no dia 3 de outubro, estão jogadores de idade olímpica e nomes em destaque aqui no Campeonato Brasileiro. Já veteranos que estiveram na última Copa, como Danilo, Casemiro e Neymar, ficaram de fora. Apesar da reformulação, o treinador afirmou que as portas da seleção seguem abertas para atletas mais experientes e ressaltou que os remanescentes do último ciclo, que estão presentes nessa convocação, serão importantes para orientar os mais jovens dentro do vestiário. No gol, Carlo Ancelotti optou por Hugo Souza, Pedro Morisco e Otávio. Seguindo com os defensores, foram convocados Arthur Dias, Douglas Santos, Gabriel Magalhães, Jair, Marquinhos, Mateuzinho, Mauro Júnior, Vitor Reis e Wesley. No meio de campo, foram convocados Andrei Santos, Danilo, Bruno Guimarães, Douglas Luiz, Breno Bidon e Gabriel Bontempo. O ataque conta com Endrick, Vinícius Júnior, Rafinha, Estevão e João Pedro, Rayan, Samuel Lino e Pedro.
0: E aí? Preciso da tua ajuda, você que é especialista aqui em futebol.
1: Então, foi uma convocação bem diferente. Tem vários jogadores que estão indo aí pela primeira vez, ou que foram poucas vezes convocados. Tá misturando mais gente jovem, realmente é um novo ciclo da seleção brasileira. A gente tem 4 anos para a próxima Copa, então ainda falta bastante. Tem todo esse momento de preparação. Além disso, ele chamou pessoas já experientes, poupou outras, que ele pode ser convoque em outras datas. Foi uma convocação interessante, é hora de testar mesmo. Então acho que tem que convocar novas pessoas. Eu acho, inclusive, os jogadores do Flamengo brilhantes, tá? Que foram convocados. Eu só falo isso porque, de fato, acaba prejudicando o meu time. E nesse momento, não é o que eu quero, mas claro que eu fico feliz, porque eles merecem também o sucesso. E é claro que o sonho deles é jogar, né, com a camisa da seleção brasileira.
0: Bom, eu não vou tecer muitos comentários, porque eu não acho nem que esse querido devia ser o técnico. Você acha?
1: Eu acho um pouco estranho também, mas,
0: não
1: mas
0: é?
1: Por enquanto eu tô aceitando.
0: Ai, haja paciência. Vamos, que a Maria Rita... Não, vamos embora não, minha filha. Calma que talvez ainda aconteça um negócio aqui que ninguém nem a gente tava esperando. Vai, Maria Rita, na área, tem ouvintes disso?
4: Temos ouvintes falando de sinal e, novamente, ali da região da Tijuca, falou que o sinal ali da rua Maria Amália tá apagado há semanas.
9: Boa noite, pessoal do Terceira. Olha só, vocês estão falando de sinal aí 6 semanas? Olha só, então, avisa a prefeitura que o sinal da Maria Amália com Dona Delfina tá há mais de um mês com defeito, tá? Há mais de um mês com defeito e nada acontece. Será que a prefeitura não consegue visualizar, atender as reclamações? Band News, um segundo, tudo pode mudar, mas os sinais do Rio, a NASA tem que vir estudar.
0: Não, eu também, eu vou comentar. Vou só passar aqui um contato que a gente vai ter uma informação aqui com a Fernanda Caldas. Fernanda Caldas vai precisar aprender aqui uma pessoa, mas olha só, a NASA tem que estudar e é preciso realmente que se estude os sinais da Tijuca, como é possível, minha gente carioca, que a gente tem isso. Mas aí, ouvintes, que aconteceu? Pediram paciência, pediram 6 semanas. Ok, vamos esperar. Fernanda Caldas acabou de falar que nós estamos no 9º dia. Então, Maria Rita Nader, o nosso ouvinte, ele vai precisar ter um pouco mais de paciência e assim será também. Estou com passagem. Posso ler isso alto?
4: Pode, foi ele que mandou, Davi.
0: Estou com passageiros na Rua da Passagem, querem carona pra ti. Ah! Manda um abraço pra ele, tá? Um abraço, querido. Conseguimos? Toca a bateria. Eu queria ter conseguido ver no início, Fernanda Caldas, trazer todos os detalhes, porque só se fala de Brasília, nossa audiência também quer ficar atento ao que acontece em Brasília, mas eu não tinha visto que uma das minhas grandes amigas de Brasília tinha me respondido. E eu só vi agora. E eu acabei de confirmar, então ela veio. Ela está aqui ao vivo para todo o Rio de Janeiro. Natália Paz, que honra ter você aqui com a gente no Terceira. Vamos precisar muito de você nos próximos dias e semanas, porque só se fala disso no Brasil inteiro. Era para abrir com você, mas a gente vai encerrar com você. Quais são as últimas informações da crise que envolve o Supremo Tribunal Federal? Uma decisão hoje do Fachin. Excelente noite a você.
13: Tudo bem, Sadoc? Uma ótima noite a você e a toda a nossa audiência do Rio de Janeiro. Uma honra falar com vocês. A gente está acompanhando essa crise desde a semana passada, mas hoje teve uma enxurrada de decisões por parte do presidente do Supremo, o ministro Edson Fachin, que suspendeu todas as recentes decisões individuais dos ministros André Mendonça e Flávio Dino. Ontem o Mendonça tinha tirado do cargo o diretor-geral da Polícia Federal, o Andrei Rodrigues, e hoje, pela manhã, o Dino acabou se metendo nessa história e reintegrou o Andrei Rodrigues para o cargo dele de diretor. Então, com essas suspensões, o Andrei reassume o cargo, só que ele foi intimado e tem 48 horas para se manifestar. E vai ser o Edson Fachin, o presidente do STF, que vai decidir sobre a permanência ou até mesmo a eventual saída dele num outro procedimento específico da presidência do Supremo. Não tem outro ministro envolvido agora, vai ser tudo decidido pelo Fachin. Inclusive, tem uma avaliação dentro do STF de que o Fachin, ele tenta frear o que já estava sendo chamado ali de atropelo, de prazos, de decisões, mas que até o momento ele só consegue amenizar, não consegue resolver esse problema institucional, essa crise que a gente lembra começou a partir daquelas decisões sobre as investigações do escândalo do Banco Master. Outra questão também é que o Fachin marcou finalmente a data para a sessão que vai analisar presencialmente o relatório que deu início a essa crise, né, que revelou as conversas entre o Moraes e o Vorcaro. Vai ser no próximo dia 15, às 10 horas da manhã, e vai ser nesse momento, então, que todos os ministros vão decidir se abrem ou não uma investigação contra o Moraes. Tem também a expectativa sobre o processo contra Mendonça, que foi pedido por Moraes, alegando ali parcialidade do Mendonça. Esse ainda não tem data, mas a expectativa é de que isso aconteça em até 2 semanas, lembrando também, destacando que o Fachin também tirou o Moraes do comando do inquérito das fake news, que já existe, já tramita no Supremo há mais de 7 anos, e também proibiu qualquer investigação contra ministros do Supremo.
0: Natália Paz, ao vivo, direto de Brasília, aqui no Jornal Band News Rio, terceira edição, já tá ao vivo no Jornal da Noite. Nath, obrigado, viu? Um beijo enorme para você, até a próxima. Muito obrigado.
13: Até mais, pessoal.
1: Obrigada.
0: Que honra, Natália Paz, sempre aqui com a gente, sempre que puder. Vou pedir com muito carinho para os nossos colegas de Brasília para participarem, ainda mais quando a gente tiver em versão estendida, quando a gente pega também uma parte aqui, o Rio de Janeiro, tudo que acontece em Brasília precisa ser repercutido também. Que honra, Fernanda Caldas. Vambora?
1: Vambora.
0: Sabe como é que a gente encerra hoje? Eu não gostaria, não, mas a gente tem que ir.
1: É. Chega às vezes esse momento, né?
0: É, chega o momento. A gente vai encerrar
1: com música. É triste, mas ele chega, mas amanhã a gente tá de volta.
0: A gente volta sempre. Então. Eu não vou voltar na sexta, na verdade. Você gosta?
1: De quê?
0: Da quem vai tocar no final?
1: Não.
0: Não gosta muito?
1: Não é muito meu estilo.
0: Nossa, a minha irmã e o Pedro, que você conhece, meu melhor amigo, vão te matar.
1: Nossos ouvintes. Devem estar ouvindo, vão adorar.
0: Eu sei que minha irmã tá vendo, porque Aninha, pode jogar a imagem aí também do nosso ouvinte mirim.
1: Verdade, tem ele.
0: Por que que a gente tá ouvindo essa música que vai chegar em instantes? Maria Rita Nada.
4: Porque a Miley vai lançar o álbum dela.
0: Agora é só Miley.
4: Agora é só Miley.
0: Não, mas quem é Miley, né?
4: Miley Cyrus. Todo mundo conhece. Vai lançar dia 18 de setembro o novo álbum dela. Então, chamado Best Persuade. Você que sabe falar.
0: Best Persuade.
1: Isso aí. Eu não sei.
4: Vai lançar o álbum dela no dia 18 de setembro.
0: Ou Persuade.
4: Que é exatamente, marca essa nova era dela. Com Miley, sem sobrenome, que é em homenagem à influência da madrinha dela, Dolly Parton. Então, vai trazer essa vibe, assim, mais misteriosa.
0: Eita, Maria Rita Nada, a gente vai ouvir aqui então, tá?
4: Já entendi tudo aqui.
0: Vamos ver se a gente gosta. Você gostou do Benjamin?
1: Adorei, fofo. Benjamin, sobrinho do Sadoc, tá acompanhando a gente como ele faz todas as noites. Pra quem tá na nossa live, tem a imagem dele, fofo, com um gatinho também, do Marcos Sadoc. E os dois assistindo a gente em casa hoje.
0: Um beijo pro Benjamin.
1: Beijo gigante.
0: Se comportem, beijo. Benjamin. Fernanda Calda, sempre uma honra. Hoje foi mais ainda, fiquei muito feliz. Hoje eu tô num dia muito feliz aqui no Terceira.
1: Que bom, a gente gosta de quando você tá assim, bem humorado e bem
4: continue
1: feliz.
4: Continue assim.
1: Vamos continuar todos assim nos próximos dias.
0: Beijo, Maria.
4: Beijo, até amanhã.
0: Beijo, Fê.
1: Até amanhã, tchau.
0: Tchau.
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0: Está no ar a Voz do Brasil. As notícias do governo federal que movimentaram o país no dia de hoje.
1: Olá, boa noite.
2: Boa noite para você que nos acompanha em todo o país.
1: Quarta-feira, 9 de setembro de 2026.
2: Vamos aos destaques do dia.
1: Preço dos combustíveis.
2: Decretos alteram tributos sobre gasolina e etanol.
1: Medidas tentam diminuir impactos dos conflitos no Oriente Médio. Gabriela Noronha.
3: As novas alíquotas começarão a valer a partir desta quinta-feira e serão temporárias.
2: Saúde e mudanças climáticas.
1: Força Nacional do SUS reforça estrutura para acelerar o socorro em emergências e desastres naturais. Luana Karen.
4: Cada base da Força Nacional do SUS vai reduzir o tempo de resposta a emergências sanitárias.
2: Setembro Roxo.
1: Diagnóstico precoce da fibrose cística ajuda a garantir qualidade de vida aos pacientes.
2: Rede Pública mantém centros de referência para identificação da doença. Graziele Bezerra.
5: O SUS oferece uma gama de medicações para tratar a fibrose cística. E no Setembro Roxo, o objetivo é tornar a enfermidade mais conhecida e ampliar os diagnósticos.
1: Hoje, na apresentação da Voz do Brasil, eu, Mariana Jungmann e Luciano Seixas.
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1: Foram assinadas hoje duas medidas para conter a alta dos preços dos combustíveis no país diante da alta no mercado internacional.
2: As novas alíquotas temporárias passarão a valer a partir desta quinta-feira.
3: Nesta quarta-feira foi assinado um decreto que reduz em 63 centavos por litro a cobrança de PIS/PASEP e COFINS sobre a gasolina. Com a redução, os tributos ficarão em 16 centavos por litro. O texto também zerou as contribuições federais sobre o etanol hidratado, o que representa uma redução tributária de 19 centavos por litro. As novas alíquotas começarão a valer a partir desta quinta-feira, 10 de setembro. E serão temporárias, de acordo com o ministro da Fazenda, Dario Durigan.
6: Nós precisamos fazer um acompanhamento mais pormenorizado, por isso o prazo de um mês, para que a gente que está acompanhando isso diariamente, a equipe econômica, assim que essa situação melhorar, amenizar, a gente volte a rever. Lembrando que o nosso objetivo aqui é que a gente estabilize os preços e assim que tivermos condições, a gente também vai estar prontos para fazer as revisões necessárias.
3: Para o diesel rodoviário, foi assinada uma medida provisória que autoriza a concessão de subsídio a produtores e importadores. O valor da subvenção será definido pelo Ministério da Fazenda e poderá ser alterado conforme as condições do mercado. O objetivo das medidas é amenizar os impactos dos conflitos internacionais sobre o mercado doméstico de combustíveis, como disse o ministro do Planejamento e Orçamento, Bruno Moretti.
7: Nós estamos num período particularmente relevante de safra e o aumento dos preços internacionais tem uma repercussão sobre as operações de importação de diesel. Então, também essa é a razão pela qual a gente está colocando essa subvenção nesse momento. Não tem só a ver com preço, mas também para garantir uma oferta estável de diesel. Os prejuízos ao país seriam muito maiores de abastecimento se nós não aplicássemos essa nova medida.
3: Inicialmente, o valor da subvenção para o óleo diesel será de R$1 por litro e deverá ser descontado do preço de venda com registro na nota fiscal. Reportagem Gabriela Noronha.
1: A iniciativa do Ministério da Saúde busca descentralizar as ações sanitárias em situações de crise.
2: Para isso, já estão em operação bases da Força Nacional do SUS que atendem as regiões Sul e Nordeste.
1: Hoje, a unidade do Sudeste começou a operar e passa a monitorar situações como enchentes, inundações e deslizamentos.
2: A preocupação do governo federal é com os possíveis impactos do El Niño.
4: Localizada no Rio de Janeiro, a Base Regional Sudeste da Força Nacional do SUS vai atuar na resposta a emergências em saúde pública, reforçando o apoio a estados e municípios, tanto na preparação quanto no atendimento a situações de crise. De acordo com o ministro da Saúde, Alexandre Padilha, a unidade vai reduzir o tempo de resposta a emergências sanitárias, diante de grandes eventos e desastres climáticos.
8: Com a base festa aqui no Rio de Janeiro, em até 12 horas a gente consegue chegar em qualquer localidade da região sudeste do país.
4: A base do Rio é a terceira do país a entrar em funcionamento. Porto Alegre, no Rio Grande do Sul, e Salvador, na Bahia, já estão em atividades. Outras 6 bases estão previstas até o fim deste ano para atender as demais regiões do país. O ministro Alexandre Padilha destacou possíveis problemas de saúde que podem surgir com as mudanças climáticas e o El Niño.
8: Dependendo da região do país, terá um impacto diferente. Por exemplo, deve aumentar as secas na Amazônia. Para isso, tem uma preparação da saúde para enfrentar essa situação de secas. Deve aumentar secas no semiárido do Nordeste. Deve aumentar queimadas no Centro-Oeste. O idoso tem problema pulmonar, o idoso tem diabetes, tem hipertensão. O aumento da temperatura média descompensa esse idoso, descompensa o uso da sua medicação. E também estudos da Fiocruz apontam que o aumento da temperatura média faz nascer mais bebês prematuros. Com isso, você tem maior risco de doenças entre os bebês.
4: Cada base da Força Nacional do SUS dispõe de veículos, posto médico avançado, comunicação via satélite, drones e equipamentos de apoio a equipes mobilizadas em áreas afetadas, inclusive locais remotos ou de difícil acesso. Também nesta quarta-feira, no Rio de Janeiro, foi lançada a plataforma digital Sou Força, destinada à mobilização de profissionais voluntários para atuação em desastres e emergências de saúde. Reportagem Luana Karen.
1: Uma doença rara que afeta principalmente os pulmões e o sistema digestivo.
2: Todos os anos são diagnosticados cerca de 300 novos casos da fibrose cística em todo o país.
1: O Setembro Roxo é o mês de conscientização sobre a doença, que tem diagnóstico e tratamento gratuitos pelo SUS.
9: Identificada pelo teste do pezinho, a fibrose cística afeta 1 a cada 7 mil nascidos vivos no Brasil. Ainda sem cura, a doença é resultado de uma disfunção nas células de membranas internas do corpo, o que faz com que toda a secreção do organismo seja mais espessa que o normal. A pneumologista pediátrica do Instituto Fernandes Figueira, da Fiocruz, Tânia Vrobel, detalha os sintomas.
10: No aparelho respiratório, no aparelho digestivo, no aparelho reprodutor, as secreções muito espessas vão levar aos sintomas que muitas vezes acontecem. São crianças que fazem pneumonia, que muitas vezes aparecem com bronquite, quadros digestivos.
9: A servidora pública Jeane Braga percebeu alguns desses sintomas no filho Pedro André, quando ele ainda era um bebê. O diagnóstico só veio meses após o nascimento.
11: Ele é portador de fibrose cística e teve diagnóstico tardio, infelizmente, aos 5 meses, depois de recorrentes internações na rede privada.
9: Hoje, Pedro tem 12 anos. No Rio de Janeiro, onde vivem, ele faz todo o tratamento pelo Sistema Único de Saúde no Instituto Fernandes Figueira. Com a rotina de treinos, fisioterapia, dieta e medicação, ele conta que leva uma vida normal.
12: Eu faço natação, tomo remédio para neutralizar e deu muito certo, pois hoje eu sou a pessoa normal, onde a fibrose cística quase não me atinge.
9: O SUS oferece uma gama de medicações para tratar a fibrose cística, como enzimas, antibióticos e inalatórios, além de moduladores da proteína que causa a disfunção nas células. E no Setembro Roxo, campanha que faz alusão à doença, o objetivo é tornar a enfermidade mais conhecida e ampliar os diagnósticos. O diretor de políticas públicas da ONG Unidos pela Vida, Cristiano Silveira, comenta a importância do tratamento, especialmente dos moduladores de proteína que passaram a ser oferecidos recentemente no SUS.
13: Com esses medicamentos a gente viu uma redução drástica no número de transplantes pulmonares, né, por conta, né, de não precisar mais, né. A gente sabe que o medicamento não é barato, mas existe também uma economia de se tratar essas pessoas. Quando a gente tem um tratamento assim como esse, que muda mesmo o prognóstico da doença.
9: O teste do suor, que comprova o diagnóstico, também é feito pelo SUS. Hoje, mais de 6.400 pacientes são acompanhados em centros de referência públicos espalhados pelo país. Reportagem Graziele Bezerra.
2: A Advocacia Geral da União solicitou a retirada de vídeos com falsos médicos criados por inteligência artificial.
1: Os conteúdos simulam profissionais de saúde que divulgam informações falsas e tratamentos sem comprovação científica.
2: Ao todo, foram identificados mais de 90 perfis entre janeiro e julho deste ano.
1: A solicitação foi encaminhada para a Polícia Federal e para o Conselho Federal de Medicina.
14: A Advocacia Geral da União, AGU, notificou o YouTube para remover ou alertar usuários sobre vídeos que usam inteligência artificial para simular médicos e outros profissionais de saúde. A medida foi tomada após a identificação de 97 perfis com esse tipo de conteúdo entre 1º de janeiro e 10 de julho de 2026. Os vídeos apresentam personagens com aparência humana, qualificações profissionais fictícias e linguagem alarmista. Alguns também oferecem produtos, livros digitais e serviços pagos. Entre os riscos estão a automedicação, o uso de terapias sem eficácia comprovada e a interrupção de tratamentos. A notificação determina ainda que o YouTube avalie outros canais e vídeos identificados e adote medidas para prevenir a disseminação desse material. As informações foram encaminhadas à Polícia Federal e ao Conselho Federal de Medicina. A orientação do Ministério da Saúde é buscar informações sobre saúde em fontes confiáveis e denunciar conteúdos que possam colocar pessoas em risco. Dilson Santa Fé, para a Voz do Brasil.
2: A Agência Nacional de Vigilância Sanitária, Anvisa, aprovou o registro de um medicamento usado para a prevenção da enxaqueca.
1: Estudos mostraram que o medicamento Aqipta reduz o número de episódios da doença, tanto na forma esporádica quanto na forma crônica.
2: A enxaqueca pode provocar crises recorrentes de dor de cabeça, náuseas, vômitos e sensibilidade à luz e ao som.
1: O novo medicamento é uma opção de tratamento oral para prevenção em adultos que têm pelo menos 4 episódios da doença por mês.
2: Pacientes da rede pública de saúde serão encaminhados para realizar mais de 600 mil procedimentos na rede privada.
1: O objetivo é diminuir a fila de espera do SUS para quem precisa de médicos especialistas.
15: Mais de 600 mil procedimentos gratuitos para pacientes do SUS estão previstos em contratos com 259 hospitais privados e filantrópicos de 21 estados. Do total, 458 mil procedimentos serão realizados por meio da estratégia Ofertas de Cuidados Integrados, que reúnem consultas, exames e diagnósticos de uma mesma especialidade em um único atendimento. As outras 142 mil intervenções são cirurgias de diferentes níveis de complexidade. A maior parte desses serviços serão na área de oftalmologia, com previsão de 170 mil por ano. Na sequência estão cardiologia com 133 mil, ortopedia com 113 mil e oncologia com 72 mil procedimentos. Outra modalidade incluída é a terapia renal substitutiva, destinada a pacientes que precisam de hemodiálise, que deve atender cerca de 40 mil pacientes por mês. Raquel Mariano, para a Voz do Brasil.
2: Um novo procedimento administrativo regulamentado pelo Ministério da Justiça e Segurança Pública vai tornar mais fácil a transferência de dinheiro das bets ilegais para o Fundo Nacional de Segurança Pública.
1: As casas de apostas online seguem uma rígida regulamentação e podem ter seus recursos bloqueados e perdidos para o poder público quando atuam na ilegalidade.
2: Agora, com uma nova portaria editada pelo Ministério, os procedimentos para que a Justiça conceda a transferência desses recursos serão acelerados.
1: Mais cedo, nós conversamos com a diretora do Fundo Nacional de Segurança Pública, Camila Pintarelli, sobre como esse dinheiro poderá ser aplicado e os ganhos da medida. Acompanhe. Diretora Camila Pintarelli, bem-vinda à Voz do Brasil. Prazer ter a senhora conosco aqui.
16: Prazer é todo meu. Muito obrigada por nos receber aqui hoje.
1: Vamos começar falando, então, sobre essa portaria nova que foi editada. Ela deve facilitar, né, que os recursos apreendidos das bets ilegais sejam destinados ao Fundo Nacional de Segurança Pública. Como é que isso deve acontecer?
16: Mariana, eu acho que antes de mais nada é preciso explicar que o Fundo Nacional de Segurança Pública é hoje o principal instrumento de financiamento da segurança pública no Brasil. É um fundo federal, robusto, bilionário, que faz transferências fundo a fundo aos estados e Distrito Federal todos os anos para infraestrutura de segurança pública. A principal fonte de recursos do Fundo Nacional de Segurança Pública hoje são as loterias federais, as loterias de prognóstico. Então, quando a população faz aquela fezinha na Mega Sena, na Mega da Virada, ela está contribuindo de alguma forma com os recursos que vão para o Fundo Nacional de Segurança Pública. Agora, desde a edição do Decreto 13.303 deste ano e a edição da Portaria do Ministério da Justiça 1287, nós vamos passar a contar com mais uma fonte de recurso, que é justamente o recurso da BET ilegal, aquela BET que não está cadastrada no Ministério da Fazenda, cujos recursos foram bloqueados pelo Ministério da Fazenda, pela Secretaria de Prêmios e Apostas, e vão passar, depois de um processo administrativo, a compor o Fundo Nacional de Segurança Pública, ou seja, eles vão reverter da ilegalidade para prover infraestrutura para a segurança pública do país.
2: Qual o valor que vocês estimam que pode ser incorporado ao fundo com esses procedimentos e em que políticas e ações esse dinheiro poderá ser empregado?
16: Ainda não temos as cifras exatas por conta de sigilo fiscal e sigilo bancário, mas nós estimamos que são valores na casa dos bilhões de reais que podem muito em breve passar a incorporar aí o orçamento do Fundo Nacional de Segurança Pública. E em termos de política de segurança pública, eles podem ser aplicados a inúmeras finalidades, desde enfrentamento à violência contra a mulher, valorização do profissional de segurança pública e principalmente tecnologia, infraestrutura de segurança pública, equipagem, aquisição de viaturas, aquisição de colete, enfim, tudo para valorizar a infraestrutura de segurança do país.
1: Agora, falando um pouco aí da burocracia para que esse dinheiro chegue efetivamente, né, nas viaturas, nos equipamentos, os procedimentos administrativos que são estabelecidos pela portaria, eles não eliminam a necessidade de uma decisão judicial, né?
16: De forma alguma.
1: Mas eles reduzem essa burocracia? Como é que eles aumentam a chance dessa vitória judicial?
16: Eles reduzem na medida em que eles facilitam a liquidez da sentença que vai ser dada. Como que vai funcionar, Mariana? A Secretaria de Prêmios e Apostas consolida o valor que foi apreendido, manda para o Ministério da Justiça, o Fundo Nacional de Segurança Pública, por meio de uma comissão processante, avaliza esses valores, ou seja, dá o ok de que tais valores estão de fato corretos e envia isso para a Advocacia Geral da União. A Advocacia Geral da União, em posse desse instrumento, desse arcabouço probatório, simplesmente pede o perdimento desses valores ao Judiciário. Então, a função do Judiciário deixa de ser probatória, deixa de ser instrutória e passa a ser convalidatória daquele título administrativo que já existe. Aqueles valores já estão sedimentados, basta a declaração para que eles passem a integrar o Fundo Nacional de Segurança Pública.
1: Ou seja, já chega na Justiça com meio caminho andado.
16: Quase 70% já.
2: Diretora, sem seguir a regulamentação para o jogo de apostas online, as bets ilegais ficam mais acessíveis a atividades criminosas, né? A destinação desses recursos para o Fundo Nacional de Segurança Pública é uma forma de ajudar a combater esse mesmo crime e outros também que se ligam?
16: Exatamente. Como eu disse no comecinho aqui da nossa entrevista, é a ilegalidade se transformando em infraestrutura de segurança pública. Esse recurso, prioritariamente, vai ser destinado aos estados e Distrito Federal, na modalidade de transferência fundo a fundo, que é uma espécie de PIX que a gente faz para os estados e Distrito Federal investirem em segurança pública. E uma das formas que eles podem investir é justamente em tecnologia para combater a ilicitude de crimes virtuais, ou seja, a cibersegurança, ganhando mais investimentos a partir da apreensão e da transformação desses valores para o Fundo Nacional de Segurança Pública.
1: Agora, a aplicação dos recursos, ela tem também um acompanhamento criterioso,
16: tem,
1: né? Que é feito pela Secretaria Nacional de Segurança Pública e existe, inclusive, uma diretoria lá específica.
16: É justamente o Fundo Nacional de Segurança Pública que faz esse acompanhamento desde o momento em que o Estado, ele propõe a utilização do recurso do fundo até o fim da prestação de contas. Nós somos acompanhados e auditados, Mariana, diariamente pelo Tribunal de Contas da União, Controladoria Geral da União e todos os ministérios públicos estaduais, porque todo esse recurso vai para os estados. Então, a gente tem realmente um acompanhamento extremamente criterioso, extremamente rígido e rigoroso da aplicação desses recursos. Eu costumo brincar que nós monitoramos mais de 1.000 contas bancárias diariamente. Cada centavo que sai desse recurso é cientificado à nossa equipe.
2: Muito bem, nós conversamos com Camila Pintarelli, diretora do Fundo Nacional de Segurança Pública. Muito obrigado por essa entrevista aqui na Voz do Brasil.
16: Eu que agradeço a oportunidade. Contem conosco.
1: As instituições interessadas em participar do edital Restaura Rio Doce terão mais um mês para fazer a inscrição.
2: O prazo para apresentação de propostas foi prorrogado até o dia 30 de setembro.
17: Fruto de uma parceria entre o BNDES, Banco Nacional de Desenvolvimento Econômico e Social, e o Ministério do Meio Ambiente e Mudança do Clima, o edital vai selecionar instituições para executar e coordenar projetos de restauração ecológica e produtiva em 12.500 hectares na região da Bacia do Rio Doce. O objetivo é reparar e compensar os danos causados pelo rompimento da barragem de Fundão, ocorrido em 2015, em Mariana, no interior mineiro. As propostas a serem submetidas devem prever ações envolvendo restauração ecológica por meio da recomposição da vegetação nativa e restauração produtiva, através de sistemas sustentáveis que conciliem geração de renda e conservação ambiental. De acordo com o gerente institucional do Fundo Rio Doce no BNDES, Guilherme Tinoco, será realizada no dia 10 de setembro uma oficina online para o esclarecimento de dúvidas sobre o edital.
18: O encontro terá como objetivo orientar as entidades interessadas sobre os critérios, requisitos e procedimentos previstos para a apresentação dos projetos. Para participar, é preciso se inscrever na nossa página do edital na internet.
17: Mais informações sobre o edital Restaura Rio Doce e a oficina online estão disponíveis no site bndes.gov.br/Restaura Rio Doce. Reportagem André de Barros Lima.
1: Acesso à pós-graduação abre novos caminhos para a qualificação profissional.
2: E estudantes e pesquisadores indígenas têm a oportunidade de ingressar em cursos de mestrado e doutorado em todo o país.
1: Ao todo, são ofertadas 325 bolsas pelo Programa de Desenvolvimento Acadêmico Indígena.
2: O edital é uma iniciativa da Coordenação de Aperfeiçoamento de Pessoal de Nível Superior, a CAPES.
19: Estudantes indígenas que querem fazer mestrado ou doutorado já podem consultar os programas de pós-graduação participantes do Programa de Desenvolvimento Acadêmico Indígena, o PEDAI. A lista está disponível no portal da CAPES e informa a instituição, o curso, a cidade, o estado, o contato e o número de bolsas. São 325 bolsas, sendo 214 para mestrado e 111 para doutorado, distribuídas pelas 5 regiões do país. O estudante pode consultar a relação completa dos programas no portal da CAPES, no gov.br/CAPES, e verificar as oportunidades de interesse. Reportagem Pablo Mundim.
1: Participantes da Prova Nacional Docente 2026 já podem consultar os locais de prova.
2: As informações estão disponíveis no cartão de confirmação da inscrição.
1: O participante pode conferir também informações referentes à sua inscrição e à aplicação da prova, como data e horário.
2: As informações podem ser acessadas em pnd.inep.gov.br.
1: Escolas públicas e privadas de todo o país têm até o dia 11 de setembro para conferir os dados declarados na primeira etapa do Censo Escolar 2026.
2: As informações estão disponíveis para consulta no sistema EducaCenso e identificar possíveis erros.
1: A novidade desse ano é que os gestores podem checar os dados declarados antes da fase oficial de retificação, que deve começar na segunda quinzena de setembro.
2: Após a retificação, os gestores terão 30 dias para corrigir qualquer inconsistência.
1: O endereço para consulta é educacenso.inep.gov.br. Vou repetir, é educacenso.inep.gov.br.
2: E essas foram as notícias do Governo Federal.
1: Uma realização da Secretaria de Comunicação Social da Presidência da República.
2: Com produção da empresa Brasil de Comunicação.
1: Fique agora com o Minuto do TCU. Em seguida, as notícias do Poder Judiciário e do Congresso Nacional. Boa noite.
2: Boa noite para você. Até amanhã.
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22: Presidente do STF toma decisões em três diferentes procedimentos.
23: STJ garante justiça gratuita para pessoa com câncer que tem reserva financeira.
22: Forças federais vão atuar em 8 estados nas eleições deste ano.
23: Boa noite, eu sou Arthur Filho.
22: E eu sou Walter Lima.
23: Nesta quarta-feira, o presidente do Supremo Tribunal Federal, ministro Edson Fachin, passou para a presidência da corte o inquérito que apura a divulgação de notícias falsas e ataques contra integrantes do STF. Até então, o relator do inquérito era o ministro Alexandre de Moraes.
22: O ministro Fachin também suspendeu as decisões dos ministros André Mendonça e Flávio Dino sobre o afastamento e a reintegração de Andrei Rodrigues ao cargo de diretor-geral da Polícia Federal e Leandro Almada do cargo de diretor de inteligência da PF.
23: Andrei Rodrigues e Leandro Almada deverão prestar informações no prazo de 48 horas. Depois disso, o presidente do STF decidirá sobre a permanência ou não deles no cargo da Polícia Federal.
22: O presidente da Suprema Corte também convocou uma sessão plenária presencial extraordinária para a próxima terça-feira, 15 de setembro, às 10 horas da manhã.
23: Superior Tribunal de Justiça mantém justiça gratuita à pessoa em tratamento com câncer que recebe salário mínimo e conta com reserva financeira.
22: Ela recebe um salário mínimo por mês e tinha reservas financeiras, mas para o STJ essa condição por si só não impede o acesso ao benefício. Jaffer Araújo.
24: O pedido de gratuidade foi negado.

0: FCT foi criado em 9 de setembro de 1946 e instalado oficialmente no dia 23 do mesmo mês.
1: Para marcar a data, o tribunal preparou ações comemorativas e uma identidade visual especial. Samanta Flor.
2: Nesses 80 anos, mudaram as profissões, as formas de contratação e até a maneira de trabalhar. E o TST foi acompanhando essas transformações com o papel de uniformizar as decisões da Justiça do Trabalho e dar mais segurança às relações de trabalho. Para marcar essa trajetória, o tribunal ganhou uma logomarca especial, inspirada em um labirinto circular e nos azulejos de Atos Bucão, presentes na sede do TST. A proposta é representar os diferentes caminhos para a solução dos conflitos trabalhistas.
0: Forças federais atuarão no apoio das eleições de 2026 de 8 estados.
1: Os pedidos foram encaminhados pelos tribunais regionais eleitorais ao TSE. Guilherme Firmino.
3: Na sessão plenária desta terça-feira, 8 de setembro, o plenário aprovou por unanimidade os pedidos de envio de tropas federais para o Maranhão e para a 37ª Zona Eleitoral do Piauí. A ação envolve a atuação do Exército, Marinha e Aeronáutica. O total de 8 estados terão o apoio da Força Federal no primeiro turno das eleições de 2026. A medida tem o objetivo de assegurar a normalidade e a segurança da votação e apuração em localidades indicadas. Após a aprovação do TSE, os pedidos são encaminhados ao Ministério da Defesa, responsável pelo planejamento e execução das ações pelas Forças Armadas. Novas solicitações ainda poderão ser apresentadas pelos TRS, caso sejam identificadas situações que necessitem de apoio.
0: Quase 500 trabalhadores vítimas de trabalho análogo ao escravo são resgatados durante o mês de agosto.
1: O Ministério Público Federal integra a força-tarefa que reuniu 5 instituições e realizou ações de fiscalização em 27 unidades da federação. Vanessa Pereira.
4: Ao todo, foram resgatadas 479 pessoas que viviam em situação análoga à escravidão. Dentre elas, mulheres, crianças e adolescentes, imigrantes. Os empregadores flagrados submetendo os funcionários a essas condições foram notificados a interromper as atividades, cancelar os contratos informais, formalizar os trabalhadores retroativamente e pagar os valores trabalhistas e rescisórios às vítimas. Valor que ultrapassa R$1.400.000.
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0: A você uma boa noite.
1: E até amanhã.

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1: Eu sou Paula Groba.
2: E eu sou Humberto Pinheiro.
1: E estes são os destaques de hoje do Jornal do Senado, que começa agora.
2: Senado analisa piso nacional para profissionais de apoio da educação básica.
1: PEC da Segurança Pública poderá direcionar recursos para as Forças Armadas.
2: Eleições 2026. Jovens, analfabetos e idosos têm regras diferentes para votar.
1: Boa noite.
2: Boa noite.
1: Quem trabalha na secretaria, na biblioteca ou em outras áreas de apoio das escolas públicas poderá ter um piso salarial nacional.
2: Uma proposta sob análise do Senado prevê um valor mínimo para a remuneração desses profissionais e será votada pela Comissão de Educação. Repórter Rodrigo Rezende.
3: A Comissão de Educação do Senado vai analisar o projeto que cria um piso salarial nacional para profissionais da educação básica pública que trabalham em funções de apoio administrativo, técnico ou operacional. A ideia é que este piso seja de 75% do valor do piso do magistério. O atual valor do piso dos professores é de R$ 5.130, o que daria ao piso dos demais profissionais o valor de R$ 3.847 para uma jornada de 40 horas. O senador Flávio Arnes, do PSB do Paraná, ressaltou que uma boa escola só funciona com a valorização de todos os profissionais que atuam naquele espaço.
4: E um estabelecimento educacional, uma escola, só funciona com qualidade, adequadamente, com a participação de todos os profissionais. Mas uma secretaria bem montada, a biblioteca, toda a infraestrutura da escola, se estiver em harmonia,

0: com os objetivos da educação, isso é um avanço extraordinário. Eu acho que nós temos que fazer isso, esse debate aqui no Senado Federal, já está aí há bastante tempo.
1: Camilo Santana, do PT do Ceará, presidente da comissão, anunciou que o relator do projeto será o senador Marcelo Castro, do MDB do Piauí. Após a análise do colegiado, a proposta ainda será votada pela Comissão de Assuntos Econômicos.
2: E investimentos em pesquisa e inovação podem chegar a mais áreas da região amazônica, segundo um projeto aprovado pela Comissão de Ciência e Tecnologia.
3: A proposta determina que parte desses recursos sejam destinados para além da região metropolitana de Manaus. Repórter Patrícia Oliveira.
4: Poderão ser destinados também a outras áreas da Amazônia parte dos recursos que as empresas já são obrigadas a investir como contrapartida aos incentivos da Zona Franca de Manaus e da Lei de Informática. É o que estabelece um projeto do senador Davi Alcolumbre, do União do Amapá, aprovado na Comissão de Ciência e Tecnologia. Hoje, empresas beneficiadas por esses incentivos precisam aplicar pelo menos 5% do faturamento obtido no mercado interno com produtos de tecnologia em pesquisa e desenvolvimento. A ideia é mudar a distribuição de parte desses recursos, como explicou o relator senador Flávio Arnes, do PSB do Paraná.
0: Restabelecer em lei aquele piso de interiorização dos investimentos em pesquisa e inovação, assegurando recursos para os demais estados da região amazônica, estendendo para os convênios firmados no âmbito da Lei de Informática.
4: Pelo texto, pelo menos 15% de parcelas específicas desses investimentos deverão ser destinados a instituições públicas de ensino e pesquisa que estejam fora da região metropolitana de Manaus, nos estados do Acre, Amapá, Rondônia, Roraima e Amazonas. A proposta seguiu para análise da Comissão de Assuntos Sociais.
2: Segurança pública esteve entre as principais prioridades do Senado durante a semana de esforço concentrado. Entre as propostas analisadas está a PEC da Segurança, que prevê mais recursos para o setor, amplia a integração entre os órgãos de segurança e torna mais rigoroso o regime penal para líderes de facções criminosas, organizações paramilitares e milícias. A proposta de emenda à Constituição segue em análise na Comissão de Constituição e Justiça.
3: Para o senador Fernando Dueire, do PSD de Pernambuco, o poder público tem a responsabilidade de combater a violência, mas também de criar condições para a ressocialização de quem tem possibilidade de ser reintegrado à sociedade. O senador defendeu uma legislação mais rigorosa e afirmou que a segurança pública é um desafio que precisa ser enfrentado pelo Estado brasileiro.
5: Não é possível que a violência que hoje nós convivemos em todas as grandes cidades ou médias brasileiras continue. É preciso que nós tenhamos uma legislação dura para que isso seja de alguma forma contido.
2: E a Constituição poderá passar a prever um sistema único de segurança pública com recursos destinados ao combate à criminalidade e à melhoria da estrutura do setor.
3: O texto base da proposta já foi aprovado pela Comissão de Constituição e Justiça. Os recursos virão dos fundos nacionais de Segurança Pública e Penitenciário Nacional e do Fundo Social do Pré-Sal. Os senadores ainda podem incluir as Forças Armadas entre os beneficiários. Repórter Bruno Lourenço.
6: A proposta de emenda à Constituição aprovada pelos senadores institucionaliza o Sistema Único de Segurança Pública, que terá receitas do Fundo Nacional de Segurança Pública e do Fundo Penitenciário Nacional e até de eventual superávit no Fundo Social do Pré-Sal. Emenda do senador Carlos Portinho, do PL do Rio de Janeiro, quer incluir as Forças Armadas entre as beneficiárias dos recursos. Portinho diz que é justo direcionar essas verbas quando militares atuam em atividades de proteção e defesa civil contra delitos nas fronteiras e na garantia da lei e da ordem.
7: A ausência de previsão expressa quanto à destinação de recursos do Fundo Nacional de Segurança Pública para essas operações gera insegurança jurídica e limita a capacidade capacidade de resposta do Estado frente às ameaças do alcance nacional. Aqui falamos de soberania.
6: Portinho destacou que sua proposta é voltada exclusivamente para o custeio de ações desempenhadas em contextos específicos, como operações nos morros de seu estado. O relator da PEC da Segurança, senador Rogério Carvalho, do PT de Sergipe, no entanto, recomenda a rejeição da emenda.
8: As Forças Armadas têm o seu próprio regramento de financiamento, que é um outro debate que precisa ser feito num outro lugar, e se ele for convocado, deverá ter reforço orçamentário naquilo que é o lugar do financiamento da segurança pública.
6: A Comissão de Constituição e Justiça deve concluir a votação da PEC da Segurança na próxima reunião.
9: Eleições 2026.
2: Você já se perguntou por que nunca viu propaganda eleitoral de algum determinado partido na televisão?
3: Pode ser que ele não tenha cumprido as exigências da legislação para ter direito ao horário gratuito. A repórter Lana Dias explica.
10: Para ter acesso ao horário eleitoral, o partido ou a federação precisa ter cumprido na eleição de 2022 pelo menos um desses critérios: eleição de no mínimo 11 deputados federais distribuídos em pelo menos 9 unidades da federação, ou receba ao menos 2% dos votos válidos nas eleições para a Câmara dos Deputados, distribuídos de novo em 9 unidades da federação, com um mínimo de 1% dos votos em cada uma delas. O consultor legislativo do Senado, Arlindo Fernandes, explicou que a aplicação da regra dos votos para a Câmara está sendo de forma gradual desde 2018.
11: Quando começou a ser aplicada essa cláusula de desempenho, era na primeira eleição era 1,5%, depois na segunda eleição 2%, na eleição deste ano de 26 será exigido 2,5%, e a partir de 2030 vai ficar a cláusula permanente, que é 3% do eleitorado.
10: Vale lembrar que o fundo partidário e o fundo eleitoral são coisas diferentes. O partidário é destinado às despesas rotineiras das legendas e o eleitoral é direito de todos os partidos, exclusivo ao financiamento de campanhas de candidatos e candidatas durante o ano de eleição.
2: E daqui a menos de um mês, brasileiras e brasileiros vão às urnas, mas nem todos os eleitores são obrigados a votar. O voto é facultativo para jovens de 16 e 17 anos, pessoas analfabetas e eleitores a partir dos 70 anos.
3: Quem está nesses grupos e não comparecer às urnas não precisa justificar a ausência nem está sujeito a penalidades. Além disso, para analfabetos e eleitores com mais de 70 anos, o título eleitoral não é cancelado, mesmo que não votem em 3 eleições consecutivas. Essa regra é diferente da aplicada aos eleitores para quem o voto é obrigatório. Edição de Paula Groba e trabalhos técnicos de Eliseu Caires. O Jornal do Senado fica por aqui. Acompanhe agora as notícias da Câmara dos Deputados. Boa noite.
2: Boa noite e até amanhã.
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12: Presidente Hugo Mota reitera confiança no sistema eleitoral brasileiro.
13: Avança a proposta que cria faixa exclusiva para motos em vias urbanas.
12: Audiência na Câmara debate instituição do Dia Nacional da Acupuntura.
13: Parlamentares analisam ações de regulamentação e ajuste na economia.
12: Boa noite. Afonso Florencio, do PT da Bahia, apoia projeto que flexibiliza as regras do arcabouço fiscal e da lei de responsabilidade fiscal. A medida, segundo o deputado, protege investimentos públicos e agências reguladoras.
13: De acordo com Afonso Florencio, o objetivo é retirar os gastos de capital e parte das despesas de autarquias custeadas com receitas próprias dos limites de contingenciamento e do teto de gastos da União. Ele acredita que a medida garante a continuidade de obras essenciais para o país.
12: Rodrigo de Castro, do União de Minas Gerais, celebra a sanção de lei que reduziu as alíquotas do PIS/PASEP e da COFINS incidentes sobre a indústria química e petroquímica brasileira. Ele avalia que a medida protege a competitividade da produção nacional.
13: Rodrigo de Castro explica que o texto limita a redução ao ano de 2026, antes da entrada em vigor das novas regras tributárias para o setor. Ele aponta que a lei mantém benefícios tributários para o setor durante a transição para um novo programa de incentivo previsto para 2026. 2027.
12: André Abdon, do PP do Amapá, ressalta a importância da lei que permite ao governo federal reduzir tributos sobre combustíveis sem comprometer as contas públicas. O objetivo da matéria, recém-aprovada, é reduzir os impactos econômicos decorrentes do conflito no Oriente Médio.
13: André Abdon avalia que a medida pode ajudar a conter os efeitos da alta internacional do petróleo sobre os preços no Brasil. O texto autoriza o uso de receitas extras para compensar a perda de arrecadação, alcançando tributos cobrados em 2026 sobre diesel, biodiesel, gasolina e etanol.
12: João Maia, do PP do Rio Grande do Norte, celebra a aprovação da lei que flexibiliza regras fiscais para áreas de livre comércio no ano de 2026. A medida alcança propostas em que a perda de arrecadação já esteja prevista no orçamento.
13: João Maia ressalta que a norma também afasta limitações fiscais para apresentação de propostas sobre licença paternidade e salário paternidade, desde que respeitadas as exigências previstas na Constituição Federal.
9: Relações Exteriores.
12: Fernando Coelho Filho, do União de Pernambuco, defende a instalação da frente parlamentar em apoio à integração entre a União Europeia e o Mercosul. Ele sustenta que o objetivo é acompanhar o processo de implementação do acordo entre os dois blocos assinado em 2025.
13: De acordo com Fernando Coelho Filho, o bloco de livre comércio abrange cerca de 718 milhões de pessoas e beneficiará setores como indústria, mineração e agronegócio. O deputado acredita que a frente será fundamental para garantir que o acordo traga benefícios para o Brasil.
9: Saúde.
12: Profissionais de saúde ouvidos pela Comissão de Cultura da Câmara apoiaram a criação de um Dia Nacional da Acupuntura. O tema foi debatido em audiência pública, como detalha o repórter Luiz Cláudio Canuto.
14: O dia 22 de novembro pode se tornar o Dia Nacional da Acupuntura e do Acupunturista no Brasil. É o que prevê projeto em discussão na Comissão de Cultura da Câmara dos Deputados. Nesse mesmo dia, em 87, foi fundada a Federação Mundial das Sociedades de Acupuntura e Moxabustão, que é uma técnica terapêutica da medicina tradicional chinesa que usa o calor gerado pela queima de uma erva para estimular pontos de acupuntura. A acupuntura é o conjunto de técnicas e terapias para estimular pontos específicos do corpo humano com agulhas, com o objetivo de manter o equilíbrio físico e mental. O pedido para a oficialização do Dia da Acupuntura, em lei, foi feito por instituições que representam a acupuntura no Brasil. CNAA, Conselho Nacional de Autorregulamentação da Acupuntura, a SBA, Sociedade Brasileira de Acupuntura, e a FENAB, Federação de Acupuntura do Brasil e Práticas Integrativas. Existem mais de 370 mil acupunturistas no país. Uma audiência pública na Câmara discutiu a relevância da acupuntura e da medicina tradicional chinesa na saúde pública brasileira. A relatora da proposta, deputada Érica Cocai, do PT do Distrito Federal, concordou com a sugestão.
15: Eu, na condição de relator, obviamente que eu acato a sugestão que aqui foi encaminhada e nós vamos trabalhar para que rapidamente possamos apresentar esse parecer com este substitutivo, que em verdade não descaracteriza o dia nacional, o dia 22 de novembro, como dia nacional, pelo histórico mundial que está posto, mas que amplia para que incorporemos também, de forma aditiva, também a semana.
14: Érica Cocai lembrou que a acupuntura é uma prática terapêutica amplamente reconhecida e utilizada no Brasil e adotada no SUS, Sistema Único de Saúde. A audiência pública ocorreu porque a criação de dias comemorativos precisa ser precedida da realização de consultas e debate público, conforme uma lei de 2010. Na reunião, o projeto recebeu apoio de representantes do Conselho Federal de Enfermagem e do Conselho Federal de Biomedicina. Desde 2026, uma lei regulamenta o exercício profissional de acupuntura. A norma autoriza o uso da acupuntura durante outros atendimentos na área de saúde, se autorizado pelos respectivos conselhos profissionais. Por isso, o profissional deve se submeter a curso de extensão específico oferecido por instituição de ensino devidamente reconhecida. Da Rádio Câmara de Brasília, Luiz Cláudio Canuto.
9: Trabalho.
13: Russo Boldrin, do Republicanos de Goiás, apoia o projeto que concede adicional de insalubridade de 40% a agentes comunitários de saúde e de combate a endemias expostos ao calor durante o trabalho em áreas externas.
12: Relatora da matéria na Comissão de Saúde, Marussa Boldrin, afirma que a medida fortalece o SUS ao reconhecer os riscos enfrentados por esses profissionais nas visitas domiciliares. Segundo ela, a proposta também promove justiça salarial e uniformiza o benefício em todo o país.
9: Desenvolvimento Regional.
13: Gabriel Mota, do União de Roraima, ressalta a importância de lei complementar que permite às cooperativas acessar recursos dos fundos de desenvolvimento da Amazônia, do Nordeste e do Centro-Oeste. A medida inclui essas organizações entre as beneficiárias de financiamentos.
12: Gabriel Mota considera que a mudança amplia as possibilidades de investimentos para o setor cooperativista. Em Roraima, as cooperativas passam a poder buscar recursos do Fundo de Desenvolvimento da Amazônia para investir em seus empreendimentos.
9: Agricultura.
13: Marcelo Moraes, do PL do Rio Grande do Sul, propõe novas regras para as patentes de tecnologias transgênicas usadas na agricultura. Na avaliação do deputado, a medida amplia a transparência na cobrança de royalties sobre sementes e outras inovações biotecnológicas.
12: Marcelo Moraes explica que o projeto obriga as empresas a informar quais patentes estão em vigor, os prazos de validade e os valores cobrados. O deputado acredita que a proposta evita cobranças indevidas após o vencimento das patentes e fortalece a segurança jurídica dos produtores rurais.
9: Transportes.
13: A Comissão de Viação e Transportes aprovou uma proposta que prevê faixas exclusivas para motocicletas em vias urbanas. A repórter Sofia Peçanha tem mais detalhes.
16: A Comissão de Viação e Transportes aprovou o projeto que trata da implantação de faixas exclusivas para a circulação de motocicletas, motonetas e ciclomotores nas vias urbanas. Porém, durante a votação, a Comissão de Desenvolvimento Urbano alterou o projeto. Em vez de modificar o Código de Trânsito Brasileiro, o novo texto altera a Lei de Mobilidade Urbana para incluir as motocicletas, motonetas e ciclomotores entre os modos de transporte que podem contar com espaços exclusivos nas vias urbanas. O texto apresentado originalmente determinava que cidades com mais de 300 mil habitantes implantassem faixas exclusivas para motos em avenidas com três ou mais faixas de rolamento. O novo texto retira essa obrigatoriedade, com o argumento de que cada município deve ter autonomia para decidir como organizar o trânsito de acordo com a sua realidade. Com isso, o projeto aprovado deixa de criar uma obrigação para as prefeituras e passa apenas a prever as faixas exclusivas para motocicletas como uma ferramenta que poderá ser utilizada pelos gestores municipais, caso considerem adequado. O autor do projeto, o deputado Gabriel Nunes, do PSD da Bahia, afirma que a proposta surge como resposta à necessidade de medidas voltadas à segurança no trânsito.
17: A gente vê a crescente muito grande de acidentes envolvendo motos e a gente precisa adotar políticas públicas, não só de prevenção, de educação, como também ações como essa, para que a gente possa estar minimizando os acidentes de trânsito com os motociclistas e naturalmente também diminuir o número de óbitos, acidentes de uma maneira geral.
16: O novo texto também deixou de prever multa ou infração para o uso indevido de faixas. A proposta passa a ser apenas uma diretriz da Política Nacional de Mobilidade Urbana, sem criar obrigações ou penalidades automáticas para motoristas ou municípios. O texto também mantém a previsão de prioridade para o transporte público coletivo e para os modos não motorizados, como bicicletas e deslocamentos a pé. Para o deputado Gabriel Nunes, a medida pode trazer benefícios para a circulação de veículos e para a segurança viária.
17: Naturalmente, essas faixas vai fazer com que melhore não só o fluxo do trânsito nesses grandes centros, como também vai fazer com que tenha maior segurança, tanto dos profissionais motociclistas, como também do trânsito como todo.
16: Agora, o projeto que inclui a criação de faixas exclusivas para a circulação de motocicletas, motonetas e ciclomotores nas vias urbanas será analisado pela Comissão de Constituição e Justiça. Da Rádio Câmara de Brasília, Sofia Peçanha.
9: Ciência e tecnologia.
12: Juscelino Filho, do PSDB do Maranhão, é autor do projeto que cria o Dia Nacional da Inclusão Digital, a ser celebrado em 27 de março. Segundo o deputado, a iniciativa amplia a conscientização sobre a importância do acesso à internet e às tecnologias para o exercício da cidadania.
13: Juscelino Filho acrescenta que a data deve estimular campanhas de capacitação digital e ações para reduzir as desigualdades no acesso à tecnologia. O objetivo do projeto, segundo ele, também é fortalecer políticas públicas voltadas à inclusão digital no país.
9: Cultura.
12: Marangoni, do Podemos de São Paulo, apresentou projeto que dispensa a cobrança de direitos autorais pela execução de músicas em eventos gratuitos promovidos pelo poder público. A medida vale para atividades culturais, artísticas, turísticas, educacionais, esportivas e comunitárias.
13: Marangoni esclarece que a medida só alcança eventos sem cobrança de ingresso ou qualquer outra forma de pagamento para acesso do público. O deputado justifica que a proposta busca reduzir custos das programações gratuitas promovidas por União, estados e municípios.
9: Educação.
12: A Comissão de Educação aprovou uma proposta que cancela diploma e matrícula de quem fraudar cotas nas universidades. A repórter Fabielle Pires relata outros detalhes do texto.
18: As políticas de cotas transformaram o acesso ao ensino superior no Brasil, mas um problema ainda preocupa universidades e estudantes: as fraudes. Segundo o Ministério da Educação, desde 2005 até o ano passado, o programa Universidade para Todos, o ProUni, já beneficiou mais de 1.100.000 estudantes autodeclarados pretos, pardos, indígenas e pessoas com deficiência. Atualmente, mais de 65% dos beneficiados utilizam o sistema de cotas. Pensando nisso, o deputado Rubens Pereira Júnior, do PT do Maranhão, apresentou um projeto de lei que estabelece a anulação de créditos estudantis e a cassação do diploma das pessoas que ingressaram de forma fraudulenta em vagas destinadas a esses estudantes. Segundo Rubens Pereira Júnior, 163 estudantes foram expulsos de universidades federais desde 2017 por fraudes em cotas raciais em 26 universidades. Como punição, somente a Universidade de Brasília cassou diplomas de 2 alunos e expulsou outros 15. O relator da proposta na Comissão de Educação, deputado professor Reginaldo Veras, do PV do Distrito Federal, modificou o texto para que todas as informações constem na lei original, a lei de cotas. A intenção é punir com severidade quem fraudar o sistema.
19: A verdade é que o Supremo já se debruçou sobre essa matéria e estabeleceu que as próprias universidades, dentro de sua autonomia, pudessem criar comissões de heteroidentificação, análise por fotos e tudo mais. Então, o que esse projeto de lei propõe é que aquele que comprovadamente fraudar esse sistema de ingresso tenha seus créditos estudantes cassados, que ele não possa usar isso em outras universidades como matéria já estudada, e mais grave ainda, mais intenso ainda, caça até o diploma daqueles que porventura já tenham concluído o curso.
18: Agora, a proposta que muda a lei de cotas para punir fraude segue para análise da Comissão de Constituição e Justiça. Da Rádio Câmara de Brasília, Fabielle Pires.
9: Justiça.
13: O projeto de João Cury, do MDB de São Paulo, permite a criação de curatela por escritura pública, quando a pessoa com incapacidade atingir a maioridade. Pelo texto, a hipótese vale para casos consensuais, sem conflito de interesses e com incapacidade comprovada por laudo médico.
12: O texto de João Cury prevê que os pais ou responsáveis legais possam solicitar a curatela diretamente em cartório. O deputado considera que a medida reduz a necessidade de processos judiciais para famílias de pessoas com deficiência. 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

0: Antônio Doido, do MDB do Pará, apoia projeto que cria um sistema nacional de enfrentamento à violência contra meninas e mulheres. A proposta, já aprovada pela Câmara, busca integrar ações da União, dos estados e dos municípios para prevenir o feminicídio e ampliar a rede de proteção.
1: Antônio Doido ressalta que o texto autoriza o governo federal a destinar até 5 bilhões de reais entre 2026 e 2028 para essas políticas. Os recursos poderão financiar atendimento às vítimas, ações educativas e medidas de combate à violência, também no ambiente digital.
2: Eleições.
0: O Tribunal Superior Eleitoral inaugurou uma exposição sobre os 30 anos das urnas eletrônicas na Câmara dos Deputados. A repórter Maria Neves tem mais informações sobre a exposição O Caminho do Voto.
3: Durante a abertura da exposição O Caminho do Voto, em comemoração aos 30 anos da urna eletrônica na Câmara dos Deputados, o presidente Hugo Mota sustentou que o Brasil ocupa um lugar de protagonista no mundo por contar com um sistema eleitoral seguro e de apuração rápida. O presidente da Câmara ressaltou ainda que a exposição ajuda o eleitor a compreender o funcionamento das instituições e a necessidade de fortalecer a democracia.
4: O voto é resultado de um processo muito amplo, construído ao longo do tempo e aperfeiçoado a cada eleição. Conhecer esse caminho, como bem sugere a exposição, fortalece a confiança nas instituições responsáveis pelo nosso processo eleitoral e ajuda o cidadão a compreender melhor a importância de fortalecer continuamente a nossa democracia.
3: A urna eletrônica foi utilizada pela primeira vez em 1996, na eleição de prefeitos e vereadores em todo o estado do Rio de Janeiro. A votação eletrônica foi testada naquele ano também nas capitais e nos municípios que contassem com mais de 200 mil eleitores. A partir do ano 2000, a urna eletrônica passou a ser utilizada em todo o país. Na exposição O Caminho do Voto, organizada pelo Tribunal Superior Eleitoral, o visitante poderá conhecer detalhes das urnas eletrônicas, como a tecnologia utilizada, os procedimentos de auditoria e outros mecanismos para garantir o funcionamento e a segurança do processo eletrônico de votação. A mostra pode ser vista até o dia 20 de setembro no Salão Negro da Câmara dos Deputados. Da Rádio Câmara de Brasília, Maria Neves.
2: Meio Ambiente.
1: Mário Negromonte Júnior, do PSB da Bahia, defende a criação de uma CPI para investigar casos de crueldade contra animais no país. A proposta também pretende apurar o uso de plataformas digitais para disseminar ou incentivar esse tipo de violência.
0: Para Mário Negromonte Júnior, a comissão também deve investigar a atuação de grupos organizados, eventuais falhas das autoridades na apuração dos crimes e a disseminação de conteúdos violentos em plataformas digitais. Ele acredita que a CPI vai fortalecer a proteção dos animais.
1: Termina agora o Jornal Câmara dos Deputados, produzido pela Rádio Câmara, com trabalhos técnicos de Wellington Teles, apresentação de Márcio Aquilissardi e Tércia Guimarães. Boa noite.
0: A Voz do Brasil está de volta amanhã. Boa noite para você.
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1: 10:33, 10:33, muito boa noite, eu, Luiz Valci, te acompanho nas próximas horas, na verdade até meia-noite, com muita informação, serviço, para você terminar esta quarta-feira, dia 9 de setembro de 2026, muito bem informado na nossa companhia aqui em 90.3. Eu aproveito para te convidar a participar da nossa programação pelo 999026970. Você sabe, o WhatsApp é o seu canal direto com a redação aqui da Band News FM. Estou aguardando a sua participação, me faça companhia, envie o seu relato do trânsito, como que tá o tempo aí na sua região. Hoje choveu em alguns pontos aqui do Rio de Janeiro. Tá chovendo na sua região? Agora, aqui na zona sul da capital fluminense, não chove. Se tiver chovendo por aí, manda mensagem para mim. 999026970. Vamos juntos então até meia-noite com muita informação.

0: 10 horas 34 minutos. Começamos girando a reportagem na voz dele, Márcio Rocha, direto da Capital Federal.
1: Já estão valendo o novo decreto e a medida provisória editada pelo governo para manter estáveis os preços dos combustíveis, em meio a mais uma alta registrada no preço do barril de petróleo no mercado internacional. O presidente Luiz Inácio Lula da Silva assinou essas decisões que reduzem as alíquotas do PIS, PASEP e COFINS no litro da gasolina, que deve ter uma redução de cerca de 63 centavos por litro. Já o etanol teve os impostos zerados e, dessa maneira, a expectativa é que o preço para o consumidor caia cerca de 19 centavos por litro. Por fim, uma medida provisória autoriza uma nova subvenção para o óleo diesel, que deve chegar a R$ 1 por litro. Segundo os indicadores econômicos internacionais, o petróleo do tipo Brent, usado como referência internacional, voltou a ultrapassar a marca dos $100.
0: Seguimos com muito mais informações aqui em 90.3, agora na voz do Rafael Procópio.
2: Ficou para o dia 17 de dezembro o certame do leilão do Aeroporto Internacional de Brasília e outros 10 aeroportos regionais de menor porte. Essas outras unidades estão espalhadas pelo Centro-Oeste, além de uma na Bahia e outra no Paraná. O governo federal divulgou nesta quarta-feira o edital do leilão e não há possibilidade de divisão entre os terminais. A empresa que ganhar o direito de compra terá que administrar o aeroporto da capital federal e todos os outros regionais previstos. A nova concessão vai durar por 10 anos e vai valer até 2037. Atualmente, a maior parte da concessão está com a empresa Inframérica, com cerca de 51% nas participações. O restante está com a Infraero, empresa pública do governo. Os investimentos previstos para os aeroportos são de aproximadamente R$ 2 bilhões, sendo cerca de R$ 1 bilhão e 200 milhões para o aeroporto de Brasília e o restante para os demais.
0: 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É isso, vamos falar do tempo aqui no Rio de Janeiro, agora 10 horas 36 minutos ao longo do dia. O tempo foi influenciado por conta da atuação de áreas de instabilidade em diversos níveis da atmosfera. O céu variou de parcialmente nublado a encoberto, com registro de chuva fraca a moderada. Os ventos ficaram fracos a moderados e as temperaturas se mantiveram estáveis em relação a ontem, terça-feira, com a mínima registrada aí de quase 17 graus na Estação Alto da Boa Vista e a máxima de 26 graus. Amanhã, quinta-feira, como que fica o tempo aqui no Rio de Janeiro? Áreas de instabilidade em diversos níveis da atmosfera vão continuar influenciando o tempo aqui no Rio. O céu vai estar nublado a parcialmente nublado, com previsão de chuva fraca a moderada, passando a pancadas de chuva moderada entre a tarde desta quinta-feira e a madrugada da próxima sexta-feira, podendo vir acompanhadas de raios. Então, amanhã, quinta-feira, apesar da previsão de chuva, amanhã mínima de 18 graus e a máxima de 31 graus. Vai chover, pode chover forte aí de forma moderada a forte, também pode ter raios aqui no Rio de Janeiro, mas o tempo vai continuar abafado com a máxima chegando a 31 graus. Na sexta-feira, a temperatura continua subindo, 33 graus é a máxima prevista para sexta-feira, também chove aqui no Rio de Janeiro. No sábado o sol volta a aparecer entre nuvens, mas segue aí a previsão de chuva, mínima de 17 com máxima de 28 graus e no domingo, último dia de Rock in Rio, a mínima será de 15 graus, máxima de 23, também tem previsão de chuva, céu encoberto. Agora 10 horas 38 minutos aqui no Rio de Janeiro. A gente segue girando a reportagem agora direto de Minas Gerais. A Josiele Lemos traz informações sobre desvio de recursos públicos lá em Minas Gerais. Teve uma operação. Fala, Josiele.
3: O prefeito de Santa Luzia, Paulo Bigodinho do Avante, se pronuncia nas redes sociais após a operação da Polícia Civil que investiga um possível esquema de desvio de recursos públicos na área da saúde do município. Nas palavras do gestor, ele afirma estar triste com a situação e disse que não irá passar a mão na cabeça de ninguém. A Polícia Civil cumpriu na manhã dessa quarta-feira 7 mandados de busca e apreensão em diferentes bairros da cidade da Grande BH. Entre os alvos da operação estão médicos, servidores e ex-servidores da área da saúde, além de um vereador. As investigações apuram ainda um possível esquema de rachadinha envolvendo profissionais comissionados da Prefeitura de Santa Luzia.
0: E dois homens são presos após furtarem uma mangueira de incêndio de um hidrante no terminal de BRT Jardim Oceânico, na Barra da Tijuca, zona sudoeste do Rio de Janeiro. Essa ação aconteceu ontem, terça-feira, dia 8. Além da mangueira, os criminosos também furtaram a válvula do instrumento. O crime foi identificado pela central de monitoramento da MOB Rio, que acionou agentes do BRT Seguro. Eliel Alvarenga de Souza, de 37 anos, e William Ferreira de Azevedo, de 38, foram localizados quando desembarcaram na estação do BRT Bosque Marapendi, no mesmo bairro. Os dois acusados foram levados para a delegacia da região desde a inauguração do BRT Seguro em junho de 2021. Já foram aplicadas mais de 20 mil infrações por calotes e mais de 42 mil multas de trânsito.

0: Com informações aqui do Rio de Janeiro, Daniel Henrique.
1: O homem acusado de tentar sequestrar uma adolescente de 16 anos no Engenho Novo, na zona norte do Rio, afirma que havia misturado cerveja e remédios e que só se lembra de alguns momentos da abordagem à vítima. Anderson Rodrigues Leite foi preso na noite de terça-feira no município de São Pedro da Aldeia, após trabalho de inteligência da Polícia Civil e da Prefeitura do Rio. Ele havia fugido para a região dos Lagos depois do crime. Em depoimento, ele alegou que não havia planejado a ação e que, ao ver a menina na calçada, pensou em roubar algum pertence para ter dinheiro para comprar mais bebida alcoólica. Ainda de acordo com Anderson, ele puxou a menina para dentro do veículo e saiu em alta velocidade do local. Quando questionado se tinha a intenção de abusar sexualmente da vítima, o acusado respondeu que não e que não pode ingerir álcool porque sofre de alucinações quando faz o uso da substância. Para localizar Anderson, as equipes contaram com o apoio da Central de Inteligência, Vigilância e Tecnologia do município, a Civitas, para conseguir monitorar as movimentações do acusado após a tentativa do crime, que aconteceu na noite da última sexta-feira. O carro que ele utilizou para tentar sequestrar a jovem foi encontrado em Irajá, na zona norte da capital. De acordo com a Civitas Rio, às 6 horas da noite de terça-feira, o veículo foi incluído no cerco eletrônico da Prefeitura do Rio. Menos de 4 horas depois, por volta das 9:30 da noite, o sistema identificou a circulação e emitiu um alerta em tempo real aos agentes que já estavam nas ruas. A delegada titular da delegacia do Meyer, Patrícia Cambraia, conta os detalhes do trabalho feito para encontrar o bandido. Sonora. Com a identidade preservada e a voz distorcida, a mãe da adolescente que sofreu a tentativa de sequestro se diz aliviada com a prisão do bandido. Sonora. Anderson Leite aparece nas imagens de câmeras de segurança da rua Dona Romana em um veículo branco e abordando a adolescente, que chegava do colégio. De acordo com a jovem, ela pensou se tratar de uma tentativa de assalto e se aproximou do automóvel para entregar os pertences. No entanto, o bandido fingiu que estava armado e a puxou à força para dentro do veículo. Ainda de acordo com o depoimento, ela tinha um spray de pimenta guardado no bolso. Esperou um momento de distração do bandido, espirrou contra o rosto dele e pulou do carro em movimento. A adolescente teve leves ferimentos no joelho e na cabeça por causa da queda.
0: O Rio de Janeiro passa a contar com uma base regional da Força Nacional do Sistema Único de Saúde. A medida foi anunciada nesta quarta-feira durante visita do ministro da Saúde, Alexandre Padilha. A unidade tem como área de referência os estados da região sudeste e vai atuar na resposta a emergências em segurança pública, reforçando o apoio a estados e municípios tanto na preparação quanto no atendimento a situações de crise. De acordo com o Ministério da Saúde, a expectativa é reduzir o tempo de resposta a emergências sanitárias e ampliar a articulação entre as três esferas do governo diante de grandes eventos e desastres climáticos, como os impactos do El Niño. A base do Rio é a terceira do país a entrar em funcionamento. Porto Alegre, no Rio Grande do Sul, e Salvador, na Bahia, já contam com unidades em atividade.
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0: 10h50, 10h50. Muito boa noite para você que está chegando agora aqui na Band News FM. Aqui você fica muito bem informado com os principais destaques do dia. Também tem muito serviço. Agora, informações na voz do Rafael Procópio.
1: Ficou para o dia 17 de dezembro o certame do leilão do Aeroporto Internacional de Brasília e outros 10 aeroportos regionais de menor porte. Essas outras unidades estão espalhadas pelo Centro-Oeste, além de uma na Bahia e outra no Paraná. O governo federal divulgou nesta quarta-feira o edital do leilão e não há possibilidade de divisão entre os terminais. A empresa que ganhar o direito de compra terá que administrar o aeroporto da capital federal e todos os outros regionais previstos. A nova concessão vai durar por 10 anos e vai valer até 2037. Atualmente, a maior parte da concessão está com a empresa Inframérica, com cerca de 51% nas participações. O restante está com a Infraero, empresa pública do governo. Os investimentos previstos para os aeroportos são de aproximadamente R$ 2 bilhões, sendo cerca de R$ 1 bilhão e 200 milhões para o aeroporto de Brasília e o restante para os demais.

0: Você acompanha agora aqui em 90.3 a coluna Literatura da jornalista Luana Bernardes.
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2: Recentemente, um ouvinte me pediu uma dica de um livro para uma pessoa que ainda não tem o hábito de ler. Bom, nesse caso, eu indicaria um livro curtinho, mas que prende a atenção. E a minha dica é um trabalho nacional. Sabe aquela briga de vizinhos por causa de uma música alta ou qualquer outro barulho que incomoda? Essa convivência é o tema central do livro Gog e Magog, trabalho da escritora premiada, dramaturga e roteirista brasileira Patrícia Mello. Com pouco mais de 100 páginas, esse livro é bem curtinho, dá para ler tranquilamente em um dia. E é um livro que prende a atenção. Aquilo que começa aparecendo uma simples briga com o morador do apartamento de cima acaba tomando proporções gigantescas. O personagem principal que narra a história defende que os ruídos deveriam ser considerados uma espécie de arma branca. Enquanto isso, seu vizinho afirma que viver é barulhento, afinal. Nem os problemas do trabalho ou as dificuldades do casamento irritam mais esse personagem do que os ruídos produzidos pelo vizinho. Até os passos do homem são insuportáveis para ele. E tudo isso é narrado de uma forma incrível no livro Gog e Magog. Eu amei o trabalho da Patrícia Mello. O livro parece fazer uma crítica com alguns tons sombrios misturados com humor à atual sociedade que convive muitas vezes com estresse diário e acaba, em alguns momentos, perdendo a cabeça. Eu sou a Luana Bernardes e você pode ouvir mais da coluna de literatura acessando o site bandnewsfmrio.com.br, clicando em colunistas. Você também pode me acompanhar no Instagram, Bernardes Luana, Luana com dois N's.
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10h58, 2 minutinhos para as 11 da noite. Você acompanha agora o primeiro bloco do programa Partiu Band News aqui em 90.3. Muito boa noite.

senhoras e senhores, passageiros da Band News FM. Está na hora de embarcar com a gente no nosso programa de viagens. Partiu Band News. O programa de hoje vai te levar para uma viagem diferente, única e bastante especial. Nós somos convidados a embarcar em um cruzeiro. Até aí, nenhuma novidade para quem me acompanha por aqui, não é mesmo? E se eu disser que esse cruzeiro vai ser a bordo de um veleiro e que ele vai navegar pelo mar Egeu, saindo de Atenas, visitando a Turquia e algumas ilhas gregas, incluindo locais onde foram gravadas cenas do filme Mamma Mia, hein? Mamma Mia, here I go again, Star Clippers é uma empresa que possui 3 dos maiores veleiros do mundo e que oferece cruzeiros em diversos mares do planeta. Nós estivemos no pioneiro Star Clipper, que possui quase 115 metros de comprimento e 4 mastros que sustentam 16 velas. Oferece cabines para acomodar confortavelmente até 170 passageiros. Nós ficamos no quarto 111, localizado em um deck baixo, a poucas dezenas de centímetros acima da linha d'água. Chance para observar o mar e as ondas da janelinha redonda que fica ali em cima de uma pequena poltrona. 2 camas de solteiro podem se transformar em uma cama de casal. Tudo em madeira, do jeito que você está imaginando, mas com uma sensação extra de aconchego, sabe? Criado mudo, penteadeira, que no meu caso eu transformei em um mini escritório. E o que me chamou a atenção na cabine foi o guarda-roupas. Muito espaçoso e funcional por se tratar de um quarto dentro de um veleiro. Coube com tranquilidade toda a nossa roupa, equipamentos, uma mala de mão e 2 mochilas. Colocamos a mala média dentro da grande

as pusemos embaixo da cama. Resultado, espaço de sobra no quarto, que tem ainda uma portinha para o banheiro privativo, com vaso sanitário, um pequeno box com cortina para segurar a água, pia e um ótimo armário gabinete. Eram 6 da tarde de um sábado ensolarado em Atenas, na Grécia, quando a tripulação deu início ao drill. As tradicionais instruções de segurança que existem antes de navegar em qualquer tipo de cruzeiro. Chegamos com 1 dia de antecedência à capital grega. E isso você deve levar para sempre em consideração no momento de programar uma viagem de navio. Chegue, no mínimo, com 1 noite de antecedência. Afinal, você não vai querer perder um cruzeiro por qualquer imprevisto no seu voo, não é mesmo? Como eu disse, nós passamos 1 noite em Atenas e tivemos quase que 1 dia inteiro livre antes de entrarmos no Star Clipper. Pouco depois das 4 horas da tarde. Encerrado o briefing, nós ficamos livres para dar a primeira explorada no veleiro. A impressão ao circular pelo Star Clipper é de ter sido convidado para embarcar no veleiro de alguém bem conhecido. E eu fui descobrir que esse é justamente um dos charmes de fazer um cruzeiro desse tipo. Você vai cruzar a todo momento com a tripulação. E eles estarão sempre fazendo alguma coisa com certa pressa, ao mesmo tempo em que abrem um largo sorriso quando os olhares se cruzam e que não vão medir esforços para te atender em caso de alguma necessidade. Ao caminhar pelos decks superiores, vai ser preciso, inclusive, desviar de cordas e mastros, subir e descer pequenas escadas. Nada perigoso ou difícil, pelo contrário. Esse tipo de viagem costuma atrair um público mais velho, e os 80 a mais andam pra lá e pra cá com uma destreza de fazer inveja aos viajantes mais urbanos. O veleiro possui 2 piscinas, uma na popa, rodeada por espreguiçadeiras, e outra na parte central do deck mais alto. E essa aqui é bem curiosa, já que há algumas janelas de vidro voltadas para a escadaria principal do deck abaixo. Sim, vai ser possível ver as pessoas nadando na piscina ao descer as escadas do lounge. O bar tropical se divide justamente entre esse lounge interno, que contorna a escadaria principal, e uma outra área externa, coberta por uma espécie de toldo. Ali fica também uma simpática salinha, a biblioteca. O veleiro é compacto, obviamente não possui toboáguas, cassinos, shows grandiosos e atividades o tempo inteiro. A pegada é diferente. Jerby é um talentoso músico que tem a missão de deixar tudo mais animado. No coquetel, antes do jantar, ele toca um piano de cauda branco que fica no lounge da escadaria. E em alguns outros momentos ele aparece no bar tropical ou então nos decks superiores.

0: nosso cruzeiro a bordo do Star Clipper teve 7 noites de duração e apenas um dia inteiro de navegação. E aqui talvez seja um bom momento para responder a famigerada pergunta que quase todo mundo faz quando falamos em viagens no mar. Balança muito? Quem me conhece sabe que eu sou um apaixonado por navios e que eu costumo fazer muitos cruzeiros. Foi a minha primeira vez em um veleiro e de cara eu percebi que ele tem uma característica muito peculiar quando navega com as velas içadas. A força do vento faz com que o barco fique penso para um lado. Ele literalmente navega torto. E isso é muito, mas muito mais tranquilo do que você pode imaginar. Na minha opinião, aliás, isso ajuda a diminuir aquela sensação desconfortável do balanço da navegação. Porque em mar mais revolto, ele só vai balançar em um sentido, da proa para a popa. No primeiro dia, ele entortou pro lado contrário ao da nossa cabine. Pegamos apenas algumas horas de mar mais chatinho. Depois, nos outros 6 dias do cruzeiro, foi só alegria. E em muitos momentos, nem parecia que a gente estava navegando. Nada de balanço. Mas o barco pode ficar meio tortinho, sim. E isso pode causar um certo desafio para caminhar em alguns lugares. E para tomar banho. A força da gravidade fazia com que a água do chuveiro caísse para fora do box e contra o ralo. Para nossa sorte, foi só um dia assim. Nos outros, a gravidade atuou a nosso favor, jogando toda a água para a parede e para o ralo. Experiências como essa fazem de um cruzeiro em um veleiro uma viagem realmente única. Como pegamos o primeiro dia com muito vento e mar não tão calmo, eu fui me apaixonar realmente por esse tipo de viagem a partir do segundo dia. E a experiência foi ficando cada vez mais especial de acordo com as nossas paradas no Mar Egeu. E eu já vou passar pelo roteiro. Antes, eu ainda tenho mais alguns detalhes para falar do Star Clipper. Todas as refeições estão incluídas e são 5. Café da manhã, almoço, lanche da tarde, jantar e ceia da meia-noite. O almoço e o café da manhã são oferecidos no sistema self-service, por meio de um buffet. O jantar é à la carte, com algumas opções de entradas, pratos intermediários, pratos principais e sobremesas. E o cardápio varia todos os dias. O lanche da tarde é servido em uma mesa próxima ao Tropical Bar. As bebidas são cobradas à parte e há uma bela variedade de drinks, cervejas, destilados, vinhos, sucos e refrigerantes. Em comparação com os preços que encontramos nos bares e restaurantes da Grécia, achei os valores no veleiro, em média, muito bons. Além das piscinas e de dezenas de espreguiçadeiras espalhadas pelos decks abertos, o Star Clipper oferece uma área bem interessante para curtir a navegação. Uma rede bem reforçada na proa da embarcação. Imagine se esticar ou então se sentar ali, apenas com o marzão aparecendo em meio à rede quadriculada. Tem capacidade para até 5 passageiros em cada lado e é preciso avisar a ponte de comando antes de curtir esse lugar. E pertinho dali, existe ainda a chance de praticar uma atividade com um pouquinho mais de adrenalina.
1: São 23 metros de altura até lá em cima. Daqui não parece tão alto, mas quando chega lá em cima...
0: Depois de colocar os devidos equipamentos de segurança, os mais aventureiros podem subir uma escada de cordas até uma plataforma que fica em um dos mastros do veleiro.
1: É bastante estável, a gente deu sorte, não tá ventando hoje. O dia tá maravilhoso, tem mais alguns passos para cumprir. Acho que no finalzinho vai ficar um pouquinho mais difícil.
0: Não vai ficar nada muito mais difícil, não. Em questão de 2-3 minutos, eu chego aos 23 metros de altura.
1: E quando você chega aqui em cima, o que você faz? Você aprecia a vista maravilhosa. A gente tem um tempinho para ficar por aqui. Estamos no meio do Mar Egeu. Aqui em volta são ilhas gregas, várias ilhas gregas. O sol está meio escondidinho ali atrás da nuvem, mas realmente é um visual que vale muito a pena.
0: Toda atividade é feita com instruções e monitoramento da equipe de esportes do veleiro.
1: Dá uma olhada o que a gente encontra. Brasileiro.
2: E aí?
1: Tem brasileiro aqui em cima do mastro para poder nos ajudar.
0: E eu fiz questão de conversar com o simpático e competente Samuel Assis.
3: Nasci em São Paulo, fui criado em São Paulo toda a minha vida. E no último ano mudei para o Texas para ser salva-vidas. E nesse meio tempo lá no Texas, conheci outra brasileira, que coincidentemente trabalha aqui. A gente foi fazendo os contatos, trabalho como salva-vidas toda a minha vida, basicamente. E ela me chamou, pô, tá faltando gente. E por ser brasileiro, ela falou, cara, falta essa pegada mais amorosa. Porque aqui a maioria do crew, né, os tripulantes, são ucranianos, polacos, então são mais frios. Não tem esse contato com os brasileiros, como a gente. E eu vim pra cá, já tô aqui há quase 5 meses.
1: Sua atividade principal aqui qual que é?
3: Eu sou instrutor de esportes. Então, tudo isso que remete a atividades aquáticas e não aquáticas no navio, eu que tomo conta.
1: Isso é o principal, né? Porque a gente sabe que no navio a pessoa tem que fazer um pouquinho de cada coisa.
3: Esse é o principal, mas também, por exemplo, estou no dia de embarque, então trabalho com a galera fazendo isso, eu sou o primeiro contato com os passageiros.
1: E a gente percebe que é um público que é um pouco mais velho, né? E mesmo assim a galera faz esporte.
3: Faz esporte. Semana passada a gente teve uma história, um senhorzinho de 100 anos comemorando aniversário aqui, escalou o mastro melhor que a gente.
1: Escalou o mastro?
3: Era ex-militar, serviu na guerra e tudo, veio comemorar aqui com a família. Escalou o mastro, subiu, desceu, sorrindo.
0: Esse exemplo de um senhor de 100 anos de idade, citado pelo Samuel, é importante para falarmos sobre o perfil do viajante que escolhe fazer um cruzeiro de veleiro. Na nossa viagem, havia casais na faixa dos 65 aos 85 anos de idade. Casais mais jovens também, na faixa dos 40 a 55 anos. Assim como famílias inteiras, crianças e adolescentes. E percebi que todos estavam curtindo demais a experiência de velejar no Star Clipper. De hoje, gravado a bordo de um veleiro de 4 mastros pelo Mar Egeu, vai para a primeira rápida parada. Se quiser ver algumas imagens do nosso cruzeiro pela Grécia, eu coloquei um destaque no meu Instagram. Cadê o Coutinho? Eu te espero lá no meu Insta. Cadê o Coutinho? Não saia daí, porque voltamos já.

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1: É isso, em um segundo, tudo pode mudar aqui na Band News FM em 90.3, agora 11 horas 16 minutos. Informações na voz dela, Maria Eduarda Vieira.
2: O candidato ao governo do Rio, Douglas Ruas, afirma que desaprova a gestão do ex-governador Cláudio Castro à frente do Estado Fluminense. A declaração foi dada durante uma sabatina realizada nesta quarta-feira no jornal Todo Rio, pelos âncoras Carlos Andreasa e Cristiano Pinho. Segundo o candidato do Partido Liberal, as principais críticas e problemas do Rio de Janeiro giram em torno da segurança pública, saúde, educação e transportes. Na segurança pública, Ruas defendeu o domínio do Estado em áreas conflagradas, além de criticar a divisão das três secretarias do setor. De acordo com o candidato, o comando precisa ser centralizado para que o governo ocupe os territórios. Ruas disse ainda que um novo indicador de retomada de território será utilizado pelo Estado para medir a atuação das polícias civil e militar nas comunidades.
3: Nós já temos tudo mapeado através do ISP. Todos os territórios que estão hoje sob domínio de alguma facção criminosa. Os gestores da segurança pública, que são os comandantes de batalhão, os delegados de polícia civil, eles vão precisar provar ao ISP que as pessoas que moram naquela localidade, que está sob a responsabilidade deles, estão com seu direito de ir e vir garantido, não tem uma barricada impedindo a livre circulação e a sua liberdade econômica restabelecida.
2: Durante essa sabatina, o candidato ainda se comprometeu a realizar o chamamento de todos os servidores aprovados em concursos das Forças de Segurança em janeiro de 2027, além de estabelecer cronograma para novas provas. Questionado sobre a situação financeira do governo, Douglas Ruas apontou que haverá uma redução de pelo menos 90% em gastos com passagens aéreas por partes de oficiais. Na área da educação, o candidato do PL defendeu um modelo de ensino integral nas escolas cívico-militares para aumento das notas no índice de desenvolvimento da educação básica. Atualmente, o Estado conta com 17 unidades do modelo. De acordo com Ruas, o objetivo é que em 4 anos sejam pelo menos 200 no Rio de Janeiro.
3: Os militares não substituem os profissionais da educação em nada. São militares da reserva que atuam para criar um ambiente escolar organizado com disciplina e respeito para com o professor. Com isso, a aula tem mais fluidez, os professores conseguem passar o conteúdo com qualidade e o resultado já está comprovado na nota do IDEB. A minha proposta é que nos próximos 4 anos a gente possa alcançar pelo menos 200 escolas com esse modelo de ensino em tempo integral no modelo de escola cívico-militar.
2: Em relação aos transportes, Douglas Ruas destacou o projeto da linha 3 do metrô, que pretende ligar a capital fluminense aos municípios de Niterói, São Gonçalo e Itaboraí. O candidato afirmou que pretende firmar uma parceria com a UFRJ para a elaboração de um estudo sobre a viabilidade do projeto, visando que o tempo de deslocamento dos trabalhadores seja reduzido. Ainda no tema dos transportes, Ruas afirmou que, caso seja eleito, vai checar contratos com as concessionárias dos meios, exigindo que o que foi acordado seja cumprido, com objetivo de melhorar o serviço oferecido para a população. Já no setor da saúde, o candidato afirmou que a palavra do governo dele para essa área será proximidade. A ideia é reduzir a distância das pessoas para as unidades de saúde, criando centros integrados para atender cada região. Nesta quinta-feira, o próximo sabatinado da Band News FM será Coronel Busnello, do Missão. A entrevista acontece dentro do jornal Todo Rio, que começa às 11 horas da manhã.
1: Direto de Belo Horizonte, Matheus Hermanéges.
4: A Academia Brasileira de Cinema divulga nesta quarta-feira a lista com 6 pré-indicados ao Oscar de Melhor Filme Internacional para 2027. Dos 6 longa-metragens habilitados, apenas um representará o Brasil na briga pela estatueta. O escolhido será conhecido no dia 16 de setembro. Estão no páreo 100 Dias, de Carlos Saldanha, A Fabulosa Máquina do Tempo, de Elisa Capay, A Natureza das Coisas Invisíveis, de Rafaela Camelo, Feito Pipa, de Alain de Berton, e Os Mineiros, Nosso Segredo, de Grace Passot, e Vicentina Pede Desculpas, de Gabriel Martins.
1: Uma carta entregue a uma professora levou à investigação de um grave caso envolvendo uma adolescente de 13 anos em Ponta Grossa, nos Campos Gerais do Paraná. No bilhete, a menina afirmou que os pais seriam usuários de drogas e relatou ter sido abusada 3 vezes por um cunhado de 45 anos. Com o consentimento deles. A adolescente pediu ajuda e escreveu que a situação relatada não representava nem metade do que enfrentava. Após receber a carta, a equipe pedagógica da escola encaminhou a adolescente para atendimento médico e também acolhimento institucional. Segundo a delegada Renata Batista, do Núcleo de Proteção à Criança e ao Adolescente Vítimas de Crime, a menina procurou ajuda depois de não encontrar apoio entre os familiares. Os pais da vítima e o cunhado são investigados pelos crimes de maus tratos, estupro de vulnerável e favorecimento da prostituição ou exploração sexual. Os três estão presos preventivamente e permanecem à disposição da justiça. O ex-magistrado Eduardo Almeida Prado foi condenado a pagar R$54 mil de indenização por desacatar, um guarda civil municipal durante a pandemia em Santos, no litoral de São Paulo. O caso aconteceu em julho de 2020, quando Eduardo Almeida Prado caminhava pela praia de Santos sem máscara facial e item de proteção obrigatório na época. Ao ser multado pelo agente de segurança, o então desembargador rasgou o auto de infração e desacatou o trabalhador, chamando-o de analfabeto. A cena de abuso de autoridade gerou forte indignação pública na época do acontecimento. Após a repercussão do caso, o processo administrativo disciplinar resultou no afastamento do desembargador. O Conselho Nacional de Justiça determinou a aposentadoria compulsória do magistrado como penalidade pela conduta inadequada. A decisão judicial atual impõe ainda o pagamento aí de R$54 mil, como disse há pouco, em danos morais ao guarda civil municipal que foi humilhado durante o exercício de suas funções na Baixada Santista. E um homem de 46 anos, identificado como Adriano Siqueira, morreu após ser ferido com um golpe de faca durante uma discussão por conta de aluguel atrasado em Guarulhos, na Grande São Paulo. O caso aconteceu quando a vítima foi cobrar o ex-inquilino, que devia 5 meses de aluguel. O proprietário do imóvel foi cobrar o pagamento do ex-inquilino no meio da rua. Durante a briga, o morador desferiu uma faca na barriga de Adriano Siqueira. Mesmo ferido, o homem conseguiu caminhar até a própria casa, onde foi recebido pela filha. Horas depois, a vítima foi levada a um posto de atendimento médico na região e posteriormente transferida a um hospital, mas não resistiu aos ferimentos. A filha relatou que o pai sentia fortes dores, mas recusava atendimento médico inicial. A Polícia Civil de São Paulo investiga esse caso para localizar o autor do crime. Familiares também expressaram em revolta com o homicídio. A filha de Adriano Siqueira também clamou por respostas das autoridades e pediu que o suspeito se entregue à polícia. A vítima deixa aí 5 filhos. Direto de Fortaleza, Leonice Ascioli.
5: Uma criança encontrada durante uma operação nos Estados Unidos pode ser Alan Michel, de 4 anos, desaparecido desde janeiro na zona rural de Bacabal, no Maranhão. Imagens do menino chegaram à família e a mãe, Clarice Cardoso, afirmou ter identificado características físicas semelhantes às do filho. Nesta quarta-feira, ela fez uma coleta de DNA que será comparada ao material genético da criança encontrada nos Estados Unidos. Ainda não há confirmação oficial de que se trata de Alan. O resultado do exame será decisivo para confirmar ou descartar o parentesco.
1: Alexandre Paz, direto de Goiás, com informações sobre trabalho escravo. Vamos ouvir então o Alexandre Paz.
6: 2 trabalhadores foram resgatados em condições análogas à escravidão em uma propriedade rural na cidade de Santa Cruz do Xingu, em Mato Grosso. Esse resgate aconteceu durante a Operação Resgate 6, realizada pelo Ministério do Trabalho, Ministério Público do Trabalho e Polícia Federal. Os fiscais encontraram os trabalhadores em um alojamento de madeira construído ao lado de um curral, com problemas de higiene, colchões em condições precárias e um banheiro sem estrutura adequada. Esse alojamento foi interditado e os trabalhadores foram retirados da propriedade e levados para um hotel. O empregador também terá que pagar os custos de alimentação e o retorno dos 2 homens para cidades de origem. Os contratos de trabalho foram formalizados e agora esses trabalhadores terão os direitos a valores retroativos e ao seguro-desemprego, especialmente destinado para pessoas resgatadas em condições análogas à escravidão.
1: 11 horas e 26 minutos, você acompanha agora o segundo bloco do programa Partiu Band News, aqui em 90.3. Muito boa noite.
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7: volta com o nosso programa de hoje, gravado durante um cruzeiro de veleiro pelo mar Egeu. Nós estivemos a bordo do Star Clipper, visitando uma parte da Turquia e a Grécia. E agora chegou a hora de falarmos com mais detalhes sobre o nosso roteiro. Nós saímos de Atenas no final da tarde de um domingo. Tivemos apenas um dia inteiro de navegação e 5 paradas, em Dikili, na Turquia, e em 4 ilhas gregas. Extraoficialmente, o roteiro que fizemos é conhecido por Cruzeiro Mamma Mia, porque o veleiro vai parar em 2 ilhas que serviram de locação para o filme lançado em 2008.
8: Eu estou chegando a Skiathos e foi exatamente nesse pier uma das cenas mais clássicas da abertura do filme. Os 2 táxis entram por aqui e os pais, Sam e Harry, acabam perdendo a balsa.
7: Assim que descemos do tender, aquele barquinho de apoio que nos levou do Star Clipper para Skiathos, nós já pudemos reconhecer na hora o pier. Essa parte da ilha, aliás, é extremamente charmosa, com muitos barzinhos e restaurantes à beira-mar, além de ruazinhas simpáticas, bem pequenas, típicas da Grécia. Mais acima, é possível ver a Torre do Relógio, outro lugar famoso na abertura de Mamma Mia, onde a personagem Sophie escreve as cartas para os 3 possíveis pais. Skiathos é muito mais do que o lugar onde foram gravadas as cenas de abertura do filme. No próprio veleiro, logo depois que embarcamos, os passageiros podem agendar as excursões oferecidas no cruzeiro. Nós reservamos um passeio de barco ao redor da ilha.
9: Skiathos is a part of Sporades Island.
7: Estava um lindo dia de sol e passamos por 2 praias. Uma com uma areia bem branquinha, rochas claras e um mar de azul turquesa hipnotizante. A outra tinha um visual bem diferente. Mar clarinho, mas num tom esmeralda, e areia cercada por pinheiros. Voltamos com o barco pelo outro lado da ilha, fazendo uma volta completa. De volta ao centrinho, passeamos pelas lojinhas e ficamos livres para curtir a tarde e a noite, já que essa parada foi a mais longa de todo o cruzeiro, com saída prevista apenas perto da meia-noite. Apesar de o Star Clipper ter as refeições incluídas, nós optamos por almoçar e por jantar na simpática Skiathos.
10: Welcome to Sophie and Sky and to all your friends who have gathered together this evening.
7: A próxima parada do nosso cruzeiro a bordo do Star Clipper foi na ilha, que serviu de locação para a grande maioria das cenas do Mamma Mia, incluindo o casamento. Mais uma vez, reservamos uma excursão no próprio veleiro para justamente conhecer alguns locais e histórias das gravações que aconteceram em 2007.
11: Good morning, welcome on my Mamma Mia tour. My name is Denisa and I will be your guide for today.
7: A procura por esse passeio foi tão grande que o nosso grupo foi separado em 2 ônibus. Depois de cerca de 1 hora de estrada, com muitas curiosidades e informações passadas pela guia, nós chegamos a um lugar muito bonito. Uma rocha de mais de 100 metros de altura que fica na ponta de uma península. O mar Egeu por quase todos os lados, menos o trecho que liga o continente à rocha, onde fica a famosa escadaria que leva à igrejinha, lá no alto. Foi ali que Meryl Streep protagonizou uma das cenas mais fantásticas do filme, correndo por alguns degraus.
8: São 199 degraus ao todo, e quando você chegar aqui em cima, respire fundo, porque mais do que a igreja, a vista desse lugar é sensacional.
7: Mesmo que o casamento do filme não tivesse acontecido ali, já seria um ponto turístico muito especial. Aliás, a igreja não tem absolutamente nada a ver com aquela mostrada no Mamma Mia. Existe uma lei na Grécia que impede que a fachada e o interior de templos religiosos sejam utilizados em propagandas e produções cinematográficas. E há um outro fator. A igrejinha original é bem pequenina. A equipe construiu uma outra fachada sobre ela, bem maior. E todas as cenas do casamento em si, no interior da igreja, foram gravadas em um estúdio em Londres, na Inglaterra.
12: Say I do.
13: I do.
14: I do. I now pronounce
12: Sunny Beach. Nothing was here before 2007. It was only sand and forest.
7: Depois de mais ou menos 25 minutos no ônibus, chegamos a uma praia chamada de Castani. A guia explica que tanto o bar quanto o pier, mostrados no filme, foram construídos neste local como cenários temporários.
8: Uma das cenas mais clássicas e engraçadas do filme, daqueles rapazes dançando com nadadeiras, foi feita bem aqui. Havia um pier que foi construído pela equipe, porque eles se comprometeram com a ilha a deixar essa praia do jeitinho que ela foi encontrada, selvagem.
7: E eu aproveitei a paradisíaca praia de Castani para perguntar à nossa guia, Denisa, o quanto o filme, lançado em 2008, mudou o turismo em Skópelos.
12: Well, a lot. Imagine, after all these years, we have still thousands of people that they want to visit all the film location.
7: Mudou bastante. Veja, já faz quase 20 anos do filme e até hoje recebemos milhares de pessoas que vêm aqui só para conhecer as locações. Somente na agência que eu trabalho, nós recebemos mais de 100 turistas por dia que querem fazer esse passeio. Bom, o tour tem duração de cerca de 6 horas. No total, vamos fazer 4 paradas. Além de locais de gravação de cenas do Mamma Mia, nós paramos em uma fábrica de azeite de oliva, a única que existe aqui em Skópelos. Lá, ainda vai ser possível provar um azeite de oliva local da nossa ilha. Aproveitando que a guia citou uma visita a uma produção de azeite de oliva, eu vou falar sobre esse aspecto do roteiro do nosso cruzeiro. Foi impressionante observar milhares de oliveiras carregadas em muitos lugares que passamos. Azeitonas verdes e pretas penduradas e espalhadas pelo chão. E para falar também sobre esse tema, eu vou voltar lá para nossa primeira parada da viagem, de Kili, na Turquia. Foi nesse balneário turco, o único lugar em que o nosso veleiro ficou aportado. Descemos do barco e andamos cerca de 25 minutos, porque a competente produtora Marcela havia encontrado uma fazenda de oliveiras. Chegando lá, demos muita sorte de cruzar com Barry Goodvenir, CEO da Aterna. E com a maior simpatia e boa vontade do mundo, ela nos convidou para dar uma volta pelo local, que conta com mais de 5 mil oliveiras.
12: This place is, we started dealing with Aterna in 2012.
7: Ao caminhar pela fazenda, percebemos claramente que trata-se de um local selvagem, natural, ou seja, as árvores não foram plantadas, elas simplesmente estavam e estão por ali, algumas delas com mais de 1000 anos de idade. Barry nos explica que os azeites produzidos por ali são muito especiais e que são vendidos apenas online e exportados para os Estados Unidos, Canadá e Alemanha.
12: We are a very boutique. We cannot cover an industrial production, so we want to be the Chanel of olive oils.
7: A CEO até brinca que eles são o Chanel dos azeites, fazendo uma comparação com a marca francesa de perfume. Ilhas paradisíacas que foram usadas no filme Mamma Mia, balneário turco com fazenda de oliveiras. E agora deixa eu organizar bem bonitinho o nosso roteiro do cruzeiro de veleiro pelo Mar Egeu para ninguém ficar perdido. Então nós saímos de Atenas em um domingo à tarde. A segunda-feira foi toda de navegação. Depois, na terça, paramos em Dikili, na Turquia. E aí iniciamos uma série de visitas a 4 ilhas gregas, cada uma em um dia diferente. Mirina, Skiathos, Skópelos e Poros. Eu já falei o que nós fizemos nas 2 ilhas do filme, Skiathos e Skópelos. Em Mirina, na ilha de Lemnos, nós visitamos uma das maiores e mais incríveis fortalezas do Mar Egeu. E ainda curtimos demais a atmosfera à beira-mar desse simpático lugar. Poros fica bem pertinho de Atenas e é mais um destino incrivelmente charmoso. E se quiser ver as imagens das nossas gravações a bordo do veleiro de 4 mastros, basta me procurar no Instagram. Cadê o Coutinho? Eu coloquei um destaque da viagem no meu Insta. Cadê o Coutinho? O programa de hoje vai para mais uma rápida parada. Voltamos já!

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30: 11 horas e 41 minutos, informações na voz do Lucas Batista.
0: A Polícia Civil da Paraíba, com apoio da Polícia Civil de São Paulo, prende um homem investigado por ameaçar a família de uma menina paraibana de 13 anos para obter vídeos íntimos dela. A prisão aconteceu na capital paulista nesta quarta-feira. O suspeito se apresentava como membro de uma facção criminosa ao entrar em contato com a menina. Nessas conversas, ele teria ameaçado matar familiares dela como forma de coagi-la a enviar imagens íntimas. O investigado deverá responder por estupro de vulnerável em relação à adolescente.
1: Vitória Fernandes com mais informações do caso Nürnberg.
2: A conclusão do inquérito que investiga a morte do agricultor Marcos Nürnberg indiciou 7 policiais militares. 4 policiais, sendo 2 deles soldados e 2 sargentos, foram indiciados pelo homicídio qualificado com dolo eventual pela participação direta no crime, ou seja, atirando contra o agricultor. Esses mesmos agentes também foram indiciados por tentativa de homicídio qualificado com dolo eventual contra Raquel, viúva de Marcos. Outros 3 policiais militares do setor de inteligência também foram indiciados pelos mesmos crimes. Eles foram os responsáveis por receber informações da Polícia do Paraná antes de realizarem a operação. A conclusão do inquérito também desmente a versão dos policiais militares de que houve legítima defesa.
1: Direto de Salvador, Ana Paula Lima com informações sobre um caso de importunação sexual.
3: A polícia prende um homem de 46 anos por importunação sexual contra uma mulher durante uma viagem de ônibus no trajeto Itabuna-Ilhéus, no sul da Bahia. A situação aconteceu na última segunda-feira, mas o vídeo filmado pela vítima foi divulgado nesta quarta. O homem, identificado como Eberaldo Soares Pinto Júnior, foi contido por passageiros após se masturbar ao lado da vítima, uma mulher de 28 anos. Em agosto, o mesmo homem foi flagrado por câmeras de segurança, observando a janela de uma vizinha em um condomínio de Feira de Santana, no centro-norte da Bahia.
1: Com informações aqui do Rio de Janeiro, Mariene Lino.
4: A Polícia Federal pede a inclusão do menino Edson Davi, que sumiu na praia da Barra da Tijuca, na zona sudoeste do Rio, na difusão amarela da Interpol. A criança desapareceu em janeiro de 2024, aos 4 anos de idade, perto da barraca onde os pais trabalhavam, na areia. O mecanismo emite um alerta para ajudar na localização de pessoas desaparecidas, inclusive em outros países. A mãe do menino, Marise Araújo, esteve na superintendência da Polícia Federal, no centro do Rio, nessa quarta-feira, para entregar documentos relacionados ao pedido. Ela sempre sustentou que Edson foi sequestrado, ao contrário da Polícia Civil, que afirma que a criança se afogou por não haver indícios de que ela saiu da praia. Marise explicou o procedimento feito na PF.
5: A Interpol entrou em contato hoje para me vir aqui para fazer a coleta de DNA, né? A coleta das minhas digitais, a fazer a coleta do RG do meu filho, que ele tinha o RG dele, as digitais dele, tirar foto, todos os procedimentos.
4: O advogado da família procurou a Polícia Federal após 163 crianças e adolescentes serem resgatados na Flórida, em uma operação contra abuso e tráfico de menores. Apesar disso, a Polícia Federal afirma que, segundo as autoridades americanas, não há brasileiros entre os encontrados. Agora cabe à Interpol analisar as informações e decidir sobre a publicação do alerta na difusão amarela.
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0: programa gravado em um cruzeiro pelo mar Egeu. Nós embarcamos no Star Clipper, um veleiro de 4 mastros com capacidade para receber até 170 passageiros. Saímos e voltamos de Atenas, na Grécia. O grande objetivo de uma viagem em um veleiro é velejar. E o momento em que as velas são içadas é transformado em algo épico. A trilha 1492, A Conquista do Paraíso, do grego Vangelis, sempre toca quando iniciamos uma navegação. E para falar mais sobre as características de um cruzeiro a bordo de um veleiro, nós conversamos com o capitão.
1: My name is Dominique Rolland. I'm from Belgium.
0: Meu nome é Dominique Rolland, sou da Bélgica e sou o capitão do Star Clipper, esse veleiro de passageiros. Eu trabalho para esta empresa há mais ou menos 26 anos. E como vocês sabem, esta empresa opera 3 navios. E eu tive o prazer de velejar nos 3, Star Clipper, Star Flyer e Royal Clipper. Antes disso, eu tive uma experiência de 13 anos em navios mercantes. Então, no total, eu estou há 39 anos no mar. Eu me juntei ao Star Clipper em 1999 e 26 anos depois, eu ainda estou aqui. Eu pergunto ao capitão se navegar sempre foi um sonho de criança.
1: Não exatamente.
0: A minha primeira motivação foi, eu não queria passar a minha vida em um escritório, sabe? E a segunda motivação é a série de ciências que você tem de aprender na Academia Marítima. É muito, muito ampla. Então, você sabe, isso te dá uma grande variedade de conhecimentos necessários para fazer uma carreira na Marinha, como oficial. E isso foi o segundo incentivo para mim. Mas eu não tenho uma tradição na família, por exemplo. Não há uma tradição marítima. Então, bem, eu sou o único da família que acabou caindo nesse tipo de atividade. Eu peço licença para fazer uma pergunta pessoal.

0: pode ser bastante complicado. Alguns momentos da temporada, já passamos a parte da temporada em que os ventos que vêm do norte são muito fortes. E isso faz com que a nossa operação, quando estamos ancorados, fique um pouco mais difícil. Mas, por outro lado, podemos fazer uma boa viagem também. Como você notou no último domingo, nós fizemos uma boa viagem, velejando para o nosso destino, para chegar à Turquia. Há sempre prós e contras de navegarmos em uma embarcação como essa. Nós gostamos da experiência desse tipo de viagem, mas para velejar, nós precisamos de um pouco de vento. Então, o mar pode ser um pouco mais, digamos, difícil, agitado. Mas esse é o preço que qualquer velejador tem de pagar para aproveitar a viagem.
1: To enjoy the sailing, yes.
0: E eu completo dizendo que o objetivo desse tipo de viagem em um veleiro é justamente usar a força do vento.
1: The concept of these ships, of this company, is to offer to the guests the sailing experience with the amenities of a cruise.
0: O conceito desse navio, dessa companhia, é oferecer aos convidados a experiência de velejar com o conforto de um cruzeiro e em uma atmosfera mais amigável e humana, se você comparar a nossa embarcação com os grandes navios de cruzeiro, com 3 mil, 4 mil passageiros. É claro que, sendo muito menor, nos ajuda a criar uma atmosfera amigável entre os convidados e também podemos interagir muito mais com os nossos passageiros. A tripulação pode realmente responder às dúvidas. Os passageiros são muito bem-vindos para visitar a ponte de comando, para ajudar com as saídas, ou até a manobrar o navio, como aconteceu ontem. E ainda ir lá para a popa, se deitar na rede e aproveitar o contato com o oceano, com o mar. Essas são as diferenças, porque em um grande navio de cruzeiro, você não tem esse tipo de contato, um contato próximo com todo o ambiente. Aqui você tem uma experiência verdadeira em uma embarcação. Eu digo que é muito evidente que ele está sempre presente na embarcação, sendo visto o tempo inteiro e no meio dos passageiros. E eu pergunto se um veleiro desse tipo necessita mais da presença do capitão na ponte do que em outros tipos de embarcação.
1: Well, there is always the weather aspect of the operation is more important.
0: Há sempre a questão do clima. O clima é crucial em toda a operação. O veleiro é uma embarcação na qual nós temos de lidar com o clima, talvez muito mais do que em um grande navio, sabe? Então, a tripulação acaba recorrendo bastante aos capitães, que são os homens do mar, que conhecem todas as ciências da maré, de navegação. Eu não diria que um capitão de um veleiro como esse seja mais competente do que os outros. Não, não é isso. Mas provavelmente seja preciso um pouco mais de feeling com o oceano, com o clima. No final, eu acho que é muito mais gratificante para nós. Eu peço ao capitão para ele falar sobre o tamanho da tripulação no veleiro. Aqui no Star Clipper ou no Star Flyer, que são navios irmãos, nós temos 75 tripulantes, para no máximo cerca de 170 passageiros. Então isso significa uma proporção praticamente de 2-1, o que é uma proporção muito boa em relação ao serviço que nós podemos oferecer aos nossos passageiros. Em um navio grande, por exemplo, a proporção é de talvez 3 ou 4 passageiros por tripulante. Aqui nós temos um tripulante a cada 2 convidados, então eu acho que é uma boa proporção.
1: It's a good ratio.
0: Eu aviso que agora eu vou fazer uma pergunta clássica que ele deve ter respondido muitas vezes. Quais as situações mais difíceis que ele já enfrentou?
1: You have sometimes very bad weather.
0: Sabe, às vezes você tem um clima muito ruim. Isso já aconteceu algumas vezes. Não dá para ter uma carreira de 39 anos sem ter experimentado um clima ruim ou um clima realmente ruim. Mas, no geral, se você está tomando as precauções, monitorando o clima e tentando evitar, digamos, entrar em problemas para si mesmo e para o navio, nada de grave vai acontecer. Aconteceu no passado, várias vezes, mas nada muito marcante. Aqui nós oferecemos uma experiência de velejar, ao mesmo tempo em que temos um roteiro a cumprir. Eu diria que a melhor combinação é ser capaz de velejar, parar o motor e aproveitar a navegação. E tentar manter o navio confortável o suficiente, sem muito movimento, mas, de novo, dependemos do clima. E nós não somos responsáveis pelo clima. Por isso, então, às vezes é muito bom. Às vezes, bem, é um pouco mais difícil. E o conforto não fica como alguns dos nossos passageiros gostariam. Mas no geral, você sabia que nós temos uma das taxas mais altas de repetidores da indústria de cruzeiros? O que significa que os nossos clientes, os nossos passageiros, gostam desse conceito. Eles amam velejar. E eles voltam de novo e de novo. Então, basicamente, se há alguma inconveniência,

0: Quanto ao clima, talvez não seja tão bom quanto nós gostaríamos, mas, na verdade, os passageiros até que gostam disso. Quer um exemplo? No nosso último cruzeiro de travessia para a Europa, voltando do Caribe, nós enfrentamos um clima muito ruim em um momento, muito ruim, e os meus passageiros estavam se divertindo tremendamente, mesmo em um clima ruim, mesmo quando as ondas estavam realmente altas e o navio estava se movendo bastante. No final, muitos escolhem um veleiro também para justamente esse tipo de experiência. E por fim, eu pergunto sobre a operação das velas. O içar das velas é um momento fantástico. E eu reparei que há 16 velas no total. Nós não usamos todas as velas o tempo todo. Vai depender, é claro, do clima. Aquelas velas quadradas que ficam lá no primeiro mastro precisam de um tipo de vento muito específico, na direção certa. Sem contar que nós podemos sempre ajustar a velocidade e ajustar tudo de acordo com o nosso itinerário. Ter a vantagem do vento quando precisamos. Afinal, estamos em um cruzeiro. Precisamos cumprir horários para estarmos nos destinos, para que os passageiros possam aproveitar o destino, para ir à praia, para fazer uma excursão. Nós temos compromissos com os horários. Bom, sobre como funcionam as velas. Bem, esse veleiro foi desenhado de tal forma que nós podemos operar as velas do deck. Os tripulantes são capazes de subir e descer as velas do deck. Não é necessário que ninguém suba nos mastros. Isso nos dá muita segurança para usar as velas. Eu digo ao capitão que eu estou curtindo demais essa experiência de velejar e agradeço pelo tempo que ele teve para conversar com a gente.
1: Hope that you will enjoy the rest of the cruise.
0: E depois de uma semana velejando no Star Clipper, voltamos para Atenas. Desci da embarcação com a certeza de que, se depender de mim, vou repetir essa experiência. Deixamos o porto da capital da Grécia pouco antes das 10 horas da manhã de um sábado ensolarado de outono. E como foi a minha primeira vez em Atenas, aproveitei para deixar as malas no hotel e correr para o maior símbolo da cidade.
2: Que era Acrópolis? Era, como digo, o lugar mais religioso para os atenienses, incluso la llaman Roca Sagrada.
0: Agendamos uma visita guiada para Acrópole. E aqui eu gostaria de dar mais uma dica e compartilhar a nossa experiência de turista. É impressionante como certos lugares do mundo precisam ser visitados com um bom guia. Nós reservamos o passeio com a Civitatis no site em português e pagando em real. Chegamos no escritório, que foi o ponto de encontro informado do passeio, e estava tudo certo e foi tudo muito rápido. A visita durou mais ou menos 2 horas e foi fantástica. A guia em espanhol era muito boa.
2: Dedicada a seus deuses, Acrópolis.
0: Encerrada a visita, a guia nos deixou à vontade para explorarmos a Acrópole. Saindo de lá, caminhamos até o Museu da Acrópole, compramos o ingresso na bilheteria e completamos esse pequeno mergulho por Atenas. Mas esse vai ser um assunto, talvez, para um outro programa. Porque por hoje é só. Quer saber como foi a nossa experiência velejando no Star Clipper? Eu coloquei um destaque da viagem no meu Instagram. Cadê o Coutinho? Eu te espero no meu Insta. Cadê o Coutinho? Lembrando que estamos também no Spotify, na Band News TV, no YouTube e na tela da Band. O programa de hoje teve a sonorização final do mestre José Antônio de Araújo Filho. E na semana que vem tem mais. Tchau e até a próxima.

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0: Meia-noite e seis, muito bom dia para você que segue acompanhando a nossa programação aqui em 90.3. Eu, Luiz Valci, te acompanho até meia-noite e meia com muita informação e também serviço, por isso que agora nós vamos acionar ele, Vinícius Calisto, que traz mais informações para você.
1: A Polícia Civil tenta localizar os quatro criminosos que sequestraram e torturaram um motorista de aplicativo em Realengo, na zona oeste do Rio. O caso aconteceu no sábado. O motorista Lucas de Araújo, de 32 anos, havia aceitado uma corrida de Marechal Hermes na zona norte com destino a Realengo, no início da madrugada de sábado, quando dois homens entraram no veículo. No destino, um dos suspeitos pediu para que ele compartilhasse a internet do celular para pagamento via Pix. E logo depois, o criminoso ordenou que a vítima mandasse poucos metros até uma esquina, afirmando que ia na casa da mãe pegar o dinheiro e que não estava conseguindo abrir o aplicativo do banco. Ao chegar na esquina indicada pelo bandido, Lucas contou que outros dois criminosos em uma moto encostaram no carro dele. Ainda segundo os relatos, o garupa desceu apontando a arma e o bandido, dentro do carro, o enforcou e o puxou para o banco de trás, enquanto o suspeito que estava na moto assumiu a direção do carro. A Band News FM, Lucas de Araújo contou que sofreu de diversas agressões no banco traseiro e chegou a desmaiar ao ser enforcado.
2: Entrou na porta do carro assim, assumiu o volante e isso, começaram as agressões, ele me enforcando e o outro me dando soco na cara, falando que eu perdi, eu falei que já tinha perdido e eles continuaram me batendo até que o outro que tava me enforcando falou que ia me apagar e me apagou, eu desmaiei. Quando eu acordei, eu tava no chão do carro, assim, do banco de trás, com as minhas mãos e minhas pernas amarradas, com a cara toda ensanguentada e com a pistola virada pra mim, falando que ia me matar e continuou essa ameaça.
1: Ainda de acordo com Lucas, os bandidos ficaram circulando com ele de refém por mais de uma hora e meia pelas ruas de Realengo, com ele amarrado. A vítima afirmou que os criminosos o jogaram do carro em movimento, com pés e mãos amarrados.
2: Não, aí eles ficaram rodando comigo aqui pro Realengo. Quando eu saí do carro, foi que eles me jogaram do carro em movimento, porque eles pediram outra corrida, pegaram outro carro, um fastback preto, roubaram outro carro e me liberaram, mas me jogaram pra fora do carro em movimento. Abriram a porta traseira e me rolaram pra fora do carro. Tava com as mãos amarradas e com as pernas amarradas ainda.
1: Lucas de Araújo foi socorrido por moradores da região e levado ao Hospital Municipal Albert Schweitzer, na mesma região, onde ele fez exames de tomografia que constataram lesão no crânio, mas sem gravidade. Os bandidos fugiram e ainda utilizaram mais de R$500 em cartões de crédito e débito da vítima, roubaram dois celulares e outros pertences. O caso foi registrado na delegacia de Realengo, que afirmou que está analisando imagens de câmeras de segurança da região para identificar e localizar os criminosos envolvidos.

0: Com informações do sul do país, Vitória Fernandes.
1: As imagens de uma dança entre mãe e filha em um corredor do Hospital da Criança Santo Antônio, em Porto Alegre, viralizaram nas redes sociais nesta semana. Lívia Borges, de 14 anos, havia recebido alta do tratamento contra a síndrome de Guillain-Barré, uma doença autoimune que limita os movimentos do corpo. Como forma de comemoração, ela e a mãe, Elisiane Marques Lopes, protagonizaram a cena que foi registrada pela neuropsicóloga Lidiane Klein, que aguardava um paciente em seu consultório, localizado do outro lado da rua. Os movimentos representaram para mãe e filha os primeiros passos de uma nova fase, depois de dias de desafios e incertezas.

0: Rafael Procópio, direto da Capital Federal.
1: Ficou para o dia 17 de dezembro o certame do leilão do Aeroporto Internacional de Brasília e outros 10 aeroportos regionais de menor porte. Essas outras unidades estão espalhadas pelo Centro-Oeste, além de uma na Bahia e outra no Paraná. O governo federal divulgou nesta quarta-feira o edital do leilão e não há possibilidade de divisão entre os terminais. A empresa que ganhar o direito de compra terá que administrar o aeroporto da capital federal e todos os outros regionais previstos. A nova concessão vai durar por 10 anos e vai valer até 2037. Atualmente, a maior parte da concessão está com a empresa Inframérica, com cerca de 51% nas participações. O restante está com a Infraero, empresa pública do governo. Os investimentos previstos para os aeroportos são de aproximadamente 2 bilhões de reais, sendo cerca de 1 bilhão e 200 milhões para o aeroporto de Brasília e o restante para os demais.

As duas pessoas presas em flagrante pela Polícia Civil durante uma operação contra uma fábrica clandestina de anabolizantes faziam parte de um esquema de distribuição interestadual. A ação ocorreu nesta terça-feira. A fábrica clandestina funcionava em uma casa em São Gonçalo, na região metropolitana. Segundo a polícia, os produtos ilícitos encontrados no local eram destinados à comercialização em todo o país e operavam mediante um esquema que incluía distribuição interestadual, armazenagem estratégica e ocultação de origem. A operação resultou na apreensão de grande quantidade de insumos químicos, equipamentos industriais e materiais destinados à fabricação de anabolizantes sem qualquer supervisão sanitária, supervisão técnica ou conformidade com padrões de segurança. Polícia Civil investiga a morte de um homem de 20 anos que morreu após o desabamento de uma laje na cidade de Queimados, na Baixada. O caso aconteceu na terça-feira. O corpo de bombeiros foi acionado às 8h50 da noite na rua Políbio, no bairro Belmonte, onde o corpo da vítima foi encontrado. O homem trabalhava como ajudante em uma estrutura que passava por obras. Em nota, a Polícia Civil disse que realizou perícia no local. E a Petrobras vai aumentar em 19 centavos por litro o preço da gasolina vendida às distribuidoras a partir de hoje, quinta-feira, dia 10. A informação foi divulgada pela estatal nesta quarta-feira com o reajuste. O preço cobrado passa a ser de R$ 3,24 por litro. O reajuste não deve impactar no bolso do consumidor, já que o governo federal anunciou uma redução de 63 centavos por litro nas alíquotas de PIS/PASEP e COFINS incidentes sobre a gasolina. A medida entra em vigor em 10 de setembro e tem validade até 5 de outubro. Já em relação ao diesel, a Petrobras informou ainda que aguarda a publicação dos atos necessários para revisar o preço.

0: Informações na voz do João Boeri.
1: A quadrilha especializada em roubar encomendas postais dos Correios já organizou ao menos 24 ações criminosas investigadas pela Polícia Federal. Nesta quarta-feira, a PF prendeu o principal alvo da Operação Fraus em São Vicente, no litoral de São Paulo. Outras duas pessoas são consideradas foragidas. A operação foi deflagrada há mais de 2 anos, após a prisão de uma mulher que tentava retirar uma encomenda utilizando o documento falso. A PF conseguiu identificar a estrutura criminosa responsável pelo monitoramento das encomendas, confecção de documentos falsos e pela retirada das mercadorias em unidades dos Correios nos estados do Rio e de São Paulo.
0: Luiz Eduardo de Castro.
2: Com 9 jogadores que atuam no futebol brasileiro presentes na convocação, o técnico Carlo Ancelotti dá início à renovação da seleção na primeira lista depois da Copa do Mundo de 2026. A relação, revelada nesta quarta-feira, mescla jogadores experientes com jovens que ganham espaço no começo do ciclo para o Mundial de 2030. Durante coletiva de imprensa realizada na sede da CBF, na Barra da Tijuca, zona sudoeste do Rio, Ancelotti afirmou que a prioridade neste momento é acompanhar a evolução da nova geração.
3: Eu acho que esta é uma lista equilibrada. Temos jogadores que estiveram na Copa do Mundo, que eu acho que vão ser importantes para a próxima geração. Na Copa do Mundo temos jovens que têm idade, têm qualidade para representar o futuro da seleção nos próximos anos. E nesse momento precisamos priorizar os jovens que têm qualidade para estar na próxima Copa do Mundo ou como primeiro objetivo na próxima Copa América.
2: Entre os convocados que vão enfrentar a Austrália nos dias 25 e 29 de setembro e a Índia no dia 3 de outubro, estão jogadores de idade olímpica e nomes em destaque no Campeonato Brasileiro. Ancelotti explicou que o bom momento físico dos atletas que jogam no país também pesou nas escolhas.
3: A verdade é que estamos mirando todos os campeonatos e todos os jogadores brasileiros. Pode ser que o jogador brasileiro está em uma condição física melhor, porque a liga do campeonato brasileiro é mais adiantada que outras ligas. Também jogadores, como eu disse, jovens que não conheço, que têm potencial e que precisamos mirar e dizer a eles que estamos mirando, porque miramos mudar e preparar uma nova geração de futebol, de jogadores para a seleção.
2: Veteranos que estiveram na última Copa, como Danilo, Casemiro e Neymar, ficaram de fora. Apesar da reformulação, o treinador afirmou que as portas da seleção seguem abertas para atletas mais experientes e ressaltou que os remanescentes do último ciclo, presentes na convocação, serão importantes para orientar os mais jovens dentro do vestiário. No gol, Carlo Ancelotti optou por um trio que atua no Brasil: Hugo Souza, do Corinthians, Pedro Morisco, do Curitiba e Otávio, do Cruzeiro. Seguindo com os defensores, foram convocados Arthur Dias, do Atlético Paranaense, Douglas Santos, do Zenit, da Rússia, Gabriel Magalhães, do Arsenal, da Inglaterra, Jair, do Nottingham Forest, também da Inglaterra, Marquinhos, do PSG, da França, Mateuzinho, do Corinthians, Mauro Júnior, do PSV, da Holanda, Vitor Reis, do Manchester City, da Inglaterra e Wesley, da Roma. No meio de campo, foram convocados Andrei Santos, do Manchester United, da Inglaterra, Danilo, do Botafogo, Bruno Guimarães, do Arsenal, Douglas Luiz, da Juventus, da Itália, e os estreantes Breno Bidon, do Corinthians, e Gabriel Bontempo, do Santos. O ataque conta com Endrick e Vinícius Júnior, ambos do Real Madrid, Rafinha, do Barcelona, Estevão e João Pedro, do Chelsea, Ryan, do Bournemouth, da Inglaterra, além de Samuel Lino e Pedro, ambos do Flamengo.
0: Meia-noite e 19 minutos, 19h19, a Polícia Civil tenta localizar o homem que atirou na cabeça de uma jovem de 18 anos na favela do Rio das Pedras, na zona sudoeste do Rio de Janeiro. Maria Luísa Lima Soares tem quadro de saúde estável. Segundo informações da família, a polícia, a vítima havia saído com amigos do trabalho para um bar na noite da última sexta-feira, dia 4, quando chegou o homem que ela conversava pelas redes sociais. Ainda de acordo com familiares, o acusado, que não teve a identidade revelada, teve aí uma crise de ciúmes ao vê-la com os amigos e atirou contra a jovem. Maria Luísa foi socorrida por um motorista de aplicativo que acionou a Polícia Militar e o Corpo de Bombeiros. A vítima foi levada para o Hospital Municipal Lourenço Jorge, na Barra da Tijuca, na mesma região, e transferida para o Hospital Municipal Souza Aguiar, no centro da capital fluminense. O autor do disparo conseguiu fugir. E a Secretaria Municipal de Saúde de Niterói, na região metropolitana do Rio de Janeiro, informa que o Hospital Municipal Carlos Tortelli adotou medidas preventivas após a suspeita da presença de ácaros possivelmente associados a pombos na unidade. Segundo a secretaria, os locais identificados passaram por tratamento e higienização. Algumas áreas do hospital foram temporariamente remanejadas para permitir a realização dos procedimentos. Não houve prejuízo à assistência aos pacientes e os atendimentos não foram interrompidos. A situação é acompanhada pela direção do hospital nesta quinta-feira, ou seja, hoje. Uma equipe do Centro de Controle de Zoonoses vai realizar uma vistoria técnica para avaliar o local e também orientar sobre possíveis medidas adicionais. Direto da capital federal, Márcio Rocha.
4: O presidente Luiz Inácio Lula da Silva pediu que o sigilo das investigações de todos os envolvidos no caso do Banco Master seja quebrado. Em uma rede social, Lula afirmou que o Brasil precisa saber a verdade, seja quem for, doa quem doer. Ele também afirmou que, diante da gravidade do maior crime financeiro da história do Brasil, o povo brasileiro precisa de explicações e medidas imediatas para enfrentar a crise institucional que tomou conta do poder judiciário. Por isso, na mensagem, defendeu também mais transparência e não vazamentos seletivos que impactam a disputa eleitoral.
0: Meia-noite, 22 minutos, 999-0269-70. Esse é o nosso WhatsApp, o seu canal direto com a redação da Band News FM. Estou aguardando a sua participação, a sua mensagem, pode ser mensagem sobre o trânsito. Apesar de que nessa hora não tem trânsito, pistas livres aqui no Rio de Janeiro, tá chovendo na sua região, hoje choveu em pontos isolados aqui da capital fluminense, se tiver chovendo aí na sua região, pode também não tá chovendo, manda mensagem pra gente, me faça companhia 999-02-6970 nesta quarta-feira, inclusive a máxima registrada aqui no Rio de Janeiro foi de 26 graus, mínima de 17. Amanhã é chuva em pontos isolados, chuva de forma moderada aqui no Rio de Janeiro, mínima de 18 graus e máxima de 31 graus, ou seja, apesar da chuva, o tempo vai estar bastante abafado aqui no estado fluminense, na capital fluminense. Sexta-feira, dia 11 de setembro, mínima de 18 graus, máxima de 33 graus, também tem previsão de chuva, o céu vai ficar nublado, parcialmente nublado, pancadas de chuva durante também a madrugada desta sexta-feira. Pelo menos chove até domingo aqui no Rio de Janeiro. No domingo, inclusive, a máxima prevista é de 23 graus. Está chovendo na sua região? Manda mensagem pra gente, 999-02-6970.
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0: Informações na voz dela, Maria Eduarda Vieira.
1: O candidato ao governo do Rio, Douglas Ruas, afirma que desaprova a gestão do ex-governador Cláudio Castro à frente do estado fluminense. A declaração foi dada durante uma sabatina realizada nesta quarta-feira no jornal Todo Rio, pelos âncoras Carlos Andreasa e Cristiano Pinho. Segundo o candidato do Partido Liberal, as principais críticas e problemas do Rio de Janeiro giram em torno da segurança pública, saúde, educação e transportes. Na segurança pública, Ruas defendeu o domínio do estado em áreas conflagradas, além de criticar a divisão das três secretarias do setor. De acordo com o candidato, o comando precisa ser centralizado para que o governo ocupe os territórios. Ruas disse ainda que um novo indicador de retomada de território será utilizado pelo estado para medir a atuação das polícias civil e militar nas comunidades.
2: Nós já temos tudo mapeado através do ISP. Todos os territórios que estão hoje sob domínio de alguma facção criminosa. Os gestores da segurança pública, que são os comandantes de batalhão, os delegados de polícia civil, eles vão precisar provar ao ISP que as pessoas que moram naquela localidade, que está sob a responsabilidade deles, estão com seu direito de ir e vir garantido, não tem uma barricada impedindo a livre circulação e a sua liberdade econômica restabelecida.
1: Durante a sabatina, o candidato ainda se comprometeu a realizar o chamamento de todos os servidores aprovados em concursos das forças de segurança em janeiro de 2027, além de estabelecer cronograma para novas provas. Questionado sobre a situação financeira do governo, Douglas Ruas apontou que haverá uma redução de pelo menos 90% em gastos com passagens aéreas por partes de oficiais. Na área da educação, o candidato do PL defendeu um modelo de ensino integral nas escolas cívico-militares para aumento das notas no índice de desenvolvimento da educação básica. Atualmente, o estado conta com 17 unidades do modelo. De acordo com Ruas, o objetivo é que em 4 anos sejam pelo menos 200 no Rio de Janeiro.
2: Os militares não substituem os profissionais da educação em nada. São militares da reserva que atuam para criar um ambiente escolar organizado, com disciplina e respeito para com o professor. Com isso, a aula tem mais fluidez, os professores conseguem passar o conteúdo com qualidade e o resultado já está comprovado na nota do IDEB. A minha proposta é que nos próximos 4 anos a gente possa alcançar pelo menos 200 escolas com esse modelo de ensino em tempo integral no modelo de escola cívico-militar.
1: Em relação aos transportes, Douglas Ruas destacou o projeto da linha 3 do metrô, que pretende ligar a capital fluminense aos municípios de Niterói, São Gonçalo e Itaboraí. O candidato afirmou que pretende firmar uma parceria com a UFRJ para a elaboração de um estudo sobre a viabilidade do projeto, visando que o tempo de deslocamento dos trabalhadores seja reduzido. Ainda no tema dos transportes, Ruas afirmou que, caso seja eleito, vai checar contratos com as concessionárias dos meios, exigindo que o que foi acordado seja cumprido, com o objetivo de melhorar o serviço oferecido para a população. Já no setor da saúde, o candidato afirmou que a palavra do governo dele para essa área será proximidade. A ideia é reduzir a distância das pessoas para as unidades de saúde, criando centros integrados para atender cada região. Nesta quinta-feira, o próximo sabatinado da Band News FM será Coronel Busnello, do Missão. A entrevista acontece dentro do jornal Todo Rio, que começa às 11 horas da manhã.

5 homens foram denunciados pelo Ministério Público do Rio de Janeiro por tentativa de feminicídio contra uma mulher trans em Teresópolis, na região serrana. O órgão estadual pediu para que os acusados sejam julgados pelo Tribunal do Júri. O caso aconteceu no dia 28 de agosto, no bairro de Fátima. Os acusados estão presos desde o início do mês. Com um deles, foi encontrada uma faca com manchas de sangue. Também foram apreendidas uma segunda faca, uma balaclava e uma luva. Segundo o Ministério Público, os 5 denunciados costumam se apresentar como integrantes de um movimento de ideologia nazista ou neonazista. Ainda de acordo com a denúncia, o grupo se aproximou das pessoas que estavam com a vítima e iniciou uma discussão. Na sequência, um dos homens teria atacado a mulher com uma faca e atingido a região das costelas. Os outros 4 teriam dado apoio e incentivado também a agressão. A vítima foi socorrida por pessoas que estavam próximas e levada para um hospital da região. O criminoso acusado de matar um policial da Coordenadoria de Recursos Especiais em março do ano passado é condenado a 39 anos e 4 meses de prisão. O Wallace Andrade de Oliveira respondia por latrocínio, que é o roubo seguido de morte do policial João Pedro Marquini Santana, e tentativa de latrocínio à esposa do policial, a juíza Tula Correia de Melo, que sobreviveu ao ataque. O crime aconteceu em 30 de março do ano passado, quando um grupo de criminosos realizou uma falsa blitz durante a noite na estrada da Grota Funda, em Vargem Grande, na zona sudoeste. O casal retornava para casa em carros separados. O policial, que seguia no veículo da frente, foi morto no local com disparos de fuzil efetuados pelos criminosos. O carro da juíza, que vinha logo atrás, também foi atingido por diversos disparos, porém ela escapou sem ferimentos pela blindagem do veículo.

0: Josiele Lemos, direto de Belo Horizonte, em Minas Gerais.
1: O prefeito de Santa Luzia, Paulo Bigodinho do Avante, se pronuncia nas redes sociais após a operação da Polícia Civil que investiga um possível esquema de desvio de recursos públicos na área da saúde do município. Nas palavras do gestor, ele afirma estar triste com a situação e disse que não irá passar a mão na cabeça de ninguém. A Polícia Civil cumpriu na manhã dessa quarta-feira 7 mandados de busca e apreensão em diferentes bairros da cidade da Grande BH. Entre os alvos da operação estão médicos, servidores e ex-servidores da área da saúde, além de um vereador. As investigações apuram ainda um possível esquema de rachadinha envolvendo profissionais comissionados da Prefeitura de Santa Luzia.
0: Leonice Ascioli, direto de Fortaleza.
2: O Tribunal Regional Eleitoral do Ceará negou o pedido de habeas corpus apresentado pelos advogados de 3 vereadores de Sobral, no interior do Ceará, que estão presos preventivamente desde agosto. Eles são investigados por suspeita de envolvimento com uma organização criminosa que teria atuado para interferir nas eleições de 2024 e 2026 no município. Os parlamentares Carlos do Calixto, PSB, Mário Victor, o do União Brasil e Juninho do Povo do Podemos foram presos durante a Operação Omertá e permanecerão detidos após a Justiça Eleitoral rejeitar os pedidos de liberdade.
0: Seguimos gerando informações do Noticiário Nacional, agora na voz do Alexandre Paes, direto de Goiás.
3: 2 trabalhadores foram resgatados em condições análogas à escravidão em uma propriedade rural na cidade de Santa Cruz do Xingu, em Mato Grosso. Esse resgate aconteceu durante a Operação Resgate 6, realizada pelo Ministério do Trabalho, Ministério Público do Trabalho e Polícia Federal. Os fiscais encontraram os trabalhadores em um alojamento de madeira construído ao lado de um curral, com problemas de higiene, colchões em condições precárias e um banheiro sem estrutura adequada. Esse alojamento foi interditado e os trabalhadores foram retirados da propriedade e levados para um hotel. O empregador também terá que pagar os custos de alimentação e o retorno dos 2 homens para cidades de origem. Os contratos de trabalho foram formalizados e agora esses trabalhadores terão os direitos a valores retroativos e ao seguro-desemprego, especialmente destinado para pessoas resgatadas em condições análogas à escravidão.

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0: Meia-noite e 34, informações na voz da Mariane Lino.
1: A Polícia Federal pede a inclusão do menino Edson Davi, que sumiu na praia da Barra da Tijuca, na zona sudoeste do Rio, na difusão amarela da Interpol. A criança desapareceu em janeiro de 2024, aos 4 anos de idade, perto da barraca onde os pais trabalhavam, na areia. O mecanismo emite um alerta para ajudar na localização de pessoas desaparecidas, inclusive em outros países. A mãe do menino, Marise Araújo, esteve na superintendência da Polícia Federal, no centro do Rio, nessa quarta-feira, para entregar documentos relacionados ao pedido. Ela sempre sustentou que Edson foi sequestrado, ao contrário da Polícia Civil, que afirma que a criança se afogou por não haver indícios de que ela saiu da praia. Marise explicou o procedimento feito na PF.
2: A Interpol entrou em contato hoje para me vir aqui para fazer a coleta de DNA, né? A coleta das minhas digitais, para fazer a coleta do RG do meu filho, que ele tinha o RG dele, as digitais dele, tirar foto, todos os procedimentos.
1: O advogado da família procurou a Polícia Federal após 163 crianças e adolescentes serem resgatados na Flórida, em uma operação contra abuso e tráfico de menores. Apesar disso, a Polícia Federal afirma que, segundo as autoridades americanas, não há brasileiros entre os encontrados. Agora cabe à Interpol analisar as informações e decidir sobre a publicação do alerta na difusão amarela.

A Polícia Civil investiga a colisão entre um ônibus, uma carreta e um carro na BR-393, na altura de Três Rios, no sul fluminense, que terminou com uma mulher morta e 22 feridos. De acordo com a Polícia Rodoviária Federal, os feridos foram encaminhados para unidades de saúde da região. A condutora do carro, identificada como Gabriele Coutinho Tonásio, não resistiu. Não há informações sobre o quadro de saúde das outras vítimas. A via chegou a ficar interditada totalmente nos dois sentidos por cerca de 3 horas. Segundo a Polícia Civil, os agentes já ouviram testemunhas do caso. A reportagem da Band News FM tenta contato com a aviação Rio Doce, responsável pelo coletivo.

0: Meia-noite, 39 minutos, eu fico por aqui. Te faço companhia amanhã, ao longo desta quinta-feira, com muito mais informações. 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
1: A enfrentar a crise institucional que tomou conta do Poder Judiciário. Essa fala vem depois de mais uma decisão do Supremo Tribunal Federal. Determinou a imediata reintegração do Andrei Rodrigues ao cargo de diretor-geral da Polícia Federal. E também do Leandro Almada da Costa, a chefia da Diretoria de Inteligência Policial da Corporação. Pelas redes sociais, o presidente Lula disse há pouco que se faz necessário mais transparência e não vazamentos seletivos que impactam a disputa eleitoral. Vamos lembrar aqui, falta menos de um mês para as eleições. O presidente Lula ainda citou a Operação Spoofing, conduzida pelo então ministro Ricardo Lewandowski, como um exemplo a ser seguido. Bom, a gente vai entender um pouco mais do que está acontecendo com o nosso cientista político, nosso professor, o Fernando Schiller. Fala, Schiller, boa tarde para você, obrigada por nos atender.
2: Tudo bem, Larissa, tudo bem, Coutinho? Olha, é uma situação inusitada, né? Eu faço comentário político há muitos anos e nunca tinha visto este nível de caos, literalmente, de bang-bang, vamos chamar assim, dentro do Supremo Tribunal Federal, né? Porque aqui, e aqui eu acho que é interessante separar o joio do trigo, né? Houve uma decisão do ministro André Mendonça que ela é controversa, no sentido, bom, seria um caso, né? Seria o caso, o dimensionamento da saída, da determinação da saída do diretor-geral da Polícia Federal, da destituição do cargo de diretor, que é um cargo de indicação privativa do presidente da República, em função daqueles relatórios de inteligência, que na verdade constitui uma investigação, eu diria assim, paralela, né? Um relatório apócrifo, não assinado, em relação ao ministro supremo, que é o próprio André Mendonça. A minha visão é simples, é uma visão controversa, mas legal e chancelada na segunda turma. Hoje a gente tem dois supremos, tem o supremo da primeira turma e o supremo da segunda turma, que já é uma anomalia, né? Se perdeu a colegialidade, tudo a gente já sabe, já conversamos muito sobre isso, o país já sabe. Mas vamos lá, a decisão do ministro André Mendonça, de novo, houve um relatório da inteligência, houve uma investigação, esse relatório foi entregue diretamente ao ministro Alexandre de Moraes no âmbito do inquérito sobre fake news, que na minha visão já devia ter sido extinto há muito tempo. Então, há uma irregularidade aqui, há uma anomalia e há uma resposta do ministro André Mendonça, de novo, discutível, controversa, porém legal, chancelada, por 12, colegiada, né, de maneira colegiada na segunda turma, Fux e ministro Nunes Marques. A decisão do ministro Dino hoje, esta é, na minha visão, completamente absurda. Primeiro porque ela não atropela só André Mendonça, ela atropela o presidente do Supremo, Edson Fachin, no seu estilo um pouco parlamentar, né? Ele determinou 72 horas para uma resposta, uma explicação, enfim, por parte do ministro André Mendonça, em relação ao pedido feito pela AGU, Advocacia-Geral da União, pedindo a restituição do diretor-geral da Polícia Federal. Então está correndo o prazo, nós estamos no meio do prazo. Então, quer dizer, quando o ministro Dino recebe uma demanda diretamente da Polícia Federal, do diretor-geral Andrei Rodrigues, na minha interpretação, o que ele deveria ter feito? Dito, olha, o prazo está correndo, vamos aguardar a decisão do ministro, presidente da corte, Edson Fachin, que está na condução do processo. Quem foi atropelado, na verdade, foi o presidente do Supremo, pela decisão do ministro Flávio Dino. E a decisão, olha, eu li aqui uma leitura dinâmica, porque da manhã, a justificativa do ministro Flávio Dino, na minha visão, é absolutamente sem cabimento, dizendo que a saída do diretor-geral prejudicaria as investigações que estão em curso. Isso não é verdade. A Polícia Federal é uma estrutura técnica, profissional e hierárquica, no sentido, ela é compartimentada, no sentido de que ela, os delegados são agentes de Estado, têm autonomia funcional, conduzem as investigações. Uma investigação não é paralisada pelo fato de que o diretor-geral seja substituído pelo seu segundo imediato, né, o seu substituto imediato, né, porque há uma estrutura funcionando de delegados que são, de novo, autoridades de Estado, têm autonomia funcional exatamente para conduzir investigações que muitas vezes são sigilosas, que não são nem de conhecimento da hierarquia da própria Polícia Federal. Tá? Então, assim, nós estamos vivendo uma situação, é um pouco assim, quem grita mais alto leva, né? se colar, colou. Então, isso é muito grave institucionalmente, quer dizer. E tudo parte lá, na minha visão, assim, porque houve uma questão central da qual a gente não deve perder a dimensão, que é o envolvimento, ou a suspeita de envolvimento, os indícios de envolvimento do ministro Alexandre de Moraes com o caso Mastro. Então, a gente está se perdendo nessa discussão, nessa lateralidade toda, e eventualmente perdendo a questão essencial, questão ética fundamental, que originou todo esse problema em última instância.
1: Ô, Schiller, e aí queria desdobrar um pouco com você no seguinte sentido. A gente vem há mais de ano falando sobre um enfraquecimento da imagem das estruturas brasileiras. Então, quando a gente fala do Supremo Tribunal Federal, até mais cedo a Mônica Bergamo repercutiu um pouco os índices de críticas aos ministros nas postagens nas redes sociais. De forma geral, eu acho seguro dizer que a imagem do Supremo já vinha abalada antes dessa crise. Como que fica o Supremo, um, enquanto imagem para a população, e relacionado a isso, dois, enquanto instituição, depois desse verdadeiro terremoto que está acontecendo lá dentro?
2: Olha, já estava mal e vai ficar pior ainda, Larissa Coutinho, essa é a verdade, né? Porque a gente vem acompanhando aqui mesmo no programa, quantas vezes, né, eu comentei, aí teve todo, bom, inquérito fake news, heterodoxo, injustificável, infinito, né, um objeto aberto, tudo que a gente analisou já. Aí censura prévia, aí ruptura com princípios básicos, instância devida, juiz natural, todo mundo, quem tem foro, quem não tem foro, todo mundo no Supremo, de acordo com a vontade do ministro. Aí tem o tema gravíssimo da imunidade parlamentar, até do sigilo de fonte recentemente. Então isso foi acontecendo ao longo do tempo. Eu digo sempre, é o famoso sapo na panela, né? Todo mundo, ele vai se acostumando, daqui a pouco morre queimado. O Brasil é um pouco sapo na panela. Isso foi acontecendo ao longo do tempo, nós fomos flexibilizando regras, se perdeu inteiramente o sentido da colegialidade, se perdeu, eu até diria, certo comedimento do Supremo. O inquérito fake news se estendeu infinitamente até agora, ele foi politizado, né? Então a gente chegou nessa situação, e eu acho que a partir do momento que você aceita uma lógica, vamos lá, excepcional dentro de uma democracia, em algum momento ela pode ser usada para benefício pessoal. O que a gente viu neste caso, e aí muda de patamar, é o envolvimento de um ministro com um banqueiro fraudulento, que está preso, que é o Daniel Vorkar, que é o maior escândalo financeiro recente, pelo menos, da história do Brasil. E onde tem o escritório da família, onde tem os 129 milhões, e onde tem as mensagens, bom, isso tudo que está em toda a mídia. E é evidente que isso precisa ser investigado. Olha, a gente discutiu um código de ética meses atrás, que também não aconteceu, mas eu preciso de código de ética para saber que o ministro não pode ficar dando orientação jurídica, né, e repassando informações de Estado sobre operações da Polícia Federal para um investigado, né, da dimensão, pelo menos, né, mas qualquer investigado, como o Daniel Vorkaro, que obviamente tem um conflito de interesse aí, obviamente tem uma suspeita, uma suspeita, um indício de advocacia administrativa, que isso tem que ser investigado. Então tudo isso corrói a imagem do Supremo. Ah, então, assim, para recuperar isso tudo, olha, essa é a grande pergunta brasileira: como é que depois que você tira o gênio da garrafa, né, como é que faz ele voltar para dentro da garrafa?
3: Chile, e aí é a minha pergunta para ti. Você puxou o gancho para eu fazer a pergunta. Qual seria a solução para. Acho que curto prazo é a gente sonhar demais, mas a gente precisa de uma solução a curto prazo para que não empurre toda essa sujeira para debaixo do tapete, mas que enterre ela ali a 7 palmos embaixo da terra. Tem a solução?
2: Olha, vamos lá, né? Tudo passa pelas eleições, o próximo presidente vai indicar 4 ministros, né? E aí tem que ver o perfil desses ministros, não só 4 ministros, né? O próximo presidente vai indicar o Procurador-Geral da República ao Senado, vai indicar o AGU, vai indicar o novo Diretor-Geral da Polícia Federal, ou seja, primeiro acho que é um processo, uma discussão ampla na sociedade, que a gente faz aqui na rádio, na mídia, enfim, uma volta ao Estado de Direito, ou seja, a regra da lei, ao rigor da lei. Então, acho que quantas vezes eu pude colocar isso aqui, quando se flexibiliza a regra, né, você vai corroendo o sistema. A partir dali, a personalidade, as vontades, os interesses, as predileções, etc., passam a vigorar acima da regra. E é isso que a gente viu no Brasil nos últimos anos. Tá? Então, assim, eu diria assim, nesse caso do Flávio Dino, por exemplo, na minha visão tem outra questão. Você indicar o Supremo Tribunal Federal alguém que tem um perfil essencialmente político. Se você leu a decisão do ministro Dino hoje, uma decisão de 18 páginas, ela é uma decisão essencialmente política, ela é retórica, ela faz acusações contra o André Mendonça, quer dizer, atropela. Então, assim, obviamente tem uma articulação com o Palácio do Planalto, atropela o presidente da própria corte, Adson Fachin e tal. Então, é um. Assim, vai depender do perfil desses próximos ministros. O Supremo tem que voltar a ter ministros que são juristas de carreira, comedidos, discretos, focados na letra da lei, na regra, na legalidade, na constitucionalidade. Então, na minha visão, é preciso liderança para você ter uma nova postura por parte da Suprema Corte. Agora, tudo parte, no fundo, do perfil de ministros que vão ser indicados. Né? Eu me lembro que na campanha eleitoral, o candidato que acabou ganhando disse que jamais colocaria amigos correligionários no Supremo Tribunal Federal. Foi o que ele fez. Né? Colocou o seu advogado, colocou o seu correligionário. Né? E, bom, o resultado, parte está aqui. Né? Ou seja, então, na minha visão, essa é a saída para esse processo todo é a longo prazo, uma mudança de perfil dos indicados à Suprema Corte e uma mudança de cultura, na minha visão, de volta ao apreço pela lei, à Constituição, etc. Eu acho que tomara que isso sirva de reflexão para toda a sociedade.
1: Ô Schiller, já encaminhando para te liberar, que eu sei que daqui a pouco você tem compromisso, uma dúvida que surgiu entre os nossos ouvintes e até aqui na redação. Tava valendo a decisão do Mendonça. Aí, dali a pouco, vem o Flávio Dino e joga outra decisão por cima. Fica quase que um jogo de truco, vamos concordar, que eles ficam decisão em cima de decisão. Vale o quê? A mais recente, qual que é a regra que a gente tem?
2: Olha, de novo, né? Teoricamente, vale a mais recente, né? Agora, nós estamos diante de uma... Na ciência política, a gente usa o termo anomia, né? A regra fica um pouco sem regra, né? Na verdade... O que estava em vigor era uma decisão cautelar por parte de André Mendonça e um pedido de um prazo, né, para detalhamento disso, para respostas às indagações por parte da AGU, feitas, determinado pelo ministro Edson Fachin, presidente da corte. Então, a decisão do Flávio Dino, ela esculhamba o jogo, ela cria um fato. É um fato político, é um fato para a opinião pública, mas tem um efeito jurídico. A minha impressão é que o governo vai acatar a decisão do Flávio Dino, aqui acatar, estou colocando entre aspas, o Andrei Rodrigues vai voltar, já deve ter voltado à sede da Polícia Federal, já deve ter assumido as suas funções. Na verdade, vamos lá, quem foi atropelado foi Edson Fachin, né? Quer dizer, na guerra, porque ele determinou um prazo, ele não mudou a decisão, não alterou a decisão, não convocou nenhuma reunião colegiada, né? E foi simplesmente atropelado pelo ministro Flávio Dino. Então, assim, no bang-bang do Supremo, a minha interpretação é que o governo vai acatar a decisão que lhe interessa, na verdade, que é a última decisão proferida pelo ministro Flávio Dino.
1: Fernando Schiller, nosso cientista político, professor, sempre ajudando a entender a realidade em tempo real. Schiller, obrigada, viu? Bom trabalho para você.
2: Valeu, bom trabalho. Valeu. Grande abraço.
3: Valeu, Schiller.
4: Agora, 12:53 pelo horário de Brasília, um vídeo falso usa inteligência artificial para colocar na boca da âncora do Jornal da Band e do Entre Nós, da Band News FM, Adriana Araújo, uma pesquisa eleitoral que nunca existiu. E outra desinformação associa indevidamente imagens de fazenda de celulares ao blogueiro Fernando Cerimedo. A repórter da agência Lupa, Ethel Rudnitsky, trouxe os detalhes no Tem Método, apresentado por Michele Trombelli, Carlos Andreazzi e Ivan Brandão.
3: 2:51, hora da gente acionar Ethel Rudnitsky, repórter da agência Lupa, sempre aqui no Tem Método, para trazer o que mais bombou aí no duro, na árdua tarefa que é desmentir coisas falsas que são espalhadas aí pela internet, Ethel. O primeiro é um vídeo que
5: que circulou aí no TikTok, mostrando dezenas e dezenas de smartphones conectados a cabos, organizados em coluna, uma fazenda digital, certo? E o texto dizia que isso seria uma espécie de uso, né, político por parte de candidatos. É aquelas coisas que a gente olha e fala, só acredito vendo, eu vendo, não acredito, mas tem muita gente que acredita, né? Boa tarde.
6: Boa tarde, pessoal. É isso mesmo. Tem esse vídeo circulando aí, muito suspeito, que mostra dezenas de smartphones conectados numa mesa. E o texto dizia que esse arsenal seria daquele blogueiro Fernando Cerimedo, que é uma figura bem próxima da família Bolsonaro. E o texto diz que isso estaria associado, de alguma forma, à campanha do candidato Flávio Bolsonaro, e quando a polícia teria encontrado esses equipamentos, isso teria afetado a campanha do senador, a presidência. Não é verdade. A Lupa descobriu que esse foi um vídeo que circulou em 2025 e foi publicado no TikTok por uma empresa vietnamita que realmente oferece serviços de automação para celulares, mas não com uso político, com uso de marketing digital mesmo. Esse conteúdo voltou a circular depois que o Fernando Cerimedo, que é argentino, foi preso na Bolívia. E na prisão dele, a polícia de fato falou que tinha encontrado na propriedade dele uma mini fazenda desses bots, mas não divulgou imagens, não disse se haveria qualquer ligação com campanhas políticas, muito menos campanhas políticas no Brasil. Além disso, além de não ser verdade que essa imagem é do Fernando Cerimedo, esse caso não teve nenhum impacto na campanha digital do Flávio Bolsonaro. As menções ao candidato, a gente apurou, inclusive, continuaram na mesma estabilidade desde que ele foi preso na Bolívia no mês passado.
1: Muito bem, e rapidamente aqui, Étel, porque tem outro assunto também, e mais uma vez, né, também uso da inteligência artificial... Criou uma pesquisa falsa, é isso, beneficiando um dos candidatos?
6: Isso. É mais uma verificação sobre a campanha do Flávio Bolsonaro.

0: que foi ao ar em dezembro de 2025. Na época, a âncora estava falando de casos de feminicídio, nada relacionado a pesquisas eleitorais. Dá para perceber, um pouquinho no vídeo, alguns indícios de IA, como falta de sincronia na voz e os movimentos da boca, né? Além da presença, em alguns momentos do vídeo, não no tempo inteiro, de uma marca d'água no canto inferior direito. Mas a gente, por via de regra também, submetemos o vídeo a um detector de IA que aponta alta probabilidade do conteúdo ser de fato sintético. Isso faz parte de uma tendência, né, que a gente já tem comentado aqui em outros programas, de pegarem imagens antigas de pessoas e manipularem com o IA para incluir falas relacionadas à eleição, que não são verdadeiras, né?
1: É, esse daqui tem esse AI generated embaixo, assim. Mas essa era fácil, Éter. É só ligar aqui pra gente. Adriana Araújo tá todo dia aqui com a gente, logo na troca do Tem Método pro Entre Nós. Mas é isso, né? Sobrou pra nós, sobrou aí pra Band e sobram pra todos os veículos de uma forma geral também essa manipulação. Obrigada por hoje.
0: Obrigada, gente. Até semana que vem. Toma cuidado com o IA, hein?
1: É isso, fica esperto.

meia-noite, 58 minutos pelo horário de Brasília. Seguindo com os outros destaques por aqui na nossa programação, o secretário de Estado americano Marco Rubio anuncia a intensificação da guerra contra o narcotráfico no Equador. Designado o grupo Los Tigreneros como a organização terrorista estrangeira, Rubio descreveu as facções como exércitos com grande poder de fogo. Já o Equador é a rota de cerca de 70% da cocaína produzida na Colômbia e no Peru e se tornou o país mais violento da região em 2025. A ONG Equatoriana de Direitos Humanos denuncia pelo menos 143 prisões arbitrárias em operações conjuntas, isso entre militares americanos e equatorianos, além de desaparecimentos forçados e destruição de desembarcações. Agora, meia-noite e 59 minutos, pelo horário de Brasília.

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1: Hora em ponto pelo horário de Brasília. Bom dia mais uma vez para você que está sintonizado por aqui nessa madrugada na Band News FM. Hoje, 10 de setembro de 2026. Eu, Stephanie Toso, sigo na atualização do noticiário nos principais destaques antes da reprodução do Jornal da Noite por aqui na nossa programação. Já indo com os assuntos em Brasília, o presidente do Supremo Tribunal Federal, Edson Fachin, marca uma sessão plenária em meio à crise na corte. Fala, Rafael Procópio.
2: O ministro Edson Fachin marcou para o próximo dia 15 uma sessão plenária no Supremo Tribunal Federal que vai decidir sobre a abertura ou não de um processo de investigação contra o ministro Alexandre de Moraes. Essa foi uma das reações do presidente da Suprema Corte nesta quarta-feira, após uma série de pressões dos mais diversos lados, em meio a uma crise no STF, iniciada pelo caso do Banco Master. Além desta decisão, Fachin também retirou Alexandre de Moraes da relatoria do inquérito das fake news, instaurado em 2019, que apurou a disseminação de notícias falsas durante o governo de Jair Bolsonaro. Outra decisão importante de Fachin foi a de suspender a decisão de André Mendonça de retirar o diretor-geral da Polícia Federal, Andrei Rodrigues, do cargo, assim como o diretor de inteligência da PF, Leandro Almada.
1: Um dos maiores e mais importantes complexos portuários do Brasil ganha um novo terminal para exportação de celulose. Vitória Fernandes.
3: O Porto de Rio Grande ganhará um novo terminal para escoamento da produção de celulose. A estrutura será construída em área do governo federal que cedeu uso à CMPC, responsável pelo processo. Para além da obra do terminal em si, o contrato entre a empresa e a União prevê a dragagem da região portuária e o aumento do calado, o que deve melhorar a

0: circulação de carga na região. O empreendimento compõe o programa Imóvel da Gente, que busca converter terrenos ociosos do governo federal em iniciativas para o desenvolvimento econômico e social. A nova estrutura é parte do Projeto Natureza, o maior investimento já anunciado no Rio Grande do Sul.
1: No destaque do esporte, o Vasco da Gama anuncia a contratação do meia argentino Alan Lescano, ex-argentino Júnior. Daqui a pouquinho a gente traz mais detalhes com o Daniel Nascimento por aqui na nossa programação.

0: caso de manifestação dado a ele pelo presidente do Supremo. Edson Fachin também retirou Moraes do inquérito das fake news, que existe há mais de 7 anos, e suspendeu os atos do caso a partir de 9 de setembro para manter a validade de decisões anteriores. O próprio Fachin assumiu a relatoria. Aliados defendem que ele faça o mesmo com os casos Master e INSS, que estão com Mendonça, para dar transparência a essas apurações. O presidente do STF ainda manteve Andrei Rodrigues no cargo de diretor-geral da Polícia Federal e suspendeu as decisões dos ministros André Mendonça, que tinha afastado Andrei ontem, e do ministro Flávio Dino, que devolveu o cargo hoje. E deixou claro que o caso será tratado agora por ele, como a gente confere na reportagem.
1: Andrei Rodrigues foi intimado a prestar informações em 48 horas. Depois, o ministro Edson Fachin vai decidir sobre a permanência ou eventual saída do delegado do comando da Polícia Federal. No entendimento de Fachin, as decisões sucessivas de André Mendonça e Flávio Dino criaram um inconciliável conflito de posições judiciais. Fachin ainda criticou a decisão de Dino sobre o caso, passando por cima de Mendonça, e destacou que é grave o quadro em que decisões de ministros passam a ser desafiadas horizontalmente, mormente quando pendentes, tanto o julgamento em curso no âmbito da segunda turma deste tribunal, quanto o pedido de suspensão de liminar que se encontra sob apreciação desta presidência. Dois manifestos cobrando medidas para pacificar o país foram divulgados. Um foi assinado por mais de 2.000 entidades empresariais e profissionais e divulgado por federações e confederações do comércio e da indústria. Afirma que a crise institucional de extrema gravidade com epicentro na Corte de Justiça não é um ruído passageiro. Pede urgência nas decisões e destaca que ninguém está acima da lei. O outro manifesto é assinado por 157 pessoas, entre empresários, economistas e profissionais liberais. Os episódios dos últimos dias são a consequência de um sistema doente, que deixou de aplicar a si mesmo os freios que impõe a todos. Pede apuração rápida, independente dos fatos, o afastamento de quem for investigado e a adoção de um código de conduta. O representante das confederações comerciais diz que uma atitude é urgente.
2: O exemplo vem de cima, que o ministro Fachin encaminha ao plenário para a discussão desse tema e se esclareça, se tem a transparência para que a população geral conheça os fatos, e conheça as defesas, e conheça a definição, para que o STF volte à normalidade.
1: Para o presidente da FEComércio de São Paulo, o que acontece com os ministros desestimula o diálogo e o entendimento no Brasil.
3: Eles são os depositários da nossa confiança. Eles têm que cuidar da harmonia da sociedade, para que todos sejam respeitados, todos.
1: A Ordem dos Advogados do Brasil criou uma comissão para analisar a possibilidade de impeachment do ministro Alexandre de Moraes.
4: Natália, outras medidas importantes foram determinadas em relação ao caso Master hoje. Quais são elas?
0: Isso, Felipe. Gabriel Galípolo e Roberto Campos Neto deverão prestar depoimento à Polícia Federal como testemunhas no inquérito. Também foram intimados o banqueiro André Esteves, do BTG Pactual, e o diretor de fiscalização do Banco Central, Ailton de Aquino. As datas ainda não foram marcadas. Essa investigação apura a suposta atuação de funcionários do BC para favorecer Daniel Vorcaro. Em depoimento recente, o banqueiro afirmou que o Banco Central, como um todo, incentivou a fusão entre o Master e o Banco Regional de Brasília. Ainda sobre Vorcaro, o ministro André Mendonça homologou o acordo de delação premiada do empresário que era operador do banqueiro e fez repasses para o Dark Horse, o filme sobre Jair Bolsonaro. Ele considerou que a proposta apresentada pode abrir novas investigações e aprofundar as já existentes. Antônio Carlos Freixo Júnior, conhecido como Mineiro, é dono de uma empresa que ele afirma ter sido usada por Vorcaro para fazer repasses de dinheiro vivo. O fundo Heaven Gate, criado para financiar o filme, teria recebido 69 milhões de reais. Ele é administrado por um advogado ligado a Eduardo Bolsonaro. A PF apura se os valores foram usados para bancar o ex-deputado nos Estados Unidos. Uma das linhas de investigação aponta que o dinheiro teria passado pelas Bahamas e distribuído em malas. É com vocês.
5: Terminou agora há pouco o primeiro debate da Band entre os candidatos ao Senado por São Paulo e pelo Paraná. Ao vivo da capital paulista, Thiago Prudente traz os detalhes para a gente. Boa noite para você, Thiago.
6: Boa noite, Thaís. Felipe, para quem está acompanhando o Jornal da Noite. Um debate que reuniu 7 candidatos ao Senado aqui de São Paulo. Entre eles aí, Ricardo Salles, do Novo, Guilherme Derriti, do PP, Marina Silva, da Rede Sustentabilidade, Simone Tebet, do PSB, Soninha Francini, do Cidadania e Gilmar Rufino, do Podemos. Os candidatos que estiveram aqui e puderam debater aí por pouco mais de 2 horas as suas propostas para o Senado Federal. Entre os temas, não pôde faltar aí segurança pública, como, por exemplo, redução da maioridade penal, também a progressão de regime de presos e também aí o Supremo Tribunal Federal. O debate também aconteceu no Paraná, na cidade de Curitiba. A Band realizou o debate entre os candidatos ao Senado, um debate também muito importante. É a primeira vez que a Band realiza debate com os senadores, e aí a Band mantendo a tradição de ser sempre pioneira. Eu volto aos estúdios.
4: Obrigado, Thiago. Hora de conferir o dia dos candidatos à presidência da República. O presidente Lula se dividiu entre Brasília e o Piauí. O candidato à reeleição defendeu a quebra de sigilo das investigações de todos os envolvidos no caso do Banco Master. Em uma rede social, Lula disse: seja quem for, doa quem doer. O petista cobrou mais transparência nas apurações e criticou vazamentos seletivos que impactam a disputa eleitoral. Ainda em Brasília, antes de embarcar para o Piauí, o presidente Lula assinou um decreto que reduz tributos sobre a gasolina e o etanol e é uma medida provisória que cria subsídio para o diesel. À tarde, já no Piauí, ele visitou uma escola e as obras de modernização do VLT de Teresina. À noite, em agenda de campanha, participou de um comício. O Piauí foi o 4º estado nordestino visitado por Lula durante a campanha eleitoral deste ano. Flávio Bolsonaro fez uma visita a Juiz de Fora, Minas Gerais, em uma agenda recheada de referências ao pai. Foi a segunda passagem de Flávio pelo estado de Minas Gerais na campanha. O candidato do PL promoveu uma motociata e foi carregado por apoiadores. O local escolhido para o comício é simbólico para a família Bolsonaro. Foi onde, em setembro de 2018, Jair Bolsonaro tomou uma facada durante a campanha que o elegeu presidente. Antes do comício, Flávio criticou o ministro Flávio Dino pela ordem de reintegração de Andrei Rodrigues à Polícia Federal.
7: Está todo mundo vendo que o ex-ministro do Lula, que é o Flávio Dino, ele não tem processo para julgar, ele tem causa para defender, que é a causa do Lula. O Brasil virou uma várzea com o que está acontecendo, perderam qualquer pudor de tomar decisões contra os precedentes do Supremo, contra a Constituição, para se protegerem, né?
4: O candidato do PSD, Ronaldo Caiado, cumpriu agendas em São Paulo, onde se reuniu com representantes de incorporadoras. Caiado falou sobre a crise no Supremo Tribunal Federal e criticou a ordem de Flávio Dino para reconduzir o diretor da PF ao cargo.
8: O que está claro neste momento é que a recondução, ela coloca em risco aquilo que já foi tomado por uma turma. E isto realmente mostra que está faltando comando no país, está faltando um rumo para o país.
4: Já Augusto Cury visitou a Bienal do Livro em São Paulo. Terceiro colocado nas pesquisas, o candidato Avante disse que, embora esteja disputando a presidência, não pretende fazer carreira na política.
9: Eu quero ser apenas a transição de um país velho, um país onde há uma epidemia de corrupção, onde há políticas muito mais partidárias do que política de Estado, para um país novo, mais justo, muito menos corrupto, muito mais preocupado em resolver as dores das pessoas. Eu não quero fazer carreira política.
4: Já o candidato do Missão, Renan Santos, participou agora à noite em São Paulo de um ato com apoiadores na Fundação Getúlio Vargas. Uma nova pesquisa com as intenções de voto para presidente foi divulgada nesta quarta-feira. Confira. No levantamento Meio Ideia, o presidente Lula e Flávio Bolsonaro estão tecnicamente empatados no primeiro turno. dentro da margem de erro de 2,5 pontos percentuais. Lula tem 38,4% e Flávio tem 37,3%. Na sequência, aparecem Augusto Cury com 6,6% e Renan Santos e Ronaldo Caiado empatados com 4%. Romeu Zema e Pablo Marçal, que está inelegível, estão empatados com 1,5%. Já os demais candidatos não atingiram 1% das intenções de voto. Em um eventual segundo turno, Lula e Flávio Bolsonaro estão empatados com 46%. Em outro cenário, o presidente Lula tem 46% e Augusto Cury 40,9%. Contra Ronaldo Caiado, mais um empate técnico. Lula aparece com 46% e o ex-governador de Goiás com 42%. E no último cenário pesquisado, o presidente Lula aparece com 46% e Renan Santos com 40,3%. A pesquisa completa está disponível no site band.com.br.
5: De olho na rejeição dos candidatos, veja no comentário de Fernando Mitre.
10: O empate vai tomando forma na medida em que saem novas pesquisas, chegando no segundo turno a números iguais, como acaba de mostrar o Instituto Meio Ideia, 46 a 46, com Flávio subindo na margem de erro e Lula descendo por ali. Na pesquisa espontânea, Lula fica 2 pontos acima, também na margem de erro. E na rejeição espontânea, outro empate. Nas outras pesquisas mais recentes, como a Quest, os números dos dois lados também se aproximam. Num ambiente eleitoral impactado pela crise inédita no STF, com ataques intensos entre os candidatos e ausência de boas e claras ideias programáticas, chama a atenção o pouco interesse do eleitorado na eleição. Na Quest, os números são preocupantes. Apenas 37% dos eleitores se dizem muito interessados na eleição. Com um detalhe, esse número não cresceu desde o início da campanha. Os outros eleitores são pouco interessados ou não estão nem aí. O horário eleitoral ainda não chegou para eles. Tanto desinteresse certamente ajuda a alimentar o duelo de rejeições. Rejeições. Na Quest, olha só, 55% rejeitam Flávio e 53% não querem Lula. Thaís Felipe.
4: Obrigado, Mitre. Agora, olha só esse flagrante emocionante num hospital de Porto Alegre. Uma adolescente que tinha perdido os movimentos por causa de uma doença autoimune dançou com a mãe para celebrar a recuperação.
11: Boa noite a todos que nos acompanham. Essa cena emocionante foi registrada aqui neste hospital infantil em Porto Alegre, né? O vídeo mostra uma menina de 14 anos de idade dançando junto com a mãe. Quem aparece no vídeo é a Lívia, uma jovem que estava se recuperando de uma síndrome, a síndrome de Guillain-Barré, que provoca várias limitações motoras, principalmente nas pernas. Ela teve esse quadro, foi diagnosticada em Pelotas, no interior aqui do Rio Grande do Sul, e depois ela teve um outro quadro. Ela teve movimentos involuntários nas pernas e por isso veio se tratar aqui em Porto Alegre, na capital dos gaúchos. Foram quase 2 semanas de internação até que o tratamento começou a dar uma resposta e ela decidiu testar dançando, mas acabaram sendo gravadas e aí o vídeo teve uma grande repercussão e chegou na Lívia e hoje nós conversamos com ela.
12: Simplesmente não tem palavras para descrever o quão bom foi aquela dança, foi poder voltar a dançar, poder voltar a andar e principalmente ao lado de pessoas como a minha mãe, né? Minha mãe, meu pai, que nunca largaram a minha mão, tiveram todo momento sempre comigo.
4: Que legal, gente, quando a gente pode dar uma reportagem como essa.
13: Não, gente, maravilhoso. Só de ver isso, o nosso coração já enche um pouquinho, né? Maravilhoso.
4: Espetacular.
13: Incrível. Parabéns.
11: Bora?
13: Bora,
11: que noite.
13: Gente, é isso, uma boa noite pra vocês, boa noite pra você que está nos acompanhando aqui no Jornal da Noite. Quarta-feira, recheada, gente, sim, de Copa Sul-Americana, de Copa Libertadores da América, daquele jeito que a gente adora. Olha só, esse foi o jogo, o Corinthians viajou, foi até Estudiantes para jogar contra o time argentino. O placar foi 1-1, Estudiantes fez o primeiro gol logo no começo do jogo, mas aí Caio César conseguiu esse empate importante, ou seja, 1-1, joga então essa partida de volta, importante então, esse placar foi excelente pro Timão que joga em casa. Palmeiras recebeu a LDU, placar de 1-0, Giai fez o gol, primeiro gol do Palmeiras, gente, ele fez no Palmeiras, é um placar magrinho para levar pro jogo de volta, mas é importante porque é sim uma boa vantagem e um golzinho já tá tudo certo, né, já ajuda bastante.
4: O Santos.
13: Santos na Copa Sul-Americana, olha gente, 2-0 pra cima do Galo, lembrando que o Neymar está lesionado, aquela lesão na coxa, né, está afastado, provavelmente volta daqui 2 meses, mas 2-0, uma excelente vantagem pro jogo de volta na Sul-Americana que vai acontecer na próxima terça-feira.
5: Teve convocação?
13: Teve convocação, a primeira convocação de Carlo Ancelotti, depois do vexame da Copa do Mundo este ano. Olha aí, tivemos alguns nomes importantes, mas eu só digo isso daqui a pouquinho, só vou revelar esses nomes aí daqui a pouquinho no Esporte Total. Então fica o convite, assim que acabar o Jornal da Noite, cheguem mais comigo ao vivo aqui na tela da Band no Esporte Total. Tô esperando vocês.
5: Até já.
13: Maravilha. Até.
5: Seguimos com destaques internacionais. Uma nova troca de bombardeios entre Irã e Estados Unidos elevou a tensão no Oriente Médio. Segundo o Comando Central do Exército Americano, 5 petroleiros iranianos foram atacados. Em resposta, a Guarda Revolucionária do Irã disse ter atingido 10 navios nas proximidades do Estreito de Hormuz e lançado dezenas de mísseis contra uma base americana na Jordânia. O preço do barril de petróleo voltou a subir e atingiu a marca dos 100 dólares pela primeira vez desde o fim de julho. Por causa desse aumento no mercado internacional, o governo federal ampliou os subsídios aos combustíveis. Uma das medidas anula a alta de 19 centavos por litro da gasolina anunciada pela Petrobras. Com essa compensação, o preço do combustível nas bombas não deve sofrer alteração.
4: A seguir, os filmes brasileiros que vão tentar uma indicação ao Oscar do ano que vem.
5: Apple apresenta a nova linha de iPhones dobráveis que podem chegar a R$30 mil aqui no Brasil. A gente volta já.
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0: Agora 1:26 pelo horário de Brasília. Em instantes vem aí o último bloco do Jornal da Noite na nossa programação. Eu, Stephanie Toso, sigo por aqui na atualização do noticiário. Você ouvinte pode ir mandando o seu alô, a sua mensagem no nosso WhatsApp pelo 11 999 592 100. Já desejar bom dia pro Greco que tá por aqui, pro João de Jesus da Barra Funda que tá comentando essa friaca também em São Paulo.
1: A Apple apresentou o primeiro celular dobrável da marca. O iPhone Duo tem uma tela externa e outra interna. A pré-venda começa no mês que vem. E o preço? O mais barato vai custar R$22.000 aqui no Brasil. O modelo mais caro, Thaís já encomendou, R$31.000.
2: Não conte comigo. Se no ringue eles enfrentam vilões, fora dele a missão é outra. Lutadores de luta livre percorreram as ruas da Cidade do México mascarados em uma peregrinação até a Basílica de Guadalupe, um dos maiores santuários católicos do mundo. A tradição homenageia o fundador da Associação Mexicana que popularizou o esporte nos anos 90. Até os lutadores também têm um momento de fé.
1: Novidade nas pistas, a primeira corrida de carros autônomos, ou seja, sem pilotos. 5 equipes disputaram a prova, que teve 12 voltas no circuito de Imola, na Itália. Rolou até acidente. No fim, a equipe dos Emirados Árabes levou a melhor.
2: A Academia Brasileira de Cinema anunciou os pré-selecionados para tentar uma indicação de melhor filme internacional no Oscar do ano que vem. Ao todo, 15 longas estavam inscritos e 6 seguem na corrida para representar o país. São eles.
3: Fica no trabalho comigo.
2: A Natureza das Coisas Invisíveis, de Rafaela Camelo.
4: Será que a Máquina do Tempo existe?
2: A Fabulosa Máquina do Tempo, da diretora Elisa Capai. 100 Dias, de Carlos Saldanha. Feito Pipa, do diretor Alain de Botton. Nosso Segredo, de Grace Passot. E Vicentina Pede Desculpas, dirigido por Gabriel Martins. A escolha será anunciada no dia 16 de setembro. A cerimônia do Oscar acontece em 14 de março de 2027. O Jornal da Noite termina aqui. 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
1: Você fica agora com Mirelle Moschella e o Esporte Total. Uma excelente quinta-feira para você.
2: Obrigada pela companhia. Tchau.
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0: Bom dia para você que tá sintonizado nessa madrugada aqui na Band News FM. Hoje, quinta-feira, 10 de setembro de 2026. Eu, Stephanie Toso, sigo até às 7 horas da manhã na atualização do noticiário, nos principais destaques do Brasil e do mundo. Já para você começar, a quinta atualizado e bem informado. Vamos nessa direto com os principais assuntos em Brasília. O governo federal marca o leilão do Aeroporto Internacional de Brasília. Detalhes que chegam com o repórter Rafael Procópio.
3: Ficou para o dia 17 de dezembro o certame do leilão do Aeroporto Internacional de Brasília e outros 10 aeroportos regionais de menor porte. Essas outras unidades estão espalhadas pelo Centro-Oeste, além de uma na Bahia e outra no Paraná. O governo federal divulgou nesta quarta-feira o edital do leilão e não há possibilidade de divisão entre os terminais. A empresa que ganhar o direito de compra terá que administrar o aeroporto da capital federal e todos os outros regionais previstos. A nova concessão vai durar por 10 anos e vai valer até 2037. Atualmente, a maior parte da concessão está com a empresa Inframérica, com cerca de 51% nas participações. O restante está com a Infraero, empresa pública do governo. Os investimentos previstos para os aeroportos são de aproximadamente 2 bilhões de reais, sendo cerca de 1 bilhão e 200 milhões para o aeroporto de Brasília e o restante para os demais.
0: Nos outros assuntos, o prefeito de uma cidade mineira se pronuncia após uma operação da Polícia Civil investigar um desvio de recursos públicos no município. Fala, Josiele Lemos.
15: O prefeito de Santa Luzia, Paulo Bigodinho do Avante, se pronuncia nas redes sociais após a operação da Polícia Civil que investiga um possível esquema de desvio de recursos públicos na área da saúde do município. Nas palavras do gestor, ele afirma estar triste com a situação e disse que não irá passar a mão na cabeça de ninguém. A Polícia Civil cumpriu na manhã dessa quarta-feira 7 mandados de busca e apreensão em diferentes bairros da cidade da Grande BH. Entre os alvos da operação estão médicos, servidores e ex-servidores da área da saúde, além de um vereador. As investigações apuram ainda um possível esquema de rachadinha envolvendo profissionais comissionados da Prefeitura de Santa Luzia.
0: O Tribunal Regional Eleitoral do Ceará nega o habeas corpus a 3 vereadores presos. Detalhes que chegam com a Leonícia Cioles.
16: O Tribunal Regional Eleitoral do Ceará negou o pedido de habeas corpus apresentado pelos advogados de 3 vereadores de Sobral, no interior do Ceará, que estão presos preventivamente desde agosto. Eles são investigados por suspeita de envolvimento com uma organização criminosa que teria atuado para interferir nas eleições de 2024 e 2026 no município. Os parlamentares Carlos do Calixto, PSB, Mário Victor, o do União Brasil e Juninho do Povo, do Podemos, foram presos durante a Operação Omertá e permanecerão detidos após a Justiça Eleitoral rejeitar os pedidos de liberdade.
0: Tem destaque do Palmeiras, chegando agora com Maurício Ferreira.
17: O lateral Giai marca pela primeira vez após 98 jogos e o Palmeiras sai em vantagem contra a LDU nas quartas de final da Libertadores. O gol do argentino foi marcado de cabeça aos 26 da primeira etapa, após o rebote do goleiro na finalização de Vitor Roque. Na próxima quarta, o Palmeiras joga pelo empate na altitude de Quito, no Equador, para avançar às semifinais da Libertadores. Gustavo Gomes será desfalque após receber o terceiro cartão amarelo, enquanto Andreas Pereira volta a ficar à disposição no torneio continental. Pelo brasileiro, no sábado, o Verdão recebe o São Paulo na Arena Palestrina em busca da reabilitação no campeonato.
0: Agora 1:35 pelo horário de Brasília. Tem mais do esporte por aqui ao vivo com Lucas Cardamone, direto nos nossos estúdios, que vai falar do quê? Com a seleção? Seleção, destaque da seleção?
18: Bom dia
0: pra você, Lucas.
18: Bom dia, Esté. Vamos falar da convocação. Os 26 convocados do Carlo Ancelotti pra primeira série de amistosos após a Copa do Mundo de 2026. Resultado traumático, né? A gente evita falar. Novo ciclo, vamos pensar nisso. Os jogos vão ser contra a Austrália, além de uma partida contra a Índia e uma convocação com várias surpresas. Ah. Alguns jogadores já carimbados, como é o caso de, por exemplo, Marquinhos, Vinícius Júnior e Rafinha, mas principalmente jogadores muito jovens. Breno Bidon é um bom exemplo, são 10 jogadores que disputam no futebol brasileiro. Tem também Arthur Dias, Vitor Reis no Manchester City, muita surpresa, Gabriel Bontempo do Santos também é um jogador que surpreende bastante na lista. É realmente uma tentativa muito grande do Ancelotti de buscar novos talentos para esse novo ciclo da Copa do Mundo.
0: E aí vamos aguardar, né, pra ver as cenas dos próximos capítulos.
18: Exatamente, esses primeiros jogos são final de setembro e comecinho de outubro. Tá. Depois, as próximas datas FIFA, provavelmente o Ancelotti já vai ter uma noção maior de quem realmente vale a pena manter pro ciclo e quem já deve sendo descartado aos pouquinhos.
0: Boa, Lucas, valeu, viu? Eu ia falar, você volta, mas acho que você não volta, né?
18: Amanhã eu volto.
0: Amanhã você volta. Hoje ainda não, né? Amanhã. Vai descansar, né?
18: É isso.
0: Tem ouvinte que mandou aqui. Corintiano tá com sono. Você concorda ou discorda?
18: Ah, o jogo não foi lá um exemplo, mas é um resultado importante pro Corinthians também, né? 1-1 fora de casa na Argentina. O Corinthians nunca venceu uma partida de mata-mata na Argentina. Então, é um resultado relativamente esperado. E agora, na Arena Corinthians, o Timão precisa do resultado.
0: Aguardemos, né? Ó, só pra constar, tanto o Lucas quanto eu e o Stephanie Toso somos corintianos também, né?
18: Exatamente.
0: Acho que nem feliz, nem triste, né? Tá ok.
18: Tá ok. Sentimento, no geral, positivo.
0: Positivo, né?
18: Sim.
0: Acho que foi bom também. Valeu, Lucas. Valeu. Boa noite pra você, que vai descansar. Eu sigo por aqui na madrugada Band News FM.
18: Bom dia. Aproveite a madrugada você e todos os ouvintes também da Band News FM.
19: A quarta-feira já exigiu bastante atenção. A quinta-feira será ainda mais preocupante em boa parte do centro-sul do Brasil. A instabilidade aumenta significativamente sobre o Paraná, Santa Catarina e São Paulo e também avança para áreas do Mato Grosso do Sul e do Rio de Janeiro. A atmosfera ficará muito favorável para temporais, com chuva forte, descargas elétricas, granizo e rajadas de vento associadas a sistemas de baixa pressão, além de uma nova frente fria associada a um ciclone extratropical que se forma no oceano. O Paraná continua sendo o principal ponto de preocupação. Além dos elevados acumulados da chuva, permanece o alerta para tempestades severas e possibilidade de tornados isolados entre essa quinta e sexta-feira. Em São Paulo, a chuva poderá ocorrer praticamente qualquer hora do dia em vários episódios de pancadas fortes. No Rio de Janeiro, o risco de chuva intensa também aumenta, principalmente no sul do estado. E no fim de semana, uma nova massa de ar frio avança pelo sul e chega em parte do sudeste, derrubando novamente as temperaturas, enquanto a chuva começa a diminuir gradualmente no sul, mas ainda persiste entre São Paulo e o Rio de Janeiro. Portanto, a orientação é acompanhar as atualizações da previsão durante a semana, já que o período será marcado por mudanças rápidas no tempo e episódios de tempo severo em diversas áreas do centro-sul do Brasil, inclusive podem ocorrer tornados entre parte do estado do Paraná, também Santa Catarina e na divisa do estado do Paraná com o estado de São Paulo. Aline Araújo, da Climatempo.
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0: Gerando mais uma vez o noticiário na Band News FM nessa madrugada, a Polícia Federal faz uma operação contra um esquema de desvio de emendas nos Correios. Informações com João Boeri.
1: A quadrilha especializada em roubar encomendas postais dos Correios já organizou ao menos 24 ações criminosas investigadas pela Polícia Federal. Nesta quarta-feira, a PF prendeu o principal alvo da Operação Fraus em São Vicente, no litoral de São Paulo. Outras duas pessoas são consideradas foragidas. A operação foi deflagrada há mais de 2 anos, após a prisão de uma mulher que tentava retirar uma encomenda utilizando o documento falso. A PF conseguiu identificar a estrutura criminosa responsável pelo monitoramento das encomendas, confecção de documentos falsos e pela retirada das mercadorias em unidades dos Correios, nos estados do Rio e de São Paulo.
0: No Sul, um inquérito indicia 7 policiais militares pela morte de um agricultor a tiros dentro de casa. Fala Vitória Fernandes.
2: A conclusão do inquérito que investiga a morte do agricultor Marcos Nornberg indiciou 7 policiais militares. 4 policiais, sendo 2 deles soldados e 2 sargentos, foram indiciados pelo homicídio qualificado com dolo eventual pela participação direta no crime, ou seja, atirando contra o agricultor. Esses mesmos agentes também foram indiciados por tentativa de homicídio qualificado com dolo eventual contra Raquel, viúva de Marcos. Outros 3 policiais militares do setor de inteligência também foram indiciados pelos mesmos crimes. Eles foram os responsáveis por receber informações da Polícia do Paraná antes de realizarem a operação. A conclusão do inquérito também desmente a versão dos policiais militares de que houve legítima defesa.
0: Agora no Paraná, o Supremo Tribunal Federal valida provas de uma investigação sobre mortes suspeitas na UTI de um hospital de Curitiba. Detalhes com o Cleverson Bravo.
3: O Supremo Tribunal Federal reconheceu a validade de provas obtidas em ações de busca e apreensão nas investigações sobre crimes na UTI de um hospital em Curitiba entre 2006 e 2013. Agora, ações penais baseadas nestas provas e que estavam suspensas voltam a tramitar. Para o Ministério Público, a médica responsável pela unidade e outros profissionais atuaram sem a devida justificativa terapêutica para ministrar medicamentos que levaram à morte de pelo menos 100 pacientes.
0: E a Academia Brasileira de Cinema divulgou 6 filmes finalistas para representar o Brasil no Oscar de Melhor Filme Internacional em 2027. Fala aí, Matheus Hermógenes.
4: A Academia Brasileira de Cinema divulga nesta quarta-feira a lista com 6 pré-indicados ao Oscar de Melhor Filme Internacional para 2027. Dos 6 longa-metragens habilitados, apenas 1 representará o Brasil na briga pela estatueta. O escolhido será conhecido no dia 16 de setembro. Estão no páreo 100 Dias, de Carlos Saldanha, A Fabulosa Máquina do Tempo, de Elisa Capay, A Natureza das Coisas Invisíveis, de Rafaela Camelo, Feito Pipa, de Alain de Berton, e Os Mineiros, Nosso Segredo, de Grace Passot, e Vicentina Pede Desculpas, de Gabriel Martins.

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2: Uma hora 1:46 pelo horário de Brasília, o âncora do Band News Station, Eduardo Barão, cobra uma ação urgente do presidente do Supremo Tribunal Federal, Edson Fachin. Fachin suspendeu as decisões dos ministros André Mendonça e Flávio Dino sobre o diretor da Polícia Federal e assumiu a relatoria do inquérito das fake news, tirando o caso de Alexandre de Moraes. Será que foi o suficiente? Você confere agora na análise do Eduardo Barão.
3: Ô Coutinho, sabe aquela história de desenho animado, rapaz? Quem coloca a mão por último em cima da mesa, aquele pedaço de bolo, aquele pedaço de pão, tá mais ou menos isso. O Supremo Tribunal Federal, nas últimas horas, mais uma cambalhota da nossa República, da nossa Justiça, depois da decisão do ministro Flávio Dino, que simplesmente deu uma banana para a decisão de ontem do ministro André Mendonça, reembolsando o diretor-geral da Polícia Federal, Andrei Rodrigues. Fica imaginando, né? Andrei Rodrigues pegou aquela caixa de papelão, estava colocando ali aquela foto da família para sair do escritório, né? Colocando aquela medalha que ele ganhou durante uma homenagem e tal. E agora o cara vai voltar com tudo, né? Não, de novo, esse escritório é meu. Ah, rapaz, essa vista maravilhosa aqui pro Planalto Central. Porque é um negócio maluco que está acontecendo, mais uma vez, na Suprema Corte do país. Até ontem, na decisão do ministro André Mendonça, o superintendente da Polícia Federal, o Andrei Rodrigues, simplesmente não valia. Ele estava, de alguma forma, impedindo as análises, protelando ali as decisões, colocando situações que poderiam interferir numa investigação. Esse era o discurso até ontem, da decisão do ministro André Mendonça, ou seja, nós tínhamos, pela decisão que estava vigente, um superintendente da Polícia Federal fazendo coisas que um servidor público não poderia, não deveria fazer, e por isso merecia ser afastado. Aí hoje o ministro Flávio Dino disse que não é nada disso. Onde já se viu, o Andrei Rodrigues, que eu coloquei no cargo lá atrás, quando era ministro da Justiça, tem totais condições de seguir como diretor-geral da Polícia Federal, e aí dá uma banana para a decisão de ontem do André Mendonça nessa guerra que a gente está acompanhando, né, no Supremo Tribunal Federal. Você sabe que no jornalismo, né, você tem ali o especialista em futebol, aquele cara que decifra os esquemas táticos dos jogadores, dos técnicos, né, que jogador está em qual posição. Você tem um jornalista especializado em cultura, que traz aquela banda que ninguém nunca ouviu falar, que vai virar o mainstream, vai virar a grande banda do momento. Você tem especialistas em economia, né? Nossa Juliana Rosa, por exemplo, que decifra os números da economia, dólar, petróleo. E agora, qualquer veículo de comunicação do país precisa ter um especialista nas nuances do Supremo Tribunal Federal. Eu não estou falando nem só de análise, né? Isso, a gente tem muita gente que entende e tal. Você precisa ter ali alguém que entende das... Por que a decisão do ministro Flávio Dino sobrepõe a decisão de ontem do André Mendonça? Você vai descobrir que uma foi depois do que a outra, por isso que é assim. Qualquer outro juiz Supremo Tribunal Federal pode dar uma canetada hoje e mudar tudo? Pode, se tiver de acordo com o inquérito que ele está analisando. Enfim, é uma zona. E qual é o grande ponto, né? Que você tem um presidente do Supremo Tribunal Federal que nesse momento de guerra, literalmente de guerra, envolvendo lados diferentes, nenhum problema em ter lado diferente, aliás, é bom para uma Suprema Corte não ter um lado só, é importante você ter opiniões divergentes na Suprema Corte, isso aí faz parte do jogo, mas está uma zona, está uma confusão. E aí você tem o presidente do Supremo Tribunal Federal, o ministro Edson Fachin, que teoricamente seria aquele cara para botar a bola no chão, para falar daqui, deixa eu resolver esse negócio aqui, e ele não está fazendo isso, né? Ele pediu um parecer de 72 horas, aí as 72 horas vão terminar na sexta-feira, aí na sexta-feira não tem sessão na Suprema Corte, quando deveria ter, numa situação como essa, né? Vamos fazer um negócio diferente? Vamos fazer algo que nunca foi feito na história da República, já que todo dia tem uma decisão dessas que nunca antes a gente ouviu falar? Vamos trabalhar sexta-feira? 72 horas termina o prazo, eu vou avaliar o que esses ministros aqui, seja o André Mendonça, seja o Flávio Dino, seja o Alexandre de Moraes, que cada um falou, a gente leva para o plenário e a gente decide esse negócio e acaba com essa zona de uma vez, porque a gente não aguenta mais. O país não aguenta mais. Porque é uma maluquice. Até ontem não prestava. O superintendente da Polícia Federal, a gente não está falando de um guardinha da esquina, minha gente, que também tem lá sua função importante. A gente está falando do topo da polícia mais importante do país. E até ontem o cara não prestava. Aí hoje começou a prestar de novo. Hoje, beleza, ele pode continuar atuando, ele pode continuar investigando com o poder que tem um superintendente da Polícia Federal. Então é uma bagunça, é uma zona e você não sabe... digamos, além da guerra entre eles, né, que podia ser decidida, sei lá eu, no Datavenia, no GEL, vai saber aonde, né? Mas, no fim das contas, o superintendente da Polícia Federal é alguém confiável? Merece continuar no cargo ou não, como era a decisão de ontem do ministro André Mendonça? Enfim, é uma confusão. E cabe ao Edson Fachin resolver essa parada. E hoje, simplesmente, o ministro vai e cancela a reunião que teria em Brasília da Suprema Corte. Então vai ficar para a semana que vem, mas o país não aguenta mais essa confusão. Então, ministro, numa boa, Datavenia, né? Vamos trabalhar na sexta-feira? Se for o caso, vamos romper as regras, meu Deus do céu, da magistratura. Vamos trabalhar num sábado de manhã? Você acha que faz mal, assim? Vamos acabar com essa zona de uma vez por todas? Vamos botar um ponto final, o senhor deu 72 horas... para tanto o ministro André Mendonça, o ministro Alexandre de Moraes, agora o Flávio Dino, enfim, que seja qual for o ministro, darem ali os pareceres, porque eles estão brigando para um lado, brigando para o outro, termina a sexta-feira que não tem sessão, arruma uma sessão, ministro. Vamos resolver essa história rápido, ninguém aguenta mais. Afinal de contas, o país precisa andar, tem eleição aí que os políticos estão disputando e tal, mas... vamos resolver essa situação da Suprema Corte, vamos acabar com essa zona, com essa briga, com essa guerra. Ou se não, vai empurrar para a semana que vem, para outra semana. Imagina só, se a cada minuto surge uma nova decisão, o que pode surgir de agora até terça-feira, quarta-feira da semana que vem, quando o Supremo teoricamente volta a trabalhar? Então vamos trabalhar sexta-feira, ministro. Chama aí todo mundo, convocação extraordinária... passa mais um cafezinho pessoal. Quando tem uma crise como essa, não dá para ficar empurrando com a barriga. Precisa resolver para ontem. O país não suporta mais essa briga, essa indefinição de quem manda, quem não manda, o que está valendo, o que não está valendo. Enfim, Mas aparentemente não vai acontecer. Ninguém vai trabalhar, não vai trabalhar hoje, né? A sessão foi para o vinagre. Sexta-feira, que acaba esse prazo, 72 horas, não vão convocar sessão extraordinária, mas deveriam. Ah, vai trabalhar sexta-feira, vai trabalhar no sábado, precisa trabalhar no domingo, precisa resolver essa pendenga de uma vez por todas, minha gente. Mas aparentemente não vai acontecer. Então talvez as próximas horas, como naquele desenho animado, vai ter alguém colocando uma outra mão por cima, arrumando uma outra justificativa para manter, para tirar, para subir, para descer, nessa zona, nessa briga, nessa casa da mãe Joana, que infelizmente virou a principal corte do país. Coutinho.
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2: Uma hora e 55 minutos pelo horário de Brasília, a inteligência artificial está sendo usada para se passar por médicos nas redes sociais e o Ministério da Saúde já está mapeando os perfis falsos. Colunista da Band News FM, Dr. Álvaro Furtado, fala sobre os riscos e dá dicas de como se proteger. O comentário foi feito no Band News Station, apresentado pelos âncoras Eduardo Barão e André Coutinho.
3: Rapaz, eu vou te falar uma história. O profissional vai lá, estuda, gasta um tempão da vida dele, dinheiro também, né? Esforço, para se formar médico, passa em pronto-socorro e tudo mais, para depois muita gente entrar no famoso doutor Google, doutor ChatGPT, para resolver alguma dor de barriga, algum problema. E agora não é só isso não, tem muito malandro que se diz médico e utiliza inteligência artificial. E isso está gerando problemas sérios, inclusive com o Ministério da Saúde entrando em ação. O doutor Álvaro está com a gente hoje para falar um pouco sobre isso. Doutor, bom dia para o senhor.
4: Bom dia, Barão. Bom dia, Coutinho, para os nossos ouvintes. Você traduziu bem o nosso desespero como profissional de saúde, né? A inteligência artificial, isso foi um dado do Ministério da Saúde, Barão, começou a mapear perfis criados por inteligência artificial. E esses perfis, eles vão cair bem no imaginário, nos medos, nas dores dos pacientes, né? Esperança para cura, prometendo fórmulas milagrosas. E o negócio é tão bem feito que as pessoas veem aquilo ali, num momento de angústia, de preocupação, ou mesmo buscando uma alternativa para tratar uma doença, e elas caem mesmo nessa história. Elas muitas vezes consomem produtos vendidos por esses profissionais, né? Então é importante a gente alertar a população que, assim, quando você vê um vídeo, as pessoas consultam muito rede social, né? Procuram até profissionais. Você lembra, Barão, que antigamente, quando a gente passava no médico, a gente pegava um caderninho do convênio, às vezes, para ficar, e a gente recebia no começo do plano de saúde para olhar e procurar um profissional? Hoje isso não existe.

0: mídias sociais. Então, presta atenção aí quando você estiver procurando um profissional, quando você escutar alguma coisa que você acha que pode ser até uma coisa criada por inteligência artificial, você pesquisa o nome do médico, CRM, você consulta o Conselho Regional de Medicina, o site, dá para procurar, você procura o perfil verdadeiro mesmo da pessoa, vê de onde estão surgindo esses vídeos, porque realmente é algo complicadíssimo você entrar dentro de uma proposta, de um tratamento que não é verdadeiro, gastar dinheiro com isso, né? Então, fica um alerta aí para a população: não acredite em perfis que propõem coisas milagrosas, formas milagrosas, cura de várias. Esse produto aqui vai curar várias doenças ao mesmo tempo, diabetes, hipertensão. Infelizmente, pode parecer meio óbvio, mas muitas pessoas acabam entrando nessa história, né?
1: Doutor, eu fiquei aqui curioso, né? O quanto que o doutor Google, a inteligência artificial, já deve ter errado. O senhor tem alguma história para compartilhar com a gente?
0: Muitas histórias, Coutinho. Sabe o que acontece muitas vezes? Hoje os pacientes, eles fazem exames, né? E aí eles jogam no ChatGPT e o ChatGPT dá a interpretação do exame, mas sem contexto. Você não fala o diagnóstico, você não fala. E muitas vezes os pacientes ficam desesperados porque ou ele dá uma interpretação errada, ou ele dá uma interpretação, ah, não é nada não, nem precisa passar no médico, tá tudo ok. Então é um problema pra gente ter que lidar com isso, porque nada, nada tira a experiência clínica, nada tira uma conversa com o paciente dentro de um consultório, um aconselhamento, um acolhimento, porque imagina só alguém com diagnóstico de um câncer, que joga lá no ChatGPT que ele vai dizer, você vai ter que fazer quimio, rádio, blá, blá, blá, a sua expectativa de vida é tantos meses, pode, mas a vida real não é aquilo que está escrito ali, porque você tem que contextualizar. Então a gente fica assim, tem que nada, o ChatGPT, ele pode ajudar algumas coisas, ele não substitui a experiência clínica, ele não substitui, os pacientes realmente têm utilizado muito isso como uma forma de não passar um retorno de consulta ou não fazer um exame de uma forma periódica, porque não precisa fazer. Ele não consegue delimitar o contexto clínico do paciente e ele não consegue dar a experiência de um atendimento, de um acolhimento de um profissional. Isso é muito importante, né? Que a gente fale para o nosso ouvinte, tem que ir no médico, tem que fazer check-up, tem que ser examinado, tem que fazer exames, porque a saúde hoje é medicina preventiva, né? As pessoas estão vivendo muito tempo e tendo uma alta expectativa de vida, porque elas vão ao médico, elas fazem exames, elas previnem contra câncer, elas fazem atividade física, elas comem bem, elas tomam os remédios direito. Aí que a gente consegue construir uma saúde sólida para todo mundo, né?
2: É um momento muito louco que a humanidade está vivendo, né? Hoje você tem uma discussão, uma briga, um incentivo a não tomar vacina, por exemplo, né? E ao mesmo tempo, você acredita em qualquer coisa que alguém vai lá e coloca no.
0: São Paulo.
2: A gente vê tanta coisa
0: acontecendo, né?
2: Exatamente. E aí você vai lá, coloca qualquer coisa que você vê no Google e sai discutindo com o médico, né? Não, eu li no Google, no ChatGPT, sei lá, com a inteligência artificial, e pô, o teu diagnóstico tá errado. Não toma vacina, né? Mas eu li lá na rede social. O negócio é muito louco.
0: Pois é, o Coutinho mandou contar uma história. Sabe que esse dia um paciente pegou pra mim e falou assim, ó, doutor, eu tô vindo aqui porque eu quero que você faça esses exames aqui. Eu falei, mas como assim? Não, porque eu joguei no ChatGPT e ele mandou, ele disse que eu tenho que fazer exame A, exame B, exame C. Agora, olha que inversão, né, que você tá colocando aí, Barão. Como é que pode alguém já chegar dentro do consultório e dizer que exames vão ser solicitados porque a inteligência artificial, ela fez o mapeamento dele? Assim, aí a gente acaba tendo que criar uma relação com os pacientes e falar, não é bem assim, a medicina não é baseada no ChatGPT, e por incrível que pareça, isso tem acontecido muitas vezes nos últimos meses, né?
2: Cada uma. Doutor Álvaro, sempre bom tê-lo aqui na Band News FM, o senhor que estudou durante tanto tempo, tanta experiência clínica, eu vou te falar, doutor, um grande abraço pro senhor, até semana que vem.
0: Abração, Barão. Se acontecer uma coisa errada na medicina, ele sabe que eu vou trabalhar com vocês na rádio mesmo.
2: pode vir.
1: Aqui o ChatGPT não dá pitaco, imagina no nosso trabalho. Não. Tudo tranquilo.
0: Manda pra todo mundo aí,
1: pessoal. Valeu, doutor. Um abraço.
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8: Duas horas, 5 minutos pelo horário de Brasília, rapidinho, hein? Ó, desejar bom dia pro Ari da Moca, que tá por aqui sintonizado na Band News FM, o Greco, que já passou mandando mensagem mais cedo, também o Davi, que tá trabalhando por agora, falou assim, bora Stephanie, estamos por aqui desde o debate. É o Davi da Manutenção que mandou um alô pra cá. O João de Jesus da Barra Funda tá sintonizado também na nossa programação. E a Annelise que tá indo descansar pra daqui a pouquinho levantar e trabalhar. Já reclamando da friaca que acontece aqui em São Paulo. Falou assim que quer o retorno do calor. Dessa vez vou ficar devendo, até porque no fim de semana vem mais uma frente fria por aqui derrubando temperatura. Mas vamos nessa, gente. Na sequência tem aí a reprise do É da Coisa com Reinaldo Azevedo. Eu, Stephanie Toso, volto daqui a pouquinho na atualização do noticiário por aqui na Band News FM.
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0: 23 minutos no horário de Brasília. Começa agora para todo o Brasil mais uma edição de É da Coisa. 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
1: Uau!
0: É. Boa noite, Isa.
1: Boa noite.
2: Vale bem. Boa noite.
0: Marginália 2, Gilberto Gil, Torquato Neto. Uma música espetacular. Aqui é o fim do mundo, é uma coisa, ao mesmo tempo que fala das nossas riquezas, contradições, dificuldades, mas é uma música pesada, né? Porque, ô Izinha, ô Vólio Benizinho, era 68, ano do AI-5, porra. Né? E tem gente que acha que ainda o AI-5 tem que voltar. Olha aqui, aconteceu muita coisa hoje. Eu sempre gosto da frase, vai bem, quem diz que sabe tudo que está acontecendo porque está mal informado.
2: Geralmente é.
0: Né? É? Uhum. Agora, a gente aqui, olha que a gente acerta. Eu agradeço a baita audiência que a gente teve ontem nas redes, na TV, na rádio. Bom, ontem todo dia, mas ontem muito especialmente, porque a gente não deixa... Vólio Bene, nós não deixamos nossos ouvintes, nossos telespectadores, nossos internautas, internautos, internautes, nós não os deixamos à beira do caminho, como na maravilhosa música de Erasmo Carlos. Eles, uhum. As pessoas não ficam sentadas à beira do caminho, não. Elas entendem, porque nós vamos para o fundamento legal, e eu vou falar de fundamentos legais aqui, entendeu? A velha história, pode ter opinião que for, agora vá para a lei, se não for para a lei, aí eu não quero brincar, não é? Estou aqui sentado à beira do caminho que não tem mais fim, não, aqui não é que tem fim, a história segue, mas aqui a pessoa segue informada. Entendeu? E é por isso. Comentei hoje de manhã na rádio e na TV os fundamentos da decisão, o que havia de ilegal na decisão do Mendonça. E foram os fundamentos, aqui apelou Dino para devolver Andrei para o cargo. Mas agora já tem atualizações. Nós vamos explicar tudo. Fique aí. Você vai entender tudo. E entender tudo é bom, porque inclusive você que já é casado, casada, casade, dá pra fazer um amorzinho mais gostoso com informação. Agora também não vai ficar discutindo faquinha a hora de não. Fazer amorzinho.
1: Ah, melhor não,
0: também,
1: né?
0: Não, aí também não rola. Né? Fica, pode ser triste. Agora, a hora do flerte. A hora do flerte, vale o Benizo. Não custa, né? Você chega e fala assim... Você entendeu a natureza da decisão de Fachin? Vai que, de repente, é isso. Não? Melhor ter gente bem informada. E se for informado e não tiver tesão, aí também não adianta. Aí fica aí, arruma amigo, né? Não precisa arrumar. Vamos para o debate. Ô, Reinaldo Azevedo, fica muito animado aí. Tá, o que a gente tem aí? Vai.
2: O ministro Edson Fachin, do STF, suspendeu a decisão do ministro André Mendonça de afastar o diretor-geral da Polícia Federal, Andrei Rodrigues, e o diretor de inteligência, Leandro Almada. Também foi suspensa a decisão de Flávio Dino, que os reintegrou aos cargos. Além disso, também foi suspensa a apuração da Procuradoria-Geral da República sobre possível interferência na produção do relatório da PF, que apontou uma relação entre Moraes e o banqueiro Daniel Vorcaro, preso na Operação Compliance Zero. No despacho, Fachin escreveu: é grave o quadro em que decisões de ministros passam a ser desafiadas horizontalmente, mormente quando pendentes, tanto o julgamento em curso no âmbito da segunda turma deste tribunal, quanto o pedido de suspensão de liminar que se encontra sob apreciação dessa presidência. Diz ainda, considero necessária a suspensão das decisões ora analisadas, porquanto, para além de qualquer juízo meritório sobre o afastamento ou não de autoridades, o qual será realizado oportunamente, cumpre obstar quadro de conflitos e sobreposições processuais que por si só configuram lesão à ordem pública e à integridade desse tribunal.
0: Perfeitamente. Então, está suspenso tudo, mas o Andrei continua. O Andrei continua. Porque o André Mendonça, ilegalmente, mas eu vou explicar para você quão ilegal é. Sabendo que eu estou sendo ouvido, a velha história, por advogados, juristas, escrevem livros sobre direito, juízes, desembargadores, ministros, procuradores, promotores, tudo. É. Se alguém falar que não é assim, me manda. Me manda. Eu deixo você, claro, eu não deixo. A Constituição lhe garante o direito de ter uma opinião. A Constituição não lhe garante o direito de ter as próprias leis. Não sendo como eu vou falar, manda pro titio. Não, não ligo o que falo a meu respeito, não estou nem aí. Tem até um gringo aí, um estafeta da CIA, que resolveu me atacar para ver se consegue arrumar emprego. É, um outro emprego, né? um emprego legal. Né? Eu não ligo. Eu quero os fatos. Quero os fatos. Disso aqui, é grave o quadro em que decisões de ministros passam a ser desafiadas horizontalmente, mormente quando pendentes, tanto julgamento, não sei o que. É grave quando a gente tem um presidente do Supremo que se mostra, infelizmente, com todas as vênias, omisso, sonolento, e diante de escancaradas ilegalidades, fica dando prazos em vez de decidir. Porque ele cabe decidir. Se alguém me demonstrar que as decisões do Mendonça que afastaram, que a decisão do Mendonça que afastou Andrei, não viola o Código de Processo Penal, eu mudo e ainda dou parabéns para a pessoa, viu, Volibem? Dou parabéns. Falo assim, olha, que pessoa inteligente conseguiu. Olha, fosse uma redação do Enem, teria estado... E como dei aula de redação, sim, olha, dou 10. E de tudo que eventualmente eu saiba ensinar, redação é o que eu mais sei. Daí que realmente eu não tenho problema para escrever. Eu escrevo com mais facilidade do que eu falo. E ainda não gasto voz, mas com vocês eu faço questão. Questão de coração. Prova. O seu fígado não me interessa. Não me interessa o fígado de ninguém, a não ser o meu. Que graças a Deus, isso é bom, bebê. Tem umas coisinhas meio ruins, mas o fígado é bom. Eu vou entrar no mérito da decisão do Dino, no mérito da decisão do Mendonça. Eu achei engraçado porque o Mendonça tinha virado assim uma espécie de primus inter pares, né? Eu já tinha falado disso. Ah, olha o grande homem... unânime e tal. Aí ele se encantou com a personagem. E eu vou sugerir aqui 3 livros para ele de literatura. Porque direito, em tese, ele já sabe. A literatura pode enriquecer a vida dele, né, Vale Bem?
2: Claro.
0: Até Shakespeare eu vou sugerir para ele. É. Sobre o cara que acha agora eu vou. Agora eu vou. Vou sugerir o Oscar Wilde. Hein? Eu sei, ministro, ele é meio pervertidinho, mas o senhor vai gostar. Esquece as coisas dele, vá para a obra. Mas tem uma decisão, e vou voltar o Faquinha ainda. Então, tá aí. Suspensa a decisão do Mendonça, suspensa a decisão do Dino, de que nós vamos falar. nas duas suspensões, Andrei, o bom Andrei, o competente Andrei, continua na PF. Que preste atenção aqui para uma coisa irrespondível, eu tenho até vergonha de dizer. Eu tenho até vergonha! Minha mãe fica braba quando eu falo. Para de falar alto. Tá bom, mãe. Beijinho. Tenho até vergonha de dizer. Mas o Andrei, que prendeu o Vorcaro, tinha sido afastado pelo Mendonça. E o Flávio, que pegou 13 milhões de dólares com o Vorcaro, tá fazendo campanha por aí, acusando os outros. Que senso de justiça, hein, ministro? Como é que o senhor sai dessa minha antítese? Minha não, sua. Quem prende, ficou afastado. Quem pegou 13 milhões de dólares, sai por aí expelindo regra. Aqui é o fim do mundo, aqui é o fim do mundo. Fachin tira ainda Moraes do inquérito das fake news. Também isso será assim. E tudo vai ser a decisão do Fachin vai ser submetida ao pleno no que diz respeito a Mendonça no dia 15. Peraí, por isso o julgamento plenário do dia, no dia 15.
2: Isso.
0: O prazo do caso do Mendonça ficou também por conta das notificações, e ele deve marcar também uma sessão plenária para analisar. Plenário analisa primeiro o caso que veio. Não entendi nada, me manda isso de maneira clara. Não consigo ler isso aqui no ar, não entendi nada do que está aqui, está confuso. Assim que tiver claro, me manda com clareza. Mas, de qualquer modo, a decisão será submetida ao pleno. Sim, Fachin tirou o Alexandre do inquérito das fake news, também isso vai ser submetido ao pleno. Vai lá.
1: Edson Fachin também tomou para si a relatoria do inquérito das fake news. O caso estava sob comando do ministro Alexandre de Moraes. O inquérito das fake news é a investigação aberta pelo STF em 2019 para apurar a existência de notícias fraudulentas, falsas comunicações de crimes, denúncias caluniosas, ameaças e outros ataques contra o STF, seus ministros e familiares. Na decisão, Fachin escreveu o seguinte: a presente medida decorre da necessidade de estabelecer segurança jurídica e adequada delimitação institucional dentro do regime de exercício da atribuição prevista no artigo 43 do Regimento Interno do Supremo Tribunal Federal por esta presidência.
0: Está cedendo a pressão aí. Está cedendo a pressão. O inquérito das fake news, com base no artigo 43, que permite a abertura de inquérito de ofício, artigo 43 do regimento interno, quando se abriu, então, o inquérito, lá em março de 2019, em razão dos grupos que pregavam desestabilização do Supremo, muitas informações importantes foram colhidas ali que serviram também para o inquérito, os inquéritos do golpe, né? O inquérito do golpe, né? As milícias contra o Supremo continuam, permanecem, a desestabilização do Supremo está em curso, isso foi visível, né? Há um grande escarcéu. Ah, inquérito das fake news, que não fecha nunca. Não, tá, continua aberto, eu defendo que continue aberto. Espero que os senhores do Supremo, diante de ataques que ainda estão em curso contra o Supremo Tribunal Federal, que salvou a democracia brasileira, mantenham o inquérito aberto. Agora, para isso precisa coragem. Vamos ver quantos tem. Há dois defeitos que são insuportáveis. Defeitos de caráter. Falamos ainda ontem disso, né, meninos, aqui no grupo interno. Um deles é o espírito do traidor. Qualquer traidor é ruim, hein? Ah, o traidor, aquele que trai o bolsonarismo é bacana. Ele até pode ser útil para aquilo que eu penso. Mas eu não quero conviver com ele. Entenderam o ponto?
1: Sim.
0: O espírito traidor é um caráter. É um caráter. É vil. É vulgar. É asqueroso. O traidor é um traidor. O traidor, como Cecília Meirelles, no Romanceiro da Inconfidência, o traidor é a essência da força surda dos vermes. E associado ao traidor existe o covarde. O que tem medo de pensar. Só que não importa de que lado você esteja. Lado que eu digo, lado ideológico. Evidentemente, com gente que pratica ilegalidade, que arque com as responsabilidades. Tá certo? Vamos ver quantos tem coragem. Dino seguiu lei ao devolver cargo na PF ao bom Andrei. E agora esse programa começa a se adensar ainda mais. Porque nós vamos entrar na economia das leis. E essa é a hora do meu desafio. Eu não ligo de andar na contramão, nunca liguei. Quando eu fui contra a Lava Jato, já em 2014, eu sabia as porradas que ia levar. Como agora, tem que levar, tudo bem. Até o estafeta da CIA. Não tô nem aí. Dou bola. Dou bola pra vagabundo em busca de emprego. Já contei aqui a piada, né, Valdir Bem? Não sei se a Isa tava aqui, do sujeito que resolve descer a Anchieta. Para quem fora do Brasil não sabe, a Anchieta é uma das rodovias que leva a Baixada Santista. E ele está descendo a rodovia e ouve no rádio que tem um maluco descendo a Anchieta na contramão. E ele comenta no carro: nossa, um só não, são milhares. Né? Ele está na contramão, né? Para quem não entender. Eu não tenho nenhum problema em estar na contramão se eu acho que deve ser a mão adequada. Eu quero saber quais são os argumentos. E quero que me contestem na questão legal. De novo, a sua opinião não me interessa. No sentido do... ah, mas é que eu acho. Bom, todo mundo acha muita coisa. Ah, eu prefiro sorvete de uva. Ok. Um médico não tem o direito de achar que o fígado fica no tórax. Se ele não fica. Ele vai matar a pessoa, né, Voliman? Né, Isa?
1: Sim.
0: Uhum. Olha, tá com problema no fígado, corta o tórax. Ah, por quê? Porque eu acho que tem que ficar no tórax. Não confio no teorema de Pitágoras. Eita! E aí? Já contei, né, que outro dia eu fiz um armário aqui, eu precisei calcular a hipotenusa do elevador.
2: Funcionou.
0: Não é que deu certo, vai bem? Jura? Isa!
1: Olha só.
0: Isa! Presta atenção! O teorema de Pitágoras é verdadeiro!
1: Gente!
0: É. Tá surpresa?
1: Um pouquinho.
0: É. É que a Isa outro dia falou: hey, vou entrar numa frente anti-teorema de Pitágoras. Isso. Eu falei: Isa. Falou: não, mas é minha opinião. Eu falei: tá. Não. Então, em relação à lei, é a mesma coisa. É claro que juízes interpretam diferentemente as leis. Juízes interpretam diferentemente as leis. Quando há, sim, espaço para interpretação. Mas a coisa que não há são as chamadas decisões, presta atenção, latim. As decisões contra legem. O que é decisão contra legem? É a decisão tomada contra a letra explícita da lei. Como fez Mendonça. Como eu apontei hoje de manhã aqui, como o ministro Gilmar Mendes tinha apontado, como Flávio Dino aponta na sua decisão. Ah, mas eu não gosto. Ah, querido, e aí? Vai fazer o quê? Entra na frente anti-teorema de Pitágoras. Ah, o Reinaldo quer transformar a opinião dele num teorema. Uma ova! Eu vou discutir lei com você aqui. Alô, juízes, desembargadores, procuradores, advogados, mandem cartinhas. Olha, o tio Rei tá errado. Podem não gostar da minha camisa, que ela é belíssima, né, Valeu Bene, né, Isa? Sim. Mas, é, minha opinião e a minha leitura da lei é não, porque é dela que eu vou falar. Ah, eu não gosto dessa lei. Pede para trocar. Pede para... Muda. Fala assim, ah, vou me organizar para mudar a lei. Ah, que lindo, vai. Vai. Don't you worry. Be happy. Tô animadão, Vale Bem, tô animadão. Ah, vai, vamos lá, vai.
2: O ministro Flávio Dino do Supremo Tribunal Federal havia determinado hoje de manhã a volta de Andrei Rodrigues à direção-geral da PF, revertendo a decisão de André Mendonça, que havia afastado o chefe da PF. Dino justificou a decisão para evitar danos irreparáveis a processos e o despacho de Dino também ordenou que o delegado Leandro Almada retomasse o posto de diretor de inteligência da corporação. Segundo Dino, enquanto o plenário do STF não se manifestar sobre o afastamento de Andrei, investigações urgentes e com diligências em curso não podem ser interrompidas em razão de um caos administrativo imposto à PF pela decisão de Mendonça.
0: Ah, que mais? Vai.
1: Também foi citado o interesse público relacionado à preservação da normalidade institucional e ao regular funcionamento da PF, além do questionamento relativo ao fato de a decisão de Mendonça ter sido proferida durante o período eleitoral, com potencial para repercutir sobre as instituições democráticas e sobre investigações em curso.
0: Isso, mas aqui nós estamos no terreno valorativo, né? Vamos para as disposições legais? Ei, você que discorda do titio. Qualquer um. Se isso que eu falar agora não for verdade, me desmoraliza aí. Eu já disse o seguinte, Valeu Bene, eu não ligo de andar na contramão. Sem botar a vida de ninguém em risco, eu tô falando. Eu
2: não, por isso que você não dirige, né?
0: Até porque eu não dirijo, nunca nem liguei carro. Não tenho... Agora, eu vou dizer o seguinte, eu não ligo de andar na contramão. Agora, estar certo é uma delícia.
1: Ah, é bom.
0: Ah, é bom. Nossa. Ixi. Mas você liga quando você tá errado? Não. É que eu não lembro muito.
1: É raro, né?
0: Brincadeira. Aliás, vai bem, o que deu São Paulo ontem?
2: Acabou perdendo, né? Mas foi fora de casa.
1: E olha que ele prometeu aqui, né?
2: É. Alô, eu falei que
0: não vai bem, não, tá, a gente não. Eu sei, as jornadas são difíceis, vai bem, a gente não anda. Nossa,
2: tem a volta, tudo. Calma.
0: Tem a volta, vamos lá. Dispõe o parágrafo 2º do artigo 282 do Código de Processo Penal. Se não estiver lá, me chama de picareta. Me joga na parede. As medidas cautelares serão decretadas, como aquela de Mendonça, pelo juiz, a pedido, a requerimento das partes. Então, ou são as partes em conflito que pedem a liminar, quando no curso da investigação criminal, por representação da autoridade policial, ou é a polícia, ou é o Ministério Público. O Partido Novo que pediu é parte? Hein? O Partido Novo que pediu é parte do processo? Não. É polícia? Não. É Ministério Público? Não. Que parte o Mendonça não entendeu que o Partido Novo não tinha legitimidade para fazer esse pedido? E o ministro Dino está dizendo lá. Aliás, eu não sei, vocês chegaram a fazer o cortezinho do meu comentário de manhã, se ele está com esse trecho, se tiver bem esse trecho, que eu falo justamente desse trecho hoje de manhã. Eu não vou deixar o meu ouvinte, Vólio Bene, pega o sentado à beira do caminho. Eu não vou deixar o meu ouvinte sentado à beira do caminho.
2: Sim.
0: Aliás, eu fiquei sabendo que assim que o meu comentário entrou, veio a decisão do Dino em seguida. Porque o Dino me contou? Não, eu não sou do tipo que fica recebendo decisão de ministro 5 minutos depois. Põe aí eu de manhã. Olha aí como ninguém fica sentado à beira do caminho com o titio, vai.
3: Insisto, decisão ilegal. Primeiro que o cargo é privativo da presidência da República, mas eu até poderia ignorar isso. Vamos lá, foi o Novo a entrar com um pedido de afastamento cautelar do Andrei Rodrigues. Parágrafo 2º do artigo 282 do Código de Processo Penal. As medidas cautelares serão decretadas pelo juiz a requerimento das partes ou quando, no curso de investigação criminal, por representação da autoridade policial ou do Ministério Público.
0: Pode parar partido... aí. Eu não vim para essa profissão para dar selinho. Comigo, em termos intelectuais, é beijo de língua com a lei. Ai, que nojo, beijo de língua com a lei. Eu fico comendo papel. É uma metáfora. Tá lá na decisão do Dino. Ah, ele te contou? Não! Ô, Vale... Alguém precisa me contar o que tem no artigo 282, não. Parágrafo 2º do Código de Processo Penal? É secreto?
2: É público.
0: Ah, bom. Dino aponta mais. Ali, e assim, no meu comentário, eu também tratei do regimento interno, que o Dino nem toca, mas também tem, daqui a pouco a gente vê. Artigo 10... Parágrafo 1º do Código de Processo Penal. A autoridade fará minucioso relatório do que tiver sido apurado e enviará os autos ao juiz competente. Quem, como eu escrevo na minha coluna de há pouco no Metrópolis, quem faz o relatório e manda ao juiz é a polícia. Não é o juiz que faz o relatório, manda para a polícia, atira a flecha e depois vai lá fazer um círculo em torno da flecha para dizer acertei o alvo. Entenderam a metáfora?
2: Sim.
0: O juiz vai, atira a flecha e depois fala para a polícia, vai lá e faz um círculo em volta. Senhor juiz, senhores desembargadores, senhores ministros do Supremo, senhora ministra, eu estou com a lei ou contra a lei aqui? Eu estou com a lei ou estou contra a lei? Quem ignorou essas disposições? Mendonça. Artigo 3º A do Código de Processo Penal. O processo penal terá estrutura acusatória. Isso está na decisão do Dino. Vedadas a iniciativa do juiz na fase de investigação e a substituição da atuação probatória do órgão de acusação. Juiz não é polícia. O que se diz aqui é o seguinte: juiz não é polícia nem é Ministério Público. Se ele se comporta como polícia, como Ministério Público, ele está agindo de maneira ilegal. Que parte não foi compreendida? Aí o Partido Novo, quem foi do Partido Novo que falou isso, hein? O Partido Novo que tinha entrado com pedido chamou o Dino de terrivelmente soviético. Vejam se tem autoria, eu pedi aqui autoria. Quem que é que falou essa porcaria?
2: No perfil do partido mesmo.
0: Ah, perfil do Partido Novo. Ô, João Amoedo, manda um abraço ao João Amoedo, a gente se fala super bem, sabia? Com divergências e tal, mas ele é um homem muito civilizado. Que coisa, né, cara? O que fizeram do partido que você fundou? Que monturo a céu aberto. Faz o seguinte, Partido Novo, não é à toa que o Zema tá lá, faz o seguinte, prova que vocês têm competência para isso, prova que o artigo não existe, os artigos que eu estou dizendo aqui não existem. Todo mundo tem direito a ter a própria opinião, claro. E ainda hoje, vai bem? Vai bem?
2: Oi.
0: Isa.
1: Oi.
0: Se eu esquecer de enriquecer a biblioteca do Mendonça, vocês me lembrem.
1: Claro. Pode deixar.
2: Tem Shakespeare, tá tem Oscar Wilde.
0: Isso, tem Oscar Wilde, tem Shakespeare, Macbeth.
2: Uhum.
0: É. Tem o Videota, que foi a tradução que teve no Brasil, de Jerzy Kuczynski, sobre Chance the Gardener, ou Chance the Gardener. Ai, vai ter. Mas o meu Erasmo, você não achou meu Erasmo ainda?

0: vontade de ficar ouvindo, né? Em vez de falar de tanta coisa ruim. Nosso ouvinte, nosso internauta, nosso telespectador não é esse aí. Pode até estar com um problema amoroso, Vólio Bene, mas está informado. Faz o seguinte, usa as informações aqui para qualificar a seleção das pessoas, sabe? Uhum. É. Posso garantir que a convivência com gente inteligente é bem mais agradável. Eu sei do que eu falo há 40 anos. Graças a Deus, arrumei uma mulher mais inteligente do que eu. Na hipótese de que eu seja, mas ela com certeza não. Indecisão, Dino cita encontro entre Mendonça e Vorcaro. Vai lá.
1: Flávio, Dino destacou na decisão informação sobre o encontro realizado entre André Mendonça e o ex-controlador do Banco Master, Daniel Vorcaro. No documento, Dino afirma que a revelação aumentava a gravidade da medida tomada ontem por Mendonça. A reunião entre Vorcaro e o relator do caso Master ocorreu em março de 2025 e veio a público no início deste mês. Mendonça confirmou que teve o encontro com o banqueiro e afirmou em nota que se limitou a ouvi-lo sobre precatórios. Já Dino escreveu o seguinte... Mais grave se torna essa interferência na esfera de competências de outros ministros e do próprio plenário do STF, quando recentemente veio a lume a informação de que o ministro André Mendonça teria recebido para a reunião nas dependências de uma empresa privada o senhor Daniel Vorcaro, investigado em autos de sua própria competência. Segundo o noticiado, essa reunião teria ocorrido, inclusive, por intermediação de outros agentes que figuram em investigações em curso no Poder Judiciário.
0: Ó, deixa eu dizer uma coisa... Eu não sou do tipo que fica pegando no pé das pessoas por causa disso. Eu raramente acuso. Eu faço investigação de. Lembrei hoje aqui, tá aqui. Eu tenho uma estantezinha que eu tenho aqui, uma hora eu mostro uma foto, são dos livros que eu uso mais habitualmente. Uhum. O Nome da Rosa, do Humberto Eco, que é um clássico maravilhoso. Você sabe que eu li, vai bem, traduzir todas as expressõezinhas em latim que tem aqui, porque vem ser tradução, não sei se nas edições de agora tem. Aí perguntava Alberto Eco, com que personagem você se identifica no Nome da Rosa? Ele deu uma resposta espetacular, bem de Humberto Eco, ele disse com os advérbios. Eu gosto de investigar advérbios, eu gosto de investigar concordância, eu gosto de investigar análise sintática. Eu gosto de analisar a derivação imprópria. Eu sou tarado da gramática. Eu não fico investigando a vida das pessoas. Eu não fico acusando todo mundo de crime toda hora, todo mundo é bandido, não sei o quê. Eu detesto isso. Eu gosto de investigar ideias. Eu gosto de discutir questões ideológicas. Agora, eu tenho um livrinho de frase, Máximas de um País Mínimo, em que eu digo que há tipos que pensam assim. Os que estão do meu lado são inocentes mesmo quando culpados. E os que são meus adversários são culpados mesmo quando inocentes. O Mendonça fez aquele estrago que fez, investigação ilegal de Alexandre de Moraes, do André Rodrigues, do Paulo Gonet. Jogou tudo no ventilador, suspendeu o sigilo, jogou tudo no ventilador. Do Dark Horse, não. Jogou tudo no ventilador, produziu milhares de títulos contra os dois. Todo mundo bandido, ninguém presta. E aí vem a público que ele tinha ido ao alfaiate, vê o nome do cara que eu nem lembro, junto com o lobista lá, o Vorcaro. E depois encontrou com o Vorcaro. E discutiram temas fora do Supremo, de interesse. Eu não acho... Você quer saber, mas você acha que ele fez alguma ilegalidade? Eu não sei, tomara que não, eu não estou acusando disso. É que esse é um critério importante para ele. Para ele é importante. E o Dino está perguntando como é que é isso. Como é que é isso? Na decisão, como a gente já destacou aqui, né? Eu tô avançando a 3 aí. O Dino apontou de resto coisa grave. A decisão que tirava Andrei Rodrigues, às vésperas de concluir, inclusive, o inquérito do Master, impediu a reorganização das equipes de investigação, atrasou o acesso ao material apreendido, comprometeu a celeridade das diligências junto ao STF. O que há, cara? E todo mundo é bandido? Todos os outros são bandidos? O único santo é ele? E aquele encontro com o tal do Ciro Soares, que é o nome do lobista, lá dos ternos, de luxo, 2 por 29 mil, vai bem. Aí apresenta a nota, minha mulher que paga. Eu não sei, eu vou ao alfaiate, eu vou ao alfaiate com a minha mulher. Não sei porque que alguém vai com lobista para o alfaiate. Também não sei. Você acha que o ministro vai? Não sei, não quero saber. Eu quero que ele tome decisões de acordo com a lei. É o que me interessa no processo civilizatório. Eu investigo ideias, advérbios, escolhas, ideologias, caminhos. Não fico nesse pega pra capar. Não fico! Não fico! Claro que eu tenho processos, já respondi e tal, mas considerando a voltagem que eu trabalho, coisa, são até poucos, e alguns muito mal sucedidos de quem tentou, porque eu não fico, eu não vivo de acusação. Eu não sou Balzac, aspas, espadachim da reputação alheia.
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0: Não sou. Agora, teses, aí eu discuto. Teses eu E aí, claro, o Dino falou, na decisão falou que os juízes precisam ter recato em período eleitoral, né? Olha lá.
3: Vamos lá, trazer o recato, porque na decisão, foi durante a decisão de hoje que o Flávio Dino afirmou que em tempos de campanha eleitoral, magistrados devem adotar essa postura de recato ainda maior, evitando manifestações públicas, como vídeos ou cartas que possam ser exploradas politicamente durante esse período. Ele escreveu, especialmente em momento de acirradas paixões, como ocorre durante um processo eleitoral, com as pressões que lhe são próprias, o juiz deve zelar para que suas decisões sejam reconhecíveis como derivações do direito e não como resultado de pressões partidárias, ideológicas, midiáticas ou de interesses pessoais. Em tempos de campanha eleitoral, o recato do magistrado deve ser ainda maior, por exemplo, evitando vídeos, cartas ou atitudes similares que se prestem a alimentar propagandas, passeatas, comícios e demais instrumentalizações típicas da luta político-partidária.
0: Eu também acho. Quando o Alexandre pediu que as decisões ilegais do Mendonça, que colhiam o Andrei, que colhiam o Paulo Gonet, fossem investigadas, houve uma manifestação de muita gente em favor do Mendonça. E ele fez um pronunciamento de caráter religioso. Vamos lembrar o vídeo aí, vai.
4: Meus irmãos e minhas irmãs, minha palavra se dirige a vocês essencialmente para agradecer tantas mensagens de oração e de carinho. Estejam certos que suas preces a Deus têm sido fundamentais para me sustentar e sustentar a minha família. Eu louvo a Deus por sua vida, grato pela generosidade e solidariedade que tenho recebido. Que Deus os abençoe e que Deus abençoe o nosso país.
0: Vou perguntar de novo. Deus estava onde quando ele jogou 3 pessoas na boca do sapo? Foi por instrução de Deus? Foi por instrução de Deus? Que Deus é esse? Eu gosto de religião, muito. Muito, muito. Até porque eu sou católico, né? Vai bem, Carola, Papa Oste. Gosto muito. Tenho Deus, Senhor dos Exércitos, do Velho Testamento. E tenho Deus humanizado pelo Cristo, que é o Deus que se fez homem. O Mendonça, que eu saiba, evangélico, é cristão. O Deus do Senhor dos Exércitos era capaz de destruir, de matar. Matava, às vezes, olha o Benê, até por uma besteirinha.
3: Sim.
0: Tem um exemplo. Pouca gente sobreviveria hoje em dia. Né? Aliás, ao longo da humanidade, os homens em particular. E tem o Deus humanizado. O senhor pensou nas reputações que estavam ali sendo esmagadas? Ou quando a gente tem uma causa, a gente não olha mais nada? E claro, os presidenciáveis disseram, nem vou entrar no... Disseram delinquência, porque é gente que não vai estudar nada. Por isso que o Flávio está aí, monopoliza a direita, quase. Tem esse Cury que está aí, mas não vai. O segundo turno se dará entre Lula e Flávio. Porque simplesmente a direita repete as besteiras do bolsonarismo. Hã? Vai bem! Aquela Oi. Vez que a gente pegou aquele tambor, o Fábio dos Tambores, você chegou a guardar a vinhetinha?
3: Sim, tá aqui.
0: Então põe. Chegou a hora das dicas culturais, dos momentos culturais para Mendonça.
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0: E para outros quantos queiram. Porque o Mendonça passou a colher seis mais críticas do que elogios.
1: Ministros do Supremo Tribunal Federal procuraram o presidente da corte, Edson Fachin, nesta quarta-feira
0: não,
1: para...
0: Não, seis.
3: O desgaste de André Mendonça chegou também agora às redes sociais, porque um monitoramento da ativa web Datalab, obtido pela colunista da Band News FM da Folha, Mônica Bergamo, mostra que, pela primeira vez desde o início da crise no STF, o ministro passou a receber mais críticas do que apoio. Após a decisão dele, foram 52,8% de manifestações negativas, enquanto as de apoio foram apenas 33,5%. Alexandre de Moraes ainda concentra a rejeição maior nas redes, mas o levantamento aponta uma mudança importante no debate, Reinaldo.
0: Agora sim, vamos para os juristas também. Na sequência, vamos para os juristas e depois vem as dicas. Vamos lá.
3: Vamos. Os questionamentos à decisão de Mendonça...
0: Aqui ficou a ordem invertida aqui, né, gente? Ficou sim. Uma bagunça, mas tudo bem. Sim. Decisão de Mendonça é contestada por juristas, vai.
3: A decisão do Mendonça foi contestada por juristas?
0: Eu tô não está na ordem. Eu estou com uma ordem diferente da que vocês têm aí?
3: Ah, é essa do ministro? Os procuraram o presidente? É essa? Eu acho que sim.
0: Os questionamentos da decisão de Mendonça não ficaram restritos ao Supremo. Uma reportagem da Folha mostrou que juristas apontam problemas nas medidas tomadas por Edson... O Mendonça, né? Então, o Mendonça, que tinha uma espécie de unanimidade, né? Na imprensa, em todo lugar, deixou de ter. A gente tá com roteiros distintos?
3: Não, a gente tem a ordem certa, é que estavam com duas seis.
0: Tá, entendi. Deixou de ter unanimidade. Tardiamente. Sabe o que é? É que a imprensa, a partir de um determinado momento, com raras exceções, passou a aplaudir para maluco dançar. O sujeito toma umas biritas, não é o caso do ministro, não. Sobe na mesa, começa a fazer malabarismo com garrafa, e as pessoas falam, é isso aí! Mas mais do que isso, quando o sujeito se sente assim, o poder unânime, aí ele vai perdendo um pouco noção de limite. Leia, ministro, e leiam todos. Uma obra fundamental chamada O Retrato de Dorian Gray.
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0: Do Oscar Wilde. O Dorian era tão amado, seguia lá umas ideias hedonistas do Harry Walton. que ele não começou mais a ver limites, não enxergava limites. Perdeu-se. Macbeth recebe as premonições, as antevisões, as profecias, terás todo o poder. Então vou agir como quem tem todo o poder. E pronto. O livro que no Brasil foi traduzido com o título fabuloso de O Videota, do tempo em que ainda era uma crítica do Jerzy Kosinski à televisão, o enredo é basicamente o seguinte: Chance the Garden, Chance o jardineiro, vale o Beniza, foi criado numa mansão só cuidando do jardim, nunca tinha ido além dos muros do jardim. Um dia os patrões morrem e ele é posto na rua, e ele não sabia nem andar na rua, foi atropelado. A mulher que o atropelou: oh meu Deus, o que aconteceu? Qual é seu nome? Ele diz: Chance the Gardener. Ela entendeu que era Chance Gardener, que era um pensador. Ah, Chance Gardener, ah. E ela começou a fazer perguntas para ele, vale o bem, e ele era um jardineiro. Ele começou a responder com metáforas de jardim. E pareceu aquilo fabuloso. Nossa, como é sábio! Como sabe tudo! Foi para as festas, era apresentado para a alta sociedade, para o capital. Mas o senhor não acha, fazer perguntas, depois nós vamos para 5.1, Flávio falando, o senhor não acha tal coisa, não sei o quê, e ele dava respostas ali. Até que descobriram que ele não sabia nada. Na verdade, ele serviu enquanto aquilo que ele falava cumpria as expectativas daquilo que queriam ouvir. Hum?

0: Jesse Garden, coitado, The Garden, porque ele era um tonto, mas é, Macbeth, Retrato de Dorian Gray, é preciso tomar cuidado quando o sujeito realmente acha que atingiu a condição de incontestável e que ele pode fazer qualquer coisa. Né? Não pode. Né? Não pode fazer qualquer coisa. Vamos pro comercial.
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1: Muito bem, bonitos. O que nós temos aí? A sociedade organizada, as pessoas protestam e tal, queremos que o Supremo entre nos eixos. Vai, o que tem? Vai lá, fala pra mim.
2: Entidades empresariais divulgaram hoje um manifesto no qual cobram que o STF analise em sessão pública e com absoluta urgência a crise envolvendo os integrantes da corte. O documento, intitulado Manifesto à Nação Brasileira, afirma que ninguém está acima da lei. As organizações ressaltam que há crise institucional de extrema gravidade e apontam o Supremo como o epicentro dessa situação. Um trecho diz o seguinte: a sociedade brasileira exige que o plenário do Supremo examine em sessão pública os fatos, decida com absoluta urgência, sem subterfúgios e sem corporativismo. A resposta que a nação aguarda não admite prazo, diz o manifesto. A página da iniciativa registra 2.764 adesões no site e assinaturas de 7 entidades empresariais, entre as quais a Confederação Nacional da Indústria, CNI, a Federação das Indústrias do Estado de São Paulo, a Fiesp, e a Confederação Nacional do Comércio, a CNC.

Você que está no rádio, eu estou olhando para a câmera com um olhar perscrutador. Quando Jair Bolsonaro fazia sua pregação golpista, vocês estavam fazendo o quê? Hein? Quando o Supremo estava enfrentando os golpistas, eu procurei hoje aqui, antes de fazer esse comentário, vale bem, eu sou uma pessoa muito justa, viu? Eu sou uma pessoa muito justa. Para não ser injusto, vale bem, eu fiz uma pesquisa detalhada. Uhum. E eu fui procurar vocês todos aí, signatários dessa estrovenga, eu fui procurar as manifestações de vocês em defesa do Supremo enquanto enfrentava os golpistas. Por exemplo, o ministro Alexandre de Moraes estava jurado de morte, também o presidente Lula e o vice-presidente Geraldo Alckmin. Vocês acreditam que eu não encontrei? Hein? Porque vocês, pessoas tão pias com as instituições, tão preocupadas com a democracia, assim como editoriais que pediram a cabeça do Alexandre de Moraes,

0: muito preocupados com a democracia desde 54, com Getúlio, 64 no golpe. E não é que eu não encontrei também? Não, eu acho que tem questões importantes a serem resolvidas no Supremo. Quanto tempo, olha bem, não marquei aqui, quanto me sobra?
1: Um minutinho.
0: Sim, tem questões importantes a serem resolvidas no Supremo e eu estou disposto a debatê-las. Claro, sempre, é meu trabalho debater. É meu trabalho debater, eu estou disposto a debater. Agora, por que é que vocês, né, não se manifestaram contra o golpismo a seu tempo? Por que é que vocês não cobram, por exemplo, do Flávio Bolsonaro, que já ameaçou o Supremo, entrevista 14 de junho que ele concedeu à Folha, dizendo que pode usar a força contra o Supremo, por que é que vocês não protestam contra isso? Acusar o Supremo agora é fácil. Agora vamos fazer o seguinte, outra coisa, já que tem essa coisa com o Supremo, parem de ficar recorrendo ao Supremo a toda hora, né? Perdeu, perdeu, né? Chega do Supremo interferindo na vida, não é mesmo? É isso aí.
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0: Alô, TV, ficou mais lá para trás? Vamos para 5.1. O que diz Flávio sobre Dino e o que dizem os fatos? E alguns vídeos que a gente precisa lembrar, né?
1: Uhum.
0: Vamos lá.
1: Senador e candidato do PL à presidência, Flávio Bolsonaro, classificou de canetada ao arrepio da Constituição a decisão do ministro Flávio Dino. A declaração foi dada durante uma agenda de campanha em Juiz de Fora, onde Flávio participou de uma motocarreata nessa quarta-feira. Na ocasião, o presidenciável também acusou o magistrado de agir em favor do presidente Lula. A gente vai ouvir o que disse Flávio.
7: Todo mundo vendo que o ex-ministro do Lula, que é o Flávio Dino, ele não tem processo para julgar, ele tem causa para defender, que é a causa do Lula. O Brasil virou uma várzea com o que está acontecendo. Perderam qualquer pudor de tomar decisões contra os precedentes do Supremo, contra a Constituição, para se protegerem, né? Então é obviamente que todas as decisões que estão sendo tomadas, ainda mais essa do Flávio Dino da forma que foi, é claro que é para tentar interferir em eleições. Mas não adianta a gente estar aqui fazendo a nossa parte, por isso que eu digo que o Brasil hoje está. Tudo que está acontecendo em Brasília. O Brasil está sem comando, o Brasil está sem presidente. E o Brasil precisa de um presidente que é Flávio Bolsonaro.
0: Claro. Não, primeiro, o que o presidente tem com isso? Meninos, eu não sei se eu entendi direito. O Dino é um ministro suspeito porque foi nomeado pelo Lula. Mas o Mendonça não é um ministro suspeito porque foi indicado pelo Bolsonaro, é isso?
8: Foi isso que ele falou.
0: Foi, né?
1: Foi isso que ele falou.
0: Entendi. Ah. Eita! É isso mesmo, Flávio? Quer dizer, o Dino foi indicado pelo Lula, aprovado pelo Senado, suspeito. Mendonça, indicado pelo Bolsonaro. Ah, esse sim é bom. Logo, é bom o ministro que é indicado pelo Bolsonaro, é ruim quem não é. Só que tem um fator, tem um caso irrespondível aí. Um segue a lei e o outro não. Isso é irrespondível. Tem mais uma coisa irrespondível, né? Vocês já imaginaram se o Lula, na época do Mensalão, tivesse decidido dar um jeito de tirar o diretor da Polícia Federal? Se a Dilma, durante o Petrolão, tivesse dado um jeito de tirar o diretor da Polícia Federal? Eu escrevi um texto, acho engraçado, no caso do Andrei Rodrigues, por exemplo. Esse Andrei Rodrigues, ó, porque vocês lembram que fizeram até dia 27 de agosto, o Mendonça deu um jeito de o Vorcaro dar um depoimento acusando o Andrei Rodrigues de torturá-lo. Um depoimento estranhíssimo, uma articulação estranha, né? Quem foi que botou o Vorcaro em regime disciplinar diferenciado? Foi o Andrei? O Andrei nem queria o Vorcaro lá. Quem? Quem botou o Vorcaro em RDD? E começou a regular assim, vai delatar? Cadeia melhor. Não vai delatar? Cadeia pior. Eu escrevo contra isso desde 2013. Mas nesse governo, o filho do Lula está investigado em 3 inquéritos. É que o Flávio gosta de Polícia Federal assim, como o pai dele falou que tinha de ser no dia 22 de abril de 2020. Conta pra nós, como tem de ser, Bolsonaro? Fala aí, vai. Só pra gente lembrar.
9: E me desculpe, o serviço de informação é nosso. Todos, é uma vergonha. Uma vergonha. Que eu não sou informado. Já tentei trocar gente da segurança nossa no Rio de Janeiro, oficialmente, e não consegui. Isso acabou. Eu não vou esperar minha família toda, de sacanagem, ou amigos meus, porque eu não posso trocar alguém da segurança na ponta da linha que pertence à estrutura. Vai trocar.
0: E aí o Sérgio Moro foi chutado 2 dias depois, dia 24. Dia 29. Ah, você já apresentou isso. Mas já que o Flávio está falando que sem comando. Dia 29, Mendonça assumiu como ministro da Justiça. Formalmente chefe da Polícia Federal. Subordinação. Apesar da autonomia, que não teve durante o governo Bolsonaro, tanto é que o Anderson Torres, ex-ministro da Justiça, está em cana. O Silvinei Vasques, ex-diretor da Polícia Rodoviária Federal, está em cana. Nem vou deixar o vídeo inteiro do Mendonça, mas ele chamou o Bolsonaro de profeta da segurança pública, aquele que permitiu entrada de arma pesada no Brasil sem rastreamento. Acabou com o rastreamento, que transformou os CACs em traficantes de armas. Um profeta. Vamos lá, Mendonça, profeta, vai.
10: Presidente, Vossa Excelência tem sido há 30 anos um profeta no combate à criminalidade.
0: Sem dúvida nenhuma, era só isso, é essa frase que me encanta. E aí eu lembrei, dia 12 de agosto de 2003, dentro desse período de 30 anos, tem o profeta falando sobre o que pensa de segurança pública. Fala, profeta!
11: Desde que a Polícia de Direitos Humanos chegou em nosso país, cresceu, se avolumou e passou a ocupar grandes espaços nos jornais, a violência só aumentou. A marginalidade, cada vez mais, tem se visto mais à vontade, tem de vista esses neo-advogados para defendê-los. Dizer aos companheiros da Bahia, que agora há pouco viu um parlamentar criticar aqui os grupos de extermínios, enquanto o Estado tiver coragem para adotar a pena de morte, esses grupos de extermínio, no meu entender, são muito bem-vindos. E se não tiver espaço na Bahia, pode ir para o Rio de Janeiro. Se depender de mim, terão todo o apoio. Porque no Rio de Janeiro, senhor presidente, só as pessoas inocentes são dizimadas. E na Bahia, as informações que eu tenho, lógico, são grupos ilegais, mas no meu entender, meus parabéns, a marginalidade tem decrescido.
0: Valeu, Beni, eu, como um religioso, um cristão, sempre que eu estou diante de um profeta, eu me rendo. Também eu. Como Mendonça. Não resisto a um profeta. Se for um profeta charmoso, com um discurso sedutor, que capture a minha inteligência, aí não tem jeito. Aí eu me rendo mesmo. Esse programa tem um lema, né? Qual é?
1: Est modus in rebus. Há uma medida nas coisas, um limite nas coisas.
0: Há uma medida nas coisas, né? E tem um argumento importante, vamos para 7 aí, que foi a resposta, que foi a arguição da AGU, né? A indicação do diretor da PF é privativa do presidente da República, para ser destituído assim. E aí começaram com falsas questões envolvendo o Ramage, que é de outra natureza. O Ramage estava envolvido num processo criminal. Ah, Fachin deu 72 horas para Mendonça responder à AGU. Agora, de qualquer modo, tudo vai ser ali, né? O Fachin resolveu acordar, né? O Fachin, que tinha virado meme, resolveu acordar, vai?
12: Antes de Flávio Dino determinar hoje a volta de Andrei Rodrigues e Leandro Almada aos cargos, Edson Fachin, em outro procedimento, deu 72 horas para André Mendonça responder ao pedido da AGU contra os afastamentos. Além disso, a Advocacia-Geral da União fez uma série de questionamentos à decisão na peça. Assinada pelo advogado-geral da União, Jorge Messias, a AGU sustenta que há grave lesão à ordem pública e administrativa. O órgão argumenta que o afastamento cautelar viola frontalmente a prerrogativa constitucional privativa.
0: Só uma coisinha, isso ficou para trás? Violava, né? Violava. É, na verdade, isso acabou ficando vencido, né? É, desculpa, Isa, que... Só para, porque senão quem está acompanhando pega o verbo no presente, deveria estar mexido aí. É, argumentava que violava, e violava mesmo. Né? E violava mesmo. E aí tinha dado 72 horas. Né? Vamos ver. De qualquer modo, o que interessa dizer de relevante aí é que a Advocacia Geral da União acordou tarde para a crise. O Ministério da Justiça acordou tarde para a crise. Sempre que as pessoas deixam de cumprir a sua função, sobra coisa. Isso é como qualquer processo. Aqui na rádio, isso aqui tem de funcionar como uma orquestra. Cada um tem a sua parte para fazer. Se alguém deixa de fazer a sua parte, sobra para o outro. E sobrando para o outro, sobra problema. Porque aí tem de fazer a sua parte e a parte daquele que não fez. Não, não estou falando aqui dos nossos... Isso aqui é normal da rotina. Estou falando de outra coisa. Estou falando em tese mesmo, vai, Beni. Ou não é assim? Sim. A rádio não funciona com funções?
12: Claro. Sim.
0: Ah. A GU já deveria ter agido. Estava lá o delegado exposto. Achando o quê? Por que não agiu? Falhou. Falhou gravemente. E eu não estou pegando o pé de ninguém, não. Você sabe que eu defendi que ele fosse aprovado pro STF. Achei um absurdo aquilo que fizeram. Agora eu não condescendo com o erro. Com a omissão. Seja ela uma omissão deliberada, seja uma omissão por distração. Sim, são coisas distintas, mas o efeito, no fim das contas, é o mesmo. Bem como falhou o Edson Fachin. Até agora. E agora acordou. Hã? E agora acordou. Meio tarde. Mas acordou. É isso aí.
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2: Eu não sei se é porque eu sou um idoso muito serelepe. Eu não gosto de gente muito mole, molinga.
3: O Fachin virou meme, vai.
4: A percepção crescente de inércia de Edson Fachin diante da crise no STF pode ser ilustrada pela sequência de memes e piadas que têm circulado nas redes sociais envolvendo o magistrado, conforme registrou a Folha. Em publicações no X, o antigo Twitter, Fachin vem sendo apelidado de Jaiminho, em referência ao personagem do seriado Chaves, que dizia sempre preferia evitar a fadiga para justificar a preguiça e protelar seu trabalho. A gente vai conferir alguns memes com o presidente do STF. Aí as comparações.
3: Enfim, é humor, ministro. Fica nervoso, não. É humor. Tá bom? É isso aí.
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8: Ocorrência na Avenida M. Boemirim, 300 metros do seu início sentido bairro, parando desde a Washington Luiz com a Nossa Senhora do Sabará. Prefira utilizar a Avenida e Ponte João Dias ou acessar a Avenida das Nações Unidas por alternativas como a Padre José Maria. 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
4: Hoje não tem transmissão da Voz do Brasil para os ouvintes de São Paulo, porque tem dois times paulistas na Copa Libertadores da América e logo na sequência do É da Coisa a gente já fica com jornada dupla, primeiro com Palmeiras e LDU, depois com Estudiantes e Corinthians, rodada dupla de futebol aqui na Band News FM.
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1: Meninos, e tem uma coisa engraçada, porque agora o Mendonça aí resolveu, até um liberou geral da turma do INSS, vai bem? É, desde fevereiro ele não tomava providência nenhuma. Agora vamos abrir a... Baixou o espírito cristão. Vai, vamos lá, vai.
2: Ministro André Mendonça ordenou ontem a retirada das tornozeleiras eletrônicas de dois ex-integrantes do governo Jair Bolsonaro investigados no caso do escândalo do INSS. A decisão, portanto, flexibilizou medidas cautelares que haviam sido impostas a José Carlos Oliveira e a Ahmed Mohamed Oliveira Andrade, que presidiu o INSS e depois chefiou o Ministério do Trabalho e Previdência do governo Bolsonaro, e também Pedro Alves Correia Neto, que ocupou cargos no Ministério da Agricultura e foi diretor-geral do Serviço Florestal Brasileiro entre 2021 e 2022. Eles, no entanto, seguem proibidos de manter contato com outros investigados, de deixar o país e de frequentar determinadas entidades relacionadas à investigação. As decisões foram tomadas depois da conclusão dos primeiros inquéritos da PF sobre o caso dos descontos ilegais. Segundo Mendonça, o avanço das investigações, a coleta das provas e o afastamento dos investigados de posições que poderiam permitir interferência na apuração reduziram a necessidade das medidas mais severas.
1: É, tá faltando gente aí. Vejam, tem mais gente, pelo menos 6 procedimentos, segundo me lembro, não são só esses dois. Procurem quem são os outros e a gente complementa depois. É isso aí.
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4: Tietê, sentido Castelo Branco Livre, sentido Ayrton Senna Lenta, do Cebolão à Rodovia dos Bandeirantes e da Ponte Júlio de Mesquita Neto até a saída para Dutra. Vale muito seguir por alternativas como a Marquês de São Vicente, Francisco Matarazzo valendo para o centro a partir do Viaduto Antártica. 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
1: Muito bem, tchau, Band News FM, até amanhã.
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1: Estamos de volta. Nas redes sociais, Band News TV, LG Channels, TCL Channels, Samsung TV Plus, canal 2043, na anticaverna do Unhudo. Outro dia alguém pegou esse coisa do meio. Mas que diabo é isso de anticaverna do Unhudo? Depois eu explico. De novo, né? Já expliquei uma vez. Vamos avançar. Mendonça resolveu homologar a delação do sujeito lá que fez remessa pro Dark Horse. Vai.
2: André Mendonça homologou hoje o acordo de delação premiada de Antônio Carlos Freixo Júnior, conhecido como Mineiro e dono da Entre Investimentos, empresa que, a mando de Daniel Vorcaro, fez repasses para o filme Dark Horse sobre Jair Bolsonaro. A decisão está sob sigilo, mas a reportagem da Band confirmou a medida e já se sabe que o empresário afirmou na delação assinada com a Procuradoria-Geral da República em 8 de agosto que era responsável por gerar dinheiro vivo para a equipe de Vorcaro. O dinheiro era entregue em malas e, segundo ele, seria usado para pagamentos de propina. Mineiro disse ainda que fez 7 repasses a título de subscrições de cotas para o fundo Revengate nos Estados Unidos. As transações foram feitas de janeiro a setembro de 2025 e totalizaram $12 milhões. Pela cotação de setembro de 2025, esse valor equivalia a R$62 milhões. A gente noticiou isso ontem aqui no É da Coisa.
1: Isso, e depois se descobriu que houve uma outra remessa. Sobre INSS, é o seguinte. Ele não tomava nenhuma decisão desde fevereiro, aí veio tudo encambulhado. E acho que vai perder. O Mendonça não tem condição de continuar na relatoria de nenhum dos dois casos. Não tem. Revogação da prisão de Romeu Carvalho Antunes, filho do careca do INSS. Estava preso. Soltura do ex-procurador-geral do INSS, Virgílio Antônio Ribeiro de Oliveira Filho. Prisão revogada de Thaís Hoffmann, Jonasso, mulher de Virgílio. Decisões ainda sobre Samuel Crisóstomo de Bonfim Júnior, contador apontado como operador financeiro da Conafer, aquela entidade bolsonarista chamada Confederação Nacional de Agricultores Familiares. Que de família não tem nada. Diz assim, houve ainda decisões, que decisão? Não sei, aqui não está claro, que decisão é essa? Me informe aí. Retirada da tornozeleira de José Carlos Oliveira, que mudou seu nome para Ahmed Mohamed Oliveira, por motivos religiosos, né? Ex-presidente do INSS, ministro do Trabalho e da Previdência do governo Bolsonaro. Também vão deixar de usar a tornozeleira Pedro Alves Correa Neto, servidor de alta posição no Ministério da Agricultura e Pecuária, e Gilmar que foi, né? E Gilmar Stello, investigado como intermediário financeiro e jurídico dentro do esquema. Faltou o que aí que estava falando? Houve ainda decisões sobre Samuel Crisóstomo. O que, que aconteceu com Samuel Crisóstomo? Porque eu não sei. Sabemos?
5: Por enquanto não. Eles estão tentando descobrir aqui, eles vão trazer as informações.
1: Tá. Na hora que a gente souber o que aconteceu com Samuel Crisóstomo, a gente informa. E aí, desde fevereiro, não acontecia nada. Agora ele resolveu decidir tudo de cambulhada. E o Lula falou uma coisa importante sobre vazamento, STF. Vamos lá, vai.
2: O presidente Lula cobrou em suas redes sociais explicações e medidas imediatas sobre a crise institucional no Poder Judiciário e defendeu que haja uma quebra completa de sigilo das investigações de todos os envolvidos no caso Master. Na publicação, o petista também voltou a criticar vazamentos ilegais motivados por interesses políticos. A mensagem publicada por Lula diz o seguinte: diante da gravidade do maior crime financeiro da história do Brasil, o povo brasileiro precisa de explicações e medidas imediatas para enfrentar a crise institucional que tomou conta do Poder Judiciário. Se faz necessário mais transparência e não vazamentos seletivos que impactam a disputa eleitoral. A divulgação da verdade, como aconteceu na Operação Spoofing, conduzida pelo então ministro Lewandowski, é um exemplo a ser seguido. Por isso, é urgente a quebra completa do sigilo das investigações de todos os envolvidos no caso Master. Seja quem for, doa a quem doer. O Brasil precisa saber a verdade.
1: Eu também acho. E vocês sabem que eu defendo aqui, desde sempre, acho que vocês sabem, vocês lembram, né? Que eu defendo desde sempre que se tira o sigilo de tudo. Tira o sigilo de tudo. Tira o sigilo do INSS, tira o sigilo do Dark Horse, tira o sigilo do Willer Tomás, o advogado amigo do Flávio. Tira tudo e aí pronto, ou se garante o sigilo de tudo, que é o que eu gostaria. Você não quer que ninguém saiba? Não é isso, é que eu já disse que eu me identifico com advérbios. Eu não gosto disso. Eu queria a esta altura que estivéssemos a debater programas de governo. É isso que eu queria. Em vez disso, o que, que a gente está debatendo? Acusações? Ou se garante o sigilo de tudo com responsabilidade, ou então tira-se o sigilo de tudo. Como está, não pode ficar. E tem uma coisa importante aí, meninos, que é o seguinte. O Mendonça está para perder a relatoria. Acho que tem que perder, não tem isenção para isso. Nem habilidade. Cometeu muitas ilegalidades. Agora, delegados estão dizendo, se ele continuar relator, a gente não quer trabalhar. Simplesmente porque não tem autonomia para trabalhar. Vamos lá.
5: A crise com André Mendonça ameaçou atingir algumas das principais investigações da Polícia Federal. Segundo o Globo, delegados que atuam em inquéritos sob a relatoria do ministro passaram a manifestar a intenção de deixar os casos. Entre eles estão as investigações do Master e das fraudes no INSS. A insatisfação vai além do afastamento de Andrei. Isso porque investigadores acusam Mendonça de interferir nas atribuições da Polícia Federal e direcionar equipes e recursos para apurações de interesse do próprio ministro e com possível impacto eleitoral. Na avaliação deles, isso estaria desviando o foco dos principais alvos dessas investigações. Entre as medidas criticadas estão a exigência de que mudanças nas equipes sejam previamente comunicadas a Mendonça e a ordem para transferir ao gabinete do ministro todos os dados brutos da investigação sobre as fraudes no INSS. Delegados também reclamaram da demora na análise de alguns pedidos da PF, enquanto outras frentes, consideradas menos prioritárias pelos investigadores, recebem cobranças por agilidade.
1: É, porque aí a pessoa perde completamente a autonomia para trabalhar. O tal do Samuel Crisóstomo. Ele estava em prisão preventiva e o Mendonça também o tirou da prisão preventiva. Não, eu não vou ficar reclamando porque as pessoas estavam presas e deixarão de estar presas. Eu só acho estranho é que ele não tivesse tomado nenhum procedimento a respeito de nada disso desde fevereiro. E agora, de repente, de cambulhada, vem esse monte no meio desse rolo todo aí. Né? Ô, Valio Bene, a graça da vida está em a gente se surpreender com aquilo que...
5: Claro.
1: Não deixa de ser surpreendente. Não é mesmo? Muito bem, meninos. Muito bom material que nós levamos para a nossa turma, organizado, tudo pensadinho, bonitinho. Amanhã estamos de volta à Marginália 2. Vai lá, de 68. Não queremos um novo 68, queremos o futuro. É isso aí.

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0: Bom dia pra você que tá sintonizado nessa madrugada aqui na Band News FM. Hoje, quinta-feira, 10 de setembro de 2026. Eu, Stephanie Toso, sigo até às 7 horas da manhã na atualização do noticiário, nos principais destaques do Brasil e do mundo. Já pra você começar, a quinta atualizado e bem informado. Vamos nessa direto com os principais assuntos em Brasília. O governo federal marca o leilão do Aeroporto Internacional de Brasília. Detalhes que chegam com o repórter Rafael Procópio.
1: Ficou para o dia 17 de dezembro o certame do leilão do Aeroporto Internacional de Brasília e outros 10 aeroportos regionais de menor porte. Essas outras unidades estão espalhadas pelo Centro-Oeste, além de uma na Bahia e outra no Paraná. O governo federal divulgou nesta quarta-feira o edital do leilão e não há possibilidade de divisão entre os terminais. A empresa que ganhar o direito de compra terá que administrar o aeroporto da capital federal e todos os outros regionais previstos. A nova concessão vai durar por 10 anos e vai valer até 2037. Atualmente, a maior parte da concessão está com a empresa Inframérica, com cerca de 51% nas participações. O restante está com a Infraero, empresa pública do governo. Os investimentos previstos para os aeroportos são de aproximadamente R$2 bilhões, sendo cerca de R$1 bilhão e 200 milhões para o aeroporto de Brasília e o restante para os demais.
0: Nos outros assuntos, o prefeito de uma cidade mineira se pronuncia após uma operação da Polícia Civil investigar um desvio de recursos públicos no município. Fala, Josiele Lemos.
2: O prefeito de Santa Luzia, Paulo Bigodinho do Avante, se pronuncia nas redes sociais após a operação da Polícia Civil que investiga um possível esquema de desvio de recursos públicos na área da saúde do município. Nas palavras do gestor, ele afirma estar triste com a situação e disse que não irá passar a mão na cabeça de ninguém. A Polícia Civil cumpriu na manhã dessa quarta-feira 7 mandados de busca e apreensão em diferentes bairros da cidade da Grande BH. Entre os alvos da operação estão médicos, servidores e ex-servidores da área da saúde, além de um vereador. As investigações apuram ainda um possível esquema de rachadinha envolvendo profissionais comissionados da Prefeitura de Santa Luzia.
0: O Tribunal Regional Eleitoral do Ceará nega o habeas corpus a 3 vereadores presos. Detalhes que chegam com a Leonice Ciolis.
3: O Tribunal Regional Eleitoral do Ceará negou o pedido de habeas corpus apresentado pelos advogados de 3 vereadores de Sobral, no interior do Ceará, que estão presos preventivamente desde agosto. Eles são investigados por suspeita de envolvimento com uma organização criminosa que teria atuado para interferir nas eleições de 2024 e 2026 no município. Os parlamentares Carlos do Calixto, PSB, Mário Victor, o do União Brasil, e Juninho do Povo, do Podemos, foram presos durante a Operação Omertá e permanecerão detidos após a Justiça Eleitoral rejeitar os pedidos de liberdade.
0: Tem destaque do Palmeiras, chegando agora com Maurício Ferreira.
4: O lateral Giai marca pela primeira vez após 98 jogos e o Palmeiras sai em vantagem contra a LDU nas quartas de final da Libertadores. O gol do argentino foi marcado de cabeça aos 26 da primeira etapa após o rebote do goleiro na finalização de Vitor Roque. Na próxima quarta, o Palmeiras joga pelo empate na altitude de Quito, no Equador, para avançar às semifinais da Libertadores. Gustavo Gomes será desfalque após receber o terceiro cartão amarelo, enquanto Andreas Pereira volta a ficar à disposição no torneio continental. Pelo brasileiro, no sábado, o Verdão recebe o São Paulo na Arena Palestrina em busca da reabilitação no campeonato.
5: Se a quarta-feira já exigiu bastante atenção, a quinta-feira será ainda mais preocupante em boa parte do centro-sul do Brasil. A instabilidade aumenta significativamente sobre o Paraná, Santa Catarina e São Paulo e também avança para áreas do Mato Grosso do Sul e do Rio de Janeiro. A atmosfera ficará muito favorável para temporais, com chuva forte, descargas elétricas, granizo e rajadas de vento associadas a sistemas de baixa pressão, além de uma nova frente fria associada a um ciclone extratropical que se forma no oceano. O Paraná continua sendo o principal ponto de preocupação. Além dos elevados acumulados da chuva, permanece o alerta para tempestades severas e possibilidade de tornados isolados entre essa quinta e sexta-feira. Em São Paulo, a chuva poderá ocorrer praticamente qualquer hora do dia em vários episódios de pancadas fortes. No Rio de Janeiro, o risco de chuva intensa também aumenta, principalmente no sul do estado. E no fim de semana, uma nova massa de ar frio avança pelo sul e chega em parte do sudeste, derrubando novamente as temperaturas, enquanto a chuva começa a diminuir gradualmente no sul, mas ainda persiste entre São Paulo e o Rio de Janeiro. Portanto, a orientação é acompanhar as atualizações da previsão durante a semana, já que o período será marcado por mudanças rápidas no tempo e episódios de tempo severo em diversas áreas do centro-sul do Brasil. Inclusive, podem ocorrer tornados entre parte do estado do Paraná, também Santa Catarina e na divisa do estado do Paraná com o estado de São Paulo. Aline Araújo, da Climatempo.
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0: seja bem-vindo. Você é ouvinte Band News FM, sintonizado com a gente em mais um Humanamente, o programa que é uma parceria da Band News FM e do Instituto de Psiquiatria da USP. Eu sou Isabela Mota, é uma voz diferente, não sou o Renan Suquevicius, que está em uma trajetória, uma viagem para a China, nosso mais novo correspondente. E durante o período em que ele estará fora, eu estarei aqui te fazendo companhia, mas sempre com ele. Ele, nosso veterano, dono da casa, doutor Daniel Barros. Que prazer, doutor!
1: Bem-vinda, Isa. Vai ser um prazer a gente fazer esta trajetória junto, acompanhando o Renan de longe e nós aqui pertinho.
0: Isso, cuidando da casinha aqui no Brasil. E hoje, no Humanamente, a gente vai falar sobre a psicologia ambiental, como o trânsito impacta a nossa rotina, os meios de transporte, a mudança no nosso caminho, o tempo que a gente passa no trajeto. E para isso, recebemos aqui no Humanamente a doutora Ingrid Neto, pedagoga, psicóloga, doutora em psicologia pela UNB, professora do programa de mestrado e doutorado da Universidade Católica de Brasília. Ingrid, seja bem-vinda, é um prazer falar com você aqui no Humanamente.
2: Muito obrigada, Isabela. Agradeço muito o convite. Um prazer enorme estar aqui no Humanamente. Cumprimentar também o doutor Daniel. Muito obrigada pelo convite.
1: Muito obrigado de você ter vindo até aqui, vindo até nós sem dirigir, né, Ingrid? Sem precisar de meio de transporte. Mas sabe que esse é um tema, olha que interessante, o Humanamente tem 10 anos, né? Ele fez 10 anos em 2026 e eu não lembro de a gente ter tratado alguma vez esse tema que, ao mesmo tempo, é tão relevante, né, Ingrid? Assim, todo mundo está submetido de uma maneira ou de outra ao trânsito. Ou você é passageiro, ou você é motorista, ou você está numa bicicleta tentando se esgueirar ali pelo meio do trânsito, ou você é um pedestre, muitas vezes acuado. Mas eu não sei se a gente não pensa muito sobre isso, porque é tão natural, parece que faz parte da vida, né? Igual o peixe não pensa na água, parece que a gente não pensa no trânsito. Agora, quando a gente para olhar quanta coisa importante e relevante que traz impacto no nosso dia a dia que a gente não tira do trânsito, né, Ingrid? Eu começo aqui assim, com essa introdução e já te faço um comentário, se você quiser puxar daí, porque uma das coisas que para mim é extremamente relevante é ver as pesquisas que mostram que o tempo que a pessoa gasta no trânsito para ir e voltar do trabalho interfere com o risco que ela tem de desenvolver depressão. Só isso, né? Quanto mais tempo você fica no trânsito, maior o risco de você desenvolver um quadro depressivo. Então, eu queria que você começasse apresentando para nós essa área tão relevante do estudo da psicologia do trânsito, da saúde mental e o trânsito.
2: Pois é, Daniel, realmente esse é um tema que as pessoas falam pouco, né? Embora, como você bem disse aí, todos nós estamos envolvidos e inseridos diretamente aí no ambiente de trânsito, né? A gente pensa pouco sobre essa questão do tempo que a gente gasta, né? A gente pensa no trânsito muito como um ambiente de passagem, simplesmente, né? Um ambiente em que eu estou inserido para ir de um lugar até outro e que eu vou de carro ou de ônibus, e a gente para pensar pouco no impacto que esse ambiente vai ter na nossa vida, né? Assim, então a gente pega nos grandes centros urbanos, né? Pessoas que às vezes perdem uma hora, duas horas, três, até quatro horas do seu dia, né? No deslocamento, seja para o trabalho, seja para a universidade, enfim, né? Para suas atividades diárias, realmente é muito tempo que a gente gasta, né? Então é um tempo que a gente está, de uma certa forma, desperdiçando, que a gente poderia estar fazendo outras coisas, né? A gente poderia estar com as pessoas da nossa família, as pessoas que a gente gosta, ou fazendo atividades que a gente precisa desempenhar, né? Enfim. Então, essa questão do tempo de deslocamento é realmente importante, impacta na qualidade de vida das pessoas, né? A gente tem visto, a gente tem um estudo recente sobre isso, sobre a questão da depressão, aqui em Brasília, especialmente vinculado aos usuários do metrô, né? Que é um sistema de transporte que tem trazido alguns problemas aqui pra gente, né? Com linhas muito antigas, né? Com muitos problemas de operação, sempre o trem está fora do horário, enfim. Então, as pessoas, a gente vai vendo que isso, quando é vivido de maneira repetida, né? Então, todo dia, quando eu vou pegar o transporte público, eu sou exposto a uma condição como essa, isso vai impactando também na minha saúde mental, né? Então, a psicologia do trânsito, ela vai estudar isso, né? Assim, então, o trânsito, ele não é simplesmente um lugar onde a gente se desloca e vai, né, de um espaço, de um lugar A até o lugar B, né? Tem muitas coisas acontecendo ali naquele ambiente que podem impactar, inclusive, na nossa saúde mental, na nossa qualidade de vida.
0: Ingrid, a gente leva para o trânsito a nossa percepção, a nossa personalidade, a nossa agressividade, ou o trânsito transforma esses elementos que a gente tem dentro do nosso corpo? Tem como uma pessoa ser um personagem diferente dentro e fora do trânsito?
2: Então, essa é uma pergunta muito interessante. Assim, pela psicologia ambiental, né, a gente está o tempo todo em relação com esse ambiente onde a gente vive, né, onde a gente se comporta, onde a gente trabalha, onde a gente se locomove, enfim. Então, a gente vai dizer que tanto nós, enquanto indivíduos, vamos modificar esse ambiente, né, quanto esse ambiente também vai ter uma influência sobre o ser humano, né, enfim. Então, a gente, claro, nós temos características que são nossas, pessoais, né, aspectos que nos caracterizam enquanto indivíduos, que são específicos, né, como você citou, da nossa personalidade, e que obviamente eles podem se manifestar naquele ambiente, mas tem características que podem ser muitas vezes apresentadas como uma reação a um estímulo que está no ambiente. Né? Então, você pode ter uma pessoa, por exemplo, que é extremamente calma, que é conscienciosa, né? Que é muito cuidadosa, e que ela pode, por exemplo, cometer uma infração de trânsito se ela estiver numa situação que seja, de repente, mais ansiogênica para ela, ou que a pressione para fazer algo, né? Enfim. Então, claro, temos características que são, né, aspectos que são mais característicos da gente, que podem aparecer sim nesse ambiente, mas certamente a gente também pode reagir a estímulos que estão presentes naquele ambiente, né? Então, eu posso sim ter uma reação agressiva diante de uma situação inesperada, mesmo que eu não seja uma pessoa tão agressiva, né, no meu dia a dia, enfim. Então, o trânsito, como é, né, essa relação, inclusive, né? De vários estímulos e de várias pessoas, posso sim demonstrar ou manifestar uma característica que seja como fruto daquele ambiente, né? Uma resposta àquele ambiente ali.
1: A Isabela é muito novinha para lembrar do desenho do Pateta, que é o clássico quando a gente fala desse assunto, né, Ingrid? Certamente você conhece, era o Pateta, quase que o médico e o monstro ali, né? Ele era um personagem pacato como pedestre, ali entrava atrás do volante, ele se transformava em outra pessoa. Mas é muito interessante, Ingrid, como... Inclusive no consultório a gente ouve isso, assim, as pessoas falarem, minha vida é normal, no dia a dia, mas no trânsito, e aí alguma coisa se potencializa. Ou no trânsito eu fico muito ansioso, no trânsito eu fico com raiva, no trânsito eu fico nervoso, no trânsito eu passo mal. Tem alguma coisa nesse comportamento de massa e de fluxo, né? Porque o trânsito é uma coisa assim, meio que uma correnteza, parece, né? Você pula ali e aí você vai sendo levado, que potencializa, de fato, algumas das nossas emoções menos positivas, né, Ingrid?
2: É verdade, a gente observa isso, né, assim, e tem essa questão, né, também, principalmente quando você tá no carro, né, eu acho que essa fala vem muito das pessoas que estão no automóvel, assim, né, que a gente vê vários estudos aí da psicologia do trânsito, da psicologia ambiental, mostrando como que, quando eu tô dentro do meu carro, eu tô quase que fechado ali numa bolha, né, e me relacionando quase nada, né, com as pessoas que estão ao meu redor, diferente quando você tá de bicicleta, quando você tá a pé, né, que você vai observando o ambiente, vai cumprimentando as pessoas, né? Aqui em Brasília, eu sou de Brasília, a gente tem muito as coisas, a questão das frutas, né? Das frutas que você recolhe durante o caminho e do vendedor que você cumprimenta e as mesmas pessoas que você encontra diariamente nesse trajeto, né? E que vai humanizando mais esse processo, né? E quando eu falo de uma cidade que está toda orientada para o automóvel, que é grande parte das nossas cidades brasileiras, né? Tem essa característica, né? De estar muito voltada para o automóvel, um ambiente extremamente rodoviário, né? Rodoviarista, com pouca ênfase e pouca preocupação mesmo com os nossos pedestres e ciclistas, as pessoas vão ficando nessa bolha, né, nessa caixa de ferro, vamos dizer assim, e acabam perdendo também essa noção de vizinhança. Então, a gente tem vários estudos na psicologia que mostram isso, né, assim, um pouco contato com a minha vizinhança. A gente até, quando vai muito de carro, a gente às vezes nem conhece os lugares que estão ali ao redor da nossa casa, no bairro, diferente quando você vai a pé, que você vai percebendo, né, os mínimos detalhes, enfim. Então, essa questão de você ficar também muito no seu mundo, né, e achando que tem o controle das situações, acaba que você não percebe muito o outro e acaba também sendo um local propício para o aparecimento dessa irritabilidade, dessa agressividade, né? Do tipo, se eu tô sozinho aqui, né? Dentro da minha bolha, eu tenho o horário para chegar no meu lugar, né? Então, se alguém me fecha, por exemplo, né? Mas quem que é essa pessoa para me fechar, por exemplo, né? Então, é como se eliciasse um pouco mais essas reações de... Né, de pouco convívio social mesmo, e de que eu tenho controle sobre tudo e, portanto, eu tenho que chegar primeiro, né? Enfim. Então, parece que é uma coisa pequena, mas assim, a gente está falando aqui de planejamento urbano, né, de design urbano, arquitetônico, enfim, né, de um espaço público que contemple as pessoas e não somente os veículos e as máquinas, né?
0: Humanamente de hoje faz uma pausa rápida. Daqui a pouquinho a gente está de volta no segundo bloco falando sobre psicologia ambiental, psicologia do trânsito, recebendo a doutora Ingrid Neto. Não sai daí.
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4: Nossa ouvinte Marlene Fontes escreve perguntando por que o cachorro dela se sacode inteiro depois de uma brincadeira ou de um carinho, mesmo sem não estar molhado. Marlene, nem toda sacudida do cachorro serve para tirar água do pelo. Existe um comportamento chamado shake-off, que é exatamente essa sacudida que começa na cabeça e percorre praticamente o corpo inteiro. Tem uma pesquisa recente que encontrou algo muito interessante. Essas sacudidas aparecem frequentemente justamente quando o cachorro está passando de uma atividade para outra. Ele pode terminar uma brincadeira, levantar depois de ficar deitado, encerrar uma interação com outro cachorro ou com a gente, ou até receber um carinho e aí logo depois ele começa a se sacudir. Durante muito tempo, né, esse comportamento também foi interpretado como uma maneira de liberar a tensão depois de uma situação de estresse. Isso pode sim acontecer, mas hoje a gente sabe que a gente não deve interpretar toda a sacudida como um sinal de estresse. Depois de um carinho, existe ainda uma explicação muito mais simples. Ele pode estar apenas

0: Sim. Participe, eu espero você.
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0: Estamos de volta no Humanamente de hoje, nosso segundo bloco, falando sobre a nossa relação com o trânsito, como ele impacta a nossa saúde mental, o nosso dia a dia. Eu, Isabela Motta, doutor Daniel Barros, a gente está recebendo a psicóloga doutora Ingrid Neto. Ingrid, a gente falou no primeiro bloco sobre a nossa percepção do ambiente, de coletividade. Isso muda de veículo para veículo, de modal para modal. Mas eu queria falar sobre a sensação que a gente tem no trânsito, principalmente quando a gente está dirigindo. O doutor Daniel chegou a falar sobre isso na introdução, do piloto automático. Quando é aquele trajeto que a gente faz de casa para o trabalho, do trabalho para casa? Quem nunca, chamando aqui nossa audiência, entrou no carro de férias e dirigiu já no caminho do trabalho? E ali no meio do caminho percebeu, nossa, mas eu não vou para o trabalho, eu estou de férias. Então volta e refaz o caminho. Ingrid, por que isso acontece e até que ponto isso não é perigoso pra gente quando estamos falando de volante, de moto, esse piloto automático, porque parece que a gente já entra em transe no trânsito também?
1: É verdade, Isabela. Realmente a gente tem estudado bastante essa temática, né, na psicologia do trânsito, que é a temática do comportamento habitual, né? Assim, então, temos comportamentos, né, que realmente existem comportamentos que a gente emite e que a gente nem pensa muito sobre eles, né? Então você acorda, logo após acordar, você já escova o dente, você nem delibera muito sobre esse comportamento, né? Quase que um comportamento automático. E no trânsito, isso acontece com muita frequência, né? Inclusive, a escolha pelo automóvel, né, o que tem sido mais estudado no Brasil hoje, em termos de hábito, muitas vezes ela acontece de maneira habitual. Se você nem pensa, quando você tem o carro na sua garagem, você nem pensa, por exemplo, que você poderia usar um outro modal para ir para o seu trabalho, por exemplo, né? Porque o carro dá aquela sensação de autonomia, né, de independência, ele facilita um deslocamento porta a porta, né, então da porta da sua casa para a porta do trabalho, por exemplo, né. Então você nem pensa assim, será que se eu fosse de metrô eu gastaria menos, né, em termos financeiros? Será que se eu fosse a pé eu teria uma qualidade de vida melhor, porque eu estaria, ao mesmo tempo que eu estou me deslocando, eu estaria também exercendo uma atividade física, né? Então, o comportamento habitual é algo que é tradicionalmente estudado pela psicologia, né? Que ele vai sendo, esse hábito ele vai sendo formado ao longo do tempo e é realmente um comportamento automático que a gente praticamente não delibera antes de apresentar, né? Então, isso pode acontecer quando a gente entra no carro, a gente repetir alguns comportamentos que a gente emite diariamente, a gente não deliberar muito sobre eles, né? Assim. Então, o risco disso aí, né, é realmente da gente não refletir sobre o nosso comportamento, né? Será que isso é o melhor? Será que esse é o melhor trajeto? Será que esse é o melhor modo de transporte? E a gente entra, como você falou, né, nesse piloto automático, que pode ser, né, o fato da gente simplesmente estar seguindo a vida e fazendo, né, mais do mesmo e todo dia repetindo a mesma coisa, quando, na verdade, a gente poderia, inclusive, ter outras opções que talvez poderiam ser até mais adequadas, né? Então, tem essa questão, então, do comportamento habitual, especialmente vinculado ao uso do automóvel, né? Que é mais frequente. E existem estudos também que mostram, às vezes, os riscos de acidentes, né? Que as pessoas chamam de acidentes, a gente na área chama de sinistros, porque o acidente, ele dá essa ideia de que foi algo, né, que aconteceu ao acaso e tal, e a gente vê que a maioria dos acidentes de automóvel, eles, na verdade, eles poderiam ser evitados, né? Então, a gente vê muitas vezes nesse comportamento habitual que muitos sinistros de trânsito acontecem numa área, às vezes, próxima que a pessoa mora, né? Ou a poucos metros, inclusive, de casa ou de algum outro local onde ela está, porque muitas vezes ela já está tão acostumada a fazer aquele trajeto e

0: que ela entra assim nesse piloto automático e diz, ah, agora eu já cheguei, já estou tranquilo, e ela acaba descuidando, né, e percebendo menos o risco daquele ambiente, né? Quando eu percebo que aquele ambiente tem pouco risco, eu acabo relaxando um pouco mais e acabo podendo ter mais comportamentos de risco, inclusive, né? Então, realmente, o habitual, ele tem que ser bastante estudado, assim, para a gente entender o impacto que ele tem, né, na vida das pessoas.
1: É muito interessante ouvir isso, Ingrid, porque, olha que interessante, eu estou há 25 anos aqui no Instituto de Psiquiatria, no Hospital das Clínicas, e nos últimos 5 anos, foi logo antes da pandemia, que dei conta que eu não precisava vir de carro, que eu poderia vir de outra maneira, assim. Eu já tinha, inclusive, lido papers, se repercutido papers, mostrando que o carro é um dos meios de transportes que mais levam ao estresse do sujeito, e apesar de ter falado isso, eu não tinha parado para pensar, e aí tive uma sorte de que tem uma linha de ônibus perto da minha casa, 10 minutos de casa, eu tô no ponto de ônibus, e desço no ponto de ônibus há 6 minutos aqui do hospital, e tenho muito essa sensação de que quando eu venho de ônibus, eu pego mais o pulso da cidade, eu encontro as mesmas pessoas, é o mesmo motorista, né? São aqueles desconhecidos familiares que a gente, com os quais a gente se relaciona de uma maneira assim. Mas eu fico pensando o quanto também é uma sorte que eu pego uma linha, eu pego no ponto terminal, é uma linha vazia. E fiquei lembrando dessa pesquisa que eu tinha lido do Canadá, que mostrava que o ônibus, de fato, era um modal que menos estressava as pessoas, porque ele era mais previsível, a pessoa não tinha que ficar escolhendo, né? Era entrar e ser levada, mas é no Canadá, né? Ou no meu caso ali, que eu tenho a sorte de ter uma linha que por acaso vazia. Será que isso, o quanto isso a gente poderia aplicar no Brasil, né? Será que simplesmente dizer que o ônibus é menos estressante, na verdade, não deixa de levar em conta particularidades outras, como, por exemplo, ônibus superlotado, ônibus atrasado e assim por diante?
0: Eu acho que você está certíssimo, assim. A gente tem pensado nisso, né, nas pesquisas, porque muitas vezes a gente só reproduz, né, as pesquisas que são feitas lá de fora, né, e às vezes repete os argumentos, né, que são usados, enfim. Então, o que a gente vê mundo afora, né, que realmente o transporte público é o transporte do futuro, né, porque é onde a gente consegue, por exemplo, enquanto você está viajando, se deslocando, você consegue fazer outras atividades, né? Então você consegue apreciar a cidade, a natureza, você consegue ver outros caminhos que quando você está de carro você não consegue, você fica sempre, né, olhando ali os mesmos estímulos, enfim, conhecer outras pessoas, né, como você colocou. Então o transporte público, ele tem sido indicado já há várias décadas, né, como o transporte do futuro mesmo, assim. Mas é claro, quando a gente traz isso para o Brasil, né, a gente tem que ter essa clareza de que, né, a gente não pode ser hipócrita de só dizer para as pessoas, olha, larguem seus carros e vão para o transporte público, porque infelizmente a gente tem um sistema de transporte público que já não atende a quantidade de pessoas, né, que ele transporta, né, que ele se propõe a transportar hoje, né? Então, assim, a gente tem muito a avançar ainda, mas o investimento em transporte público é o que tem sido feito o mundo afora, né? Assim, então não é só a gente dizer para as pessoas, usem o transporte público, né? Mas é a gente estimular as pessoas a usarem, e que para a gente fazer isso, a gente tem que investir no sistema de transporte público, né? Assim, então, o que as pesquisas mostram é, quando você investe, você oferece para a população um sistema de transporte público que é seguro, né? Que deixe claro para as pessoas, né, que você vai ter uma previsibilidade, que você vai conseguir controlar, por exemplo, o horário que você vai chegar no seu trabalho, que você não vai ser assaltado, né? Enfim, a tendência é que quando a gente oferece esse tipo de sistema de transporte, as pessoas vêm até ele. Né? Então, não adianta também eu só estimular as pessoas a andarem de bicicleta, sendo que eu não tenho uma infraestrutura adequada na cidade, e às vezes tem cidades que inclusive são extremamente perigosas para o ciclista, né? Então isso a gente tem visto também nas nossas pesquisas, sabe? A gente fica muitas vezes nesse dilema, né, de que transporte público, modos ativos, né, de locomoção, como a bicicleta, o andar a pé, são efetivamente mais eficientes, né, mais assertivos aí, por várias razões, né, que a gente já colocou aqui. Você tem contato com a natureza, você cuida da sua saúde enquanto você está se locomovendo, né, se você estiver a pé ou de bicicleta, e até no transporte público, daí você vai ter alguns trajetos que provavelmente você vai ter que fazer a pé, né, para ligar um ponto ao outro, enfim. Mas, por outro lado, a gente precisa ter esse incentivo, esse investimento, né, do poder público, dos gestores, enfim, no transporte público, para que ele seja efetivamente atraente, né, assim. O que a gente escuta muitas vezes nos estudos, né, alguns estudos feitos com mulheres, por exemplo, né, então, como que a questão do assédio, ela ainda acontece dentro do transporte público, né? A gente vê, por exemplo, algumas mulheres e pessoas, né, que utilizam, não só as mulheres que utilizam o transporte público, relatando, por exemplo, a sensação de como se estivesse ali numa lata de sardinha, né, muito preso. Isso na pandemia ficou muito escancarado, assim, né, como que algumas parcelas da população não tiveram esse privilégio, né, de trabalhar em casa, tiveram que se locomover num transporte público extremamente lotado e completamente inadequado, sobretudo para as condições, né, de saúde pública naquele momento. Enfim, então acho que a gente não pode ser hipócrita, né, de só querer estimular que as pessoas utilizem o transporte público ou a modalidade ativa, mas ao mesmo tempo a gente precisa fazer uma pressão para que isso aconteça, né, porque é o futuro, assim. Não adianta a gente investir só em carro, aumentar a cidade, aumentar viaduto, né, a gente nunca vai ter espaço para todos os automóveis.
2: Aqui em São Paulo, então, a gente já vive isso há alguns anos. Tem até o rodízio municipal em vigor, para quem não é daqui de São Paulo. Cada dia da semana, dois finais de placa não podem circular na cidade, no centro expandido, em alguns horários determinados, porque não cabe mais. Mas isso que a Ingrid e o Dr. Daniel falaram também, para quem é esse espaço do transporte público, da ciclovia, da área verde? Eu, como mulher, enquanto a Ingrid falava, me identifiquei várias vezes. Eu opto, muitas vezes, por usar o carro, para não usar o transporte público, por segurança, e não é de assalto, é de assédio, é de ter que ouvir uma coisa completamente desnecessária. Então, é muita coisa na balança num Brasil tão grande quanto o nosso e tão desigual. Mas a gente continua falando sobre a psicologia do trânsito e a psicologia ambiental daqui a pouquinho, no terceiro bloco do Humanamente.
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4: A gente volta a acompanhar a discussão sobre os direitos autorais para o treinamento das inteligências artificiais, hein, Morrison?
5: Edu, na semana passada, algumas das gigantes do mundo da música resolveram entrar na justiça contra a Anthropic, que é a empresa responsável pelo Claude, e elas alegam o uso indevido das suas propriedades intelectuais. Voltando lá atrás, Edu, eu costumo dizer que a era da inteligência artificial, pelo menos a era da inteligência artificial, como a gente tem experimentado desde a chegada do ChatGPT, na minha visão, nasceu a partir de um grande roubo, seja para os veículos de comunicação, os grandes veículos de comunicação, grandes e pequenos veículos de comunicação, ou seja, todo mundo que produz conteúdo na internet, e também agora, como fica claro, dos produtores de outros itens culturais, né, como música, e como fica claro nesse processo movido pelas grandes gravadoras contra a Anthropic. Porque esses modelos de inteligência artificial, eles foram treinados a partir de conteúdos que estavam na internet, que foram simplesmente roubados por essas empresas para treinar os seus modelos, e elas foram lá, pegaram, não pediram permissão para ninguém, usaram o material, começaram a ganhar milhões, bilhões de dólares nas bolsas de valores dos Estados Unidos, enriqueceram astronomicamente, né, quantias astronômicas, difíceis até da gente entender, e esse dinheiro todo, toda essa movimentação de capital, está sendo feita em cima, claro, da tecnologia, mas uma tecnologia que não existiria se ela não tivesse sido apoiada num conteúdo que estava publicado na internet e pelo qual elas não pagaram um centavo. Mas que eu não sei se vai mudar o curso da história. Esses processos, não sei se vão dar em alguma coisa, e as cifras envolvidas no financiamento dessas empresas de inteligência artificial já são tão astronômicas que qualquer processo aí de inteligência artificial que esses produtores de conteúdo estejam movendo, esses processos não fazem muita diferença, né, Edu?
4: Pra gente acompanhar, né, agora as gravadoras entrando, editoras de livros já entraram, jornais, mas, enfim, é muita gente cobrando o seu naco também na inteligência artificial por conta do treinamento que esse conteúdo todo possibilitou para as inteligências artificiais. A gente acompanha e conta tudo aqui na coluna de tecnologia, que volta amanhã.
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0: Gerando mais uma vez o noticiário na Band News FM nessa madrugada, a Polícia Federal faz uma operação contra um esquema de desvio de emendas nos Correios. Informações com João Boeri.
1: A quadrilha especializada em roubar encomendas postais dos Correios já organizou ao menos 24 ações criminosas investigadas pela Polícia Federal. Nesta quarta-feira, a PF prendeu o principal alvo da Operação Fraus em São Vicente, no litoral de São Paulo. Outras duas pessoas são consideradas foragidas. A operação foi deflagrada há mais de 2 anos, após a prisão de uma mulher que tentava retirar uma encomenda utilizando o documento falso. A PF conseguiu identificar a estrutura criminosa responsável pelo monitoramento das encomendas, confecção de documentos falsos e pela retirada das mercadorias em unidades dos Correios nos estados do Rio e de São Paulo.
0: No Sul, um inquérito indicia 7 policiais militares pela morte de um agricultor a tiros dentro de casa. Fala, Vitória Fernandes.
2: A conclusão do inquérito que investiga a morte do agricultor Marcos Nornberg indiciou 7 policiais militares. 4 policiais, sendo 2 deles soldados e 2 sargentos, foram indiciados pelo homicídio qualificado com dolo eventual pela participação direta no crime, ou seja, atirando contra o agricultor. Esses mesmos agentes também foram indiciados por tentativa de homicídio qualificado com dolo eventual contra Raquel, viúva de Marcos. Outros 3 policiais militares do setor de inteligência também foram indiciados pelos mesmos crimes. Eles foram os responsáveis por receber informações da Polícia do Paraná antes de realizarem a operação. A conclusão do inquérito também desmente a versão dos policiais militares de que houve legítima defesa.
0: Agora, no Paraná, o Supremo Tribunal Federal valida provas de uma investigação sobre mortes suspeitas na UTI de um hospital de Curitiba. Detalhes com o Cleverson Bravo.
3: O Supremo Tribunal Federal reconheceu a validade de provas obtidas em ações de busca e apreensão nas investigações sobre crimes na UTI de um hospital em Curitiba entre 2006 e 2013. Agora, ações penais baseadas nestas provas e que estavam suspensas voltam a tramitar. Para o Ministério Público, a médica responsável pela unidade e outros profissionais atuaram sem a devida justificativa terapêutica para ministrar medicamentos que levaram à morte de pelo menos 100 pacientes.
0: E a Academia Brasileira de Cinema divulgou 6 filmes finalistas para representar o Brasil no Oscar de Melhor Filme Internacional em 2027. Fala aí, Matheus Hermógenes.
4: A Academia Brasileira de Cinema divulga nesta quarta-feira a lista com 6 pré-indicados ao Oscar de Melhor Filme Internacional para 2027. Dos 6 longa-metragens habilitados, apenas 1 representará o Brasil na briga pela estatueta. O escolhido será conhecido no dia 16 de setembro. Estão no páreo 100 Dias, de Carlos Saldanha, A Fabulosa Máquina do Tempo, de Elisa Capay, A Natureza das Coisas Invisíveis, de Rafaela Camelo, Feito Pipa, de Alain de Berton, e Os Mineiros, Nosso Segredo, de Grace Passot, e Vicentina Pede Desculpas, de Gabriel Martins.

0: Estamos de volta no terceiro e último bloco do Humanamente de hoje, falando sobre a nossa relação com o trânsito, a psicologia ambiental, como a gente enxerga a cidade, como isso pode mudar de acordo com o modal que a gente usa no nosso dia a dia. Eu, Isabela Mota, doutor Daniel Barros, a gente está recebendo a doutora Ingrid Neto, pedagoga, psicóloga, doutora em psicologia pela UNB e professora do programa de mestrado e doutorado na Universidade Católica de Brasília.
1: Ingrid, eu queria falar um pouco sobre os comportamentos meio que de manada mesmo que a gente tem no trânsito, né? A gente já falou sobre os indivíduos, o que nos leva às vezes a escolher um modal, outro modal, o impacto que ele pode ter na nossa saúde mental, a gente abordou tudo isso, mas a psicologia também lida junto com o urbanismo, junto com o design, sobre os nossos comportamentos, né? Assim, tem coisas às vezes muito interessantes, se você dá a impressão que a rua é mais estreita, com mais árvore e tal, alguns truques assim, a pessoa já desacelera, ela já vai mais devagar por conta disso. Se você coloca rotatória, às vezes funciona melhor do que você colocar semáforo. Por que que às vezes a gente tem a impressão que o trânsito em geral, ele é tão mal planejado nesse sentido, né? Construído ignorando, parece que o comportamento humano, sem ninguém perguntar para um psicólogo ou para o designer qual seria a melhor solução e quais os melhores exemplos que você tem de intervenções desse tipo que de fato fazem a gente se comportar melhor no trânsito como condutores, eu digo.
2: Ah, muito bom. Assim, eu acho que essa sua pergunta, Daniela, vai trazer bem a importância da psicologia ambiental, porque a gente vai trabalhar em parceria com outras pessoas, né? Assim, com outros colegas de outras áreas, dentre eles os colegas engenheiros, os colegas arquitetos, né? Entendendo que nós psicólogos não vamos compreender muito da questão, né? Por exemplo, logística ali, como deve ser o asfalto, o pavimento, enfim, a velocidade e tal. Mas que a gente entende de comportamento, né? E vice-versa, assim, muitas vezes os colegas vão entender, né? Os colegas da engenharia, do design urbano, enfim, da arquitetura, eles vão entender mais dessa parte do planejamento e a gente vai compreender mais da questão comportamental. Então, a psicologia ambiental, ela vai prezar isso, assim, essa relação também interdisciplinar e multidisciplinar, né? Então, muitas vezes a gente vê que o intuito, né, por exemplo, de um planejador, do engenheiro, ele pode ser até positivo, né, quando ele coloca, por exemplo, radares eletrônicos, né, enfim, em alguma via, mas que aí a gente vê que as pessoas muitas vezes vão burlando aquele sistema, né, enfim, ou criam outras formas, né, de lidar com aquele sistema. Então, por isso que é importante ouvir a psicologia também, para que a psicologia possa aí avaliar como que as pessoas estão se comportando ali, né, assim. Então, nos Estados Unidos, por exemplo, a gente tem em alguns estados, né, você não pode, por exemplo, instalar um equipamento, um farol, um semáforo, por exemplo, sem que antes você faça uma pesquisa comportamental, né, para ver como que efetivamente as pessoas estão se comportando ali, porque muitas vezes você tem um equipamento que é considerado como muito positivo, que modifica o comportamento das pessoas, mas ali naquele ambiente, naquela cultura, às vezes não modifica, né, assim. Então, temos vários exemplos, né, assim, aqui em Brasília, por exemplo, realmente é um exemplo mundial, assim, de como que a faixa do pedestre pegou, né, essa ideia da faixa do pedestre, que é algo que está no código de trânsito brasileiro já há muitos anos, todas as cidades deveriam respeitar a faixa do pedestre, e a gente sabe que não é isso que acontece na maioria das cidades, né. Então, aqui em Brasília, isso foi feito na gestão, inclusive, de um psicólogo, né, o Tadeu Miura, né, que era um psicólogo, que foi o diretor do Detran à época. Eles, né, foi uma ação conjunta na cidade e que eles fizeram, na verdade, esse quase que um treinamento assim, de como as pessoas deveriam se comportar, né? Então foi veiculado na mídia de forma muito forte, intensa, que Brasília seria conhecida, né, como uma cidade que respeitaria o pedestre, né? E aí nas primeiras semanas a gente tinha um policial na rua, por exemplo, orientando as pessoas de como elas deveriam se comportar. Então, naquele momento ainda não tinha uma punição, uma multa e tal. E depois de um tempo, né, foi feito esse aviso: olha, agora todo mundo já sabe o que tem que fazer, a partir da próxima semana a gente entra com a multa se você não respeitar, né, enfim. Então foi assim, foi uma utilização dos preceitos da psicologia, né, para mudar comportamento, né. Você falou de ruas mais estreitas, né, enfim, o que a gente vê hoje muito, né, sobretudo, né, para alguns profissionais da engenharia de tráfego e tal, é que a gente tem que priorizar o fluxo dos veículos, né? Então, ah, eu não posso colocar um semáforo aqui porque o fluxo dos veículos vai ficar mais lento, né? Ou eu não posso colocar uma rotatória porque o fluxo vai ficar mais lento. E o que a gente vê é, a gente precisa pensar nas pessoas e não no fluxo de automóveis, simplesmente, né? A gente tem que pensar na saúde das pessoas, na integridade das pessoas, né? A gente está falando de um país que a gente tem em torno de 40 mil mortes por ano no trânsito, né? Então, é uma estatística inaceitável, assim. Então, se a gente consegue fazer intervenções viárias que podem reduzir, né, o comportamento de risco, que podem minimizar a quantidade de sinistros de trânsito, essa é uma estratégia muito positiva, né? Mas que muitas vezes a gente ainda se depara, né, com essas políticas que gostariam de priorizar o fluxo para o automóvel e não para as pessoas e para a qualidade de vida das pessoas.
0: Doutora Ingrid, eu tenho certeza que nossos ouvintes estão aprendendo muito e pensando como podia ser melhor em vários casos. Mas, infelizmente, isso acaba sendo uma frustração para algumas pessoas de eu não vou conseguir trocar de trabalho para diminuir meu tempo, meu trajeto, eu não vou conseguir colocar mais ônibus nas ruas. E o que essa pessoa pode fazer no momento prático da vida dela para deixar esse trajeto menos doloroso, menos revoltante de perdi 2 horas e meia no trânsito, perdi 3 horas, vou ter que encarar um ônibus lotado. Não tem como mudar isso, mas o que a gente pode fazer para tornar menos estressante?
2: É uma ótima pergunta. Eu queria só fazer uma correção, que eu falei Tadeu Miura, mas é Luiz Miura, tá? O nome do diretor do Detran, daqui de Brasília, a época da faixa de pedestre. Isabela, assim, realmente essa é uma pergunta de milhões, assim, né? O que a gente pode fazer para tornar esse trajeto menos estressante? Eu acho que primeiro, né, é importante a gente pensar também na nossa posição de cidadão, né, de pessoas que pagam impostos e que a gente tem direito também de solicitar que modificações sejam feitas. Eu sei que nem sempre isso é possível, né? A gente muitas vezes não tem a nossa voz ouvida, né? Mas eu acho que é isso, cada um no seu posicionamento, né, tentar fazer com que essa questão do trânsito seja trazida à tona, né? Seja como pesquisadora, seja como, né, enfim, usuário do sistema de transporte público, enfim, para a gente trazer realmente esses incômodos e para a gente não se acostumar com isso, né? Porque se a gente não reclama, a gente vai continuar sempre com a mesma, né, com o mesmo funcionamento e as pessoas vão achar que está tudo bem, né? Então, acho que essa é uma questão, assim, é trazer essa reflexão de que a gente precisa se colocar, a gente precisa dar voz, né, para as pessoas que estão diariamente sendo submetidas a condições que muitas vezes são degradantes, né, que são contra a dignidade humana mesmo, né? Então, você falar de pessoas que estão ali, né, numa pandemia, por exemplo, num transporte público extremamente lotado e sem prezar pelas condições mínimas, né, de sanitaristas mesmo, vamos dizer assim. Então, essa é uma questão da gente não se calar e da gente colocar o que efetivamente acontece, né? Agora, pensando no dia a dia, né, na coisa mais prática ali. Então, assim, dentro do ônibus, né, na medida do possível, se a gente puder fazer coisas que nos agradem, né? Então, por exemplo, às vezes ler alguma coisa, ouvir uma música, né? Que são atividades que podem trazer uma sensação de bem-estar, pelo menos ali, né, momentaneamente. Mas que, obviamente, eu não queria reduzir somente a isso, sabe? Eu acho que a questão da saúde pública, ela tem que ser pensada como gestão mesmo, como política pública, né? É complicado a gente terceirizar isso e colocar a responsabilidade só para o usuário, sabe? Do tipo, leia um livro, escute uma música que a sua vida vai melhorar. Eu acho que é muito reducionista do ponto de vista da própria psicologia, né? Estou tentando trazer aqui alguma estratégia ali para transformar esse trajeto em algo menos, né, aversivo e ansiogênico, mas na verdade o que a gente precisa pensar é de uma forma mais ampla em termos de política pública, de cidades que sejam amigas, né, e favoráveis para as pessoas, né, viverem, se locomoverem de maneira adequada e com dignidade humana.
1: Esse é sempre um dilema que a gente enfrenta aqui no Humanamente, viu, Ingrid? Porque é sempre assim, todas as questões de saúde mental sempre tem macro que precisam mudar e que a gente precisa batalhar para eles mudarem, mas ao mesmo tempo a gente eventualmente pode fazer coisas no micro, né, no nosso dia a dia, melhorar. E uma coisa não substitui a outra. Não é só porque eu estou colocando um fone e fazendo uma meditação ou ouvindo Humanamente no caminho para o trabalho que eu não preciso lutar para ter um melhor caminho, né? Então a gente vai tentando trabalhar pelas duas pontas em entrevistas como essa.
2: É verdade. E assim, a questão, claro que a gente vai pensar, tem que pensar na distância, né, que a pessoa percorre, mas pensar também na bicicleta e no andar a pé como uma alternativa, né? Aí os estudos são bem consolidados, né? Pessoas que, em geral, andam de bicicleta ou a pé para os seus trajetos, em geral, têm indicadores de qualidade de vida melhores, né? Assim, porque não só porque estão fazendo atividade física, mas porque têm um contato com a natureza, conseguem pensar em outras coisas, né? E observar a cidade. De pessoas, então os indicadores de saúde mental são sem dúvida melhores.
0: Doutora Ingrid Neto, foi um prazer falar com você. Obrigada por estar aqui com a gente hoje no Humanamente. Aprendemos muito, foi uma troca muito boa.
2: Eu que agradeço, obrigada pelo convite, parabéns aí pelo programa e que venham novas oportunidades.
1: Grande estreia, viu, Isa? Grande estreia. Vamos em frente.
0: Nos vemos então na semana que vem. Eu, Dr. Daniel Barros, e você, ouvinte. Até mais.
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4: Tá na moda um tal de arroz caldoso, não sei se você já viu, quem frequenta restaurante, tá um pouco na moda. Arroz caldoso é uma receita originalmente portuguesa, que é um arroz, obviamente, que normalmente aquele arroz chama carolino, é um arroz diferente, ele parece o arroz bomba que faz paeja. E esse arroz caldoso, então, você vai fazer com alguma coisa que vai dar sabor e ele é meio caldoso mesmo, aguadinho no final. É muito gostoso, então combina super bem com grelhadinho e tal. E aqui eu vou dar um bem gostoso que vai combinar com frango, com cara de galinhada, tá? Então você vai pegar uma colher de sopa de ou duas de manteiga e coloca pra fritar com essa manteiga, pra liberar o aroma, uma colher de chá de cominho e uma colher de chá de colorau ou de páprica. Eu até gosto mais da páprica doce, se você tiver. E aí deixa um pouquinho pro aroma ser liberado. Aí vai colocar uma xícara de rodelinhas de quiabo, uma xícara de milho e uma xícara de abóbora cortadinha também em cubos. Deixa isso dar uma boa fritadinha ali na panela. Aí vai colocar o arroz. Pode colocar duas xícaras de chá de arroz. Eu usei o arbóreo. O arbóreo é o arroz de risoto, mas pode fazer até com arroz agulhinha ou branco normal que vai ficar legal. Eu pus o arbóreo. Coloquei, dei uma juntada em tudo isso, aí coloca umas 4 xícaras de água ou de caldo com um pimentão picado, uma cebola picada, uma pimenta dedo de moça só cortada ao meio pra dar aroma que depois você vai jogar fora, sal e pimenta do reino. E aí vai cozinhando e mexendo até o arroz ficar cozido. Vai dar uns 15, 20 minutos. Quando o arroz estiver cozido, o final deve ser meio caldoso, então vai sobrar um pouco de líquido. Se você não gosta, diminui um pouquinho na água. Eu falei 4 xícaras, diminui, bota 2, porque os legumes também vão soltar água e tudo mais. Mas as 4 acho que vai ficar bem legal. Aí desliga, pode jogar coentro ou salsinha, se você não gosta, né? Picado, bastante coentro. E mexe isso na hora de servir. Aí você serve com um franguinho grelhado, sei lá, um franguinho assado. Porque você já vai ter todos os legumes e esse arroz com bastante umidade, que é uma complementação perfeita. Se você quiser, você pode falar comigo pelo e-mail hojepode@bandnewsfm.com.br ou pelas redes sociais no @carolecrema. Pode pedir receita, dica, fala comigo, eu vou adorar.
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7: Quatro horas 33 minutos pelo horário de Brasília, seguindo com os outros assuntos por aqui, nesse quase finalzinho de madrugada dessa quinta, 10 de setembro de 2026. Pela primeira vez desde o início da crise institucional no Supremo Tribunal Federal, o ministro André Mendonça recebe mais críticas do que apoio no ambiente digital. A informação é da colunista de política da Band News FM, Mônica Bergamo, com base em relatório de empresas de monitoramento virtual. No entanto, o ministro Alexandre de Moraes não fica atrás, igualmente criticado. A colunista Mônica Bergamo trouxe a informação em uma conversa com o âncora Luiz Megali.
8: Hora de conversar com Mônica Bergamo. A Mônica está monitorando o ambiente digital, tá? Quem é que está recebendo mais apoio popular? Quem é que está recebendo mais desconfianças entre os ministros? Já que estamos tendo um MMA, né? Em pleno Supremo Tribunal Federal, quem é que está batendo mais, apanhando mal? E principalmente, quem é que está sendo mais aplaudido, Mônica? Bom dia para você.
9: Megali, eu não estou monitorando, né? Tem empresas especializadas monitorando e eu estou pegando o relatório delas, né? Um relatório da Ativa Web. Senão eu teria que ficar o dia inteiro fazendo contagem lá, não tem nem condições. Mas um relatório da Ativa Web Data Lab, Megali, mostra que o ministro do Supremo Tribunal Federal, André Mendonça, passou a receber pela primeira vez mais críticas do que elogios nas redes sociais desde o começo da disputa dele com Alexandre de Moraes, que mergulhou a corte nesse MMA, como diz você, nessa crise inédita, né? O monitoramento do ambiente digital de ontem mostra que ele, aspas, né, do relatório, passou a concentrar maioria crítica nas interações que o citam, com 52,8% de manifestações negativas contra 33% de apoio e 13% de neutras. Neutra é quando as pessoas se referem, republicam matérias, reportagens, enfim, se referem a conteúdos jornalísticos. A Ativa Web considera que esse foi o dado mais relevante do dia por mostrar essa inédita mudança de comportamento em relação ao magistrado. As reações surgiram depois que ele afastou o diretor-geral da Polícia Federal, André Rodrigues, do cargo, por ter sofrido, diz ele, que sofreu arapongagem, né? Ele define como arapongagem aqueles relatórios da Polícia Federal feitos sobre as atitudes dele nos processos que ele comanda e que foram divulgados pelo colega dele, né, que senta ao lado dele, Alexandre de Moraes. O ambiente digital, o Megali, agora vamos para a segunda parte. Então, mudança importante. Pela primeira vez, o ministro André Mendonça sendo mais criticado, tendo mais críticas do que apoios. Mas o ambiente digital, segundo a empresa, não substituiu um alvo por outro. O ministro Alexandre de Moraes segue aparecendo como campeão, assim, disparado, né, de críticas e de rejeição. São 88,4% de postagens críticas ao ministro Alexandre de Moraes, né? O relatório da Ativa Data Lab diz que as redes ampliaram, portanto, o número de personagens submetidos a desgastes. Eles monitoraram só ontem, o Megali, eles identificaram 3.600.000 novos registros sobre essa crise, No acumulado, já são 66 milhões de menções desde que essa briga toda se intensificou, né? São citados Supremo, Banco Master, Volcaro, Alexandre, André Mendonça, PF, PGR, tudo embolado, né? O que que eles viram de mudança? Quer dizer, quando ele começou a ser mais criticado, a gente vê um pouco disso nos jornais, né, Megali? Em editoriais, criticando os atos dele, juristas, advogados, quer dizer, já começando, porque estava toda uma carga muito contra o ministro Alexandre, né? Por óbvio, né? Não precisa explicar por que que a carga vai toda para cima dele. Mas agora começa-se a ter um senso crítico em relação aos atos do ministro Alexandre de Moraes, do ministro André Mendonça, internamente no Supremo, pelo calendário eleitoral, quer dizer, por ele estar fazendo isso no meio de uma eleição, explodindo tantas bombas no meio do processo eleitoral. Então, nas redes, Megali, o que que diz aqui a Ativa Data Lab? Que do ponto de vista científico e estratégico, linguagem deles, o 8 de setembro, a terça-feira, ontem, marca uma transição. A conversa deixou de girar apenas em torno de escândalo, mensagem, personagens desse escândalo, Alexandre de Moraes e Daniel Vorcaro, e passou a incorporar termos relacionados a poder, como competência, autonomia, investigação, plenário, presidência do STF, ou seja, incorporando essa discussão sobre, de um lado, um escândalo, né? Um ministro cuja mulher assinou um contrato de 131 milhões, com um banqueiro já então investigado, e do outro, um ministro que explode bombas no meio do processo eleitoral. E aí que se começa a questionar questões de poder, de competência e etc. Mas é isso, pela primeira vez no ambiente digital, André Mendonça recebendo mais críticas do que apoio, Megali.
8: Eu acho que o ponto está aí, Mônica. E é por isso que eu sou um pouco cético, né? A gente falava um pouquinho sobre isso ontem, sobre o poder destrutivo daquilo que a gente descobriu no STF, na campanha eleitoral, porque os torcedores organizados, aqueles que enxergam o mundo em preto e branco, né, mocinhos contra bandidos, sendo que nós somos os mocinhos e eles, sejam lá quem forem eles, são os bandidos, eles já têm o voto meio definido e não mudarão. Aqueles eleitores independentes que ainda conseguem enxergar o mundo com alguma honestidade intelectual, não tem como torcer para o Mendonça ou torcer para o Xandão, porque estão enxergando esses caras destruindo o próprio Supremo Tribunal Federal. A credibilidade do próprio... não tem como sair um vencedor ali, carregado em triunfo. Olha só, ele venceu, agora sim, teremos paz. E você utilizar as suas prerrogativas de ministro do Supremo Tribunal Federal, veja esse nome, Supremo, para atacar um adversário político dentro da própria corte, você está acabando com a credibilidade do próprio Supremo, que é quem lhe fornece a sua própria credibilidade. Quer dizer, o Mendonça, é claro que ele está interferindo no processo eleitoral, é claro que está. Tem que ser uma criança para não perceber isso. A gente está 3 semanas da eleição. Ele parte para cima justo do Xandão, que é um símbolo, né, junto à extrema-direita. Ele não está preocupado com as relações do Banco Master com o Toffoli, com o Nunes Marques. É Xandão. Uhum. É para cima do Xandão que ele vai. Ontem o Fux e o Cássio foram lá em 8 minutos, já tinham resolvido a parada, votaram. E tudo... Enfim, você percebe, né, essa patranha. Mas, ao mesmo tempo, você não pode ignorar o que está sendo revelado sobre o Alexandre de Moraes, que é grave demais. Ontem veio um cara aqui falar: o Boixá deve estar com vergonha de vocês, porque vocês estão interferindo na eleição. Nós? Nós, cara? Não somos nós que assinamos acordo com Alexandre de Moraes, com o Vorcaro? Não somos nós que passamos informações sigilosas com o Vorcaro? Você acha o quê, cara, que o Boixá iria esconder notícia para não interferir no processo eleitoral? Tá maluco? Então, cara, a pessoa que tem um mínimo de honestidade intelectual fala: esses caras estão destruindo um dos esteios da democracia, que é o STF. Uma coisa é você usar um inquérito como o das fake news para proteger a democracia. Pô, o cara ultrapassou muitas vezes ali a linha do razoável, mas ele protegeu a democracia, né? Precisa de corrente forte para prender cachorro grande. Agora, usar esse mesmo inquérito para atacar um desafeto dentro da própria corte, isso é muito diferente. Não dá para fechar o olho para esses abusos. Tá na hora de botar um freio nisso, não sei como. Não sou ministro do STF, não tenho penduricalho, não tenho toga, não tenho quem puxe minha cadeira, mas, né, tá todo mundo vendo que a gente tá numa situação limite.
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7: Quatro e quarenta e três, reloginho virando para 4:44. Bom dia mais uma vez para você que está sintonizado por aqui na Band News FM. Tava lendo as mensagens no 11 999 5 9 2 100. Dona Kemi já tá por aqui aguardando o Expresso São Paulo. Temos mensagem da Annelise falando, tá chovendo. Aí tava olhando, né, aqui os radares. Realmente, ó, já começou a chover em parte da zona norte e sul da capital paulista. Chuva que tá mais pesada ali pela região de Campinas aqui em São Paulo. Aí ela perguntou, hoje faz frio, hoje esquenta, tem que sair de casa como? Ainda com guarda-chuva na bolsa, sapato fechado, viu, Annelise? Hoje aquela situação de atenção aqui para a capital paulista. Tem previsão de bastante chuva, tem alerta até o fim do dia. E aí tem bom dia chegando por aqui, vai chover o dia inteiro, do Fábio Eduardo, que mandou mensagem para cá. Hoje chove o dia inteiro. Melhora um tiquinho à tarde, mas tem essa previsão de chuva quase que em todos os momentos, com risco também para alagamentos. Tem alerta para todo o estado de São Paulo, pior, tanto para a cidade quanto para o litoral. Aí tem bom dia chegando. Bom dia, Stephanie Toso, do Luiz Alves, que está por aqui também sintonizado. O Ari da Moca também já está ligado na Band News FM. Uma galera chegando nesse finalzinho de madrugada. Bom, vamos com os outros assuntos por aqui. Tem bastante coisa ainda.
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7: O presidente Lula afirma que o povo brasileiro precisa de explicações e medidas imediatas para enfrentar a crise institucional que tomou conta do Poder Judiciário. A fala ocorre após mais uma decisão do Supremo Tribunal Federal, agora do ministro Flávio Dino, que determinou a imediata reintegração de Andrei Rodrigues ao cargo de diretor-geral da Polícia Federal. Cientista político Fernando Schiller conversou com André Coutinho e Larissa Biscaia sobre o assunto.
17: Bom, e a gente segue de olho, gente, em mais um dia vamos falar aí de cobertura especial por aqui. Tava até brincando mais cedo que essa semana tá tendo tudo que uma semana de pós-feriado geralmente não tem. Tá tendo muita notícia em Brasília, tá tendo movimento. E a gente segue de olho principalmente na crise no Supremo Tribunal Federal. Por quê? O presidente Lula afirma que o povo brasileiro precisa de explicações e medidas imediatas para enfrentar a crise institucional que tomou conta do Poder Judiciário. Essa fala vem depois de mais uma decisão do Supremo Tribunal Federal. Determinou a imediata reintegração do Andrei Rodrigues ao cargo de diretor-geral da Polícia Federal e também do Leandro Almada da Costa, a chefia da Diretoria de Inteligência Policial da Corporação. Pelas redes sociais, o presidente Lula disse há pouco que se faz necessário mais transparência e não vazamentos seletivos que impactam a disputa eleitoral. Vamos lembrar aqui, falta menos de um mês para as eleições. Presidente Lula ainda citou a operação spoofing conduzida pelo então ministro Ricardo Lewandowski como um exemplo a ser seguido. Bom, a gente vai entender um pouco mais do que está acontecendo com o nosso cientista político, nosso professor, o Fernando Schiller. Fala, Schiller, boa tarde para você, obrigada por nos atender.
18: Tudo bem, Larissa, tudo bem, Coutinho? Olha, é uma situação inusitada, né? Eu faço comentário político há muitos anos e nunca tinha visto este nível de caos, literalmente de bang-bang, vamos chamar assim, dentro do Supremo Tribunal Federal, né? Porque aqui, e aqui eu acho que é interessante separar o joio do trigo, né? Houve uma decisão do ministro André Mendonça que ela é controversa, no sentido, bom, seria o caso, né? Seria o caso, o dimensionamento da saída, da determinação da saída do diretor-geral da Polícia Federal, da destituição do cargo de diretor, que é um cargo de indicação privativa do presidente da República, em função daqueles relatórios de inteligência, que na verdade constitui uma investigação, eu diria assim, paralela, né? Um relatório apócrifo, não assinado, em relação ao ministro supremo, que é o próprio André Mendonça. A minha visão é simples, é uma visão controversa, mas legal e chancelada na segunda turma. Hoje a gente tem dois supremos, tem o supremo da primeira turma e o supremo da segunda turma, que já é uma anomalia, né? Se perdeu a colegialidade, tudo a gente já sabe, já conversamos muito sobre isso, o país já sabe. Mas vamos lá, a decisão do ministro André Mendonça, de novo, houve um relatório da inteligência, houve uma investigação, esse relatório foi entregue diretamente ao ministro Alexandre de Moraes, no âmbito do inquérito sobre fake news, que na minha visão já devia ter sido extinto há muito tempo. Então, há uma irregularidade aqui, há uma anomalia e há uma resposta do ministro André Mendonça. De novo, discutível, controversa, porém legal, chancelada, né, por dois, colegiada, né, de maneira colegiada na segunda turma, Fux e ministro Nunes Marques. A decisão do ministro Dino hoje, esta é, na minha visão, completamente absurda. Primeiro porque ela não atropela só André Mendonça, ela atropela o presidente do Supremo, Edson Fachin, no seu estilo um pouco parlamentar, né? Ele determinou 72 horas para uma resposta, uma explicação, enfim, por parte do ministro André Mendonça, em relação ao pedido feito pela AGU, Advocacia-Geral da União, pedindo a restituição do diretor-geral da Polícia Federal. Então está correndo o prazo, nós estamos no meio do prazo. Né? Então, quer dizer, quando o ministro Dino recebe uma demanda diretamente da Polícia Federal, do diretor-geral Andrei Rodrigo, na minha interpretação, que ele deveria ter feito, dito, olha, o prazo está correndo, vamos aguardar a decisão do ministro, presidente da corte, Edson Fachin, que está na condução do processo. Quem foi atropelado, na verdade, foi o presidente do Supremo, pela decisão do ministro Flávio Dino. E a decisão, olha, eu li aqui uma leitura dinâmica, porque da manhã, a justificativa do ministro Flávio Dino, na minha visão, é absolutamente sem cabimento, dizendo que a saída do diretor-geral prejudicaria as investigações que estão em curso. Isso não é verdade. A Polícia Federal é uma estrutura técnica, profissional e hierárquica, no sentido... Ela é compartimentada no sentido de que ela delegado, são agentes de Estado, tem autonomia funcional, conduz as investigações. Uma investigação não é paralisada pelo fato de que o diretor-geral seja substituído pelo seu segundo imediato, né, o seu substituto imediato, né, porque há uma estrutura funcionando, de delegados que são, de novo, autoridades de Estado, têm autonomia funcional exatamente para conduzir investigações que muitas vezes são sigilosas, que não são nem de conhecimento da hierarquia da própria Polícia Federal. Tá? Então, assim, nós estamos vivendo uma situação, é um pouco assim, quem grita mais alto leva. Tá? Se colar, colou. Então, isso é muito grave, institucionalmente, quer dizer. E tudo parte lá, na minha visão, assim, porque houve uma questão central da qual a gente não deve perder a dimensão, que é o envolvimento, ou a suspeita de envolvimento, os indícios de envolvimento do ministro Alexandre de Moraes convocar o caso Mastro. Então a gente está se perdendo nessa discussão, nessa lateralidade toda, e eventualmente perdendo a questão essencial, questão ética, fundamental, que originou todo esse problema em última instância.
17: Ô Schiller, e aí queria desdobrar um pouco com você no seguinte sentido. A gente vem mais de ano falando sobre um enfraquecimento da imagem das estruturas brasileiras. Então, quando a gente fala do Supremo Tribunal Federal, até mais cedo a Mônica Bergamo repercutiu um pouco os índices de críticas aos ministros nas postagens nas redes sociais. De forma geral, eu acho seguro dizer que a imagem do Supremo já vinha abalada antes dessa crise. Como que fica o Supremo, enquanto imagem para a população, e relacionado a isso, dois, enquanto instituição, depois desse verdadeiro terremoto que está acontecendo lá dentro?
18: Olha, já estava mal e vai ficar pior ainda, Larissa e Coutinho, essa é a verdade, né? Porque A gente tinha, a gente vem acompanhando aqui mesmo no programa, quantas vezes, né, eu comentei, aí teve todo, bom, inquérito de fake news, heterodoxo, injustificável, infinito, né, um objeto aberto, tudo que a gente analisou já. Aí censura prévia, aí ruptura com princípios básicos, instância devida, juiz natural, todo mundo, quem tem foro, quem não tem foro, todo mundo no Supremo, de acordo com a vontade do ministro, aí tem o tema gravíssimo da imunidade parlamentar, até do sigilo de fonte recentemente. Então isso foi acontecendo ao longo do tempo. Eu digo sempre, é o famoso sapo na panela, né? Ele vai se acostumando, daqui a pouco morre queimado. O Brasil é um pouco sapo na panela. Isso foi acontecendo ao longo do tempo. Nós fomos flexibilizando regras, se perdeu inteiramente o sentido da colegialidade, se perdeu, eu até diria, certo comedimento do Supremo. O inquérito fake news se estendeu infinitamente até agora, ele foi politizado, né? Então a gente chegou nessa situação, e eu acho que a partir do momento que você aceita uma lógica, vamos lá, excepcional dentro de uma democracia, em algum momento ela pode ser usada para benefício pessoal. O que a gente viu neste caso, e aí muda de patamar, é o envolvimento de um ministro com um banqueiro fraudulento, hoje está preso, que é o Daniel Vorkar, que é o maior escândalo financeiro recente, pelo menos, da história do Brasil, e onde tem o escritório da família, onde tem os 129 milhões, e onde tem as mensagens, bom, isso tudo que está em toda a mídia. E é evidente que isso precisa ser investigado. Olha, a gente discutiu um código de ética meses atrás, que também não aconteceu, mas eu preciso de código de ética para saber que o ministro não pode ficar dando orientação jurídica, né, e repassando informações de Estado sobre operações da Polícia Federal para um investigado, né, da dimensão, pelo menos, né, mas qualquer investigado, como o Daniel Vorkar, que obviamente tem um conflito de interesse aí, obviamente tem uma suspeita, uma suspeita, um indício de advocacia administrativa, que isso tem que ser investigado. Então tudo isso corrói a imagem do Supremo. Né? Então, assim, para recuperar isso tudo, olha... essa é a grande pergunta brasileira, como é que depois que você tira o gênio da garrafa, né, como é que faz ele voltar para dentro da garrafa?
12: Chile, e aí é a minha pergunta para ti. Você puxou o gancho para eu fazer a pergunta. Qual seria a solução para, acho que curto prazo, a gente sonhar demais, mas a gente precisa de uma solução a curto prazo para que não empurre toda essa sujeira para debaixo do tapete, mas que enterre ela ali a sete palmos embaixo da terra. Tem a solução?
18: Olha, vamos lá, né? Tudo passa pelas eleições, o próximo presidente vai indicar quatro ministros, né? E aí tem que ver o perfil desses ministros, não só quatro ministros, né? O próximo presidente vai indicar o Procurador-Geral da República ao Senado, vai indicar o AGU, vai indicar o novo Diretor-Geral da Polícia Federal, ou seja, primeiro acho que é um processo, uma discussão ampla na sociedade, que a gente faz aqui na rádio, na mídia, enfim, uma volta ao Estado de Direito, ou seja, a regra da lei, ao rigor da lei. Então, acho que quantas vezes eu pude colocar isso aqui, quando se flexibiliza a regra, né, você vai corroendo o sistema. Né, a partir dali, a personalidade, as vontades, os interesses, as predileções, etc., passam a vigorar acima da regra. E é isso que a gente viu no Brasil nos últimos anos. Tá? Então, assim, eu diria assim, nesse caso do Flávio Dino, por exemplo, na minha visão tem outra questão. Você indicar ao Supremo Tribunal Federal alguém que tem um perfil essencialmente político. Se você leu a decisão do ministro Dino hoje, uma decisão de 18 páginas, ela é uma decisão essencialmente política, ela é retórica, ela faz acusações contra o André Mendonça, quer dizer, atropela, então assim, obviamente tem uma articulação com o Palácio do Planalto, atropela o presidente da própria corte, Anderson Fachin e tal, então é um... Assim, vai depender do perfil desses próximos ministros. O Supremo tem que voltar a ter ministros que são juristas de carreira, comedidos, discretos, focados na letra da lei, na regra, na legalidade, na constitucionalidade. Então, na minha visão, eu preciso de liderança para você ter uma nova postura por parte da Suprema Corte. Agora, tudo parte, no fundo, o perfil de ministros que vão ser indicados. Né? Eu me lembro que na campanha eleitoral, o candidato que acabou ganhando, disse que jamais colocaria amigos ou religionários no Supremo Tribunal Federal. Foi o que ele fez. Colocou o seu advogado, colocou o seu correligionário. E, bom, o resultado, parte está aqui. Né? Ou seja, então, na minha visão, essa é uma a saída para esse processo todo, é a longo prazo, uma mudança de perfil dos indicados da Suprema Corte e uma mudança de cultura, na minha visão, de volta ao apreço pela lei, à Constituição, etc. Eu acho que tomara que isso sirva de reflexão para toda a sociedade.
17: Ô Schiller, já encaminhando para te liberar, que eu sei que daqui a pouco você tem compromisso, uma dúvida que surgiu entre os nossos ouvintes e até aqui na redação. Tava valendo a decisão do Mendonça. Aí, dali a pouco, vem o Flávio Dino e joga outra decisão por cima. Fica quase que um jogo de truco, vamos concordar, que eles ficam decisão em cima de decisão. Vale o quê? A mais recente, qual que é a regra que a gente tem?
18: Olha, de novo, né? Teoricamente vale a mais recente, né? Agora nós estamos diante de uma, na ciência política a gente usa o termo anomia, né? A regra fica um pouco sem regra, né? Na verdade, o que estava em vigor era uma decisão cautelar por parte de André Mendonça e um pedido de um prazo, né? Para detalhamento disso, para respostas às indagações por parte da AGU, feita, determinada pelo ministro Edson Fachin, presidente da corte. Então, a decisão do Flávio Dino, ela esculhamba o jogo, ela cria um fato. É um fato político, é um fato para a opinião pública, mas tem um efeito jurídico. A minha impressão é que o governo

0: expressa, na verdade, que é a última decisão proferida pelo ministro Flávio Dino.
1: Fernando Schiller, nosso cientista político, professor, sempre ajudando a entender a realidade em tempo real. Schiller, obrigada, viu? Bom trabalho para você.
0: Valeu, bom trabalho. Valeu. Grande abraço.
2: Valeu, Schiller.
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1: Já mudou muito. Bom dia, excelente manhã. 10 de setembro de 2026. Hoje é quinta-feira, utilidade pública, prestação de serviço, trânsito, estradas. Previsão do tempo. Hoje tem aviso de temporal, principalmente à tarde. Chuva não vai parar. E a gente já começa com participação de ouvinte falando sobre isso. Sobre o tempo chuvoso, pista escorregadia e já acidente aonde? Bom dia, José Paulo Sobral.
2: Tudo bem, Mário Dias Ferreira? Bom dia, meu amigo. Bom dia para os nossos ouvintes. A informação é do Cristiano, fala pra gente da Rio Magé.
3: Bom dia, Zé, bom dia, Mário. Cristiano Barreto aqui, Taquara, de Caxias. Passando aqui na Rio Magé, um pouco antes da Trel, em frente aqui o bairro Pioneira, sentido centro. Tem um engarrafamento aqui, agora passando aqui, pude ver, tem uma moto caída no acostamento. A moto tá ligada ainda, tá com a lanterna acesa, a moto tá ligada, caída, tá tombada, né? Só que não deu pra ver ninguém no chão, só a moto, meio estranha, que não deu pra ver ninguém, não deu pra ver nenhum carro batido, tá chovendo, tá ok, já tá causando engarrafamento aqui, antes da viação Trevo aqui, sentido centro, tá ok? Com certeza vai causar grande transtorno no trânsito aqui. 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
1: Ele falou de chuva e acabei de entrar aqui no centro de operações da prefeitura. Possibilidade de chuva fraca isolada nas próximas horas, segundo o Alerta Rio. Nuvens baixas atuando principalmente na capital, ocasionando uma chuva na última hora. Permanência desse cenário continua. Núcleos que atuam no Médio Paraíba, Baixada Fluminense, sem deslocamento para a cidade. Vamos monitorar, vamos ficar atento. Ontem, do nada, cara, deu ali por volta de 9:30, 10 horas da manhã, uma pancada forte. E ele falou de um acidente de moto na Rio Magé, moto ligada ainda. E aí outro destaque que eu tava vendo aqui pelo centro de operações, liberada ali no Maracanã, professor Manuel de Abreu, sentido Avenida Rei Pelé, altura da Felipe Camarão, batida entre carro e moto no Maracanã. Um outro acidente que aconteceu foi com um veículo no Gardenia Azul, Avenida Ayrton Senna também, já com todas as pistas livres, tinham duas faixas ocupadas no sentido Orla, colisão envolvendo um carro que rodou, uma batida feia, altura da linha amarela. E uma outra situação que eu vi ali, Zezinho, que teve um incêndio no centro do Rio, só que o centro de operações não destaca detalhes da ocorrência, só informou que era um incêndio num imóvel comercial, Rua Gonçalves Dias, altura da 7 de setembro. Eu sei que aquele ali é um endereço emblemático, que tem a Confeitaria Colombo. Foi na confeitaria, foi perto. Qual é a informação que você conseguiu? Agora há pouco você falou com o plantão da madrugada dos bombeiros.
2: Pois é, Mara, entrei em contato com os bombeiros, eles informam que foi perto da Colombo, foi ali na Rua Gonçalves Dias, número 16. A Colombo fica na número 32, né? Segundo os bombeiros, a corporação foi acionada por volta das 7:30 da noite, o quartel central, e a ocorrência finalizada às 10:30 da noite, sem vítimas nessa ocorrência.
1: Sem feridos, menos mal. É uma área que também não passa muito carro, mas 7:30 da noite já é um momento que os comércios começam a fechar, né? Principalmente ali no centro, volta de 7.
2: Tem loja de sapatos ali, né? Santa Lola,
1: Arezzo. Ali tem algumas lojas ali, isso, né? Tem muitos restaurantes também, além da confeitaria, tem comércio.

0: comércio. Já foi um comércio mais pujante, algumas lojas acabaram fechando, tenta se reerguer ali essa área do centro, pertinho também ali da Rua da Carioca, que vai virar aquele polo cervejeiro. Rapaz, mais sobre o tempo, imagino que tá friozinho lá na serra, né?
1: Tem mensagem da Sumaia de Teresópolis.
2: Bom dia, Mário. Bom dia, Zezinho. Sumaia de Teresópolis, 15 graus, chuvinha fraca, sem parar.
0: Sem parar a chuva. Inclusive, é uma preocupação para quem desce a serra, né? Para quem pega a estrada.
1: Luiz de Petrópolis.
3: Bom dia, Zé. Bom dia, Mário. Bom dia, família Band News. Luiz de Petrópolis saindo lá do Quitandinha, com 19 graus, chovendo, pista escorregadia na descida da serra. Toma muito cuidado, ontem na hora que eu tava voltando para Petrópolis, pô, eu ajudei a tirar uma família de dentro do carro, porque derraparam, bateram, ficaram de lado na pista, ainda não tinha chegado ninguém, eu fui o primeiro, depois foram chegando outras pessoas que ajudou. Então assim, pista molhada na serra, tanto subindo quanto descendo, tem que tomar cuidado. É perigoso. Graças a Deus não aconteceu nada de grave com eles. Seguindo em frente. Washington Luiz, linha vermelha, até chegar aqui na 28 de setembro sem nenhuma intercorrência. Graças a Deus. 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
0: E já a gente fala da Avenida Brasil. Antes, vamos pro noticiário nacional. Tá pegando fogo, fervendo lá em Brasília. O plenário do Supremo Tribunal Federal vai se reunir na terça-feira para decidir sobre a abertura ou não de um processo de investigação contra Alexandre de Moraes. Os ministros vão analisar o relatório da Polícia Federal, que revelou conversas entre ele e o banqueiro Daniel Vorcaro. Essa foi uma das decisões tomadas ontem pelo presidente do STF em meio à mais grave crise vivida pela corte. Edson Fachin suspendeu as recentes decisões individuais tomadas pelos ministros André Mendonça e Flávio Dino. No começo do dia, Dino havia reconduzido Andrei Rodrigues ao comando da Polícia Federal, além do diretor de inteligência Leandro Almada. O afastamento dos dois tinha sido determinado na terça-feira por André Mendonça, que submeteu o caso à segunda turma do Supremo. Com isso, Andrei Rodrigues reassumiu o cargo e tem 48 horas para se manifestar. Uma decisão sobre a permanência ou eventual nova saída dele será decidida pelo chefe do judiciário em um outro procedimento específico da presidência do STF. Edson Fachin também retirou Alexandre de Moraes do inquérito das fake news, que existe há mais de 7 anos. O presidente do STF também suspendeu os atos do caso a partir de 9 de setembro para manter a validade de decisões anteriores e assumiu a relatoria do processo. Já o processo pedido por Alexandre de Moraes contra André Mendonça, alegando parcialidade do colega, ainda não tem data para ser analisado pelo plenário do STF. A análise das acusações de abuso de autoridade, improbidade administrativa e crime de responsabilidade deverá ficar para depois do dia 21 deste mês. Nesta data, acaba o prazo de manifestação estipulado por Edson Fachin. Na decisão de ontem, ele criticou os ministros que, segundo ele, desenharam um quadro de conflitos e sobreposições processuais. Para o presidente do Supremo, tal postura configura grave lesão à ordem pública e à integridade do tribunal. Ao longo do jornal, na programação, você volta a acompanhar o noticiário da Band News FM nacional, internacional, mas agora a gente volta às informações dos nossos ouvintes pelo WhatsApp.
1: Vamos lá, a mensagem agora do Leonardo.
4: Bom dia, Band News, aqui é Leonardo de Jardim Primavera, Duque de Caxias, saindo em direção à Angra dos Reis, pegando a 40, a rodovia Washington Luiz, em direção à Avenida Brasil, tudo tranquilo, 5/5, porém atenção ao tempo chuvoso, chegando ali em Cordovil. Você não vê um policiamento, você passa pelo Chapadão, também não vê um policiamento. E subindo mais aqui em direção já ao quartel do fuzileiro Ciampa, tudo tranquilo. Só atenção, é a pista molhada, tem muito buraco na Avenida Brasil. Então, são várias armadilhas que a gente enfrenta no nosso dia a dia aqui no Rio de Janeiro. 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
1: E tem chuva no Brasil, hein?
5: Bom dia, Band News. Aqui quem fala é Milton. Bom dia, Mário. Bom dia, Zé.
1: Fala.
5: Bom dia a todos. Nesse momento começa a chover aqui na Vida Brasil. Estou aqui em Bom Sucesso. Saindo para trabalhar para a Zona Sul, Copacabana. Começou a chuva nesse momento. Choveu a noite toda. A pista está bem molhada. Tem um pouco de atenção aí, galera. O volante aí, cuidado. Em um segundo tudo pode mudar. Um ótimo dia a todos. E vamos torcer pro Flamengão hoje, gente. Valeu, valeu, Zé.
0: Valeu, valeu.
5: Ótimo trabalho a todos.
0: É isso, na altitude, né? 9:30 da noite no Equador, 2.850 metros acima do mar em Quito. O Flamengo pega o Independiente Del Valle pela Copa Libertadores. E a dupla de ataque rubro-negra convocada, né? Para os próximos amistosos da seleção brasileira.
1: Samuel Lino, né?
0: Isso. E além deles, o volante Danilo, que estava na Copa, um dos 9 remanescentes do Mundial, na lista do Carlo Ancelotti, bem renovada, algumas surpresas. Quem vai trazer os detalhes pra gente é o Luiz Eduardo de Castro.
6: Com 9 jogadores que atuam no futebol brasileiro presentes na convocação, o técnico Carlo Ancelotti dá início à renovação da seleção na primeira lista depois da Copa do Mundo de 2026. A relação, revelada nesta quarta-feira, mescla jogadores experientes com jovens que ganham espaço no começo do ciclo para o Mundial de 2030. Durante coletiva de imprensa realizada na sede da CBF, na Barra da Tijuca, zona sudoeste do Rio, Ancelotti afirmou que a prioridade neste momento é acompanhar a evolução da nova geração.
7: Eu acho que esta é uma lista equilibrada. Temos jogadores que estiveram na Copa do Mundo, que eu acho que vão ser importantes para a próxima geração da Copa do Mundo. Temos jovens que têm idade, têm qualidade para representar o futuro da seleção nos próximos anos. E nesse momento precisamos priorizar os jovens que têm qualidade para estar na próxima Copa do Mundo ou como primeiro objetivo na próxima Copa América.
6: Entre os convocados que vão enfrentar a Austrália nos dias 25 e 29 de setembro e a Índia no dia 3 de outubro estão jogadores de idade olímpica e nomes em destaque no Campeonato Brasileiro. Ancelotti explicou que o bom momento físico dos atletas que jogam no país também pesou nas escolhas.
7: A verdade é que estamos mirando todos os campeonatos e todos os jogadores brasileiros. Pode ser que o jogador brasileiro está em uma condição física melhor porque a liga do campeonato brasileiro é mais adiantada que outras ligas. Também jogadores, como disse, jovens que não conheço, que têm potencial e que precisamos mirar e dizer a eles que estamos mirando, porque miramos mudar e preparar uma nova geração de jogadores para a seleção.
6: Veteranos que estiveram na última Copa, como Danilo, Casemiro e Neymar, ficaram de fora. Apesar da reformulação, o treinador afirmou que as portas da seleção seguem abertas para atletas mais experientes e ressaltou que os remanescentes do último ciclo, presentes na convocação, serão importantes para orientar os mais jovens dentro do vestiário. No gol, Carlo Ancelotti optou por um trio que atua no Brasil: Hugo Souza, do Corinthians, Pedro Morisco, do Curitiba e Otávio, do Cruzeiro. Seguindo com os defensores, foram convocados Arthur Dias, do Atlético Paranaense, Douglas Santos, do Zenit, da Rússia, Gabriel Magalhães, do Arsenal, da Inglaterra, Jair, do Nottingham Forest, também da Inglaterra, Marquinhos, do PSG, da França, Mateuzinho, do Corinthians, Mauro Júnior, do PSV, da Holanda, Vitor Reis, do Manchester City, da Inglaterra e Wesley, da Roma. No meio de campo, foram convocados Andrei Santos, do Manchester United, da Inglaterra, Danilo, do Botafogo, Bruno Guimarães, do Arsenal, Douglas Luiz, da Juventus, da Itália, e os estreantes Breno Bidon, do Corinthians, e Gabriel Bontempo, do Santos. O ataque conta com Endrick e Vinícius Júnior, ambos do Real Madrid, Rafinha, do Barcelona, Estevão e João Pedro, do Chelsea, Ryan, do Bournemouth, da Inglaterra, além de Samuel Lino e Pedro, ambos do Flamengo.
0: E não convocaram ninguém do Sporting de Portugal, o time do Edu Couto, que mandou mensagem aqui no chat, e ontem venceu de virada 3-1 sobre o Galatasaray em Lisboa. O jogo pela Champions e também, ele tá em João Pessoa, tá dizendo que tá 25 graus agora lá na Paraíba. E o Gabriel Jesus estreou ontem pela Champions com a camisa do Barcelona, fez um gol, né? Logo depois, e o Rafinha, convocado,
1: um golaço, hein?
0: Fez dois gols, né?
1: Sim,
0: agora, se o Rafinha jogasse o que ele joga no Barcelona, na seleção brasileira, meu amigo, a gente não ia estar aqui reclamando dele sendo um jogador de clube.
1: É.
0: Né?
1: Chega na seleção, não faz nada.
0: Não faz nada, infelizmente. Ainda não vi uma grande atuação dele na seleção brasileira. Sobre o tempo, tem mais aqui no chat. Mais ouvintes participando, interagindo conosco. O Vilmar Zanetti, 15 graus em Criciúma, Santa Catarina. O José Luiz, 18 graus com chuva em São Paulo. 22 graus no Jacaré. Também aqui participação dos nossos ouvintes. Obrigado aqui pela sua interatividade. Fique à vontade, 99902-6970. E no YouTube, Band News FM Rio, você participa. A Agripina mandou mensagem aqui também, o Rogério saudando aqui também toda essa turma. Deixa eu ver aqui a Cleide interagindo também. Uma turma bacana, Eliane Moura, o Cláudio tá em Santa Cruz da Serra falando de uma chuva fraca. O Luiz Chilano, Filemon Café, também tá aqui com a gente. Obrigado, Ana Carneiro, Edson Mauro e a todos que prestigiam Notícias da Manhã desde cedinho. A previsão para hoje é a seguinte, José Paulo: céu parcialmente nublado e encoberto, chuva fraca isolada no período da manhã, passando a pancadas pontualmente fortes, podendo vir com raios a partir da tarde e noite, ventos moderados de até 51 km por hora e temperaturas estáveis variando de 18 a 31 graus. Ontem eu questionei um pouco essa temperatura chegar aos 30 e poucos graus, pelo menos estava na previsão. Abriu um solzinho, mas estava bem fresco o tempo. Por falar no tempo, tempo e trânsito, porque a chuva já a gente está falando aqui desde a abertura do jornal, né? Com a participação dos ouvintes que continuam interagindo. Mais algum acidente, mais algum problema? São muitas participações, né?
1: Muitas participações. Começando aqui com a informação da Rejane.
8: Bom dia, Mário Dias Ferreira, José Paulo Sobral, Rejane, sai de Itaipuaçu, Maricá, 4h20, Ponte Rio Niterói, está chovendo. Mandei aí para você o vídeo. Está começando a chover forte.
1: Chuva forte na ponte. Tem mensagem do Márcio também.
9: Bom dia, Mário. Bom dia, Zé. Aqui é Márcio, taxista, mora do lado do Parque São José e Caxias. Meu caminho é Léo de Moura Brizola, com muita chuva. Julião Maciel, Avenida Brasil. Estava 5.5 até a Julião Maciel. Chegamos na Avenida Brasil, já tem uma retenção devido à chuva, né? O pessoal tirando o pé para dirigir devagar, mas nenhuma retenção brava. Tá tudo 5.3, 5.4. Tá andando. Bom dia. Saudações, Rubro-Negro. Hoje tem Mengão, Mário.
0: Vamos lá.
1: Mauro Secon.
10: Bom dia, Mário. Bom dia, Sobral.
1: Bom dia.
10: Mauro Secon, Ilha do Governador. Passando a temperatura aqui, amanhecendo aqui na ilha, 22 graus. Chove. As pistas estão escorregadias. Muita atenção aí no pessoal que tá na pista aí. Bom dia a todos.
0: Bom dia.
1: Fabrícia Souza.
11: Bom dia, Mário. Bom dia, Zezinho. Fabrícia Souza, de Fragoso Magé, com direção ali do governador. Sobre o acidente na Rio Magé, a moto tá caída ainda no acostamento, mas já há atendimento médico e sinalização com cones por conta da empresa que controla a rodovia, tá? Então, o engarrafamento já passou de 2 quilômetros. Eu acabei de ver. Tá tudo sendo atendido já. Creio que a pista já vai ser liberada para todas as pessoas que trafegam por aqui. 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Um abraço a todos.
0: Um abraço. Quem mais?
1: Alexandre.
12: Bom dia, Alexandre Gomes, taxista. Dá um informe de trânsito da Avenida Brasil, pista central, sentido centro. Embaixo do viaduto de Ramos tem um carro que acabou de parar ali com o alerta ligado. Não sei se ele vai ficar enguiçado ali ou só parou para alguma coisa, mas está parado agora. E tem uma parte aqui da Brasil, ali mesmo, no perto do viaduto de Ramos, que está sem luz.
1: Tem problema na linha vermelha também, ó. Zenon.
13: Mário, bom dia, Zé.
1: Bom dia.
13: Aqui é Zenon de Nova Iguaçu. Saí de Nova Iguaçu, CC Presidente Dutra, peguei a linha vermelha. E aí, aqui, na primeira saída de Duque de Caxias aqui, lâmpadas queimadas e outras daquele de baile, né?
0: Estava consertando ontem.
13: Então essa linha vermelha com essa iluminação aqui é muito ruim, cara. Não tem um dia que você pega ela toda iluminada. Sempre tem uma parte que traz escuro. 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
0: Ontem a gente abriu o jornal aqui falando que as equipes da Rio Luz estavam lá fazendo reparo. Já tá com problema de novo. Será que é furto de cabo? Será que o reparo não foi bem feito? Será que as duas coisas? Vai.
1: Irineu.
14: Bom dia, Band News. Quem fala é Irineu, 7 Duque de Caxias, com destino ao centro do Rio. Linha vermelha hoje, apesar da chuva fraca, trânsito livre até a altura do fundão.
1: E o Kaiser já tem uma atualização.
15: Bom dia, Mário. Bom dia, Zé. Bom dia a todos. Linha vermelha, sentido centro, na alça de acesso à linha amarela, teve um veículo que subiu na mureta. Tá agarrado aqui, tá, o pisca-alerta ligado, fica atento.
0: Você vê que em um segundo tudo muda, né? 5 horas e 20 minutos.
1: Adriano.
16: Bom dia, Zé, bom dia, Mário, bom dia a todos os ouvintes da rádio, vamos de informe. A saída da linha amarela para a linha vermelha, a 200 metros do lado direito, tem um carro Peugeot da cor prata no canteiro encostado devido a um enguiço, aguardando socorro. E lembrar os motoristas que a linha vermelha não tem faixa devido a eles terem tirado as faixas que faz a visualização com os motoristas para fazer a faixa de ciclista. Como tá chovendo, você já passa a não enxergar mais nada. Quem tá em qual faixa?
0: Aí é perigoso.
16: Diante disso, só ter cuidado e vamos enfrentar esse dia aí. Bom dia a todos os ouvintes aí.
1: O Alex reforçou aqui, festa rave na linha vermelha, aí. Altura de Caxias, tá? Difícil, mandou um vídeo.
0: Difícil, hein? 5 horas, 20 minutos. Vamos lá que tem mais participação de ouvinte na sequência. Agora a gente tem informação da Maria Rita Nader.
17: O furto da fiação elétrica e de tubulações de cobre força o fechamento temporário de uma loja comercial no bairro da Tijuca, na zona norte do Rio. Imagens de câmera de segurança registram o momento exato em que um homem arranca os equipamentos do local e foge com o material. Os crimes aconteceram em duas madrugadas consecutivas na rua Santo Afonso. A ação aconteceu na madrugada desta terça-feira, com o invasor acessando o local pelo terraço dos fundos de outro imóvel e levando da primeira parte da fiação. Já na madrugada desta quarta-feira, o criminoso voltou pelo mesmo caminho, cortou novos cabos de energia e completou o furto das tubulações dos aparelhos de ar-condicionado. A equipe do estabelecimento descobriu os estragos ao notar que os equipamentos estavam desligados e precisou interromper as atividades nesta quarta-feira para realizar os reparos necessários no sistema elétrico. O gerente do estabelecimento, Diego Américo, afirma que o invasor acessou o local por uma loja na rua de trás em ambas as ocasiões.
18: Na madrugada de segunda para terça, a gente notou que tinha 3 máquinas de ar-condicionado que pararam. Aí eu subi no terraço e a gente viu que tinham furtado lá a tubulação. E na madrugada de terça para quarta, a mesma coisa, né? De ontem para hoje. Só que aí ele voltou pelo mesmo lugar, pelo mesmo acesso. Ele acessou por trás de outra loja, pela rua de trás, na verdade. E aí ele conseguiu entrar e conseguiu cortar os cabos lá, a tubulação de cobre, os fios, e conseguiu ter acesso ao nosso terraço e furtou todos os cabos.
17: O caso foi registrado na Delegacia da Região.
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0: Estrada. 5:25, prioridade pro ouvinte.
1: Tem ouvinte na Dutra.
10: Bom dia, bom dia, Mário. Essa rota rodoviária, presidente Dutra, aqui na altura da Drogarias Pacheco, trânsito na pista central, tudo parado aqui, tá? Para acesso à Avenida Brasil. Tá muito ruim aqui, hein?
1: Gustavo.
11: Bom dia, Band News.
1: Bom dia.
11: Tudo bem?
0: Beleza.
11: Vindo da Baixada, direção ao centro. Pela Dutra, linha vermelha, como o amigo aí falou, sem nenhum policiamento. Na Dutra você não vê uma viatura da PRF, na linha vermelha você não vê nenhuma viatura. Realmente, parece que a gente tá abandonado. E chego aqui na linha vermelha agora, um pouco antes da Austin Luiz, as luzes tudo apagado e as que estão acesas estão piscando. Tudo escuro na linha vermelha, a partir de Caxias, da comunidade do Leixão ali em diante, tudo apagado. Em um segundo, tudo pode mudar, Band. Obrigado, bom dia.
1: Valeu. Valeu, Gustavo, obrigado. O Fernando também falou da Dutra.
12: Bom dia, Band News, bom dia, Mário, bom dia, Zé. Eu
1: sou o
12: Fernando, taxista, acabei de acessar aqui a rodovia Presidente Dutra, na altura de Nova Iguaçu, pista central. A princípio, ela dá uma paradinha por conta dos espertinhos do acostamento, né? É, eu não deveria, mas eu vou avisar. Eles estão pensando que está passando batido, mas as novas câmeras da rodovia Presidente Dutra já estão multando por acostamento.
1: Tem que multar mesmo.
12: Tá na cabeça falando que a conta vai chegar daqui uns dias, tá?
1: É isso aí. Tomara que chegue.
12: Fora isso, 22 graus. Agora melhorou aqui, graças a Deus, tudo 5.5. 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Espero que mude para melhor.
0: Quem mais?
1: Sérgio Lima.
13: Bom dia, Mário. Bom dia, Jazinho. Sérgio Lima, sai do bairro do Pilar. 21 graus de temperatura. Leonel de Moura Bizola, rodovia, Washington Luiz. A linha vermelha para subir, ainda bem que o Luiz passa cedo, porque agora tá muito ruim para subir a linha vermelha. O pessoal tá mexendo nas lâmpadas, mas tem várias lâmpadas apagadas. Não fizeram o serviço direito. Linha vermelha tranquila, mas bem intensa.
1: E o Amarildo Martoni?
32: Bom dia, Zé, bom dia, Mário, Amarildo por aqui, saindo agora de Paracambi, 16 graus, chove fino, choveu a noite toda, essa chuva fininha que molha o solo, cai a temperatura, clima muito agradável, partindo agora para Nova Iguaçu. Ocorrências no caminho, eu volto a falar com vocês.
1: Boa.
32: Abraços gigantes, Amarildo Martoni para Band News FM. Em um segundo tudo pode mudar.
0: Fera sensacional, quem mais?
1: Marcelo, trocou pneu, hein? Trocou?
14: Bom dia, Zé, bom dia, Mário. Ouvinte, Marcelo Cavalcante aqui falando. Passando agora pela linha vermelha, pistas muito molhadas, escorregadias, trânsito um pouco lento, mas fluindo bem. Né? Comprei agora quatro pneus novos.
0: Gastou um dinheiro,
14: isso,
0: né?
14: Não é gasto, isso é investimento.
1: Olha aí,
14: é
1: verdade.
14: Você vê como é necessário.
0: Já me deu uma colocada.
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0: Investiu na segurança mesmo. Aí. E dele e de quem tá dirigindo também, porque ele pode parar, pode causar um acidente, realmente. Mas é um investimento pesado, cara.
1: Exato.
0: Dependendo qual carro, qual é o veículo que ele tem, né? Cara, 5h29, dá tempo, hein?
15: Alan. Bom dia, Band News. Aqui é Alan Irajá. Saindo da linha amarela, sentido Fontão, pegando a cara aqui da linha vermelha. Tem um cidadão na altura da maré, andando na pista da esquerda. Tá com os embrulhos na mão. Até atenção aí. Sentido da maré. Ali pela maré. Ok? 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
1: Dá tempo, será, do Jorge?
0: Agora?
16: Bom dia, bom dia. Tem um vídeo de Jorge falando. Passar meu trajeto aí. Saindo aqui de Duque de Caxias, exatamente de Saracuruna. Tá um nevoeiro esquisito. Tá chovendo, tá com névoa. Não dá pra entender o que é isso, não. Bom dia pra vocês aí, bom trabalho. Muito cuidado aí na pista, pessoal que tá ouvindo aí. Tá tudo escorregadinho. Um abraço.
0: É, cara, pista escorregadinha. Tô vendo aqui umas imagens lá da, como dizem, a festa rave lá na linha vermelha. Um pisca-pisca danado, né? 5h30.

0: Bom dia.
1: Tudo bem? Tudo certo?
2: Tudo certo, gente.
3: Casaquinho aqui em São Paulo, que ainda tá friozinho aqui.
2: Menos frio que ontem, é verdade. Menos chuva do que ontem. Ontem era um temporal, né, também. Hoje tá garoando em muitos pontos da cidade, né? Cheguei aqui com chuva mais uma vez. Mas nem de longe forte como a de ontem. 18 graus, 17 em média agora na capital paulista, na região metropolitana, mas não vai subir muito não. A gente chega no máximo a 22 e o dia vai ficar bem úmido. E aí?
1: A máxima de 22 é a temperatura de agora.
2: Máxima de 22.
1: Aqui no Rio. Eu tô até suspeitando um pouco dessa máxima prevista de 31, Fábio e Luana. É porque tá fazendo um friozinho aqui no Rio, a chuva é prevista para todo dia, podendo ser forte com raios durante a tarde. Agora, a gente tá no clima de Rock in Rio, amanhã vão ser retomados os últimos shows do segundo fim de semana, mas tá rolando uma festa rave agora. Ontem a gente falava que a linha vermelha...
4: Inacreditável.
1: Ontem a gente falou que tava rolando uma manutenção na linha vermelha, perto do aeroporto, o trânsito tava tudo parado. Aí falou, pô, beleza, estão fazendo a manutenção fora de hora, mas equipes da Rio Luz estão lá. Agora tá tudo apagado de novo, Zezinho?
4: E tá piscando, eu mandei aí agora a imagem no nosso grupo com o pessoal aí de São Paulo, rapaz, porque é impressionante, como o Mário tava falando, ontem tava tudo parado, agora você passa ali e isso atrapalha muito a visão,
1: muito,
4: principalmente quando tá piscando.
1: Tá escuro, tá pista escorregadia, Fábio. Quando você troca a lâmpada na sua casa, você no dia seguinte já tava faltando de novo, cara? Como é que pode isso?
2: Não,
1: hein?
2: Claro que não.
1: Impressionante, né?
3: Isso foi uma situação que a gente teve aqui na Marginal.
2: Muito tempo na Marginal. Marginal do Pinheiros era ali, né?
3: Que aquele, realmente, uma rave às 4 da manhã também, ouvindo, sei lá, estavam aqui pra gente nas marginais. É um trecho bem movimentado, desde o comecinho da manhã. E a galera faltou só colocar aquela playlist Summer Electro Hits 2010.
2: E como disse, como vocês disseram, né, atrapalha o motorista pra caramba. Você pega no olho ali, você perde a visão por alguns instantes, né? A depender da velocidade que você esteja, realmente é perigoso, cara, mas é isso. Às vezes arrumam no dia, no outro dia já tá apagado, ou permanece, sei lá, por 3, 4, 5, uma semana, 5 dias, uma semana com aquilo piscando, com aquilo apagado. Inacreditável, né? Às vezes beira o desleixo, né?
1: E aqui no Rio, agora, qualquer coisa relacionada à falta de luz, seja em sinal, poste, furto de cabo. É. Realmente tem crescido muito, mas não dá pra colocar na conta todas essas situações no mesmo balaio, né? Essa aqui é a situação e, agora, realmente, você passa numa via expressa com a linha vermelha, Avenida Brasil, né, Zé? Você vê que os caras saem de uma hora pra outra e fica carregando aquele saco preto, porque eu sou um zumbi, cara, em tudo quanto é lugar aqui no Rio. Tem essa questão do policiamento, mas também tem a falta de fazer um trabalho que dê estabilidade, né? Aos pontos aqui do Rio de Janeiro. Os sinais de trânsito, cara, a área do Maracanã, Fábio, quando você vê uma cobertura aqui no estádio, é impressionante. Zé, que mora ali perto, né, na área da Tijuca, do Estácio, são os pontos mais críticos da zona norte do Rio, e acidentes acontecendo muito frequente, principalmente de moto. Teve uma morte de um motociclista outro dia, semana passada, um ônibus, porque o sinal tava sem funcionar, e aí... Isso vem acontecendo com muita frequência no Rio de Janeiro. A prefeitura está combatendo, está utilizando, está colocando mais agentes de trânsito, está fazendo um trabalho integrado e tem que fazer mesmo com a polícia para coibir esse tipo de coisa, né?
2: Aqui em São Paulo a gente noticiou bastante furto de cabos, né?
3: Muito.
2: Tanto no que diz respeito aos semáforos, porque essa realmente era a justificativa, é cabo furtado e isso faz com que o semáforo deixe de funcionar, né? Com relação ao semáforo e com relação a falhas no transporte sobre trilhos também, né? Então, muita justificativa, muitas vezes essa justificativa era dada falando a respeito do furto de cabos.
3: Até em grandes rodovias também.
2: Sim.
3: A gente entrou em contato com várias concessionárias cobrando isso.
2: E eram quilômetros e quilômetros de cabos roubados, de acordo com as concessionárias, com as empresas responsáveis, com as autoridades responsáveis. Isso parou um pouco, pelo menos isso é noticiado, né? A gente precisa averiguar para ver se isso diminuiu de fato, se os números mostram que isso diminuiu de fato em São Paulo. Mas é o que a gente sempre diz, né? Você não leva 200, 300 metros de cabo no bolso, né, Mário?
4: Claro.
2: Né, Zé? Não dá pra carregar no bolso. O cara sai carregando, como disse o Mário, num saco preto, ou de caminhão.
3: E o tempo pra retirada.
2: Exatamente. Então não é de uma hora pra outra que os caras conseguem roubar, não é fácil de carregar, e eles vão vender pra algum lugar. Então a receptação, combater a receptação desse material também é muito importante.
1: E aqui, né? A operação em ferro velho tem acontecido no Rio de Janeiro, realmente essas localidades clandestinas, e os caras vão lá ganhar um dinheiro, e aí tem sido feito esse tipo de operação. Agora, há um conceito de smart city, né? A cidade cheia de câmeras. Se a câmera tá ali vendo que tem uma pessoa, por que que não manda a polícia na hora, cara? Aí, esse monitoramento, ele tem que ser feito, não é só madrugada, não, principalmente madrugada, mas durante o dia a gente recebe aqui flagrante de ouvir, ó, tô passando aqui em tal lugar, e a polícia, passou um carro da polícia, uma viatura, e nada é feito.
4: E botando fogo também nos cabos, no meio da rua,
1: né? O Zé mora na área ali do Estácio, ali, Rio Comprido, né, Zé? Perto do viaduto Paulo de Fronten, que é uma ligação importante pro túnel Rebouças, né? Quem vai, sim, fazer centro, zona sul da cidade, e ali é crônico, como toda hora tem fumaça, parece que é churrasco, não, é frio.
4: É, quem tá passando em cima do viaduto fala ali, cara, uma fumaça forte, quando fala isso eu já sei que estão botando fogo ali embaixo do viaduto, impressionante.
2: Mas que coisa, mas pra que botar fogo no carro? Tem alguma justificativa? Tem barricada? O que que é?
1: Eu acho que eles colocam fogo nesses cabos pra depois poder levar pra ferro velho, né? Pra fazer aquela... Exatamente. É. A preparação que eles fazem é isso, de botar fogo. Entendi. E depois pra levar pra ferro velho.
3: E chegou numa situação que, no caso do Zé, já acha até normal. Já sabe o que está acontecendo.
2: Estão botando fogo de novo.
3: Pois
2: é, essa naturalização é preocupante também, né? Porque, assim, as coisas acontecem corriqueiramente, com muita frequência, e as autoridades não conseguem combater, né?
3: O Eugênio Zamper tá falando aqui pra gente que eles colocam fogo pra tirar aquele plástico
4: e deixar só o cobre. A capa do cabo, o Luiz Chilano falou aqui também, aí deixa só aquele material dentro, né?
2: É isso. Entendo nada de fogo em cabo.
3: Nada.
2: Mas entendo, sei que tem que combater isso, né? O roubo e, sobretudo, a receptação. Pô, exatamente. Isso é o mais importante.
1: Exatamente, a irregularidade.
2: É isso, gente.
1: Vamos nessa.
2: Ô Mário, o sol não vai aparecer ainda. Então eu também duvido que chegue a 31, hein? Depois
1: também
2: você conta
1: acho
2: pra nós.
1: Difícil, cara. Não vai chegar, não. Acho que não.
3: Tira casaco e bota casaco aí no Rio.
1: A previsão tem errado tanto, vocês que estão aí acompanhando a nossa programação. Amanhã a gente vai falar sobre as atrações do Rock in Rio, mas vem aqui pra curtir o fim de semana, traz capa, que vai chover até domingo. Nossa. Fim de semana vai ser chuvoso. O Rock in Rio, esse ano a edição do Rock in Rio, do festival, toda ela com chuva, né? Não teve um dia que não teve chuva, então. E não pode entrar com guarda-chuva, né? Igual estádio de futebol. Então, o que tem de gente ambulante vendendo capa na porta do metrô, na porta de tudo quanto é lugar, né, Zezinho? Eles brotam de uma hora pra outra, cara.
3: Dá-lhe galoche, dá-lhe capa de chuva, então.
2: Tchau, gente. Beijo. Valeu.
3: Até amanhã, meninos.
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1: Vai, Zezinho.
4: Enquanto a gente tava na ponte Rio-São Paulo, o Thiago Vidal mandou uma mensagem pra gente, um engavetamento na subida da ponte Rio-Niterói.
5: Bom dia, Zé. Fala, Zezinho. Fala, e aí, tranquilo, amigo? Irmão?
4: Tudo bem.
5: Aqui é o Thiago Vidal, taxista. Olha só, agora no QTR de 531, houve um engavetamento aqui na subida da ponte. Tá? Em frente ao último ponto de ônibus aqui do lado direito, quem vem da BR-101 para pegar a ponte, um engavetamento aqui com 6 carros.
1: Caraca!
5: Tá bom? Deixar o informe aí. E, pô, chovendo, né? A galera tem que manter distância do veículo da frente.
1: Claro, vai pianinho, né?
5: Dirigir com um pouco de precaução, um pouco de prudência. Tem que ter. 6 carros, Zezinho.
4: Eita. Olha aí.
5: Tá, e aí estão discutindo lá.
4: A culpa foi de quem?
5: Vai ficar muito tempo ali, vai ficar muito ruim a subida da ponte, tá? Deixando o informe. A chuva não para. Chuva bem fininha. Pista escorregadia, então vamos ter atividade aí, galera.
4: Aí piora ali, que a culpa foi tua que entrou na minha frente.
1: Pois é, mas você não tava atento, né, cara?
4: Ah, mas você também deixa esse farol apagado aí.
1: Mas o problema é que tá apagado aqui porque furtaram cabo. Sempre tem, todo mundo tira a responsabilidade. Essa que é a parada. 5h39, a gente volta já.
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1: Já tem atualização ali da subida da ponte.
4: Já, fala, Renilton.
32: Bom dia, Mario. Bom dia, Zezinho.
4: Bom dia.
32: É, só pra avisar aí, informe pra vocês aí que aquela batida que o amigo falou, né, do engavetamento, já desfizeram já, não tem carro nenhum. A subida da ponte tá tranquila, ok?
4: O Laerte também passou ali.
33: Globo de News, aqui é o Laerte saindo de São Gonçalo. Passei ali na subida da ponte, os carros já não estão mais ali na...
1: Opa!
33: Na subida ali da ponte, em frente ao ponto que o amigo falou aí, não, tá? Eles já estão, já tiraram os carros, já estão ali na lateral, sentindo Ilha da Conceição, botaram ali e tá liberado, falou? 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
1: Maria Eduarda Vieira, seu destaque.
34: A Polícia Civil investiga a colisão entre um ônibus, uma carreta e um carro na BR-393, na altura de Três Rios, no sul fluminense, que terminou com uma mulher morta e 22 feridos. De acordo com a Polícia Rodoviária Federal, os feridos foram encaminhados para unidades de saúde da região. A condutora do carro, identificada como Gabriele Coutinho Tonásio, não resistiu. Não há informações sobre o quadro de saúde das outras vítimas. A via chegou a ficar interditada totalmente nos dois sentidos por cerca de 3 horas. Segundo a Polícia Civil, os agentes já ouviram testemunhas do caso. A reportagem da Band News FM tenta contato com a Aviação Rio Doce, responsável pelo coletivo.
4: Informações agora com Vinícius Calisto.
0: A Polícia Civil tenta localizar o homem que atirou na cabeça de uma jovem de 18 anos na favela do Rio das Pedras, na zona sudoeste do Rio. Maria Heloísa Lima Soares tem quadro de saúde estável. Segundo informações da família à polícia, a vítima havia saído com os amigos do trabalho para um bar na noite da última sexta-feira, quando chegou o homem que ela conversava por rede social. Ainda de acordo com familiares, o acusado, que não teve a identidade revelada, teve uma crise de ciúmes ao vê-la com os amigos e atirou contra a jovem. A vítima foi levada para o Hospital Municipal Souza Aguiar, no centro. O autor do disparo fugiu.
1: Linha Vermelha.
4: Mensagem do Alex.
1: Bom dia.
4: Fala, Alex.
2: Fala, bom dia. Realmente tem uma pessoa andando na linha vermelha e ele não tá ligando muito de andar naquela faixa contínua branca, que é encostada na mureta, não. Ele tá andando fora dela. Pior que eu tô com utilitário, chovendo. Pra tirar dele, tem que jogar um pouco pro lado. Tá bem perigoso, sim. Ele tá andando até rápido, daqui a pouco ele sai dessa parte, que é da área da maré ali, mas ele não tá andando muito encostado na mureta, não.
1: É, e o pior de tudo é que tá escuro, tem aquele pisca-pisca lá, aquela rave que o pessoal fala em alguns pontos da linha vermelha, e baixa visibilidade também, né, Jeová, informa.
3: Bom dia, Mário.
1: Bom dia.
3: Bom dia, Zezinho.
4: Fala, Jeová.
3: Bom dia, os ouvintes da Band. Jeová taxista, saindo de Xerém. 5 horas e 40 minutos. 0:40, altura da Reduque. Uma chuva garoando, né? Vamos dizer assim. Trânsito pesado. Pista muito escorregadia. Uma névoa muito baixa. Vamos tomar cuidado, gente. A pista nessa época de chuva fica perigosa.
1: É verdade, muito perigosa. 5h47, ontem a chapa esquentou, operações policiais prejudicando estudantes, alunos fora do colégio Van Alves.
34: 16 escolas da Secretaria Municipal de Educação foram impactadas pela operação da Polícia Militar na Vila Kennedy, na zona oeste do Rio, na manhã desta quarta-feira. Segundo o Rio Ônibus, 4 linhas também foram desviadas de forma preventiva, mas a operação foi normalizada horas depois. Além disso, 3 unidades de atenção primária da Secretaria Municipal de Saúde suspenderam o funcionamento para a segurança de profissionais e usuários. Na noite de terça-feira, moradores relataram intenso tiroteio na comunidade da Colônia, em Jacarepaguá, na zona sudoeste da cidade. Em nota, a PM informou que está intensificando o policiamento em toda a região. Como reação, a corporação disse que realizou operação na comunidade da Gardênia, na mesma região. Em outra região, na zona sudoeste, a Polícia Militar realizou operações nas comunidades do Pombo Sem Asa e Cascatinha, em Vargem Grande. As ações têm como objetivo desarticular a facção criminosa que atua na região e coibir práticas comerciais irregulares que exploram a cobrança de serviços como a internet.
1: Eu sei que, infelizmente, é corriqueiro no Rio, mas eu tomei um susto aqui na reportagem da van quando vem esse tiro. Imagino que quem tá no carro, ouvindo a Band News FM em casa, acompanhando pela internet, pelo YouTube, também se assuste com essa realidade, que não é só dali. Tiroteio em Del Castilho, Daniel Henrique.
5: O policiamento é reforçado em Del Castilho, na zona norte do Rio, após uma troca de tiros entre criminosos rivais. O confronto começou ainda na noite de terça-feira. Segundo a Polícia Militar, os agentes realizaram um patrulhamento na comunidade Bandeira 2 e estabilizaram o local. De acordo com os relatos, a região está sendo disputada por milicianos e integrantes do Comando Vermelho. Imagens feitas pelos moradores mostram pessoas correndo para fugir do tiroteio.
6: Aí, Charlie, na igreja ali, ó. Na linha do trem, tá comendo tiro, mané. Atrás da igreja. O bagulho tá doido, Charlie. Ó.
5: Um vídeo mostra o momento em que passageiros do metrô precisaram se abaixar na estação de Del Castilho por conta da proximidade dos disparos na Avenida Pastor Martin Luther King Jr. Yeah. Segundo o Metrô Rio, o acesso da estação ficou parcialmente restrito na noite de terça-feira por medida de segurança, mas sem impactos na operação.
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4: Ô Mário, a Ludmilla passou ali pelo elevado da Paulo de Fronten, tá tudo parado, foi um acidente envolvendo moto.
7: Bom dia, Zezinho, bom dia, Mário.
4: Bom dia.
7: Eu tinha falado aí com o Zezinho que o Paulo de Fronten tá parado. Acabei de passar pelo que aconteceu. Tem um motoqueiro no chão, graças a Deus, ele tá se mexendo, tá se comunicando. Tem dois carros lá fazendo o aviso, né, pros motoristas. E aí só uma pista está funcionando aqui no Paulo de Fronten, tá? Ele está no chão, então acredito que vai demorar até bombeiro chegar e vai complicar o trânsito. Mas o motoqueiro está bem, parece estar consciente. Menos bom dia, mal. Pessoal.
4: Bom dia, 5:50.
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8: A Apple finalmente anunciou as novidades oficialmente do novo iPhone 18 e também do novo iPhone Duo, que agora terá tela dobrável, Orison.
9: O evento da Apple que finalmente trouxe o tão aguardado e tão comentado iPhone com duas telas. É uma tela que se dobra em duas e uma externa que fica aparente, né, do lado de fora do iPhone. E ele foi batizado de iPhone Duo, pelo preço dele, né? Pelo preço que ele vai chegar aqui no Brasil, principalmente, né, Edu? Realmente, dá para dizer que quase vale por dois mesmo, né? O aparelho chega aqui custando a bagatela de R$20.000. Não é um aparelho para qualquer um. A primeira coisa que chama atenção nesse aparelho, Edu, é a ausência do vinco na tela. Pode parecer uma bobagem, mas a verdade é que quando você gasta tanto dinheiro num aparelho, esses detalhes precisam ser levados em consideração, né? Outra coisa interessante é que o iOS 27, que é o sistema operacional que controla os iPhones a partir de agora, né? A partir desse lançamento, ainda não está disponível, ele faz isso de maneira muito inteligente, ou seja, você, por exemplo, vai estar assistindo a um vídeo na tela de fora do iPhone, e automaticamente, quando você abre o iPhone para, enfim, interagir com a tela de dentro, ele automaticamente vai transferir esse vídeo para a tela interna. Ao mesmo tempo, você pode escolher, por exemplo, ter dois aplicativos rodando simultaneamente. Então, você pode ter o seu vídeo tocando na parte de cima da tela e você pode ter um outro aplicativo aberto na parte de baixo dessa tela, o que é alguma coisa é bacana, né? Porque tem muitos aplicativos, como o YouTube, por exemplo, se você não é assinante, que ele não permite que você faça isso. E esse recurso, Edu, ele chega nessa nova geração do iPhone Duo, principalmente porque ele se torna possível, principalmente porque nós temos uma nova geração de chips, o A20, que eu particularmente acho que foi a coisa mais interessante que foi apresentada no evento da Apple.
8: A gente vai falar mais sobre esses novos chips da Apple aqui na coluna de tecnologia que volta amanhã.
4: José Paulo Sobral, o que tá chegando aí no WhatsApp?
10: Tá chegando mensagem do Júlio.
11: Bom dia, Zezinho. Bom dia, Mário. Estou passando para vocês os vídeos do último mês do que tem acontecido em frente ao apartamento que eu trabalho. O pessoal invadindo as lojas ali, estão tacando fogo na criação. Hoje é a segunda vez que eles queimam os fios. Dessa vez eles queimaram de covardia, quem sabia que não era cobre. Foi feito a troca com material de alumínio e para eles não é interessante. É um material de baixo valor, então ele pegou e tacou fogo. Eu botei um vídeo aí, o cara do nada foi lá, olhou para esse material que rebotaram de material de cobre, viu que não, foi tá com fogo. E todo dia tem alguém ali na espreita esperando para roubar alguma coisa. Estão deitados na porta da loja para ver se alguma coisa eles conseguem angariar para trocar em droga.
4: Isso é na rua Barão de Itapajipe, número 56, no Rio Comprido, Marcos.
1: A gente trouxe uma reportagem no começo do jornal aqui da Maria Rita Nader também falando de problemas sobre isso. Lembra aquele túnel que faz a ligação ali do Sambódromo com a rua do Riachuelo no centro? Ficou um tempo ali sem aquele guarda-corpo que eles estavam arrebentando para tirar né? E agora botaram de plástico, acho que é um plástico duro, isso, né? Que não tem como os caras ganharem dinheiro com isso. Já passei lá outro dia e já tava tudo normalizado, já tava a obra, o reparo todo feito por lá. Um ouvinte também fala da região da CDD, né?
4: O Ricardo.
10: Bom dia, Mário. Bom dia, Zé. Ricardo, aqui da Taquara. O que vocês estão falando aí é persistente todos os dias. Eu venho pra Caxias e passo pela Cidade de Deus e embaixo do viaduto todos os dias eles estão queimando o cabo. Todos os dias tem alguém queimando cobre ali. E a polícia fica 300 metros na frente na curva. Não faz nada.
1: Essa aqui é a questão que a gente fala aqui, né? 5:56.
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39: Olá, meu cinef, tudo bem? Já no circuito Aventura, Ponto Sem Retorno. Novo filme do diretor Ridley Scott. Na trama, em um mundo pós-apocalíptico, um vírus aniquila a humanidade. Os sobreviventes enfrentam um carro-chefe errante chamado Segadores. O filme apresenta um futuro devastado por uma pandemia global. Rick é um piloto viúvo que vive de forma isolada em um hangar no Colorado, com seu cachorro e um ex-fuzileiro naval ranzinza. Embora incompatíveis, a dupla depende um do outro para sobreviver a invasores. A rotina é interrompida quando uma transmissão de rádio desperta em Rick a esperança de uma vida melhor, além de seu local controlado, o levando a uma jornada de risco sem retorno. Ponto Sem Retorno é um filme derivativo e sonolento, e apesar do seu visual exuberante, não consegue compensar sua narrativa desanimada e seu ritmo frouxo. O filme só acerta nas boas atuações de seu elenco principal. E lembrando que cinema

0: com Mônica Bergamo, Felipe Quilim da Europa, Eduardo Barão dos Estados Unidos, Rodrigo Lima de Brasília, Juliana Rosa com os números da economia, Mauro Betting com o futebol, Carlos Andreasa com o comentário político. No estúdio, sempre melhor e mais independente análise, porque onde está Carla Bigato? Bom giorno, Carla.
1: Bom giorno, Megali. Bom giorno para o Fábio França. Bom Estamos dia. Quase lá onde?
0: Quase
1: lá onde, pelo amor de Deus?
0: Na sexta.
1: Quase
0: Exatamente.
1: Sexta.
0: Exatamente. Somos como jogadores de basquete, obcecados pela sexta.
1: Eu achei que você ia falar que tá no garrafão direto. Eu arrependo, mas não consigo sair do garrafão.
0: Também.
1: Ô, Luiz Megali, eu achei que você ia dizer que estamos quase lá em um novo dia cheio de notícias, porque, pelo que parece, o bicho vai pegar mais uma vez, hein?
0: Temos notícias.
1: De Brasília. Coisa tá bombando, tá fervendo em Brasília, então
0: mas
1: a gente vai trazer
0: a confirmação, tá?
1: A atualização de todos os destaques do dia. Tem muita coisa de ontem ainda, né?
0: Tem, bastante.
1: Pessoas estão acordando agora e querem saber o que é que tá acontecendo no Supremo Tribunal Federal.
0: A situação era tão... Tava tão degringolada, né? A tal ponto...
1: Periclitante.
0: Tô vendo aqui a manchete do Estadão. O Estadão nem dá a notícia. Ele faz um desabafo aqui na manchete principal. Fachin reage à desordem no STF.
1: Eu não aguento mais! É tipo isso.
0: Curto e grosso, Fábio França. Bom dia pra você.
2: Bom dia, gente. Vamos nessa. Tô por aqui. É um prazer mais uma vez estar com vocês e com os nossos ouvintes desse horário. Nossa, é sempre um prazer. Inenarrável, né? Manda mensagem pra cá no 11999-592-100, 11999-592-100, é o nosso número, pode mandar que eu tô ligado aqui.
0: Ontem um ouvinte escreveu aqui pro Fábio, força, a semana vai acabar rápido.
1: Vai,
0: tem essa ainda, a semana é cumprida.
2: Longo plantão, cumprido.
0: Bom, queremos sua participação pelo 999, Fábio já disse, 999-592-100, código de área 11, queremos sua mensagem, queremos sua participação. Esse pega rapaz, tô com pega rapaz,
1: pega rapaz.
2: Ih, tá caidinho.
0: Ele se forma.
2: Agora foi.
0: Ele se forma sozinho, cara. Só faltava eu ficar ali na frente do espelho, moldando um pega rapaz.
1: Ah.
0: Se algum dia eu fizer isso, podem me internar.
1: Ué, o que tem?
2: Faz aquela voltinha com o dedo assim?
1: Faz, ele fica assim, ó. Aí ele coloca, dá um tapinha.
0: É. O Clark Kent não, porque o Clark Kent não tinha. Pega rapaz, ele aparecia.
1: No Super-Homem.
0: No Super-Homem. O Clark Kent não possuía tal coisa. Ele. É engraçado imaginar.
2: Pega rapaz se transformava em óculos no Clark Kent.
0: É engraçado imaginar que estava acontecendo um crime urgente a ponto de o Clark Kent precisar entrar numa cabine telefônica, né, para trocar de roupa. Mas ele tinha tempo para fazer
1: colocar
0: um pega-rapaz.
1: Moldar o pega-rapaz. Guardar o óculos na caixinha, bonitinho.
0: Guardar o óculos na caixinha, a vítima que esperasse.
1: É. Né? Tira a sunga, coloca a roupa antes,
0: tira
1: aí depois
0: sunga,
1: põe a
0: roupa,
1: sunga
0: põe
1: por cima.
0: A sunga,
1: por cima
0: dobra o terno, faz o pega-rapaz e só então vai salvar a vítima. Muito bem. Todo mundo apresentado e escalado, só falta ele, meu galo. Toca a bateria.
1: O presidente do STF toma uma série de decisões para tentar conter a crise que se aprofunda cada dia mais no Supremo. Ontem, Edson Fachin derrubou as decisões de André Mendonça e Flávio Dino no caso do diretor da Polícia Federal, retirou o inquérito das fake news de Alexandre de Moraes e marcou a sessão que vai discutir a relação do ministro com o Daniel Vorcaro. Vai ser no dia 15, no plenário, com transmissão da TV Justiça. Na ocasião, os 10 ministros vão decidir se será ou não aberta uma investigação contra Alexandre de Moraes. A gente tem mais informações chegando direto de Brasília agora. Fala aí, Rafael Procópio.
3: O ministro Edson Fachin marcou para o próximo dia 15 uma sessão plenária no Supremo Tribunal Federal que vai decidir sobre a abertura ou não de um processo de investigação contra o ministro Alexandre de Moraes. Essa foi uma das reações do presidente da Suprema Corte nesta quarta-feira, após uma série de pressões dos mais diversos lados, em meio a uma crise no STF, iniciada pelo caso do Banco Master. Além desta decisão, Fachin também retirou Alexandre de Moraes da relatoria do inquérito das fake news, instaurado em 2019, que apurou a disseminação de notícias falsas durante o governo de Jair Bolsonaro. Outra decisão importante de Fachin foi a de suspender a decisão de André Mendonça de retirar o diretor-geral da Polícia Federal, Andrei Rodrigues, do cargo, assim como o diretor de inteligência da PF, Leandro Almada.
2: Em outro movimento, a OAB pediu para que Paulo Gonet não atue nos casos envolvendo o Banco Master. O procurador-geral da República é um dos citados nas trocas de mensagens com Daniel Vorcaro.
1: O destaque agora é de Milena Dias.
4: A Ordem dos Advogados do Brasil quer que o Procurador-Geral da República, Paulo Gonet, se afaste do caso Master no STF e que seu substituto legal assuma o processo. Para a OAB, o afastamento da PGR...

0: causa nenhum prejuízo à atuação do Ministério Público e, na verdade, preserva a confiança no processo. O pedido, assinado por representantes da ordem em todo o país, é feito com base no fato de que Gonê é citado no processo nas mensagens encontradas nos celulares de Daniel Vorcaro. A OAB também pediu acesso às provas de tudo que envolve o Banco Master no STF e o encerramento do inquérito das fake news.
1: Em mais uma frente, André Mendonça homologou a delação do empresário apontado como operador financeiro de Daniel Vorcaro. Para o ministro do STF, a colaboração de mineiro feita de forma voluntária pode abrir novos inquéritos e ajudar a esclarecer outros casos, entre eles o que apura o uso do dinheiro destinado a bancar a produção do filme Dark Horse, que conta a vida de Jair Bolsonaro. Antônio Carlos Freixo Júnior admitiu ter feito pelo menos 7 repasses a um fundo ligado ao advogado de Eduardo Bolsonaro. A Polícia Federal apura se parte dos valores transferidos ao Heaven Gate, quase 70 milhões de reais, ajudou a manter o ex-deputado nos Estados Unidos. Uma das suspeitas é de que o dinheiro tenha passado por contas nas Bahamas para dificultar o rastreamento e depois distribuído em malas. Eduardo Bolsonaro nega o uso dos recursos. Pablo está pedindo calma aqui, para que eu ainda não encerre o assunto e me passando novas informações. Vamos lá. Ah, agora sim. A gente pode, então... Podemos confirmar, então, né, Pablito?
2: Vinheta de plantão.
1: Hã? Ah, não temos nomes?
2: Tá.
1: Pode soltar a vinheta de plantão, Calinha. Operação da Polícia Federal neste instante apura desvio de recursos públicos oriundos de emendas parlamentares. A Polícia Federal, em parceria, estou lendo a nota aqui, tá? Em parceria com a Controladoria Geral da União, deflagrou nesta quinta-feira a Operação Make-up para apurar... Make-up é maquiagem, tá? Para apurar suposto desvio... Acho que todo mundo sabia disso, né?
2: Não, não sei. Para ti que não fala.
1: Make, né? Para apurar suposto desvio de recursos públicos oriundos de emendas parlamentares repassadas por meio de termo de fomento à organização da sociedade civil. 49 mandados de busca e apreensão, mas nenhum de prisão, são expedidos pelo Supremo Tribunal Federal nos estados de São Paulo, Rio de Janeiro, Ceará e no Distrito Federal. As investigações apontam a existência de uma organização criminosa formada por agentes públicos e privados, suspeita de direcionar os valores recebidos para empresas subcontratadas de forma irregular, sem comprovação da efetiva prestação dos serviços contratados. As tentativas de dissimular os desvios teriam se estendido até julho deste ano. Levantamentos financeiros identificaram ainda a movimentação da ordem de centenas de milhões de reais entre as empresas que integram o esquema investigado. São investigados os crimes de peculato, falsidade documental, lavagem de dinheiro, organização criminosa e crimes licitatórios. Pablito, essa é a operação da qual falávamos, né? Tá bom. Nós não temos os nomes ainda, mas eu cito aqui a nossa colega Andréa Sadi, que diz que entre os alvos... Não, estou citando uma colega aqui, a gente não tem essa confirmação ainda, mas o blog da Andréa Sadi, da TV Globo, diz que o principal alvo da operação é o ex-ministro, ex-secretário de Cultura, né? Mário Frias, atualmente deputado, e a produtora Karina Gama, produtora da empresa, que já é investigada, inclusive, em São Paulo, por relações com a prefeitura e que produziu, né, participou da produção do filme Dark Horse. De novo, essa é uma informação que nós aqui da Band ainda não confirmamos, mas estamos aqui a passos largos para trazer a informação completa. Está 49 mandados de busca e apreensão, não é pouca coisa, é uma grande operação que está sendo conduzida agora.
2: Agora 7h10. Mudando de assunto, a Petrobras eleva o preço da gasolina, mas o valor não deve chegar nas bombas. Ah, tá. O aumento seria compensado por uma nova medida para conter efeitos da guerra no Oriente Médio. Destaque agora é de Luiz Valcir.
3: A Petrobras vai aumentar em 19 centavos por litro o preço da gasolina vendida às distribuidoras a partir desta quinta-feira. A informação foi divulgada pela estatal nesta quarta, dia 9. Com o reajuste, o preço cobrado passa a ser de R$ 3,24 por litro. Apesar do novo valor, o reajuste não deve impactar no bolso do consumidor, já que o governo federal anunciou uma redução de 63 centavos por litro nas alíquotas de PIS, PASEP e COFINS incidentes sobre a gasolina. Já em relação ao diesel, a Petrobras informou ainda que aguarda a publicação dos atos necessários para revisar o preço.
4: A Justiça de São Paulo manda o desembargador que humilhou um guarda na pandemia. Vocês vão se lembrar dessa história. Foi durante a pandemia e ele agora foi condenado a pagar mais de R$ 50 mil de indenização. Quem traz as informações é a Adele Robichet.
2: O desembargador Eduardo Siqueira é condenado a pagar quase R$ 54 mil de indenização ao guarda civil municipal Cícero Hilário Rosa Neto. A decisão aconteceu depois de ele chamar o funcionário de analfabeto, rasgar a multa que havia recebido e jogar o papel na areia durante uma abordagem por uso de máscara na pandemia. O episódio ocorreu em julho de 2020 na Praia de Santos e foi gravado em vídeo, que mostrou o desembargador confrontando o agente, ligando para o secretário de segurança da cidade e deixando o local sem máscara. Siqueira tem 15 dias para pagar a indenização sob pena de multa adicional de 10%. O magistrado já havia sido aposentado compulsoriamente pelo Conselho Nacional de Justiça pelo comportamento.
1: Aquele da praia?
2: É aquele da praia.
1: Ah, ele foi o primeiro, né? De uma série de pessoas que fizeram coisas parecidas com funcionários que naquela época estavam arriscando a própria vida, né? Aliás, cada comportamento deplorável que a gente viu na pandemia. Vocês estão lembrados em Copacabana, quando uma ONG foi lá e fincou cruzes na areia para homenagear e para relembrar as pessoas que tinham morrido da doença em um único dia? Entre as pessoas que estavam colocando as cruzes, estava o pai de um rapaz, né? De um homem, na verdade, que tinha morrido na pandemia, e ele foi lá e fincou uma cruz, e aí entrou um cara lá de sunga, sem máscara, obviamente, chutando as cruzes, né? Como se as mortes não tivessem acontecido, como se as pessoas não tivessem realmente perdido pessoas queridas, né? E por uma, cara, uma deformação moral e uma deformação política, né? Humilhando. Gente que estava no auge do sofrimento. Esse aí demorou, mas chegou a punição. Por mais que R$ 50 mil não faça tanta diferença na vida de um desembargador, pelo menos houve consequências para aquele comportamento desprezível. Vinhetinha, Pablito, vamos lá. Mais informações, mudando de assunto aqui, sobre a operação introduzida agora pela PF.
5: É isso aí, Megali, Carla, Fábio. É confirmado agora, os dois alvos confirmados, né? Karina Gama, produtora, dona da produtora do filme Dark Horse, e o deputado federal e ex-secretário de Cultura, Mário Frias. Então, são 49 mandados de busca e apreensão expedidos pelo Supremo Tribunal Federal, caso que está sob a relatoria do ministro Flávio Dino, que apura a questão do envio de emendas parlamentares e uso de emendas parlamentares no caso Dark Horse. Então, caso ligado ao filme produzido para contar a história de Jair Bolsonaro, entre os alvos Mário Frias, que trabalhou na produção, e a própria produtora, dona da produtora, Karina Gama.
1: Quer dizer, o pedido da PF, mas a assinatura é do Dino.
5: Flávio Dino, 49 mandados de busca e apreensão expedidos, operação que ocorre em São Paulo, Rio de Janeiro, Ceará e no Distrito Federal. Estão sendo investigados os crimes de peculato, falsidade documental, lavagem de dinheiro, organização criminosa e crimes licitatórios. Essa operação que ocorre após meio, né, diante de toda essa crise que ocorre no Supremo Tribunal Federal.
1: Horas depois de Dino ter, ainda não deu 24 horas, de o Dino ter se tornado protagonista, né, um dos protagonistas dessa crise, mas a gente só pode especular aqui. Se uma coisa tem relação com a outra, esse tipo de operação geralmente não é montada da noite para o dia.
2: Então, tem um outro fato que acho importante a gente colocar, que é a homologação da delação premiada do Antônio Carlos Freixo Júnior, conhecido como Mineiro, que é aquele empresário que trabalhou com Daniel Vorcaro e ele teria sido responsável por fazer esse encaminhamento de parte do dinheiro para essa produtora, né, Pablo? A gente ainda não tem, né, essa confirmação se de fato é um desenvolvimento, um desenrolar dessa delação premiada.
5: É, aí tem uma curiosidade, né, porque esse caso, a delação do Mineiro, ele está sob a relatoria do André Mendonça. Uhum. Então, só André Mendonça sabe o que tem ali dentro. Foi ele que homologou ontem, uhum, né? Então, até então, Flávio Dino nem teve acesso a essas informações. Em tese, só André Mendonça sabe o que tem ali, só André Mendonça pode apurar o que foi, como foi usado esse dinheiro.
6: Agora, ontem...
5: O Andreasa falava isso ontem, que são as subrelatorias do caso Master, porque você tem o André Mendonça e o Flávio Dino, por causa das emendas, puxou parte do caso Master. Gilmar Mendes, quando tomou a decisão do Dias Toffoli, que não investigou, decidiu não investigar o ministro, também puxou parte da relatoria do caso Master. Então, são subrelatorias que foram sendo criadas ao longo dessa investigação.
2: Inclusive porque essa investigação, ela estava em São Paulo e ela foi puxada para o Supremo Tribunal Federal.
5: É das emendas parlamentares.
2: Exatamente.
5: Flávio Dino pediu as informações da Polícia de São Paulo. A Polícia Civil de São Paulo enviou todas as informações a Flávio Dino nesse inquérito que apura o uso de emendas parlamentares no caso do Dark Horse. Então a gente está falando de duas questões distintas envolvendo o mesmo caso, que são a homologação da delação premiada do Mineiro, uhum, que foi, era o operador financeiro do Daniel Vorcaro e enviava esses recursos para os Estados Unidos, e apura se Eduardo Bolsonaro foi bancado com esse dinheiro.
2: Que teria sido pedido pelo Flávio para Daniel Vorcaro. Daniel Vorcaro teria enviado por meio do Mineiro para os Estados Unidos para a manutenção do Eduardo.
5: Essa é a investigação. Uhum. E aí essa outra investigação.
1: Agora,
5: que está sob a relatoria do Flávio Dino.
1: 49 mandados de busca e apreensão. É possível que tenha mais de um endereço do Mário Frias, mais de um endereço da Karina?
5: Gente não tem noção, a gente não
1: mas
5: sabe.
1: Eles não devem ter 49 endereços juntos. Não, então, há mais personagens aí.
5: Provavelmente, a gente só tem dois nomes confirmados até agora. Então, são os nomes de Mário Frias. Acho que podem ser os dois principais nomes, mas a gente não sabe o que tem ainda. Mas Mário Frias, que trabalhou nessa produção, e Karina Gama, que foi a dona da produtora, que né, administrou os recursos.
1: Ô, Pablito, eu imagino que, claro, essa informação esteja na manchete das 7h25. Ontem, o Lula saiu do corner, provavelmente sentindo que o calor do STF começava a esquentar também o gabinete dele, e pediu que todas as investigações sejam tornadas públicas. INSS, Lulinha, Vorcaro, Dark Horse, Flávio Bolsonaro, que seja tudo tornado público, provavelmente aconselhado. O Lula estava lá, né? Estava lá no cantinho, observador dos movimentos, mas percebeu que os números das pesquisas começaram a desfavorecê-lo, imagino eu, e resolveu partir para cima.
5: Disse que defendeu a quebra de total desses sigilos do caso Master, doa a quem doer, defendeu mais transparência nas apurações, criticou os vazamentos seletivos que impactam a disputa eleitoral. Foi a primeira manifestação pública do Lula durante essa crise do Supremo Tribunal Federal, tratando desse aprofundamento da crise, né? Porque ele tinha citado alguma coisa com relação ao judiciário, mas ele não tinha falado exatamente dessa crise, dessa questão das investigações. Diz que o caso do Banco Master representa o maior crime financeiro da história do Brasil e que o país precisa de explicações e medidas imediatas. Foi uma manifestação dele no X. E Flávio Bolsonaro também ontem voltou a defender a investigação envolvendo o Alexandre de Moraes e tudo mais, outro candidato também.
1: Eu conversei ontem com alguém ligado à campanha do Lula, que estava muito insatisfeito com a maneira como a campanha do PT vinha tratando esses escândalos todos, né, como se temesse que, entrando de uma maneira mais assertiva no assunto Master, você estaria expondo também aliados do próprio presidente. Então, que ele estaria, de novo, não é alguém que é tão ligado a Lula a ponto de saber quem é que está aconselhando e se isso está acontecendo mesmo, mas a impressão que ele tinha é que alguém estaria aconselhando Lula a manter distância desse assunto, porque haveria muitas pessoas próximas a ele, né, figuras históricas do PT ou figuras importantes do governo, que também não têm interesse na elucidação desses assuntos todos, né? Mas aparentemente o presidente resolveu sair das cordas.
5: É, uma das suspeitas desse caso que está sob a relatoria do Dino é se parte de emendas parlamentares, até do próprio Mário Frias, podem ter sido destinadas ou pode ter sido destinada ao Dark Horse. Então, assim, a gente não tem essa informação confirmada, mas existe essa suspeita também. Então, são duas suspeitas envolvendo Dark Horse, que é a questão do Eduardo Bolsonaro e também o destino, a destinação de todos os recursos, né? Porque são mais de 60 milhões de reais. Também o uso de emendas parlamentares para a produção do filme e aí várias vertentes que vão surgindo e a delação do Mineiro e tudo mais.
2: Citando aqui o comunicado oficial da Polícia Federal dessa manhã, as investigações apontam a existência de uma organização criminosa formada por agentes públicos e privados, suspeita de direcionar os valores recebidos para empresas subcontratadas de forma irregular, sem comprovação da efetiva prestação dos serviços contratados. Tentativas de dissimular os desvios teriam se estendido até julho deste ano aqui. A gente está em setembro, julho, agosto, setembro. Até 2 meses atrás ainda havia tentativa de esconder essas irregularidades que estavam sendo praticadas aqui por essa, como classifica a Polícia Federal, organização criminosa. Ah, de acordo com a investigação, dados financeiros indicaram a movimentação da ordem de centenas de milhões de reais entre as empresas que integram o esquema investigado. São investigados crimes de peculato, falsidade documental, lavagem de dinheiro, organização criminosa e crimes licitatórios.
5: É, esse número aqui, centenas de milhões de reais envolvendo as empresas, chama atenção, né? Porque a gente tem uma informação de 60 e poucos milhões de reais. Pode ser só a movimentação das empresas no período, mas centenas de milhões é muito mais do que 60 milhões.
1: No mínimo 200.
5: Não é uma centena, né? São centenas.
2: É que aí, nesse caso, quando a gente fala em 60 e poucos milhões de reais, a gente está falando especificamente do dinheiro que teria sido pedido pela família Bolsonaro para a produção do filme. E aqui a gente fala de uma outra personagem, que é a Karina Gama, que é dona do Instituto Conhecer Brasil. Ela é produtora desse filme, mas ela também está vinculada a muitos contratos, supostos contratos de prestação de serviço, por exemplo, de distribuição de internet gratuita, outros serviços que possivelmente não tenham sido prestados, né? Até por isso a gente está falando de tantos endereços, 49 endereços relacionados aos dois.
5: A Karina, então, ela é dona da produtora que fez o filme, e o Instituto Conhecer Brasil e mais um, acho que a Academia de Cinema, são duas entidades que ela também preside. Então, assim, existe a produtora do filme, uhum, e o Instituto Conhecer, que firma contrato com a Prefeitura de São Paulo para distribuição de internet gratuita.
1: Mas a empresa nova aí, porque juntando o Dark Horse e esses contratos, mesmo assim não dá 200 milhões. E a Polícia Federal não costuma utilizar figuras de linguagem.
2: Centenas de milhões,
1: quando não são literalmente centenas de milhões.
5: A gente ainda não teve acesso a essa investigação. Provavelmente o Dino deve levantar o sigilo. Se for adotar a mesma prática que todo mundo vem adotando nos últimos dias, a gente deve saber nas próximas horas aí o que de fato aconteceu.
2: Alô, Afonso Marangoni!
5: Já tá chegando.
2: 3 minutinhos, Marangoni, para você.
1: Pablito, peraí, não vai embora ainda não. Você cometeu um ato falho delicioso aqui que eu não posso deixar passar. Quando você foi falar o doa quem doer, você meteu um doa quem doou.
6: Doa a quem doer.
1: Mas vai
6: mesmo.
1: Mas tem que investigar aí também. Doa a quem doou.
5: Vamos nessa aí.
1: Não perdeu nada, foi maravilhoso. Valeu, Pablito.
2: Bem rapidinho, olha, termina hoje a rodada de ida das quartas de final das competições continentais. Ontem o Palmeiras venceu e o Corinthians empatou na Libertadores. E na Sul-Americana, o Santos superou o Atlético Mineiro. Fala, Lucas Belotti.
7: Independiente Del Valle e Flamengo protagonizam hoje o último duelo da perna de ida das quartas de final da Libertadores. O atual campeão entra em campo às 9h30 da noite no estádio Olímpico Atahualpa, em Quito, a 2.850 metros acima do nível do mar. A partida tem transmissão Band News FM para boa parte da rede a partir das 8h30 da noite, com narração de Anderson Gonçalves. Já pela Sula, o embate único de hoje será entre Cienciano e Montevideo City Torque, também às 9h30 da noite, no Peru. Ontem, a rodada foi de bons resultados para quase todos os brasileiros. Na Liberta, o Palmeiras venceu a LDU por 1-0 em casa, enquanto o Corinthians arrancou um 1-1 do Estudiantes na Argentina. Pela Sula, no duelo entre dois times do país, o Santos superou o Atlético Mineiro por 2-0.
2: E daqui a pouquinho tem Mauro Betting para falar sobre isso e também sobre a convocação da seleção brasileira. Atenção, Rede!
1: Olá! Estamos de volta! Estamos de volta, por que de volta? Porque já estávamos aqui desde as 7 horas da manhã, hora essa. Como temos informado desde o início da propaganda política, se você não quer ouvir os candidatos, você pode nos procurar lá na Fast TV, nas TV Samsung, LG, TCL, com a sua tela de LCD.
2: LSD.
1: Né? LSD. E aí eu perdi o rebolado. No YouTube e pelas redes sociais. Agora, se quer acompanhar...
6: Acompanhar os candidatos, é de acordo com a sua própria decisão. Tome lá o seu remédio pro estômago, porque muitas vezes é difícil aguentar. Obviamente tem coisas importantes ali, não é à toa que existe a propaganda eleitoral, também não seria aqui um antipolítico. Os candidatos precisam se mostrar e apresentar suas plataformas. Agora, me informa aqui o ouvinte de São Paulo, que acaba de aparecer, a gente não estava ouvindo, tá? O Márcio Tubarão, a propaganda eleitoral daquela pessoa que está usando o nome do nosso amigo Ricardo Boechat para ganhar voto. Uma coisa lamentável, e como as pessoas muitas vezes ouvem isso na nossa sintonia, e eu digo para São Paulo porque é uma propaganda para deputado estadual. É possível que fique parecendo para essa pessoa que isso tem algum apoio nosso, tem alguma simpatia nossa, e é exatamente o contrário. Nós deploramos, nós aplaudimos a atitude dessa pessoa no dia da tragédia, que agiu como um ser humano, e deploramos com a maior força possível você utilizar o nome do nosso amigo que morreu de maneira tão trágica para ganhar voto e se autopromover. Então, tudo aquilo de bom que ela pode ter feito naquele dia, para mim, sinceramente, não existe mais. Tenho total e absoluto desprezo por essa figura. Dito isso, nossa Sheila Magalhães continua a um oceano de distância, lá na cidade do Cabo, zanzando, passeando, curtindo e comprando. E por aqui, estamos com ela, Carla Bigato. Um ouvinte reclamou agora, não é bom giorno, é bom dia, nós estamos no Brasil. Gente, é uma piada, tá, cara?
2: John Giorno.
6: Não se levem tão a sério, cara.
2: John Giorno.
6: Bom giorno, boa sera. Prego. Sabia que prego é o de nada?
8: Prego é tudo, né?
6: Prego é tudo.
8: Tudo.
6: É por favor, é de nada, é isso aí. Prego. E aí, seu prego?
8: Isso não é.
6: Isso não é. Tudo bom, Fabio?
8: Tudo certo, Megali, vamos nessa.
6: Vamos nessa, tem muita coisa acontecendo, gente, bora.
2: Bom, se você estava acompanhando o horário obrigatório, né, político obrigatório, você não sabe disso ainda. A Polícia Federal deflagrou uma operação para apurar o financiamento do filme Dark Horse, que conta a história de Jair Bolsonaro. Entre os mais de 40 alvos estão o deputado Mário Frias e a dona da produtora do longa-metragem, a Karina Gama. No STF, o caso está sob relatoria do ministro Flávio Dino, porém, o Afonso Marangoni, a gente tem outros muitos elementos saindo do STF e que acabam conversando com essa história, com essa investigação. Por exemplo, uma homologação de delação premiada, né, de um empresário muito próximo a Daniel Vorcaro. Respira fundo, Afonso Marangoni. Bora começar o dia. Bom dia para você.
9: Bom dia, Carla. Bom dia, Megali, Fábio, todo mundo que nos acompanha. Pois é, realmente aqui em Brasília tem essa decisão agora que comunica, né, de alguma forma com todas essas questões que a gente está vendo lá no Supremo Tribunal Federal. E aí é sempre importante a gente dizer que esta frente em relação ao filme Dark Horse, ela vai ser relatada por dois ministros, né, pelo ministro André Mendonça e também pelo ministro Flávio Dino, aí especificamente se teve destino de emendas parlamentares para este filme. Foram cumpridos agora 49 mandados de busca e apreensão, e aí Karina Gama, realmente a produtora do filme, é um dos alvos, como o deputado Mário Frias, né, que foi produtor executivo deste longa-metragem. Então é um caso que está sobre a relatoria do ministro Flávio Dino. Ele pediu um compartilhamento de informações com a Polícia Civil de São Paulo, que estava inicialmente investigando isso, e agora o caso está já nas mãos da Polícia Federal, que faz esse trabalho nesse contexto mais amplo, né, que a gente sabe. O diretor tinha sido afastado, retomou as funções e já na primeira manhã faz essa operação autorizada pelo ministro Flávio Dino. Eu quero trazer aqui, olha, um trecho, pelo menos, da nota da Polícia Federal, que acabou de sair também, e tem alguns detalhes importantes para a gente trazer para a nossa audiência. A Polícia Federal, em parceria com a Controladoria Geral da União, deflagrou a operação Makeup para apurar suposto desvio de recursos públicos oriundos de emendas parlamentares repassadas por meio de fomento à organização da sociedade civil. E a suspeita é justamente isso, que é destas organizações da sociedade civil que Karina Gama presidia e administrava, teria sido repassado o dinheiro, então, para essa produtora do filme Dark Horse. Foram, então, 49 mandados de busca e apreensão nos estados de São Paulo, Rio de Janeiro, Ceará e Distrito Federal. As investigações apontam a existência de uma organização criminosa formada por agentes públicos e privados, suspeita de direcionar os valores recebidos para empresas subcontratadas de forma irregular, sem comprovação da efetiva prestação de serviços contratados. A tentativa de dissimular os desvios teria se estendido até julho deste ano, portanto, bem recente. E aí diz também que levantamentos financeiros identificaram ainda movimentação de ordem de centenas de milhões de reais entre as empresas que integram o esquema investigado. Estão sendo investigados os crimes de peculato, falsidade documental, lavagem de dinheiro, organização criminosa e também crimes licitatórios. Então, são muitas as medidas espalhadas pelo país, quase 50, e a gente já tem a confirmação desses dois nomes, nomes importantes, né, nessa história do filme Dark Horse, mas ainda vamos chegar e tentar descobrir o nome dos outros alvos. A tendência é que o ministro Flávio Dino, nas próximas horas, e aí mais emoções, viu, Megali, Carla e Fábio, derrube o sigilo desta decisão e ali a gente consiga ver toda a fundamentação que levou a esta manhã, essa operação na manhã de hoje. Então acaba de sair esta nota da Polícia Federal.
10: Muito bem, Marangoni, continua com a gente porque ainda há desdobramentos desse mesmo assunto, né? No gabinete de André Mendonça, a equipe do ministro analisa as informações colhidas na delação premiada do empresário conhecido como Mineiro. Ontem ele homologou a colaboração de Antônio Carlos Freixo Júnior, firmada com a Procuradoria-Geral da República. Mineiro é apontado justamente como operador financeiro de Daniel Vorcaro, que admitiu ter feito repasses para o filme Dark Horse, que conta a história, portanto, do ex-presidente Jair Bolsonaro. Uma das frentes de investigação apura se parte do dinheiro enviado aos Estados Unidos serviu para bancar o ex-deputado Eduardo Bolsonaro. Ele nega.
9: Pois é, e aí que tem essa questão, né? Este já está sob a relatoria do ministro André Mendonça, né? Este empresário afirma ter enviado mais de 12 milhões de reais, de dólares, né? O que dá 61 milhões de reais a fundo nos Estados Unidos para financiar este projeto. E aí, segundo o delator, as operações foram feitas por determinação de Vorcaro após pedidos do senador Flávio Bolsonaro, que era interessado, né, na realização do longa-metragem. A colaboração também descreve supostos pagamentos de propina a agentes políticos. Os nomes citados permanecem em sigilo. A delação integra este inquérito, né, que apura suspeita de lavagem de dinheiro e ocultação dos beneficiários de operações financeiras ligadas ao Grupo Master. Além do Mineiro, né, tem também um outro caso que agora está pendente de análise do ministro André Mendonça, que é a delação de João Carlos Mansur, dono da Reag Investimentos. Então, a do Mineiro agora foi feita esta homologação e ainda tem mais uma que pode acontecer e ser efetivada no caso Master. A Polícia Federal apura se esses fundos da gestora Reag, no caso, né, foram usados para lavar dinheiro e também ocultar beneficiários de transações relacionadas ao Master. Então, quer dizer, são duas frentes que cada uma, a seu modo e ao seu ritmo, vão avançando, né, para entender os limites, né, do que aconteceu mesmo neste caso do filme Dark Horse e desses repasses, né, de Daniel Vorcaro, agora uma delação premiada, foi homologada pelo Supremo.
6: Mas não é possível que haja relação entre as duas coisas, o Marangoni? Porque a delação foi homologada pelo Mendonça. O Mendonça não está exatamente passeando no parque, né? Fazendo programas junto com Flávio Dino. Não estão se frequentando muito, né? E seria muito pouco tempo, né, para que essas informações fossem compartilhadas, caso isso ocorresse. e dois, desse tempo de ser organizada uma operação da Polícia Federal, então talvez estejamos diante de duas frentes mesmo, independentes.
9: Exatamente, Megali. Os dois ministros, a gente sabe que nem tem esta interlocução tão grande, né? E cada um, no limite ali das competências, né, que tem nessas relatorias, estão tomando decisões que não necessariamente conversam entre si, né? Mas formam este quadro mais geral, como você e a Carla comentava sobre um quebra-cabeça, né? Eles ajudam a formar um quebra-cabeça para elucidar o que se passou, né? Com esses repasses a produtoras do filme Dark Horse, como é que esse dinheiro chegou à produtora. Então, cada um numa frente vai avançando, né, num entendimento mais geral desse quadro do filme, né, que conta a história do ex-presidente Jair Bolsonaro. E claro, né, no caso aqui do Mineiro também, entender de forma mais ampla os repasses, né, de Daniel Vorcaro, inclusive para o exterior. Ele demonstrou disposição em contar mais do que a questão, por exemplo, de passar apenas para essa produtora, né, do filme, mas também contar outros repasses, até em dinheiro vivo, que ele fez para Daniel Vorcaro.
6: Bom, detalhamos então as decisões que foram tomadas ontem por Luiz Edson Fachin. O presidente do STF, diante da crise, enviou recados, anunciou uma série de medidas e convocou o plenário para decidir sobre Alexandre de Moraes. Fachin tirou o inquérito das fake news das mãos do ministro e marcou para terça-feira da semana que vem a sessão que vai analisar as relações de Alexandre de Moraes com Daniel Vorcaro. Na prática, os integrantes do Supremo vão decidir, com base nas trocas de mensagens reveladas pela PF, se autorizam ou não a abertura de investigação contra o ministro. Em outra frente, para tentar conter a guerra de liminares, Edson Fachin suspendeu as decisões de André Mendonça e Flávio Dino sobre o diretor-geral da Polícia Federal. Na terça-feira, Andrei Rodrigues chegou a ser afastado do cargo, 24 horas depois foi reintegrado, que levou ainda mais atenção no STF, e o resultado dessa barafunda toda é que Andrei continua onde estava, diretor-geral da PF. O Marangoni, eu já ouvi especulações bem informadas de gente que diz que ministros, a confusão é tão grande e tudo é tão novo e periclitante que há ministros que temem que essa reunião, esse plenário transmitido ao vivo pela TV Justiça, certamente será também retransmitido pelos canais de TV a cabo, de jornalismo, 10 da manhã, no nosso horário. Olha só. Aproveitem para trazer novas revelações, novas denúncias, né? Colocar algum ministro ali em situação constrangedora, ou seja, a gente não está falando aqui só de lavagem de roupa suja, a gente pode estar falando de novos carregamentos de roupa suja chegando.
9: Pois é, Megali, terça-feira vai ser um dia muito importante, né? E vai ser tudo televisionado. Esta é a decisão do Edson Fachin. Então, é dia 15, terça-feira, 10 horas da manhã. A gente vai ver essa situação sendo passada limpa ali, né? Nas telas da TV Justiça. A expectativa é que tente, né, ao máximo de moderação dos ministros. O presidente Edson Fachin quer que isso seja o mais sóbrio possível. Agora, a gente tem um histórico, né, que autoriza a gente a dizer que já houve embates, né, grande entre ministros do Supremo Tribunal Federal num passado bem recente. Então, não está descartado, né, que pelo menos ali algum desentendimento ou alguma diferença profunda de opinião seja explicitada, talvez com termos um pouco mais acentuados entre um e outro. Então, vamos ver o que vai sair, né, desta sessão terça-feira. É a primeira data possível, né, que o Fachin tinha para marcar isso e tentar passar uma régua, resolver essa questão. O que vai ser analisado ali? É o contexto, né, mais geral daquelas mensagens que foram divulgadas de Daniel Vorcaro a Alexandre de Moraes. Então, vai se entender se o plenário da corte vai autorizar a abertura de uma investigação contra o ministro do Supremo Tribunal Federal. E aí, claro que no bojo disso tudo também vai analisar aqueles pedidos da Procuradoria-Geral da República de nulidade desse relatório que foi produzido por determinação de André Mendonça. A gente lembra, o Procurador-Geral da República entende que ali tem duas grandes nulidades que André Mendonça não podia ter pedido para se confeccionar um relatório daquele tipo, em que cita ministro do Supremo, que precisava desta autorização, que ainda não veio, e, portanto, ele pede que nada ali seja considerado, seja descartado. Aí é o que o Supremo vai se debruçar na terça-feira. E você falava sobre essa questão do Andrei Rodrigues. De fato, agora, o Edson Fachin também resolveu a situação, até não permitindo mais que se tomem medidas provisórias até o julgamento definitivo, que ele deve mesmo fazer. Por quê? Agora, o que ele deu foi um prazo até para o Andrei Rodrigues se manifestar, se ele quiser, e depois o próprio Edson Fachin decidir sobre a permanência ou não de Andrei Rodrigues no cargo, num procedimento específico que foi aberto. Então, o que ele fez foi manter tudo como estava, mas deixando claro que ainda não está fechada essa questão, que ele vai se debruçar sobre o caso e vai ele mesmo, Edson Fachin, decidir o que faz em relação a Andrei Rodrigues, diretor-geral da Polícia Federal, e não só ele, né? Também ao diretor de inteligência, Leandro Almada, que foi também retirado do cargo aí por cerca de 24 horas, mas depois foi recolocado por decisão de Dino e agora confirmada então pelo Edson Fachin.
2: Bom, para o cientista político e colunista da Band News FM, Fernando Schiller, a decisão de Edson Fachin foi acertada.
11: Uma decisão corajosa, uma decisão talvez um pouco tardia, mas bom, um direito da sociedade, que seja uma sessão pública, acompanhada pela sociedade, onde fatos, argumentos venham à tona, e especialmente a sociedade saiba a posição de cada ministro.
2: Responsável por indicar Alexandre de Moraes, não é todo mundo que lembra não, mas Alexandre de Moraes foi indicado por Michel Temer para o Supremo Tribunal Federal. E o ex-presidente Michel Temer se manifestou pela primeira vez, destacou que o que deve prevalecer não são as pessoas, mas sim as instituições.
12: Eu não trato aqui de questões ou disputas individuais. Pessoas tomam suas decisões e no tempo certo terão a oportunidade de apresentar suas manifestações. O que me move não é a defesa dos indivíduos, mas a defesa irrestrita da integridade das instituições, no particular do Supremo Tribunal Federal. É fundamental que esses episódios sejam superados com diálogo e respeito, para que possamos transmitir ao povo brasileiro a segurança de que o Estado democrático de direito está integralmente preservado. Que as responsabilidades sejam apuradas, claro, mas que o nosso norte seja sempre a harmonia, a paz e a defesa da nossa Constituição.
10: Edson Fachin, em outra decisão, deu 48 horas para que Andrei Rodrigues preste informações. A gente volta a falar desse assunto daqui a pouquinho. Enquanto isso, o Pablo Fernandes está por aqui e traz mais detalhes.
13: Uma informação, Pablo, que acabou de chegar. Ministro Alexandre de Moraes faz hoje um pronunciamento às 11 horas da manhã. Será no plenário da primeira turma do Supremo Tribunal Federal. Apenas uma linha. Então, um pronunciamento de Alexandre de Moraes às 11 horas da manhã no plenário da primeira turma do Supremo Tribunal Federal. É só essa informação que a gente tem.
10: Mas nem a sua, né? A dele deve dar mais do que isso.
13: Eu imagino que sim, mas o que a gente tem de informação foi até enviado para Afonso Marangoni, que vai voltar.
10: Boa.
13: Exatamente
2: aqui
13: isso.
2: Uma linha, Marangoni.
13: Uma linha, ministro pronunciamento.
14: Só isso que tá escrito?
13: Exatamente. Ministro Alexandre de Moraes faz um pronunciamento 11 horas da manhã. Será no plenário da primeira turma, terceiro andar do anexo 2B.
14: Plenário da primeira turma, terceiro andar do anexo 2B nos localize, por gentileza, Marangoni.
9: É pra lá que eu vou, né, Megali? Esse local fica no que a gente chama de igrejinha. É um anexo ali do Supremo Tribunal Federal, parece mesmo uma igreja, onde fica o plenário tanto da primeira quanto da segunda turma. Então é ali, né, neste espaço, que o ministro Alexandre de Moraes vai dar este pronunciamento, essa declaração à imprensa. Já tem a confirmação também de que vai ser permitido os cinegrafistas todos, vai ter a transmissão oficial, mas para além disso vai entrar os fotógrafos, jornalistas, todo mundo da imprensa que quiser acompanhar. Logo mais o ministro Alexandre de Moraes vai fazer então este pronunciamento. Eu estava até olhando aqui rapidamente para ver se tem sessão hoje da turma, né? Se ele vai falar dentro da sessão ou de forma individual, e pelo que eu estou olhando aqui nos julgamentos presenciais, não está prevista reunião da turma para o dia de hoje, então deve ser um pronunciamento único ali do ministro Alexandre de Moraes. Vamos ver o que vai dizer, né, o ministro do Supremo.
14: Muito bem.
15: Nossa, vamos mesmo. Às 11 horas da manhã?
14: 11 horas da manhã.
15: Meu Deus, a gente vai estar.
14: Vai ter que ficar até um pouquinho mais tarde hoje. Tô puxando pela memória aqui. Qual foi a última vez em que tivemos um pronunciamento individual de um ministro do STF, Marangoni? Você que tem mais experiência em Brasília. Eu tô tentando buscar aqui a minha linha do tempo nos últimos 20 anos e não me recordo de nada parecido.
15: A última ou será a primeira vez?
14: Será a primeira vez? Não deve ser, né? Sempre há uma primeira vez para tudo. Bom, talvez seja pode essa, ser. Né? Talvez pode seja ser. Essa. É. Mas desde a redemocratização eu não me recordo, Marangoni. A não ser... em casos específicos, mas geralmente isso acontece na corte, né? Um pronunciamento de um presidente da corte a respeito de um momento importante da nação, mas um ministro, ele, colocado na berlinda, centro dos acontecimentos, convocar individualmente um pronunciamento, né? A ser feito diretamente à população, isso...
15: Acontece em sessão solene, raro, né? Normalmente, solene. Né? Abertura do calendário do judiciário, aí o presidente se manifesta, claro, ou durante os votos, claro, né? Eles
14: isso aí
15: falam.
14: O tempo todo.
15: Mas, como você diz, pode ser inédito isso, né, o Marangoni?
9: Exatamente. O que a gente vê muito é notas, né, dos ministros do Supremo respondendo a casos específicos e também eles aproveitando, né, sessões para fazer uma parte ali e se pronunciar sobre algum tema controverso que tiver em debate naquele momento. Agora, claro que ainda a gente não sabe como é que vai ser o formato disso, mas está com esse termo pronunciamento, né? Então, neste modelo, parece algo realmente inédito ou num passado recente, a gente não tem memória aqui, passando em revista rapidamente, que tenha acontecido, né? É claro que a expectativa é que o ministro Alexandre de Moraes quebre o silêncio e fale sobre as mensagens com o Daniel Vorcaro, que ele possa avançar em relação a isso. Em primeiro lugar, confirmar se realmente conversou com o Daniel Vorcaro, qual o teor dessas mensagens, qual o nível de relação que ele tinha, e pode ser que ele também queira se pronunciar sobre ter perdido a relatoria do caso das fake news, uma decisão também de ontem do Edson Fachin, né, que retirou dele este inquérito que tramita já há 7 anos no Supremo Tribunal Federal. Claro que isso também desagradou o Alexandre de Moraes, né, ele entendia que era importante continuar com este inquérito, então quer dizer, existem alguns pontos que o Alexandre de Moraes deve abordar, mas sem dúvida o tema incontornável, que se ele não responder, a imprensa vai tentar perguntar certamente, é sobre esta revelação de André Mendonça, né, naquele relatório, de que ele recebia mensagens de Daniel Vorcaro por um longo período, inclusive aquela em que Daniel Vorcaro pergunta se era melhor segunda-feira já estar fora, e aí depois, naquele dia, ele foi alvo, então, da Polícia Federal. Então vamos ver o que vai falar o ministro Alexandre de Moraes. Interessante também saber por que ele decidiu falar agora, né? Ele já faz muito tempo que isso está, a gente aqui cobrando, inclusive, né, Megali, Carla e Fábio, de que ele desse alguma nota, algum pronunciamento. Ele esperou vários dias e depois do Fachin meio que apaziguar minimamente a situação no Supremo, que ele se sentiu, então, mais confortável, vamos dizer assim, para dar essa declaração. Vamos ver o que sai dali, expectativa muito grande. Acho realmente que vocês vão precisar ficar um pouco mais para a gente ver o que vai ser dito às 11 horas.
15: Uhum. As coisas vão acontecendo e a gente vai se programando aqui, aí estou falando jornalisticamente, conforme elas vão acontecendo. Ô Marangoni, você que conhece muito bem esse espaço, você conhece inclusive o apelido Igrejinha, onde esse pronunciamento deve ser feito, o que é que a gente deve esperar no sentido de proximidade dos jornalistas para conseguir fazer alguma pergunta para o ministro Alexandre de Moraes? Vocês vão ter acesso ao local onde ele vai estar? Será que esse pronunciamento deve ser transmitido por TV, né? Obviamente as TVs vão transmitir, a gente vai transmitir aqui também na Band News, mas os jornalistas, eles vão ter acesso a esse local, à sala, ou também vão ficar acompanhando do lado de fora? Descreve pra gente, por favor, o que é que tá se passando aí na sua cabeça, no seu planejamento mental para trabalhar nessa cobertura. O que é que a gente pode esperar?
9: Pois é, sem dúvida, Carla. Eu vou pedir até pro pessoal da live, que é super rápido e eficiente, procurar uma imagem do plenário da primeira turma, porque tem várias fotos, inclusive da TV Justiça, e aí fica mais claro, é aquele mesmo plenário em que o ex-presidente Jair Bolsonaro foi julgado, né, na ação penal da tentativa de golpe. Então é aquele mesmo espaço, é um espaço bem amplo, só que não existe uma barreira física ali entre o auditório, a plateia e onde fica os ministros, né? Então Alexandre de Moraes vai estar frente à frente com todos os jornalistas e cinegrafistas. É claro que, e aí me lembro do julgamento da ação penal da tentativa de golpe, existe os policiais, né, que fazem a segurança ali do Supremo Tribunal Federal, e aí eles delimitam algum espaço que a gente pode chegar ou não. Então, assim, a gente não vai chegar do lado do Alexandre de Moraes, esperamos que não seja um quebra-queixo, que a gente fica lá com a mão no microfone, pode acontecer também, né? Que fica segurando ali bem próximo ao ministro. Provavelmente vai ser algo bem mais organizado do que isso. Ele deve usar ali o espaço que já tem, né, da bancada dos ministros, e ali a gente vai ficar provavelmente sentado nessas cadeiras, então é um espaço bem amplo, como mostra a foto, deve caber aí certamente mais de 150 pessoas, e ali ele deve falar, e como diz o termo pronunciamento, a gente já fica muito atento, né? Se é pronunciamento, ele não deve responder a perguntas, deve apenas ler alguma coisa ou dizer de cabeça, mas sem abrir espaço para perguntas. Claro que os jornalistas, né? Nós temos a prerrogativa de ser insistentes, alguém pode gritar alguma coisa, perguntar alguma coisa, é meio fora do script, mas ele deve seguir com este pronunciamento apenas, sem abrir espaço aí para a imprensa neste momento. Mas o Supremo tem garantido que vai ser o mais aberto possível à imprensa, não vai ser apenas a transmissão oficial, mas a Band, por exemplo, vai transmitir com o sinal que a gente vai poder gerar de lá, e vamos estar todos ali neste mesmo ambiente que o ministro Alexandre de Moraes. Para quem nos acompanha então por imagens e quem está no rádio, vou descrever, é um plenário mais um semicírculo, né? Que fica ali na segunda turma, os ministros ficam numa posição de destaque um pouco mais alta, e esse auditório, né, essas cadeiras ficam um pouco mais baixo, assim, para a gente ter uma visualização do plenário ali da turma. Então, expectativa grande, daqui quantas horas? 3 horas a gente vai saber exatamente como vai se dar.
14: Bom, e sobre a operação desta manhã, envolvendo Karina da Gama, né, a produtora que responsável pelo filme Dark Horse, e Mário Frias, para quem chegou agora, a 49 mandados de busca e apreensão sendo cumpridos, 2 deles contra eles. Bom, talvez mais, né? Pode haver mais de um endereço da Karina ou do Mário Frias, mas eles são os 2 principais alvos dessa operação, e os 2 nomes que nós conseguimos apurar até agora, 49 em mandados. A gente se perguntava qual poderia ser a relação, né, cara, dessa operação com a delação do Mineiro, que foi homologada ontem no STF. O Michael Mendes, que foi repórter aqui da Band, publicou uma reportagem ontem no Radar Brasileiro, na verdade o Radar publicou essa reportagem citando a apuração do Michael, que a informação da delação do Mineiro chegou ontem a Juiz de Fora, onde está Flávio Bolsonaro e sua cúpula de campanha, e bateu muito forte essa operação ali, o clima era de muita apreensão, especialmente na casa da Karina da Gama, aí saindo de Juiz de Fora, e ela manifestou ali por celular, imagino eu, junto à campanha, muita apreensão, e chegou a manifestar a possibilidade de que fugiria do país, de que deixaria o país, né? No caso dessa homologação, que de fato aconteceu, né? Diante do avanço das investigações, é uma informação bastante explosiva, né? Que foi apurada aqui pelo Maicon. Eu confio bastante na apuração do Maicon, porque é o ponto mais sensível dessa investigação, o dinheiro repassado ao candidato Flávio Bolsonaro, faltando poucas semanas para o primeiro turno da eleição. Então, a informação apurada pela PF de que a Karina pudesse fugir do país, né, a qualquer momento, motivou a organização dessa operação com 49 mandados sendo cumpridos já nessa quinta-feira, tá? Então, sabe, não é um mandado de prisão, uhum, mas provavelmente entre os itens buscados e apreendidos estará o passaporte da Karina, tá? Obrigado ao Maicon, que é nosso ouvinte, mandou aqui essa informação, que foi publicada no final da noite de ontem.
10: Muito bem, vou aproveitar o Marangoni, eu sei que daqui a pouquinho ele tem que ir para lá para acompanhar o pronunciamento do Alexandre de Moraes, mas quero aproveitar, Marangoni, para você explicar mais uma situação para a gente. Numa outra decisão, o ministro Edson Fachin deu 48 horas, né? A gente já disse, para que Andrei Rodrigues preste informações, né? Diretor-geral da Polícia Federal. O Fachin será o ministro do STF que vai decidir justamente se o diretor-geral da PF vai permanecer ou não no cargo. Em mais uma frente, a OAB pediu que Paulo Gonet não atue no caso Master. Procurador-geral da República, Marangoni, teria usado um advogado para trocar mensagens com o Daniel Vorcaro.
9: Pois é, essa reunião da Ordem dos Advogados do Brasil estava prevista para acontecer, mas ia ter até a presença ali do Edson Fachin, né? Só que ele acabou desmarcando a reunião com o diretório, né, da OAB, justamente por causa dessa situação do Supremo Tribunal Federal, né? E aí, então, eles mantiveram a reunião e ali tomaram uma série de deliberações. Inclusive esta, né, solicitando ao presidente Edson Fachin que o procurador-geral da República, Paulo Gonet, não atue pessoalmente nesta petição, né, que é sobre o relatório da Polícia Federal das interações entre Daniel Vorcaro e o ministro Alexandre de Moraes. Fachin, lembrando que o Paulo Gonet também é citado neste relatório, desta forma que você destacou, Fábio, tendo um advogado que fazia uma interlocução entre ele e Daniel Vorcaro. Existe até uma foto, né, que está divulgada pelo ministro André Mendonça, do Paulo Gonet com este advogado, e esta foto teria sido, então, encaminhada ao Procurador-Geral da República. Esse pedido foi protocolado após uma reunião do Colégio de Presidentes dos Conselhos Seccionais da Ordem. A OAB ainda solicitou a instauração de procedimentos investigativos para apurar eventuais ilícitos relacionados aos fatos sem distinção em razão do cargo ou da função das autoridades eventualmente envolvidas. Segundo a OAB, a apuração deve ser individualizada com delimitação dos fatos e observância das regras constitucionais e legais. Só para fechar aqui esse ponto que você também destacou, Fábio, o ministro Edson Fachin, ele, ao passar uma régua ali para resolver a questão, acabou acatando aquele pedido da Advocacia Geral da União para reintegrar o Andrei Rodrigues. É porque o Flávio Dino se antecipou e já reintegrou o Andrei Rodrigues, né? Mas ele, a Advocacia Geral da União também tinha feito este pedido. E aí tem uma série de notas comemorando essa decisão por parte do Ministério da Justiça e também da AGU. Quero só fazer uma menção rápida. O Ministério da Justiça e Segurança Pública disse que renova a mais absoluta confiança nas instituições republicanas e diz também que todas as investigações conduzidas pela Polícia Federal devem prosseguir com absoluta independência, rigor técnico e estrita observância da lei. E a Advocacia Geral da União fez uma nota ainda mais festiva, dizendo que recebe com satisfação, respeito e esperança a decisão de Edson Fachin. Diz que a decisão restaura a ordem pública e administrativa e, sobretudo, reafirma a prerrogativa constitucional do presidente da República para prover e desprover os cargos de direção na PF. Diz que são restabelecidas as condições necessárias ao regular funcionamento da atividade da PF, instituição essencial à segurança pública e ao Estado Democrático de Direito. Diz também que a decisão de Edson Fachin contribui para restaurar a institucionalidade no âmbito da Suprema Corte e fortalecer a confiança da sociedade no poder judiciário. E, por fim, diz que milita a decisão em favor da harmonia entre os poderes da República ao reafirmar e respeitar as competências que a Constituição Federal atribui a cada um deles. Aí diz que, em última análise, contribui para a preservação da paz social e da estabilidade institucional. É o que disse a AGU sobre Andrei Rodrigues ter voltado à Direção-Geral da Polícia Federal.
15: Marangoni, até daqui a pouco, então.
9: Até daqui a pouco a gente se encontra para falar mais. Eu já vou me encaminhar para o Supremo Tribunal Federal para este pronunciamento.
15: Pegar um bom lugar. Beijo para você, bom trabalho.
9: Até.
15: Entre os candidatos ao Palácio do Planalto, Lula defendeu a quebra do sigilo de todas as investigações. A gente tem mais de Brasília, informação chegando com Milena Dias.
16: O presidente Lula defende a quebra total de sigilos do caso Master, como ele disse, abre aspas, doa a quem doer, fecha aspas. Em uma postagem na internet, o petista defendeu mais transparência nas apurações e criticou vazamentos seletivos que impactam a disputa eleitoral. Foi a primeira manifestação pública do presidente depois do afastamento do diretor-geral da Polícia Federal, Andrei Rodrigues, que ampliou a crise no STF. Lula não citou nomes, mas disse que o caso do Banco Master representa, abre aspas, o maior crime financeiro da história do Brasil, fecha aspas, e afirmou que o país precisa de, entre aspas, explicações e medidas imediatas.
14: Tá.
10: Flávio Bolsonaro cobra uma solução para a crise no Supremo Tribunal Federal e centrou ataques ao ministro da corte, Flávio Dino. Ontem, o candidato do PL fez campanha em Minas com uma série de referências ao pai, o ex-presidente Jair Bolsonaro. O senador esteve em Juiz de Fora, na Zona da Mata Mineira, participou de uma motociata e fez uma caminhada pelo centro da cidade. No discurso, o ponto escolhido foi simbólico, local onde, em setembro de 2018, Jair Bolsonaro levou uma facada.
17: Tá todo mundo vendo que o ex-ministro do Lula, que é o Flávio Dino, ele não tem processo para julgar, ele tem causa para defender, que é a causa do Lula. O Brasil virou uma várzea com o que está acontecendo, perderam qualquer pudor de tomar decisões contra os precedentes Supremo, contra a Constituição, para se protegerem, né?
14: Ronaldo Caiado esteve em São Paulo, onde se reuniu com representantes de incorporadoras e prometeu uma nova política de habitação com valores menores a famílias de baixa renda. Assim como Flávio Bolsonaro, o candidato do PSD falou sobre a crise no STF e criticou Flávio Dino.
18: O que está claro neste momento é que a recondução, ela coloca em risco aquilo que já foi tomado por uma turma. E isto realmente mostra que está faltando comando no país, está faltando um rumo para o país.
14: Augusto Cury, do Avante, visitou a Bienal do Livro em São Paulo. O candidato disse que não pretende, embora seja o terceiro colocado nas pesquisas, fazer carreira política.
19: Eu quero ser apenas a transição de um país velho, um país onde há uma epidemia de corrupção, onde há políticas

0: Ministros que estão aí ganhando horrores todos os meses, cheios de assessores e funcionários, os mais diversos, que estão vivendo uma vida nababesca. Uma parte importante deles, inclusive, com escritórios ligados a seus parentes. Essa turma está fora da realidade.
1: Bom, Alexandre de Moraes, para quem chegou agora, numa manobra inédita, né? Pelo menos nos últimos anos, últimas décadas, anunciou que fará um pronunciamento às 11 horas da manhã. Na própria sede do STF, e mais não disse, né? Às 11 horas da manhã, então saberemos o que tem a dizer Xandão.
2: Ah, ficou bom pro Corinthians, hein? Ficou bom pro Corinthians. Tomou gol com 4 minutos de jogo, parecia que a vaca ia pro brejo, mas ela resolveu dar meia volta. Não foi pro Brejo, retornou. O Corinthians empatou 1-1 fora de casa com Estudiantes pela Libertadores, bom resultado fora de casa. O Palmeiras em casa ficou no magrinho 1-0. Gol do Giai, hein? Pela primeira vez com a camisa do Palmeiras. Bateu a LDU de Quito e o Santos, um grande resultado na Copa Sul-Americana, venceu o Atlético Mineiro por 2-0. Esses os principais resultados de hoje. Hoje tem Flamengo na Libertadores. E ontem também teve renovação e uma baita renovação na seleção brasileira, levando em consideração a convocação do Carlo Ancelotti. Só daqui do Brasil foram convocados Hugo Souza do Corinthians, Mateuzinho, Breno Bidon, o Bom Tempo do Santos, o Pedro do Flamengo, Samuel Lino também do Flamengo. Ou seja, uma renovação. Morisco, goleiro do Coritiba. Uma renovação interessante aí, promovida pelo Carlo Ancelotti. Vamos falar mais de futebol então agora?
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1: Eu não sei se eu tô sendo implicante, Fábio, Mauro, Carla, mas aí eu fui ver a entrevista do Ancelotti depois da convocação. Eu esperava por explicações mais detalhadas, sabe? Ah, eu convoquei esse jogador porque ele penetra bem pela direita e é disso que eu tô precisando. Ah, esse aqui ele compensa na marcação. Todas as respostas dele foram praticamente idênticas. Ele está jogando bem e merecia a convocação. Pô, essa resposta poderia eu dar, Mauro. Bom dia pra você.
4: Bom dia, você tem razão, mas eu não vou falar mais nada porque está na lista.
5: Bom dia, Ana.
4: É o que temos, né? É o que temos, né? Temos 10 jogadores que atuam no Brasil, como bem destacou França, temos 9 caras novas, enfim, é o normal, ele tinha que fazer isso, tinha que fazer uma renovação na seleção brasileira, mas não é essa coisa extemporânea, essa coisa que o Ricardo Teixeira pediu pro Falcão lá em 90, não pode convocar ninguém da Copa do 90, e ainda bem que pôde depois, porque 10 que estiveram no fiasco e no 90 foram tetras em 94. Então tem que ser uma transição lenta, gradual e segura, embora essa palavra me dê certos engulhos, mas enfim, a lista é boa, trocaria uns 5 ou 6 nomes, faz parte do que temos, e o que é pior, os nomes que você trocaria mudariam muita coisa? Não. Tem outros nomes.
1: E assim foi-se Mauro Betting no momento que falaria de outros nomes.
2: Eu esqueci do goleiro Otávio do Cruzeiro, também chamado, fazendo uma bela temporada. O Otávio que substituiu o Cássio. O
1: Souza foi a primeira vez, né?
2: O Souza antes da Copa já tinha ido.
1: Já tinha sido convocado.
2: E depois ele andou falhando e tal. Muitos achavam que ele seria o terceiro goleiro. Ele ou o Bento, lembra? E no fim das contas os dois falharam na reta fora, final ali antes da Copa. Os dois ficaram de fora e o Everton foi convocado.
1: Mauro foi embora?
6: Foi.
1: Então pronto, hein? Voltou? Voltou.
2: Tá de volta.
1: Mauro, você tá de volta.
4: Brincadeira, um beijo pro Fabinho. Que ele não gostou da imitação do Ancelotti, nem até porque o Ancelotti é inimitável. Mas é o que temos, não temos muita coisa não para convocar entre os nomes que já não mais serão lembrados e os que são novos também, é mais ou menos isso que temos.
1: Mauro, dia de paulistas ontem na Libertadores, rapidamente, e todos voltaram com resultados satisfatórios para casa, o Palmeiras menos, né?
4: Menos, mas mais, né? Porque 1-0 é pouco, mas deverá ser o suficiente. A LDU mesmo na altitude não é grande coisa, o Palmeiras voltou a jogar bem, o Corinthians começou muito mal na Argentina, mas voltou com um ótimo empate, também entendo que passa, e o Santos é uma boa surpresa. O Galo vindo numa sequência muito boa, perdeu pro São Paulo no Brasileiro, perdeu ontem, as chances do Santos melhoram, mas eu acredito que tanto Corinthians quanto Palmeiras, ambos com sufoco, passam pra grande semifinal da Libertadores, como o Flamengo hoje vai passar sufoco, mas é o grande favorito para também eliminar o Independiente del Valle.
2: Quatro brasileiros brasileiros na semifinal da Libertadores, hein? A Conmebol vai enlouquecer. É. Vai enlouquecer.

0: mas vamos ver o que que dá.
1: Mauro, bom trabalho, até.
2: O Trump tentou mudar o nome de Libertadores da América pra Libertadores da América, daí ele viu que tudo bem, então o Trump vai botar Libertadores do Brasil.
1: Beijo, Mauro, até.
3: Bom dia!
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3: Para você que tá chegando agora, muito bom dia. Começar com Letícia Reis, tá em São Gonçalo, indo para Niterói, trânsito ali para Alameda.
4: Bom dia, Mário. Bom dia, Zé. Aqui é a Letícia Reis. Saindo do Catarina, passei pelo Alcântara, Coelho, Pulo Bandê. O trânsito estava bem pesado. Aí, a partir daí, o trânsito tranquilo até aqui a descida da Alameda, da caixa d'água, tá? Aí a Alameda já tá, volta de novo, o trânsito fica pesado, tá bom?
3: Tá ótimo.
4: Um abraço. 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
3: Ilha do Governador tá paradinho no trânsito, Antônio Rodrigues.
5: Bom dia, amigos da Band News. Antônio Rodrigues trazendo informe de trânsito desta manhã de quinta-feira, com tempo fechado no Rio de Janeiro. Usco-fusco, como eu costumo falar. Possibilidade de tempestade, saber se a gente vai voltar para casa de barco ou de bote ou com colete salva-vida. Que não vem isso tudo que falam. Saída da Ilha do Governador pela ponte. Brigadeiro Tromposte, congestionado, hein? Hoje tá muito complicado, geralmente fica complicado só até o retorno ali para quem vai entrar no fundão. Hoje tá parado. Não sei se é por causa do incêndio do veículo sentido Zona Oeste na Avenida Brasil ou algo parecido.
3: Mas foi mais cedo, né? Nossa, daqui a pouquinho a gente vai falar da Avenida Brasil, inclusive com a atualização. Na Grota Funda, o Eduardo reclama.
6: Band News, bom dia. Eduardo, morador aqui de Guaratiba. Túnel da Grota Funda completamente parado. Tempo de travessia do mesmo no sentido Guaratiba para o Recreio, em torno de 50 minutos. Tudo parado. Isso é diariamente. Prefeitura insiste em não tomar providência, nem Sete Rio, nada.
3: 8:10, tá na bronca o nosso ouvinte, também tem participação de... Problema agora, buraco no túnel acústico, qual o sentido, hein, Dinho?
7: Olha, meu amigo, rapaz, olha, mano, tá ali, ó, tá cheio de buraco no túnel acústico, sentido Gávea, cara, tem que tomar maior cuidado ali.
3: E também cuidado pela Central do Brasil. Fernando Brito acabou de ver um assalto.
8: Bom dia, Zé do Zap. Fernando Brito aqui. Opa, tô dia. Na Central do Brasil, cara. Acabei de presenciar um roubo aqui na Central. Sabe o que eu não vi? Os agentes do segurança presente, nem a Força Municipal de Segurança, que o prefeito disse que já tinha colocado aqui na Central do Brasil. Não tem ninguém. Tem PM, não tem Força Municipal de Segurança, não tem o segurança presente. Estamos abandonados aqui nesse Rio de Janeiro.
3: E aí, num terminal desse. Agora, como é que foi essa abordagem, Fernando? Conta aí.
8: Foi muito rápido, gente. Foi muito rápido. O cara encostou de moto do lado de um carro, apontou a arma pro motorista, roubou o celular, a aliança e arrancou e foi embora.
3: Caramba, olha só, hein? 8:11, seu destaque agora, Van Alves.
9: Cerca de 5.000 passageiros são afetados após a colisão entre um carro e um trem na região da estação Campos Elíseos, em Duque de Caxias, na Baixada Fluminense. Esse caso aconteceu ontem, o acidente provocou um prejuízo estimado de mais de R$1 milhão e vai deixar a composição fora de circulação por pelo menos 15 dias. Segundo a Trens RJ, o veículo entrou irregularmente na área ferroviária por volta das 3:20 da tarde e bateu contra o trem. Com impacto, a composição descarrilhou. O motorista do carro foi atendido e levado para um hospital. Não temos atualização sobre o estado de saúde dele. Nenhum passageiro do trem ficou ferido, mas todos precisaram desembarcar. A circulação chegou a ser interrompida entre Gramacho e Saracoruna, mas foi normalizado no início da madrugada. Mário.
3: Um ouvinte acabou de escrever aqui no WhatsApp e dizendo que tem uma operação policial na Vila Sapê, Curicica, levando as crianças para casa, não vai ter aula. É o CIEP Joaquim Pimenta. O Daniel Nascimento tem mais informações dessa operação. Fala, Dani, bom dia.
10: É isso, Mário, bom dia para você e também aos nossos ouvintes. Até o momento, 4 pessoas presas durante essa operação da Polícia Militar ali na Vila Sapê. Desde as primeiras horas desta quinta-feira, os agentes do Comando de Operações Especiais da PM atuam com o objetivo de conter avanço das facções criminosas envolvidas em disputas territoriais em diferentes pontos da zona sudoeste da capital fluminense. Além dessas 4 prisões, um revólver e grande quantidade de material entorpecente foi apreendido. A ação segue em andamento. A gente dá guarda posicionamento de secretarias de saúde e educação para saber o impacto tanto nas aulas, como você bem disse, que os nossos ouvintes já citaram, como também na saúde.
3: Aí daqui a pouquinho o Zé tá conversando com ele aqui, né, Zé? A gente vai trazer mais informações dessa região.
11: Ele tá gravando um áudio pra gente também.
3: Pois é.
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3: Qual o panorama agora da Brasil, Vivi?
12: Oi, Mário. Pois é, vamos atualizar então a Avenida Brasil. Mais cedo, um acidente envolvendo carro e moto no trecho de Deodoro ainda deixa o trânsito impactado em direção à região central, com reflexos a partir de Bangu, para quem está saindo do bairro, pegando a estrada da Água Branca, ou ainda acessando a Avenida Santa Cruz, Marechal Fontenelle, corta caminho. Mais à frente, tem dificuldades ainda de Irajá até Cordovil e da Penha até o Caju. A Pastor Martin Luther King está servindo de alternativa para as duas direções. Quem sai da Baixada pela linha vermelha enfrenta congestionamento de Jardim América até o Parque das Missões e do Galeão até o Caju. 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Daqui a pouco eu volto.
3: A gente retorna em instante.
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3: Operação policial, João Boeri, bom dia.
16: 3 mandados de prisão preventiva contra policiais militares, Mário. Bom dia a você e a todos. Operação do Ministério Público, Patrinus. Ação de hoje prendeu já um policial militar, os outros 2 já estavam presos. Os mandados foram cumpridos no Batalhão Especial Prisional e no presídio Joaquim Ferreira de Souza. O terceiro denunciado foi preso em casa em Nova Iguaçu. Eles estão sendo acusados, pelo menos pelo Ministério Público, de crime de corrupção.
3: 8:17.
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2: Hora de conversar com Mônica Bergamo. Hoje o cardápio tá maior que o do Grupo Sérgio. Hoje tem operação com... Tem restaurante que tem tudo.
3: Grupo, né? Sérgio, explica aí, né?
2: O Grupo Sérgio era um restaurante que você ia lá, você podia
3: comer. Para os mais jovens, Megali.
2: Você podia comer rodízio, você podia comer pizza. Só não podia comer comida japonesa porque não tinha chegado ao Brasil ainda. Mas aquele restaurante que serve tudo e nada é muito bom, mas nada também é muito ruim. Né? Dá pra encarar.
3: Mas eu acho que chegou uma época que tinha comida japonesa, sim. Eu acho que eles chegaram a introduzir, não?
2: Grupo Sérgio, será? Cara, quem é a pessoa que come japonês do Grupo
3: tinha
2: Sérgio?
3: Tudo.
2: De do que se alimentam, isso já sabemos. Bom,
3: olha, a gente sabe a idade de uma pessoa quando ela cita o Grupo Sérgio, viu?
2: Pelo menos não citei as casas da banha. Ô, Mônica... Polícia Federal vai atrás de Mário Frias, da produtora do filme Dark Horse, e concomitantemente Alexandre de Moraes anuncia que vai fazer um pronunciamento, e não sabemos sobre o quê, às 11 horas da manhã. Divirta-se, Mônica.
3: É isso aí, Megali.
2: Refestele-se.
3: Eu acho que é o seguinte, como estourou uma bomba no colo do Flávio Bolsonaro, aí o Alexandre de Moraes resolveu falar, não, deixa comigo aqui, deixa que eu quero continuar nas manchetes, né? Pô, mas é isso, Megali, quer dizer, a operação deflagrada hoje para apurar suspeitas de desvio de dinheiro, de emendas pro filme Dark Horse, tá sendo vista entre apoiadores do Lula como um reequilíbrio, vamos dizer assim, da questão policial na campanha eleitoral, né? Depois de meses em que uma investigação sobre o Lulinha, filha do presidente, vazou diariamente de assim outro também, investigação essa que estava sob a responsabilidade do ministro André Mendonça, vazando o tempo todo contra o Lulinha e, portanto, contra o Lula, e da bomba atômica que o Mendonça também explodiu na cara do ministro Alexandre de Moraes, com óbvias repercussões sobre a campanha do Lula, novamente. Agora chegou a vez do Flávio Bolsonaro ter que dar explicações, né? O PT ontem, inclusive, o Megali entrou com uma ação no Supremo pedindo levantamento do sigilo de todas as investigações, as operações que envolvem o ex-banqueiro Daniel Vorcaro para acabar com o vazamento seletivo. Isso que eles argumentam, já que é para vazar contra nós, vaza contra todo mundo, né? Para, enfim, vazamentos contra apenas alguns dos envolvidos nesse esquema gigantesco de corrupção montado pelo dono do Master. Agora, uma coisa que é importante a gente frisar aqui, Megali, é que essa operação não foi diretamente em cima do Flávio Bolsonaro. Essa operação, ela não tem nada a ver com o filme Dark Horse, né? Essa operação envolve o desvio de emendas parlamentares, dinheiro público para o filme do Jair Bolsonaro. Agora, atinge o discurso do Flávio, né? De que o dinheiro, de que, desculpa, o filme não tinha um tostão de recurso público. Então embaralha aí bastante o jogo, né? A questão do filme, do pedido que ele fez de dinheiro para o Daniel Vorcaro, ela está sob investigação do ministro André Mendonça, tá, portanto, sob sigilo, sete chaves lá, enfim. O que está tendo agora é a investigação do uso de recursos públicos, né? Dinheiro de emendas parlamentares para o filme. Mas é isso, e agora vamos esperar às 11 horas, marcado aí, acho que o Alexandre ficou com ciúme e resolveu de novo protagonizar a cena e vai fazer esse pronunciamento. Ele vai fazer esse pronunciamento porque na terça-feira vai ser aberta, né? Vai ser aberta não, na terça-feira vai ter uma sessão do plenário do Supremo Tribunal Federal para avaliar a abertura de uma investigação contra ele. Então, o Alexandre vai fazer uma espécie de uma defesa prévia, já se preparando para aquela sessão, para não deixar tudo acontecer naquela sessão. Megali, o que virá? Virá um pedido de vista? né, para que a questão da investigação sobre ele só seja decidida depois das eleições, ou já abre contra ele, mas abre também contra o André Mendonça por abuso de autoridade. Então, as cartas estão na mesa, os dados foram aí jogados e cada um ainda está fazendo o seu jogo, não tem uma definição ainda, Megali. E hoje a ideia é que ele faça uma defesa prévia, né, de tudo que ele está sendo acusado, Megali.
2: Será que de tudo que ele está sendo acusado, será que vem mais coisa por aí? 3 horas, cara, 3 horas viraram uma eternidade nesses dias. Muita coisa pode acontecer em 10 minutos, né? A essa altura, os antagonistas do Xandão devem estar traçando estratégias também, porque aquilo virou uma guerra, né? Uma guerra fratricida, no sentido de que são todos ministros, é ministro contra ministro. Agora, já que eu tô lembrando de coisas dos anos 80, aquilo é do cidade contra cidade, é ministro contra ministro. Então, se a estratégia do Xandão foi chamar um pronunciamento para as 11 horas, já deve estar sendo traçado uma pré-estratégia. No que consiste, né? O que virá pela frente? Será que Fachin tem o STF nas mãos nesse instante? Será que conseguiu colocar panos quentes? Conseguiu jogar água sobre a fervura? Saberemos logo mais, né? São dias tensos. Mônica?
3: Dias tensos e eu acho que os ministros fiéis da balança ali, Fachin e Carmen Lúcia, a minha impressão ali, minha apuração, Megali, é que eles estão insatisfeitos com ambos, né? Tanto com Alexandre de Moraes, estão ali um pouco perplexos com todas as revelações da relação dele com Daniel Vorcaro, mas também com o ministro André Mendonça, que na expressão de um terceiro ministro, de um outro ministro, acendeu um fósforo e jogou no tanque de gasolina cheio, né? Não agiu sem prudência alguma e tal, e eles observam muito essa questão. Bom, se é para investigar, por que só o Alexandre, né? Porque outros ministros citados como envolvidos também em negócios com Daniel Vorcaro não foram. O ministro André Mendonça não se interessou por eles, enfim. Então, me parece que o caminho vai acabar sendo um pouco de uma no cravo, uma na ferradura, porque os fiéis da balança estão querendo ali, enfim, colocar um freio em ambos, né?
2: Muito bem. Mônica, vi aqui, o Grupo Sérgio teve uma loja no Paris que comportava 1000 pessoas sentadas.
4: Meu Deus.
2: Sabe que são 1000 pessoas dentro de um restaurante? Tinha fila na porta. Lugar de gente feliz, era o slogan. Mônica, depois foi apropriado pelo Pão de Açúcar, né? Mônica Bergamo volta com outros números e análises da Juliana Rosa. Outras notícias sempre exclusivas amanhã neste mesmo horário ou a qualquer momento. Até, Mônica.
3: Até.
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1: Sobre o pronunciamento de Alexandre de Moraes, lembra que eu falei que tem muita coisa para acontecer ainda? Ele não será transmitido ao vivo, nem pela TV, nem pela rádio, nem pela internet, nem por ninguém. Só entra repórter, não entra cinegrafista, e a justiça, o ministério, a TV Justiça vai ceder o vídeo do pronunciamento após a fala do ministro. Quanto isso vai demorar? Não fazemos a menor ideia. Por que essa medida foi tomada? Muito menos. Tá tudo bastante obscuro ainda. Peraí que tá chegando novidade.
2: Tá marcado para as 11 da manhã, né? Esse pronunciamento que foi confirmado nesta manhã, né? Não tem muito tempo. Afonso Marangoni vai para lá, já contou pra gente onde é que vai ser. O pronunciamento vai ser no Supremo Tribunal Federal, né? No prédio ali, onde fica a primeira turma. Normalmente o plenário da primeira turma, certo?
1: Exato.
2: Bom, então é isso. A gente acaba de receber a informação de que cinegrafistas não entram. Vai ter como captação de imagem a captação feita pela TV Justiça.
1: É como disse um amigo meu aqui. Não sei que. Acho que ele não quer que eu. É um pronunciamento que podia ser um e-mail.
2: É?
1: Se não é pra transmitir ao vivo, se é pra gente pegar a imagem retroativa, por que às 11? Por que o Xandão não faz isso agora e divulga? Geralmente você marca um horário para que a imprensa possa se organizar, possa estar presente, né? Se não haverá câmeras, ué, grava agora em casa, divulga a imagem daqui a meia hora, não vai fazer muita diferença.
2: Mas ele deve conversar com jornalistas ali, né?
1: Será?
2: Ué, você não...
1: É um pronunciamento. Não é entrevista.
2: Não é uma entrevista, mas um pronunciamento é... Gente, tô também encafifada com isso, porque um pronunciamento, em geral, ele requer câmeras para que esse pronunciamento seja transmitido, certo?
1: Haverá câmeras, mas não a transmissão.
2: Da TV Senado, então, não vai ser transmitido ao vivo. É um pronunciamento, como eu disse, você poderia ser um vídeo gravado e distribuído.
1: Ouvinte pergunta.
2: Pra que jornalista?
1: Nem na Cazé TV?
2: Nem na Cazé, não.
1: Não, nem na Cazé TV. Uhum. Então é isso, estaremos lá de
2: prontidão. Com delay, né?
1: Estaremos lá.
2: O gol do Alexandre de Moraes vem, tipo, 48 segundos depois.
1: O Fernando Solera vai transmitir o videotape depois do pronunciamento. Então é isso, né? Ficamos assim, estaremos lá, mas não com transmissão ao vivo, fique ligado.
3: Mundo afora, direto de Londres, Felipe Killing.

0: que ele não fazia ideia de que hora poderia gravar, ele tem outros compromissos, que hora poderia entrar no meio dessa confusão desse dia. Então ele gravou, mas gravou agora há pouco, como se fosse ao vivo para falar.
1: É o pronunciamento do Felipe.
0: É o pronunciamento do Killing que a gente transmite agora. A própria OpenAI passa a defender regras obrigatórias de segurança para inteligência artificial. Olha, o bicho é tão desconhecido que as próprias empresas estão se regulamentando.
1: Diga depois lá, daquela Killing. Fala do Jacob Coxon, né? Daquele pesquisador de inteligência artificial que saiu da OpenAI.
0: Ele falou, não quero mais trabalhar com isso.
1: Ele falou que pode, inteligência artificial, como está sendo desenvolvida, tem potencial para matar a humanidade na próxima década.
0: Pois é. Depois mais tarde,
1: pô,
0: vou dar uma dica de filme.
1: Tranquila, né?
0: Mais tarde vou dar uma dica de filme aqui. Fala, Killing, bom dia para você.
2: Bom dia, pessoal. A própria OpenAI, criadora do ChatGPT, veio a público pedir mais regras de segurança para a inteligência artificial. É uma mudança de postura. Isso porque os agentes de inteligência artificial estão saindo de controle das próprias empresas, dos próprios criadores. A gente não está falando do chatbox, do ChatGPT, em que normalmente as pessoas usam para fazer uma pergunta ou pedir alguma sugestão. Esses agentes recebem uma missão e eles acabam tomando decisões por conta própria para chegar ao seu objetivo. O grande problema é que, num futuro próximo, a própria inteligência artificial vai criar uma outra inteligência artificial. E esse será um avanço extremamente exponencial. Nos últimos dias, um ex-funcionário da OpenAI e da Anthropic, que faz o Claude, afirmou que existe uma probabilidade de cerca de 10% da inteligência artificial acabar com a humanidade até o fim desta década. E não é apenas um ex-funcionário falando de uma ex-empresa. Um atual funcionário da Anthropic disse que corrobora com essa afirmação. Então existe uma preocupação muito grande sobre o rumo que a inteligência artificial está tomando, e algo que hoje não existe muita regra para colocar parâmetros. Eu volto com vocês.
0: Não deixem de ver o filme Mountain Head, que está no Max, na antiga HBO. Aliás, voltou a ser HBO, né? É do diretor daquela série Succession, ou do criador, né? O Jesse Armstrong. E o filme se passa num casarão no alto de uma montanha, e são 4 bilionários amigos, na verdade 3 bilionários e um que ainda não conseguiu chegar ao primeiro bilhão, e ele se ressente muito disso. E os 4 conversando ali sobre o destino da humanidade enquanto o mundo pega fogo aqui fora, devido às decisões que esses 4 senhores tomaram, tá? Que estão entre os mais ricos do mundo. Eles são muito jovens, com a exceção de Steve Carell, que já tá chegando lá na casa dos 60. O elenco é maravilhoso e eles se veem como deuses humanos, Carla. Eles têm certeza que eles são muito superiores ao resto da humanidade. Mas quando você vê as conversas entre eles, você percebe que são apenas 4 grandissíssimos idiotas completamente ensimesmados. Mountain Head, tá? Eu não posso falar muita coisa aqui sem dar muito spoiler, mas o filme é muito bom, foi lançado no ano passado, o filme é do ano passado, de novo, tá na Max, vou repetir mais uma vez o nome, Mountain Head. E tá lá, disponível para os assinantes, vale a pena.
1: Ah, e eu queria também trazer uma dica, eu sei que vai ser rápido, Pablo. Ex Machina, que é aquele filme da Alicia Vikander, Oscar Isaac, que é também de um programador que ganha um concurso e recebe a grande oportunidade de testar uma inteligência artificial.
0: Filmaço.
1: Esse é um filmaço, é de 2015.
0: Esse é mais dramático. O Mountain Head puxa um pouquinho mais pra comédia, mas não é comédia, hahaha. Você sai de lá preocupado, nas mãos de quem nós estamos?
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1: É da sua conta. 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Renata, bora trazer mais conteúdo para os empreendedores, certo? Bom dia para você.
6: Oiê, tudo bem?
1: Beleza.
6: 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Isso é muito importante. Atualizar as imagens do estabelecimento dos seus produtos e, claro, cuidar da comunicação visual da sua empresa de forma geral. Aliás, se o seu negócio tiver uma fachada, por exemplo, a ideia é deixar sempre limpa e organizada, claro. 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O É da Sua Conta fica por aqui. Amanhã eu volto com mais dicas.
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8: 8h40, pelo WhatsApp, quem participa com o trânsito?
9: Participação agora é do Max.
10: Amigos da Band News, trânsito complicado na Rua do Bispo, sentido túnel Rebouças aqui, Engenheiro Franciné. Então, se puder evitar esse trecho aqui, vai fazer um bom negócio. Em um segundo, tudo pode mudar. Um forte abraço.
8: Valeu, um abraço para você também. Mais cedo a gente falava de operação na Vila Sapê e um ouvinte mandou mensagem com relação à aula, né, cancelada no CIEP, onde o filho estuda. Não sei se ele quer se identificar ou não, Zezinho, mas ele mandou uma mensagem, disse mandou, que pode colocar?
9: Mandou um áudio, sim, e falou que tem helicóptero sobrevoando também a região.
8: Vai.
11: Bom dia, Zé.
9: Fala.
11: É operação policial na Vila Sapê, em Curicica. E aí fui surpreendido ao chegar na escola, no CEP Joaquim Pimenta, para deixar as crianças. Os pais retornando. Muitos pais indo embora, levando as crianças. E a escola deixou facultativo quem quisesse ficar. Mas por precaução, a maioria já foi embora. Algumas crianças ainda estão dentro da escola. Mas não tem aula, as pessoas não estão dando aula, tá todo mundo ali meio que alerta.
8: É uma pena, né? A gente ainda não tem o balanço da Secretaria de Educação, nossa equipe está procurando 4 presos nessa operação que continua. E também tem uma outra operação, aonde, Van Alves?
12: Complexo da Pedreira, Mário. Agentes do Batalhão de Irajá realizam desde as primeiras horas uma operação nessa região, em Costa Barros, na zona norte aqui do Rio. A ação tem o objetivo de combater roubos de cargas e veículos, além da remoção de barricadas. A ação conta com equipes do Grupamento de Ações Táticas, setores de inteligência da unidade e apoio do Grupamento Especial de Salvamento e Ações de Resgate. Os policiais também atuam na busca por veículos roubados ou clonados que possam estar sendo utilizados na prática de crimes. Até o momento não há informação de prisão e apreensão, mas ao longo da nossa programação a gente vai trazendo a atualização, porque essa operação ela segue em andamento.
8: 8h42.
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2: Destaque da Zona Norte, Vivi.
3: Mário, trânsito muito complicado para quem tá passando pela Marechal Rondon. Já verifico retenções com reflexos desde a General Belegarde até a altura do Riachuelo. Ainda dá para cortar caminho pegando a Ana Nery. Outra via que está apresentando problemas é a Arquias Cordeiro, para quem está saindo do Engenho de Dentro, em direção ao Meier. Estou verificando um trânsito bem pesado a partir da rua Piauí. A Borja Reis está servindo de alternativa, fica um pouco mais intensa ali no acesso a Dias da Cruz, porém sem retenções, servindo de opção. Outra via que está prejudicada é a Rei Pelé. Mais um dia de trânsito pesado por ela, do estádio do Maracanã até a chegada à Praça da Bandeira, mas a Visconde de Niterói ainda serve de opção. 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Daqui a pouco eu volto.
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8: O tratamento do câncer de ovário depende do tipo de tumor, do estágio da doença e das características de cada paciente. As opções podem envolver cirurgia, quimioterapia e, nos últimos anos, medicamentos também passaram a fazer parte do arsenal contra a doença. Olhar para a paciente precisa ser individualizado, diz Andréia Gadelha, médica vice-líder do Centro de Referência em Tumores Ginecológicos do AC Camargo e presidente do Grupo Brasileiro de Tumores Ginecológicos, EVA.
9: Uma escutativa de quem está atendendo essa mulher, de valorizar, por mais simples que pareça esses sintomas, mas por mais simples que pareça um sintoma que persiste, ele não está dentro da normalidade, ele merece investigação. E muitas vezes é aí que você acaba fazendo algum tipo de diagnóstico, e um diagnóstico precoce faz toda a diferença. Você aumenta a chance de curabilidade e tratamentos que são menos extensos, menos invasivos. O diagnóstico precoce é o que realmente muda na oncologia.
8: Acompanhe mais essa conversa no YouTube da Band News FM.
10: Doutora Andréia Gadelha, CRM 84947.
2: 8h47, porteiro esfaqueado em Niterói. Vinícius Calixto atualiza pra gente.
11: Oi, Mário, muito bom dia pra você, pro Zé, a todos os nossos ouvintes. E esse homem em situação de rua, identificado como José Zio Cardoso de Godói, se entregou à Polícia Civil depois que desferiu várias facadas contra o porteiro, identificado como José Carlos Monteiro da Silva, num hotel ali no centro de Niterói, na região metropolitana. Esse caso aconteceu na tarde da última terça-feira. A motivação desses ataques ainda está sendo investigada pela Polícia Civil, mas as imagens que nós tivemos acesso mostram o momento em que o porteiro e o agressor, eles estão discutindo ali na entrada do hotel. O João Carlos, que é o porteiro, tentou fechar a porta, mas o Josésio forçou, entrou na área ali de trabalho do porteiro e desferiu diversas facadas, principalmente contra o rosto da vítima, que sofreu diversos ferimentos e está internado em estado grave no centro de terapia intensiva do Hospital Azevedo Lima, que fica no bairro do Fonseca, também em Niterói. E depois disso, a Polícia Civil começou a investigar, analisou as imagens dessas câmeras, só que o próprio José, o próprio autor das agressões, se entregou à Polícia Civil permanece preso nesse momento na delegacia de Niterói, foi indiciado pelo crime de tentativa de homicídio. Mário, ao longo da nossa programação a gente vai voltar com outros detalhes a respeito desse caso.
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17: Eu sou o Sérgio Waibe e está começando agora o Minuto do Empreendedor, apresentado pelo Banco BTG Pactual Empresas, que tem entre os seus propósitos ajudar você, zero empreendedor, a alcançar o sucesso. Comigo, André Guilmon, CEO da Brasil Agro. André, quais valores e atributos você recomenda aos jovens empresários e empreendedores para que eles alcancem o sucesso?
18: Tem que começar com uma pitada muito grande de resiliência e humildade. Essa abnegação pela resiliência e pela humildade faz você aprender, faz você se desenvolver. Então é por aí que vocês têm que começar, com resiliência, com humildade, de saber dizer eu não sei, quero aprender e quero me desenvolver. É a fórmula do sucesso.
17: Fórmula que permitiu o sucesso do André Guilmon. 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

0: Resumo desta quinta-feira, até agora. 10 e 9. Não, 10 e 9 não. Hoje é dia 10 do 9. 8h52.
1: Tudo bem, a gente compreende. É assim mesmo.
0: Hoje fui ver aqui a hora, vi a data. É 10 e 9 e 2026 segundos. É. A Polícia Federal deflagrou uma operação com 49 mandados de busca e apreensão sendo cumpridos, tendo como os dois principais alvos a Karina Gama, a dona da produtora responsável pelo filme Dark Horse, e Mário Frias, ex-secretário de Cultura de Jair Bolsonaro. Não é uma operação no âmbito das investigações do Banco Master, mas sim das emendas parlamentares, sugerindo que pode ser cascata a história de Flávio Bolsonaro de que não há um centavo de filme de dinheiro público. Na produção. Já era uma cascata, porque afinal de contas, dinheiro de Daniel Vorcaro nunca foi dinheiro particular, né? Nunca foi dinheiro privado, sempre foi dinheiro público, porque aquele banco era alimentado com fundos de pensões, de estados, né?
1: Servidores, né?
0: Servidores públicos, e todo mundo sabia disso. Essa operação está sendo cumprida agora. Concomitantemente, Alexandre de Moraes anunciou um pronunciamento para as 11 horas da manhã no STF. O que diria Alexandre? Jamais não sabemos e talvez não saibamos. Na sequência, o Ministério da Justiça anunciou que não haveria transmissão ao vivo deste pronunciamento, câmeras não entrariam. O vídeo seria divulgado mais tarde. 5 minutos se passaram e, mais uma vez, tudo mudou. Diga lá, Orengo, quais são as últimas informações? Bom dia para você.
2: Muito bom dia, Megali, bom dia a todos. Realmente a gente está vendo anúncios aí sem precedentes, né? Por quê? Porque não é comum um ministro do Supremo Tribunal Federal convocar um pronunciamento, né? Esse é o momento, Megali, de comunicação, de manifestação da corte, e o que se espera é que os ministros se manifestem lá no plenário. É certo que o ministro Alexandre de Moraes, desde o dia primeiro, quando vieram à tona aí mais de 50 mensagens com Daniel Vorcaro, vem sendo cobrado a prestar esclarecimentos, a dizer o que ele disse naquelas mensagens, né? Principalmente naquela que chama mais atenção, e por isso há um pedido de investigação, sim.
0: Porém, me perdoe pela interrupção, mas eu acho que a notícia é tão nova que talvez nem tenha chegado a você. Foi cancelado o pronunciamento.
1: Ele não vem mais. Não vem Alexandre de Moraes.
0: O Orengo tava fazendo a cama, então tá. Me perdoe aqui.
1: Tava saboreando a notícia,
0: ordenhando as tetas da notícia, mas foi interrompido. Desculpa, Orengo.
2: Mas realmente, ele cancelou, né? Então teve um cancelamento aí comunicado pelo Supremo, né? Então convocou um pronunciamento, aí veio a informação realmente que não seria transmitido, seria transmitido posteriormente, e teve o cancelamento agora, né? Agora o que chama atenção, Megali, é realmente esse modus operandi aí, é realmente chamar um pronunciamento, depois o presidente da Suprema Corte arrogar para si, chamar para o gabinete dele, os casos e levar para o plenário, né? Então, enquanto todos esperavam que a comunicação que realmente fosse feita pelo plenário da corte, todos os ministros participando, aí há um chamamento de um ministro de uma comunicação individual, né? O que se precisa nesse momento no Supremo Tribunal Federal, o que é necessário nesse momento é realmente a posição da Suprema Corte no órgão colegiado com os 10 ministros. O ministro Alexandre de Moraes ainda precisa explicar, claro, a gente estava comentando sobre as mensagens que foram divulgadas, só que só tem esse conhecimento público até agora do que Daniel Vorcaro falou com Alexandre de Moraes. Não se tem conhecimento do que Alexandre de Moraes respondeu a ele. A gente estava lembrando daquela mensagem que é a que chama mais atenção, e por isso há um pedido para que seja autorizada uma investigação de Alexandre de Moraes. É aquela que Daniel Vorcaro pergunta a Moraes se ele deveria estar fora, e que todos entendem que era fora do Brasil, e aí, obviamente, pode ensejar aí uma possível obstrução de justiça. Não se sabe o que Alexandre de Moraes respondeu, porque para isso teria que ter acesso ao telefone de Alexandre de Moraes, né? Depois da divulgação, veio a reação de Moraes, incluindo André Mendonça no inquérito das fake news, e acusando o colega de fazer lá uma investigação sem autorização dele mesmo, do próprio ministro do Supremo Tribunal Federal. O mais importante nesse momento é esse movimento de Edson Fachin trazer os casos para o gabinete da presidência, levar para uma sessão. Terça-feira da semana que vem, todos os ministros vão poder se manifestar. O protocolo da sessão vai ter que ser definido ainda claramente, mas os olhares vão estar voltados aí para semana que vem. E agora, vamos verificar se o ministro Alexandre de Moraes volta a convocar a sessão para ou convocar um pronunciamento, né, para a primeira manifestação dele depois dessas divulgações.
0: Muito bem. Tem mais um plot twist aí, Carla, mais uma novidade.
1: A gente tá, na verdade, é de Petrobras, né? A gente falou um pouco mais cedo sobre um anúncio de aumento de 19 centavos por litro no preço da gasolina vendida às distribuidoras. Petrobras tinha dito que não repassa, que esse repasse não chegaria às bombas, mas agora chega a informação de suspensão desse aumento no valor da gasolina. Com isso, o preço médio de venda para as distribuidoras passa a ser de R$3,05 por litro. Por outro lado, a Petrobras manteve a suspensão do subsídio federal à gasolina de 44 centavos, também anunciada ontem, né? A redução de 63 centavos por litro nas alíquotas de PIS, COFINS, assim, um efeito no preço do litro vendido às distribuidoras, vai ter uma redução de 19 centavos por litro já a partir de hoje. Agora, será que isso chega, né, ao preço nas bombas? Será que a gente vai ter redução no preço dos combustíveis agora nas bombas? É isso, né? Orengo, Megali, Fábio, Petrobras anunciando o cancelamento desse aumento de 19 centavos por litro no preço da gasolina às distribuidoras.
0: Orengo, bom trabalho, até.
2: Bom trabalho, até mais.
0: Olha aí, com muita tristeza anuncio a morte de Cláudio Karsug, dos jornalistas mais queridos da imprensa esportiva brasileira. Trabalhei com ele na Rádio Jovem Pan, não posso dizer que fomos amigos, mas certamente tínhamos uma boa relação. O Karsug era muito generoso, né? Tava sempre pronto para ensinar, para explicar, para entreter com as suas histórias, com a sua gentileza, sua elegância. A morte foi confirmada pela própria filha, que publicou um lindo texto, que está no portal Karsug, ao mestre com carinho. Hoje, às 7h44, meu pai partiu. Nascido em Arezzo, Itália, em 13 de outubro de 32. Vou fazer as continhas aqui, 32.
3: Completaria 94.
0: Completaria 94 anos. Agora, neste ano.
3: Nesse mês.
0: Não, completaria 93.
3: Não, 94.
0: Perfeito. É. Tinha 93 anos. Com 5 anos foi com a família para Firenze, de lá nasceu a paixão pelo futebol, em particular pelo time da Fiorentina. O Karsug veio ao Brasil depois da Segunda Guerra, em março de 46, a ideia é ficar por um ano. Eles moraram um mês a bordo de um navio antes da ida definitiva para São Paulo. Definitiva não, né? A família permaneceria por um ano, mas a estadia se prolongou, ele se apaixonou e tornou-se definitiva. Já escrevia com 13 anos de idade para o Corriere dello Sport da Itália, virou correspondente e aí em 1950 iniciou a sua carreira de jornalista aqui no Brasil, saindo da adolescência, e foi jornalista até o fim, né? Muitíssimo querido, respeitado, adorado por todos. Em nome da Band News aqui, mando todo o abraço à família e, enfim, é dia de prestar as homenagens ao nosso Cláudio Karsug.
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1: Para fechar, Vivi, vamos destacar a rodovia Washington Luiz?
2: Fechando, Mário, com informações agora para quem passa pela Washington Luiz. Antes, eu peço prudência no volante. Já chove em alguns pontos da rodovia e, por conta disso, o trânsito está congestionado da Vila São Luís até o acesso à Avenida Brasil. A governador Leonel de Moura Brizola apresentando grande movimentação no trecho do centro de Caxias, melhorando somente no acesso a Bulhões Marcial. Em direção a Petrópolis, pela BR-040, não verifico dificuldades, são boas as condições ainda para quem passa pelo Arco Metropolitano. Já pela Dutra, tem lentidão em Comendador Soares e trânsito mais congestionado na passagem por São João de Meriti até o acesso à Avenida Brasil. Para quem sai de Nova Iguaçu pegando a Via Light, vai chegar com mais tranquilidade. 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Beijo, Mário. Até amanhã.
1: Valeu. Já que você falou de chuva...
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1: fechado aqui em Botafogo, mais cedo até alguns ouvintes observaram a partir das 6 horas da manhã, abrindo, clareando em algumas regiões. O Sistema Alerta Rio informa que nessa manhã ainda tem possibilidade de chuva fraca isolada, mas as pancadas pontualmente fortes e podem vir com raios no período da tarde e noite. Máxima de 30, nesse momento 24 graus e tem ouvinte participando pelo WhatsApp, Zé.
3: Tem participação do Marcelo.
4: Bom dia, Band News.
1: Bom dia.
4: Tô desde 5 horas da manhã ouvindo vocês e os comentários dos companheiros aí a respeito do chove, não chove, chove, não chove, tempo abrindo.
5: Mantenha-se à direita. Em seguida, mantenha-se à direita para a Rua Francisco Eugênio.
1: Aí o GPS.
4: E já tá começando a chover novamente.
1: Ah, aí. Tá vendo?
4: Fraco, mas já tá começando e o tempo já está fechando novamente.
5: Mantenha-se à direita para...
1: Fica olha, atento aí, porque tá no trânsito nosso amigo. Então já começou a chover, é fraco agora de manhã. Para sexta-feira continua com essa mesma previsão, só que podem ser chuvas moderadas a fortes também, assim como hoje, mas desde a madrugada. Sábado e domingo também com tempo chuvoso, predomínio de tempo encoberto. Até segunda-feira continua com esse panorama aí para você que estava querendo se programar, saiba que vai ter essa chuvinha, assim, em alguns momentos um pouco mais forte. 9:06. A gente volta já com mais informação de ouvinte sobre trânsito.
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3: Diga lá, José Paulo.
4: Consuelo tá com a gente, hein?
5: Bom dia, News.
3: Bom dia.
5: Aqui é Consuelo, tô passando pela Ana Neri. Parada há mais de 10 minutos, porque uma carreta resolveu fazer uma manobra. Pequeno, e o trânsito está parado há mais de 10 minutos. E não tem policiamento, não tem nada. A gente fica aqui à mercê.
3: Aí complica,
4: aí
3: José
4: fica
3: Paulo.
4: Difícil. E difícil. O Cid Júnior tá lembrando aqui que hoje é aniversário do Alexandre Taxista, mais conhecido como Dinho. Então parabéns pro nosso querido
3: taxista. E tá sempre ligado
4: taxista.
3: Na programação.
4: Sempre
3: extensivo
4: ligado.
3: A todos os aniversariantes, um grande abraço. Daqui a pouquinho você fica com a excelente coluna de Carlos Andreasa, que volta no Todo Rio com Cristiano Pinho. E você, José Paulo Sobral, também já com o
4: também.
3: Pinho e Rodolfo Schneider no Primeira
4: já,
3: Edição.
4: Já.
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0: Hora de conversar com o Eduardo Barão, mas o Eduardo Barão não tem hora e nem minuto e nem segundo para conversar conosco, porque não sobrou tempo na nossa programação. O Barão foi engolido pelos fatos nacionais, mas ele volta com a cobertura de tudo que tá acontecendo, ainda que direto dos Estados Unidos, daqui a pouquinho às 11 horas da manhã no Band News Station.
1: Nem Donald Trump conseguiu superar o que vem acontecendo
0: no
1: Brasil.
0: Pra vocês verem.
1: Você vê o grau do negócio em um minuto e meio. Tem Carlos Andreasa.
2: Quando o assunto é investimento em economia real, um nome se destaca no mercado: Pátria. Com 37 anos de história, a gestora tem sob sua gestão mais de 309 bilhões de reais em ativos de crédito, real estate, infraestrutura e private equity. 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
1: Na hora de conversar com o Carlos Andreasa, eu desisto. Não tenho pergunta nenhuma pra fazer, eu não consigo condensar tudo numa latinha tão pequena a ponto de caber numa pergunta. Andreasa, se vira aí. Bom dia pra você.
2: Bom dia, minha cara, Carla. Fábio. É isso mesmo, a gente tá nessa, né, cara? E é um grau de exaustão muito grande, lendo todas essas decisões e tal. Eu confesso que tô bastante cansado e às vezes me sinto um pouco otário também, me permito uma expressão. Porque a gente fica fazendo um esforço de análise e muitas vezes tentando entender e encontrar lei e fundamentação e direito nas decisões que são tomadas, quando na maioria das vezes não há direito, não há lei, há oportunismo, há jogo político e tudo mais. E é triste me referir assim ao Supremo Tribunal Federal, mas assim sendo. Eu queria rapidamente falar sobre esse pronunciamento e marcado e desmarcado pelo Alexandre de Moraes. Porque primeiro, e aí é uma questão formal, perdeu-se completamente a vergonha, né? A noção de comedimento de um ministro de corte constitucional. O ministro Supremo marcar pronunciamento como se fosse um político, como se fosse o presidente da República, sei lá, o presidente da Câmara, do Senado. Bom, ele não deixa de ser um senador togado e um membro de bancada, não deixará de ser. Mas não pode não causar espanto, não pode não nos espantar um ministro do Supremo dizer que vai usar uma sessão da primeira turma para fazer um pronunciamento. Isso não existe. Agendar um pronunciamento, parar o país como se fosse mesmo um imperador. E nós ainda estamos, para quem acredita, né? Nós ainda estamos na República. Isso é um fato. Isso é uma observação formal. Do ponto de vista de conteúdo, eu tenho a impressão que Alexandre de Moraes está testando mercados em busca de um acordo. Me parece que pela primeira vez, sendo da sua natureza reagir e não tendo reagido ainda ao revés que teve ontem, ele teve um revés grande ao perder o controle, ao lhe ser tomado. Aliás, Edson Fachin, docemente autoritário também na forma como tomou o inquérito das fake news de Alexandre de Moraes. A presença cria, distribui e pode tomar e acabar. É o que ele fez, com base numa leitura bastante precária do artigo 43 do Regimento Interno do Supremo Tribunal Federal. Eu acho que pela primeira vez o Alexandre de Moraes está se sentindo verdadeiramente em risco ou arriscado, e sem saber como reagir. Eu tinha muita curiosidade sobre as reações que viriam. Flávio Dino está reagindo, né? Flávio Dino é da sua natureza reagir, está tomando providências. Flávio Dino também é Alexandre de Moraes em certa medida. Mas eu esperava uma reação de Alexandre de Moraes, e ainda espero, porque isso comunicaria para nós como se organizam os ânimos, as pressões para o evento, chamemos assim, do dia 15 de setembro, da próxima terça-feira, o julgamento no plenário do Supremo Tribunal Federal. Há por natureza, por minha natureza também, uma tentativa, uma espécie de desconfiança de que um acordo estaria sendo urdido, razão porque reações não viriam. Uma forma de compensar, e com base em todas as questões de vícios processuais apontados aí, no final das contas, o Supremo não chegando ao momento em que Alexandre de Moraes seria não julgado, mas julgado sobre se ele seria investigado ou não. Então, esse pronunciamento, para mim, talvez ajudaria a gente organizar o ânimo de Alexandre de Moraes diante de todas essas questões que estão postas aí. O cancelamento, no entanto, do pronunciamento, me parece também um sinal de fraqueza, de alguém que estica a corda em busca de acordo. O cancelamento também talvez sendo produto de um telefone que tocou, né? De alguma conversa que tenha havido, de uma turma do deixa disso entrando em campo em busca de ganhar tempo até o dia 15. Para mim, tudo isso que está acontecendo hoje se organiza em função de Edson Fachin ter marcado esse julgamento para o dia 15. E tudo se organiza em termos de pressões para a forma como Edson Fachin encaminhará esse julgamento, para se afinal teremos, pela primeira vez seria inédito, o Supremo Tribunal Federal deliberando sobre se um dos seus seria ou não investigado. Essa é a grande questão. Mas há um arranjo, nesse momento, uma pressão muito grande, cordas esticadas, em busca de que não se chegue a esse momento. De que, no meio do caminho dessa sessão, se encontre alguma forma de que Alexandre de Moraes não seja posto em xeque. Então, são algumas desconfianças projetadas a partir das informações disponíveis, Megali.
1: Feito. Aguardemos as próximas informações. Andreasa, bom trabalho para você, até.
2: Qualquer coisa me chama, um beijo.
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0: começar com Juliana Rosa, são 9h20 e muita coisa já aconteceu. Tudo faz parte da sua editoria de alguma maneira, né, Ju? Mas aquela que vai direto ao ponto é o aumento na gasolina, que aconteceria até agora há pouco e não acontecerá. E parece que teremos até uma redução no preço, é isso?
1: Como é que
0: funciona isso?
1: Bom Petrobras dia. Voltou atrás, né, Megali? Bom dia pra você, pro Fábio, pra Carla. Bom dia pra você que tá aqui com a gente na Band News FM. A Petrobras ontem tinha anunciado que teria um aumento no preço da gasolina em 19 centavos repassado para as distribuidoras. Na prática, isso não chegaria ali pro consumidor final, porque o governo fez ali um rearranjo na cobrança de impostos. Anunciou o governo, com o petróleo aí passando de $100, que ao invés de manter o subsídio de 44 centavos que o governo está pagando para todos os produtores e importadores de gasolina, ele ia aumentar esse subsídio para 64 centavos. Então, 63 centavos, aliás, por litro, ao invés de dar uma subvenção direta, pagar diretamente para as empresas, ele anunciou que vai baixar o imposto federal, o PIS/COFINS. E com isso, então, ia ficar meio que a Petrobras anuncia ali um aumento para a distribuidora, mas como vai ter um desconto imposto, ia ficar elas por elas. Mas agora a Petrobras anuncia, através de um comunicado, que agora vai, na verdade, baixar o preço do combustível. Então, o preço para a refinaria vai diminuir na prática. Então, assim, se isso vai ser repassado para o consumidor final, é possível, porque se a Petrobras já vender mais barata a gasolina agora para o consumidor final, pode ser, para a refinaria, pode ser que a refinaria repasse isso para o consumidor final. Um negócio confuso, porque a gente está vendo aí o governo gastando muito dinheiro para poder segurar preço de combustível. Então, ontem aumentou o subsídio para gasolina, aumentou do diesel, quase dobrou. Já tinha R$1,12 sendo pago por litro, agora mais R$1. Então são R$2,12 para subsidiar o diesel. E anunciou também zerou os impostos federais sobre etanol, diminuindo o preço do etanol em 19 centavos por litro. Então, é um mês que está valendo, vai coincidir coincidentemente com as eleições. Então, vai até o início de outubro, até o dia 5 de outubro. Isso custa dinheiro, né?
0: Vai ser prorrogado um pouquinho mais, né?
1: Um pouquinho mais, ali até o finalzinho, né? Então, a discussão, acho que é hoje, o governo fala que não está gastando mais dinheiro, porque também está arrecadando mais com a valorização do petróleo. No entanto, essa conta não fecha exatamente ali, segundo os especialistas, e eu acho que vale a pergunta se a gente deveria estar usando um aumento de receita para segurar a gasolina para todo mundo, porque pega muita gente de renda alta, se a gente não deveria estar focando, por exemplo, em rendas que precisam mais, que são mais suscetíveis ao peso da inflação. Uhum. Poderia, por exemplo, estar aumentando o Bolsa Família, sei lá, com esse dinheiro. Então, faz sentido gastar dinheiro público com gasolina? Então, a gente continua aí muito preocupado com as medidas que estão com muita cara eleitoreira, né?
0: Perfeito. Ju, obrigado pela presença.
1: Um beijo.
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5: 9h25. Vivi Costa, bom dia pra você.
6: Muito bom dia, Pinho. Bom dia mais uma vez a todos da Band News FM. Com informações da Avenida Brasil, há pouco teve um acidente envolvendo dois carros e moto no trecho de Manguinhos, em direção à região central, ainda com faixa ocupada, trânsito congestionado, reflexos a partir de Cordovil. Para quem sai da região da Penha, pode seguir pelas ruas Ibiapina, Uranos e Leopoldo Bulhões, vai chegar com mais tranquilidade. Na saída da Baixada, dê preferência a Pastor Martin Luther King, evite a linha vermelha com retenções do Parque das Missões até a chegada ao Caju. 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Eu fico por aqui, amanhã eu tô de volta, Pinho.
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2: Horas e 29 minutos, 9:29. Estamos começando atrasado, mas tem justificativa para isso, porque mais uma vez, uma manhã extremamente agitada nesse Brasilzão que não dá sossego pra gente, né? Como vocês acompanharam mais cedo, a gente tem, vamos lá, duas notícias com mais destaque agora de manhã, eu digo dia agora de manhã, sendo que uma delas é a não notícia, né? Que é o fato de que o Alexandre de Moraes tinha convocado para as 11 horas da manhã um pronunciamento, aí todo mundo, opa, Moraes vai falar pela primeira vez, finalmente, o que falará? Vai tentar explicar? Não vai? Aqueles assim, mais utópicos, pensando, será que ele vai dizer que vai se afastar do Supremo durante a investigação? O que falará às 11 horas da manhã, Moraes? Só que, meu Deus, mostra como a turma, ou uma parte dela, está absolutamente perdida, né? Porque solta um comunicado para a imprensa, vai ter pronunciamento às 11 horas, depois de meia hora, 40 minutos, cancelado o pronunciamento. Sabe-se lá o que aconteceu, talvez ao longo do dia a gente entenda melhor o que aconteceu para a desistência. Não sabemos se será remarcado, para quando, mas que urge a necessidade de que o ministro do Supremo pegue onde foi, com mensagens com quem foi, como Daniel Vorcaro, tente, se é que é possível, se explicar. Não fez até agora. Esperamos que seria no final da manhã, mas não será mais uma vez. E a segunda informação é de que agora de manhã há uma operação em cima do financiamento do filme Dark Horse e há mandados de prisão sendo cumpridos contra a produtora do filme, Karina Gama, e também o Mário Frias, que foi ministro da cultura, enfim, durante, secretário, eu acho, da cultura, durante, que na época no ministério não era ministério, durante o governo de Jair Bolsonaro, e a Polícia Federal também apreendeu, parece que, armas de fogo, ele hoje é deputado federal pelo PL, também foram levados computadores e celulares do endereço em que ele estava, né? O Frias foi alvo por causa dessa operação de hoje, que fala principalmente do desvio de emendas parlamentares para a realização da obra, o que investiga isso. Vamos ver. Então aí a gente começou atrasadíssimo, tem informação ao longo do dia ainda sobre esses assuntos, aqui no nosso programa também, a qualquer momento, em edição extraordinária. É ou não é, Cristiano Pinho, nessa quinta-feira, 10 de setembro de 2026?
3: É isso, Rodolfo. Bom dia para você, bom dia a todos. Você sabe qual é o real motivo do cancelamento desse pronunciamento? É porque o Alexandre de Moraes sabe que o Carlos Andreasa vai estar comigo conduzindo sabatina aqui no Rio, e ele precisa que o Andreasa acompanhe o pronunciamento dele para poder ter a análise política aqui no rádio também. Então ele resolveu adiar e depois ele vai informar, entendeu? Hoje é Coronel Busnello, do Missão, penúltima sabatina dos candidatos ao governo do estado.
2: Ontem foi o candidato Douglas Ruas, que vem em segundo nas pesquisas, né? Participou também dessa sabatina que a Band News FM tem feito às 11 da manhã. E, aliás, está à disposição também no nosso YouTube, nos nossos canais, redes sociais, para que você acompanhe a íntegra e comece a decidir o seu voto. 9:32. Como sempre, muita notícia, muita informação, muita participação de ouvinte. O programa não para. Um segundo, tudo pode mudar. Então vamos lá, Cristiano Pinho, com os nossos destaques. Daqui a pouquinho, Zezinho do Zap.
3: O Ministério Público do Rio prendeu um policial militar acusado de participar de um esquema de corrupção para oferecer policiamento privilegiado a uma clínica da rede privada de saúde em Belfor Roxo, João Boeri.
4: Foram cumpridos 3 mandados de prisão preventiva nesta quinta-feira. Segundo as investigações, os militares passaram a gerenciar uma rede de comerciantes e empresas que pagavam para receber policiamento com prioridade.
3: Dia de operações também da Polícia Militar na Zona Oeste, Vila Sapê, 4 presos até agora. Durante a madrugada, chegou a ter tiroteio na chegada das equipes. O objetivo é conter o avanço de facções criminosas na região, as disputas territoriais principalmente, apreendidos também um revólver e grande quantidade de drogas. Na Zona Norte, 2 criminosos foram presos na favela Bandeira 2, em Del Castilho, onde também houve bastante tiroteio. Na madrugada também de ontem, já tinha acontecido ali, da noite de terça-feira para madrugada de quarta-feira, já tinha acontecido ali uma ocorrência também de disputa territorial. Passageiros no metrô precisaram se abrigar e hoje a Polícia Militar faz essa operação ali na região, também em favelas vizinhas, como a do Guarda e Rato, impedindo confrontos entre milicianos e traficantes. Os policiais estão ainda na Pedreira, em Costa Barros, e na Palmeirinha, em Guadalupe. Atenção, você que vai passar por alguma dessas regiões. E vai responder por tentativa de homicídio o homem em situação de rua que esfaqueou várias vezes um porteiro de um hotel em Niterói, Vinícius Calisto.
5: José Zio Cardoso de Godói se entregou à Polícia Civil na noite de terça-feira, horas depois de cometer o crime. Imagens de câmeras de segurança da portaria do hotel mostram o momento em que o acusado e a vítima, identificada como João Carlos Monteiro da Silva, discutem na recepção.
3: E o Instituto Nacional de Meteorologia emite o alerta laranja, perigo de tempestade a partir desta quinta-feira em vários municípios. Epa. Aqui do estado do Rio. Pois é, alerta que é o segundo numa escala de 3. Previsão vale aqui para a região metropolitana, para o centro-sul e também para o sul do estado. Segundo o INMET, há alerta de chuvas que podem variar entre 50 e 100 milímetros por dia e incidência de ventos intensos que podem chegar a 100 quilômetros por hora. Segundo o Sistema Alerta Rio, há previsão de chuva pontualmente forte na capital fluminense a partir da tarde, que pode vir acompanhada com raios. Agora está chuviscando em diferentes pontos, como aqui na Zona Sul. Esse alerta amarelo permanece amanhã para as mesmas regiões do Rio. Petrópolis, na região serrana, Rodolfo, já disparou aquela mensagem de texto por SMS para os moradores, informando sobre a chuva que pode ser ocasionalmente forte e para as pessoas buscarem aí pontos de apoio caso elas morem em áreas onde esses pontos funcionam por conta do risco das encostas, principalmente, né?
2: E é curioso, né, Pinho? Porque não é, tipo, período, assim, de chuva tão forte, né? Não era pra ser, né? A gente tá no inverno. Sim. Ainda. Mas a gente tem tido. Em alguns lugares a gente tem tido. A gente fala tanto aí de mudança climática, né? E a gente tem essa situação aí de alerta. Não é só pro Rio, tá? Outros estados, inclusive do Brasil, estão também nesse alerta extremo, severo, no Sudeste, algumas regiões do Sul, né? A temperatura também caiu bastante. Vamos ficar em atenção aí, a gente atualizando a cada hora as informações para os nossos ouvintes aqui antenados na rádio, porque... Enfim, a gente sabe que a nossa meteorologia também às vezes prevê, não vem daquele jeito, piora de uma hora para outra. Então, estamos ligados aqui para trazer informação para você em cima do lance. 9h37.
3: E aí, Zé, tudo bem?
6: Tudo certo. Bom dia, Tiano. Bom dia, Rodolfo. Bom dia para os nossos ouvintes. Tudo bem, Rodolfo?
2: Tranquilo?
6: Tudo certo. Olha, já vou começar aqui rápido, cara, com um alerta aqui do túnel Santa Bárbara, Rodolfo, que a Carla Jardim, aqui pelo nosso WhatsApp 999026970, mandou aqui pra gente agora.
7: Fala, Zé, bom dia. Cara, acabei de passar aqui no túnel Santa Bárbara, sentido aqui centro, que eu tô indo pro Jacarepaguá. Tem uma moça com uma criança de uns 2 anos, não é pessoa de rua, é uma pessoa que tá com uma criança de 2 anos, bem vestidinha. Ele está atravessando a pé pela mureta. A criança deve ter deixado cair alguma coisa. Ela desceu para pegar no meio dos carros e voltou a subir na mureta. Cara, isso é um absurdo. Uma criança de 2 anos atravessando o túnel Santa Bárbara a essa hora. Sendo que não pode andar pedestre lá, ainda mais com uma criança, tá? Se alguma polícia, a guarda municipal segurar essa louca, a gente agradece. Beijo.
3: Túnel Santa Bárbara, então, né?
6: Sentido centro, essa informação da Carla Jardim agora, passando por ali.
2: Um bom alerta, hein, Zé? Um bom alerta, porque realmente numa dessa termina em tragédia. Zé, as pistas estão escorregadias, a gente tem algum acidente agora aqui no Rio de Janeiro?
6: Tem acidente. 9h38? Tem acidente, um que aconteceu agora na Avenida Brasil. Já vou falar de pista escorregadia. Ali na Avenida Brasil, inclusive, há pouco estava chovendo. Já a gente vai falar da Grajaú de Jacarepaguá também. Mas com essa informação do acidente na Brasil, o Luiz Sérgio que mandou aqui, ó.
8: Bom dia, Band News, bom dia, José, bom dia, Ágata, se tiver aí, Pinho e Rodolfo Schneider, e os ouvintes, né? Acidente na Avenida Brasil, pista lateral, sentido centro, em frente àquele portão onde era o hospital, não sei se ainda tem um hospital ali, da Fundação Oswaldo Cruz, não é em frente ao castelo, mas na frente teria o hospital, né, que atendeu as pessoas na Covid, e um acidente ali com várias ambulâncias, o trânsito parado, ele totalmente parado, já é prejudicado normalmente, hoje está pior ainda. 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
6: Sentido centro, o acidente ali agora na Avenida Brasil. E sobre Grajaú, já
3: tinha acontecido um mais cedo, né, Zé?
6: Sim, ali também, né, na Avenida Brasil. Então, o trânsito já era um pouco complicado ali. Agora, o Luiz Sérgio informando esse acidente, provavelmente piora a situação na Avenida Brasil. Sobre a Grajaú...
3: E tudo envolvendo moto.
6: Tudo envolvendo moto, impressionante. E ali na Grajaú, Jacarepaguá, foi o Fabiano que mandou um áudio.
9: Chuva fraca, desceu aqui no Grajaú. Então, atividade aí pra quem tá descendo a serra, descer sem pressa, engrenado. Não abusar do freio, não confiar no freio. Porque essa chuvinha fraca é mais perigosa do que a chuva forte. Um abraço aí, bom dia pra todos.
2: É verdade. Que a chuva forte às vezes diminui visibilidade, o pessoal já dá uma segurada, vai bem mais devagar. A fraca, às vezes o pessoal acha que tudo bem. Pisa no freio, escorrega e se arrebenta numa curva. Então cuidado nas serras todas, né? Inclusive serra também de Petrópolis, Teresópolis. Fica esse alerta aí do nosso ouvinte. Que mais é?
6: Vanessa, fala pra gente, Rodolfo, agora de Vila Isabel.
10: Dia, mais um dia de caos em Vila Isabel. Muitos semáforos quebrados, tanto na ida para o trabalho quanto na volta. O que está acontecendo? Isso está assim já uns 15 dias, muitos semáforos quebrados, sem ninguém organizando o trânsito, e nada acontece. Será que estão roubando esses cabos, estão consertando e estão roubando de novo? O que está acontecendo? E por que não tem policiamento para organizar o trânsito? Impressionante isso, estou impressionada. E ninguém fala nada, ninguém faz nada, meu Deus.
6: Ela falou 15 dias aí no áudio, mas já tem muito mais tempo que a gente fala desses sinais ali em Vila Isabel, né, Pim?
3: É, a 28 de setembro é a campeã, inclusive, né, do ranking ali da prefeitura de furtos de cabos de sinais de trânsito. Foi até uma das vias que motivou o lançamento de uma força-tarefa. A gente cobrou muito, né, Zé Rodolfo, sobre mudanças ali por parte da prefeitura também. Claro que é uma questão de segurança pública a partir do furto desses cabos, mas para a prefeitura tentar encontrar alternativas e, na hipótese do furto se consumar, de pelo menos colocar um agente de trânsito ali para orientar, né? E no dia seguinte do lançamento da força-tarefa, que inclui prefeitura, governo do estado, concessionárias, até teve operação ali no Ferro Velho, no Sampaio. Ontem eles fizeram mais uma num ferro velho no centro da cidade, apreenderam mais de 200 quilos ali de material sem procedência informada, interditaram o estabelecimento e aos poucos estão fazendo diferentes ações, mas na prática, na ponta, a gente ainda não está vendo resultado, pelo menos, né, no que diz respeito a não ter sinais afetados pelo funcionamento, entre outros serviços, né? Às vezes atrapalha telefonia,
2: não deu, né?
3: Internet...
2: O plano até agora, ainda anunciado pela prefeitura, força-tarefa, ainda não deu resultado. Veja o que ela está falando. Agora, enquanto você não faz a força-tarefa, você precisa consertar o sinal. Ou então você tem que colocar agente de trânsito. O que não dá é para numa via tão importante, e tem, por exemplo, numa ponta uma universidade, muito comércio, muito bar, muito restaurante, tem um hospital universitário gigante, que é o Pedro Ernesto. Na outra ponta você tem uma ligação muito forte, que você vai por ali em direção a Grajaú, Jacarepaguá, para a região do Morro dos Macacos. Não dá para a gente ter uma via há tanto tempo sem sinal de trânsito, Sete Rio, Guarda Municipal, e vocês ficarem esperando, sei lá quem vai solucionar. Ou vocês trocam essa porcaria e botam gente lá para impedir monitoramento, para impedir o assalto enquanto isso, ou vocês botam Guarda Municipal, que a população tem visto cada vez menos nas ruas, né? Cada vez menos a gente vê esse tipo de auxílio, de apoio da Guarda Municipal, mas alguma coisa tem que ser feita, pô. Tem gente, muita gente idosa que mora ali, que precisa atravessar a Boulevard 28 de setembro. Então, ou uma coisa ou outra. Não tem essa opção que está acontecendo agora de deixar do jeito que está e esperar, sei lá, força-tarefa começar a funcionar em algum momento para resolver as coisas.
3: Bom, 9h43, daqui a pouco o Zé traz mais informações, Rodolfo.
2: Tá,
3: vamos começar a girar nossa reportagem. O João Boeri está por aqui acompanhando mais uma fase impressionante, a sexta fase de uma operação do Ministério Público que tem como objetivo combater a corrupção na Polícia Militar, conta com o apoio da própria Corregedoria também da PM e nessa fase cumpre 3 mandados de prisão, né, João? Bom dia.
11: Isso, Operação Pátria no Espinho. Muito bom dia a você, Rodolfo Zé, os nossos ouvintes. 3 mandados de prisão preventiva contra policiais militares, 2 já estavam presos, então mandados cumpridos de forma automática. O terceiro, segundo o Ministério Público, foi localizado em casa, em Nova Iguaçu, na Baixada Fluminense, logo no início da manhã de hoje. Segundo o MP, lá em Belfor Roxo, também na Baixada Fluminense, policiais militares, não só esses 3, mas outros policiais, por exemplo, em 2024, o Ministério Público denunciou mais de 10 policiais militares por esse mesmo caso. Essa rede de policiais militares, segundo o MP, teria montado uma cadeia de comerciantes, de empresários em Belfor Roxo, na Baixada Fluminense, de modo que eles ofereciam um policiamento privilegiado, um policiamento com prioridade na rota. Era só ligar para aqueles policiais militares que eles iam de forma automática, quase que instantânea, atender aos chamados, por exemplo, de clínicas da rede privada de saúde lá de Belfor Roxo. Tem até algum caso que o Ministério Público cita nessa investigação, por exemplo, que os policiais militares, cada policial e a cada ocorrência que eles são chamados, recebem de 50 a 100 reais por policial. Então, dependendo do número de policiais militares que atenda aquela ocorrência específica, isso vai variando, segundo o Ministério Público do Rio de Janeiro. Esses 3 policiais militares que foram identificados pelo MP tinham funções diferentes. Por exemplo, um deles fazia intermediação dessa relação com a clínica, negociava esses valores, coordenava a equipe que atenderia esses empresários parceiros desses policiais militares. Um outro fazia, na verdade, esse patrulhamento de forma específica. Operação caminhando para terminar, 11 horas da manhã, o Procurador-Geral de Justiça, Antônio Matos, vai conceder uma entrevista coletiva para falar sobre essa operação de hoje. 3 mandados de prisão, 2 já foram cumpridos de forma automática no sistema prisional e o terceiro policial militar encontrado em casa em Nova Iguaçu. Os 3 e os outros 10 que foram denunciados em 2024 estão respondendo pelo crime de corrupção passiva. Ofereciam policiamento privilegiado em troca de pagamentos, segundo a Polícia Militar e o Ministério Público.
2: Nossa, quanto tempo, né? A gente já vê isso, zero de novidade, né? Policial que cobra, aproveita também a sua farda, o seu poder, às vezes com a própria arma da polícia, vai lá para ficar cobrando dinheiro, propina, em troca do tal do policiamento, em troca de algum tipo de atendimento diferenciado em termos ali de policiamento. Aí o cara chega lá, encosta com a viatura, sou policial fulano de tal, aqui em Belfor Roxo, aqui na Baixada, deixa comigo, aqui pode deixar aqui com a gente aqui, ó, tá tudo certo, você paga aqui uma taxa, a gente dá uma moral, você ligou, a gente vem, entendeu? E dá uma graninha pra gente, que aí eu foco aqui, e aí os outros que não pagam, dane-se, eu vou menos lá, né? Já tem pouco policiamento, então eu fico mais voltado para tua área aqui. Só me pagar que a gente se acerta. É isso. Milícia, né? Milícia. Que cobra pelas coisas prometendo. Começou assim, né? Tal policiamento comunitário, polícia da comunidade e tudo mais. É isso aí. Esses caras aqui, inclusive, usando viatura, farda, armamento da polícia. Valeu, obrigado, João. Um abraço.
3: Valeu, pessoal, bom dia. Ô, Rodolfo, a gente estava falando há pouco sobre o sinal de trânsito sem funcionar ali no Boulevard 28 de Setembro, São Francisco Xavier, outras vias da região e a necessidade da força-tarefa ali criada pela prefeitura de trazer resultados, pelo menos os primeiros aí, de maneira mais breve. A Polícia Civil, e pela divulgação aqui, não disseram ser no âmbito dessa força-tarefa, mas fez uma operação grande também, divulgou aqui agora a Delegacia de Roubos e Furtos, pegaram o dono de um ferro velho clandestino lá em Campo Grande. Olha a quantidade de material que estava nesse ferro velho, cara, placa de trânsito, sinais ali também de trânsito, fios de cobre desses sinais, tampa de bueiro, você vê ali, ó, da Sete Rio, de vários órgãos públicos, trilho de trem, cara. Isso aí, às vezes, até vai parar depois na mão de crime organizado pra fazerem barricada, hidrante. Esse aí, meu irmão, nem tentou esconder a ilegalidade dos materiais que iam parar no ferro velho lá em Campo Grande. São 400 placas de sinalização de trânsito, vários sinais de trânsito inteiros, além de fios. e outros materiais que totalizaram ali 2 toneladas, além de ligação clandestina para manter o ferro velho com iluminação. A energia que fazia com que o ferro velho ficasse funcionando ali era furtada também lá em Campo Grande.
2: É, olha só, cara. Acho que esse cara tem mais placa, ou tinha mais placa lá no ferro velho dele, do que a prefeitura tem no almoxarifado deles para trocar. É. Olha só quantos sinais de trânsito. É, tá vendo aquele negócio? Aquele hidrante, né? É um hidrante ali, né?
3: Tinha hidrante também.
2: Hidrante, olha só, bueiro da Sete Rio, cara. Agora, é o que eu falo, né? Um cara desse, que obviamente não tem nem como alegar, que uma coisa assim, o cara chega lá, se você não tem um fio identificado de cobre num ferro velho, o cara pode falar, não, se ele não tá identificado, porque às vezes os fios eles são identificados também. Se ele não tá identificado, ele fala, não, eu comprei, de alguma forma comprei, recebi, sei lá, tem que ter uma nota, tudo, mas não é de furto isso aqui não. Agora, placa de trânsito, como é que você explica? Um bueiro da Sete Rio, ela não te vendeu, como é que você explica? Tá lá escrito Sete Rio no bueiro? Como é que uma placa de trânsito da cidade tava lá, se a prefeitura eventualmente acha alguma coisa, não repassa, reforma para poder colocar na cidade? Então o cara não tem como explicar, é receptação de produto roubado. Aí você vai, e ele tem, na verdade, um monte de elemento da cidade, tem que fechar uma bagaça dessa aí. O cara tinha que ser preso, porque ele que está estimulando o comércio. O cara lá da ponta pega um negócio aqui, acolá, o outro pega também, mas o que recebe, o que compra, é que está estimulando esse mercado. Então, esse tinha que ser fechado. Aí pega, por exemplo, a área dele de, se já não é a primeira vez, então, que ele está sendo notificado, arranca tudo, acaba, se é ilegal, não vai funcionar. Você está estimulando roubo no Rio de Janeiro, não vai funcionar. Fecha, interdita, arranca, demole. Não vai mais trabalhar aqui. E o cara tem que ser preso. Porque senão não dá. E você vai lá, multa, fecha um dia, daqui a uma semana o cara tá aberto de novo comprando da mesma forma, pô. 9,51.
3: Nesse caso aí, ele foi preso, autuado ali em flagrante por receptação qualificada e furto qualificado. Vamos ver se ferro velho vai continuar interditado também. Segundo a Polícia Civil, foi parte aí da Operação Caminhos do Cobre, que é uma força-tarefa essa da Polícia Civil. Delegacia de Roubos e Furtos, entre outras delegacias, já acontece desde setembro de 2024, né? Foram mais de 580 fiscalizações que já resultaram em mais ou menos 270 prisões. O problema é que muitos desses não ficam presos, né? Pelo crime de receptação, acabam sendo soltos depois. 9h51, Vinícius Calixto tá na linha, Rodolfo. A gente vai para Niterói agora, um crime que chocou ali moradores do centro da cidade. Porteiro de um prédio acabou sendo esfaqueado, tá internado em estado bem grave no hospital, depois de uma confusão envolvendo ali uma pessoa aparentemente em situação de rua, né, Calixto? Bom dia.
12: É, Pinho, exatamente isso. Bom dia para você, Rodolfo, Zé, a todos os nossos ouvintes. E olha, isso começou durante uma discussão na noite de terça-feira, isso por volta de 7 horas da noite. Inclusive, nós temos imagens de câmeras de segurança da recepção desse hotel, que fica na Avenida Visconde de Rio Branco, bem no centro de Niterói, região metropolitana aqui do Rio de Janeiro. O porteiro que aparece atrás do balcão é a vítima, é o João Carlos Monteiro, ele que estava aí aparecendo nessa discussão com o acusado, Josésio Cardoso de Godói. Eles estão discutindo ali, aí o acusado Josésio, ele passa por trás, invade a área de trabalho do João Carlos, e aí, amigo, eles começam a discutir de maneira mais forte. O Josésio saca uma faca e desfere vários golpes contra o rosto do João Carlos. Ele fica todo ensanguentado ali na hora, passa a mão no rosto, todo ensanguentado, sai muito sangue, bem no meio, assim, do horário de trabalho dele. E depois, o acusado, Josésio, ele foge dali. O João Carlos foi socorrido ao hospital, trazido para cá onde eu tô, Hospital Estadual Azevedo Lima, que também... Pois é. Imagens impressionantes, Rodolfo. E quadro de saúde do João Carlos é grave nesse momento. Ele passou por cirurgia, mas está no centro de terapia intensiva. E o estado de saúde grave, porque perdeu muito sangue. As facadas foram muito fortes. E como tudo isso aconteceu às 7:30 da noite. Logo depois, poucas horas depois, inclusive segundo a Polícia Civil, o próprio acusado, o Josésio Cardoso de Godoy, homem em situação de rua, se entregou na delegacia de Niterói, confessou que esfaqueou o porteiro, mas ainda não se sabe a motivação. Polícia Civil está investigando esse caso, ele permanece preso. E, pessoal, lógico que nós fomos apurar. O Josésio, o acusado, o rapaz que esfaqueou o João Carlos, ele já havia sido preso há pouco tempo por receptação e também tem passagens por roubo. E agora foi indiciado por tentativa de homicídio, porque, segundo a Polícia Civil, a quantidade de golpes que ele desferiu na vítima foram várias facadas. Foi, de fato, uma tentativa de homicídio. Ele tentou matar a vítima, que agora está lutando pela vida aqui no Hospital Azevedo Lima, pessoal.
2: O Calixto, só repete uma coisa, o que teria sido a motivação da discussão? O que fez esse cara, ele já se conhecia, o que fez esse cara ter essa raiva, entrar na sala, forçar, pegar uma faca, esfaquear no rosto? Olha, pra ele ter matado esse porteiro, foi por um triz, ele esfaqueou no rosto, podia ter pego aqui na garganta, um cara absolutamente controlado. O que teria motivado isso?
12: Rodolfo, até o momento a Polícia Civil ela está investigando, ainda não há uma motivação certa do que causou isso, porém, conversando com testemunhas ali na região, eles disseram que o acusado, o Josésio, o homem em situação de rua, já era conhecido ali naquela região, junto e que também já havia trabalhado nesse hotel. Aí agora a polícia vai entender por que que eles começaram essa discussão. E o João Carlos, que é a vítima, que é o porteiro, que acabou sofrendo várias facadas aí no rosto. Mas a motivação em si, a polícia ainda está investigando para saber o que aconteceu.
2: Caramba, que imagem, Pinho, pelo amor de Deus, cara.
3: Mãe, impressionante, chocante.
2: Milagre esse cara tá vivo, hein?
3: Milagre. E você vê, né, já era conhecido na região e aí, pela brutalidade, claro que a gente sabe que existe pessoa que é ruim mesmo, né? Mas pela brutalidade, difícil de não pensar que esse cara não devia estar completamente drogado ali, porque achar que alguém vai cometer um crime de uma maneira tão banal, de uma discussão para evoluir a esse ponto, sabe? Enfim, é realmente impressionante e diz muito também sobre a situação em que as pessoas acabam correndo riscos muitas vezes com essa população de rua cada vez maior e muitos aí entregues às drogas, né, ao vício, ao crack, e que quantas vezes não agem de maneira violenta nas ruas, seja em surto ou não, né, tacando pedra em carro, abordando ali as pessoas, xingando. Quantos crimes a gente já não viu? Você mesmo, Rodolfo, volta e meia, quando tem casos desse tipo, lembra do caso que aconteceu na Lagoa, do Jaime Gold, né? Então, é uma população de rua que cresce de maneira descontrolada. Os dados estão aí, a gente trouxe recentemente um novo levantamento ali do IBGE, mostrando que o Rio de Janeiro salta cada vez mais posições ali em população de rua. E muitas vezes o crime acaba saindo justamente desse vício, desse uso abusivo em drogas aí por parte dessa população. Calixto vai ficar de olho e principalmente atualizando o estado de saúde desse porteiro que está no Azevedo Lima, estado de saúde muito grave. Bom, a gente volta
2: agora, Rodolfo. Só sobre esse assunto, Pinho, rapidamente, vamos acompanhar a situação desse cara, porque ele foi e se entregou. Então tem que olhar depois se esse cara não vai entrar no sistema penal, se não vai sair rapidamente do sistema penal, se daqui a pouco ele entra lá num presídio e é liberado, porque em tese está fora das suas funções, precisa de tratamento, aí volta para a rua, porque volta para a rua e volta a botar em risco a vida de alguém, com a faca na mão, andando por aí do jeito que ele está, descontrolado assim. Então, tem que ficar de olho nisso aí, porque senão daqui a pouco ele já está andando na mesma rua onde ele estava em Niterói, né? 9:57.
3: Aumentou a chuva, Zé?
6: Chuva forte agora lá na Baixada Fluminense, Pinho. Alguns ouvintes mandando aqui pra gente, ó. O primeiro áudio foi do Elienay.
13: Zé do Zap, informação. Aqui na Dutra tá caindo um molho aqui na altura de São João, Belfor Roxo, Nilópolis, Mesquita. Tá chovendo muito.
6: O Wanderson também mandou.
14: Fala, pessoal da Band News. Bom dia.
3: Fala, Wanderson.
14: Rapaz, tô aqui, eu saí da rodoviária. E um passageiro aqui pra São João. Olha, tá caindo um temporal aqui, rapaz. As ruas já estão ficando cheias. E tá caindo um temporal. Não sei se vocês conseguem escutar, mas.
3: Sim.
14: O tempo tá tão forte, tá fazendo barulho aqui dentro do carro. muita água mesmo. Começou a chover muito forte aqui em São João.
6: Alguns ouvintes falaram de Belfor Roxo também, Pim, mas em São João parece que, como o Wanderson falou, já com algumas ruas alagando agora, né?
3: É. E não é só na Baixada não, tá? O Diogo Salles mandou aqui no nosso chat do YouTube que em Realengo tá chovendo forte pra caramba. É, que ele tá até avaliando, ia sair de casa depois das 11, tá segurando a onda pra ver como é que vai ser. O Flávio Costa também mandou mensagem falando sobre a região. E o Vinícius Calisto, que trazia informações ali do centro de Niterói, pra quem tava acompanhando aqui o nosso jornal pelo YouTube, vai provavelmente ter percebido que ele mudou o ângulo da reportagem dele ao longo ali das informações que ele trazia, porque também começou a chover forte pra caramba na altura do Hospital Azevedo Lima e ele se abrigou rapidamente embaixo de uma árvore ali, né, por conta do temporal, Zé.
6: Agora, outra coisa, cara, a mensagem chegou do Rafael aqui agora, até mandei o vídeo pro nosso digital sobre o fogo ali no Trevo das Margaridas. O Rafael, que tá passando ali agora, também mandou um áudio.
15: E aí, bandineiros? Tô passando aqui no Trevo das Margaridas, vi que o viaduto tá pegando fogo por dentro. Achei esquisito, tô mandando um vídeo aí pra vocês. Em um segundo tudo pode mudar.
3: Ali, embaixo desse viaduto, volta e meia, fica o usuário de droga e muitas vezes queimando ali as coisas, né?
2: Mas eu acho, Pim, se você for ver do lado esquerdo, ó, na imagem, eu acho que eles botaram fogo em uma parte ali, deve ser material, não sei se fio de cobre, enfim, botaram fogo, e eu não sei se você tem embaixo mesmo do concreto do viaduto, se você tem algum fio, alguma coisa, porque parece, não sabe se por causa da corrente de vento, ou se por causa de alguma coisa embaixo do viaduto, algum tipo de fiação que tem ali, que se espalhou um pouco essa fumaça preta, esse incêndio, para um outro trecho do viaduto. Sim. Então, atenção, é importante que o Corpo de Bombeiros vá para o local rapidamente, não só para controlar a chama, como também para dar uma checada aí. É um viaduto extremamente importante, tudo bem que é um concreto super resistente, mas tem que dar uma olhada, porque tem muita fumaça preta e o fogo está comendo ali, né?
3: É, ficou até um aspecto de fornalha num trecho específico ali, né? E parece ter subido mesmo para a estrutura do viaduto. Bom, deixa eu trazer duas informações aqui rápidas antes de acionar a Maria Eduarda Vieira. A primeira é: acabei de receber, e aí vale para quem estava planejando de alguma maneira ir até uma unidade da Caixa Econômica Federal reavaliar a situação, porque entraram em greve nesta semana vários empregados da Caixa Econômica Federal. A greve começou nessa quinta-feira. A proposta do banco na negociação salarial foi rejeitada nos 6 sindicatos da base da Federal RJ aqui no Rio de Janeiro. E aí, depois de uma assembleia, resolveram entrar em greve na cidade do Rio e também nos municípios de Niterói, Teresópolis, Petrópolis, Campos dos Goitacazes e outras regiões, e outras também da região metropolitana e do interior do estado, mas principalmente essas, segundo o próprio sindicato, que enviou uma nota agora informando que várias agências estão fechadas, e nas que, por alguma hipótese, estiverem abertas, você pode ter ali serviços prejudicados. Segundo a categoria, a greve foi decretada por conta da falta de avanços considerados suficientes nas negociações. Eles estão pedindo solução para o Saúde Caixa, uma das principais reivindicações. Dizem que o aumento da participação dos empregados no custeio do Saúde Caixa não será compensado pelo aumento real proposto pela FENABAN. Então, a partir de hoje, greve por tempo indeterminado. E não é só no Rio, tá? É nacional, mas no Rio são esses os municípios afetados, Caixa Econômica Federal. Outra informação, Rodolfo. Diários oficiais do Estado e da Prefeitura do Rio trazem hoje, mais uma

0: da manhã. Então as repartições públicas fecham às 15h por causa do Rock in Rio.
1: O Rock in Rio, ele começa amanhã, eu digo, recomeça.
0: Retoma amanhã.
1: Ou hoje já tem?
0: Amanhã. Amanhã, tá. Sábado e domingo e depois acaba.
1: Amanhã, sábado e domingo. Então é sexta, sábado e domingo. Hoje é quinta-feira, né?
0: Exatamente.
1: Nossa, semana tá tão maluca, tão corrida. Ontem a gente foi até quase... foi até a madrugada, né? Realizando debate com os candidatos ao Senado em São Paulo e também no Paraná. Então, pelo amor de Deus, a gente tá numa loucura, meu irmão. Com escândalos, mais cobertura eleitoral, que não tá fácil. A gente perde até a noção de dia da semana. Bom, de qualquer maneira, mais uma vez, vamos fazer essa bobagem, na minha avaliação, de ficar liberando mais cedo funcionário público por causa de algo que acontece circunscrito ali à Zona Oeste do Rio de Janeiro. Uma cidade desse tamanho, que é o Rio de Janeiro, a gente vai, inclusive, alguns servidores estaduais, que nada tem a ver, tem que atender 92 municípios do estado, ficar liberando servidor mais cedo por causa do Rock in Rio. Pelo amor de Deus, trabalhador normal, mesmo que vá ter que passar por lá e vá pegar engarrafamento e transtorno, não tem esse tipo de benesse, entendeu? Não tem que ter, não deveria ter. Mas, de qualquer maneira, já tá aí posto, né? E a gente vai acompanhar também amanhã toda essa movimentação para chegada, saída das pessoas no Rock in Rio. A Band News FM tá fazendo uma grande cobertura por lá, né, Pinho, de todo o Rock in Rio.
0: Isso.
1: E o domingo é o último dia, o encerramento do Rock in Rio?
0: Exatamente, sétimo e último dia.
1: Tá certo. Bom, são 10h04. A gente tem hoje jogo do Flamengo fora de casa contra o Independente Del Valle pela Libertadores, primeiro jogo do Flamengo nas quartas de final. Ontem nós tivemos o Palmeiras vencendo por 1-0, ele deu em casa, é uma vantagem, mas é complicado depois jogar na altitude contra a LDU fora. Nós tivemos o Fluminense jogando na terça-feira, venceu o Platense por 2-0 no Maracanã, tem uma vantagem. O Vasco empatou bem contra o Santa Fé fora de casa, time da Colômbia, e traz um ótimo resultado para decidir nas quartas de final da Sul-Americana. Né? O São Paulo perdeu fora para o Boca, mas 1-0 na La Bombonera não é um resultado ruim. O Santos abriu 2-0 sobre o Atlético Mineiro pela Sul-Americana, foi um bom resultado, abre uma vantagem aí interessante. E o Corinthians empatou em 1-1 contra o Estudiantes fora de casa, também foi um bom resultado. Eu vou te dizer, vamos ver como o Flamengo vai hoje, mas assim, óbvio, tudo pode acontecer. O próprio Fluminense contra o Rivadavia foi para fora, ganhando os pênaltis, se imaginava que já tinha ido pro brejo na Libertadores. Então a gente já viu de tudo, né? Mas você tem aí, vamos ver o Flamengo hoje, você tem os times brasileiros, a gente podendo chegar às semifinais de Libertadores com 3-4 seria, talvez, já tivemos isso na história da Libertadores? Todos os semifinalistas serem brasileiros? Eu não me recordo. Mas se não forem 4, forem 3, sei lá, já seria realmente um número impressionante. Independente de quem vai passar. Na Sul-Americana, da mesma maneira, porque assim, você tem o Vasco com um belíssimo resultado na mão, para jogar em casa, tendo empatado fora.
0: Na altitude ainda.
1: Na altitude. E o Vasco jogou com o time reserva fora.
0: Uhum.
1: Né? E o time do Vasco já não é essas coisas. Também esse time de Santa Fé é bem mequetrefe, mas o time do Vasco já não é essas coisas. Jogou o time reserva e empatou. O São Paulo perdeu fora do Boca. O Boca é osso duro de roer, mas dá pra classificar. Do outro lado você tem Santos e Atlético. Ou seja, tem garantido também do outro lado um brasileiro na semifinal. Então você tem mais um ano aí de talvez até seja um ano de recorde nesse aspecto de times brasileiros em grande possibilidade de dominarem aí semifinais nas competições internacionais aqui do continente.
0: E, né, na Libertadores,
1: vamos acompanhar,
0: podendo ser uma final Corinthians e Palmeiras ou Flamengo e Fluminense, né? O que seria...
1: Caraca, imagina clássico regional numa final.
0: Deus me livre. Pra quem torce pra esses times?
1: Não, né? Porque o Santos já pegou o Palmeiras numa final de Libertadores, na época da pandemia, que foi até no Maracanã aquela final, né?
0: Pô, mas comparar um Corinthians e Palmeiras e um Fla-Flu não tem o mesmo peso, apesar de ser clássico também, né? Agora, eu Eu, como parte envolvida no processo, eu, como parte envolvida no processo, não gostaria de viver esse dia, caso afinal fosse um Fla-Flu. Óbvio que se terminar feliz, pô, é melhor dos mundos, mas a possibilidade de você perder pro seu maior rival numa final de Libertadores.

0: é pesadelo para qualquer torcedor, né?
1: É, agora imagina isso, né? Se tiver uma final realmente assim regional, né? Imagina um Corinthians e Palmeiras e não é num estádio em São Paulo, né? Fora, né? Porque se decide antes a final. Um Fla-Flu em que a final de um negócio épico como esse não pode ser no Maracanã,
0: porque
1: já se escolheu antes. É Montevidéu, é. Bom, vamos acompanhar tudo isso, né? Tem muita água para passar debaixo dessa ponte nas competições internacionais. É, são 10 horas e 8 minutos.
0: Bom, por falar em Flamengo, entre os times citados aí, mas agora, infelizmente, na parte ruim, lojas do Flamengo foram furtadas aí nos últimos dias. Uma delas tinha sido recém-inaugurada ali em Bom Sucesso, né, Clara Nery? Bom dia.
2: É isso, bom dia, Pinho, Rodolfo, e a gente segue acompanhando agora a investigação para tentar identificar esses criminosos que foram flagrados. Teve uma loja furtada, teve uma loja assaltada, que é desse caso específico, em Bom Sucesso, Avenida Nova York, uma via movimentada em Bom Sucesso e em plena luz do dia. Loja essa que quem tá acompanhando a live consegue observar dois criminosos de capacete entrando ali. Eu consegui analisar todos os detalhes da câmera de segurança. Em momento nenhum é possível ver, inclusive, algum dos criminosos mostrando ali a arma. Ele simula como se estivesse ali segurando algo escondido dentro do casaco e rende aí dois funcionários que estavam ali e roubam vários pertences. Várias camisas que a gente vê eles levando, principalmente camisas ali novas do Flamengo. Então foi um baita prejuízo. A dona do estabelecimento falou que só estava funcionando há 10 dias o estabelecimento. Isso aconteceu por volta de 1 da tarde, em um momento em que a rua estava muito movimentada. E além dos dois criminosos que a gente vê ali nas imagens, segundo as vítimas que estavam ali na loja, tinham outros dois criminosos em duas motos do lado de fora esperando. Tem o flagrante também que mostra o momento em que eles fogem, correm rapidamente com várias sacolas, bolsas ali de roupas, camisetas do Flamengo. E tô até abrindo aqui o registro de ocorrência, porque foi feito ali na delegacia de Madureira e agora a delegacia de Bom Sucesso que está investigando. Mas para a gente ter uma ideia do prejuízo total aqui, segundo o registro de ocorrência, de mais de R$30 mil. Foram 23 camisas oficiais, 10 camisas regata, 15 camisas pré-jogo, 8 casacos do Flamengo, 20 camisas de treino, camisa casual também. Isso aconteceu em Bom Sucesso, mais de R$30 mil de prejuízo. E agora a Polícia Civil tenta identificar esses criminosos que utilizavam capacetes, como a gente consegue acompanhar na live. E aí, teve um outro episódio recente, na semana passada, só que em Nova Iguaçu, na Baixada Fluminense, uma loja também do Flamengo, dentro de um shopping. Só que aí não foi assalto, foi furto, e é impressionante a atitude do casal também, que foi flagrado ali pela câmera de segurança, olha só, furtando. Então, as camisetas, eles aguardam ali um momento em que a funcionária não tá vendo e rapidamente, ali, meio que agachados, conseguem pegar algumas camisetas e esconder dentro da bolsa. Tem até um momento que a funcionária chega ali perto, ele tenta simular, fingir ali, conversar, tirar algumas dúvidas e não percebe, pelo menos ali na hora, o furto. Ali nesse estabelecimento foi um prejuízo de quase R$7 mil.
1: Olha, eu não sei se eu não vou falar porque é o nome da rede, eu não perguntei se eu poderia dar essa informação. Mas eu estava conversando com o pessoal de uma rede, muito grande, varejista no Brasil. Eles estavam me falando que 50, eles vendem muito. Eu vou pegar só um produto, tá? Do que eles me falaram. Eles vendem muito Nutella. E eles estavam me falando que, por causa de furto em loja, que é o segundo caso relatado pela Clara, você tem ideia de quantos por cento eles têm de furto dentro da rede no Brasil, Clara? Chuta um número assim.
2: Não faço ideia.
1: 50%. Olha que loucura. 50% de produtos desse produto, Nutella, dentro dessa rede, que está pelo Brasil inteiro, é roubado, é furtado. Eu até perguntei se era de carga, eles têm roubo de carga também, não. Nesse caso era furto, que é esse segundo caso. É gente que entra em loja com bolsa, com mochila e vai furtando. Talvez você diga, pô, mas o cara então não tem segurança, o cara não tem um sistema, o cara não tem... Porque alguns produtos você até rende, por exemplo, roupa, você bota aquele... esqueci o nome, tipo aquele tagzinho, né? Aquele equipamento que você grampeia, tipo, em roupa, e se o cara for sair com a roupa, aliás, deveria ter isso nessa loja do Flamengo aí. Apita, né? Na hora que tá saindo, apita o negócio da loja e chama a atenção da segurança. Agora, você não consegue botar isso no chocolate, você não consegue botar isso num potinho de Nutella? Olha só o nível, né, de furto que a gente tem. Então, isso que a gente viu aí, ou seja, gente de mão leve, gente safada, que vai metendo a mão, vai levando de roupa a chocolate, ao que for, em loja, é um negócio, assim, impressionante. Impressionante. Tem e tem aos montes, gera um prejuízo gigante, e você pode ter certeza que ninguém fica com prejuízo. Se metade é furtado, de alguma forma isso vai para margem dentro do negócio, e os outros que estão pagando a mais por isso. Esse é um ponto. O outro, sobre o roubo em si, ou seja, os caras que chegaram armados e levaram esses produtos, eles serão vendidos. E aí é que eu digo muito da conscientização, que infelizmente também não se tem. Numa sociedade que 50% de Nutella em uma rede de lojas é furtada, é difícil você pedir isso para as pessoas, mas era fundamental, porque um torcedor não pode comprar, o cara que é torcedor do Flamengo, de qualquer outro clube, você bota aí um Google e pesquisa quanto que custa uma camisa oficial do meu time, vai estar tá lá, né? Hoje em dia camisa é caro, o cara oferece para você por 100, por menos ou bem menos do que é o preço, e diz que é oficial, e você checa e é oficial pela malha, pela marca, por alguma coisa de autenticidade que tem ali no tecido, você compra isso, é uma piada. Você sabe que você não pode estar com aquele preço comprando algo legal. Ou aquilo foi roubado dentro de uma loja com arma, ou foi furtado, como a gente viu, ou então foi uma carga que foi interceptada. É ilegal, mas as pessoas acham que tudo bem, ó, não fui eu que meti a arma lá. Então tudo bem eu pegar aqui um produto roubado. Tudo bem eu pegar uma camisa que custa, sei lá, tô chutando 300, não sei, 400 reais, e comprar ela por 150, 200. Não sou eu que estou tomando prejuízo mesmo? Ah, qual o problema? Aí tem gente que fala assim, ah, mas os caras lá em Brasília roubam, por que que eu não posso roubar? Por que que eu não posso comprar algo que foi furtado, que foi roubado? E aí vai, sabe, uma coisa vai estimulando a outra. Porque o cara rouba, leva um monte de camisa, ele vai ter que repassar isso para alguém. Aí a própria torcida, porque quem compra é torcedor, compra, não tá nem aí, e o próprio clube tá sendo prejudicado, tomando prejuízo com as camisas que foram roubadas da tua própria sede. Então, é uma lógica perversa, mas que para muitos não estão nem aí. É aquele clássico brasileiro que adora ficar cagando regra de moralidade, de ética, mas se precisar, sabe, pegar acostamento, pega, jogar lixo na rua, pega, parar na vaga do idoso, sendo que não é idoso, parar na vaga do deficiente, se precisar, dar uma malandragemzinha, passar a perna no outro, furtar um negócio em loja, e enche a boca para ficar arrotando moralidade quando a corrupção é na areia, porque o Supremo é isso, o Supremo é aquilo, mas no final das contas, vai fazer a tua parte, não faz, né? Se tiver uma boquinha dentro de um governo, se tiver uma boquinha sem trabalhar para ser funcionário fantasma, como estava cheio no governo do Cláudio Castro, sabe? Se puder participar, entrar num gabinetezinho, sabe, para participar de uma rachadinha, vai participar. Se tiver como, opa, precisamos de você para fazer aqui um conluio numa licitação, cria uma empresa, você ganha alguma coisa e tudo para a gente meter uma licitação superfaturada num governo qualquer, vamos fazer. Então é essa gente, essa gente. Você senta para conversar no final de semana, né? Você acha que realmente o cara, meu Deus do céu, é a favor da limpeza do Brasil. Mas vai olhar pro... Eu vou falar uma palavra horrível aqui. Vai olhar pro umbigo próprio. 10h17.
0: Rodolfo, obrigado, só trazer, Clara, uns dados aqui, a Clara tem a mão, do Instituto de Segurança Pública. Alarmante, né, Clara?
2: Exatamente. Uma diferença aí de 35% de aumento em comparação do ano passado com agora. Pra gente ter uma ideia, acumulado em 2026 até julho, é de 1.318 casos, né, de roubos a estabelecimentos comerciais, enquanto no mesmo período de 2025 tem um registro de 975 roubos também em estabelecimentos comerciais. Então, um aumento aí significativo de 35%.
0: É um aumento absoluto de 343 casos em todo o estado do Rio de Janeiro, mostrando a certeza da impunidade, né? Muita gente comentando, Rodolfo, você falava aí do exemplo da Nutella. Eu, por exemplo, já percebi que na rede de mercados Pão de Açúcar, durante em várias épocas do ano, principalmente chega ali perto da Páscoa, os potinhos de Nutella, eles ficam no armário, trancado. E aí, quando você quer comprar, você precisa chamar o atendente, ele vai até o armário, abre com a chave e te entrega o produto, semelhante ao que fazem ali com bebida alcoólica, quando são garrafas, por exemplo, de uísque, de vodka, bebidas ali mais caras. Você pega a caixa vazia, leva até a entrada do mercado e aí sim a pessoa abre ali, funcionário abre no armário e te entrega a garrafa com a bebida. E uma galera falando que mesmo com aquelas tags que são antifurto, né, que roubam. A Maria Helena falou: olha, minha neta trabalhou na C&A e comentava na família o tempo inteiro sobre a quantidade de furto. Ana Maria disse: ó, eu já cheguei a ver pote de Nutella com alarme no mercado. A galera tá falando bastante sobre isso aqui.
1: É impressionante, né? Bom, eu nem tinha que falar isso, mas também é o seguinte, pelo amor de Deus, aproveita e para de comprar esse negócio, é lotado de açúcar, pelo amor de Deus. É bom pra caramba, é gostoso, eu confesso que é gostoso, você pegar uma Nutella, botar, sei lá, num waffle, num crepe, nossa senhora, é uma delícia, mas depois olha o que tem de açúcar nessa bagaça, entendeu?
2: O Pinho que é tudo...
1: É isso que eu ia falar, o Pinho que é todo atlético, a Clara que fica malhando o tempo inteiro, não come esse tipo de coisa. Então sigam os exemplos do Pinho e da Clara pra não ficar se entupindo de Nutella também, entendeu? Tudo bem na Páscoa, uma vez ou outra, tá tudo certo, mas tornar Nutella rotina em casa, que eu vejo um monte de família, entendeu? Pega a Nutella de manhã e larga ali a Nutella com torrada e com pão e com pancake, com não sei das quantas, pelo amor de Deus, hein? Tá levando teu filho pra um caminho preocupante. Valeu, gente. Obrigado, valeu, Clara, pelas informações.
0: Zé.
3: Oi.
0: Chamou, falou.
3: Cara, tá uma chuva torrencial, o negócio.
0: O Zé tá impressionado, Rodolfo.
1: Ele não, mas tem muito ouvinte.
0: É isso, mas ele não para de me puxar aqui. Vou falar da chuva, cara, que aumentou muito.
1: Não. Bota um monte, Zé. Bota um monte de mensagem. Vamos o nosso lá. Ouvinte, o Cláudio de Vaio, acabou de mandar. Rodolfo, tá chovendo muito. Anoiteceu aqui, Zona Norte, Leopoldina. Passei pelo fundão, virou noite, ele falou.
3: Pois é, o Gustavo mandou esse áudio aqui falando pra gente de São Cristóvão.
4: Fala aí, Zé. Aqui sou eu novamente, o Gustavo aqui de São Cristóvão. Escuta o som da chuva, Zé. Tá desabando o mundo. Que chuva é essa, Zé? Isso aí é que tá rolando aqui em São Cristóvão, ó.
3: É, rapaz, tá barulheira, demais.
0: Né?
3: O Peterson tá passando pela linha vermelha agora, também falou de chuva.
5: Bom dia. Aqui é o Peterson, motorista de aplicativo.
0: Bom dia.
5: O mundo está desabando aqui na linha vermelha. É muita chuva. Não piscar de olhos, tudo pode mudar. Band News.
3: A Graziela tá na Avenida Brasil.
6: Bom dia, Band News. Chovendo forte aqui na Avenida Brasil, na altura do Açaí aqui, sentido centro. Bem forte.
3: É, chovendo forte em Vila Isabel também, o Carlos botou. Agora o André botou que apertou bastante em Jacarepaguá. São vários lugares com uma chuva bem intensa agora, então.
0: É isso. E democrática, né? Tá caindo em tudo que é canto aqui do Rio de Janeiro, na cidade e em outros municípios aqui vizinhos também.
1: Algum alerta, Pinho? Já, porque você falou de alerta mais cedo, mas algum alerta que eu digo em comunidade ou Zé, Pinho? Alguma sirene?
0: Não.
1: Alguma coisa? Não, ainda não.
0: Por enquanto não, é uma chuva que apertou, tem aquele alerta do INMET, né? Alerta laranja que eles já tinham soltado pra hoje e pra amanhã. Pegando região metropolitana, centro-sul e sul do estado, indicando possibilidade de chuva forte. Mas aqueles alertas de perigo iminente, procure abrigo, pelo menos até agora não na cidade do Rio, convido você que está nos ouvindo em outro município a informar caso tenha recebido. Petrópolis foi a única cidade que eu vi mandando um alerta próprio para os moradores, mas não era ainda de sirene acionada, era para terem atenção quanto a uma chuva que podia ser mais forte, Zé.
3: Tem um alerta bem importante agora da rua falando de um acidente que aconteceu na estrada dos Três Rios, lá na freguesia.
7: Alô, Band, bom dia, tudo bem?
0: Bom dia.
7: Um ônibus bateu num poste em frente ao condomínio Gênesis, na estrada dos Três Rios, 830. Tem um cabo de alta tensão no chão, dando muito curto, fogo, e chove muito aqui. As pessoas podem se machucar ou até morrer se encostarem no fio. Por favor, pede para divulgar aí, para pedir a Light, porque eu tô tentando ligar e não tô conseguindo, tá? Agradeço muito a vocês.
1: Ó, atenção aí, hein? Repete o endereço pra gente avisar os bombeiros que isso é perigoso. Eu já vi acidente mesmo, gente morrendo eletrocutada com descarga elétrica assim, né? Fio solto, ainda mais com água, com chuva, que facilita a transmissão de energia. Fala aí, ô Zé, repete esse endereço aí, por favor.
3: É na Estrada dos Três Rios, na altura do número 830, próximo ao Condomínio Gênesis, na Freguesia.
1: Condomínio Gênesis, na Freguesia. Vamos avisar aí ao Corpo de Bombeiros, porque quem sabe eles possam enviar uma equipe voando para lá. Ô Zé, vê se caiu aí uma mensagem que eu acabei de te mandar. Eu tentei mandar no WhatsApp da Band News
3: aqui,
1: FM.
3: Chegou,
1: vê se
3: chegou.
1: Chegou? Bota aí, que é do taxista Marcos. Ele tá falando de um sinal, cara. Ele tá pendurado. Olha a imagem. Vai cair daqui a pouco na cabeça de alguém. Ainda mais com esse vento e com essa chuva de agora, rapaz. Bota aí.
8: Bom dia. Aqui é o Marcos, taxista aqui do Santos Dumont. Esse sinal, cara, ele tá pendurado pelo fio, entendeu? Ele tem que passar correndo, porque a qualquer hora ele vai cair. Passou uma senhora embaixo dele, atravessando, correndo. Rapaz, se aquilo cai em cima dela, mata ela na hora. Isso é na esquina da Ouvidor com a Rio Branco. Pra piorar, começou a chover muito e tá ventando. Ele pra arrebentar é um pulo, cara, cair. Um peso daquele, se cai em cima daquela senhora, acabou. Se cai em cima de um carro, acaba com o carro também. É um prejuízo enorme, entendeu? Então, se der pra tu... Tô ouvindo você aqui na rádio. Se der pra tu falar aí pras autoridades aí que são competentes disso aí...
1: Caraca!
8: Que deve ser a Sete Rio. Vim urgentemente com um caminhão aqui pra botar alguém pra tirar, cara. Tem que tirar, porque isso vai acontecer uma tragédia aqui. As pessoas, em cima da faixa, as pessoas estão atravessando e passando por baixo, cara. E o vento, cara, ele tá balançando pra cá, esse troço vai cair, velho.
1: Você viu, Pinho?
0: Sim, a imagem. O sinal tá pendurado ali, né? Ao invés de estar na vertical certinho, ele tá na diagonal e pendurado,
1: tá
0: parece por um fio. Tá em itálico. Parece que tá por um fio ali, cara. E realmente tá chovendo muito, não foi só... Esse ouvinte que te procurou, o Pacaflá, aqui no chat do YouTube, também falou, cara, na Rio Branco está caindo o mundo.
3: Aqui em Botafogo também não dá pra ver nada lá fora, olha só.
0: É, não, né? Não exagera, aqui tá moderado.
3: Não, mas olha pro outro lado, olha pra lá, você tá vendo...
1: Não, mas tá escuro, Pinho.
0: Não, escureceu,
1: tá
0: escureceu.
1: Tem como mandar, o Zé, por favor, agora pra assessoria de imprensa aí do Centro de Operações,
3: sim,
1: essa imagem... E o ponto também na Rio Branco, onde tá esse sinal, não tô brincando. Tem que mandar uma equipe agora pra lá.
3: Mandei agora.
1: Atenção
3: aqui pro
1: aí, ó,
3: WhatsApp deles.
1: O Flávio Costa tá falando que em Realengo diminuiu um pouco a intensidade da chuva agora, tava forte e diminuiu. Atenção, Guarda Municipal, atenção, Centro de Operações, tem que mandar uma equipe agora para tirar esse sinal ou ajeitar, mas principalmente interditar embaixo. E com essa chuva, esse vento, se esse sinal cai na travessia de pedestre, na cabeça de alguém, não tô brincando não, pode matar. É pesado esse negócio, ô Pinho.
0: Muito pesado, muito pesado. Olha a captura de tela que eu fiz agora, a Giovana vai botar na nossa transmissão, do radar do aplicativo do Centro de Operações da Prefeitura. Meu amigo, é nuvem de chuva, núcleo de chuva, por todos os cantos que tá vindo aqui na nossa direção. Felizmente, não tem nenhum muito forte nas proximidades aqui do Rio de Janeiro. O que a gente tem de concentração de chuva... com pontos mais fortes agora, tá no sul do estado, ali perto de Partido Alferes, que é onde tem ali as massas mais vermelhas, e também passando pela Baixada Fluminense ali nas proximidades de Queimados, mas são núcleos menores, os núcleos de chuva moderada a fraca, que são os que estão atingindo a gente agora aqui na região metropolitana, que os ouvintes estão percebendo, esses vêm se aproximando do oceano na direção do continente em maior quantidade. Então, essa chuva relatada por nossos ouvintes é esperada ao longo de todo o dia, né? Esses núcleos estão vindo aí de todos os lados. É um mapa para quem está nos ouvindo pelo rádio que mostra ali em tempo real o deslocamento desses núcleos de chuva, mostrando o mapa quase que totalmente povoado por esses núcleos. Pouco dá para ver ali trechos sem chuva sendo registrada nesse momento, às 10 horas e 27 minutos, quando a gente aciona a Maria Eduarda Vieira. Rodolfo, a gente nos últimos dois dias trouxe aqui no jornal conclusão da investigação daquele caso do espancamento do Cláudio Rafael em Copacabana. brutalmente assassinado por seguranças, entregadores, com participação de outras pessoas que de alguma maneira foram coniventes ali com o crime ou contribuíram para que ele acontecesse. Depois, pedido de conversão das prisões, e estava uma expectativa quanto ao entendimento do Ministério Público sobre esse caso. Se a promotoria iria seguir a mesma linha da Polícia Civil ou se iria ter alguma revisão ali do que foi apresentado no indiciamento. Maria Eduarda Vieira tem as informações. Bom dia.
9: Oi, Pinho. Bom dia para você e para todo mundo. O Ministério Público do Rio decidiu, então, acatar e teve o mesmo entendimento, como você falou, por parte da Polícia Civil. Denunciaram, então, os 13 envolvidos na morte do ciclista Cláudio Rafael Landeiro Moreira. Ele, que tinha 37 anos, foi espancado, então, em Copacabana, no dia 12 de agosto, há quase um mês atrás, na Zona Sul, agora do Rio de Janeiro. O MP também concordou com as alegações e acusações feitas pela Polícia Civil e recomendou, então, a conversão da prisão temporária em prisão preventiva dos 4 acusados pelo homicídio triplamente qualificado. A Polícia Civil tinha pedido dos 5, mas só 4 até o momento estão presos. Então, o MP botou inicialmente esses 4, que são os seguranças Davi Santos Machado e Jorge Luiz, e os entregadores Felipe Eduardo dos Santos Silva e Ailton José da Silva. Tem um quinto acusado que a Polícia Civil também indiciou por homicídio qualificado. Ele é identificado como Wellington Luiz Santos de Souza, mas ele está foragido. Então nós temos agora a denúncia desses 13 envolvidos. A gente lembra, né? A gente está inclusive passando essas imagens na nossa live. Como eu falei, o crime aconteceu no dia 12 de agosto. Ele foi acusado sem provas de ter furtado uma bicicleta, mas no final o objeto era da irmã dele. Mas aí, segundo as investigações e o que as próprias imagens apontam, o ciclista foi cercado por seguranças particulares e também outras pessoas antes de ser agredido por 9 minutos. Foram chutes, socos, dezenas de golpes com pedaços de madeira que levaram, então, à morte do Cláudio há mais ou menos um mês atrás.
0: Valeu, Duda.
1: Um mês do caso, né? Não, foi dia 12 de agosto,
9: foi
1: é
9: quase
1: isso?
9: Quase um mês, isso, 12 de agosto.
1: Faltam 2 dias, é. 2 dias pra completar um mês. Coitada dessa família, né? Coitada dessa família. O menino não tinha feito nada, inocente. Ai, meu Deus do céu. Eu só espero realmente que as penas que foram pedidas pela Polícia Civil, muito bem fundamentadas, sejam aplicadas e que a justiça não demore, né? Às vezes a gente vê casos em que a justiça ela consegue dar respostas rápidas e tudo, mas que a gente não demore para sentenciar esses vagabundos. Obrigado, Duda. Bom dia.
9: De nada, bom dia.
0: Daniel Henrique agora com a gente, Rodolfo, às 10h30, para trazer informações sobre a inclusão do nome do menino Edson Davi numa lista da Interpol, que é a lista amarela de crianças aí, pessoas desaparecidas. O Edson Davi, para quem não lembra do caso, é aquele menino que há 2 anos, né, Daniel?
10: 2 anos e 8 meses.
0: 2 anos e 8 meses, desapareceu na orla da Barra da Tijuca, na praia, tava ali com a família, que tinha uma barraquinha, trabalhava ali na região, o Edson tava brincando. O próprio Corpo de Bombeiros fez buscas ali imparáveis para tentar localizar o Edson. A Polícia Civil, através da Delegacia de Descoberta de Paradeiros, mas em determinado momento eles chegaram a concluir que o Edson teria se afogado e que, por algum motivo, o corpo não teria aparecido. Só que a descoberta de mais de 160 crianças... pela polícia ali numa ação impressionante realizada na Flórida, nos Estados Unidos, crianças que estavam passando por vários tipos de crimes, veio um fio de esperança relacionado ao Edson Davi, a Interpol se mexeu, né, Daniel? Bom dia.
10: É isso, Pim, bom dia pra você, Zé, Rodolfo, também pros nossos ouvintes. A família do Edson Davi sempre acreditou nessa possibilidade de que ele teria sido sequestrado e não vítima de afogamento, que foi a única alternativa que a Delegacia de Descoberta de Paradeiros deu pro desaparecimento do Edson Davi. E isso em 2024, há 2 anos e 8 meses. E aí, depois desse resgate de 163 crianças numa operação da Polícia dos Estados Unidos, numa operação contra abuso e tráfico de menores de idade, o próprio advogado da família do Edson Davi teria procurado a Polícia Federal para incluir o nome dele nessa lista da Interpol, um mecanismo que emite um alerta para ajudar na localização de pessoas que são desaparecidas, inclusive em outros países. Então a Polícia Federal agora pediu a inclusão do Edson Davi nessa difusão amarela da Interpol. A mãe do menino, a Marise Araújo, esteve inclusive na superintendência da Polícia Federal no centro do Rio ontem para entregar documentos relacionados ao pedido. Ela que sempre sustentou isso, que o Edson foi sequestrado, ao contrário da Polícia Civil, que diz que ele se afogou por não haver indícios de que a criança saiu da praia. Até existia ali uma expectativa de que, de repente, o Edson Davi ou outras crianças brasileiras desaparecidas estivessem entre essas 163 crianças que foram resgatadas pelos Estados Unidos. Né? Exatamente, a Polícia Federal afirmou que não tem nenhuma criança brasileira entre essas 163.
0: Bom, apesar de não ter entre essas, agora o nome dele foi incluído, né, na difusão amarela da Interpol.
1: Agora, a única chance dele ter sido levado sequestrado da praia é tipo aquela coisa de você, de algum adulto ter atraído numa conversa, meio que de parceiro: não, vem cá, vou te dar uma coisa, não, vem aqui, pega um negócio comigo e tal. Porque numa praia da Barra da Tijuca, como tava, você imaginar que você vai arrancar ele dali, né, sequestrado. O menino é grande, ele não era um bebê de 6 meses. Você joga dentro de uma bolsa, né? Você pode jogar dentro de uma bolsa, o que for, em tamanho. Então, realmente, ou o cara foi meio convencendo e puxou: não, vem cá, vou te entregar um negócio ali e tudo mais. Ou não tem como ter arrancado, né, sequestrado, pegando o moleque, ele gritando: ei, me solta e tal, ninguém ter visto nada. Não tem uma câmera da orla. Veja que a gente tá vendo câmeras de quiosques aí em que ele foi em algum momento monitorado, mas nenhuma pegou ele sendo levado. Então,
0: o
1: realmente,
0: que a família diz, Rodolfo, é que tinha uma família de argentinos ali perto. A praia não tava tão cheia assim, era um dia de mar agitado, bandeira vermelha, o tempo tava até meio fechado, mas havia sim pessoas, tanto que além da câmera de segurança que em determinado momento pega o Edson ali correndo no calçadão, a polícia ao longo da investigação conseguiu localizar gravações feitas por celulares de pessoas que estavam ali na areia na hora, inclusive da própria barraca da família do Edson Davi, né? E o que dizem, essa é uma das fotos até, que mostra um menino do lado dele, mais ou menos do mesmo tamanho, e um homem em pé no fundo da foto. Seriam esses dois parte de uma família argentina, e o Edson Davi teria jogado bola com essa família. A mãe diz que todas as testemunhas são categóricas ao dizer que ele não entrou no mar e que a última vez que ele foi visto foi quando ele jogou bola com essa família de argentinos, com esse menino, na verdade, que estava com uma família de argentinos. Essa é a versão da mãe, e o que ela sempre defendeu é que pode ter alguma relação com esse momento específico, como o Daniel falou.
1: Mas levantaram a família? Família voltou pra Argentina de avião. Se voltou de avião, não tem como ter levado a criança. Não,
0: A delegacia de descoberta de paradeiros, até alinhada com o que fez o Corpo de Bombeiros, chegou à conclusão realmente de afogamento, de que não houve ali um sequestro.
1: Bom, óbvio, tem que apurar, apura-se tudo, né? Mas tem alguns pontos de interrogação nessa história desde então, né? 9h36.
0: Bom,
1: obrigado, Daniel, pelas informações.
0: Valeu, a chuva continua forte pra caramba, e um ouvinte nosso que tava ali com o aplicativo do Flight Radar aberto, né, Zé?
3: Viu o Roberto que mandou.
0: Roberto? É. Ele viu um avião arremetendo ali, viu, no monitoramento do mapa, né?
3: Ah, é? Avião da Azul, falou que arremeteu agora no pouso vindo de Viracopos.
0: Ele mandou áudio, não?
3: Não, ele mandou...
0: Pro Santos Dumont.
1: Para qual?
0: Chegando ali no Santos Dumont, aí ele, através do aplicativo, ele conseguiu ver o momento em que a aeronave estava se aproximando ali da pista de pouso e acabou arremetendo, né? Já estava para concluir ali sua viagem, saída de Campinas no aeroporto de Viracopos. A gente está até checando aqui com o Galeão e Santos Dumont se tem alguma alteração na operação dos aeroportos por causa desse mau tempo, apesar de a visibilidade aparentemente não estar tão restrita assim. Dia virou noite, mas porque tem muita nuvem agora, chuva mais forte, só que não é como aqueles dias que a gente noticiava, aquela neblina impressionante, né? Mas o mau tempo pode afetar principalmente Santos Dumont.
1: Mas muda o vento, às vezes demora, ou então na hora da aproximação você vai acabar tocando um pouco mais à frente de onde tem que tocar, então é melhor arremeter. Eu já passei por algumas dessas de situações em que o piloto teve que arremeter. Quem já não gosta de avião, quem já tem medo, não é o meu caso, o pessoal fica... Meu Deus do céu, começa a sinal da cruz pra tudo que é lado, e a pessoa reza, e o outro não sei o que, e o outro é um desespero, né? Um pega pra capar. Semana passada eu tava pegando também o voo da Azul no Santos Dumont, aí atrasou o voo, agora pra sair 5 horas, saiu quase 5:50. Aí quando chegou em Congonhas, o piloto, na hora que foi encostar no finger, encostou um pouco mais pra frente. Aí depois de segundo, não, peraí, senta todo mundo de novo que eu cheguei um pouco pra frente demais, tem que dar aqui uma ré pra poder encaixar direito no finger. Putz, grila, cara. Aí eu me ferrei, eu saí 6:42 de Congonhas na moto com o Marcelão aqui da Band pra chegar a tempo pro Jornal da Band, fazer o Jornal da Band às 7:20. Vemos bem, vemos tranquilo. Eu não sou de moto, eu não gosto de andar muito de moto. Em algumas situações eu faço isso, mas mesmo assim eu vou com alguém da mega confiança e que eu falo, vai tranquilo, sem pressa, se não chegar tá tudo certo, vamos de boa, né? Essas faixas, por exemplo, de motociclistas, essas motofaixas melhoraram muito isso onde elas foram instaladas, né? Deu tempo de chegar às 7:00 para abrir o jornal às 7:20, deu certo. Mas eu vou te dizer, a Azul quase que estragou meu plano para chegar pro Jornal da Band depois de ter estado no Rio de Janeiro num dia de compromissos nossos, pelo amor de Deus. 10:39.
0: João Boeri tá na área para trazer informações agora do andamento processual daquele caso do faraó dos bitcoins, o Gleidson Acácio, com novidades, né, João Boeri, na justiça. Bom dia para você.
3: Isso, Pim, bom dia para você mais uma vez e a todos, Rodolfo, Zé, os nossos ouvintes, já nos falamos hoje antes aqui no jornal, mas para falar dessas alegações finais do Ministério Público Federal a respeito do pedido de condenação de Gleidson Acácio dos Santos e da esposa dele, Mireles e Ozele Dias Zerpa, que são apontados pelo próprio MPF como dois integrantes desse núcleo, dessa organização criminosa que prometia 10% de retorno mensal aos clientes da Gás Consultoria. MPF pede nessas alegações finais a condenação a 34 anos de prisão, não só do Gladson, mas também da esposa dele. Ao todo, são 17 pessoas que são réis nesse processo da Justiça Federal, que ainda tramita desde 2021, quando lá na Operação Criptos o Gladson foi preso. Nesse caso, está chegando já a conclusão desse julgamento, alegações finais, o próprio Gladson também já apresentou essas alegações finais. O Ministério Público Federal pede, a gente teve acesso a esse documento agora há pouco, condenação então das 17 pessoas apontadas como sócias do casal ou ocupantes de cargos de menor expressão na hierarquia da GAI. Segundo o MPF, o grupo movimentou ao menos 38 bilhões e 200 milhões de reais de maneira ilícita nesses últimos anos, não só no Brasil, mas também no exterior, Estados Unidos, Reino Unido, Portugal, Uruguai, Colômbia, Paraguai e Emirados Árabes Unidos. Inclusive, o MPF sustenta, e nessas alegações finais, que a Gás Consultoria, ela funcionava como uma instituição financeira sem autorização, porque ela captava recursos de terceiros, administrava contratos de investimento e operava uma estrutura voltada à distribuição e administração de valores mobiliários. Inclusive, MPF diz que, como Gladson já está preso um pouco mais de 5 anos, desde 2021, lá se vão 5 anos e 6 meses, mais ou menos assim, que isso seja descontado, claro, do pedido de condenação, não só do Gladson, mas também da esposa dele, de 37 anos de regime inicialmente fechado, segundo o Ministério Público Federal. Isso nas mãos, então, na Justiça Federal, que deve decidir nos próximos meses já. Esse processo já está no final, já está para ser concluído, já se foram audiências, depoimentos, não só do Gladson, mas da esposa, de cliente da Gás Consultoria. Agora, com as alegações finais, expectativa da Justiça Federal nos próximos meses já dá a sentença desse julgamento.
1: Boa. É isso. Vamos aguardar a sentença, então. Ô, João, aproveitando que você está aqui, semana passada a gente trouxe relatos de empresários reclamando do sistema do JAE. Aqueles que diziam, esses empresários, né, que estavam ainda sendo meio que empurrados para dentro do sistema premium, o que é pago, e que o sistema gratuito, ele tinha ainda diversas limitações e que eles não conseguia utilizar e teria o direito para isso, de utilizar um gratuito caso quisessem. Alguma mudança, alguma resposta com relação a isso?
11: Por enquanto não, Rodolfo, sem nenhuma mudança de posição, tanto do consórcio Bilhete Digital, quanto da Secretaria Municipal de Transportes. A gente segue, inclusive, recebendo essas denúncias, assim, de empresários, de reclamações, porque muitos estão dizendo, Rodolfo, que eles até conseguem sim aderir ao plano gratuito, eles até conseguem não pagar nada de fato, não ter aquela taxa de 4%, mas que isso limita muito. Por exemplo, aquela limitação de 10 em 10, de fazer pedidos de 10 em 10, continua no plano gratuito. Essa é a reclamação de quem está tendo que migrar para o plano premium, pagando 4% de taxa ao mês. Mas nada mudou, nem a posição da Secretaria Municipal de Transportes, nem a posição do secretário Jorge Arraes, que a gente trouxe na semana passada. Disse ele, inclusive, que não há nenhum abuso nisso. Nenhuma dessas reclamações se configuram abusos, diferentemente do que estão dizendo os comerciantes, os empresários, a Firjan, Fecomércio, Sindirio e outras entidades empresariais também.
0: Pessoal, aproveitando só que vocês tocaram nesse assunto, a Maria Eduarda Vieira está aqui no estúdio, porque envolvendo bilhetagem, tem agora um outro problema relatado de que as novas linhas de ônibus entregues pela prefeitura na licitação ali que abrange a Zona Oeste só estão com o validador do Jaé, né, Duda? Então o pessoal que pegava ônibus com bilhete único intermunicipal, por exemplo, nessas linhas não está conseguindo, né?
9: É, as pessoas estão tendo que pagar duas passagens. Essa é a principal reclamação, inclusive, porque o validador do Jaé, ele ainda não está permitido para fazer a integração do bilhete único. Então as pessoas precisam ter os mesmos validadores que a gente tem, por exemplo, no metrô. No metrô hoje, quando você vai passar a catraca, você tem os dois validadores, tanto do Rio Card quanto do Jaé. A reclamação das pessoas era justamente essa, porque esses novos ônibus que foram entregues agora em agosto em Campo Grande, na Zona Oeste, por exemplo, já são 169, eles não estão com esse validador do Rio Card. A gente procurou a prefeitura, o que eles informaram pra gente foi que a integração dos sistemas municipal e estadual é uma prioridade na reestruturação do transporte público da capital. Segundo eles, o sistema do Jaé já está tecnicamente pronto para realizar essas integrações do bilhete único, só que a prefeitura ainda está em diálogo com o governo do estado para que essa integração seja feita por meio do Jaé. Ainda não está sendo permitido. O objetivo da prefeitura, segundo eles, é que isso aconteça. Mas, no caso, as pessoas que estão vindo ou indo para Campo Grande precisam pagar, então, essas duas passagens, já que o bilhete único não está tendo essa integração e não tem um validador nesses ônibus.
1: É, a prefeitura, ela passa para a pessoa o problema. Ela não solucionou. Já se discute isso antes do Jaé entrar em funcionamento. Antes do Jaé entrar em funcionamento. Essa complicação para as pessoas, eles até hoje, de maneira tecnológica, não resolveram, aí repassa o problema para a prefeitura. E o senhor Jorge Arraes, secretário municipal de transporte, somando-se a isso, acha normal praticamente todas as entidades do Rio de Janeiro se juntarem e reclamarem da forma como o Jaé está praticando a cobrança e está criando dificuldade no sistema gratuito para jogar as pessoas para o sistema pago, e diz que está tudo normal. Ele acha que está tudo bem. Ele bate palma para o sistema. Ao invés de sentar com os empresários, entender o que está acontecendo e sentar com a concessionária para resolver os problemas. Ou seja, está do lado de quem? O senhor é pago pela gente, hein? Só para lembrar. O senhor tem que ouvir. Por que que o senhor, ao invés de responder isso, não fala que está indo ouvir a Firjan, a Fecomércio, os empresários que entraram em contato com a gente, o Sindicarga, todo mundo que está aí reclamando, para fazer os ajustes de um sistema que tem que funcionar de maneira gratuita, como era antes, como opção? Alguém não quer, tudo bem. Agora, você criar problemas quase que para obrigar ou empurrar ou influenciar as empresas a irem para o sistema pago, o senhor é pago pela gente para nos defender. Alguém para defender, deixa que a concessionária tem gente para defender, Jorge Arraes. Alguém que defenda lá a concessionária, o Jaé, aí é deles. O senhor tem que estar do lado das pessoas que estão pagando, que sustentam, inclusive, o teu salário. Já que está tudo bem, então há um complô. Todo mundo se juntou, resolveu procurar a Band News FM, está reclamando, está fazendo comunicado reclamando, porque resolveram fazer um complô contra a empresa Jaé. E o senhor acha que está tudo bem. Ah, não, mas esse é o contrato. Então me desculpe, teu contrato é uma porcaria. Seu contrato é ruim. Muda. Ou então seja criticado e assuma a responsabilidade de ter feito um contrato ruim. Contrato que é péssimo pro lado de quem se utiliza do serviço. Pode até ser. Aí tudo bem, a gente passa a mirar pro senhor que desenhou esse contrato. 10h47.
0: Valeu, João Boeri. São 10h47, Carlos Andreazza já tá aqui no estúdio. Cara, impressionante, o Fábio Vasco aqui no chat do YouTube falou, vocês diziam de um avião arremetendo ali em Viracopos, que vinha de Viracopos pro Santos Dumont, tem um cara que saiu de Congonhas e tá dando volta ali no mar, perto de Maricá. Eu abri aqui o Flight Radar, meu amigo, o cara tá indo pra, sei lá, décima volta já, ou mais até, um voo que saiu de Congonhas. E olha ele, o desenho que já se formou de tantas voltas que ele tá dando. Ele iria pro Santos Dumont. Aconteceu
1: isso muito comigo.
0: Pois é, e aí o Rodolfo, o Santos Dumont ainda não nos informou de operação afetada. Eu cheguei a ver voos saindo ainda há pouco, mas não tô vendo nenhum pousando por lá, e no painel os que estavam previstos para agora não estão sendo concluídos.
1: Ele fica rodando no local que é determinado pela torre para esperar para ver se melhora a condição. Ou se melhora a condição e ele pousa onde ele tem que pousar, que é no Santos Dumont, ou ele é alternado. Mas aí é um transtorno muito grande. Eles resistem muito a fazer isso, porque você, por exemplo, pousando no Santos Dumont, mesmo atrasado, você tem uma cacetada, ele vai fazer um voo na sequência. Ele para, as pessoas descem, depois outros entram e ele faz o seu próximo voo. Se ele tiver que ser alternado, mesmo que seja para o Tom Jobim ou para outro aeroporto fora do Rio de Janeiro, já cria uma lambança logística operacional, porque aí o voo que está esperando lá no Santos Dumont vai ser cancelado, não vai ter aeronave para ele, vira um inferno. Então, você fica rodando, só que você tem um limite para rodar, por causa de combustível, né? Então, vamos ver o que vai acontecer, para ver se ele pousa já já.
12: Rodolfo.
1: Fala, Andreazza, bom
12: dia. Tudo bem, meu irmão, tudo bem. Só uma nota aqui, porque eu tava na rua, saí sem guarda-chuva, fui rapidinho na academia. E aí quando eu tava voltando da academia aqui pra Band, aqui em Botafogo mesmo, começou a chover mais forte. Mas naquele momento, tem 30 minutos, era o começo da chuva. Tinha algum vento, tá? E acho que esse é um complicador pros voos aí. Algum vento, um vento um pouco acima do normal. Mas uma chuva que tava começando. Eu quero chamar atenção pro seguinte, a cidade já tá alagada, cara. Isso é um negócio que me chama muita atenção. Mandei um vídeo pro Cristiano Pinho, agora há pouco. Mandei pra nossa equipe aí digital, imagino que ele já tenha esse vídeo. Aqui na Álvaro Ramos, com a chuva ainda começando, ninguém pode dizer que tá chovendo uma barbaridade no Rio de Janeiro agora. E como a cidade tá na live agora, Álvaro Ramos, cara, olha a chuva que tá caindo no vídeo, quem tá acompanhando com imagem, senão eu descrevo, é uma chuva pequena, ela tinha começado naquele momento, tinha 20 minutos de chuva, e o Rio que tá completamente entupido, essa eleição está fazendo muito mal para o município do Rio de Janeiro. A cidade está sem conservação. Todo mundo pensando em eleição, todo mundo pedindo voto, todo mundo concorrendo a algum cargo, e a cidade está abandonada. Então, não havia nenhuma razão para que tivesse assim, mas por que tá? Eu alerto aqui todos os dias, Rodolfo Schneider. Os bueiros estão entupidos, visualmente entupidos, você percebe, estão obstruídos, não tem a limpeza dos canais pluviais. Qualquer chuva no Rio de Janeiro, que é uma cidade entupida, produz isso aí que tá aqui, quem nos acompanha na live, que é Álvaro Ramos e Botafogo, transformando o verdadeiro rio, a água na altura do meio da roda dos carros. E como consequência, esgoto, hein? Que a água que sobe, aqui no Rio de Janeiro é assim, choveu, a água sobe, é esgotal.
1: Querido Andreazza, a gente falou agora há pouco de um sinal, cara, que tá tipo pelo fio, podendo cair na Rio Branco. A informação que a gente recebeu aqui é que já tem equipes chegando ou indo pro local para colocar cones, isolar a área para a equipe de manutenção semafórica chegar ao local. Já estão por lá já, Alpinho?
0: Já, o Zé informou aqui que já chegaram.
3: Já, as condições de operações, sim.
1: Boa, ótimo. E que resolvam também o problema, porque realmente o negócio estava arriscado. Querido Andreazza, um abraço para você, hein? Vou ficar na expectativa se, quem sabe, em algum momento vem o pronunciamento do Alexandre de Moraes.
12: Ele cancelou o pronunciamento, né? Mas ele tem. Hoje tem sessão ordinária no Supremo Tribunal Federal. Está marcado e está confirmado. Tem pauta. Ontem foi cancelado, hoje tem sessão ordinária. Então, a ver.
1: A apuração do Caian Messina de Brasília, rapidamente que eu tenho que sair, disse que ele apresentaria dados, informações e cronologia do inquérito às fake news para defender a condução dele mesmo no inquérito às fake news e dizer que não houve abuso de poder nos 7 anos em que ele fez esse processo que está aberto, processo eterno, um Frankenstein que ele coloca tudo, inclusive aquele caso do quebra de sigilo de fonte da fake news,
12: colega.
1: Bota o André Mendonça, cabe todo mundo.
12: Cabe todo mundo, cabe se você tudo, ficar falando muito, você vai entrar também.
1: Eu não sei como a gente não entrou ainda, mas o ministro desistiu de falar hoje e sabe-se lá quando vai se pronunciar. É impressionante se ele fizer isso e não explicar as ligações que convocaram. É mais surreal do mundo, é melhor não falar, ficar quieto, pô.
12: Não tem explicação, mas daqui até terça-feira, dia 15, quando haverá o julgamento, muita coisa vai acontecer porque as reações virão.
1: Um beijo, irmão. Beijo. Até amanhã. Tchau, tchau, gente.
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0: meus amores. Todo rindo no ar. O tirano. Tirano fez caçar o direito de música nesse programa. Por que você fez isso, irmão?
1: Porque tem informação pedindo passagem, Carlos Andreasa. Daqui a pouco tem mais uma sabatina da Band News FM aqui no Jornal Todo Rio, mas a gente traz agora em primeira mão mais uma pesquisa Prefab Future com informações atualizadas sobre as eleições, as intenções de voto ao governo do estado aqui do Rio de Janeiro. Pesquisa registrada no TSE sob o número RJ07401-2026, coletada entre 6 e 9 de setembro, ou seja, quentinha. Tinha equipe na rua ontem ainda, mais de 2.200 entrevistas feitas. A gente tem aqui, nesse momento, o resultado seguinte, Andreasa. Para governador, Eduardo Paes, 37,4%. Douglas Ruas, 20,1%. Garotinho, 9,4%. André Marinho, 2,7%. William Siri, 2,1%. Ciro Garcia, 1,3%. Coronel Busnello, 1,2%. Juliette Pantoja, 0,9%. Luan Monteiro, 0,8%. Ainda há quase 15% indecisos. E quase 10% confirma. Votariam branco ou nulo.
0: Confirma para mim os números de Eduardo Paes e Douglas Ruas, por favor,
1: tio. Paes, 37,4%. Douglas Ruas, 20,1%. Nesse caso aqui, série histórica mostra que o melhor momento de Eduardo Paes foi em fevereiro. Chegou a marcar 43, depois vem registrando queda. Nessa pesquisa, ele até sobe depois de duas quedas consecutivas. Mas ainda não alcança seu melhor patamar na série histórica.
0: Douglas Ruas estava onde antes?
1: O Douglas Ruas sai de 5,1 em fevereiro para 14,7 em agosto e agora tem 20,1%. O garotinho, que chegou a bater mais de 10, agora segue abaixo de 10.
0: Perfeito.
1: E os demais candidatos ali, André Marinho, William Siri, Ciro Garcia, Coronel Busnello, Juliette Pantoja, Luan Monteiro, não passam de 3%.
0: Crescimento consistente do Douglas Ruas, né? De uma pesquisa para outra. Um crescimento. Qual é a margem de erro? Você tem esse dado aí à mão?
1: A margem de erro dessa pesquisa é de 2,09 pontos percentuais, nível de confiança 95%.
0: E ele estava com 14 e pouquinho e foi para 20, né? Então um crescimento bastante grande do Douglas Ruas.
1: Exatamente. Logo mais ao longo da programação a gente traz também outros detalhes dessa pesquisa que analisou também cenários aí para Senado, para Presidência da República e daqui a pouquinho nossa sabatina. Agora sim, José Paulo Sobral. Seu direito musical retomado.
0: Direito do ouvinte. Chora, cavaco!
2: Oi, que foi só pegar no cavaco.
0: Isso, chamou o João Bosco, vai.
2: Pra nego bater, mas isso aqui de cavaquinho.

0: aquele vagabundo.
1: E cara, tá tudo alagado ainda, tá? Aqui no entorno, a gente ainda tem pontos de alagamento na Álvaro Ramos. A Clara Nery há pouco veio aqui no estúdio, disse que a Rua da Passagem tá debaixo d'água. Tem vários ouvintes falando sobre pontos de alagamento em diferentes pontos aqui da cidade.
2: Entupida a cidade. Atenção, Prefeitura do Rio de Janeiro. Não é uma implicância. A cidade está sem a mais básica conservação, que é a desobstrução dos bueiros. Aponto isso aqui todo dia. O Rio de Janeiro é uma cidade entupida. Qualquer chuva provoca alagamentos. Não tem volume de chuva para justificar esse alagamento.
1: Zé, você tem alguma informação aí para trazer pra gente?
3: Sim.
1: Nesse momento, só para trazer aqui atualizações dos aeroportos, o Galeão tá com voos normais, operando no visual. Santos Dumont ainda não trouxe uma nota oficial pra gente, mas no painel de voos você já tem ali informações de atrasos nas chegadas. A gente falava pouco sobre aviões dando voltas ali, a gente observou no aplicativo do Flight Radar, né, esperando autorização para pouso. Na live dos colegas lá da Aviation TV, a gente vê, cara, que a visibilidade tá restrita pra caramba por lá, Zé.
3: Aqui o Eduardo escreveu o seguinte: o avião que arremeteu já tá em Kissamã, deve alternar Vitória, Azul.
1: Faz sentido.
3: De Viracopos pra Santos Dumont, o Eduardo que mandou a informação aqui, e também teve um áudio do Felipe sobre isso.
1: Bora.
4: Mas assim, camarada meu falou que tem um voo que vinha pra cá, tá indo pra Espírito Santo, cara.
1: Olha,
4: já passou de Campos do Goitacazes já. O negócio tá animado.
1: Valeu, meu querido, um abraço pra você. São 10h58, intervalo rápido, na sequência, mais uma sabatina com Coronel Busnello do Missão.
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2: Começa agora na Band News FM, no todo o Rio, 11 horas em ponto, a penúltima entrevista com os candidatos a governador do Rio de Janeiro. Entrevistamos todos eles. A entrevista começando às 11 horas e 1 minuto, então vamos até 11 horas e 51 minutos. Hoje o candidato Coronel Busnello, do Partido Missão. Como vai, senhor?
17: Bom dia a todos que estão aqui conosco hoje, e é uma honra e uma alegria estar aqui.
2: Candidato, eleito em outubro, posse em janeiro, muitas coisas a serem feitas no Rio de Janeiro, sem dúvida nenhuma, mas o primeiro ato do governador Coronel Busnello
17: será a mudança do gabinete do Palácio Guanabara para dentro de uma comunidade. O nosso governo será instalado dentro de uma comunidade, lá eu receberei os secretários, lá eu receberei a força do governo para que a gente possa criar um processo de transformações dessas comunidades.
2: E qual seria a comunidade escolhida para essa transferência da sede do governo?
17: Ainda não temos a localidade, isso vai depender de análise de inteligência e de trabalho policial em cima disso.
2: E por que essa estratégia? O que se pretenderia? Eu imagino que seja um gesto de natureza simbólica, sem dúvida nenhuma, mas
0: por outro lado, uma comunidade certamente tomada ou com a presença hoje do crime organizado. Qual é a intenção, qual a estratégia, qual a comunicação, esse conjunto de informações pretendida com esse movimento?
17: Nós temos no Rio de Janeiro, há 20 anos que o Instituto de Terras do Rio de Janeiro não dá um lote, não dá uma propriedade de terra. E esse é um grande problema que nos afeta, ou seja, as comunidades, elas estão largadas, elas estão expostas a tudo, a começar pelo saneamento básico, pela estrutura do gato net, pela estrutura do gato da água, da luz, com o botijão de gás caro, e isso tudo é uma estrutura de informalidade, e nós queremos romper com isso. Então não é só uma ocupação policial, é uma ocupação do Estado, com toda a sua estrutura, para que possa transformar aquela localidade. Nós temos que separar muito bem, André, a questão do morador, do cidadão, do bandido, do traficante, do miliciano, de quem está ali. Você tem que separar isso muito bem. Então nós temos que potencializar o morador, dando a ele um saneamento básico, dando ele

0: propriedade e o título de posse daquela área, daquele terreno, daquele apartamento, do que for, e isso você quebra toda a informalidade. Qual o objetivo de quebrar essa informalidade? Você traz o cidadão para dentro do sistema formal da cidade. Ele vai ter direitos e deveres e obrigações normal como um cidadão normal. Ele não vai ser um cidadão escravizado. Ou ele é escravizado pelo Estado, ou ele é escravizado pelo local que ele mora. Ele é discriminado, ele sai de casa com um cara de fuzil na porta dele, sai de cabeça baixa, sai de casa com um valão aberto na porta dele. Isso não é questão de vida, isso é uma questão de inclusão do cidadão nisso.
1: Então,
0: tudo
1: seria uma espécie de projeto piloto, né? Iniciando nessa comunidade escolhida, com a mudança do palácio para lá, um plano de início nessa comunidade, e aí a chegada desse programa, desse conjunto nas outras comunidades do Rio de Janeiro aconteceria de que maneira, em que prazo, qual é o planejamento para isso?
0: Então, nós temos que ter esse processo, esse projeto piloto, e em seguida você já tem um desenvolvimento. Se você olhar a arquitetura da cidade, você vai ver, por exemplo, Cidade de Deus, ela tem a parte de apartamentos e ela tem todo um entorno de informalidades, que o Estado não resolveu esse problema. Então você tem um projeto já iniciado, mas não concluído. Então você tem que pegar já o andamento desse projeto e desenvolver ele. Você tem a Cidade Alta, a mesma coisa. Você tem apartamentos ali, populares, e um entorno todo de comunidades. Se você pegar a Maré, a mesma coisa. Então o Rio de Janeiro, ele tem um processo iniciado, mas nunca concluído. Então nós temos que concluir para incluir esse cidadão na cidade normal. É um processo que foi parado e que não foi finalizado. Nós temos que finalizar.
1: Uma última pergunta nesse primeiro bloco aqui, antes de passar para o Cristiano Pinho, essa é a primeira eleição do Partido Missão. Por que o senhor escolheu o Partido Missão para concorrer a ao governo do Estado do Rio de Janeiro?
0: Eu vinha de duas eleições para deputado federal e agora eu fui convidado. Como eu cheguei no Missão, como convidado para fazer o plano de governo na área de segurança, o projeto de governo
1: aqui para o Rio de Janeiro.
0: E aí fomos, o partido foi debatendo, a nacional foi definindo, a estadual também, e fui convidado a ser vice-governador. E como o tema de segurança pública é prioritário no Rio de Janeiro, nós invertemos a chapa. O cabeça de chapa, que era o Rafa Luz Bombeiro, ele passou a ser o vice e eu o governador. Então nós temos o Rafa Luz como vice-governador, que é um pedagogo, especialista em educação, que é uma outra parte que a gente tem que ter uma atenção gigante sobre isso, e eu na área de segurança e na área disso. Foi por isso.
1: Cristiano Pim.
2: Bom dia, coronel, obrigado pela sua presença. O senhor já foi vítima da insegurança do Rio de Janeiro durante o serviço, já foi baleado naquele fatídico dia de helicóptero abatido pelo crime organizado, já foi baleado também como cidadão sendo atingido ali na região do Grande Meier. Então viveu já tanto o crime organizado, sentiu o efeito do crime organizado na pele enquanto estava no exercício da profissão, quanto também enquanto estava ali enquanto cidadão, como todos nós estamos sujeitos aqui no dia a dia. E falou agora sobre retomada de territórios, a ocupação ali de comunidades de uma maneira diferente até, mas como modificar também a situação envolvendo patrulhamento ostensivo com dados impressionantes de roubo de carro, roubo de pedestre, roubo de celular, esquemas enormes também de receptação. Gostaria de ouvir sobre isso também.
0: Nós temos agora as tecnologias que estão todas à nossa disposição. O cerco eletrônico, ou seja, de imagens, é a melhor forma de gestar essa ostensividade da polícia. Potencializar. Nós temos que lembrar que o Estado do Rio de Janeiro acabou de demitir 12 mil fantasmas, mas deixou de contratar 18 mil policiais militares, que é o déficit. 10 mil policiais civis. Então nós temos que agir de várias formas. Primeiro, a contratação de policiais, o treinamento, a formação deles, que demora um ano e pouco, e temos como também dinamificar a questão do cerco eletrônico, que é as imagens de câmeras que você pode potencializar e hoje já está sendo bem utilizada. Nós temos que aprimorar e desenvolver isso ainda mais, com inclusões de mais câmeras, com a inclusão de mais tecnologia de visualizações, tecnologias de reconhecimento facial, tecnologia

0: tecnologia de reconhecimento de placa, isso tudo vai ajudar muito nesse momento de transição, em que você vai ter que contratar mais policiais, vai demorar para formar, e ao mesmo tempo você tem que atender a população na área de segurança.
1: Na área de segurança ainda, candidato, governo federal, é possível nessa altura, considerando o estado do Rio em matéria de segurança pública, enfrentar a situação sem o apoio do governo federal e, em caso positivo, sendo necessário o apoio do governo federal, qual seria esse apoio?
0: É impossível você trabalhar sozinho na área de segurança. Segurança é um conjunto de ações e um conjunto de pessoas que trabalham com foco. Exemplo, vou te exemplificar aqui. Eu identifiquei um CNPJ que tem um gato net, ligado a uma comunidade com gato net. Eu vou comunicar a Anatel. A Anatel vai analisar aquilo e vai desligar esse sinal. Isso não acontece. A gente não consegue conversar com a Anatel e a Anatel não consegue dar esse retorno. E ela fica perdida. Então, esse tipo de troca de informação, de troca de inteligência, ela tem que acontecer em todos os níveis. Do nível federal, do nível estadual, do nível municipal, de toda a sociedade, para que possamos criar um conjunto de pessoas com o mesmo fim, que é o fim da segurança pública e do banimento da insegurança pública, né? Hoje você vive a insegurança, você tem que trazer a segurança pública para isso tudo. É uma mudança de costumes, é uma mudança de cultura e é uma transformação que nós temos que ter em todas as camadas do governo e em todas as camadas sociais.
2: O senhor acha que isso envolveria forças armadas também no dia a dia aqui no Rio de Janeiro?
0: Assim, a gente tem várias experiências passadas com a ocupação pelas forças armadas. Não é de se abrir mão disso se houver uma possibilidade. Mas eu acho que o processo no Rio de Janeiro, com 32 anos de trabalho nisso, o processo do Rio de Janeiro, a nível de violência, é você quebrar a informalidade e terminar esses projetos sociais que excluem as pessoas. Vou te dar um exemplo. O jovem. Hoje você tem o jovem, ele não tem um lugar de cultura, lazer, de desenvolvimento econômico, de desenvolvimento social dele, de inclusão em línguas. O jovem hoje, o que que ele vai? Ele vai pro baile funk curtir. E quem é que tá no baile funk? É o bandido, é o traficante, é a arma, o fuzil. Então você gera uma cultura em cima disso tudo que é muito ruim para a cidade. Você tem que transformar isso. A nossa ideia é transformar isso. E você pode usar a Força Armada para um momento, mas não para uma finalidade. Você tem uma ajuda logística, você tem uma ajuda de inteligência, você tem uma ajuda nesse sentido. Eu acho que vai fazer parte a inclusão das Forças Armadas, mas nesse processo temporário.
1: Algum plano para as divisas do estado?
0: Sim, boa pergunta, excelente. O ano passado, o Rio de Janeiro, a polícia do Rio de Janeiro apreendeu cerca de 1.100 fuzis ou 1.000 fuzis. Vamos dizer que tenha mais, que ela tenha pego 10%, tenham 10 mil fuzis. Por onde vem isso? Você tem uma via Dutra que não tem um container de raio-x. Você tem as rodovias estaduais que não tem um controle de raio-x, de scanner. Nós temos que botar urgentemente scanner em toda a nossa divisa terrestre, em todos os nossos portos ali, com scanners de caminhões, de tudo, no aeroporto, e fazer uma grande responsabilidade dos três níveis de governo, que você tenha a ostensividade e que você tenha a busca do scanner como forma de garantir a não entrada desse equipamento para o Rio de Janeiro.
1: Sobre a organização administrativa da segurança pública no estado do Rio de Janeiro, desde o governo Wilson Witzel, e já houve isso no passado, se não me engano, no governo Brizola, mas desde o governo Wilson Witzel a gente tem algumas secretarias da área de segurança pública. O senhor é a favor desse modelo ou promoverá uma mudança?
0: Eu sou a favor desse modelo. O comandante das polícias é o governador. O governador estará diretamente ligado aos seus secretários. E eu costumo dizer, a polícia civil e a polícia militar, eles têm mais de 200 anos. Então, quem tem que cuidar de polícia militar é a polícia militar. Quem tem que cuidar de polícia civil é a polícia civil. Assim como quem cuida da defesa civil é o bombeiro militar. Então, é só respeitar a cultura e a tradição dessas forças, porque elas têm capacidade, elas têm legalidade. Eu vou te dar um exemplo. Na secretaria anterior, quando tínhamos a secretaria...
1: Só uma coisa, continuaria existindo Secretaria de Segurança Pública ou essa seria extinta e ficariam só as secretarias das forças mesmo?
0: Seria só a Secretaria das Forças.
1: Certo.
0: A Secretaria de Segurança Pública seria diretamente ao governador.
1: Certo.
0: Ok? Nós temos que ver que na secretaria anterior, quando tínhamos a Secretaria de Segurança, aconteceu uma coisa incrível. Eu estava no BOP e aí eu fui chamado na secretaria sobre uma licitação de munição. E a pessoa que estava fazendo a licitação não sabia o que era munição. Poxa, então quem tem que cuidar da munição da PM é a PM. Quem tem que cuidar da compra da viatura é a PM. Não uma secretaria monstra, cheia de cabides e que gera um custo incrível para o Estado e não dá o retorno devido e nem tem agilidade suficiente para isso. Então, cada força tem a sua especialidade, cada força tem a sua demanda e tem como você cobrar administrativamente e tem como você cobrar dentro do orçamento a gestão dos custos.
1: Então, o governador acabaria absorvendo, até pela experiência do senhor, eu imagino, a condição de secretário de Segurança Pública.
0: Sim, seria o meu gabinete que seria isso.
1: E em matéria de administração penitenciária?
0: Continuaria tendo a Polícia Penal seria aumentada no seu efetivo e manteríamos a Secretaria de Administração Penitenciária. E indo no mesmo contexto daquilo que eu falei, a Secretaria de Administração Penitenciária sabe a sua demanda, sabe o que ela precisa. Você só tem que comandar, controlar e vigiar.
2: Quando o senhor fala em aumentar o efetivo, e tanto da Polícia Penal quanto Polícia Civil, Polícia Militar, isso envolve o chamamento dos excedentes dos concursos ou a abertura de novos concursos também está no plano?
0: De imediato seria o chamamento dos que já estão aprovados, né, para que eles iniciem os exames e os cursos de formação e faríamos um concurso novo a cada ano. O Rio de Janeiro, a PM do Rio, ela em cerca de 2.000 homens por ano, aposentado, etc., toda aquela parte administrativa. E a Polícia Civil tem uma carência hoje de mais de 50%. Então, se você olhar, as forças estão muito limitadas no seu efetivo. Então, você tem que organizar isso de uma forma inteligente e, ao mesmo tempo, fazer os concursos públicos normais para repor esse efetivo que sai normalmente.
2: Bom, passando do tema segurança pública...
1: Desculpa, Tiana, me perdoe.
2: Por favor.
1: Só porque nós estamos falando aí de gastos, né? De custo adicional.
0: Sim, sim.
1: Então eu preciso perguntar ao senhor, oportunamente, acho que é um bom momento, sobre a questão fiscal do Estado do Rio de Janeiro. É um Estado endividado que está sempre renegociando suas dívidas, iniciando agora a adesão ao PROPAG, gera um alívio, sem dúvida nenhuma, mas com muitos compromissos e restritivos para a despesa. Como ter recursos sem endividar ainda mais o Estado, à luz do PROPAG, para fazer essas contratações, concursos e os gastos inerentes a isso?
0: Boa colocação. O PROPAG, ele já vai dar um alívio nas contas públicas do Rio de Janeiro em torno de 8 bilhões. E nós temos essa economia, ela será designada para saúde, educação e segurança. Então você já tem aqui uma fonte de possibilidade de custeio dessas novas admissões de servidores.
1: Obrigatoriamente. Né?
0: Obrigatoriamente é saúde, educação e segurança. Então você já tem aqui. Você tem as renúncias fiscais que você pode revisar. Você tem a diminuição dos cargos comissionados. Nós teremos em torno de 15 a 18 secretarias somente. Você não tem hoje, chegou a um pico de 32 secretarias. Então você tem toda uma gestão administrativa do orçamento que você pode colher frutos aí para poder satisfazer isso.
2: Bom, a gente está ouvindo o Coronel Busnello, candidato ao governo do estado, pelo Missão, são 11 horas e 17 minutos. Coronel, o senhor há pouco falou que, além do pilar segurança pública, um dos pontos muito importantes a serem trabalhados se eleito é na educação. Gostaria de ouvi-lo, então, sobre as propostas para mudar o cenário de um Rio de Janeiro que, apesar do seu orçamento enorme, tudo bem, a máquina, a estrutura também é muito grande, mas acumula resultados péssimos no IDEB, né?
0: Sim, nós temos que ver que o Rio de Janeiro é o estado, olha só a loucura que é. O Rio de Janeiro gasta 20 mil reais por ano por aluno, é o maior do país. Só que ele tem o professor mais mal pago do país. Ele tem penúltimo lugar no IDEB. Isso dá-se a várias coisas. Primeiro, você não tem uma remuneração digna para o profissional de segurança pública. Olha só, é tanta coisa que vem de educação que vocês querem. O Rio de Janeiro sequer faz o piso nacional do magistério. Então você tem que corrigir isso de imediato. Segundo plano, você teve a Secretaria de Educação, ela dominada por feudo político partidário. Nós vamos acabar com isso. O deputado estadual, ele vai criar leis, fiscalizar o governo e não gestar uma secretaria que é estratégica no desenvolvimento do estado. Então você tem que cessar a aprovação automática, que está gerando jovens incapazes de interpretar um texto e fazer uma conta básica. Isso é uma loucura, nós temos que acabar com isso. Nós temos que gerar o piso nacional para o profissional de educação. E nós temos que gerar a educação. A educação.
2: O senhor estava falando sobre o piso nacional, né?
0: Sim, sobre o piso nacional. Olha só, a idade, a amnésia chega, né? E é poderosa. A educação dos CIEPs, nós temos que otimizar os CIEPs, como fez São Paulo, no 360, as escolas serem oportunidades de desenvolvimento, não só na questão da aula, mas sim na questão cultural, na questão de educação complementar, na adequação de línguas, na educação do esporte. E tudo isso nós vamos gerar para poder trazer o aluno e tirar ele da marginalidade. O ensino completo, né? Dos dois turnos.
1: Integral.
0: Pô, você me ajudou na palavra integral. Obrigado. O ensino integral, ele tem que ser expandido para o interior, não só na região metropolitana, mas ele tem que ser expandido para a região, pra região do interior. E nós temos que ter também a capacidade de termos as tecnologias todas implementadas para a educação. Então é um plano em que você vai tirar os partidos políticos de dentro da educação e o fim da aprovação automática.
1: O senhor é a favor, curiosidade que me surgiu agora, o senhor é a favor dessas escolas cívico-militares?
0: Sim, nós temos a IDEB excelente das escolas cívico-militares, eles têm um alto índice, se fosse só eles teriam um alto índice. É um projeto bom que tem que ser expandido. Isso não pode ser a atividade fim da educação, mas é um projeto bom que você tem que garantir a expansão dele e a melhoria para que ele chegue a todo o estado do Rio de Janeiro.
2: Na parte do transporte público, mobilidade urbana, candidato, o senhor enxerga no transporte de massa a chave para a mudança dos problemas que a gente tem aqui no Rio de Janeiro, até levando em consideração o fato de ter tanta gente na Baixada Fluminense, em Niterói, São Gonçalo e Itaboraí que se deslocam para a capital e vice-versa? Como melhorar, otimizar o tempo das pessoas e melhorar a nossa estrutura dos transportes públicos?
0: A mobilidade, ela é vital para o estado do Rio de Janeiro. Nós temos a sequência errada das privatizações da malha ferroviária nossa, né, dos trens, que é uma coisa horrível. Você continua usando um trem sujo, inseguro, mal feito e maltrapilho, assim dizendo, porque você trata as pessoas como animais nesse sentido. Nós temos que acabar com isso. Nós temos que fazer a integração metrô-trem, balsas de São Gonçalo e de Duque de Caxias para o centro do Rio. Nós temos a linha 3 do metrô, Niterói, São Gonçalo e Itaboraí, que tem que ser desenvolvida, já está no projeto do BNDES, já tem custos para isso, em torno de 12, 13 bilhões. Que o BNDES vai bancar. Nós temos também a questão de que você tem projetos parados também nesse setor. O BNDES disponibilizou para a mobilidade urbana em torno de 64, 68 bilhões para o Rio de Janeiro no desenvolvimento disso. Então são projetos que você tem que apresentar, que você tem que fazer e que você tem que desenvolver, porque o transporte público de mobilidade, ele ficou parado muito tempo. Eu te dou um exemplo. O metrô de São Paulo e o metrô do Rio de Janeiro começaram na mesma época. Hoje o metrô de São Paulo está na 10ª linha, 12ª linha. O do Rio de Janeiro está na tem duas linhas somente. Então são discrepâncias gigantes que nós temos que desenvolver isso o mais rápido possível.
1: Então, no campo do metrô, o plano inicial seria dedicar a linha 3?
0: Seria já o desenvolvimento da linha 3. E eu espero desenvolver que ela venha de Maricá até Cachoeira do Macacu, para ela pegar toda a parte litorânea e costeira da Baía de Guanabara.
1: Então seria inclusive maior essa linha.
0: Maior, quanto maior, melhor.
2: Perfeito. E quando o senhor fala de privatizações equivocadas, isso, ao longo dos anos, pegando o trem como exemplo, isso envolveria uma tentativa ali de estudo dos contratos para retomada por parte do Estado ou a abertura de um novo processo? Como que seria essa modificação relacionada à operação dos trens especificamente?
0: Nós temos que rever esse contrato, né? Porque mudou todo... É quase anual a mudança desse gestor desses contratos, né? O Estado, um abandona, o outro deixa, o outro não faz. Eu te dou um exemplo, a linha Guapimirim-Caxias. Ali Guapimirim, ele fica abandonado e isolado. Ficou uma linha de trem de Maria Fumaça, que vai de Caxias até Guapimirim e que não integra. E o trem já era para estar desenvolvido, já era para ter desenvolvido isso tudo. Então você tem que rever esse contrato de uma forma que gere um benefício para a população na atividade fim dele e que o Estado assuma a responsabilidade que ele tiver que assumir, mas que a pessoa jurídica que vai gestar esse contrato, que ela assuma as suas responsabilidades e possa transformar esse setor de transporte.
1: Mas aí, para entender isso, então não há possibilidade de, no governo do senhor, haver uma reestatização desse serviço. Seria uma revisão de contrato, eventualmente uma nova contratação, um novo programa de concessão, mas a iniciativa privada cuidando do trem urbano, ou há a possibilidade de, no governo do senhor, o Estado pegar isso para si?
0: Nós temos, como eu falei, nós temos que rever o contrato e ver as responsabilidades que o Estado também deixou de exercer. Nós temos que ver uma parceria público-privada para poder gerar um contrato que seja benéfico para a população, que traga um transporte seguro, de qualidade para a população, e ao mesmo tempo uma parceria que seja justa e que gere o investimento necessário para o desenvolvimento disso.
1: Aproveitando que a gente está falando de concessão e no termo mais amplo, privatização, nem sempre é exatamente isso que acontece, mas... Falando em concessões, eu quero perguntar sobre o caso da SEDAI. O senhor falou sobre saneamento logo na sua primeira intervenção. Sim. Aqui, quando falou da mudança do governo, do Palácio Guanabara, da mudança da sede do governo para uma comunidade. A SEDAI foi concedida na sua distribuição, na sua função de distribuição de água e esgotamento sanitário. Ela agora é uma produtora de água e vendedora de água. O senhor concorda com esse modelo? Pretende mudar esse modelo? Qual é a visão do senhor sobre o modelo hoje de distribuição e esgotamento sanitário?
0: Nós temos que rever o contrato com toda a frieza, que foi muito emotivo essa concessão. Ela foi muito emotiva. Ela distribuiu aos municípios, eu te dou um exemplo, o Rio Paraíba do Sul, ele recebe o esgotamento de várias cidades que receberam fortunas para fazer o saneamento e até agora não fizeram. Então é uma coisa incrível que você continue sofrendo na questão do saneamento, que gera poluição, gera doenças, e nós não conseguimos desenvolver isso tudo. Nós temos que rever esse processo no seguinte sentido: que se você paga o esgoto, ele tem que ser tratado. Então você tem que rever isso. O que o Estado pode fazer? O Estado pode rever a questão do ICMS, que é um dos mais altos em relação à água, luz e concessões. Você tem que rever o projeto no sentido de que ele consiga desenvolver o acesso à água, ao saneamento básico para todos, universal isso. Nós não podemos em 2026 termos o que temos hoje em saneamento básico, que atinge a pouca população, não dá o retorno necessário e pagamos um preço altíssimo. Nós temos que rever isso. Se vai estatizar, se tiver que estatizar, nós faremos isso, mas nós temos que rever esse contrato de uma forma que ele venha beneficiar o cidadão. Do jeito que está, você paga pelo esgotamento e não recebe o tratamento do esgoto. Isso não pode acontecer.
1: O senhor assumindo, então, considerando a hipótese de reestatizar esses serviços, o senhor faria o quê? Reuniria as concessionárias para entender qual é a questão, qual seria o processo até a decisão, eu vou usar essa palavra, mas é um direito do governador talvez, a decisão extrema de cancelar uma concessão, rever esse contrato, trazer para si, qual seria o processo, considerando que as concessões estão aí, pagaram outorga, todo esse processo?
0: Nós temos que primeiro conversar, você tem que sentar, analisar os contratos individualmente, ver o que está sendo feito, que eles já estão desenvolvendo, e procurar melhorar, aferir melhor esses contratos, que venha a beneficiar o mais rápido possível a população. Os que tiverem que ser estatizados serão estatizados, e os que já estão em decurso de projetos, de desenvolvimento e com metas, você tem que respeitar isso. Então não vai ser uma coisa autoritária, não vai ser uma coisa impositiva do governo, vai ser uma coisa conversada, uma coisa detalhada, visando sempre o benefício da população.
2: São 11 horas e 29 minutos, a gente está entrevistando o candidato do Missão ao governo do estado do Rio de Janeiro, Coronel Busnello. Coronel, queria ouvi-lo também sobre a situação da população de rua do Rio de Janeiro. Claro que cabe muito às prefeituras o controle através da assistência social, mas no seu plano de governo há ali uma estratégia também muito voltada para o acolhimento dessas pessoas e no que diz respeito ao controle dos dependentes químicos. A gente tem hoje o uso abusivo ali de drogas por pessoas que estão em situação de rua. Gostaria de ouvi-lo sobre isso e também a sua opinião a respeito do combate hoje da guerra às drogas que a gente vive no Rio de Janeiro. Se o caminho é esse ou se o senhor pensa diferente.
0: Foram 32 anos da minha vida, 4 tiros no corpo, né? Então a gente tem um know-how nesse sentido. A repressão por si só, ela não é a solução. Eu moro no Méier, numa região de Cracolândia, muito grande. E por incrível que pareça, tanto o governo federal, quanto o governo estadual, quanto o governo municipal, eles não têm um projeto de desintoxicação da população. Você não tem um projeto. Se você quiser algum, você tem que, de livre vontade, ir no SUS, encarar o SUS. E você não tem um projeto de desintoxicação. E você não tem um projeto de prevenção ao uso de drogas. Eu digo um exemplo. O professor nosso, professor do início da idade escolar do aluno, em que ele está ali, o adolescente, o pré-adolescente, o professor não tem treinamento nenhum para falar de prevenção ao uso de drogas. Então você tem que ter um projeto de desintoxicação, você tem que ter um projeto social de acolhimento dessas pessoas e você tem que ter um projeto preventivo disso. Ninguém faz isso. Então nós teremos um projeto de desintoxicação da população e um projeto de acolhimento preventivo dessas futuras gerações. Com isso, você tende a ter uma mobilização maior no sentido de tirar as pessoas do consumo de drogas. E ao mesmo tempo você tem que manter a repressão em cima desse tipo de ação criminal que é infestado dentro da nossa população. O Rio de Janeiro é um dos maiores consumidores de drogas do Brasil e o Brasil hoje é o segundo consumidor de drogas no mundo e nós não temos um projeto de desintoxicação e um projeto de acolhimento e prevenção. Então, são um gargalo gigante na área de saúde. Eu faço medicina, sou do 5º período de medicina, comecei medicina com 54 anos e você vê que não tem um projeto. Se você quiser, vai para o SUS. Qual o cara que é um dependente químico, que é uma pessoa doente, que é uma pessoa que está ali num sofrimento, ele vai procurar o SUS? Não vai. E não tem nada para acolher ele. Então você tem que acabar com esse tipo de discriminação e de você joga essas pessoas ainda mais na marginalidade.
1: Candidato, outra curiosidade que me ocorreu agora, o Cristiano Pinho perguntou sobre repressão ao crime organizado. Queria ouvi-lo sobre méritos ou deméritos, a sua opinião a respeito daquela operação policial que houve nos complexos da Penha, os chamados complexos da Penha e do Alemão em outubro do ano passado, no governo Cláudio Castro. Qual a avaliação do senhor sobre aquele evento?
0: Aquele evento foi muito positivo, ele tinha que acontecer. Eu não digo que acontecer tinha que acontecer em número de mortes, mas a operação tinha que acontecer, porque eram muitos mandados de prisão e de buscas, etc. Tinha toda uma demanda judicial em cima disso. Porém, perdeu-se a oportunidade de fazer ali uma ocupação permanente, porque não se tem projeto. Candidato nenhum tem projeto de desfavelização. Todos que passaram por aqui não falaram disso. você pode chamá-los todos, eles não têm um projeto de desfavelização, ele não tem um projeto de ocupação permanente, nem Eduardo Paes, nem ruas, nem Garotinho. Eles não têm projeto de ocupação permanente, desenvolvimento e desfavelização. Nós olhamos para aquelas comunidades de uma forma diferente. Então, a operação foi positiva, porém, ela perdeu a oportunidade de ocupar, permanecer e de transformar aquela localidade.
2: A gente falava pouco sobre, o senhor defendeu a desintoxicação, né, de usuários de drogas e até falou que está cursando medicina. Eu gostaria de ouvi-lo então mais sobre a área da saúde, como melhorar o SUS, o sistema ao qual a maioria da população precisa recorrer. Aqui no Rio de Janeiro a gente tem uma estrutura grande também de hospitais estaduais e está no guarda-chuva do governador a gestão ali através da Secretaria de Saúde das UPAs também, né?
0: Muito bom isso. A saúde do Rio de Janeiro não é falta de dinheiro. A saúde do Rio de Janeiro tem um problema muito sério. Só em exames e reexames são 500 milhões gastos por ano, o retrabalho, né? E você tem que entender que são 41 prontuários médicos que não se falam. Exemplo, o oncologista não fala com o urologista, que não fala com o ortopedista, que não fala com o dermatologista. O que nós vamos fazer? Nós vamos fazer o prontuário único em que estaria todo o seu histórico de saúde, de vacinas, resultado de exames. Você vai lá no posto da saúde, na saúde da família, vai lá, vai ter todo o teu histórico à disposição do médico para que ele possa fazer a análise correta. Esse é o primeiro passo. O segundo passo vai ser integrar a inteligência artificial hoje utilizada já na medicina privada para que ela possa agilizar, melhorar a fila do CIGREG e a fila de cirurgias. Você tem como otimizar isso, você tem como melhorar e você não precisa daí mais depender de um contato político. O Rio de Janeiro vive muito de feudos. Outro feudo político partidário é a Secretaria de Saúde. E isso tem que acabar. Isso tem que ser uma coisa técnica. A pessoa não pode morrer na fila do CIGREG, na fila para uma cirurgia. Ou então ela depender do José da ambulância. Aí ele vira vereador, deputado, porque ele carrega doente. Ele carrega a doença, mas não dá solução. Então, o Estado tem que dar uma forma inteligente, utilizando a tecnologia, usando da modernidade, para que ele possa atender. E você tem como a telemedicina ser expandida para todo o Estado também, a nível de especializações. Isso melhora muito. E as UTIs neonatais, que tem que ser melhoradas e expandidas para o interior, para regiões que também necessitam, que não tem essa cobertura. Então, a saúde, ela demanda uma gestão, uma sabedoria de gestão, para que possa gerar realmente saúde pública. Hoje nós temos a fila do CIGREG, que é uma fila de políticos partidários que estão ali para poder agilizar e ganhar votos, e você tem uma exploração da saúde pública de forma errada e equivocada. Nós queremos quebrar isso ali e fazer uma saúde pública boa, honesta e que seja justa e atenda a pessoa em toda a sua doença, em toda a sua dor.
2: Coronel, algo que me ocorreu agora, até a partir da afirmação do senhor a respeito dos fios, na saúde, por exemplo, né, de muita politicagem que ocorre onde não deveria ocorrer. A gente está diante de uma chapa de um coronel da Polícia Militar, também com um bombeiro militar de vice. Como que o senhor enxerga nomeação de militares? E aí eu me refiro a qualquer corporação, Polícia Militar, Bombeiro, Forças Armadas, para estarem à frente de secretarias do governo do Estado.
0: A PM e o Bombeiro têm excelentes quadros técnicos, operacionais. Os currículos serão avaliados. Nós temos a FGV nos apoiando também. Tem excelentes quadros. Então você tem que ver todo o quadro que há possibilidade de você aproveitar. Nós temos engenheiros e arquitetos do IME que estão conosco. Nós temos o desenvolvimento com a engenharia da UERJ. Então você tem várias possibilidades. Você não tem só PM e bombeiro. Lógico é que ele tem quadros excelentes, com currículos excelentes, que de repente podem ser aproveitados. Mas a nossa conversa não é só com um determinado foco militar, isso, aquilo, vai ser com toda a sociedade. A pessoa que tiver melhor desempenho na saúde e tiver o melhor aproveitamento curricular, nós vamos buscar essa pessoa. A pessoa do transporte, da mobilidade, tem que ser um engenheiro que entenda disso tudo. Nós vamos buscar essa pessoa e vamos interagir com toda a sociedade, com as universidades, com as fundações, com aquele que tem o melhor quadro que possa servir ao Estado, servir à população. Melhor
1: dizer. O senhor já tem algum nome para secretariado? Já tem algum nome combinado, acertado, ou algum desejo específico de um nome para algum secretariado específico do seu governo?
0: Nós já temos para ciência e tecnologia, nós já temos, para educação nós já temos, para saúde ainda estamos trabalhando em cima dessas possibilidades, né? De um quadro bem cabível na Secretaria de Saúde independente, né? E nós temos na questão das forças de segurança também, já temos alguns...
1: O senhor poderia dizer alguns nomes?
0: Eu vou evitar dizer, porque isso vai gerar especulações a nível de... São pessoas que estão ativas ainda. Sim. E que podem vir a sofrer. Então eu vou dizer que só que ainda não temos para a Fazenda, não temos para a Fazenda, para o Planejamento, para o Gabinete Civil já temos também. E eu, assim, já está um governo bem incorporado, assim, com currículos diversos e com pessoas que vêm de todos os lugares da sociedade.
1: A parte disso também é importante perguntar sobre relação com a Assembleia Legislativa do Rio de Janeiro, né? Um período, uns anos muito duros para a Assembleia do Rio de Janeiro, problemas que muitas vezes ela mesma criou. É preciso da Assembleia para governar. E o partido do senhor não terá uma bancada certamente grande. Qual é o plano para a relação com a Assembleia Legislativa do Rio de Janeiro?
0: A nossa relação com a Assembleia, ela vai se dar por três partes: pela parte legal, pela parte moral e pela parte ética. Nós não podemos abrir mão disso. Qualquer coisa fora disso é promiscuidade, tá? Então o nosso contato vai ser muito isso. Eu torço muito para que haja uma renovação na Alerj, uma renovação grande, mais de 80% seja renovado, para que você possa ter novos quadros, com novos pensamentos, com novas ideias, e que possamos integrar o poder executivo com o poder executivo para melhor servir a população. A população do Rio de Janeiro é muito sofrida, nós temos que aliviar isso. Nós não podemos mais tolerar isso, tipo que aconteceu na Alerj, o que aconteceu no poder executivo, totalmente fatiado, com funcionários fantasmas, com contratos absurdos, com secretarias em excesso. Nós temos que ter essa integração para o bem do cidadão. Esse será o nosso diálogo com a Alerj. A Alerj nós trataremos pela legalidade, pela moral e pela ética.
1: Sobre defesa civil, o senhor falou sobre isso no começo aqui do programa. Eu queria especificamente falar sobre a questão da, por exemplo, me vem logo à cabeça Petrópolis.
0: Sim.
1: E o período das chuvas. Daqui a pouco vem de novo o verão e a população fica rezando para não chover, porque chovendo forte, uma tragédia pode acontecer. Governos não conseguem resolver isso, e mais uma vez não é falta de recursos. Quando acontece a tragédia, vai todo mundo para lá tirar foto. A questão é, o que o senhor proporia de diferente em termos estruturais para... Talvez a tragédia não seja evitável, mas para minimizar o impacto de uma tragédia como aquela que de vez em quando acontece na região serrana do Rio de Janeiro, acontece em Angra dos Reis também, queria ouvi-lo a respeito.
0: Nós temos que ter um monitoramento das áreas de risco, das áreas de prováveis acidentes, né? Nós temos que ter um monitoramento completo disso e constante, diariamente, sobre isso. Com isso, a integração das defesas civis, estadual e municipais é importantíssimo para isso. E nós temos que ter uma unidade de projetos de prevenção em cima disso. Então, é um corpo técnico que você terá para monitorar, controlar e mitigar os possíveis acidentes. Essa é uma forma, eu acho, muito legal de poder isso. Nós temos o Hélio Seco, nosso candidato ao Senado, ele é especialista em meio ambiente, então ele poderá nos ajudar tudo nessa parte também, que o meio ambiente aí é uma parte muito importante, né? As ocupações de encostas, o desmatamento ilegal, então toda a parte do meio ambiente também tem que ser integrada à defesa civil para que se possa ter um conjunto de prevenção e um conjunto de projetos que venham a mitigar os acidentes.
2: Coronel Busnello, no seu plano de governo, tem algo voltado para atrair novos investidores para o Rio de Janeiro, desenvolvimento econômico? A gente vai ter pela frente aí mudanças quanto à questão tributária? E gostaria de ouvi-lo também sobre sua opinião a respeito dos incentivos fiscais que são dados.
0: Os incentivos fiscais, eles serão revistos, né? Às vezes, não estou dizendo que vai diminuir. De repente pode até aumentar, mas eu quero dizer o seguinte, tem áreas que você tem que ver se o incentivo fiscal que está naquela área realmente é a área que merece. De repente tem uma outra área mais carente e que você possa tirar dessa área que não tem mais necessidade e alocar na outra área. Então, os incentivos fiscais, eles são essenciais para o desenvolvimento econômico do estado. Nós não vamos trabalhar nisso de corte de imediato, nós vamos verificar e analisar o que pode ser modificado e alterado. O desenvolvimento econômico do estado, ele começa pela questão do ICMS. O ICMS nosso é o mais alto, né? Da federação. Nós temos que modificar isso, mas em 2032 todos serão iguais. Então nós temos que fazer um plano de transição.
1: Pensando na reforma tributária.
0: Sim, já pensando. Você tem que olhar aquilo ali, isso está iminente, 2032 você vai ter. Então você tem que fazer um projeto de transição para isso tudo. Nós temos o petróleo como maior fonte de nossas rendas, de nossa riqueza. Nós temos que otimizar os royalties e não gastá-lo da forma que estamos gastando. Nós temos que gerar uma potencial de um fundo de riqueza, um fundo que estabilize a economia do estado e não somente gaste e vai embora, e daqui a pouco esses royalties acabam porque o petróleo vai acabar e aí você fica com o pires na mão como estamos hoje. Nós não queremos isso. Nós temos o Porto do Açu como um grande investimento. Ali temos a oportunidade de gerar o polo de fertilizantes para o estado do Rio de Janeiro e que o Brasil é carente nisso. Nós temos ali Macaé e o Porto do Açu pronto para aquilo ali. O Porto do Açu tem a energia limpa e barata feita e nós temos o norte e o noroeste fluminense para o agronegócio que está subutilizado. O Rio de Janeiro, o seu PIB, só 0,5% é do agronegócio, enquanto que o Espírito Santo, o orçamento, a participação no PIB é de 5%. Então nós temos a necessidade de desenvolver, utilizando esses portos que têm a capacidade de produzir fertilizantes para toda aquela região plana do norte e noroeste, produzir grãos, biomassa, que vai ser consumido na renovação das energias produzidas, por exemplo, no Porto do Açu, que é muito importante. Então você tem que alavancar esse agronegócio através da Emater, através da Universidade do Estado do Norte Fluminense, que você tem ali polos de transformações e de mudança. Você tem que ver a indústria naval, recuperar a indústria naval nossa, que é essencial para o nosso desenvolvimento. A indústria da pesca também, nós temos que melhorar. O turismo, nós temos que expandir e melhorá-lo. Logicamente que o turismo, ele influencia diretamente a questão da segurança. Nós conseguimos equalizar e estabilizar a segurança, o turismo, ele vai alavancar ainda mais o Rio de Janeiro. Nós temos que olhar a questão do desenvolvimento hoje de áreas com tecnologia, por exemplo, o Sul Fluminense, metal mecânica e a produção de mão de obra qualificada. Então nós temos que ver que o Rio de Janeiro, ele, no setor metropolitano, ele é um polo de produção de mão de obra qualificada. Para vocês terem ideia, de um censo para outro, o Rio de Janeiro perdeu 350 mil pessoas que saíram, a maioria jovem, qualificado, que foi produzir riqueza lá fora e não vai trazer para o Rio de Janeiro. Então o Rio de Janeiro tem um problema muito sério, a população está envelhecendo, está consumindo mais os serviços públicos e não estamos conseguindo dar a devida atenção ao seu desenvolvimento. Então nós queremos transformar isso na agroindústria e no setor naval, no setor comercial, no setor de transportes, e são áreas que você está aniquilado. O roubo de carga, por exemplo, isso não pode mais acontecer, isso tem que ser banido. Nós temos um alto custo da carga no Rio de Janeiro por causa disso. Então você tem que trabalhar no custo e você tem que trabalhar no incentivo.
1: Nós temos 3 minutos ainda de entrevista. Sim. Mas eu queria, já falamos sobre educação, mas eu queria particularmente perguntar sobre o UERJ, plano do governador Busnello, caso eleito seja, para a Universidade Estadual do Rio de Janeiro.
0: Eu acho que a UERJ, ela tem um, e ela tem um excelente orçamento, ela tem que expandir mais o seu campus, né? A gente tem que atender a Zona Oeste, um campus urgente na Zona Oeste, que já existe, mas está colocado lá num lugarzinho que não é próprio. Nós temos que desenvolver aquilo na Zona Oeste. Nós temos a região de São Gonçalo, que também já tem um polo, mas nós temos que potencializar, e muito. Então nós temos que desintegrar a UERJ no sentido que ela acolha toda a população metropolitana do Rio de Janeiro. E nós temos a Universidade do Sul Fluminense e a Universidade do Norte Fluminense. Nós temos que potencializá-las também dentro das suas expertises para gerar tecnologia, mão de obra qualificada e que possa dar o retorno devido aos interesses do Estado.
1: 2 minutos. Então, para mais uma pergunta, o senhor falou sobre as barcas. Ah, mas eu queria ouvi-lo mais detidamente sobre isso. Tem um novo modelo, um novo contrato. Queria saber qual a opinião do senhor sobre essa forma de gestão atual das barcas.
0: Ela está sendo subutilizada, então você tem que desenvolver. Então você tem que ir no contrato verificar o que, que é investimento, qual o tempo para esse investimento acontecer e qual é a possibilidade que você tem de desenvolvimento. Mas de imediato seria a criação da linha São Gonçalo para aliviar as rodovias e a questão de Caxias também ser atendido pelas barcas. Seria essa possibilidade de imediato para que você possa atender a população.
1: Mas o contrato, o senhor, essa forma atual de gestão, o senhor está de acordo com ela?
0: Como eu disse, todos os contratos do Estado serão revistos. Todos serão revistos. Objetivando a economicidade, a legalidade e objetivando o melhor atendimento para a população. Esse contrato ele vai ser revisto, vai ser visto o que tem que ser alterado e a possibilidade de investimento nas barcas, que é um modal importantíssimo para o nosso transporte público.
2: O senhor falou das rodovias, rapidinho, como fazer a recuperação delas? A percepção de muita gente é que o DER investe em radar e pouco melhora a situação das nossas rodovias estaduais.
0: É uma cultura muito ruim que nós temos de não investir nas rodovias estaduais. Nós temos que ter. Exemplo, as rodovias estaduais que atendem o Porto do Açu. O Porto do Açu está sofrendo gargalos porque não tem as duplicações devidas. Nós temos que ver que temos uma EF-118, que vai ligar Vitória ao Rio de Janeiro e que vai passar por todo o litoral. É uma estrada de trem de ferro que tem que ser desenvolvida e conectada às rodovias também para que isso aconteça. Nós temos que privatizar essas rodovias. O Estado ele não tem condições de ficar fazendo uma estrutura de serviços que ele não consegue prestar com qualidade. Então ele tem que ter um DR para fiscalizar, mas nós temos que privatizar ao máximo. Minha privatização vai ser: cada trecho privatizado vai ter um amortecimento no IPVA do Estado em relação à rodovia que foi privatizada, ao trecho privatizado.
1: Candidato Coronel Busnello, perdão por interrompê-lo, mas rigorosamente nosso tempo está esgotado. Quero agradecer imensamente a presença do senhor aqui, Coronel Busnello, candidato do Partido Missão ao governador do Estado do Rio de Janeiro. Muito obrigado.
0: Obrigado, agradeço a vocês e a todos os ouvintes.
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8: Você já reparou que a gasolina comum costuma ter um tom amarelado, enquanto a aditivada pode ser verde, vermelha ou até azul? Será que essa diferença de cor serve apenas para chamar a atenção? Nada disso. A coloração dos combustíveis tem uma função muito importante: facilitar a identificação dos produtos e ajudar no combate a fraudes. No Brasil, a ANP, Agência Nacional do Petróleo, Gás Natural e Biocombustíveis, estabelece regras para garantir que os diferentes combustíveis possam ser identificados com facilidade. No caso da gasolina aditivada, por exemplo, cada distribuidora utiliza um corante próprio para diferenciá-la da gasolina comum. Mas importante, hein? A cor não identifica qualidade nem desempenho. Uma gasolina verde não é melhor que uma vermelha ou azul. A tonalidade depende apenas do corante escolhido pela distribuidora. E também para ajudar você a receber exatamente o combustível que escolheu.
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0: muito boa tarde, grande abraço para você ligado aqui na Band News FM, tá no ar o Band News no meio do dia desta quinta-feira, 10 de setembro de 2026, agora vai virar o reloginho, virou meio-dia e um, eu sou Humberto Ferretti, toco o barco por aqui até as 14h, naquele esquema que a gente já tá cansado de repetir, mas como tem gente eventualmente chegando pela primeira vez nesse horário, durante o horário político, a gente fica aqui pelo YouTube, pela Fest TV e também pelo Band Play até meio-dia e 25. Quem está no rádio está lá ouvindo a propaganda partidária. Meio-dia e 25, a gente junta tudo e, repito, vai até as 14h com muita informação. Comigo no estúdio está ela, Larissa Biscaia. Boa tarde, Lari.
1: Oi, Ferretti. Boa tarde para você, para todo mundo que está junto com a gente. Estamos por aqui mais um dia desfalcados no nosso Band News no meio do dia. Cadê Eduardo Eineg? Onde está? Foi visto em algum lugar? Alguém sabe dele? A gente tá com saudades.
0: A gente vai ter que mudar a dinâmica aqui do André Coutinho, porque o nosso André Coutinho, que apresentou hoje excepcionalmente o Band News Station, ele tem lá o perfil. Cadê o Coutinho?
1: Cadê o Eineg?
0: O Coutinho vai ter que saber, até porque o Coutinho tá ficando bastante aqui agora, que a gente gosta também bastante do Coutinho, mas Eduardo Eineg, a gente repete, tá se recuperando de um problema na voz. Aliás, no comecinho da semana, ele chegou a participar aqui do programa com um comentário gravado, fazendo um esforço. Ele deu para perceber que a voz já melhorou bem, mas ainda falta um tiquinho. Quem sabe na semana que vem não teremos Eduardo Eineg aqui conosco novamente. Agora, meio-dia e dois, a gente abre o noticiário falando de mais um dia quente, de mais um dia agitado em Brasília. A capital federal hoje amanheceu com a notícia de que o ministro do Supremo Tribunal Federal, Alexandre de Moraes, faria um pronunciamento às 11 da manhã, de repente, minutos depois do mais absoluto nada, esse pronunciamento foi cancelado. Além disso, notícia de agora há pouco, o ministro também do Supremo, Flávio Dino, determina a aplicação de medidas cautelares contra o deputado federal Mário Frias, do PL, proibindo o parlamentar de deixar o país. Mário Frias também não poderá manter contato com os demais investigados no inquérito que apura desvios de recursos públicos oriundos de emendas parlamentares. As medidas foram determinadas no âmbito da Operação Mecap, que apura suposto desvio de recursos públicos.

te acompanhei, estava tudo excelente. Então você também, à noite já agora, antes de virar a tarde, já está aqui conosco. A Larissa também já me fazendo vários pedidos para as redes sociais da Larissa. Então todos estamos trabalhando muito. É isso aí. Mas bons pedidos para a gente movimentar as redes da Band Liga FM. Boa tarde. Boa tarde para vocês, para todos que nos acompanham aqui no meio do dia. Ferretti, eu vou começar pedindo então licença para vocês sobre esse caso mais atualizado, que é a decisão do ministro Flávio Dino. Ele acabou de divulgar, de levantar o sigilo de uma decisão, então, de 200 páginas, mais de 200 páginas, em que ele justifica, né, detalhadamente o porquê desta operação de hoje, que mirou 49 endereços, ali 49 mandados de busca e apreensão. E sim, os principais alvos são o deputado federal Mário Frias, que também foi, né, secretário de Cultura do governo Bolsonaro, e além dele, Karina Ferreira da Gama. Esta personagem, né, que é dona da produtora do filme Dark Horse e que também tinha institutos ligados a ela, e aí que está o cerne da questão. Se teve dinheiro público que foi desviado por meio dessas empresas de Karina da Gama. E o objeto principal é uma emenda parlamentar no montante de 2 milhões de reais que foi repassado por Mário Frias a esses institutos de Karina Ferreira da Gama. Só que o detalhe, e é o que diz a decisão agora de 218 páginas que eu passei o olho aqui antes de entrar no ar, é que os serviços não foram prestados e, portanto, não há comprovações de que os recursos públicos foram verdadeiramente aplicados. Aí reside também uma dúvida, pelo menos uma suspeita que está em apuração, se pelo menos parte desses recursos pode ter sido usada por essa produtora GoUp para o filme Dark Horse. Tudo objeto de apuração, e a expectativa é que esses mandados todos, esse material que agora já está em posse da Polícia Federal, ajude a elucidar. E tem medidas duras agora, então, como você colocou, acabamos de saber que Mário Frias e Karina Ferreira da Gama não podem se ausentar do Brasil sem autorização expressa do Supremo Tribunal Federal. E mais do que isso, eles também não podem se comunicar entre eles, não pode ter nenhum tipo de interação a partir de agora sobre pena, né, de desobediência desta decisão do Supremo Tribunal Federal. Então o ministro, em mais de 200 páginas, justifica, né, a necessidade desta operação. Lembramos aqui o caso Dark Horse, ele corre em duas frentes simultâneas, esta conduzida pelo ministro Flávio Dino, que quer saber se tem recursos públicos envolvidos ou não, e por meio de emendas parlamentares, e também a outra aí conduzida pelo ministro André Mendonça, que quer saber se parte do dinheiro pode ter sido usada para financiar a estadia, né, de Eduardo Bolsonaro nos Estados Unidos. Então, quer dizer, uma investigação avança, a outra também, e agora temos essas novidades em relação ao ministro Flávio Dino, que é interessante, a operação sai às ruas na manhã seguinte à decisão do ministro de retomar, né, Andrei Rodrigues para o cargo de diretor-geral da Polícia Federal. Andrei Rodrigues foi afastado por uma decisão do ministro André Mendonça, que viu uma série de fundamentos para que ele não estivesse à frente da Polícia Federal, sob risco de interferir em investigações, sobretudo, né, daqueles documentos de relatórios de inteligência que foram confeccionados pela Polícia Federal, mas Dino, em sentido contrário, disse que poderia ter prejuízo grande a operações em andamento, e aí citou explicitamente esta do caso Dark Horse, e assim restabeleceu a função de Andrei Rodrigues como delegado e diretor-geral da Polícia Federal. Então, um dia extremamente agitado, muito em função desta operação, uma operação muito grande, são 49, né, mandados de busca e apreensão, e tem uma imagem que chamou muita atenção de todos, que nós tivemos na live, vou pedir para mostrar, que são das armas. Eu estou mostrando isso ao longo aqui da nossa programação, mas essas armas foram apreendidas no endereço, né, de Mário Frias, são armas ali de grosso calibre, 7 ao todo, e aí depois, claro, ainda vai se entender, aí está a imagem, né, para quem nos acompanha pela live e pelo rádio eu descrevo, né, tem um brasão da Polícia Federal ao centro com várias armas, mas eu não conheço muito, mas acho que a maioria eles são pistolas, e outras duas muito maiores, não sei, Larissa e Humberto, se vocês podem ajudar a elucidar que

0: armas seriam essas aí. Mas então já é um fruto, né, desse mandado de busca e apreensão que foi autorizado pelo ministro Flávio Dino. Agora a gente já começa também a colher as repercussões, e o Mário Frias e a Camila da Gama ainda não falaram, vou até atualizar aqui, ver se tem algum pronunciamento deles, mas já tem uma mensagem do líder do partido, na verdade, líder da oposição aqui na Câmara dos Deputados, o Carlos Gilberto, em que ele sai em defesa de Mário Frias e disse por que desta operação neste momento de plena campanha eleitoral. Portanto, há esta contestação por parte dele. É isso, gente. Resumindo a questão da operação, desde cedinho a gente está apurando as informações para trazer em primeira mão aqui na Band News FM.
1: Com certeza. O Marangoni perguntou se a gente sabia quais eram as armas. Eu fiquei olhando para o Ferretti. Ferretti olhou para mim, a gente foi atrás do Google, né? Que conseguiu fazer ali uma busca por imagem. Olha só, essas armas que foram apreendidas ali na casa do deputado federal Mário Frias, 5 pistolas, 1 fuzil e 1 espingarda, como parte dessa operação, Operação Makeup. Só que, além da operação, ainda está pegando fogo no Supremo Tribunal Federal. A coisa não assentou por lá. E hoje de manhã foi um corre nessa redação, até para contar uns bastidores para vocês, o que aconteceu? Mais cedo surgiu a notícia, Alexandre de Moraes vai fazer um pronunciamento. E a gente se organizou aqui, o Marangoni contou das redes sociais, a gente já deixou alguém pronto, olha, assim que ele falar o que ele tem para falar, você publica no Instagram, publica no YouTube e tudo mais. Ferretti chega na redação.
2: No mais absoluto nada.
1: No mais absoluto nada. E fala assim, que horas que é o pronunciamento do Alexandre de Moraes? Falei, Ferretti, acabou de ser cancelado. Como assim cancelado? Cancelaram enquanto estava no carro até a redação?
2: Foram os 3 minutos que eu demorei para chegar do carro até a redação. Eu vim ouvindo o Marangoni contando a história, e primeiro pronunciamento às 11, depois, olha, o pronunciamento não vai ser transmitido, a gente vai gravar e divulgar depois, o que também não faria o menor sentido. E aí eu já pensando, eu falei, gente, o pronunciamento é às 11, vai atrasar. Até eles divulgarem, a gente vai estar no ar, no Band News, no meio do dia, vai ser divulgado no nosso horário. E eu chego e pergunto para Larissa, Larissa, não, caiu o pronunciamento.
1: Caiu,
2: exatamente. No meu caminho, sem ouvir a rádio do carro até a redação, tudo mudou.
1: Olha o que acontece com quem não escuta Band News FM.
2: Nunca em um segundo tudo pode mudar, fez tanto sentido, hein?
1: Fez absoluto sentido. E aí, Marangoni, a gente tem ideia do que o Alexandre de Moraes pretendia falar? Qual era o conteúdo desse pronunciamento? O que você conseguiu apurar por aí?
0: Pois é, Larissa, foi realmente uma força-tarefa de todos nós, inclusive do nosso colega Caio Messina da Band. Ele apurou que o teor do pronunciamento do ministro Alexandre de Moraes seria sobre o inquérito das fake news, com a intenção de fazer uma defesa, né, desses 7 anos em que ele esteve à frente da relatoria deste caso. E aí ele queria sublinhar que não houve nenhum tipo de ilegalidade ao longo desse processo de abuso de autoridade. Isso, claro, é a visão do ministro que ele queria estenar neste pronunciamento hoje. Então, tudo isso, apuração do nosso colega aqui da Band, Caian Messina. Mas aí houve o entendimento de que não era o melhor momento para ele fazer esse pronunciamento, e daí então é que ele muda de ideia. Tem até aqui uma frase que o Caian Messina disse: a avaliação interna é que a fala agora o fragilizaria. Então, é que ele deve fazer sim esse pronunciamento agora mais para frente, né? A depender do desenrolar da crise. Então, a ideia do Alexandre de Moraes, pelo que o Caian apurou, era ir neste sentido, frustrando muitas expectativas, é verdade, de que ele falasse finalmente, abertamente, sobre aquelas mensagens enviadas por Daniel Vorcaro a um número, né, atribuído a ele. Porque este tema também ainda está pendente, né, de muitas respostas, o ministro ainda não se pronunciou, tem apenas uma nota do escritório de advocacia da esposa dele falando sobre a edição daquele contrato de mais de 100 milhões de reais, só que aí agora então ainda precisa, né, eu digo do ponto de vista das pessoas, de algumas respostas, e o ministro poderia contribuir com isso, mas esse pronunciamento pelo jeito não vai ser para este ponto, é para defender a relatoria dos inquéritos das fake news, que já não está mais nas mãos de Alexandre de Moraes e sim de Edson Fachin. E eu olhava aqui agora há pouco também, antes de entrar no ar, para confirmar, está prevista, marcada a sessão plenária do Supremo Tribunal Federal Integral, que acontece de hábito às quintas-feiras, 14h. Teve a sessão desmarcada ontem, porque, enfim, estava tudo muito conflagrado. O presidente Edson Fachin entendeu que não era o melhor momento para se reunir ali os ministros presencialmente, mas hoje sim, tentativa de dar um ar de normalidade, de continuidade aos julgamentos, até porque o Supremo é cheio de processos, são muitos os casos que o Supremo analisa, e um dia de sessão plenária interrompida já atrapalha sim o andamento de vários casos. Então hoje tem sessão por lá, e é claro que embora esse tema não esteja na pauta, né, e vai entrar na pauta na terça-feira, o pedido de Mendonça para investigar Moraes, a gente vai estar de olho por lá daqui a pouquinho, porque pode ser que o ministro decida falar, pedir uma parte, o Moraes, por exemplo, pode se pronunciar, pode ter algum tipo de indireta de um para o outro, enfim, é tudo possível quando todos estão ali frente a frente, né, nessa sessão plenária que está marcada para 14h. Então, olhos voltados para o Supremo Tribunal Federal também no início dessa tarde de hoje.
2: E com o risco de acontecer isso que o Marangoni citou, alguém se manifestar, alguém dar uma indireta, ou acontecer algo que talvez seja até pior, que foi o que aconteceu na semana passada, tocarem as coisas como se nada tivesse acontecendo.
1: Fotojornalistas de plantão.
2: É isso, vai pegar a turma na saída, aliás, um fotojornalista do Jornal Globo.
1: Breno Carvalho.
2: Breno Carvalho, né? Que depois, para quem não acompanhou, depois da primeira sessão, depois do escândalo, na qual os nossos magistrados agiram como se tivesse tudo bem, esse repórter fotográfico tirou uma foto do Alexandre de Moraes na saída
1: com outros ministros
2: gargalhando. Né? Terminou a sessão, vamos embora para as nossas casas com os nossos motoristas, etc., e ali um clima de...
1: E isso, enfim, foi na esteira quando estouraram as mensagens.
2: Logo no primeiro dia,
1: Daniel Vercaro,
2: que podem ter sido
1: enviadas para ele, terça ou quarta-feira mesmo, foi assim, dois dias depois.
2: E Marangoni, só para confirmar, desde então, me corrija se eu estiver errado, Alexandre de Moraes é em silêncio, a fala de hoje que foi cancelada seria suspensa, a primeira, né, Pedrão?
0: Ah, exatamente, Ferretti, é claro que o ministro, existe uma máxima de que ele se pronuncia nos autos. E aí o ministro Moraes já até tomou uma decisão, né, no meio dessa história toda, que foi pedir para investigar o André Mendonça. E a gente se recorda disso, né? Parece estar lá no longínquo passado, mas não, foi agora, semana passada, né? Ele pediu para que fosse investigado o colega justamente por condutas que ele considerava imprópria, por exemplo, abuso de poder, etc., e que as posturas de André Mendonça poderiam, inclusive, na visão do Alexandre de Moraes, ajudar algum grupo político. É claro que o André Mendonça rebate isso, inclusive, no despacho dele, dizendo, na verdade, que as suspeitas contra o Alexandre de Moraes são graves e precisam ser apuradas. Mas então o máximo que Moraes fez foi se pronunciar neste pedido, né, em que ele dobra a aposta e pede para que André Mendonça seja investido. Agora, uma fala pessoal, um pronunciamento, tocando no caso da Dark Horse, ainda não temos nada por parte do ministro do Supremo Tribunal Federal.
2: Valeu, Marangoni, bom trabalho por aí. O Marangoni volta a qualquer momento. Ele pode dar tchau e ter que dar oi daí dois minutos, porque de fato o bicho continua pegando em Brasília. Aliás, só antes de liberar o Marangoni rapidamente, o Marangoni disse que ainda não há uma manifestação oficial da Karina Gama, que é a dona da produtora do filme Dark Horse, mas a nossa colunista Mônica Bergamo conversou com ela ontem, tá? Antes dessa operação, que foi divulgada hoje, e a Karina Gama contou que pessoas têm se passado por oficiais de justiça, mas sem apresentar documentos, que chegaram a tocar a campainha da casa dela fazendo perguntas, e ela diz que se sente ameaçada e nega ter o que delatar caso seja presa. A gente não tem prisões nessa operação de hoje, tem mandatos de busca e apreensão, e aí a gente fala de documentos, de equipamentos eletrônicos, que depois vão ser analisados pela perícia. Se a investigação apontar alguma consistência de irregularidade, podem surgir pedidos de prisão. Fato é que a gente segue em cima disso, devemos ter atualizações nas próximas horas.
1: Não, e ainda sobre esse assunto, hoje o Flávio Dino derrubou o sigilo dessa ação que envolve todo o processo, principalmente o financiamento do Dark Horse. Aí eu saí na redação agora há pouco e falei, gente, a gente tem esse material? Pablo Fernandes soprou, ó, 180 páginas, vamos começar a ler. Marangoni, você já começou a ler essas 180 páginas?
0: Comecei sim, Larissa. Inclusive, eu estou aqui no documento já. Ó. É, a gente costuma agora ficar aficionado por ler as decisões na íntegra e pegar algumas nuances ali. Essa, acho que são mais até de 200 páginas. Nessa casa aí, né? Muitas e muitas dezenas de páginas. E eu já pedi aqui para ter um acesso ao documento para que a gente pudesse começar a destrinchar. Não é o caso de ler aqui, porque é um juridiquês realmente difícil, né? E para chegar no X da questão é mais demorado. Agora, tem um ensinamento que eu aprendi com a prática que é muito interessante. A gente lê sim as 200 páginas, lê, mas quando você precisa dar uma notícia rápida, em cima da hora, sabe o que você faz? Vai lá para as últimas páginas, porque é ali que o ministro toma as decisões. Antes ele só fundamenta. Aí você lendo as últimas linhas, os últimos parágrafos, você entende, está lá nas últimas linhas, que o Mário Frias não pode sair do país, assim como Carina da Gama, e também não podem se comunicar entre eles. Então, primeiro você vai como se fosse para o fim da história, né? Você lê o desfecho daquilo lá, e depois aí você volta com mais calma e vai lendo toda a fundamentação. Então, por isso que a gente muitas vezes consegue dar tão rápido a informação, mesmo com tantas páginas, porque no finalzinho tem uma síntese em poucas linhas do que o ministro determina que aconteça. No caso aqui, Mário Frias e Carina da Gama não podem se ausentar do Brasil nem falar entre eles.
1: Valeu, Marangoni. A dica boa. Eu, quando estou fazendo material acadêmico, também faço isso. Vou lá para as considerações finais pegar um spoiler do que se trata. Marangoni, Ferretti já adiantou. Qualquer momento você volta para cá. Em um segundo, tudo pode mudar. Bom trabalho para você.
0: Obrigado. Até.
2: Agora, 11 horas mais 20 minutos, dando sequência à atualização do noticiário. Em São Paulo, a Operação Frank Mobile prende 10 pessoas e apreende milhares de celulares e peças de celulares na capital. A Polícia Militar, junto com a Polícia Civil, a Polícia Penal e o Ministério Público, mobilizou hoje mais de 1.700 agentes contra uma organização envolvida em roubo, furto, receptação e comércio ilegal de aparelhos. Os investigadores apreenderam cerca de 5 mil celulares e peças em um dos endereços e outros 5 mil aparelhos no shopping Mundo Oriente, além de 453 celulares já contabilizados. A justiça determinou o bloqueio de R$8 milhões de uma conta bancária, além da apreensão de mais de R$122 mil em dinheiro. Enquanto a operação continua, esses números podem aumentar nas próximas horas.
1: A Caixa entra em greve nacional e o Banco do Brasil tem paralisação parcial a partir de hoje. Detalhes com o Rafael Procópio.
3: Funcionários da Caixa Econômica Federal entraram em greve nesta quinta-feira. A paralisação é nacional e por tempo indeterminado. A maioria dos trabalhadores recusou a proposta de acordo coletivo oferecida pela Caixa, que deve oferecer uma nova proposta durante o dia. O impasse é relativo principalmente a benefícios que envolvem planos de assistência à saúde. Funcionários do Banco do Brasil também estão em greve, mas ela não é de caráter nacional e é parcial.
1: A Petrobras recua do reajuste do preço da gasolina, fala Maria Eduarda Vieira.
4: A Petrobras cancela um aumento de 19 centavos por litro no preço da gasolina vendida às distribuidoras. O reajuste no valor havia sido anunciado na quarta-feira, mas foi suspenso pela estatal nesta quinta. Com isso, o preço médio de venda da gasolina A para as distribuidoras passará a ser de R$ 3,05 por litro. Por outro lado, a estatal manteve a suspensão do subsídio federal à gasolina de 44 centavos por litro, também anunciado na quarta-feira, e também a redução de 63 centavos por litro nas alíquotas de PIS, PASEP e COFINS. Assim, o efeito do preço do litro vendido às distribuidoras será uma redução de 19 centavos por litro já a partir desta quinta.
2: O debate entre candidatos ao Senado por São Paulo acaba marcado por temas nacionais. Quem tem os detalhes é a Isabela Mota.
5: O debate inédito feito pelo Grupo Bandeirantes de Comunicação entre candidatos ao Senado por São Paulo foi marcado por brigas ideológicas e citações ao caso Master e também à crise no Supremo Tribunal Federal. Participaram no embate direto dos estúdios da Band News TV André do Prado, do PL Guilherme De Witt, representante do PP Geraldo Rufino, do Podemos Simone Tebet, do PSB Marina Silva, da Rede Sustentabilidade, Soninha Prancini, do Cidadania. Os saques tiveram um confronto direto no primeiro bloco com direito a perguntas e respostas. Depois, responderam a questionamentos de jornalistas do Grupo Bandeirantes de Comunicação. E, por fim, voltaram ao embate com direito a comentários, réplicas e tréplicas. No final, a gente teve um discurso de um minuto de cada um com as considerações do que foi o debate. Ficou marcado principalmente pelo embate entre as candidatas que são apoiadas pelo presidente Lula e também pelo candidato do PT, o governo de São Paulo, Fernando Haddad, que são Marina Silva e Simone Tebet, ex-ministro de Lula, com os candidatos apoiados pelo governador Tarcísio de Freitas e também pelo candidato à presidência, Flávio Bolsonaro, que são Guilherme De Witt e André do Prado. Além desse embate entre bolsonarismo e aliados do PT, há também um embate entre a direita, entre os candidatos de direita, principalmente entre Ricardo Salles, ex-ministro do governo Bolsonaro, e André do Prado, que foi o escolhido de Tarcísio de Freitas para disputar também uma cadeira no Senado. Eles entraram em discussão sobre alianças com o Centrão, alianças antigas com o PT, e esse também foi um dos pontos principais desse debate. Além disso, segurança pública, saúde, violência contra a mulher também foram assuntos no debate, que foi transmitido simultaneamente pela Band News FM.
2: Aliás, foi muito curioso nesse debate. Eu estava aqui apresentando o pré-debate. E aí, obviamente, quando você tem um debate presidencial, você precisa de um esquema de segurança muito robusto. No caso de ontem, nem tanto. Eles ficaram todos aqui no hall, se cumprimentando. A gente, além de tudo, pôde observar isso. Mas daqui a pouco eu falo mais, porque está terminando o horário político. A gente volta a se reunir com quem está no dial.

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1: Em vários aspectos, desde sinais, sintomas, chamar atenção para essas questões genéticas, de diagnóstico precoce, formas de prevenção. O símbolo da campanha é uma florzinha, que ela tem 5 pétalas de cores diferentes e cada uma delas representa um dos cânceres ginecológicos.
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2: Claro, com toda a repercussão a respeito da convocação de um pronunciamento pelo ministro do STF, Alexandre de Moraes. Pronunciamento esse que estava previsto para as 11 da manhã, mas acabou sendo suspenso. E agora, até mesmo a sessão do STF que estava prevista foi cancelada. Você confere tudo no Band News no meio do dia.

0: Moraes e André Mendonça determinando coisas um em cima do outro, o Luiz Edson Fachin tendo que tomar algumas medidas para acalmar a corte e a credibilidade do Supremo, que vai ficando abalada, e a gente acompanhando em tempo real. A cada segundo, como bem disse o Ferretti, sai uma atualização nova e a gente vai traduzindo para você, ouvinte, trazendo todas as informações. Bom, a gente segue de olho então nos assuntos do dia, volta a falar sobre o filme Dark Horse. A produtora desse filme, lembrando aqui que é aquela cinebiografia do Jair Bolsonaro, a produtora afirma se sentir ameaçada e nega ter o que deletar caso seja presa. A Karina Gama conversou com a nossa colunista Mônica Bergamo nessa quarta-feira, ontem, um dia antes da operação da Polícia Federal. A Karina Gama é um dos alvos da ação de hoje, que investiga o uso de recursos de emendas parlamentares na cinebiografia do Jair Bolsonaro. A Karina Gama contou que pessoas se passando por oficiais de justiça, mas sem apresentar documentos, chegaram a tocar a campainha da casa dela fazendo perguntas. A dona da produtora Go Up disse ainda que fornecedores e familiares dela também teriam sido abordados. Ela afirma que colabora com as investigações e que não entende, aliás, a razão de ser pressionada. A Karina Gama alega que prestou serviço ao filme Dark Horse e que nunca soube quem eram os financiadores do projeto.
1: O presidente Lula sanciona a medida provisória que põe fim à taxa das blusinhas. Quem tem os detalhes direto de Brasília é o repórter Márcio Rocha.
2: A primeira avaliação para saber os impactos do fim da chamada taxa das blusinhas será feita daqui 3 meses, a partir da sanção da nova lei pelo presidente Luiz Inácio Lula da Silva, o que deve acontecer a qualquer momento aqui no Palácio do Planalto. Depois, outras avaliações serão feitas em 6 meses e, por fim, essas análises serão feitas anualmente. A nova lei determina a realização dessas avaliações periódicas para medir os impactos em 5 setores econômicos do Brasil. São eles a indústria têxtil e de vestuário, calçados, acessórios, brinquedos e cosméticos. Caso sejam constatados impactos negativos, o governo pode adotar medidas de contenção. Com a sanção presidencial, o imposto federal de 20% cobrado nas compras de até $50 feitas em lojas internacionais, especialmente as chinesas, deixa de valer, em definitivo.
0: E aí, importante lembrar para você que gosta daquela comprinha online que a gente sabe bem, taxa das blusinhas, gente, foi criada essa taxa lá no início da gestão, agora ela deveria parar de valer, voltar a valer, o Márcio explicou todos os trâmites, não tá mais valendo essa taxa aí imposta às compras até $50, mas quando você compra, faz essa compra internacional, ainda tem a taxa do ICMS, que é a taxa de cada estado aqui em São Paulo, se eu não me engano é 17%. Então, quando você faz a compra, ainda tem um imposto estadual, só não tem mais um imposto federal.
1: Dando sequência ao noticiário, os envolvidos na morte de um ciclista em Copacabana, no Rio de Janeiro, são denunciados. A Maria Eduarda Vieira tem os detalhes.
3: O Ministério Público do Rio denuncia os 13 envolvidos na morte do ciclista Cláudio Rafael Landeiro Moreira, de 37 anos, espancado em Copacabana, na zona sul do Rio. O MP também concordou com as acusações feitas pela Polícia Civil e recomendou a conversão da prisão temporária em preventiva dos 4 acusados pelo homicídio triplamente qualificado. Os seguranças Davi Santos Machado e Jorge Luiz e os entregadores Felipe Eduardo dos Santos Silva e Ailton José da Silva. Ainda há um 5º acusado identificado como Wellington Luiz Santos de Souza, que está foragido. Cláudio foi agredido no dia 12 de agosto depois de ser acusado sem provas de ter furtado uma bicicleta. O objeto, na verdade, era da irmã dele.
0: O volume do setor de serviços do Brasil registra estabilidade em julho na comparação mensal, o que contraria o que era projetado até então, apontando inclusive leve alta de 0,9% na base anual. Os dados divulgados hoje pelo IBGE refletem uma variação nula em relação a junho e um crescimento abaixo do esperado pelo mercado. Transportes e serviços profissionais impulsionaram o resultado mensal, enquanto o setor de informações e comunicação registrou um recuo ali de 2,5%. Os outros avanços vieram de serviços profissionais, administrativos e complementares, e também do setor de serviços prestados às famílias.
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1: Meio-dia 38 e finalizada aquela ocorrência de risco de queda de um sinal de trânsito no centro da cidade, lá na Avenida Rio Branco. Uma faixa estava ocupada na altura da Rua do Ouvidor. Esse sinal de trânsito, até um alerta que chegou inicialmente por um ouvinte nosso, mostrando que o sinal estava ali pendurado num poste, quase caindo. A gente fez o acionamento das equipes. Inicialmente, o pessoal da Guarda Municipal foi para lá. O Andrade e o Benjamin, um abraço para eles, que estavam debaixo de chuva, segurando ali o trânsito, esperando a chegada da equipe de manutenção semafórica. O sinal estava ameaçando cair, cara. Qualquer momento ia cair ali, ainda mais com a chuva, nos carros, nos pedestres. Era bem pertinho ali, obviamente, de uma faixa de pedestres, né? Agora, manutenção concluída. E a gente vai ter a normalização do trânsito nessa região, na Rio Branco, altura da Rua do Ouvidor. Por falar em chuva, segue a previsão de chuva para as próximas horas, fraca a moderada, tá? Núcleos de chuva estão se deslocando do Médio Paraíba e da Costa Verde, vindo para a cidade do Rio de Janeiro. Outros núcleos seguem atuando na cidade, ocasionando ainda chuva fraca a moderada, isolada, ou seja, pode estar chovendo num ponto, mas no outro não. A previsão é que continue assim. Em outras partes do Rio, região metropolitana, centro-sul e sul fluminense, pode ser que a chuva seja mais forte ao longo do dia. E agora, girando a nossa reportagem, informações ao vivo com Daniel Nascimento. Boa tarde para você, Daniel.
2: Boa tarde, Pinho. Boa tarde aos nossos ouvintes. Teve a prisão convertida em preventiva. A mulher de 39 anos foi presa por matar a própria mãe a facadas no Recreio dos Bandeirantes, na zona sudoeste do Rio. Ela que foi presa na segunda-feira. A justiça converteu a prisão durante uma audiência de custódia realizada nessa quarta-feira. Natália Mafra Tupinambá, segundo as investigações, atacou a mãe Graça Maria Caldas Mafra, de 73 anos. Ela afirmou, inclusive, em depoimento na delegacia que é bipolar e faz uso de medicamentos, mas que na noite anterior ao crime não tomou a medicação. A mãe dela chegou a receber os primeiros socorros, mas acabou falecendo, não resistiu ali no Hospital Municipal Lourenço Jorge.
1: E agora o seu destaque, Rafael Ajus, boa tarde.
3: Boa tarde, Pinho, boa tarde, ouvinte da Band News. O homem preso por transportar 40 quilos de cocaína levaria droga para o complexo do Alemão, na zona norte do Rio. O criminoso foi preso pela Polícia Federal em Piraí, no sul fluminense, na manhã desta quinta-feira. Ele vai responder por tráfico internacional de drogas, interestadual de drogas, perdão. Segundo a PF, o acusado foi abordado pelos agentes durante uma fiscalização nas proximidades do posto da Polícia Rodoviária Federal. Na abordagem, o motorista apresentou nervosismo excessivo e versões contraditórias sobre o destino da viagem, o que motivou as buscas no interior do veículo pelos agentes. Com apoio do cão farejador Apolo, os policiais federais identificaram a droga na lataria do veículo. Pinho.

0: E mais uma prisão foi realizada aqui no Rio de Janeiro com auxílio da tecnologia do Civitas da Prefeitura. A Polícia Civil localizou e prendeu em Copacabana um bandido investigado por furtos contra idosos. José Benigno Domingues Ferreira foi localizado ontem à tarde na rua Figueiredo de Magalhães após um alerta em tempo real emitido pela Central Civitas. A investigação já tinha as características do táxi que foi utilizado nesses crimes. Faltava descobrir a placa. A Civitas cruzou esses elementos e as imagens foram enviadas ali para a Polícia Civil, que conseguiu localizar ali o criminoso. O histórico de circulação mostrou que esse táxi passava com frequência pela Zona Sul, pela manhã e à tarde principalmente. E aí, poucas horas depois do primeiro alerta, no cerco eletrônico da prefeitura, pegaram ali a passagem dele por Copacabana e os policiais civis conseguiram fazer a prisão desse homem. Rodava de táxi ali, mas furtava vários idosos. Não representa a categoria, né? Certamente. Meio-dia 43.
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0: Eu lembro para você que está acontecendo uma greve nacional que atinge várias cidades aqui na cidade do Rio, municípios vizinhos também, da Caixa Econômica Federal. E aí algumas agências estão fechadas. Se porventura alguma tiver funcionando, ainda pode estar com os serviços paralisados, greve por tempo indeterminado. Tem paralisação em andamento ainda também, o segundo dia de uma paralisação aí de 72 horas do Detran. Segundo o Departamento de Trânsito, não tem, pelo menos até aqui, grandes intercorrências nos serviços. Caso você tenha sido prejudicado, entre em contato com a gente, mas já há ali também alguns mecanismos adotados automaticamente pelo órgão, garantindo que a pessoa faça o reagendamento, caso não tenha sido atendida.
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0: Economia, você já sabe que é com ela, Juliana Rosa. E olha, vamos combinar que tá uma onda hoje no Brasil de marcar e desmarcar, combinar e voltar atrás. Petrobras foi dessas, hein? Tinha anunciado o aumento da gasolina, cancelou o reajuste. Juliana Rosa, me ajuda a entender. A gente tá feliz com isso? Isso é bom? Isso é ruim? As contas... Como fica, Ju? Explica pra gente esse cenário. Boa tarde pra você.
1: Não, mas tá um tal de vai e volta realmente, Lari, que tá confuso, né? O Brasil realmente você não pode descansar. A gente brincava, né, hoje cedo, que hoje de manhã eu tava dando boa tarde, né, pros ouvintes da Rádio Bandeirante, quando eu entrei hoje mais cedo. É isso, né? Você não sabe mais se é de dia, se é de tarde, se é de noite. Boa tarde pro Ferretti aí também, a gente já conversou hoje cedo. Boa tarde agora. Agora é real, é de tarde mesmo, né? Depois de meio-dia já é tarde. Mas você vê que hoje cedo a Petrobras mudou de comunicado dizendo que vai reduzir o preço da gasolina repassado para as refinarias. Porque ontem à noite o anúncio tinha sido de aumento. Na prática não ia... Bom, até ontem à noite, né? Vamos começar do começo então. O governo anunciou ontem à noite que ia ampliar, que estaria então a partir de hoje ampliando os subsídios aos combustíveis. A gasolina, ao diesel e ao etanol também. Então, o governo estava ampliando, no caso da gasolina, uma subvenção que estava no valor de 44 centavos por litro. Petrobras estava pagando até ontem esse valor para empresas produtoras e importadoras de gasolina. E ontem anunciou que ia ampliar esse subsídio de 44 centavos para 63 centavos. Então, 19 centavos a mais. De uma outra maneira, ao invés de pagar diretamente para as empresas, o governo ia reduzir impostos federais, PIS e COFINS. E aí a Petrobras, então, falou, olha, como tem uma diferença agora maior, né, de 19 centavos, e vão aumentar o preço da gasolina em 19 centavos para as refinarias, mas na prática, como o governo está aumentando o subsídio, vai ficar meio que elas por elas, e para nós ali, consumidores, para quem precisa abastecer o carro no posto, não ia mudar nada. Aí saiu um comunicado de madrugada dizendo que a Petrobras estava revendo essa decisão de aumento e ela ia incorporar todo o aumento de subsídio, dando um desconto ali no preço final da gasolina vendida para as refinarias. Então, na prática, enfim, a gente sabe que cada posto acaba fazendo seu preço, mas se a refinaria vai comprar mais barato o preço da gasolina, ela pode repassar para o consumidor final esse valor. Isso tudo está muito confuso, assim, porque o governo está gastando dinheiro, obviamente, né, para poder fazer essa política de subsídio aos combustíveis. No caso do diesel, o governo não só manteve o subsídio que já existe, que é R$ 1,12 por litro de diesel, colocou mais R$ 1. Então ficou no final R$ 2,12 de subsídio por litro de diesel. E o etanol, ele zerou os impostos federais, então ele está dando um desconto que vai possibilitar uma redução de preços do etanol em 19 centavos. Isso tudo ali para venda das refinarias, né? Há uma expectativa de que isso chegue para o preço final ali no posto e que inclusive ajude a dar algum alívio na inflação agora do mês de setembro. Qual é a discussão toda? Assim, o governo fala que não está gastando dinheiro porque ele está arrecadando mais com a valorização do petróleo. O petróleo passou dos $100 novamente, com um conflito aí novamente ganhando força ali no Oriente Médio. E, portanto, se o governo está arrecadando mais, ele está pegando esse dinheiro e dando esse desconto para o combustível. Você tem uma série de discussões aí, né? Uma é se realmente essa conta ela está empatada, os especialistas falam que não dá para saber exatamente, porque não tem uma transparência ali de saber o quanto que a Petrobras, por exemplo, está produzindo mais por eficiência também, e não só por valorização do petróleo. Então, assim, como separar exatamente quanto que o governo estaria ganhando por conta da valorização do petróleo para poder promover esse gasto na prática, né, para poder segurar preço de combustível. E a outra questão também, que eu acho que é válida, é entender se o governo tem um aumento de receita, se ele deveria estar utilizando todo esse dinheiro para poder conter principalmente gasolina para todo mundo, porque se acaba usando dinheiro público, né, num país que tem uma série de necessidades urgentes, de desigualdades, né, de questões sérias aí sociais, se esse dinheiro deveria estar sendo usado para todo mundo que vai lá encher seu tanque, e se acaba beneficiando muita gente também de rendas mais altas, que utilizam táxi, por exemplo, e podem pagar ali um pouco mais da tarifa para poder utilizar um serviço, né, voltado para rendas maiores. Se, por exemplo, então, se tem uma sobra de dinheiro, se ele não poderia estar fazendo outro tipo de política pública mais específica para rendas menores, ou até através de programas sociais, por exemplo, fortalecendo o cadastro único. Então, você tem aí uma série de questionamentos que vão levando, pessoal, a essa discussão assim de são medidas temporárias, são 30 dias por enquanto, então vai coincidir com eleições, né, até que ponto isso é sustentável. Tem uma série de medidas, né, que o governo tomou esse ano e que acabam não indo na direção ali da sustentabilidade das contas, que no final das contas é o que explica a gente ter um juro muito alto hoje no Brasil, né, porque você tem muito estímulo econômico e isso vai gerando um desequilíbrio das contas que vai levando a um aumento de juro, que juro reflete a insegurança em relação à trajetória da dívida, e isso está gerando endividamento das pessoas. Então é isso, a conta não fecha e vai gerando a percepção de que a gente tem medidas eleitoreiras que vão se misturando a outras que até fazem sentido, né? No caso do diesel, por exemplo, parte dele faz sentido se você pensar que o diesel tem um impacto mais amplo na economia, pode aumentar preço de comida, né, via aumento de frete do caminhão e tal. Então, se talvez não faria sentido ser algo mais focalizado, ter um vale caminhoneiro, por exemplo. Então, são políticas que acabam gastando muito dinheiro, né, sem estar focalizado ali em quem realmente está precisando da política pública.
2: Economia com ela, Juliana Rosa, todo dia aqui no Band News, no meio do dia. A gente volta a se falar amanhã, Ju. Bom trabalho.
1: Um beijo. Boa tarde.
2: Boa tarde. E fique claro, boa tarde.
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0: Meio-dia 59, girando a nossa reportagem. Informações agora com a Mariane Lino.
1: A Polícia Federal pede a inclusão do menino Edson Davi, que sumiu na praia da Barra da Tijuca, na zona sudoeste do Rio, na difusão amarela da Interpol. A criança desapareceu em janeiro de 2024, aos 4 anos de idade, perto da barraca onde os pais trabalhavam, na areia. O mecanismo emite um alerta para ajudar na localização de pessoas desaparecidas, inclusive em outros países. A mãe do menino, Marise Araújo, esteve na Superintendência da Polícia Federal, no centro do Rio, nessa quarta-feira, para entregar documentos relacionados ao pedido. Ela sempre sustentou que Edson foi sequestrado, ao contrário da Polícia Civil, que afirma que a criança se afogou por não haver indícios de que ela saiu da praia. Marise explicou o procedimento feito na PF.
2: A Interpol entrou em contato hoje para me vir aqui para fazer a coleta de DNA, né? A coleta das minhas digitais, para fazer a coleta do RG do meu filho, que ele tinha o RG dele, as digitais dele, tirar foto, todos os procedimentos.
1: O advogado da família procurou a Polícia Federal após 163 crianças e adolescentes serem resgatados na Flórida, em uma operação contra abuso e tráfico de menores. Apesar disso, a Polícia Federal afirma que, segundo as autoridades americanas, não há brasileiros entre os encontrados. Agora cabe à Interpol analisar as informações e decidir sobre a publicação do alerta na difusão amarela.

0: perdeu a convocação da seleção brasileira para as próximas data FIFA. Confere aí com Luiz Eduardo de Castro.
1: Com 9 jogadores que atuam no futebol brasileiro presentes na convocação, o técnico Carlo Ancelotti dá início à renovação da seleção na primeira lista depois da Copa do Mundo de 2026. A relação, revelada nesta quarta-feira, mescla jogadores experientes com jovens que ganham espaço no começo do ciclo para o Mundial de 2030. Durante coletiva de imprensa realizada na sede da CBF, na Barra da Tijuca, zona sudoeste do Rio, Ancelotti afirmou que a prioridade neste momento é acompanhar a evolução da nova geração.
2: Eu acho que esta é uma lista equilibrada. Temos jogadores que estiveram na Copa do Mundo, que eu acho que vão ser importantes para a próxima geração da Copa do Mundo. Temos jovens que têm idade, têm qualidade para representar o futuro da seleção nos próximos anos. E nesse momento precisamos priorizar os jovens que têm qualidade para estar na próxima Copa do Mundo ou como primeiro objetivo na próxima Copa América.
1: Entre os convocados que vão enfrentar a Austrália nos dias 25 e 29 de setembro e a Índia no dia 3 de outubro, estão jogadores de idade olímpica e nomes em destaque no Campeonato Brasileiro. Ancelotti explicou que o bom momento físico dos atletas que jogam no país também pesou nas escolhas.
2: A verdade é que estamos mirando todos os campeonatos e todos os jogadores brasileiros. Pode ser que o jogador brasileiro está em uma condição física melhor, porque a liga do campeonato brasileiro é mais adiantada que outras ligas. Também jogadores, como disse, jovens que não conheço, que têm potencial, que precisamos mirar e dizer a eles que estamos mirando, porque miramos mudar e preparar uma nova geração de futebol, de jogadores para a seleção.
1: Veteranos que estiveram na última Copa, como Danilo, Casimiro e Neymar, ficaram de fora.
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0: Agora 1h05, eu sei que a Larissa Biscaia tá doida pra repercutir o horário da nossa virada, que de fato foi um horário um pouquinho atrasado ali, dependendo da pesquisa a gente tá na margem de erro, tá? Porém, não é que eu tô querendo me defender, não. A gente tá no ar com o segundo ato do Band News no meio do dia, já tem um chamado de Brasília, o Afonso Marangoni tá de volta com a gente, portanto, vamos falar de novo com o Marangoni, que a gente já avisou no comecinho do programa. O Marangoni não tem folga, ele tá ali respirando, comendo, bebendo, de repente tem que parar tudo pra falar com a gente de novo, porque tem novidade em relação à crise no Supremo Tribunal Federal. Qual é a última, Marangoni? Mais uma vez, boa tarde.
1: Pois é, boa tarde, Ferretti, Larissa, sempre atualizações, mas sempre um prazer estar aqui com a nossa audiência do No Meio do Dia. Olha, o que eu queria trazer aqui de atualizações do Supremo Tribunal Federal é que está mantida aquela reunião de terça-feira que vai, então, deliberar sobre o pedido feito por André Mendonça para se investigar o ministro Alexandre de Moraes. E também nesta mesma sessão deve-se verificar ali se a corte entende da regularidade ou não das ações de André Mendonça neste caso, porque a Procuradoria-Geral da República disse que tudo ali é nulo, que não tem validade aquele despacho, né, do André Mendonça, em que a Polícia Federal então constata, né, que o interlocutor de Daniel Vorcaro, em várias mensagens, era o próprio ministro do Supremo Tribunal Federal, Alexandre de Moraes. Então, mesmo com a derrubada dessa sessão extraordinária de hoje, 14h, a sessão de terça-feira está mantida. E aí o ministro Edson Fachin, né, gente, ontem decidiu resolver um pouco das situações que estavam pendentes e nem ele mesmo acabou respeitando aquele prazo que ele deu para todo mundo se manifestar, porque entendeu da urgência de atitudes por parte da presidência do Supremo Tribunal Federal. E uma delas foi esta, decidir então por levar para o plenário na terça-feira estes casos envolvendo Alexandre de Moraes. Mas ele decidiu também mais, decidiu revogar, suspender as decisões tanto do ministro André Mendonça de retirar o Andrei Rodrigues da Direção-Geral da Polícia Federal, quanto a do Flávio Dino de recompor ele aos quadros da PF. E aí então, o que que decidiu, portanto, o ministro Edson Fachin? É que Andrei Rodrigues vai seguir à frente da PF, vai ter um prazo agora pequeno, né, para se manifestar se for de interesse dele, e depois Fachin vai deliberar, vai decidir se é o caso do afastamento de Andrei Rodrigues ou não. Ou seja, a situação ainda não está completamente definida, ainda há uma possibilidade de que Fachin decida, por exemplo, concordar com os argumentos apresentados por André Mendonça e mais uma vez retirar o diretor geral da Polícia Federal, ou não, que ele concorde com os argumentos apresentados tanto pelo ministro Flávio Dino quanto pela Advocacia Geral da União e se manifeste que André Rodrigues deve continuar à frente da corporação. Tem mais um terceiro ato que fez Edson Fachin no dia de ontem, que foi retirar do ministro Alexandre de Moraes a relatoria do inquérito das fake news. E nós lembramos aqui, Fachin deixou explícito na semana passada que uma das metas da gestão dele era pôr fim a este inquérito que já perdura há 7 anos no Supremo Tribunal Federal, muito alongado, e que ali coube, né, várias questões de investigações conduzidas pelo ministro Alexandre de Moraes. Então o Fachin, ele diz que a partir daquela decisão o relator passa a ser ele, faz uma mudança para que isso possa valer, e claro, atos derivados desse caso das fake news que estão na mão do ministro Alexandre de Moraes seguem valendo, todos os atos, e aí a relatoria é de Moraes. Ou seja, Edson Fachin ontem resolveu realmente colocar várias questões para serem resolvidas, e agora fica ainda pendente de análise esta questão que está marcada para terça-feira. Também fica uma expectativa de que Fachin faça um movimento semelhante, marcando uma outra data para analisar, né, aquele pedido do Alexandre

0: de Moraes para investigar o André Mendonça, ou se ele vai optar por fazer essa discussão mesmo na terça-feira. Até segunda ordem, então, Larissa e Ferretti, está mantida a sessão de terça-feira e até segunda ordem também não entra mais hoje no meio do dia. Mas o noticiário de Brasília tem sido muito movimentado e eu estou aqui de olho, posicionado. Qualquer coisa eu chamo vocês.
1: Tá combinado então, Marangoni, a gente brinca fora do ar, que vai virar assim uma expressão, nossa, tô trabalhando igual o Marangoni essa semana, tô trabalhando muito, tô trabalhando pra caramba. Valeu, bom trabalho pra você.
0: Obrigado.
1: Bom, a gente segue de olho no noticiário. O Ministério Público Federal pede a condenação do faraó dos bitcoins e da esposa dele por 4 crimes. Esse pedido vem dentro da Operação Criptos, que apura gestão fraudulenta e organização criminosa. Detalhes com o João Boeri.
2: O Ministério Público Federal pede a condenação em regime inicialmente fechado por 37 anos de prisão de Gladson Acácio dos Santos, o faraó dos bitcoins, e da esposa Mireles Dias Zerpa, no processo da Operação Criptos. Para o órgão federal, a dupla praticou 4 crimes: operação de instituição financeira sem autorização, gestão fraudulenta, emissão de valores mobiliários e organização criminosa. Ao todo, 17 pessoas são réis no processo, que chega à fase de alegações finais. O faraó dos bitcoins prometia rendimentos de criptomoedas de 10% ao mês para os clientes.
3: Uma operação na Bahia mira fraudes na Caixa Econômica Federal. Os detalhes chegam direto de Salvador com a Paloma Moraes.
4: Um mandado de prisão preventiva e outro de busca e apreensão são cumpridos durante a Operação Tântalo da Polícia Federal, que investiga uma fraude milionária na Caixa Econômica Federal em Nova Viçosa, no sul da Bahia. A ação tem como alvo um suspeito de utilizar o cargo para fazer operações bancárias fraudulentas. Segundo a PF, o esquema envolvia a abertura irregular de contas, inserção de dados falsos em sistemas informatizados, contratação de operações de crédito e transferência indevida de recursos. Os prejuízos superam 7 milhões e 600 mil reais. A Caixa Econômica ainda não se pronunciou sobre a operação.
1: Nos destaques internacionais, o presidente chinês Xi Jinping pede operações urgentes de busca e resgate depois de um incêndio em um navio de bandeira estrangeira atracado em um porto da China deixar 20 mortos. Informação é da mídia estatal do país. O governo chinês não deu detalhes sobre as vítimas reportadas nem divulgou um balanço oficial de mortos ou feridos.

0: Após passar por São Paulo, a banda Maroon 5 promete entregar um show repleto de hits hoje na Arena Fonte Nova em Salvador. Larissa Biscaia estava cantando aqui fora do ar e o Roger Caroso chega com os detalhes.
1: Depois de uma década, a banda americana Maroon 5 volta aos palcos de Salvador. O show acontece hoje às 9 da noite na Arena Fonte Nova e a expectativa é de que pelo menos 30 mil pessoas marquem presença. O jornalista Vitor Hugo Ribeiro estava na apresentação de 2016 e vai conferir o novo show.
2: Tanto eu, tanto os amigos que a gente foi ver em 2016, nos empolgamos novamente, né, pra assistir o show. Dessa vez com uma banda mais madura, né, em comparação a 10 anos atrás. Acima de tudo, animado pro show. Tenho certeza que vai ser muito melhor do que o 2016, mas o 2016 sempre vai ficar nostálgico na nossa mente.
1: A banda, liderada pelo vocalista Adam Levine, já passou por São José do Rio Preto e São Paulo e em seguida desembarca no Rio de Janeiro.
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5: E termina hoje a rodada de ida das quartas de finais das competições continentais. Conta pra gente, Lucas Belotti.
6: Independiente Del Valle e Flamengo protagonizam hoje o último duelo da perna de ida das quartas de final da Libertadores. O atual campeão entra em campo às 9:30 da noite no estádio Olímpico Atahualpa, em Quito, a 2.850 metros acima do nível do mar. A partida tem transmissão Bandeirantes FM para boa parte da rede a partir das 8:30 da noite, com narração de Anderson Gonçalves. Já pela Sula, o embate único de hoje será entre Cienciano e Montevideo City Torque, também às 9:30 da noite, no Peru. Ontem, a rodada foi de bons resultados para quase todos os brasileiros. Na Liberta, o Palmeiras venceu a LDU por 1-0 em casa, enquanto o Corinthians arrancou um 1-1 do Estudiantes na Argentina. Pela Sula, no duelo entre dois times do país, o Santos superou o Atlético Mineiro por 2-0.
0: E ó, quem que era? Na verdade, eu ia perguntar quem era aquele apresentador. Nos anos 90, a gente tinha vários de programas policiais que olhavam pra tela, assim, apontavam o dedo, que nem eu tô fazendo agora, pra quem nos acompanha com imagens. Mensagem rápida endereçada ao senhor Abel Ferreira, hein? 1-0 é pouco. Ah, mas o time da LDU é ruim, é limitado, mas vai jogar na altitude, não vai ter o Gustavo Gomes, que é o melhor defensor da equipe, que ontem tomou amarelo e tá suspenso. Alô, Abel Ferreira. Time misto contra o São Paulo no sábado, hein? Pelo Campeonato Brasileiro. Ah, mas vamos perder o clássico. Depois corre atrás. Palmeiras não tá podendo correr riscos, não.
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8: 1:16, a gente está de volta com mais informações do trânsito e agora contigo, Giovana Guitarrari, boa tarde.
9: Boa tarde, Pinho, boa tarde também aos nossos ouvintes. Falar um pouco da Avenida Brasil nesse momento. Teve um enguiço em Manguinhos, uma faixa da pista central sentido centro está ocupada na altura da Fiocruz devido a essa carreta que enguiçou aí na via. A equipe da Sete Rios já está no local atendendo aí essa ocorrência, mas o trânsito está com retenções desde a altura do BRT Piscinão de Ramos. Outros trechos de retenção na Avenida Brasil sentido centro é em Guadalupe e na altura do cemitério do Caju. Inclusive, sentido Zona Oeste também tem trânsito intenso no Caju. Já está com reflexos, inclusive, na Avenida Rio de Janeiro. Os trechos da Maré e Irajá também estão com retenção nesse momento na Avenida Brasil. Falar um pouco agora da Lagoa. Teve um acidente na Avenida Borges de Medeiros. Uma faixa está ocupada na altura da Avenida Lineu de Paula Machado devido a esse acidente que envolveu um carro e uma moto quem está fazendo sentido Gávea. Equipe do Corpo de Bombeiros e a Sete Rios já estão no local e o trânsito está com retenções desde a saída do túnel Rebouças, quem tá fazendo aí sentido Zona Sul já vai sentir então esse trânsito por conta desse acidente na Borges de Medeiros. Pinho.
8: E ainda girando a nossa equipe aqui com informações ao vivo, agora você, Vinícius Calisto, boa tarde.
10: Boa tarde, Pinho, a todos os nossos ouvintes. No dia seguinte ao confronto registrado entre criminosos rivais, milícia e Comando Vermelho, ali em Del Castilho, na zona norte do Rio, a PM foi até lá, comunidade da Bandeira 2, conhecida como B2, e prendeu dois criminosos numa operação na manhã dessa quinta-feira. Segundo a corporação, agentes do batalhão do Meyer atuaram na comunidade com o objetivo de coibir confrontos entre os criminosos do Comando Vermelho, que dominam a favela, e os milicianos das comunidades vizinhas, ali do Guarda e do Rato, que ficam beirando ali a linha amarela. Durante a madrugada, houve intensa troca de tiros no momento da entrada dos agentes, ninguém se feriu, um fuzil e drogas foram apreendidos. Segundo a PM, essa operação foi montada depois de um trabalho de inteligência da corporação. As equipes monitoraram a movimentação dos grupos criminosos desde o último confronto na noite de terça, que chegou a fechar a estação de metrô de Del Castilho. O policiamento segue reforçado ali na região, Pinho.
8: E de volta, Rafael Ajus. Fala aí, Rafa.
11: Uma escultura em homenagem às crianças vítimas de bala perdida é instalada no Parque dos Patins, na Lagoa Rodrigo de Freitas, na zona sul do Rio. A instalação acontece nesta quinta-feira. Assinada pelo artista Jefferson Medeiros, a obra Balanço da Memória é composta por um balanço vazio com um ursinho de pelúcia caído ao pé. A data de cerimônia de inauguração oficial ainda não foi divulgada. Por estar em uma área tombada pelo IPHAN, integrante do Sítio Patrimônio Mundial da Unesco, a instalação exigiu autorização federal aprovada no fim do ano passado. O antigo painel de fotos, que também prestava essa homenagem, foi removido em dezembro de 2024. À época, a prefeitura alegou que não houve consulta junto à gestão municipal. Pinho.
8: Valeu, Rafa.
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8: 1:22, 24 graus agora a temperatura média no Rio de Janeiro, chove de maneira isolada em alguns pontos, segue a previsão de chuva fraca a moderada aqui para a cidade do Rio nas próximas horas, podendo ser uma chuva mais forte em cidades vizinhas aqui da região metropolitana, do centro-sul do estado e também do sul fluminense. O Instituto Nacional de Meteorologia mandou inclusive um alerta laranja falando sobre esse perigo de tempestades. Pouco depois do meio-dia, na verdade, Prefeitura do Rio mandou mensagem de texto, SMS por celular, falando aí sobre o alerta da Defesa Civil, né, para perigo de chuva mais forte, mas pelo menos a previsão atual indica que a intensidade máxima para hoje aqui na cidade deve ser moderada nas próximas horas, pelo menos. A gente vai atualizando. Atenção, rede.
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0: Agora, 1h23, ontem teve mais debate aqui na Band, debate entre os candidatos ao Senado de São Paulo. E a crise institucional no Supremo Tribunal Federal e a segurança pública foram os principais temas aí do debate que a gente teve ontem, claro, com transmissão completa da Band News FM, Fast TV, YouTube, Band Play, por todos os canais. 7 candidatos compareceram aqui à sede do Grupo Bandeirantes de Comunicação. O representante do PL na disputa, o presidente da Assembleia Legislativa, André do Prado, defendeu que senadores tenham coragem de punir ministros do Supremo.
1: Que cada um possa exercer o seu poder, né, com harmonia, entre harmonia dos poderes, mas com total liberdade. E hoje nós temos que ter senadores que tenham coragem, que não tenham, devam nada para a justiça, para chegar no Congresso Nacional, no Senado Federal, e poder votar, né, inclusive impeachment de ministro do Supremo Tribunal Federal, se caso esse ministro cometeu crime de responsabilidade. Porque ninguém está acima da lei.
2: Na segurança pública, as propostas apresentadas foram variadas. A ex-ministra Simone Tebet, candidata pelo PSB, propôs que presos trabalhem e estudem dentro das cadeias e cobrou do Estado de São Paulo mais vagas para isso.
3: Bandido bom é bandido preso. Preso trabalhando e estudando, de preferência as duas coisas, e dentro da cadeia para não tirar vaga do sistema, que pro trabalhador que está lá fora. E o governo do estado tem a obrigação de assegurar essas vagas. Não acontece isso no estado de São Paulo. Vou buscar recursos para que isso aconteça, para que nós possamos fazer essa parceria.
0: Já o empresário Geraldo Rufino, que é o candidato do Podemos, aposta na prevenção de crimes, com escolas profissionalizantes para tirar jovens das facções antes que eles sejam recrutados.
4: Eu acredito piamente que nós vamos resolver todas as situações, inclusive da segurança, se nós permitirmos que os meninos de 14, 15 anos não sejam recrutados pelo crime, se ele tiver a oportunidade que eu tive, que é trabalhar com carteira registrada com 14. As pessoas precisam ir na base, na favela, para saber o que que eles estão precisando. O sonho daquelas crianças é ter lá escola de profissionalizante e ter oportunidade do primeiro emprego.
2: O ex-secretário de Segurança Pública, Guilherme Derrite, do Progressistas, afirmou ter resolvido o maior problema de segurança pública da história do estado, a Cracolândia.
5: E aqui em São Paulo, nós resolvemos o maior problema público de segurança pública da história do estado, que foi o fim da Cracolândia. E como nós resolvemos isso? Primeiro, com inteligência policial. Segundo, com investigação robusta. Terceiro, com um trabalho com o Ministério Público, com o Poder Judiciário atuando em conjunto. Uma investigação que durou um ano, Operação Downtown, que descobriu todo o ecossistema da Cracolândia.
0: O debate também teve outros momentos de embates. O candidato do Novo, ex-ministro Ricardo Salles, chamou as ex-ministras Marina Silva e Simone Tebet de forasteiras, já que elas não começaram a carreira política aqui em São Paulo. Ele disse que as duas teriam sido expulsas dos próprios estados e mudaram o domicílio para enganar o paulista.
6: Nós temos duas forasteiras que não tem nada a ver com o nosso estado, nada. Foram expulsas dos seus estados porque ninguém as quer mais, tanto no Mato Grosso do Sul quanto no Acre, e vieram aqui enganar paulista, nunca fizeram nada por São Paulo, ao contrário, fizeram muita coisa contra, nós vamos expor aqui durante o debate, mas pior do que isso, nós temos esse centrão, que apoia o PT, se disfarça agora de direita, finge que é 22.
2: A ex-ministra Marina Silva da Rede respondeu argumentando por que é candidata por São Paulo.
7: Eu não finjo que eu sou paulista, não fico decorando um monte de coisa para fingir que eu sou paulista. Eu tenho orgulho do meu estado de origem, mas tenho orgulho também de ter sido salva por 3 vezes pelo estado de São Paulo. E é por isso que eu sou candidata aqui, porque eu sei que tem uma contribuição para dar. São Paulo é o estado que reúne as melhores condições para um novo ciclo de prosperidade.
0: As concessões à iniciativa privada também entraram em pauta. O assunto foi trazido à tona pela ex-vereadora Soninha Francine, do Cidadania, que se mostrou favorável ao modelo. Ela sustentou que, depois do fim desses contratos, o patrimônio público volta a ser administrado pelo estado com valor maior.
7: ao final do período de concessão de um trabalho muito bem feito, você ainda tem um valor agregado àquilo que já era patrimônio público, que foi, que recebeu investimentos, que foi operado e que quando retorna para ser totalmente patrimônio público outra vez, ou enfim, para ser feita uma nova concessão, vem com todo esse valor que foi adicionado e que não precisou do recurso do orçamento público.
0: E anota aí, eleições estão marcadas para daqui a pouco. É no dia 4 de outubro que a gente tem o primeiro turno aqui em São Paulo. São duas vagas para o Senado. Os dois candidatos mais votados garantem mandatos de 4 anos.
2: E só destacar rapidamente, eu falava sobre isso no finalzinho daqueles primeiros 25 minutos do programa, quando a gente está só para o YouTube, só para a Fest TV, enquanto estiver rolando o horário político. Foi um debate interessante. Quando você tem um debate presidencial, há um esquema de segurança muito forte, principalmente se você tem o atual presidente da República envolvido e tentando a reeleição. E, eventualmente, outras autoridades que também nos meses anteriores ocuparam cargos de muito prestígio. Enfim, não que os candidatos de ontem não tenham ocupado cargos de prestígio, muito pelo contrário. A gente citou aqui, inclusive, vários ex-ministros, ex-secretários e tudo mais. Mas ontem foi um outro ambiente. Quem acompanha a gente com imagens consegue ver que atrás do apresentador aqui que fica operando a mesa de som, que é onde eu tô, há um hall ali, um saguão. E os candidatos iam chegando e não iam para camarote, não iam para lugar isolado, eles ficavam aqui. E eu tava sentado no pré-debate que a gente apresentou, 2 horas antes do debate, no lugar da Larissa. A Michele Trombelli tava aqui apresentando, eu tava no lugar da Larissa, então eu conseguia ver tudo que acontecia atrás da Michele, e ia narrando.
0: Legal.
2: Aliás, foi uma transmissão especial só pra quem tava na Fest TV e pra quem tava no YouTube, e dá pra voltar lá no YouTube. Voltar não, né? Caçar ali o pré-debate e assistir, porque foi muito legal. E a gente via coisas que a gente não vê nos outros debates. Então, por exemplo, a Marina Silva, que foi ministra do Meio Ambiente, em determinado momento gravando um vídeo. Não me lembro se era um vídeo para as redes sociais ou se era para entrevista. E o Ricardo Salles, que também foi ministro do Meio Ambiente, meio que ali. E eu percebi, às vezes, que alguém vinha conversar com o Ricardo Salles, ele dava atenção para a pessoa, mas ele virava na sequência porque ele queria ouvir
0: de
2: o que
0: olho
2: a Marina
0: estava
2: falando. Então, essa foi uma questão. E a gente ficava sempre olhando como é que os candidatos vão se relacionar entre eles ali. Um podia chegar no outro para conversar. Eu, em determinado momento, as três mulheres, a Soninha, a Simone e a Marina, se reuniram, começaram a se abraçar e a tirar fotos. Daí a pouco o André do Prado estava bem pertinho aqui do vidro. Mas de repente a Soninha bateu ali nas costas dele, delicadamente, né? Uhum. E ele meio que virou assustado. Quem tá me cutucando? E aí viu que era a senhora. Soninha se abraçou e ficaram ali conversando um tempão. Então, assim, coisas diferentes.
0: Um
2: clima leve, um clima relativamente leve, com essa questão diferente, com essa questão de todos eles estarem aqui. Obviamente que nos outros debates os candidatos também podem eventualmente se encontrar em algum momento, mas aqui eles estavam expostos, tendo que ser civilizados, e foram.
0: Cordiais.
2: Exatamente. Então foi muito interessante, foi uma experiência diferente. Vale a pena, depois, quem quiser saber mais, não só acompanhar novamente o debate, mas também acompanhar esse pré-debate que rolou na Fest TV e no YouTube.
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13: É pertencimento. 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Uhum. Porque você tem mais pessoas gabaritadas e ali com conhecimentos, e é isso, a informação gera ação.
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2: O tribunal da internet é implacável.
0: Nossa, Ferretti, que drama. Eu ia dizer assim, o ouvinte da Band News FM é muito atento.
2: Eles são muito atentos.
0: Não
2: eles
0: deixa
2: são muito
0: nada
2: atentos.
0: Passar, mas o Ferretti resolveu dar um clima mais tenso. Não, gente, falei agora há pouco que o mandato pro Senado Federal era de 4 anos. São 8 anos, como muito bem os nossos ouvintes escreveram pra cá, me corrigiram. Eu li 8 anos e falei 4.
2: Eu sou testemunha, tá escrito 8 no texto e mesmo que não tivesse escrito, a Larissa Biscay obviamente sabe, mas na hora ali a gente acaba.
0: Mas o Tribunal
2: às vezes,
0: da Internet.
2: O Tribunal da Internet não perdoa.
0: Faço meu apelo, eu assumo meu erro, tá? Demonstro aqui intenção de arrependimento.
2: O Tribunal da Internet não cancela a sessão, o Tribunal da Internet.
0: O Tribunal da Internet nunca ia cancelar uma sessão.
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24: Paulo Lage.
25: Olá, uma ótima tarde para você sintonizado aqui na Band News FM. Excelente quinta-feira para todo mundo. Vamos lá para o elevado da Avenida Paulo de Fronteira. Lentidão já acontece no caminho para a zona sul da cidade. Observo esse panorama complicado até o acesso para a primeira galeria do Rebouças. Portanto, você que vai para a zona sul pode dar preferência ao aterro do Flamengo e Seadas de Botafogo. Até porque lá no viaduto 31 de março o trânsito é intenso também. No acesso, inclusive, pelo túnel Santa Bárbara, uma diferença que vai melhorando mais à frente, tanto pelo viaduto Engenheiro Noronha e também na passagem pela Pinheiro Machado. 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

0: 1:38, a gente volta a girar nossa reportagem agora com destaque do Vinícius Calisto.
1: A Polícia Civil tenta localizar os quatro criminosos que sequestraram e torturaram um motorista de aplicativo em Realengo, na zona oeste do Rio. O caso aconteceu no sábado. O motorista Lucas de Araújo, de 32 anos, havia aceitado uma corrida de Marechal Hermes na zona norte com destino a Realengo no início da madrugada de sábado, quando dois homens entraram no veículo. No destino, um dos suspeitos pediu para que ele compartilhasse a internet do celular para pagamento via Pix. E logo depois, o criminoso ordenou que a vítima andasse poucos metros até uma esquina, afirmando que ia na casa da mãe pegar o dinheiro e que não estava conseguindo abrir o aplicativo do banco. Ao chegar na esquina indicada pelo bandido, Lucas contou que outros dois criminosos em uma moto encostaram no carro dele. Ainda segundo os relatos, o garupa desceu apontando a arma e o bandido dentro do carro o enforcou e o puxou para o banco de trás, enquanto o suspeito que estava na moto assumiu a direção do carro. A Band News FM, Lucas de Araújo contou que sofreu diversas agressões no banco traseiro e chegou a desmaiar ao ser enforcado.
2: Entrou na porta do carro assim, assumiu o volante. E nisso começaram as agressões, ele me enforcando e o outro me dando soco na cara, falando que eu perdi. Eu falei que já tinha perdido e eles continuaram me batendo, até que o outro que tava me enforcando falou que ia me apagar e me apagou, eu desmaiei. Quando eu acordei, eu tava no chão do carro, assim, do banco de trás, com as minhas mãos e minhas pernas amarradas, com a cara toda ensanguentada e com a pistola virada pra mim, falando que ia me matar, e continuou essa ameaça.
1: Ainda de acordo com o Lucas, os bandidos ficaram circulando com ele de refém por mais de 1h30 pelas ruas de Realengo, com ele amarrado. A vítima afirmou que os criminosos o jogaram do carro em movimento, com pés e mãos amarrados.
2: Não, aí eles ficaram rodando comigo aqui pro Realengo. Quando eu saí do carro, foi que eles me jogaram do carro em movimento, porque eles pediram outra corrida, pegaram outro carro, um fastback preto, roubaram outro carro e me liberaram, mas me jogaram pra fora do carro em movimento. Abriram a porta traseira e me rolaram pra fora do carro. Tava com as mãos amarradas e com as pernas amarradas ainda.
1: Lucas de Araújo foi socorrido por moradores da região e levado ao Hospital Municipal Albert Schweitzer, né?
0: 1:40. 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
11: Pensa Brasil, aqui no Band News no meio do dia, Fernando Schiller conversa conosco sempre às segundas e quintas e nos últimos dias com a confusão em Brasília, o Schiller está sendo acionado a todo momento, mas é o seguinte, Schiller, eu nem sei mais o que te perguntar, agora a gente pergunta assim, tá? E as últimas do Fachin, as últimas do Moraes, do Mendonça, enfim, o que, que a gente tem para hoje, Schiller? Boa tarde.
18: Tudo bem, Ferretti? Tudo bem, Larissa? Olha, não, acho que a grande novidade, na verdade, assim, mais estrutural da semana, a última, né, foram as decisões do ministro Fachin. É, e o ministro Fachin, ele tomou três decisões que eu acho que tem que ser bem analisadas. É, a primeira delas é óbvio, quer dizer, foi a anulação daquelas decisões, das medidas monocráticas, decisões monocráticas, tanto do André Mendonça, como do ministro Flávio Dino. Quer dizer, isso, e ali ele tentou mais ou menos uma espécie de empate no jogo, né? Anula a decisão que tirava lá o diretor-geral da Polícia Federal e anulou a decisão que anulava a própria decisão por parte do ministro Flávio Dino, né? A outra decisão foi a retirada do ministro Alexandre de Moraes do inquérito sobre fake news. Isso tem uma dimensão, eu diria que quase histórica no Brasil, porque o inquérito de fake news pautou a vida brasileira nos últimos anos, não é? E vamos lá, o inquérito sobre fake news, ele começa em 2019, ele começa com um argumento democrático, curiosamente, né? Isso é bem da tradição brasileira, uma medida autoritária com um argumento democrático, a gente analisou muitas vezes aqui no programa, serviu para censurar, serviu para prender, serviu para julgamentos fora da instância devida, serviu para ferir a imunidade parlamentar, serviu pra, até para ferir o sigilo de fonte. Né? E na última, no seu último gesto para atacar na prática, né? Para pedir investigação, enfim, contra um colega da própria Suprema Corte. Né? E serviu também para calar muita gente que criticava o próprio ministro. Então serviu para um monte de coisa. Acho que a gente começa a encerrar um capítulo, certo? E eu acho que o que o país precisa cobrar, a mídia, o país, a sociedade, etc., é o fim do inquérito. Não é só a saída do ministro Alexandre de Moraes, é o fim do inquérito sobre fake news. Está na mão do ministro Fachin. Isso, vamos lá, vamos imaginar que, vamos ser um pouquinho otimistas aqui, né, da Larissa e Ferretti, que essas coisas vão andar. Agora, a decisão talvez mais importante de curto, médio prazo, é a convocação dessa sessão pública. Isso foi pedido pelos ex-presidentes do Supremo, 10 ex-presidentes, né, 13 ex-ministros, sugerindo exatamente sessão pública, só que eles pediram uma coisinha a mais, e aqui eu encerro, mas eu queria dizer, eles pediram uma coisa a mais naquela carta, que é muito significativa, que é a sessão pública para deliberar uma rigorosa apuração. Não é para fazer sessão pública na terça-feira para não investigar nada. Então eu acho que o Brasil deveria, na terça-feira, isso vale para a gente que trabalha na mídia, quem comenta, mas para quem é o cidadão, de maneira geral, acompanhar essa sessão do Supremo Tribunal Federal para a gente conhecer exatamente qual será a posição de cada ministro sobre isso. Porque se o Brasil empurrar para baixo no tapete, não investigar as coisas que aconteceram, eu não estou falando em punir, prender ninguém, eu estou falando nada disso, investigar essas questões, aí sim eu acho que a gente entra num grande problema de credibilidade até da nossa Suprema Corte.
19: A gente vai tentar retomar o contato com o Fernando Schiller. Ele tá ouvindo a gente?
18: Oi, Larissa, estou ouvindo.
19: Schiller, perdão.
11: Ficou estranho o som.
19: Ficou
11: aqui,
19: estranho
11: Schiller,
19: o som aqui pra gente.
18: Não, estamos ouvindo sim, não. Eu tava falando apenas que eu acho que terça-feira é um dia fundamental pro país. Quer dizer, quando vai ter essa sessão das decisões do ministro Fachin, não tenho dúvida que essa é a que mais tem impacto de médio prazo. Porque pela primeira vez a gente vai tomar uma decisão, eu diria que é histórica, né? Isso nunca aconteceu na história republicana, quer dizer, o Supremo autorizar uma investigação em relação a um membro da Suprema Corte. Se isso acontecer, na minha visão, a gente avança no sentido de ser uma república. Que a república se caracteriza exatamente porque ninguém é intocável. Todos podem ser investigados. Usando a expressão americana, todos são accountable, ou seja, então podem ser responsabilizados, não é? Mas se nada é investigado, a credibilidade do Supremo vai escorregando. Então, acho que são decisões muito importantes. O ministro Fachin foi muito criticado por não ter força, por estar vacilando, por não decidir o que, que tinha que decidir. Pode se discordar, pode se concordar, mas ele tomou três posições bastante duras, não é? Na minha visão, na linha correta. Você pode questionar aqui e ali, mas na linha correta que tem que fazer. Tomara que não pare por aqui, né? Mas a gente vai acompanhando.
11: Fernando Schiller, sempre às segundas e quintas aqui no Band News, no meio do dia. Schiller, obrigado, bom trabalho, até segunda, ou antes se pintar alguma novidade.
18: Vamos lá, vamos trabalhar. Como se diz lá no sul, prende o grito aí, vamos lá.
11: Valeu, Schiller.
18: Abraço.
11: Um abraço. Agora 1:48.
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24: Eu sou o Sérgio Weib e está começando agora o Minuto do Empreendedor, apresentado pelo Banco BTG Pactual Empresas, que tem entre os seus propósitos ajudar você, empresário e empreendedor, a alcançar o sucesso. Comigo, André Guilmon, CEO da Brasil Agro. André, quais valores e atributos você recomenda aos jovens empresários e empreendedores para que eles alcancem o sucesso?
25: Tem que começar com uma pitada muito grande de resiliência e humildade. Essa abnegação pela resiliência e pela humildade faz você aprender, faz você se desenvolver. Então é por aí que vocês têm que começar, com resiliência, com humildade de saber dizer, eu não sei, quero aprender e quero me desenvolver. É a fórmula do sucesso.
24: Fórmula que permitiu o sucesso do André Guilmon. Presente aqui no Minuto do Empreendedor, apresentado pelo BTG Pactual Empresas.
19: Agora, 1:50, o deputado federal Mário Frias, do PL de São Paulo, destina duas emendas parlamentares no valor de R$2 milhões ao Instituto Conhecer Brasil. A entidade é de Karina Ferreira da Gama, também dona da produtora responsável pelo filme Dark Horse, aquele que conta sobre a vida do ex-presidente Jair Bolsonaro. A informação consta no relatório tornado público pelo ministro Flávio Dino, do Supremo Tribunal Federal, depois da operação feita hoje pela Polícia Federal, Operação Make Up. Mário Frias foi um dos alvos, conforme a decisão. A produtora do filme movimentou, entre 10 de novembro e 30 de dezembro do ano passado, mais de R$19 milhões. Nesse período, a empresa recebeu recursos de diferentes remetentes, incluindo transferências do deputado federal Mário Frias. Conforme o relatório, a movimentação chamou a atenção da Polícia Federal porque ocorreu, em parte, durante o período de gravação do filme, que tem como produtor executivo o deputado federal Mário Frias.
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11: Agora 1:52, gente, em menos de 24 horas já tem carro na pista de novo, hein? Domingo a gente acompanhou aqui na Band News FM uma vitória histórica do Kimi Antonelli, piloto italiano de apenas 20 anos, vencendo pela primeira vez em Monza, na Itália. O país foi a loucura. E amanhã às 8:30 tem o primeiro treino livre pro Grande Prêmio da Espanha, sem domingo de folga entre uma corrida e outra. Neste mês de setembro, na Fórmula 1, primeiro treino livre amanhã às 8:30, segundo treino livre ao meio-dia, o terceiro treino livre será no sábado de manhã às 7:30, a classificação será no sábado às 11:00 da manhã. O Grande Prêmio da Espanha de Fórmula 1 será no domingo às 10:00 da manhã, com transmissão da Band News FM, o Kimi Antonelli, que eu citei, tá voando, tá liderando o Mundial de Pilotos com 267 pontos, já deixou o segundo colocado, que é o companheiro de equipe dele, o George Russell, bem para trás, são 66 pontos de vantagem, o Antonelli muito perto de se tornar, repito, aos 20 anos, o campeão da Fórmula 1 mais jovem da história.

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1: 1:54, de volta e de volta também com as informações do trânsito. Fala aí, Giovana Guitarrari.
2: Falar um pouco sobre as estradas nesse momento, Pinho. Isso é porque a gente recebeu um relato do nosso ouvinte Luiz sobre a situação, como é que tá a BR-104 depois da chuva que caiu. Vamos ouvir.
3: Boa tarde, Band News. Luiz falando. BR-104, tô retornando aqui de Alcântara, de Tribobó até a Cidade Alta aqui, antes de chegar à Alameda, por conta das chuvas, a estrada está um caos, muito buraco, com chuva, os buracos com tampar de água, a moto na minha frente quase caiu, mas muito buraco, muito irregular, a pista está horrível, até aqui a Tubarão, Atacadão, na descida para Alameda. Então, pedi ao DENIT aí para dar uma olhada, assim que tiver uma chance, que tá muito feio, tá muito ruim. E um segundo, tudo pode mudar. Boa tarde.
2: Então fica aí o recado, você que tá passando pela BR-104, o Luiz falou de Tribobó até a Cidade Alta, cuidado com os buracos com água.

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3: De volta, 1h56. Há pouco a gente falava, na verdade, da RJ104, né? Com a participação do nosso ouvinte. E tem outras informações do trânsito, né, Giovana Guitarrari?
4: Tenho sim. Ainda sobre por conta da chuva, a gente recebeu bastantes relatos aqui no nosso WhatsApp sobre cruzamentos que começaram a dar problema no sinal. O primeiro foi da Avenida Dom Helder Câmara com a Rua Cerqueira Daltro em Cascadura. Então já tá apagado aí o sinal, você que tá passando pela região, bom tomar cuidado. A gente já falou com a Sete Rio, já foi passado aí pra equipe semafórica. E um outro também sinal quebrado, ele não tá apagado, ele tá com tanto a sinalização verde quanto a sinalização vermelha ligada ao mesmo tempo, é na Rua Santo Afonso com a Pinto de Figueiredo na Tijuca, que também já foi passado pra Sete Rio. Então você que tá passando por esses trechos, é bom tomar cuidado, Pinho.
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1:58. Daqui a pouquinho, reta final do nosso Band News no meio do dia, fazendo aí a virada pro Tem Método com Carlos Andreazzi e companhia nesta quinta-feira, dia 10 de setembro de 2026. Participe pelo nosso WhatsApp 21 999 026970.

0: 8h58, terminou o Band News no meio do dia desta quinta-feira, 10 de setembro de 2026. Atenção, é um convite para que você não perca o programa de amanhã, porque teremos um anúncio de Larissa Biscaia.
1: Um anúncio?
0: Tá? Um anúncio.
1: Não é um pronunciamento, né?
0: E nem vai ser desmarcado, né?
1: Não, não vai ser desmarcado.
0: Então, tá bom.
1: Nem o pronunciamento, nem o conteúdo dele, eu espero.
0: Amanhã tem anúncio de Larissa Biscaia, hein, gente? Valeu você que nos acompanhou pelas próximas 2 horas, ou mesmo que tenha nos acompanhado por um trechinho do programa, amanhã a gente volta ao meio-dia. Valeu, Lari.
1: Valeu, até amanhã, Ferrete.
0: E é verdade o negócio do anúncio, viu?
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0: Vão vocês, como vai você? Isso é na cadência do samba Ataúfo Alves. Acho que ele tem parceiro, mas não lembro quem seja. Seu grande Ataúfo Alves, como vai você, Michele Trombelli?
2: Eu vou bem, achei que você ia levantar, você já tava aí, todo na ginga, tá? Falei, vai, levanta.
0: Hoje eu dancei romanticamente, tirei tirei meu amor pra dançar.
2: Meio a rocha, né? Meio a rocha, essa mãozinha aqui assim.
0: Não, você sempre julgando a minha dança, mas tudo bem.
2: Não, você arrasa, nosso dançarino preferido, boa tarde pra vocês. Essa música tá no clima, viu? Tá no clima, escolhida por Ivan Brandão aqui em São Paulo. Que dia, senhores, que dia. Boa tarde, Ivan Brandão, você tá de boa?
3: É todo mundo que me fala boa tarde, eu respondo assim. Mas aí, agora meu dia melhora. Mandei uma foto aí, não sei se tá na live, porque hoje o Edson Fachin cancelou mais uma vez a sessão do Supremo. Aí eu tentei, você ouvinte, telespectador, tentei cancelar hoje também, eu tenho método pra todo mundo ir pra casa mais cedo. Falei assim pra Michele, ó, tá com cara de chuva aqui em Brasília, então talvez eu não vá poder participar. E a foto realmente mostra, não sei se a gente vai conseguir pôr a tempo,
2: enquanto a gente
3: nuvens
2: tá,
3: pesadas.
2: Enquanto a gente tá colocando a foto no jeito, eu vou pedir se a gente tiver na live. Ih, o pessoal falou que não recebeu, vou encaminhar aqui. Coloca pra gente a imagem aqui da Marginal do Rio Pinheiros, pros ouvintes, espectadores. Olha a situação da cidade de São Paulo, tá? Aquela chuva frio. E não é chuvinha, não. É temporal mesmo, de manhã. Um horror, assim. Aquele dia muito, muito preguiçoso.
3: Mas o trânsito tá bom ali, né?
2: É, a Marginal do
3: Jaguaré
2: Pinheiro,
3: ali, né?
2: Tá bom, né? Também, né? O
3: horário isso é isso mesmo.
2: É a região ali, enquanto... da Raia Olímpica da USP, ali, é a câmera que fica na
3: conheço,
2: roda gigante do Vila Lobos ali.
0: Então, enquanto a gente espera a imagem do Ivan Brandão, vamos fazer uma observação importante, que é a seguinte, o Ivan...
3: Não, é só uma fotinha singela, quando tiver.
0: É importante, queremos a foto da sua

0: outros. Um sabe o que o outro fez e faz, certo? Se odeiam. Todos ali se odeiam. E não pode, chegou a um ponto em que o Supremo Tribunal Federal do Brasil não pode se reunir. Eles só se reunirão agora, o plenário do Supremo Tribunal Federal, e isso é muito grave e triste, mas esculachante também, só se reunirão na próxima terça-feira, na sessão esperada, como um evento teatral, porque será um evento teatral, já aviso a vocês, será um evento teatral, com muitas preliminares, pré-atos e muito dificilmente com o ato principal que você está esperando acontecendo. Eu acho muito... Nunca um ministro do Supremo foi investigado no Brasil. Nunca foi. Nunca. Nunca foi. Nunca. Nunca foi. Então nós estaríamos apostando que...
1: E olha o céu.
0: Nós estaríamos... Enquanto se mostra o céu do Ivan Brandão. Enquanto nós estamos apostando que enquanto...
2: Olha essa nuvem.
0: Olha que coisa maravilhosa. Linda foto, aliás. Enquanto... Para concluir aqui. Enquanto nós todos esperamos que que se abra e tem de se abrir, deveria se abrir uma investigação contra Alexandre de Moraes, toda tendência é no sentido contrário, de que investigação não haja, de que isso tudo morra nas atividades ditas preliminares com os gonês da vida que jamais poderiam se manifestar sobre matéria master no final das contas. Então, a diferença central é a seguinte: nós aqui, eu, Ivan e Michele Trombelli, nós nos amamos, nós gostamos de nos reunir, nós podemos nos reunir, nós produzimos nos reunindo. Eles, os ministros do Supremo, não podem se reunir, eles só podem se reunir pro barraco teatral.
1: Justo.
2: E eu não perderei. Não perderemos.
0: Não perderemos.
2: Vai ser um negócio.
0: Sim, sim.
2: E não
0: sim.
2: Pode, né? Porque a gente estava conversando aqui fora do ar, Michele, é uma sessão, né? Desde que existe a TV Justiça, as sessões são transmitidas, porque até aventou-se aqui nos bastidores, será que pode ser uma reunião como aquela que foi a do 8 de janeiro e tal? Não, é uma sessão do Supremo.
0: Aquela como foi a do Dias Toffoli, né? Como foi
2: público,
0: a do Dias Toffoli.
2: Pública será.
0: Certo?
2: A
0: do Dias Toffoli que resolveu a solução.
2: Foi uma reunião administrativa.
0: É uma reunião clandestina. Um deles, inclusive, gravou a reunião. Depois não quiseram saber quem vazou. É um caso raro em que o Supremo não quis investigar o vazador. O vazamento eles jamais investigam. Uma reunião clandestina. Neste momento, e isso tem a ver com o cancelamento do pronunciamento de Alexandre de Moraes que ele faria hoje. Estou bagunçando todo o roteiro, mas a gente vai destrinchando aos poucos. Tudo isso tem a ver com uma tentativa de, desde as decisões de Fachin de ontem, encontrar uma forma de equilibrar as coisas para que a gente chegue na próxima terça-feira com Alexandre de Moraes blindado. É isso que está em curso agora. E boa tarde a todos com esse bom humor maravilhoso.
1: Encerrou o assunto céu, Ivan?
2: Não, eu acho que o ouvinte concorda comigo que você olha para esse céu
1: pra
2: e fala...
1: Você não descreveu pra quem tá só no rádio, você não descreveu pra
2: não,
1: quem
2: é
1: tá
2: um céu
1: rádio.
2: Azul, porém com nuvens que...
0: Pode chover.
2: Possibilitar uma queda de chuva.
0: Sim. Tem duas nuvens branquinhas. Duas nuvens pequenininhas. Duas nuvens pequenininhas branquinhas.
1: Nossa.
0: E o Ivan Brandão tá vendo chuva.
1: Tá com medo.
0: É uma forma de observar o céu, sem dúvida nenhuma.
1: Aliás, uma ouvinte já falou: o Ivan tá no esquema e mandou aqui um samba. Daqui a pouquinho eu coloco na nossa abertura de hora se a gente sobreviver até lá.
2: Boa. Queremos. Falando aqui da publicidade, né, dessas sessões, outro dia, só uma nota também rápida, tava ouvindo uma entrevista do ministro Marco Aurélio Melo e o entrevistador fala assim: mas o senhor não acha que prejudica, né, essa publicidade, né, a TV Justiça, os ministros todos ali e tal? Porque essa é uma discussão que existe, né? Aí o ministro falou assim: olha, não, foi inclusive eu que assinei a sanção da criação da TV Justiça, veio do meu gabinete. Aí o cara, pô, então tá, é melhor não comentar esse assunto com o Marco Aurélio Melo.
0: O Gaiato.
2: Mas essa é outra discussão.
0: O Gaiato
2: ministro
0: diria
2: do STF.
0: Assim, o Gaiato diria assim, Ivan Brandão, o Gaiato: se eles fazem isso com transmissão ao vivo, imagina sem.
2: Ministro Flávio Dino avança com as investigações sobre o financiamento do filme Dark Horse, que pretende contar parte da trajetória política do ex-presidente Jair Bolsonaro. A obra está sob investigação por suspeitas de utilizar dinheiro de emendas parlamentares durante o financiamento. Afonso Marangoni já leu as mais de 100 páginas da decisão, caída do sigilo, cumprimento de mandado de busca e apreensão em São Paulo, aqui em Brasília. E aí, Afonso, a gente entende aquele recado ou aquela parte da decisão do Dino, que depois foi sustada, né, pelo ministro Edson Fachin, que ele manda voltar ao cargo o Andrei Rodrigues, diretor da Polícia Federal, porque tem uma parte ali daquela decisão que ele fala que a decisão do Mendonça de afastar o Andrei Rodrigues, prejudicaria investigações sob a relatoria do Dino.

0: E muito embora a operação tenha sido deflagrada hoje, dia 10, ela já estava autorizada há alguns dias. E aí a gente consegue entender, ligar alguns pontos aí daquela decisão com a decisão de hoje, com a queda do sigilo.
1: Mas não atrapalhou nada.
0: Não atrapalhou. É. Polícia Federal na rua, 49 mandados, Afonso Marangoni.
2: Pois é, boa tarde, Ivan, Andreasa, Michele, todo mundo que nos acompanha aqui na Band News FM. Essa decisão, então, do ministro Flávio Dino tem sim a relação, porque lá, né, ontem ele cita justamente essa apuração do Dark Horse, dizendo, né, que a decisão do André Mendonça poderia atrapalhar andamentos de investigações como esta. Então, hoje de manhã, os agentes já estavam na rua para cumprir essas medidas autorizadas pelo ministro do Supremo Tribunal Federal. E os dois principais alvos são o deputado federal Mário Frias, do PL, do Rio de Janeiro, que já foi, né, secretário de Cultura do governo Bolsonaro, e também Karina Ferreira da Gama. Ela é dona, né, da produtora Dark, da produtora Go Up, que fez o filme Dark Horse, e também de outros institutos que ela preside. E aí o que a Polícia Federal está rastreando é justamente a destinação de 2 milhões de reais de emendas parlamentares de Mário Frias para um desses institutos chamado Conhecer Brasil. E aí teve até o apoio da Controladoria Geral da União, e eles rastreando viram que o valor foi destinado para coisas que na prática não foram executadas, que não há garantia de que o recurso público foi alocado da forma devida. Aí tem uma coincidência que está anotada aqui na decisão do ministro Flávio Dino, de que os recursos foram usados por Karina da Gama justamente na época em que o filme que conta a história do ex-presidente Jair Bolsonaro estava sendo gravado aqui no Brasil. E aí tem despesas, né, de Karina da Gama contratando ali hotéis de luxos e outras produtoras. Então é neste sentido que a Polícia Federal vê sim uma conexão, pelo menos em tese, né, de ligação do filme Dark Horse com essa destinação de emendas parlamentares. Isso tudo é importante porque o que faz o ministro Flávio Dino relatar esses casos é justamente o uso de emendas, já que no caso mais amplo, né, do Dark Horse, da destinação do dinheiro do Daniel Vorcaro, aí neste caso o relator é o ministro André Mendonça.
1: O Afonso Marangoni. Afonso Marangoni reportando tudo. Eu tava aqui, são 150 páginas, né, Ivan Brandão? Mandaram lá no nosso grupo aqui um bastidor. Afonso vai gostar dessa também. Mandaram lá no nosso grupo um monte de decisão acumulada pra ler. Aí mandaram uma do Flávio Dino, 150 páginas. Ontem eu conversava aqui com o Ivan Brandão, nós conversávamos sobre a qualidade do texto do ministro Flávio Dino. Escreve, que é uma beleza, realmente é verdade. Escreve muito bem, um texto impecável do ministro Flávio Dino. Mas, meu Deus do céu, eu me rebelei e falei, não vou ler. Mas enquanto eu falava não vou ler, eu já estava lendo para tentar entender, é nossa obrigação tentar entender a lógica da coisa. E aí tem duas coisas que correm paralelamente. Uma de natureza política, sobre o que eu falei ontem, a constituição de uma relatoria paralela do caso Master por Flávio Dino. É gancho por meio do qual Andrei Rodrigues conseguiu, com esse argumento aludido por Ivan Brandão, o Afonso Marangoni também fez referência, por meio do qual Andrei Rodrigues escolheu o juiz que o restituiria ao cargo. Foi o que aconteceu, criada uma relatoria paralela, uma conexão muito frágil entre as coisas, mas com base nisso, aquilo aconteceu. Isso é uma coisa que não exclui a gravidade do que está em apuração aqui. Em resumo, a gente tem um esquema do que se chama de circularização de dinheiro, tudo mais constante, é assim que funciona, para lavagem de dinheiro. Então, tem emendas parlamentares, essa é a razão porque o inquérito está com Flávio Dino. E aí, emendas parlamentares destinadas, entre outros, por Mário Frias, chegando a instituições, e tem duas instituições específicas citadas aqui, o Instituto Conhecer Brasil e a Academia Nacional de Cultura, ambas administradas, curiosamente, talvez coincidentemente, não se pode chamar de causa e efeito, administradas pela mesma senhora Karina Gama, que é a produtora do filme Dark Horse, da produtora do... chama-se Go Up, a produtora que produz, que é responsável formal pelo filme Dark Horse. Pois bem, dinheiros remetidos para essas instituições, aí começa a circularização, né? Que é aquela prática típica de lavagem de dinheiro. Não quer dizer que seja esse o caso, para começo de conversa, mas os dinheiros chegando via emendas parlamentares. Portanto, desde um parlamentar chegando a essas instituições que contratariam empresas, e essas empresas seriam fachadas, prestando serviços inexistentes, contratos fraudulentos, com datas manipuladas. Então, esses dinheiros iriam, portanto, para essas empresas como forma de esquentar o uso desse dinheiro público e voltariam, sob essa lógica de circularização, para a produtora, para o GoUp. É isso, em resumo, tá? Que está sendo investigado aqui, o que significaria existir dinheiro público de emendas parlamentares chegando à produtora do filme GoUp, do filme Dark Horse, a GoUp, e possivelmente chegando até o filme Dark Horse. É isso que está sendo investigado num esquema. A constituição da coisa é bem precária, tá? É a estrutura típica de lavagem de dinheiro, tá? Não chega nem próximo do que o Daniel Vorkaro fazia, mas é uma lógica parecida de tentativa de movimentar o dinheiro, de circular o dinheiro para fazer com que ele desapareça e sendo esquentado dessa maneira. É isso que está em investigação aqui, numa matéria muito importante que não tem a ver com a investigação que está com André Mendonça sobre o filme Dark Horse, no caso Master, aliás, a respeito do que ele ontem homologou a delação do tal mineiro, né? É bom registrar.
3: Bom, o Afonso Marangoni tá com a gente ainda, ele travou bem no finalzinho, né? Acho que você já tava concluindo, né, Afonso?
2: Eu até perguntei pro Ivan, ele falou que a deixa ficou muito bem no ar, que nem pareceu que eu tive uma pequena intercorrência técnica aqui. Só para fechar e passar para vocês, dizer que a gente aguarda, claro, a manifestação ainda dos envolvidos, né? Tanto Carina Ferreira da Gama, quanto o deputado Mário Frias, que não falou agora, mas numa ocasião anterior, negou qualquer tipo de irregularidade, disse que jamais passou dinheiro para nenhuma cinebiografia. Tem também uma nota do deputado Cabo Gilberto, ele ali líder da oposição aqui na Câmara. E aí ele sai em defesa, né, do Mário Frias e faz duras críticas ao ministro Alexandre de Moraes, ao ministro Flávio Dino, dizendo que essa decisão agora vem no momento de eleição e que é preciso respeitar os eleitores de Mário Frias e que isso não deveria ser tratado agora, que toda investigação tem que ser feita, mas também existe um timing das coisas, como ele coloca aqui. E aí tem também na decisão do ministro Flávio Dino, Andreasa, Michele e Ivan, que dois outros deputados, um do Mato Grosso do Sul e um aqui do Distrito Federal, tentaram passar dinheiros para essas empresas aí, entidades de Carina Ferreira da Gama. O dinheiro não foi repassado por questões burocráticas, não deu certo, mas houve esta tentativa. E aí a Polícia Federal anota que isso causa estranhamento, porque o parlamentar do DF de Mato Grosso do Sul tem que passar dinheiro para suas bases eleitorais, né? E não emendas que iam chegar lá no estado de São Paulo. Então é mais um elemento também dessa investigação.
3: Valeu, Afonso Marangoni. E aí, enquanto tudo isso corria pela manhã, a gente teve o vai e vem do pronunciamento, né? O ministro Alexandre de Moraes marcou logo no comecinho da manhã um pronunciamento no Supremo Tribunal Federal e aí, menos de uma hora depois, ele cancelou. Ele chegou a chamar a imprensa para prestar ali esclarecimentos, a primeira fala pública dele desde que as mensagens, aquela troca de mensagens, mais de 50 mensagens com Daniel Vorkaro, vieram à tona. Segundo a assessoria do STF, uma nova data será marcada em um momento oportuno. E aí a nossa apuração da Band em Brasília mostrou que o magistrado prestaria contas do inquérito das fake news. Ele defenderia esse instrumento que foi aberto há 7 anos, é alvo de vários questionamentos, não só dentro do Supremo, como também fora, pela sociedade civil, pela entidade de advogados. Segundo algumas fontes próximas ao ministro, ele não citaria a relação com Daniel Vorkaro, não faria menção ao ministro André Mendonça, que enviou um pedido de investigação contra Moraes para o plenário. Seria um pronunciamento daqueles de Marte, né? Talvez. E talvez ele tenha desistido justamente para não tirar os holofotes mesmo dessa operação que envolve Dark Horse, né?
1: O ministro Flávio Dino ligou. Tô brincando, eu não tenho essa informação, não. Tá uma provocação. Uhum. Maledicência. O ministro Flávio Dino ligou para ele e disse: irmão, agora? Hoje? Hoje? Que eu tô brilhando? Certo? Tô brilhando! Vai tirar meu brilho, certo? Imagino que o Gilmar Mendes também deva ter entrado na parada. A turma da bancada, de que faz parte Alexandre de Moraes, terá feito ver ao ministro que só tinha a perder. Na hipótese de que ainda haja o que perder, há, né? Há. Que só tinha a perder com esse pronunciamento de hoje. Inclusive porque não tem o que explicar. Sobre o inquérito das fake news, não tem o que explicar. Não tem. Vai prestar contas do inquérito das fake news? Vai prestar contas sobre a censura que ordenou? Vai prestar contas sobre censura que ele ordenou? Vai prestar contas sobre a violação ao sigilo da fonte, cláusula pétrea da Constituição? Vai! Tem vários. Eu tenho aqui uma prestação de contas de Alexandre de Moraes sobre o inquérito das fake news e o mal que esse inquérito fez. Não me salvou. Esse inquérito não me salvou. Eu não fui salvo por Alexandre de Moraes nem por inquérito das fake news. Mas muitos prejuízos, inclusive que ele está pagando agora, Alexandre de Moraes, está bravo com André Mendonça, que está muitas vezes usando precedentes. Palavra daqui a pouco não vou poder mais usar, está ficando insuportável. Precedente que ele, Alexandre de Moraes, criou. Abriu. Então, não tem como defender. Imagine se defender sobre as mensagens com Daniel Vorcaro. A Polícia Federal identificou formalmente, não é relatório clandestino, não. Relatório formal identificou Alexandre de Moraes como destinatário de mensagem em que Daniel Vorcaro lhe pergunta se deveria fugir do Brasil. Que é isso? Que história, que papo brabo esse? Então, eu quero só voltar aqui à questão da razão desse pronunciamento, talvez como hipótese de esticar a corda, depois afrouxa a corda para negociar. Tem negociação em curso agora rolando. Edson Fachin, nós vamos falar sobre isso aqui na sequência, Edson Fachin tomou medida dura ontem, contra especificamente Alexandre de Moraes, ele tirou o inquérito das fake news, certo? Há negociação em curso para o que seria se vai prosperar, eu não sei, há tentativas para o que seria medida compensatória. E qual é a única medida compensatória agora? Não se pode, não tem instrumento. Eu quero deixar bastante claro aqui, não existe instrumento formal para se tirar, por exemplo, o inquérito do master do André Mendonça. Não tem como. Lembre do caso Dias Toffoli, citamos mais cedo aqui o famoso caso Dias Toffoli, relator do master, sócio de Daniel Vorcaro, que era objeto da investigação. E para tirar o Dias Toffoli daquela relatoria, tiveram que fazer uma reunião clandestina para negociar um acordo em que violaram o princípio do juiz natural sem suspeição. É uma forma de declarar a suspeição do ministro. Essa é a forma. Não fizeram isso com o Dias Toffoli naquela situação em que ele era absolutamente suspeito? Não teria o que fazer agora. Então, essa forma compensatória, tirar os inquéritos de Mendonça, seria um autoritarismo a que eles não chegaram ainda, que o Supremo não chegou. A negociação sendo, talvez, porque eu realmente diante... Quando eu soube ontem que o inquérito das fake news fora tirado autoritariamente também, tá? Da mesma forma como foi criado autoritariamente, foi tirado autoritariamente. Com aquela doçura do Fachin, mas autoritariamente. Quando eu vi a notícia e fui ler a decisão, eu falei, caramba, Alexandre de Moraes vai reagir. Aí veio a marcação do pronunciamento, vai reagir. E Flávio Dino mordendo, né? Porque Flávio Dino é Alexandre de Moraes também. Vai reagir, cancela o pronunciamento. Eu fico com a luz da experiência de estudar essa rapaziada, eu fico com a expectativa de que tem uma negociação em curso que passaria para que finalmente na próxima terça-feira, no dia 15, não houvesse a deliberação finalmente, que se matasse esse assunto antes, não havendo a deliberação sobre se Alexandre de Moraes seria ou não investigado. Eu acho que é isso que a gente caminha para acontecer, porque senão, Alexandre de Moraes estaria reagindo. A reação dele, se não tivesse um acordo em gestação, e aqui eu tô conjecturando mesmo, tá? Mas à luz da experiência, da leitura do cenário, se não tivesse uma possibilidade de acordo, ele estaria reagindo. Como não reage, tem Flávio Dino, certo? Agindo. Mas como não reage especificamente, como não veio ainda, talvez seja um indicativo de que trabalha-se para uma blindagem.
0: Bom, o presidente do STF, Edson Fachin, né? Só para amarrar aí esse assunto e a gente poder seguir pro local antes das 12h30, que beleza. Fecha o microfone do Andreasa. Tirou do ministro Alexandre de Moraes a relatoria do inquérito das fake news, né? Controlado por ele aí por mais de 7 anos, o Andreasa estava falando sobre isso, não anulou as decisões tomadas até aqui no processo, pelo contrário, referendou. Magistrados também suspendeu as decisões conflitantes ali do André Mendonça e do Flávio Dino em relação ao comando da Polícia Federal, determinou que o plenário decida sobre a investigação contra Alexandre, que foi pedida pelo André Mendonça. Essa reunião será na próxima terça-feira, dia 15 de setembro, às 10 da manhã. Embora as sessões no plenário sejam transmitidas ao vivo, a gente abriu falando sobre isso também, o Jornal Hoje, não há obrigatoriedade no regimento de que as sessões sejam exibidas, mas repito, seria uma coisa muito fora da curva, muito fora do comum, mas já como se nada fora da curva tivesse acontecendo no país, né? Mas na teoria, uma sessão extraordinária e deve ser transmitida, na teoria. Decisão de Fachin, não consta nenhuma informação sobre isso por enquanto. Então, até lá, está suspenso o trâmite da investigação conduzida pelo Mendonça envolvendo Alexandre de Moraes. O presidente Edson Fachin também proibiu qualquer procedimento que trate de potencial apuração contra integrantes da corte e determinou que qualquer medida nesse sentido seja submetida a ele antes de ser tomada.
1: E isso aí, esse último ponto aí, isso é uma manifestação autoritária de Edson Fachin. Não tem nenhuma previsão legal para isso. Que ele determine, como determinou, que nenhuma eventual apuração, andamento de que verse sobre investigação de ministro do Supremo ande. E que, havendo qualquer coisa, seja submetida a ele. Isso não existe, não tem regra para isso. Isso é uma matada no peito, na raça e uma centralização. Como, aliás, eu estava procurando aqui, não tem nenhuma regra que disponha sobre o plenário ter de decidir sobre investigação de ministros do Supremo, tá? Então isso aqui é uma criação centralizadora de Edson Fachin a partir de uma outra criação, que é essa ideia de que o plenário tem que decidir. Eu fico procurando onde está isso, na regra, não encontro. Tem na Lei Orgânica da Magistratura, no artigo 33, aquele artigo que diz, localizado, identificado, ministro do Supremo numa investigação, para tudo e remete ao Supremo. Não se pode investigar sem autorização do Supremo. Mas autorização do Supremo, o quê? Onde é que está dito que é o plenário? E assim se vai criando, consagrando normas que não estão em lugar nenhum.
3: Ah, e só uma coisa. O SPF. Você conhece o SPF?
1: Ah, e só uma coisa, desculpa. Lembrando que aqui nessa decisão de Edson Fachin tem uma concentração linda, romântica, salvadora de poder no presidente do Supremo, certo? Edson Fachin tomou uma série de providências, essas todas, tá? Que a gente aplaude, acha muito bom, tomou inquérito das fake news, tudo maravilhoso, mas ele tem parquíssima fundamentação. Ele cita o regimento interno do Supremo, o artigo 43, que não fala sobre tomar para si o inquérito, ele mostra, ele dá a forma de instauração, então ele faz uma leitura. E aí, por simetria, tá dado que se a presença do Supremo pode criar um inquérito e delegar para o ministro, como fez o Dias Toffoli com esse inquérito das fake news, delegando a Dias Toffoli, a presidência pode também tomar e, se quiser, encerrar. Então, é uma leitura, é uma criação. Por isso que eu falei, da mesma forma que a criação foi autoritária, com muitos problemas, essa solução de tomar e encaminhar para o seu término também tem um autoritarismo contido aí. Tem pouca base, Edson Fachin, nessa decisão, tá? Para deixar isso bastante claro, para ser justo aqui. Ele tá indo na raça, tá matando no peito. Eu só quero lembrar que, ao concentrar ainda mais poder na presidência do Supremo, me faz lembrar que o próximo presidente do Supremo, tudo mais constante, será o Alexandre de Moraes.
3: Então, é o SSPF, o Supremo Sem Precedentes Federal. E sem precedente, que você está meio cansado, bodeado dessa palavra, é o novo sustentável, ou gratidão. Lembra que saturaram, são palavras
1: gatilho,
3: que saturaram também pelo
1: gatilho,
3: uso. E agora tá
1: narrativa.
3: Gatilho, exato.
1: É nova narrativa, precedente. É uma bela palavra, precedente. Que pena. Morreu. Morre, aqui já.
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13: Agora 2:31. Boa tarde para você, ouvindo sintonizado 90.3. Eu, Fernanda Casas, vou acompanhar vocês pelas próximas horas com as informações do Rio de Janeiro. E agora a gente tem informação do trânsito com Paulo Lage. Fala, Paulo.
14: Olá, tô de volta com mais destaques do trânsito para todo mundo ligadinho aqui na Band News FM, de olho ainda nas vias expressas da cidade. Linha vermelha continua lentidão acontecendo para quem vai no sentido Baixada Fluminense. Vai assim no trecho da cabeceira do Aeroporto Internacional. Pista contrária, perde tempo também o motorista no mesmo trecho. Avenida Brasil surge como alternativa se o seu caminho é a BR-040. Não vou observando lentidão, inclusive na chegada Penha e também na altura de Cordovil. Quem vai pela linha amarela tá perdendo um pouco mais de tempo. Isso na chegada à Praça do Pedágio, um utilitário enguiçado mais cedo ali naquele trecho para quem vai rumo à Barra da Tijuca. A diferença é que o movimento é tranquilo, tanto no trecho Del Castilho e também nas proximidades da Piedade. 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Voltamos ao estúdio.

o Ministério Público do Rio denuncia 5 acusados de envolvimento na morte do ciclista Cláudio Rafael Landeiro Moreira, de 37 anos, que foi espancado em Copacabana, na Zona Sul do Rio. Segundo o Ministério Público, eles concordaram com as acusações que foram feitas pela Polícia Civil e recomendaram aí a prisão preventiva dos denunciados. Os seguranças Davi Santos Machado e Jorge Luiz e os entregadores Felipe Eduardo dos Santos Silva e Ailton José de Silva já estão presos, mas o quinto acusado, identificado como Wellington Luiz Santos de Souza, ainda está foragido. Eles foram denunciados por homicídio qualificado por motivo fútil, emprego de meio cruel e uso de recurso que dificultou ou tornou impossível a defesa da vítima. Na terça-feira, a delegacia que investiga o caso concluiu o inquérito e apontou a participação dos envolvidos na agressão, que terminou com a morte da vítima. Outras 8 pessoas foram indiciadas pela Polícia Civil por condutas de menor potencial ofensivo relacionadas a esse caso, como omissão de socorro, lesão e exercício irregular da profissão de segurança e crimes que são tratados, né, como procedimento próprio. O Cláudio foi agredido, lembrando, no dia 12 de agosto, depois de ser acusado, sem provas, de ter furtado a bicicleta da irmã. O objetivo, na verdade, o objeto, né, era da irmã dele, mas houve essa confusão, ele foi agredido, então espancaram até a morte. O Ministério Público aceitando essa denúncia contra os 5 acusados de envolvimento nesse crime.

0: Começando agora a coluna Giro Business, o tema da semana, o setor da tecnologia. E na minha companhia, diretor-geral da Intel América Latina, João Bortoni. Bortoni, que bom te ter aqui no Giro Business, pela expressão da Intel, e juntos promovermos conhecimento às pessoas que nos acompanham. Bortoni, existe uma grande demanda global por processadores. Isso é nítido. E está na imprensa, a gente pode perceber e acompanhar. Uma demanda que não corresponde com a oferta. Carros elétricos, computadores, celulares, indústria e muito mais. E aí, existe então uma descompensação de mercado, fazendo com que os processadores custem mais caro. Como o mercado pretende promover o equilíbrio para que então este valor agregado não chegue ao consumidor da forma como já vem chegando?
1: É, o processador ele é apenas mais um elemento dentro dessa indústria. Então, quando a gente olha o custo que tem subido de computadores, não é só pelo processador, você tem a memória e outros elementos. Mas fato é que a gente está com uma demanda muito aquecida, até pelos pontos que você disse. São mais dispositivos que estão usando esses processadores. Fazer uma fábrica custa caro e demora muito tempo. A Intel vem trabalhando bastante para aumentar sua capacidade de produção, mas a gente vê nos próximos anos ainda uma demanda muito aquecida.
0: E como o mercado que demanda, que contrata, vem reagindo com relação aos aumentos, e esses aumentos de fato já estão sendo aí repassados para os consumidores, obviamente inibindo, quem sabe, a venda e o consumo dos bens.
1: Dependendo do setor, você vê realmente uma reação, né? Mas tem muitos negócios que ainda precisam investir em tecnologia e não podem esperar. Então, a gente tem visto ainda muitos clientes investindo para continuar se modernizando, porque é necessário, não tem como fugir disso.
0: Bortoni, comigo, na companhia aqui no Giro Business, promovendo os bastidores do setor da tecnologia, e hoje um ponto presente, atual e muito relevante, que é a maior demanda por processadores mediante a oferta. E a gente segue aqui durante toda a semana.
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11: Estamos de volta, meus amores. Tem método na Band News FM. Eu, Carlos Andrade, Rio de Janeiro, Michele Trombelli, São Paulo. Ivan Brandão, com um belíssimo céu azul no glorioso Distrito Federal. Em São Paulo chove uma barbaridade, no Rio também chove um pouquinho, mas como a cidade é entupida, alaga tudo, vira um grande esgoto o Rio de Janeiro, está em grande fase a cidade do Rio de Janeiro, barbaridade. Muito bem, o ex-banqueiro Daniel Vorcaro teria revelado detalhes sobre o recebimento de propina pelo ex-prefeito ACM Neto e o presidente do União Brasil, Antônio Rueda, eu falando aqui do Rio de Janeiro. O Antônio, eu não vou fazer comentário não, porque tá no período eleitoral, né? Mas o Antônio Rueda é candidato a deputado. Ele não tem nada a ver com o Rio de Janeiro, não é daqui. Mas deputado, candidato a deputado federal no Rio de Janeiro. Barbaridade. David Cardoso tem informações pra gente.
5: Boa tarde, pessoal. Isso mesmo. O banqueiro Daniel Vorcaro acusa o ex-prefeito de Salvador, ACM Neto, e o presidente nacional do União Brasil, Antônio Rueda, de receberem comissões de 10% sobre investimentos de institutos de previdência no Banco Master. Segundo reportagem do jornalista César Feitosa, do UOL, a informação consta de uma proposta de delação que foi rejeitada pela Polícia Federal e pela Procuradoria-Geral da República. Vorcaro afirma que os dois políticos teriam ajudado o banco a captar cerca de 2 bilhões de reais de institutos de previdência no Rio de Janeiro, Amapá e Amazonas, além de SEDAI. A ACM Neto nega as acusações em uma coletiva realizada na manhã de hoje. Ele disse que não foi procurado pelas autoridades. Vamos ouvir agora.
9: É, a gente está com um probleminha no áudio aqui, David. É, segue com a informação e a gente vê se a gente consegue recuperar o áudio até você finalizar, por favor.
5: Sim, na coletiva, a ACM Neto falou que a situação ela vai ser investigada. É, essa investigação ela também apontou pagamentos a empresas ligadas à Rueda e à ACM Neto, mas os valores não comprovam por si só o pagamento das supostas comissões. Rueda nega qualquer irregularidade. Eu volto com vocês.
9: Obrigada pelas informações. A gente realmente não teve tempo hábil aqui de transformar a fala do ACM Neto comentando, então, essas denúncias, né? Esse vazamento aí de informação de uma suposta delação que não foi para frente, né? Mas que acabou trazendo os nomes dos dois aí. E os funcionários da Caixa Econômica Federal entram em greve por tempo indeterminado a partir de hoje. A paralisação nacional acontece depois de a categoria rejeitar a proposta de renovação do acordo coletivo de trabalho. A Caixa informou que mantém o diálogo aberto com as entidades representativas dos empregados e que retomou as negociações com o objetivo de chegar a um entendimento que contemple os interesses das partes. A administração do banco disse que os serviços online seguem funcionando.
12: É, no caso do Banco do Brasil também, né? Houve interrupção de alguns serviços aí e tá no radar, a gente vai acompanhar. A Polícia Federal afirma que nenhuma criança brasileira está entre os menores resgatados em operações contra o tráfico de pessoas nos Estados Unidos. 163 crianças e adolescentes foram resgatados na Flórida e a família de Agatha Isabelle, de 6 anos, e Alan Michel, de 4, desaparecidos há 8 meses no Maranhão, acreditava que eles pudessem estar entre os resgatados. A gente falou disso aqui todos os dias durante um bom tempo, né, Michele?
9: E você sabe que vira e mexe, algum ouvinte fala, como é que ficou aquela história das crianças desaparecidas em Bacabal? E de fato a gente não teve mais notícias, né? Eles ficaram lá um tempão, vários meses buscando, e agora surgiu essa esperança, mas que não se confirmou, né?
12: Pois é, a Polícia Federal disse ainda que recolheu o material genético da família deles, né, dos dois menores, inseriu nos dados do sistema de difusão da Interpol para auxiliar na procura pelas crianças, mas por enquanto ainda sem informações.
13: 12h44. 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

Polícia Rodoviária Federal apreendeu 15 quilos de maconha e 9 quilos de skunk durante uma ação na madrugada dessa quinta-feira em Três Rios, no Centro-Sul Fluminense. Fez parte da ação Operação Divisas, que é um conjunto de ações aí coordenadas pela Secretaria Nacional de Segurança Pública por meio do Escritório Nacional Antifacção, que reúne aí alguns órgãos de segurança pública e fiscalização do Rio de Janeiro, de São Paulo, do Espírito Santo e de Minas Gerais. Nessa ação, os agentes abordaram um ônibus que realizava o itinerário do Rio de Janeiro para Belo Horizonte. Foi realizada uma vistoria no compartimento de bagagens com auxílio de cães farejadores, que indicaram aí a presença das drogas. Segundo as investigações, os entorpecentes pertenciam a passageiro de 19 anos. Ele informou que teria recebido a droga na comunidade do Vidigal, na zona sul do Rio. Ainda durante a ação, os policiais encontraram 9 quilos de skunk na mochila de um menor de idade, que teria recebido uma quantidade de dinheiro aí para transportar a droga até Belo Horizonte. O homem foi preso e o adolescente apreendido. O Colégio Pedro II cancelou as aulas da tarde e noite dessa quinta-feira no campus da Tijuca 2, depois de uma briga entre a mãe e uma professora. Um ouvinte da Band News FM entrou em contato com a nossa redação, relatou esse episódio, disse que a aluna teria sido pega colando em uma prova, reclamou para a mãe e aí a mãe foi até a escola cobrar a professora. Nas redes sociais, o colégio anunciou a suspensão das aulas no período da tarde e da noite e afirmou que uma professora teria sido desacatada, né, verbalmente por uma responsável e por isso seria o motivo do cancelamento. A gente está tentando contato com o colégio e com a polícia militar para esclarecer os fatos. A PM disse que, por enquanto, não foi acionada.

0: a Prefeitura do Rio sancionou o projeto de lei que estabelece o programa de alimentação para entregadores de aplicativo nos restaurantes populares da cidade. A medida foi publicada no Diário Oficial de hoje e, segundo o decreto, o programa pode estabelecer aí parâmetros de priorização relacionados aos entregadores que estão cadastrados no Cadastro Único para Programas Sociais.
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3: Nossa ouvinte Marlene Fontes escreve perguntando por que o cachorro dela se sacode inteiro depois de uma brincadeira ou de um carinho, mesmo sem não estar molhado. Marlene, nem toda sacudida do cachorro serve para tirar a água do pelo. Existe um comportamento chamado shake-off, que é exatamente essa sacudida que começa na cabeça e percorre praticamente o corpo inteiro. Tem uma pesquisa recente que encontrou algo muito interessante. Essas sacudidas aparecem frequentemente justamente quando o cachorro está passando de uma atividade para outra. Ele pode terminar uma brincadeira, levantar depois de ficar deitado, encerrar uma interação com outro cachorro ou com a gente, ou até receber um carinho e aí logo depois ele começa a se sacudir. Durante muito tempo, né, esse comportamento também foi interpretado como uma maneira de liberar a tensão depois de uma situação de estresse. Isso pode sim acontecer, mas hoje a gente sabe que a gente não deve interpretar toda a sacudida como um sinal de estresse. Depois de um carinho, existe ainda uma explicação muito mais simples. Ele pode estar apenas reacomodando o pelo que você acabou de bagunçar. Então, observe o contexto. Uma sacudida isolada geralmente é um comportamento completamente normal. E é curioso pensar que aquela sacudidinha, que quase sempre passa despercebida, pode marcar pro seu cachorro algo parecido como: bom, acabou isso, agora vamos para uma próxima atividade. Isso sim ficou constatado numa pesquisa comportamental numa revista super confiável. Você tem dúvidas? Mande um e-mail para elbicho@bandnewsfm.com.br ou então no meu Instagram, Manu Carsten. Participe, eu espero você. 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

0: Quinta-feira é dia dele, doutor Daniel Barros. Hoje um pouquinho mais cedo do que de costume. Marcelo Duó entrará um pouco mais tarde. Doutor Daniel já está com a gente hoje para falar de um assunto. A gente estava conversando fora do ar, eu mandei pro doutor Daniel, de uma reportagem, um vídeo que está circulando aí, que chama muito a atenção, que é o depoimento de um médico com seus 30 e poucos anos, contando que faz já algum tempo, alguns anos, ele tomava muito Zolpidem para conseguir dormir. Ele tinha uma rotina muito cheia de plantões, muito estresse, muita ansiedade e tal, tinha dificuldade para conseguir dormir. E aí ele começou a tomar, mas ele ia aumentando as doses. E aumentando as doses, que é um medicamento justamente para ajudar quem tem insônia. Até que um dia ele simplesmente caiu da janela do 7º andar. E ele, esse depoimento, ele é muito marcante porque ele fala que ele não se lembra de absolutamente nada. E sobreviveu, que é quase um milagre, mas com muitas sequelas. Ele perdeu a visão, perdeu movimento da perna, até hoje, né? Trata, faz algumas terapias e tudo mais. E eu acho que essa é uma questão, essa questão da insônia, o uso excessivo de medicamentos, que é uma realidade muito forte já faz alguns anos, né, doutor Daniel? Não só aqui no Brasil, como em outras partes do mundo. Boa tarde.
1: Pois é, Michele, boa tarde. Boa tarde, boa tarde aos ouvintes. De fato, o sono é uma questão, né? Hoje na nossa sociedade, a dificuldade para conciliar o sono, para pegar no sono, para manter o sono, ela é presente muito frequentemente. Muitos ouvintes certamente vão falar que é o caso deles, que tem dificuldade, que tem lutado aí contra diferentes tipos de insônia. Insônia tem vários tipos, mas muitas vezes tem sido uma batalha aí do brasileiro e também das pessoas no mundo todo. E o Zolpidem, embora ele seja um remédio de forma geral segura, como muita gente tem problema com sono, muita gente começou a usar com prescrição. E aí, né, na multidão de pessoas, acaba aparecendo os efeitos colaterais. O Zolpidem, ele é um remédio que tem até 35 vezes mais chance de causar sonambulismo do que outros tipos de remédios, tipo outros calmantes, né, aqueles tarja preta. Por quê? Porque os calmantes em geral, os calmantes clássicos, eles diminuem a atividade do cérebro como um todo. Então é como se você pegasse ali o potenciômetro, né, a chave de força do cérebro, diminuísse de forma geral. Então o movimento fica lento, o raciocínio fica lento, o sono aumenta, tudo diminui, né, a atividade geral do cérebro diminui. O Zolpidem não, ele age especificamente sobre a indução do sono mesmo, ele desliga a parte que nos deixa alerta, fazendo com que a gente durma. Só que isso leva a um descompasso. Como ele não desliga tudo, ele não desliga sozinho, né, por conta própria, a liberação do remédio, a parte motora, por exemplo. O nosso sono natural, ele faz com que a gente perca, diminua o nível de consciência e diminua a atividade motora. É por isso que você não, normalmente, não sai andando, né, à noite, quando você sonha que está andando. Isso acontece nos casos de sonambulismo, quando existe um descompasso, né, uma separação entre o desligar da consciência e o desligar da musculatura, por exemplo, e no Zolpidem isso pode acabar acontecendo. Claro que com doses habituais o risco é menor, mas com doses excessivas, como foi o caso desse médico que você comentou, isso acaba aumentando mais de 10 vezes, né, o risco de indução do sonambulismo quando a pessoa usa uma dose exagerada.
0: Ô, doutor,
1: então, é aquilo. Oi.
0: Não, só para tirar uma dúvida em relação à questão das doses, porque o que a gente vê no relato dele e outras pessoas que utilizam esse tipo de medicamento é que simplesmente você vai tomando, chega uma hora que não faz mais efeito, é isso? E aí por isso que a pessoa vai aumentando as doses?
1: Esse é um efeito chamado tolerância, que pode ou não acontecer. Ele pode acontecer com vários medicamentos, o Zolpidem é um deles só. E é isso, a tolerância é quando você precisa de doses maiores para induzir o mesmo efeito. Ele não é a regra no Zolpidem, como ele não é a regra na maioria dos remédios. Mas, como eu estava dizendo, né, com milhões de pessoas usando, uma parte das pessoas vai ter. E aí é isso, a pessoa vai acabar aumentando, inclusive pode criar dependência. Ao contrário do que se falava inicialmente, não se achava que criava dependência, mas com muita gente usando, a gente percebeu que pode criar, e aí a pessoa pode ir aumentando, e aí sim acaba ficando perigoso. Tem vários relatos, assim, uma vez eu peguei Uber com uma moça que ela comprou um catálogo inteiro de lingerie, então chegou, começou a chegar caixas na casa dela de lingerie, ela não lembrava de ter comprado. É uma dissociação mesmo, assim, a pessoa não lembra de ter feito aquilo. Então vale sempre a dica, né? O Zolpidem não é um veneno, não é que o ouvinte tem que ficar com medo de tomar, mas se for fazer, tem que ser com acompanhamento, com indicação, com prescrição, porque eventualmente ele pode até ser trocado por outras drogas, mesmo que a pessoa precise, não resolveu a insônia, ela continua precisando de remédio, eventualmente isso pode ser substituído, se for o caso.
0: Então, eu acho que a nossa dica para o fim de semana, com essa chuva e com esse frio aqui em São Paulo, dicas para dormir bem, com o Dr. Daniel Barros, e que não dependam de medicamento.
1: Olha, não, mas tem uma dica, assim, que é um remédio, né, Michele? Eu sempre falo dela, que é atividade física, assim. Uhum. É um antes e depois, sabe? É um transformador de vida mesmo, uma atividade física regular. Todo mundo que faz atividade física sabe disso. Ninguém se arrepende de ter ido à academia. Você pode ficar com preguiça, mas você nunca se arrepende de ter ido, porque tudo melhora, de fato, né? Então, atividade física regular, ela é muito boa. E os exercícios de respiração na hora H, ali, quando você está não conseguindo dormir, também podem ajudar. O exercício de respiração é, basicamente, tem várias técnicas, mas o principal, manter a atenção na respiração. Sente o ar entrando, prende um pouco o ar, sente o ar saindo, prende o ar fora, sente o ar entrando e vai prestando atenção e contando a respiração. Isso pode ajudar também a pegar no sono quem está ali meio que fritando na cama sem conseguir dormir.
0: Tá certo, Andreasa tem uma dica boa também, né, Andreasa? Mas essa é off-label.
2: Não,
0: eu tenho uma
2: off-label posso.
0: Também. Óleo essencial. Óleo essencial de lavanda.
2: Séria.
0: Pra
2: essa
0: mim
2: é uma
0: ajuda
2: coluna
0: muito.
2: Séria do produtor. É uma coluna séria. Não, jamais vou dar uma dica informal.
0: São lado coisas, B.
2: Lado
0: uma
2: B.
0: Dica lado B.
2: Não, uma coisa que
0: entendeu?
2: Serve pra um não servirá pra outro, certo? Tô com o doutor. E atividade física,
0: exato.
2: Tá? Eu vou à academia todos os dias, nem que eu vá para ficar 40 minutos, eu vou, e nunca me arrependo. É difícil, a gente sofre para ir, hoje fui na chuva e tal, mas fui, faz toda a diferença, e sem dúvida nenhuma, qualifica o nosso sono.
0: Com certeza, olha, a Dalva, nossa ouvinte,
1: isso.
0: Falando que dorme 4 horas por dia, me sinto péssima, preciso de mais sono, não tomo nada para dormir. Acho que é um mal do século, assim, acho que muita gente tem essa dificuldade mesmo. E é o que talvez traga, né, uma qualidade de vida pra gente enfrentar a labuta do dia a dia. Você tem que ter uma boa noite de sono, né, pra saúde e o corpo funcionar bem, que senão fica tudo desandado. Tá certo, obrigada, doutor Daniel, por hoje, bom fim de semana. Tem mais alguma dica rápida aí pro fim de semana?
1: Olha, muito rápido, eu acabei de ler esse livro aqui, viu? Vou indicar pra vocês, chama Zumbido, da editora DBA, Vinícius Portela. Conta uma história fictícia de um Brasil em 2023 que um terço das pessoas no mundo começou a ouvir um zumbido. E os cientistas vão até Ressaquinha, em Minas Gerais, para entender o que está acontecendo. Bem legal o livro, viu? Vale a pena. Zumbido, editora DBA.
0: Muito bom. Obrigada, bom fim de semana. Cuidado com a chuva.
1: Beijos.
0: Beijos.
1: Valeu.
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5: Agora é 3:07 e olha, segue previsão do tempo bem fechada aí para os próximos dias aqui no Rio de Janeiro. Fim de semana não deve ser de sol na capital fluminense e para essa quinta-feira ainda tem previsão de chuva. Então pancadas isoladas podem acontecer aí durante todo o período da tarde e também da noite de hoje. E a gente com essa previsão aí também da temperatura um pouco mais baixa, na casa dos 22 graus para o período, principalmente da noite e da madrugada. Amanhã de sexta-feira também deve ser aí chuvosa.
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5: Agora 3:08. Deise de Assis tem informação do trânsito. Fala, Deise.
6: Uma ótima tarde para você também, para todos os ouvintes aqui da Band News FM, atualizando a zona sudoeste da cidade. Dificuldade para você que segue em direção à linha amarela pela Avenida Ayrton Senna. Mais cedo tinha um ônibus, teve um acidente com um ônibus ali no trecho próximo ao Hospital Lourenço Jorge. Movimentação segue lenta por ali, movimentação também está lenta pela linha amarela na altura da Maré, para quem segue em direção ao Fundão, por conta de uma queda de uma moto. Quem segue em direção à Barra da Tijuca vai perdendo tempo no trecho de Bom Sucesso, na altura do túnel da Covanca e também no trecho da Freguesia até a chegada ao acesso à Avenida Ayrton Senna. Você que vai optando pela autoestrada Grajaú-Jacarepaguá vai encontrando melhores condições. 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Daqui a pouco eu volto com mais informações aqui na Band News FM.

0: E uma carga frigorífica avaliada em R$29 mil foi recuperada pela Polícia Militar no Parque Beira-Mar, em Duque de Caxias, na Baixada Fluminense, na manhã de hoje. De acordo com a corporação, os agentes receberam um alerta sobre o roubo de um caminhão com as vítimas sendo mantidas como reféns e, ao notarem a aproximação das equipes, os criminosos fugiram, abandonando a carga e libertando as vítimas nas imediações da comunidade Vila Operária. A ocorrência foi encaminhada à delegacia da região. Agora 3:10.
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0: Estamos de volta, meus amores. Que saudade dela. Eu tenho saudade. Juvelina Pérola Negra, grande imperiana. Meu Deus do céu. Faz muitos anos que a Juvelina morreu. A Juvelina morreu em 96, 97, uma coisa assim, se eu não me engano. Que saudade. Grande Juvelina Pérola Negra. Quem escolheu essa bela canção, hein?
1: Bela sacada da nossa ouvinte Kelly. A gente abriu aqui falando sobre a questão da música, o humor do Ivan Brandão, porque eu vou contar o bastidor, eu mandei pra ele: e aí, Ivan, vai sugerir música hoje? Aí ele falou: não, só se for um, eu tô cansado. Aí até que, né? Depois acabou escolhendo, mandou bem aí na música, mas nesse mood dele. E aí a ouvinte mandou aqui: Ivan tá no esquema de samba da Juvelina Pérola Negra. Fala tu que eu tô cansada.
0: A Juvelina morreu em 1998. 1998, dia de finados. 2 de novembro de 1998. Morreu a grande Juvelina Pérola Negra. Eu a conheci. Grande figura.

0: Depois eu tenho que contar pra vocês aqui o tombo da cadeira que eu levei ontem, tá? É, eu caí da cadeira mesmo. E eu sou muito franco aqui com vocês. Eu sentei na cadeira.
1: Aqui no estúdio? Aí no estúdio?
0: Não, numa reunião. E a pessoa que nós recebíamos aqui na Band News FM me tirou, levantou do chão. Eu caí de bunda no chão, com as pernas pro alto. A cadeira.
1: Filmou?
0: Impressionante, não tinha uma câmera, graças a Deus, no Grupo Bandeirantes de Comunicação. Várias testemunhas. Eu sentei na cadeira e eu me considero em forma razoável. Eu sentei na cadeira e a cadeira foi cedendo. E eu fui caindo em câmera lenta. E aí, quando eu vi, e o Cristiano Pinho do meu lado rindo, não me socorreu. E disse que não podia fazer nada porque ele estava com o joelho machucado. Um dos grandes momentos. Sensacional.
1: Se fossem os seus outros companheiros de programa,
0: teriam.
1: Ivan Brandão, Michele Trombelli, entendeu?
0: Mas o que foi
1: incrível... A gente teria chamado uma galera e ligado o celular, pelo menos,
0: sim,
1: né?
0: Não, o que foi incrível é que primeiro eu caí com grande dignidade, eu não gritei...
2: Joelho machucado não impede você de tirar uma foto não, Cristiano Pinho.
1: Sim. Exato.
0: Tá? Eu caí com muita dignidade, eu percebi que a queda estava acontecendo. É uma cadeira moderna, aquelas cadeiras em S, assim, que existe. Ela não tem aquela última, a perna atrás, né? Não é uma cadeira tradicional, linda cadeira moderna. E aí eu encostei e ela foi cedendo, e eu fui arriando, assim, sabe? Como se fosse um guindaste mesmo, baixando.
1: Em câmera lenta.
0: Em câmera lenta, e eu tinha consciência de que eu estava caindo, e o homem na minha frente, o que a gente estava recebendo. E eu caindo, e eu fui com toda a dignidade, assim, e finalmente eu estava deitado no chão, olhando pro teto, e o convidado veio me resgatar. E levantou do chão. Muito obrigado a ele.
1: Eu, como uma pessoa que cai bastante, eu tenho uma dica. Assim, se estiver com muita vergonha, finge que desmaiou, entendeu? Porque aí deixa de ser motivo de chacota pra ser motivo de preocupação.
0: Muito bem, só um registro aqui rápido, porque a gente também conta a derrota, certo? Não tem só vitória. Tem derrota também. Vamos em frente. A Petrobras voltou atrás do aumento anunciado na gasolina na noite de ontem. Após mudanças no subsídio anunciado pelo governo, a estatal reduziu o preço para as distribuidoras conforme um comunicado divulgado hoje. Isso é esquisito, essa história é esquisita. No ano eleitoral, quem explica melhor esse sobe e desce, eu só desci, é Maria Eduarda Vieira.
3: Então, Andreas, a gente teve uma mudança, uma virada assim da noite de ontem para a madrugada, então, dessa quinta-feira. Primeiro, a Petrobras tinha anunciado que o preço da gasolina para as distribuidoras ficaria em R$ 3,24. Depois, eles cancelaram o aumento de 19 centavos por litro nesse preço vendido, então, às distribuidoras, e ele passa a ser, então, de R$ 3,05. Por outro lado, a estatal manteve a suspensão do subsídio federal de gasolina de R$ 0,44, também por litro, que havia sido anunciado na quarta-feira, e manteve a redução, então, de R$ 0,63 por litro nas alíquotas do PIS e COFINS. Assim, então, o efeito no preço do litro vendido para as distribuidoras, no final, só teve uma redução de 19 centavos. Todos esses reajustes acontecem nesse cenário que a gente tem de alta do preço do petróleo no mercado internacional. Na parte do diesel, o preço do litro passa a contar com um novo subsídio de R$ 1, que se soma, então, com o anterior de R$ 1,12. Já o imposto sobre o etanol foi zerado, estabelecendo um subsídio de 19 centavos também por litro.
0: Valeu, Maria Eduarda Via. Eu espero que seja a Petrobras fazendo uma reconsideração técnica sobre os seus preços e tal. Que isso não seja mão de governo, de presidente, preocupado com a eleição. Obrigado, Duda.
3: De nada.
1: É, precisa ver o que é mais difícil da gente explicar aqui pro ouvinte, né? Vai vendo o Supremo Tribunal Federal, Polícia Federal, tal, vai vendo o preço da gasolina, vai aumentar, não, vai diminuir, tem subsídio, não tem subsídio. A gente vai fazendo aqui uma ginástica.
0: Isso aí é muito
1: fácil. Do noticiário do Rio.
0: Isso aí, desculpa, me perdoa. Isso aí é muito fácil de explicar. Isso que aconteceu agora. O Supremo é muito mais difícil.
1: É, exato. Bom, e ainda falando do noticiário do Rio de Janeiro, um assunto que a gente tem acompanhado aqui também de perto. O Ministério Público do Rio denuncia 13 envolvidos na morte do ciclista Cláudio Rafael Landeiro Moreira, de 37 anos, espancado em Copacabana. O MP concordou com as acusações feitas pela Polícia Civil e recomendou a conversão da prisão temporária em preventiva dos 4 acusados pelo homicídio triplamente qualificado, que são os seguranças Davi Santos Machado e Jorge Luiz e os entregadores Felipe Eduardo dos Santos Silva e Ailton José da Silva. Tem ainda um quinto acusado identificado como Wellington Luiz Santos de Souza, que está foragido. Cláudio foi agredido no dia 12 de agosto, depois de ser acusado sem provas de ter furtado uma bicicleta, que na verdade pertencia à irmã dele, e aí ele foi cruelmente, covardemente espancado até a morte.
2: O Paraná está em estado, está em alerta para o risco de tornados. Hoje o estado registra muita chuva, mortes inclusive já foram relatadas. A gente vai acionar a nossa reportagem em Curitiba, Vanessa Fontanella conosco. Fala, Vanessa.
1: Ela está fazendo os últimos ajustes aqui para poder participar ao vivo com a gente, direto de Curitiba, no Paraná.
2: Eu tinha lido que tinha alerta também aí para São Paulo. Eu amanheci
1: de tornado?
2: No site do IMET. É, mas aí, bom, eu tinha visto só a manchete, né? O tempo tá meio maluco, Michele.
1: É, tá mesmo.
2: Brasília choveu setembro, tava chovendo ontem.
1: Ah, setembro chove em Brasília?
2: Não, justamente. e aí, bom, tem chovido, é uma coisa maluca. As plantas que florescem em outra época estão florescendo agora, tá tudo maluco. Uhum. Não é só na política, não, né? O tempo também tá maluco.
1: É isso, bom, e aí a gente teve inclusive o relato aí já de dois tornados, pelo menos, se a gente olhar nas últimas horas, últimas 24 horas aí, dois tornados que atingiram o solo paranaense. Daqui a pouquinho a gente faz o contato e confirma aqui o contato com a Vanessa.
2: Deixa eu falar. Dizer que eu não tô maluco, eu vi no, foi no site da Climatempo mesmo, né, tempo severo com possibilidade de tornados em áreas do Paraná, Mato Grosso do Sul e São Paulo durante os dias 10 e 11. Só alerta, né? Obviamente que a gente sempre espera que esses alertas não se confirmem, ainda mais tratando, mas é só ali a parte, bem na divisa mesmo, né? De São Paulo com o Paraná.
1: É isso. Bom, e... Tá ok? Ah, então peraí, não. Volta a trilha. A gente vai deixar essa trilha pra depois, porque inclusive é um assunto que a gente vai puxar rapidinho com a Vanessa. Vanessa Fontanella, já na nossa escuta, Vanessa, falando sobre a situação climática aí do Paraná, do sul do país. Boa tarde.
4: Olá, uma excelente tarde para vocês e a todos que nos acompanham. Pois é, a situação aqui é de alerta, né, para tempestades. A gente continua aí sob alerta nesta quinta-feira e também na sexta-feira. E entre ontem e hoje, a gente registrou dois tornados em um curto intervalo de tempo aqui no Paraná. O primeiro aconteceu por volta das 5 horas da tarde de quarta-feira, em uma área pequena e localizada do município de Francisco Alves, no noroeste do estado. Esse fenômeno ele teve curta duração e até o momento não há registro de danos diretos. A tempestade que deu origem a esse tornado foi uma supercélula, que é um fenômeno meteorológico que pode produzir eventos severos. O segundo tornado aconteceu por volta da meia-noite desta quinta-feira, e aí no município de Espigão Alto do Iguaçu, no centro-sul. Cerca de 200 pessoas foram afetadas, segundo a Defesa Civil Estadual. De acordo com o Sistema de Tecnologia e Monitoramento Ambiental do Paraná, o SIMEPAR, a intensidade desses tornados será definida após levantamento e avaliação dos danos. Desde o início de 2026, o Paraná já registrou 12 tornados. O que atingiu o município de Piraí do Sul, nos Campos Gerais, no mês passado, foi o mais forte, classificado como F3 na escala Fujita, com rajadas de vento que chegam aí a 332 km por hora. Voltamos ao estúdio.
1: Agora sim, vou mudar a trilha aqui, hein? Pra gente só puxar mais um assunto rapidinho aí com a Vanessa, porque ontem foi um dia histórico, né? Em relação a debates envolvendo candidatos ao Senado, também aí no Paraná. E teve muito pedido de direito de resposta, Vanessa?
4: Isso, nós tivemos aqui o debate, né? Com os candidatos ao Senado aqui no Paraná, e foram vários pedidos realmente de direito de resposta. Eu até deixo eu checar aqui para você, que eu não me lembro aqui no momento quantos a gente teve, mas foram 25 pedidos de direito de resposta ao longo do debate, um debate muito intenso entre todos esses candidatos, né, que movimentam aí o cenário político eleitoral aqui do estado.
1: Muito bem, obrigada. Vanessa Fontanella, então, trazendo as informações lá do Paraná. E só fazer um registro rápido aqui também, porque a gente teve o debate aqui em São Paulo E a crise do Supremo, obviamente, foi um dos destaques. Segurança pública também, acho que foi um dos principais temas desse primeiro debate. E é o primeiro da história em TV aberta entre os candidatos para o Senado. Foram 7 candidatos aqui em São Paulo. O representante do PL, o presidente da Assembleia, André do Prado, foi alvo de críticas do candidato do Novo, Ricardo Salles, que reivindicou o apoio de Jair Bolsonaro. Essa é uma das questões. Aí teve o Guilherme Derriti, do PP, que é ex-secretário de Segurança Pública, aproveitou para criticar Simone Tebet, do PSB, Marina Silva, da Rede, por serem forasteiras e de fora de São Paulo, que é curioso, né? Porque ele foi secretário de Segurança Pública do Tarcísio de Freitas, que veio do Rio de Janeiro e se elegeu também em solo paulista. E as duas citaram o trabalho do governo Lula, defenderam a candidatura pelo estado aí mais populoso do país. O Geraldo Rufino, candidato do Podemos, ele também fez ali algumas promessas para incentivar empreendedores. E Soninha Francini, do Cidadania, defendeu privatizações e concessões desde que com modelos adequados. Então, só para lembrar o pessoal, vocês vão ter que escolher 2 senadores, viu? Todo mundo, todos os estados.
2: E a Band faz um golaço, né, com esse debate, porque aqui na próxima, no dia 14, a gente vai começar as sabatinas com os candidatos ao Senado aqui no Distrito Federal, porque quando a gente entrevista especialistas e fala sobre eleição, o que todos dizem, obviamente, né, eleição presidencial, os cargos majoritários, mas que essa eleição do Senado, ela é a mais importante dos últimos, todos os tempos, porque a gente está vivendo esse momento aí, o Andreasa, como é que é? Sem precedentes?
1: Alcolumbricamente
2: falando, o Senado, pela primeira vez, a gente pode falar que é pela primeira vez, vai. Porque eu não estava vivo lá no minuzido de 1800 e lá vai bolinha. Negou uma indicação ao Supremo Tribunal Federal. 2/3 do Senado serão renovados nessa eleição. Tanto é que a eleição é só em outubro, né? Mês que vem, mas já há articulação pela eleição da presidência do Senado no ano que vem. Ele nem sabe quem vai ser o Senado, quem vai estar lá sentado. Mas já se articula quem vai ser o presidente. Para quê? Para controlar a pauta, controlar esse tipo de situação de pedido de impeachment de ministro, né? Que tem crescido com toda essa crise no STF, no discurso de muitos candidatos ao Senado também. Então é importante mesmo trazer isso à tona. Muitas vezes, e isso é legal também, se você pegar pesquisas lá, quando começaram a ser divulgadas pesquisas, e muitos estados fazem o levantamento para o Senado Federal, você vai ver que geralmente ali o não sei, não sei, não soube responder, não quis, gerava em torno de 40, 44% na maior parte das entrevistas, assim como média, né? Hoje já gira em torno, pelo menos aqui as de Brasília, em 11, 12. Então, assim, as pessoas estão se informando, né, mais sobre os seus candidatos chegando perto da eleição. E a briga pelo Senado ganha um outro olhar, né, na eleição de 2026, diante dessa crise sem precedentes, Michele Trombetta.
1: Gratidão pela crise, gratiluz. Ô Andreas, e amanhã você faz um balanço aqui pra gente também das sabatinas que vocês estão fazendo aí no Rio, com todos os candidatos.
0: Verdade, amanhã
1: tá
0: a última. Amanhã é a última entrevista. Só uma observação rápida, um processo muito legal, sabia? Porque nós entrevistamos aqui, muita gente critica o fato da gente dar 50 minutos para todos os candidatos igualmente a governador do estado do Rio de Janeiro, não usando o critério, aquele que se aplica aos debates, né? Eu no final dessa jornada, eu tendo a defender esse modelo que a gente adotou aqui, de dar a chance, dar a voz para muitos candidatos que não são conhecidos, né? Candidatos que as pessoas não têm ideia de quem sejam, que têm pouco espaço. Então tem sido um processo desafiador. É muito fácil entrevistar o Eduardo Paes, o Antônio Garotinho, o Douglas Ruas. É fácil. Esses que estão aí mais visíveis e que são conhecidos e que já governaram, que têm cargos eletivos. Então tem sido e com boa resposta do ouvinte, sabe? Diante do conhecimento de outras propostas, com as quais eventualmente não se concorde. Mas um desafio interessante. 9 candidatos entrevistados e amanhã a gente encerra essa jornada.
1: Boa, e muitas mensagens de solidariedade a você, viu, pela queda. Que bom que você tá bem.
0: Não machucou.
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15: Agora 3h30. Muito boa tarde para você ligado aqui em 90.3. Eu, Daniel Henrique, te acompanho nesse bloco de informações da cidade e do estado do Rio de Janeiro com o que tem de mais importante nesse momento e contando, claro, com a sua participação através do nosso WhatsApp 999026970. Fica à vontade para mandar a sua mensagem por lá, que aqui o nosso ouvinte tem voz na nossa programação.
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15: Vamos falar de trânsito, porque a Giovana Guitarrari está de olho aqui no que acontece no Rio de Janeiro e vai trazer as informações atualizadas para você, motorista. Boa tarde, Giovana.
16: Boa tarde, Dani. Boa tarde também aos nossos ouvintes. Trazer informação do Meyer nesse momento. Nosso ouvinte Bruno fala sobre um acidente que aconteceu por ali. Vamos ouvir.
17: Galera da Band News, boa tarde. Só para sinalizar aí, ó, final da Rua Dias da Cruz, próximo aí ao número 680, tem um acidente. Provavelmente com vítima, né? Tem um corpo de bombeiro e ambulância do corpo de bombeiro. Tá o trânsito caótico no final da Rua Dias da Cruz e na Rua Borges de Arrete. Se puder pedir pra galera evitar essas duas vias, vai ajudar muito o trânsito.
16: É, como ele falou, é realmente um pouquinho depois do encontro com a Rua Borja Reis, que já tá toda parada por conta desse acidente. Acidente feio, ônibus e carro. O carro entrou na traseira do ônibus aí, tá travando o trânsito inteiro para quem tá tanto na Rua Gia da Cruz quanto na Borja Reis. Então é importante você que tá passando pela região do Meyer tentar ao máximo evitar pelo menos esse trecho, porque tá pegado o trânsito, Dani.
15: É isso, Dias da Cruz, principal rua ali do Meyer, com um acidente. Então a tendência mesmo é que o trânsito fique bem lento por ali nessa região. Faça como o Bruno, nosso ouvinte, não Anderson, né? Bruno, mande sua mensagem através do nosso WhatsApp 999026970, que a gente tá aguardando aqui a sua participação, inclusive com atualizações desse acidente na Rua Dias da Cruz, que o nosso ouvinte falou agora há pouco.

0: Agora 3 horas e 32 minutos.
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2: 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As opções podem envolver cirurgia, quimioterapia e, nos últimos anos, medicamentos também passaram a fazer parte do arsenal contra a doença. Olhar para a paciente precisa ser individualizado, diz Andréa Gadelha, médica vice-líder do Centro de Referência em Tumores Ginecológicos do AC Camargo e presidente do Grupo Brasileiro de Tumores Ginecológicos, EVA.
3: Uma escutativa de quem está atendendo essa mulher, de valorizar, por mais simples que pareça esses sintomas, mas por mais simples que pareça um sintoma que persiste, ele não está dentro da normalidade, ele merece investigação. E muitas vezes é aí que você acaba fazendo algum tipo de diagnóstico, e o diagnóstico precoce faz toda a diferença. Você aumenta a chance de curabilidade e tratamentos que são menos extensos, menos invasivos. O diagnóstico precoce é o que realmente muda na oncologia.
2: Acompanhe mais essa conversa no YouTube da Band News FM.
4: Doutora Andréa Gadelha, CRM 84947.
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6: Ó, caçapa!
7: Marcelo do Ó! Como vai você?
8: Que momento, hein? Você tá cada vez melhor, hein, Andreasa? Tudo já é contigo?
7: Eu te escuto,
9: isso porque você não ouviu a história da queda da cadeira.
7: Isso aí já
8: teve isso? Ai, meu Deus do céu,
7: A gente também conta a derrota, né? Eu contei aqui. Daqui a pouco vai estar, alguém vai recortar e vai jogar nas redes aí a minha história da queda. Mas o Marcelo Duó, o meu Marcelo Duó, é que eu escuto você narrando. Então eu me inspiro em você, na emissão da voz, na tentativa de igualar o mestre.
8: Bem.
7: Você tá bem, né, Marcelo Duó? E a nossa Libertadores, hein?
8: Tô bem. Tô dentro do carro aqui, porque na zona sul de São Paulo, no fim da manhã, caiu um mundo d'água e eu não consegui chegar em casa. Mas tô bem, tô aqui tranquilo com a camisa de Curaçao pra falar de Libertadores. O seu Flamengo joga hoje. E eu queria fazer um alerta. É lógico, o Flamengo na altitude, contra o Del Valle não é a LDU. Não é o melhor time do Equador, mas não é a LDU. Então o Flamengo vai ter talvez um trabalho um pouco maior do que teve o Palmeiras ontem, que poderia e deveria ter feito mais de um gol e não fez, então vai ter que decidir lá. O Flamengo tem uma primeira parada de mais difícil e vai ter, eu acho, um complicador, porque a arbitragem dos jogos dos brasileiros fora de casa nessa fase da Libertadores me deixou com uma pulga atrás da orelha, sabe? Tanto o Esteban Ostoich ontem no jogo do Corinthians, com o Jesus Valenzuela também, que não foi das melhores arbitragens do jogo do Palmeiras, o Piero Mazza no jogo do São Paulo na Sul-Americana, mal, caseiro pra caramba. Então o Flamengo hoje precisa ficar esperto também com isso e procurar fazer o seu jogo de uma maneira mais segura possível para trazer essa decisão para o segundo jogo. O Flamengo joga fora, joga na altitude, não é fácil jogar lá no Equador, mas é favorito para passar. E aí a gente pode ter um mata-mata de Libertadores só com brasileiro. Corinthians e Flamengo, a gente pode ter um Palmeiras e um Palmeiras e Fluminense, né, na sequência. Então, a Conmebol, não sei se vai gostar muito dessa ideia, né? Então, vamos observar. Fica uma menção honrosa ao Santos, que conseguiu uma vitória muito legal e inesperada na Vila diante do Atlético Mineiro. E vou dizer uma coisa aqui para palpitar, porque eu sei que vocês gostam de palpite. Como diria o saudoso Cláudio Karsugi, que nos deixou hoje, de imensa memória e de muita saudade, um dos grandes da nossa profissão: se o Flamengo for eliminado pelo Independiente Del Valle na Libertadores, será uma clamorosa surpresa.
9: Aliás, mais cedo eu estava ouvindo o Bernardo, ele falando de uma reportagem que vocês fizeram com o Karsugi sobre Fórmula 1, não foi isso? É, ele que ele falava que era diversão, futebol era trabalho, automobilismo era diversão, e que ele falou que foi uma aula, foi uma coisa impressionante, assim.
8: É, o Karsugi, ele sempre gostou muito de engenharia automotiva, e por isso que ele gostava muito de Fórmula 1, principalmente. Ele falava mesmo que o trabalho, ele gostava muito mais de Fórmula 1 do que de futebol, e ele acabou se notabilizando por ser um dos grandes comentaristas e jornalistas ligados a esse esporte, né? Mas acho que a grande marca dele fica para a elegância que ele tinha, o conhecimento profundo que ele tinha das coisas, e de um jornalismo com zero afetação, que é algo que está muito em falta hoje em dia, né?
9: É isso, Marcelo Duó. Então hoje, páreo duro pro Flamengo, é
8: Flamengo,
9: isso?
8: Flamengo, né?
7: Jogo duríssimo.
8: O jogo é mais difícil, mas acho que o Flamengo empata lá. O Flamengo vai empatar lá e vai no Maracanã resolver a parada. Só tem que tomar cuidado com a arbitragem.
10: É isso aí, Duó. Duó tá mal com nós. Duó tá de mal com o Flamengo. Fez alguma coisa, Duó? Tem 5 semanas
8: nada
10: aqui que você não fala que o Flamengo vai ganhar.
7: Mas tá bom. Mas tá bem.
8: Não, mas assim, é porque é lá, altitude, difícil.
7: Mas tá bom.
8: É mais difícil. Traz pra cá o resultado e faz a festa no Maracanã, hein, Vambrandão?
7: Deixa ele. E você, tá, e você tudo falou bem. Que ele tá certo. O jogo é dificílimo hoje. O jogo é duríssimo.
10: A Comebol não vai gostar muito, mas a gente também não gosta muito da Comebol, então tá tudo certo.
8: Então esse é o problema. É esse o problema, meus amigos.
9: Obrigada, Duó.
7: Marcelo Duó.
9: Até amanhã, gente.
8: Meninos, boa quinta-feira.
7: Avisa quando
8: amanhã analisaremos o Campeonato Brasileiro. Avisa, pode deixar, aviso sim. Tá meio difícil, mas acho que eu vou conseguir.
7: Um beijo.
9: Manda um boletim de trânsito aí pra gente, tá? Beijo.
8: Manda.
9: Valeu.
8: Beijo.
9: Bom, e rapidinho aqui, rapidinho, CBF.
7: Rapidinho. É, porque
9: decidiu
7: a CBF
9: hoje, né?
7: Decidiu-me nesta gloriosa quinta-feira. Os mandos de campo das semifinais da Copa do Brasil, Vasco e Atlético Mineiro, vão decidir a classificação em casa, provavelmente no dia 8 de novembro. Antes, o Cruz Maltino vai a São Paulo na semana anterior enfrentar o Palmeiras. Já o Galo vai a Porto Alegre para jogar contra o Grêmio. Também foi revelado hoje que a final do torneio será em Brasília, no Mané Garrincha, no dia 6 de dezembro.
9: No glorioso Distrito Federal.
7: Sim.
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3: Agora 3:43, o Ministério Público Federal pede a condenação em regime inicialmente fechado por 37 anos de prisão de Gladson Acácio dos Santos, o faraó dos bitcoins, e da esposa Meireles Yoseline Dias Zerpa no processo da Operação Criptos. Para o órgão federal, a dupla praticou 4 crimes, operação de instituição financeira sem autorização, gestão fraudulenta, emissão de valores mobiliários e organização criminosa. Ao todo, 17 pessoas são réis no processo, que chega à fase de alegações finais, que é a última fase antes da sentença. O grupo teria movimentado quase 40 bilhões de reais no Brasil e em países do exterior, como os Estados Unidos, Reino Unido, Portugal, Uruguai, Colômbia, Paraguai e Emirados Árabes Unidos. Os investigadores ressaltaram ainda que os recursos captados eram desviados para outros tipos de investimentos, incluindo as contas bancárias dos membros da organização criminosa. O Ministério Público Federal destacou que Gladson declarou expressamente em depoimento que atuava de forma antiética, pois possuía grandes volumes de capital de terceiros com manipulação do mercado de criptomoedas. O faraó dos bitcoins prometia rendimentos de 10% ao mês para os clientes. Informações agora com Daniel Nascimento.
23: A greve de funcionários da Caixa Econômica Federal por discordância sobre o plano de saúde oferecido aos servidores é por tempo indeterminado. Nesta quinta-feira, as agências da capital fluminense, Niterói, Teresópolis, Petrópolis, Campo dos Goytacazes e outras cidades do estado amanheceram fechadas com o início da paralisação. Segundo o sindicato que representa os funcionários, o banco não propôs ainda uma solução para o Saúde Caixa, uma das principais reivindicações dos empregados. A insatisfação está relacionada ao aumento da participação dos empregados no custeio do Saúde Caixa, o que não será compensado pelo aumento real de 0,6% proposto pela FENABAN. Para os responsáveis pela paralisação, a ação tem como objetivo pressionar a direção da Caixa e retomar as negociações e apresentar uma proposta capaz de solucionar as reivindicações. Em nota, a Caixa informou que mantém o diálogo aberto com as entidades representativas dos empregados.

0: de arroz caldoso, não sei se você já viu, quem frequenta restaurante, tá um pouco na moda. Arroz caldoso é uma receita originalmente portuguesa, que é um arroz, obviamente, que normalmente aquele arroz chama carolino, é um arroz diferente, ele parece o arroz bomba que faz paeja. E esse arroz caldoso, então, você vai fazer com alguma coisa que vai dar sabor e ele é meio caldoso mesmo, aguadinho no final. É muito gostoso, então combina super bem com grelhadinho e tal. E aqui eu vou dar um bem gostoso que vai combinar com frango. Com cara de galinhada, tá? Então você vai pegar uma colher de sopa de ou duas de manteiga e coloca pra fritar com essa manteiga, pra liberar o aroma, uma colher de chá de cominho e uma colher de chá de colorau ou de páprica. Eu até gosto mais da páprica doce, se você tiver. E aí deixa um pouquinho pro aroma ser liberado. Aí vai colocar uma xícara de rodelinhas de quiabo, uma xícara de milho e uma xícara de abóbora cortadinha também em cubos. Deixa isso dar uma boa fritadinha ali na panela. Aí vai colocar o arroz. Pode colocar duas xícaras de chá de arroz. Eu usei o arbóreo. O arbóreo é o arroz de risoto, mas pode fazer até com arroz agulhinha ou branco normal, que vai ficar legal. Eu pus o arbóreo. Coloquei, dei uma juntada em tudo isso, aí coloca umas quatro xícaras de água ou de caldo, com um pimentão picado, uma cebola picada, uma pimenta dedo de moça só cortada ao meio pra dar aroma, que depois você vai jogar fora, sal e pimenta do reino. E aí vai cozinhando e mexendo até o arroz ficar cozido. Vai dar uns 15, 20 minutos. Quando o arroz estiver cozido, o final deve ser meio caldoso, então vai sobrar um pouco de líquido. Se você não gosta, diminui um pouquinho na água. Eu falei quatro xícaras, diminui, bota duas, porque os legumes também vão soltar água e tudo mais. Mas as quatro acho que vai ficar bem legal. Aí desliga, pode jogar coentro ou salsinha, se você não gosta, né? Picado bastante coentro e mexe isso na hora de servir. Aí você serve com um franguinho grelhado, sei lá, um franguinho assado, porque você já vai ter todos os legumes e esse arroz com bastante umidade, que é uma complementação perfeita.
1: Se você quiser, você pode falar comigo pelo e-mail hojepode@bandnewsfm.com.br ou pelas redes sociais no @carolecrema. Pode pedir receita, dica, fala comigo, eu vou adorar.

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0: Aprendi que tem que esperar o fim da trilha ansiosamente para chamar ele, Eduardo Barão. Tem umas coisas que eu leio, Barão, umas notícias que a palavra, o termo é sem precedente hoje, né? Eu leio isso aqui, não sei nem o que dizer. Vou passar a bola para você logo. Trump promete dividendo de $5 mil americanos se republicanos mantiverem controle do Congresso. Essa moda pega aqui no Brasil. E aí, Barão? Bem-vindo.
1: Fala, Andreasa, boa tarde para você, para Michelle, Ivan, todo mundo no Brasil e algumas partes do planeta, né, Andreasa? Poderia ser chamado de compra de voto. Mas aqui nos Estados Unidos é uma repartição de dividendos, segundo Donald Trump, que ontem, durante uma reunião, uma assembleia importante do Partido Republicano no Texas, disse que se os republicanos continuassem com a maioria na Câmara e no Senado, ou seja, com o controle do Congresso, ele ia pagar essa grana para cada adulto americano. Então não é nem só para uma pessoa numa família. Se tiver ali um casal com um filho maior de idade, todo mundo vai receber. Então, para você ter uma ideia, são $5 mil, um pouco mais de R$25 mil, caso os republicanos vençam as eleições, foi a promessa do presidente americano Donald Trump. Ele disse que os Estados Unidos estão indo muito bem, obrigado, apesar da economia mostrar outros números, e que ele quer repartir os dividendos do tarifaço, dos tributos que o governo americano arrecadou depois que ele mudou essa política em relação à cobrança de impostos de outros países, de produtos de outros países. Não é a primeira vez, não é a segunda vez que Trump promete pagar diretamente à população, dependendo de algum resultado específico que ele possa alcançar na política, alguma decisão no Congresso, agora no caso a própria eleição. E nenhuma das outras vezes ele cumpriu essa promessa de dar algum tipo de dividendo, algum tipo de participação, algum tipo de tributo que o governo americano conquiste. De qualquer forma, ainda há uma reclamação gigantesca aqui da oposição democrata, dizendo que isso é compra de voto, que isso é uma tentativa baixa de se manter no poder, diante de um cenário que é preocupante nesse momento para o partido de Trump. As pesquisas recentes mostram que a popularidade dele segue em baixa, principalmente por causa da situação econômica do país. Inflação alta, dificuldade para a população fazer as compras básicas do dia a dia aqui nos Estados Unidos, André.
0: Valeu, Barão. Sendo a fonte do dinheiro o tarifaço, né? Seríamos nós, brasileiros, também ajudando a comprar votos nos Estados Unidos. Valeu, Barão. Um abraço. Também.
2: Que beleza. Não, é cortina de fumaça.
1: Até mais.
2: Não é possível. Valeu, Barão. 3:53. Tchau, tchau.

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1: Aproveita. Agora quem traz informações do trânsito é a Deise de Assis.
2: De volta aqui na Band News FM, atualizando nesse momento, linha vermelha. Você motorista que segue para a Baixada está perdendo bastante tempo. Trecho do Galeão teve acidente agora há pouco envolvendo uma moto. Movimentação lenta desde a altura da Ilha do Fundão. Mais à frente também tem dificuldade na altura do Parque das Missões, no acesso à BR-040. Você que segue para o centro vai perdendo também tempo no trecho do Parque das Missões e mais à frente na passagem pelo Caju. Quem está optando pela Brasil não vai encontrar cenário diferente. Brasil também está parada a partir de Benfica até Bom Sucesso e também no trecho de Coelho Neto em direção à zona oeste da cidade. 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Daqui a pouco eu volto.
1: Valeu, Deise. Daqui a pouco você traz mais informações do trânsito pra gente.
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1: Uma pergunta muito importante do ouvinte da Band News FM é com relação à gratuidade. Como ela funciona para os passageiros nesse esquema de bilhetagem eletrônica operada pelo Já É? O Já É Gratuidade é destinado às pessoas que têm direito ao benefício no transporte municipal do Rio, como idosos a partir de 65 anos, pessoas com deficiência ou doença crônica e estudantes contemplados pela legislação. Em muitos casos, a solicitação pode ser feita diretamente pelo aplicativo Já É. Para saber quem tem direito, como solicitar e quais são os documentos necessários para cada categoria, basta acessar o site jae.com.br/gratuidade.

Agora, 3 horas e 57 minutos, a mulher de 39 anos que foi presa por matar a própria mãe a facadas no Recreio dos Bandeirantes, na zona sudoeste do Rio, teve a prisão convertida em preventiva. Esse caso que aconteceu na última segunda-feira. A justiça converteu a prisão durante a audiência de custódia realizada nessa quarta-feira. Segundo as investigações, Natália Mafra Tupinambá atacou a mãe, Graça Maria Caldas Mafra, de 73 anos. Ela afirmou em depoimento na delegacia que é bipolar e faz uso de dois medicamentos, mas que na noite anterior ao crime não tomou a medicação. A vítima recebeu os primeiros socorros da namorada de um morador, que é médica. Graça Maria chegou a ser levada ao Hospital Municipal Lourenço Jorge, na Barra da Tijuca, mas não resistiu. Uma carga frigorífica avaliada em R$29 mil foi recuperada pela Polícia Militar no Parque Beira-Mar, em Duque de Caxias, na Baixada Fluminense, na manhã de hoje. De acordo com a corporação, os agentes receberam um alerta sobre o roubo de um caminhão, com as vítimas sendo mantidas como reféns. Ao notarem a aproximação das equipes, os criminosos fugiram, abandonando a carga e libertando as vítimas nas imediações da comunidade Vila Operária. A ocorrência foi encaminhada à delegacia da região. 3 horas e 58 minutos.

0: Já é. Já é o fim do tempo.
1: Já é. Escolha sabe de quem? Escolha sabe de quem? Da aniversariante do dia, nossa Gabi Soares, coordenadora aqui do Tem Método, sabe, faz aniversário coisa. Hoje.
0: Grande Santista.
1: Parabéns, escolheu. Grande Santista, tá feliz da vida, né? Depois Sim. de ontem, hoje ficando mais velha, tá? Maravilhosa.
0: Beijo, Gabi. Beijo a todo Bora. Mundo. Amanhã voltamos. Tchau.
1: Valeu, Tem. Sexta-feira iremos por aqui.

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4: Olá, boa tarde para você. Pode chegar, que você já tá entre nós. Vamos juntos pelas próximas duas horas. Tem muita informação. Na primeira hora, pela rádio, a gente está conectado com o Brasil inteirinho. Mas na segunda hora, só com o público de São Paulo, pela rádio. Porque pela live, pela TV, se você tá assistindo ao Entre Nós, pode seguir junto até 6 da tarde, que a gente te faz companhia. Conta também com a sua participação. Então vamos embora, Humberto Ferretti. Boa tarde.
5: Fala, Adriana, boa tarde para você, para todo mundo ligado na Band News FM. Vamos juntos nesta quinta-feira, dia 10 de setembro de 2026. Como a Adriana já citou, contamos com a sua participação. WhatsApp aberto 011 para quem tá fora de São Paulo, 999-592-100.
4: É isso, participe com a gente, mande a sua opinião, sua informação, o noticiário como você já sentiu aí, né? Começou setembro, veio um vendaval no noticiário, que pelo jeito só acaba quando as urnas se fecharem lá no final de outubro. Então, o noticiário sempre muito carregado, mas nem por isso a gente deixa de prestar atenção no que o ouvinte, o telespectador tá escrevendo pra gente, e a gente vai encaixando aqui sempre que possível a sua participação. A gente conta e gosta muito que você esteja participando com a gente. Mesmo que o noticiário às vezes faz a gente ficar espremido no relógio, mas a gente dá um jeitinho, né?
5: A gente espreme daqui, espreme dali, no fim das contas, cabe tudo. Às vezes atrasa um pouquinho, alguém fica bravo, mas é isso. Prestação de serviço, informação e participação de ouvinte sempre. Agora 4 horas mais 2 minutos, hora de atualizar o que é destaque nesta quinta-feira.
4: A Polícia Federal apontou uma coincidência entre a movimentação financeira da empresa Go Up Entertainment Limitada, responsável pelo filme Dark Horse, com o envio de emendas parlamentares pelo deputado federal Mário Frias, do PL, para empresas de Karina Ferreira da Gama. Essa operação foi deflagrada hoje com os dois como alvo. Ambos foram alvos, né, dessa operação, que foi batizada de Makeup. É uma operação da Polícia Federal que cumpriu 49 mandados de busca e apreensão em São Paulo, Rio de Janeiro, Ceará e também no Distrito Federal. A informação desse cruzamento de dinheiro, de emendas parlamentares que poderiam ter sido direcionados, podem ter sido direcionados para o filme, essa informação consta em relatório tornado público pelo ministro Flávio Dino, do Supremo Tribunal Federal. Daqui a pouquinho a gente vai falar mais sobre isso, mas tem mais detalhes para a gente trazer agora, né, Humberto?
5: Tem mais, sim. Na mesma ação, o ministro Flávio Dino proibiu o deputado federal Mário Frias de deixar o Brasil sem autorização. O político também não poderá ter contato com os demais investigados no inquérito que investiga suposto desvio de recursos públicos oriundos de emendas parlamentares. Mais detalhes também daqui a pouquinho com a reportagem da Band News FM em Brasília.
4: A presidência do Supremo Tribunal Federal cancela a sessão de julgamentos prevista para hoje. É o segundo cancelamento na semana. E esses cancelamentos ocorrem em um momento, claro, de forte crise, uma crise institucional sem precedentes na corte. Mais cedo, logo que o dia começou, todos nós jornalistas fomos surpreendidos também pelo anúncio de que haveria um pronunciamento às 11 da manhã do ministro Alexandre de Moraes. Mas minutos depois, esse pronunciamento de Moraes também foi cancelado.
5: Mudando de assunto, os funcionários da Caixa Econômica Federal e do Banco do Brasil entram em greve por tempo indeterminado a partir de hoje. Na Caixa, a paralisação é nacional e ocorre após os funcionários rejeitarem a proposta de renovação do acordo coletivo de trabalho. No Banco do Brasil, a greve é parcial e ocorre apenas nas bases sindicais que não aprovaram o acordo da categoria.
4: Em São Paulo, a polícia prende 15 pessoas envolvidas em uma cadeia de roubo, furto e receptação de celulares no maior polo de comércio popular do país. As prisões ocorreram durante a Operação Frank Mobile, com mais de 1.700 agentes. A ação mirou grupos que dão sustentação logística e financeira aos crimes na região central da capital paulista.
5: A cesta básica ficou mais barata em 25 das 27 capitais brasileiras no mês passado. Segundo a Pesquisa Nacional da Cesta Básica de Alimentos, a cesta só ficou mais barata, aliás, mais cara, em duas capitais: Maceió, onde o custo médio subiu 1,43%, e São Luís, com aumento médio de 0,78%. Neste mês, a capital paulista continuou com a cesta básica mais cara do país, seguida por Cuiabá, Rio de Janeiro e Florianópolis.
4: E o destaque do esporte agora: o Flamengo está em Quito, no Equador, para

0: São 4:06 e a gente já vai aprofundar aqui, trazer todos os detalhes da operação que foi deflagrada hoje logo cedo, operação da Polícia Federal, que tem como alvos o deputado do PL, Mário Frias, ex-secretário de Cultura do ex-presidente Jair Bolsonaro, e também Karina Gama. Karina Gama é a dona da Go Up Entertainment, a empresa produtora do filme Dark Horse, o filme que narra aí a trajetória, a jornada de Jair Bolsonaro. Karina Gama também é dona do instituto que conseguiu um contrato milionário com a Prefeitura de São Paulo para fornecer Wi-Fi gratuito. O que a Polícia Federal hoje informou até agora de que investiga é de que Mário Frias, o deputado, pode ter liberado dinheiro via emendas parlamentares para Karina Gama, e esse dinheiro foi diluído num esquema com outras empresas, com subcontratações. Esse dinheiro foi diluído para pagar despesas que podem ser do filme Dark Horse ou outras despesas que não está claro quem recebeu esse dinheiro. A gente fala agora com Pedro Teixeira, que acompanha desde cedinho o desenrolar dessa operação. Boa tarde para você, Pedro. Operação que acontece um dia depois do retorno aí de Andrei Rodrigues ao cargo, ao comando da Polícia Federal, né?
1: Sim, e era uma operação esperada, viu, Adriana? Boa tarde para você, para o Ferretti, para todo mundo que nos acompanha aqui na Band News FM. Era uma operação esperada porque no momento em que as investigações saíram da Polícia Civil para o Supremo, da Polícia Civil de São Paulo para o Supremo Tribunal Federal, e ficaram sob responsabilidade da Polícia Federal, a Polícia Federal ia avançar nestas investigações usando os elementos já colhidos pela Polícia Civil do Estado de São Paulo. O que, que a Polícia Federal identificou? Que a Karina Gama, que é dona da produtora Go Up, responsável pelo filme que conta a trajetória do ex-presidente Jair Bolsonaro, ela recebeu R$2 milhões em emendas parlamentares para dois institutos, o Instituto Conhecer Brasil e a Academia Nacional de Cultura. Essas emendas teriam sido direcionadas para estes institutos para cuidar de projetos destinados à educação digital, esporte de combate. Foram emendas destinadas pelo Ministério da Ciência e Tecnologia e pelo Ministério do Esporte, destinadas pelo deputado federal Mário Frias. Acontece que a Polícia Federal está suspeitando de que, pela falta de execução dessas emendas parlamentares, e isso foi identificado pela Controladoria Geral da União, ou seja, os projetos não teriam recebido o número de participantes, de alunos, professores, compra de equipamentos, isso não teria acontecido da maneira adequada ou como tinha sido apresentado na emenda parlamentar, há uma suspeita de que este recurso pode ter sido enviado para a Go Up ou para outras empresas que operam no entorno dessas pessoas para custear o filme sobre o ex-presidente Jair Bolsonaro. A Polícia Federal também identificou, por exemplo, um repasse pessoal do Mário Frias para a produtora Go Up, no valor de R$645 mil. Acontece que, analisando os relatórios do COAF e o que foi apresentado pelo Mário Frias à Receita Federal sobre o patrimônio dele, há uma avaliação de que ele não teria ele não tem patrimônio compatível com este valor que foi enviado por ele para a produtora. Tem outros pontos que foram apresentados na decisão do ministro Flávio Dino, que teve o sigilo retirado no início da tarde desta quinta-feira, por exemplo, o envio de R$1 milhão do ex-marqueteiro do candidato Flávio Bolsonaro do PL, também para a Go Up Entertainment, produtora do filme. Esse é um caso importante aqui no Supremo, porque coloca frente a frente também outros ministros, né? A apuração do filme Dark Horse, no que liga o filme ao Daniel Vorkar, o banqueiro do Banco Master, está sob

0: relatoria do ministro André Mendonça. Já a apuração sobre emendas parlamentares está sob a relatoria do ministro Flávio Dino, mas é inevitável que, a partir do momento em que o ministro decide avançar com as investigações sobre a produtora, sobre as pessoas vinculadas à produtora, sobre o formato utilizado pela produtora para arrecadar recursos ou movimentar o dinheiro entre as empresas ligadas à Carina Gama, que é um dos principais alvos nesta operação da Polícia Federal, é inevitável que as coisas comecem a se conectar. Foram cumpridos 49 mandados de busca e apreensão. Os mandados, eles tinham como alvo principalmente o Mário Frias, deputado federal, por conta das questões das emendas parlamentares, e a Carina Gama, dona da produtora e também das entidades que estão tendo essas emendas investigadas. Nessa operação, a Polícia Federal também encontrou 7 armas em um endereço ligado ao Mário Frias. A PF está apurando ali se essas armas têm todas as autorizações de forma correta, enfim, se elas poderiam estar neste endereço do Mário Frias. Isso também está sendo apurado, mas é uma operação que atinge a movimentação financeira das empresas que cuidaram do filme do ex-presidente Jair Bolsonaro. Volto com vocês.
1: Tá certo, Pedro. Obrigada pelas informações, viu? Mais um dia intenso aí de trabalho para vocês. Qualquer novidade, aciona a gente, por favor. Gente, a Carina Gama, no decorrer, né, no desenrolar dessa operação Makeup, a Carina Gama teria dito que se for presa não tem nada para delatar. Se ela tem alguma coisa para delatar ou não, eu não sei. Agora, para explicar, ela tem muita coisa para explicar. Porque imagina você que tá me ouvindo. Você trabalha como professor, como motorista de aplicativo, você é um contador, você, cada um na sua área. De repente, você monta uma empresa que nunca produziu um filme e tem um orçamento milionário para fazer um filme. O primeiro filme da sua empresa. Montou a empresa e o primeiro filme e leva mais de 60 milhões de reais de Daniel Vorcaro, o banqueiro que está preso por ter passado a mão no dinheiro de vários institutos de presidência Brasil afora, de vários estados. Só no Rio de Janeiro, uma grana, o maior volume de dinheiro, uma grana enorme, ele tomou do Rio de Janeiro, do governo do Rio de Janeiro, do Instituto de Previdência. Então, nunca fez um filme na vida, mas no primeiro filme que a Carina Gama monta uma empresa para fazer, o filme Dark Horse, leva esse contrato milionário com Daniel Vorcaro, mais de 60 milhões de reais, até agora não explicado. O detalhe do caminho do dinheiro, de fato foi tudo pro filme, não há uma análise isenta e rigorosa que mostre o caminho do dinheiro. Foi para um fundo nos Estados Unidos e não se sabe como esse dinheiro foi gasto e o que ou quem esse filme bancou, esse dinheiro bancou. Ela nunca tinha prestado um serviço de Wi-Fi. E, de repente, o Instituto Conhecer Brasil tem um contrato de mais de 100 milhões de reais com a Prefeitura de São Paulo para fornecer esse serviço. A Prefeitura disse que ela forneceu, que está tudo certo. Mas o fato é que há suspeitas de que também dinheiro desse Instituto, desse contrato, tenha sido usado para o filme ou para despesas que não estão esclarecidas. Então, se a Carina Gama tem alguma coisa para delatar, não sei. Mas para explicar, tem bastante.
2: Agora, 4:15, a gente segue em contato com Brasília, porque deveria estar ocorrendo neste momento uma sessão do Supremo Tribunal Federal. Durante toda a manhã, a imprensa e a sociedade estavam na expectativa sobre o que seria dito, se teríamos manifestações do ministro Fachin, presidente da corte, do Alexandre de Moraes, também do André Mendonça. Fato é que a gente teve que mudar a abordagem porque essa sessão não tá acontecendo, não vai acontecer, e o Rafael Procópio tá com a gente e explica. Diga lá, Procópio, boa tarde.
3: É isso, Ferret, tanto que a gente tá aqui no Palácio do Planalto, né? Boa tarde para você, pra Adriana, para todo mundo que tá nos acompanhando. Essa sessão foi o segundo cancelamento, na verdade, desta semana, e com essa notícia dessa sessão plenária que não vai mais acontecer nesta quinta-feira, veio a informação de que vai acontecer de fato, pelo menos foi o que foi dito oficialmente pelo Supremo Tribunal Federal, na próxima terça-feira. Lembrando que trouxemos aqui na nossa programação essa informação, que o ministro Edson Fachin, depois daquele pacotão de medidas para tentar estancar a crise no Supremo Tribunal Federal, ele anunciou para a próxima terça-feira, dia 15 de setembro, uma sessão plenária plenária também extraordinária, como seria a desta quinta-feira, e essa vai focar especialmente na questão envolvendo o ministro Alexandre de Moraes. O plenário da Suprema Corte vai decidir se o ministro vai ser investigado ou não por todas as relações, todas as conexões, enfim, que a Polícia Federal achou até esse momento, que podem existir entre ele e Daniel Vorkar, em todo caso, envolvendo o escândalo do Banco Master. Não houve uma manifestação oficial por parte do Supremo Tribunal Federal do porquê que essa sessão da quinta-feira foi cancelada, mas sabemos da situação de crise, de como a situação está muito complicada entre diferentes ministros da Suprema Corte, então a gente entende que neste momento foi uma questão de preservação e que os ânimos não estão dos melhores para que os magistrados, os 10 ministros do Supremo Tribunal Federal neste momento, se encontrem presencialmente em plenário. O que tivemos também, além dessa situação, desse cancelamento? Tivemos, logo depois dessa informação do cancelamento, uma informação vinda do gabinete do ministro Alexandre de Moraes, que ele faria um pronunciamento no Supremo Tribunal Federal, ali para a imprensa, por volta de 11 horas da manhã. Algo que não é comum. Eu, particularmente, não me lembro do ministro chamar uma espécie de coletivo ou pronunciamento durante todo esse período que ele está ali como magistrado do STF. Houve essa comunicação, houve esse chamamento à imprensa, mas menos de uma hora depois o próprio ministro cancelou esse pronunciamento. O que temos de informação de bastidor neste instante? Que o ministro entendeu que um pronunciamento neste instante, ele poderia fragilizá-lo. Mas não está descartado que num futuro próximo um pronunciamento de fato seja feito pelo ministro Alexandre de Moraes. E o que ele falaria nessa conversa com a imprensa, desse pronunciamento? Provavelmente não teríamos acesso a fazer perguntas ao ministro. Mas ele ia comentar sobre especialmente a questão do inquérito das fake news. Esse inquérito que ficou muito focado no ministro, apesar, afinal de contas, ele é o relator dessa questão, desse protocolo aberto lá no ano de 2019, e ontem, nesse pacotão que a gente falou do ministro Edson Fachin, ele foi retirado da relatoria. Isso tudo tem a ver com a crise no Supremo Tribunal Federal envolvendo ele e André Mendonça, já que nessas indas e vindas de rusgas e tentativas de um de cada lado usando o liminar contra o outro, Alexandre de Moraes tentou incluir André Mendonça nesse inquérito das fake news, e isso foi a presidência de Edson Fachin que decidiu, no final das contas, retirar essa relatoria de Alexandre de Moraes. E é sabido que ele ia defender a relatoria dele durante todo esse período, dizendo que nenhuma irregularidade foi cometida durante esses 7 anos de inquérito. Lembrando que esse inquérito, ele foca principalmente começou focando principalmente no chamado gabinete do ódio durante o governo do ex-presidente Jair Bolsonaro, e focou em várias pessoas do governo anterior. Agora a gente segue aguardando, ver como é que os ministros vão tratar essa fervura, essa questão toda, essa crise toda no Supremo Tribunal Federal, e a gente segue de olho para ver se um pronunciamento ou, no mínimo, uma sessão plenária de fato acontece na Suprema Corte do nosso país. Pelo menos a tendência, nesse instante, é que aconteça na próxima terça-feira para decidir o futuro de Alexandre de Moraes. Volto com vocês.
1: Obrigada, viu, Procópio, que é exatamente a sessão extraordinária que foi convocada pelo presidente Edson Fachin. Essa é difícil que seja cancelada, porque o próprio presidente marcou 10 da manhã na próxima terça-feira para tentar lavar os pratos, né? Lavar a roupa suja, para tentar esclarecer ali alguma situação em torno do ministro Alexandre de Moraes. Eu quero só trazer o registro agora de uma reportagem que foi publicada na edição de hoje da revista britânica The Economist, que repercute justamente esses últimos episódios da crise institucional no Supremo Tribunal Federal. A reportagem afirma que quem defendeu a democracia, fazendo uma referência ao STF, agora passa a ser uma ameaça à democracia. Diz ainda que a crise institucional tem como centro as decisões de Alexandre de Moraes durante os julgamentos relacionados ao 8 de janeiro, o envolvimento dele com o caso Master e a disputa com o também ministro André Mendonça. A revista descreve a crise no Supremo como uma disfunção institucional que está minando a confiança nas instituições do país e aponta para o desgaste da corte às vésperas das eleições de outubro. Sobre o inquérito das fake news, a publicação define a derrubada de contas de perfis bolsonaristas como decisões questionáveis. A revista também criticou o fato de Moraes estar comprometido no caso porque acumulava os papéis de vítima, acusador e juiz. E eu só queria voltar ao assunto da operação que foi deflagrada hoje, em direção aos alvos que incluem Mário Frias, deputado do PL, e Karina Gama, que é a dona da Go Up Entertainment, a produtora do filme, só para trazer o posicionamento do senador Flávio Bolsonaro, que a gente acabou não trazendo aqui. Logo que a operação foi deflagrada, o senador, candidato à presidência, diz que é uma perseguição política, voltou a dizer que não tem dinheiro público no filme, algo que ele já diz desde que foi flagrada lá, as conversas foram, né, tornadas públicas, as conversas dele, ele diretamente pedindo dinheiro pro Vorkaro. Ele insiste que não é dinheiro público, embora a gente já falou aqui do tanto de dinheiro que o Vorkaro pegou, dinheiro público sim, de institutos de previdência, dinheiro de aposentadoria. Isso não está esclarecido, mas ele afirma, hoje voltou a afirmar mais uma vez, que não tem dinheiro público no filme Dark Horse, sem dar maiores detalhes.
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14: Agora 4 horas mais 25 minutos, hora de acionar o correspondente do Grupo Bandeirantes na Europa, o Felipe Killing, para falar sobre o conflito no Golfo, que ganhou uma nova frente agora com os ataques dos Houthis contra cidades sauditas. Isso tem mexido com o mercado financeiro, com o petróleo, com tudo, mas o Felipe Killing sabe muito mais do que eu e vai explicar pra gente. Diga lá, Killing, boa tarde.
15: Tudo bom, Ferretti? Boa tarde a você, Adriana, e a todos que nos acompanham. Isso mexe muito com o preço do petróleo, porque é um outro conflito numa outra rota marítima muito importante. Então você tem de um lado o Estreito de Hormuz, que já enfrenta muitos problemas por conta da guerra entre Estados Unidos e Irã, e do outro lado você tem o Bab el-Mandeb e o Mar Vermelho. E aí você tem a Arábia Saudita, que utiliza as duas costas para exportar o seu petróleo. Quando o Estreito de Hormuz enfrenta esses problemas com Estados Unidos, Irã e bombardeios a navios, a Arábia Saudita utiliza a outra costa exportando pelo Mar Vermelho e por Bab el-Mandeb. Só que os Houthis, que são aliados do Irã, fizeram ataques à Arábia Saudita e também conseguiram, no dia de hoje, conquistar o porto de Mocha, porque existe uma guerra civil no Iêmen entre o governo iemenita, que é apoiado pela Arábia Saudita, e os Houthis. Isso há bastante tempo. O governo do Iêmen acabou perdendo essa batalha contra os Houthis por esse porto de Mocha, que está ali bem pertinho de Bab el-Mandeb. Então, agora, para a Arábia Saudita, que é o país que mais exporta petróleo no mundo, está bastante complicado essa escoação do seu produto, já que tem o Estreito de Hormuz com a guerra entre Estados Unidos e Irã, e agora os Houthis fazendo ataques contra os sauditas. Lembrando que a Arábia Saudita é uma aliada dos Estados Unidos e uma inimiga histórica do Irã, não só por questões geopolíticas, mas também religiosas. O Irã é um país de maioria muçulmana xiita, a Arábia Saudita de muçulmano sunita. E esses países, por muito tempo, vêm tendo uma disputa ali no Oriente Médio. Então agora fica uma preocupação muito grande como que o barril do petróleo vai reagir o preço, já que essas duas rotas tão importantes estão vendo bombardeios e conflitos.
16: E uma guerra que a gente pode dizer que estava adormecida, digamos assim, né? Uma guerra civil ali, um pouco adormecida, num mundo que já está com todo o caos econômico provocado pelo conflito no Irã, ainda vem agora, vem esses ataques e aí a pressão maior ainda sobre a economia global. Vamos seguir acompanhando. O barril de petróleo chegou, acho que 106 dólares, vamos ver se a gente consegue depois a cotação de momento agora, mas chegou 106, né, Killing?
15: Exato, passou de 100 dólares, porque é uma preocupação muito grande quando essa rota também enfrenta bombardeios. E o que você disse foi uma análise perfeita. Essa guerra estava congelada desde 2022, mas aí o Irã teria incentivado os Houthis a começarem a realizar esses ataques contra a Arábia Saudita, porque essa guerra entre Irã e Estados Unidos acabou virando uma guerra de desgaste econômico. E para os americanos acaba sendo um prejuízo enorme quando o preço do barril do petróleo sobe, até porque tem eleições de meio de mandato em novembro, e se a gasolina está cara lá nos Estados Unidos, acaba pesando para os republicanos do presidente Trump.
14: Valeu, Killin. Agora 4:28, Killin volta a qualquer momento na programação com mais informações e com a gente aqui a princípio, se nada de muito urgente ocorrer na próxima terça-feira, petróleo a $107 neste momento.
16: Tava vendo aqui agora.
14: Teve picos de 108, estamos perto do pico e pelo gráfico aqui não tá com muita cara de que nas próximas horas vai diminuir, não.
16: É, problema para nossa economia, não só nossa, né? Vamos seguir aqui com outros destaques do Brasil. A polícia resgata uma adolescente de 13 anos em Goiás e prende o suspeito de aliciá-la pela plataforma Discord. Quem chega com as informações pra gente é o Alexandre Paes.
0: Oi, Adriana, Ferretti, uma boa tarde para vocês e aqueles que estão acompanhando entre nós. A adolescente de 13 anos que foi encontrada após desaparecer na cidade de Anápolis, a cerca de 55 quilômetros de Goiânia, estava sendo mantida trancada dentro de um imóvel abandonado. O principal suspeito é um homem de 19 anos que foi preso no local de trabalho. Durante depoimento à polícia, ele disse que mantinha um contato com o adolescente há algumas semanas pelo aplicativo de mensagens Discord. Este homem contou que convenceu a vítima a fugir de casa, ensinou ela a dopar os pais e horas antes disso, ela teria realizado uma transferência por Pix no valor de R$10,49 para a conta da irmã, deixando também uma carta de despedida para os familiares. Em um vídeo divulgado pela Polícia Civil, é possível ver a porta do imóvel com pedaços de madeira que impediam a abertura. E dentro desse cômodo havia apenas um colchão no chão, uma janela e uma pia no canto da parede. A polícia informou que o suspeito já havia inclusive alugado uma outra residência, que é o local para onde ele pretendia levar a adolescente no final da tarde de ontem. Esse homem segue preso e será autuado por estupro de vulnerável e cárcere privado. Já a menina de 13 anos recebeu atendimento psicológico e será entregue para os responsáveis ainda hoje. Volto com vocês.
14: Obrigado. Obrigada. Bom trabalho por aí. Agora 4:30, a gente muda de assunto para falar sobre o velório e o sepultamento do jornalista Cláudio Kassug, que será amanhã no Memorial Jardim da Vida, que fica na região metropolitana de São Paulo. A morte do comentarista esportivo foi confirmada hoje, ele tinha 93 anos. O anúncio foi feito pela filha dele, a Cláudia Kassug. O profissional estava internado há 27 dias tratando de uma infecção respiratória. Ele nasceu em Arezzo, na Itália, em 1932 e se mudou com a família para o Brasil em 1946. Embora tenha cursado engenharia civil na USP, ele iniciou a carreira jornalística ainda aos 13 anos, como correspondente do Corriere dello Sport na Copa do Mundo de 1950, que foi disputada aqui no Brasil. Kassug, para quem, como eu, passou um tempo no jornalismo esportivo, é referência. Trabalhou muito tempo no rádio, trabalhou na televisão, trabalhou na imprensa escrita, falou muito de futebol, acabei de destacar que a primeira experiência foi cobrindo a Copa do Mundo de 50, mas ele virou uma lenda, de fato, no automobilismo. Cláudio Kassug entendia de Fórmula 1, por exemplo, como poucos. Não vou dizer que ele entendia mais que alguns pilotos, porque ele não era piloto, não estava ali dentro do carro. Mas não só isso. Ele foi da revista Quatro Rodas e foi durante muito tempo o profissional de imprensa que recebia os carros de passeio, para serem testados, porque a opinião do Kassug, se o carro é bom, se o carro é econômico, se o carro é gostoso de dirigir, se o banco é ergonômico, valia mais do que a opinião de engenheiros e coisas do tipo, e até pouco tempo, mesmo com 93 anos, não estava mais na ativa todo dia, mas era um cara que sempre estava num corte de internet, sempre dando opinião sobre algo relevante. O Kassug dá para falar que tá na lista das lendas do jornalismo esportivo.
16: É isso, deixamos nosso abraço, nossos sentimentos à família. Agora são 4:32. Vamos falar do tempo agora. Olha, a semana vai terminando, gente, com alerta de tempo severo, tempo fechadão no centro-sul do Brasil, e o maior alerta de perigo vale pro Paraná. O estado teve 2 tornados em menos de 24 horas, vem bastante chuva ainda, com granizo inclusive. É o Marlon Santiago que chega com as informações pra gente. Boa tarde.
7: Oi, pessoal, boa tarde para vocês, boa tarde a todos que nos acompanham. Chove bastante por aqui, viu? E o Paraná está sob alerta de grande perigo para tempestades até a noite desta quinta-feira. As tempestades severas são esperadas durante a tarde e o início da noite, especialmente para cidades como Paranavaí, Querência do Norte, Umuarama e municípios vizinhos. De acordo com o Instituto Nacional de Meteorologia, a chuva pode ter acumulados de mais de 100 milímetros por dia e os ventos podem passar os 100 quilômetros por hora e a possibilidade de queda de granizo. O risco também é de grande potencial para danos em imóveis, corte de energia elétrica, estragos em plantações, queda de árvores e alagamentos. A chuva é prevista para todo o estado, mas o alerta mais severo é principalmente para as regiões oeste, sudoeste e centro-sul. As temperaturas não variam muito ao longo do dia e até a noite. Nesta tarde, por exemplo, a máxima foi de 20 graus aqui na capital. Para amanhã, tempestades supercelulares devem se formar aqui no estado. Eu volto com vocês aí no estúdio.
14: Valeu, Marlon, bom trabalho por aí.
16: Obrigada.
14: E por aqui, de onde falamos Adriana e eu, São Paulo também tem alerta, viu gente? A Defesa Civil Estadual fala em risco meteorológico para hoje, para amanhã e também para o sábado. De acordo com o alerta da Defesa Civil, as condições são favoráveis à formação de tempestades em diferentes regiões do estado, inclusive com possibilidade de chuva forte, raios, rajadas de vento e queda de granizo. Essa condição é consequência de um ciclone extratropical que se formará no sul do país e influenciará o tempo em todo o território paulista. Entre os períodos de maior atenção estão a tarde e a noite de amanhã e a madrugada de amanhã para sábado, quando as condições atmosféricas estarão mais favoráveis à formação e à intensificação de tempestades. As regiões de Presidente Prudente, Marília, Itapeva, Registro e parte de Sorocaba concentram o maior potencial para tempestades severas e fenômenos adversos.

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9: E agora 4:38, Maria Rita Nader, vamos atualizar o trânsito?
10: Vamos, Fê, boa tarde para você e também para os nossos ouvintes. Atualizando a situação do trânsito na Avenida Brasil, porque uma faixa da pista central está ocupada ali na altura do BRT Baixo do Sapateiro devido a um caminhão enguiçado no sentido Zona Oeste. Então, nesse momento, trânsito com retenções desde o Caju. Quem está passando também pela Ponte Rio-Niterói, trânsito um pouco mais complicado no caminho para Niterói, travessia chegando a 18 minutos nesse momento. Então, fluxo com maior lentidão na altura ali do Mocanguê até a chegada ao pedágio. Já quem vem para o Rio de Janeiro, fluxo bem melhor, então travessia de apenas 13 minutos no caminho para o Rio de Janeiro. Quem também está passando ali pelas vias expressas vai ter que ter paciência, principalmente na linha vermelha, no sentido Baixada, retenções ali na altura da Ilha do Fundão e também ao longo de praticamente toda a base aérea do Galeão até a chegada ao Parque das Missões. Já quem vai no sentido centro, trânsito está melhor, mas também com alguns pontos de retenção na altura da Maré, principalmente agora na tarde de hoje, Fê.
9: Obrigada, Maria.

0: Daniel Nascimento.
1: A Prefeitura do Rio sanciona o projeto de lei que estabelece o programa de alimentação para entregadores de aplicativo nos restaurantes populares da cidade. A medida foi publicada no Diário Oficial desta quinta-feira. Segundo o decreto, o programa poderá estabelecer parâmetros de priorização relacionados aos entregadores cadastrados no Cadastro Único para Programas Sociais. A medida visa facilitar o acesso à alimentação adequada dos profissionais nos três restaurantes populares do município, em Bangu e Campo Grande, na Zona Oeste, e em Bom Sucesso, na Zona Norte da capital.

0: Rafael Ajus.
1: 28 celulares e cerca de 1 quilo de drogas são apreendidos em 4 presídios, incluindo o complexo penitenciário de Jericinó, na Zona Oeste. A ação de quarta-feira aconteceu no presídio Romeiro Neto, em Magé, no Instituto Penal Edgar Costa, em Niterói, na penitenciária Talavera Bruce, em Bangu, e no presídio Nelson Hungria, em Bangu. O trabalho faz parte da Operação Ilícitos, que desde agosto do ano passado já resultou na apreensão de mais de 700 celulares e mais 9 quilos de drogas apreendidas pela Polícia Penal em presídios. Ao todo, 12 visitantes já foram presos tentando entrar no sistema prisional com materiais proibidos, como celulares.
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2: Agora 4h44. O presidente Lula sanciona o projeto de lei de conversão que zera a tarifa de importação de 20% para compras internacionais de até 50 dólares feitas pela internet. Na prática, isso acaba com a chamada taxa das blusinhas. O texto ainda reduz de 60 para 30% a tarifa para mercadorias que somam até R$3.000 por remessa.
3: Saiu o resultado do setor de serviços no Brasil. Contrariando as projeções, o setor teve uma leve alta de 0,9% na base anual, mas é considerado uma situação de estabilidade. Esses dados foram divulgados hoje pelo IBGE, refletem uma variação nula em relação a junho e um crescimento abaixo do esperado pelo mercado. Transportes e serviços profissionais impulsionaram o resultado, enquanto o setor de informação e comunicação registrou uma queda de 2,5%.
2: O presidente da China, Xi Jinping, pede operações urgentes de busca e resgate após um incêndio em um navio de bandeira estrangeira atracado em um porto do país, deixar 20 mortos. Segundo a mídia estatal, o governo chinês não deu detalhes a respeito das vítimas reportadas, nem divulgou um balanço oficial de mortos e feridos.
3: A CBF define os mandos de campo dos jogos da semifinal da Copa do Brasil. Em sorteio realizado hoje, ficou definido que Grêmio e Palmeiras serão os mandantes das partidas de ida. Atlético Mineiro e Vasco decidem os duelos em casa. Os jogos têm como datas base os dias 1º e 8 de novembro, mas ainda pode ter uma mudancinha, né?
2: 1º e 8 de novembro. Previsão. São dois domingos, de repente um jogo vai pro sábado, outro vai pra segunda, e vai depender do calendário dos times até lá.
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3: 4h46, a gente volta a falar da crise sem precedentes no Supremo. Hoje, a aparência de um dia um pouco mais tranquilo, mas já com uma sessão cancelada, um pronunciamento de Alexandre de Moraes anunciado e depois cancelado, e todas as expectativas agora para a sessão extraordinária convocada no plenário do STF para dia 15. Terça-feira, lá em Brasília, às 10 da manhã. Orengo, muitas dúvidas ainda em relação se vai ser uma sessão aberta, de fato, como as sessões de plenário do Supremo são, inclusive transmitidas pela TV Justiça, se vai ser aberta de fato e qual vai ser o rito ali, o que de fato vai ser possível analisar nesse dia 15, né?
4: É verdade. E a preparação agora, Adriana, para realmente formatar essa sessão. Primeiro, vai ser aberta ou não? Esse é um ponto fundamental. Não há uma definição ainda. Então, há um pedido do ministro André Mendonça para que essa sessão seja aberta, transparente, para que todos possam acompanhar, né? Há um pedido, inclusive, de ministros aposentados, ex-presidentes do Supremo Tribunal Federal. São 13 ministros que se manifestaram já pedindo uma sessão aberta. Mas cabe ao presidente da corte. Claro que há um receio, né, que vire ali uma rinha entre ministros, né, com acusações, porque o clima realmente não tá bom. Né? O precedente que a gente tem é de uma sessão fechada, é aquela sessão que acabou conduzindo Dias Toffoli para fora do processo, aliás, do caso Master. Né? A gente lembrava do Dark Horse, ainda que também tem movimentação hoje, tá lá com o ministro Flávio Dino, mas o foco na terça-feira que vem é realmente o caso do Banco Master. É, então, vai para a sessão, a análise, por exemplo, se Alexandre de Moraes vai ser ou não investigado depois da divulgação daquelas mensagens de Daniel Vorcário que demonstram ali proximidade. E, inclusive, aquela mensagem que chama muita atenção se ele deveria estar fora, todos entenderam, fora do Brasil no dia da prisão dele. Né? Então, isso vai para análise. Só que os ministros precisam decidir o seguinte: se analisam antes o pedido de nulidade da Procuradoria-Geral da República. Dessas provas, dessas mensagens, porque a PGR aponta que houve ali uma irregularidade. que esse relatório da Polícia Federal não poderia ter sido feito porque não foi solicitado, né, pelo Ministério Público e também pela corporação da Polícia Federal. Foi um relatório feito por agentes, né, que estavam ali relatando essas mensagens a pedido do ministro André Mendonça, né? Então, se esse pedido de nulidade for analisado antes do caso de Alexandre de Moraes, o que a gente pode ter é até uma não análise de mérito de Alexandre de Moraes. Se os ministros entenderem que a coleta de provas é nula, podem nem avaliar se Alexandre de Moraes vai ser ou não investigado. Então, isso também é importante. Por isso que os ritos, o passo a passo dessa sessão é fundamental. Outro ponto importantíssimo, Adriana, se ministros vão participar ou não do processo aqueles citados, próprio Alexandre de Moraes, Dias Toffoli e ainda Paulo Gonet, né, que é o Procurador-Geral da República, que sempre participa das sessões ali representando o Ministério Público, é outro citado, né? Mas o caso de Alexandre de Moraes é o mais importante. Ele vai poder participar da análise das provas ou da análise do pedido de investigação contra ele? Não faria muito sentido, mas o precedente aberto no Supremo é o seguinte: o próprio ministro precisa se julgar impedido. Se não se julgar impedido, algum outro colega precisa levantar esse tema para análise dos representantes da corte. Então agora é o momento de formatar a sessão, porque ela vai ser muito importante para o futuro do Supremo.
3: É isso, e ainda que o pedido de nulidade feito pelo Paulo Gonet, procurador-geral, seja colocado para ser analisado primeiro de tudo, e ainda que seja interpretado que ao pedir os relatórios, porque foi o próprio ministro André Mendonça que pediu os relatórios, ele de alguma forma já estava investigando Alexandre de Moraes, se isso foi interpretado como uma investigação contra um ministro da corte, e aí ele teria agido ilegalmente, ainda que consigam aprovar isso, não passa uma borracha sobre o conteúdo das mensagens. Nada apaga o conteúdo daquelas mensagens. E aí a gente vai ficar com o Supremo numa condição também sob pressão e sob crítica, porque você pode considerar que a forma como André Mendonça agiu pode estar fora da lei, mas não apaga o que estava escrito naquelas mensagens. E aí como conduzir isso? Enfim, Orengo, teremos muito trabalho e muitos pontos a analisar e acompanhar com lupa na semana que vem. Obrigada, viu?
4: Valeu, até mais.
3: Tchau, tchau.
2: Valeu, Orengo. Agora 4:50. A gente falou mais cedo sobre o preço do petróleo batendo 108 dólares por conta de novos conflitos no Oriente Médio. E aqui no Brasil, a Petrobras recua de um reajuste no preço da gasolina. Quem tá com a gente direto do Rio de Janeiro e tem os detalhes é a Maria Eduarda Vieira. Diga lá, Duda, boa tarde.
5: Oi, Adriana. Oi, Ferretti. Muito boa tarde para vocês. Boa tarde também para quem acompanha. A Petrobras suspendeu, então, esse aumento de 19 centavos por litro no preço da gasolina vendido para as distribuidoras. Eles haviam anunciado esse reajuste na noite de ontem, mas ele foi suspenso, então, na madrugada dessa quinta-feira. Com isso, o preço médio da gasolina A vendido para as distribuidoras passa a ser de R$ 3,05 por litro, já valendo nessa quinta-feira. Por outro lado, a estatal manteve a suspensão do subsídio federal à gasolina de 44 centavos, também anunciado na quarta-feira, e a redução de 63 centavos por litro nas alíquotas de PIS e COFINS. De acordo com especialistas, todos esses reajustes estão acontecendo porque temos uma alta do preço do petróleo no mercado internacional. Então agora só o que fica valendo essa redução de 19 centavos por litro. Na parte do diesel, o preço do litro passa a contar com um novo subsídio de R$ 1, que se soma com o anterior de R$ 1,12. Além disso, o imposto do etanol foi zerado, estabelecendo então um subsídio de 19 centavos por litro. Volto com vocês.
2: Valeu, Duda. Bom trabalho por aí. Agora 4:52.
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11: Agora, 4 horas e 54 minutos, a Deise de Assis está com a gente para trazer informações do trânsito. Fala, Deise, boa tarde.
12: Para você, para todos os ouvintes aqui da Band News FM, atualizando a movimentação pela Avenida Ayrton Senna, trânsito segue difícil para você que segue em direção à linha amarela, a partir do acesso pela Avenida das Américas, ali na altura da estação do BRT Ricardo Marinho, até a chegada à Barra Olímpica. Você que segue em direção à Orla também está perdendo tempo, a partir do aeroporto de Jacarepaguá até a chegada ao terminal da Alvorada. Você que sai da Barra para a Zona Norte, Alto da Boa Vista nesse momento segue sendo a melhor opção. Você que está saindo da Taquara pode optar pela Avenida Salvador Allende. Vai fazendo um bom negócio. 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Daqui a pouco eu volto.

0: Olha, hoje a Petrobras voltou atrás, cancelou um aumento que tinha sido previsto no preço da gasolina que é vendida às distribuidoras. O reajuste tinha sido anunciado ontem, mas foi suspenso hoje. E aí, com isso, o preço médio da venda da gasolina A vai passar a ser de R$3,05 por litro. Por outro lado, a estatal manteve a suspensão do subsídio federal à gasolina de 44 centavos, que também foi anunciado na quarta-feira, e também a redução de 0,63 centavos por litro, né, das alíquotas aí do PIS e COFINS. E aí, com isso, o que importa, o que você ouvinte da Band News FM quer saber, quanto fica o efeito do preço do litro que é vendido às distribuidoras para chegar até o seu bolso? É de 19 centavos por litro, então, a redução que foi anunciada, valendo já a partir de hoje. Os reajustes acontecem em meio à alta, né, no preço do petróleo no mercado internacional. No diesel, o preço do litro passa a contar com um novo subsídio de R$1,00, se somando ao anterior, daí um desconto de R$1,12. Já o imposto sobre o etanol foi zerado, estabelecendo aí um subsídio de 19 centavos por litro. Então, quem vai ao posto de gasolina já pode ver se começa a perceber esse desconto de 19 centavos no litro que é vendido da gasolina. E olha, a Polícia Civil está investigando o roubo de uma loja oficial do Flamengo, que fica em Bom Sucesso, na Zona Norte do Rio, caso que aconteceu ontem, na quarta-feira. O estabelecimento tinha sido inaugurado há 11 dias, no dia 29 de agosto, e aí várias câmeras de segurança registraram essa ação quando quatro criminosos chegam em duas motos, dois entram na loja de capacete, enquanto os outros dois ficam do lado de fora, e aí nas imagens eles começam a roubar ali todos os itens, né, que estão expostos na loja. Segundo a proprietária, foram levadas mais de 80 camisas do Flamengo, além de casacos e acessórios. O prejuízo é estimado em mais de R$30 mil. O roubo aconteceu na Avenida Nova York, que, segundo a dona da loja, está sempre movimentada. E aí uma pessoa que percebeu o crime correu para avisar funcionários no comércio próximo. Os policiais teriam conseguido passar ali na região, reforçar o policiamento, mas não encontraram os criminosos. Esse que não foi o único caso recente em uma loja do Flamengo no último domingo. A gente já tinha dado aqui na Band News FM que um casal foi flagrado por imagens de câmeras de segurança furtando também peças de uma loja do Flamengo em Nova Iguaçu. Eles tentaram se esconder, pegaram várias peças e deixaram o local, fizeram prejuízo aí de R$6 mil. Então, dois roubos em lojas distintas do Flamengo, reforçando aí, né, a criminalidade que está em alta aqui na capital fluminense. Segundo os dados do Instituto de Segurança Pública, foram 1.318 registros de roubos a estabelecimentos comerciais desde o início do ano até o mês de julho.
1: Chegou ao fim a primeira hora do Entre Nós, a gente segue para a segunda hora aqui para São Paulo, mas se você tá assistindo, a gente pode seguir juntos. Vamos até às 6 em ponto. Às 7h20 eu tô de volta para todo o Brasil com o Jornal da Band. Beijo e obrigada demais.
2: Valeu, gente.
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2: Agora 5 da tarde no horário de Brasília.

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1: Agora 5:01, a gente está no ar nessa quinta-feira chuvosa no Rio de Janeiro com o Jornal Band News Rio, segunda edição. Até as 6 horas a gente vai trazendo as principais notícias do Rio de Janeiro. Climinha já de eleição, falta aí menos de um mês, né, para o primeiro turno das eleições de outubro desse ano. E aí o clima já fica agitado na capital fluminense, em todo o estado do Rio de Janeiro. A gente vai trazer daqui a pouco os principais destaques, uma nova pesquisa também em relação aos candidatos. Mas antes, Márcio Melli, boa tarde para você. Tudo bem? Climinha que dá uma desanimada, mas a gente tá aqui animado, né?
2: Estamos aqui animados, tem que estar. A gente ganha para isso daqui, né? A gente vem trabalhar cheio de vontade. Claro que é ruim. Hoje mesmo, de manhã, abri meu telefone e falei, cara, quando é que o tempo vai melhorar, né? Será que eu vou ver um solzinho ali? Não vi, não vi. Abri até de novo aqui agora. Hoje dando máxima de 27 aqui, né? Imagina, no aplicativo. E aí até o sábado que vem, sem ser sábado agora, o outro, que até onde chega aqui, chuva, chuva, chuva, chuva o tempo todo. Temperatura mais alta que tá dando aqui pra mim é de 30 graus amanhã. Então depois vai cair de novo pra 23 a máxima, 25, segue pra 23. Ruim pra levantar da cama e o trânsito tá cada vez pior, né? Porque começa uma chuvinha, todo mundo quer sair de carro, ninguém quer ficar no ponto esperando ônibus, tomando chuva na cabeça. Hoje o que eu vi de gente molhada na rua, né? Que não esperava essa chuvarada que caiu. O negócio foi feio, pegou todo mundo de surpresa. Mas
1: eu entro aqui de tarde, né? Eu só entro por volta de uma hora.
2: Não pegou tua praia,
1: Não,
2: né?
1: Peguei tanta chuva, mas eu tava de manhã pronta pra fazer um monte de coisa na rua, sabe? Ir no mercado, levar o carro pra lavar. Aí eu falei, quer saber, choveu, eu vou ficar em casa. Resolver as coisas que dá pra resolver dentro de casa, só sair pra trabalhar mesmo.
2: Eu faço esse planejamento diário. Amanhã eu vou fazer tá. Quando o dia começa, esquece, cobertinha.
1: Já vai desistindo,
2: debaixo,
1: né?
2: Da cama, já era, fim de semana. Mas vambora, vamos seguir por aqui. Você falou de eleições, é isso mesmo. Menos de um mês, você começa a ver mudanças, os ponteiros vão puxando pra um lado, puxando pro outro, né? E as táticas você vê claramente sendo modificadas, ali sendo mexidas, como é que alterando rota, né? Que a gente fala, recalculando rota, né? Que a gente faz por aqui, e esse tá sendo Rio de Janeiro, né? A gente falou lá atrás ainda, na época que Bacelar começou a ser anunciado, falando, cara, como começou cedo? A disputa eleitoral já tá aí, e olha o quanto mudou, o quanto que a gente já viu, quem poderia estar na frente, quem não tá, o que foi feito na Alerj durante todo esse período de modificação, enfim. Fato é que os números estão aí, tá chegando a hora. Dia 4, domingão, estaremos por aqui numa cobertura especial. Até lá, né? Hoje teve sabatina e amanhã tem mais.
1: É isso. Vamos embora então agora saber dos nossos ouvintes como é que tá o trânsito também nesse dia chuvoso.
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1: Maria Rita Nader, boa tarde pra você. Como é que tá o trânsito?
3: Boa tarde, Fê, pro Melly também, pros nossos ouvintes. Dia de chuva é sempre complicado aqui no trânsito, no Rio de Janeiro, ali nas vias expressas. Quem segue pela linha amarela, temos informação do centro de operações, porque tem um carro enguiçado nesse momento ali na altura da estrada do Timbó, no sentido Barra. Então, uma faixa da via tá ocupada devido a esse carro enguiçado. Então, trânsito com retenções ali na região desde a saída da cidade universitária. Então, trânsito já complicado por ali e também pela linha vermelha, principalmente no sentido Baixada, desde a região ali do Caju, passando também ao longo da Ilha do Fundão, até a chegada à base aérea do Galeão, trânsito também com muitas retenções por ali. Já na Avenida Brasil, complicações maiores ali no sentido Zona Oeste, desde a Zona Portuária do Rio de Janeiro, nas avenidas Rodrigues Alves e também Rio de Janeiro, passando ali pela altura do Caju, até a chegada à Maré, trânsito também intenso por ali. Já quem vai no sentido centro vai enfrentar retenções na altura de Ramos, Bom Sucesso, até chegando ali a Manguinhos também. Situação também está complicada por ali. Fazendo também uma atualização da ponte Rio-Niterói na tarde de hoje, porque trânsito está complicado nos dois sentidos. Quem vai para Niterói, travessia chegando a 21 minutos. Já quem vem para o Rio também, nesse momento, travessia chegando a 21 minutos. Então, trânsito um pouquinho complicado nos dois sentidos nesse momento. Então, como a gente sempre fala, manda mensagem aqui pra gente no nosso WhatsApp, no 999 3602-6970, contando como é que tá o trânsito por aí, onde você tá agora.
1: É isso, a gente tá aguardando a mensagem de você, ouvinte da Band News FM. Vamos tocar a bateria. E o Colégio Pedro II cancelou hoje as aulas do campus da Tijuca 2 por conta de um desentendimento entre uma mãe e uma professora, Sofia Malak.
3: A Band News FM teve acesso a imagens que mostram os alunos aglomerados em volta de uma representante da escola. Nas redes sociais, o colégio anunciou a suspensão das aulas dos turnos da tarde e da noite de hoje. Em nota, a assessoria disse que uma professora teria sido desacatada verbalmente por uma responsável e que o caso teria gerado forte comoção entre os alunos e docentes do campus. A Polícia Militar não foi acionada para a ocorrência.
1: Impressionante, né? Porque a professora estava ali fazendo o trabalho.

0: 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Um homem foi preso por estupro e cárcere privado de uma adolescente de 13 anos na Praça Seca, na zona sudoeste do Rio. Daniel Henrique.
1: A ação aconteceu nesta quarta-feira. A vítima ficou presa por 3 dias dentro de um apartamento e sofreu violência sexual até conseguir pedir socorro para um funcionário do condomínio que acionou a polícia. De acordo com a investigação, ela permaneceu no imóvel desde a madrugada do dia 7 de setembro, quando foi impedida de sair.
2: O Ministério Público do Rio denuncia 5 dos acusados de envolvimento na morte do ciclista Cláudio Rafael Landeiro, Giovana Guitarrari.
3: Um homem de 37 anos foi espancado em Copacabana, na zona sul do Rio. O órgão também concordou com as acusações feitas pela Polícia Civil e recomendou a prisão preventiva dos denunciados. Os seguranças Davi Santos Machado e Jorge Luiz e os entregadores Felipe Eduardo dos Santos Silva e Ailton José da Silva já estão presos. Mas o 5º acusado, identificado como Wellington Luiz Santos de Souza, segue foragido. Eles foram denunciados por homicídio qualificado por motivo fútil, emprego de meio cruel e uso de recurso que dificultou ou tornou impossível a defesa da vítima. Cláudio foi agredido no dia 12 de agosto, depois de ser acusado, sem provas, de ter furtado uma bicicleta. O objeto, na verdade, era da irmã dele.
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2: Maria Rita Nader, vamos trazer mais destaque do trânsito.
5: Isso mesmo, Fê, também com participação dos nossos ouvintes. Eles estão falando aqui sobre um ônibus enguiçado na primeira galeria ali do túnel Rebouças. Vamos ouvir o João.
6: Boa tarde, aqui é o frentista Batista, saindo do Parque de Patim Lagoa. É, na primeira galeria, sentido Rio Comprido, tem um ônibus enguiçado 161, chama Cristóvão Enguiçado, do lado direito, e um Gol também, do lado esquerdo enguiçado. Todos eles na primeira galeria, né? O trânsito vai começar a engarrafar um pouco, né?
5: Então o trânsito realmente já está começando a ficar complicado por ali também, com reflexo na Lagoa, na Borges Medeiros ali também, ao longo de toda a Epitácio Pessoa até a chegada ao túnel em Rebouças, na primeira galeria, que é onde teve esse ônibus enguiçado que o nosso ouvinte acabou de falar. E também fazendo agora uma atualização sobre a Barra da Tijuca, na zona sudoeste aqui do Rio, na Ayrton Senna também temos retenções no sentido linha amarela, ali na altura do Casa Shopping até a chegada ao Via Parque Shopping. Já quem está passando também pela Avenida das Américas vai ter que ter paciência no sentido Recreio, trânsito bastante complicado ali na altura da Cidade das Artes e também mais à frente na altura da Avenida Salvador Allende, trânsito também tá complicado por ali. Então, você que tá ouvindo aí a gente, conta no nosso WhatsApp como é que tá o trânsito por aí, no 999-026-9070.
0: Um morador em situação de rua que esfaqueou um porteiro em Niterói já tinha sido preso por roubo, Daniel Henrique.
1: É isso, Meli, boa tarde para você, Fernanda, Maria, também para os nossos ouvintes. Vai responder por tentativa de homicídio esse homem em situação de rua que esfaqueou diversas vezes um porteiro de um hotel em Niterói, na região metropolitana do Rio. A vítima, inclusive, tem quadro de saúde considerado grave. O Josésio Cardoso de Godói se entregou à Polícia Civil na noite de terça-feira, horas depois que ele cometeu o crime. As imagens de câmeras de segurança da portaria desse hotel mostram o momento em que o acusado e a vítima, identificada como João Carlos Monteiro da Silva, discutem ali na recepção desse hotel. O porteiro tenta fechar a porta, mas o agressor invade a área de trabalho dele e desfere diversas facadas contra o rosto dele e, em seguida, foge do local. O corpo de bombeiros chegou a ser acionado e socorreu o porteiro João Carlos para o Hospital Estadual Azevedo Lima, ali na mesma região, onde ele passou por cirurgia e permanece internado no centro de terapia intensiva da unidade. A primeira linha de investigação da Polícia Civil é de que essa discussão teria começado depois que o porteiro se recusou a dar dinheiro ao acusado para comprar drogas. Inclusive, os investigadores apuram uma antiga discussão entre os dois por esse mesmo motivo. A gente vai ouvir o delegado assistente da Delegacia de Niterói, Lucas Brizola, afirmando que o acusado confessou que esfaqueou a vítima de maneira proposital e que ele não se mostrou arrependido do que fez. Vamos ouvir.
7: Ele foi autuado em flagrante pelo delito de tentativa de homicídio, porque, né, dadas as imagens, dado todo o contexto, ficou

0: Evidente, o animus necandi, que nós chamamos no direito, né? Ou seja, a intenção de matar, ele quis, de fato, matar a vítima e não conseguiu por razões alheias à sua vontade. Confessou, ele mostrou-se ciente dos seus atos, falou que não estava sob efeito de drogas ou álcool ou qualquer outra substância, não mostrou nenhum sentimento de remorso. Ele falou, esfaquei mesmo e se morrer, já foi tarde.
1: Ainda de acordo com o delegado, esse acusado já tinha sido preso por roubo e possuía anotações criminais por receptação e também furto.
2: Agora, é um caso, né, que a gente tem bárbaro completamente. Você pega um porteiro ali exercendo sua profissão, tá no seu ambiente de trabalho, você tá ali e de repente chega um louco, né, que não tem outra coisa para você chamar uma pessoa como essa. Uma pessoa como essa não pode estar na rua, né, depois do passado que a gente já viu que tem e do presente, pior ainda. Uma pessoa que não diz que bebeu, não diz que consumiu droga, que não teve nada, que simplesmente foi lá, que não se arrepende e que se morrer vai tarde, meu amigo. Essa pessoa não pode conviver em sociedade. Esse é o tipo da pessoa que tem que ficar presa. Não pode ir pra rua. Quem der uma canetada liberando essa pessoa na hora que ela passar por todo o crivo ali pra ver se vai ficar presa ou não, tem que se responsabilizar, sim, porque esse é o tipo da pessoa que vai ser solta e vai cometer outro crime. Não tem arrependimento, não tem desculpa, não tem nada. Fui lá, matei, tentei matar, esfaqueei, esfaqueou a cara, tacou faca, chegou ali. Imagina se essa pessoa tem qualquer direito de estar aqui fora. Não pode. Então, realmente, a gente tem que acompanhar, ver se vai continuar preso e forçar a barra para continuar, porque senão coloca todos nós em risco, todos nós que andamos na rua, podendo cruzar com esse cara e ele puxar uma faca, te pedir dinheiro ou qualquer coisa não foi com a sua cara e te matar no meio da rua sem a menor explicação, sem nada. Então lupa nessa história aí, sabe, joga um holofote, porque esse cidadão aí não pode mais tá aqui do lado de fora, não, ele não pode conviver em sociedade.
3: Agora a gente vai mudando de assunto para trazer casos de feminicídio que foram registrados, né, desde ontem aqui no estado do Rio de Janeiro. A Maria Rita Nader estava acompanhando, vai trazer para a gente dois desses casos. Maria, boa tarde para você. Quer dizer, a gente já está se falando, né, mas agora com informações desse caso.
4: Pois é, Fê, boa tarde novamente para você também, para o Meli e para os nossos ouvintes. Uma mulher acusada de matar a própria mãe com golpes de martelo teria cometido o crime por ciúmes. Priscilane Moraes de Oliveira é presa em flagrante nesta quinta-feira. Delza Maria Alves Costa, de 77 anos, foi atacada dentro de casa em São Gonçalo, na região metropolitana do Rio, quando a filha chegou e viu que o próprio companheiro estava na casa da mãe. A acusada acreditava que os dois mantinham relações sexuais. A investigação aponta que a mulher chegou na casa da mãe com um martelo, destruiu objetos e começou a questioná-la sobre o suposto relacionamento. Depois, a agrediu com vários golpes, inclusive na cabeça. O homem tentou impedir as agressões, mas também foi atingido. Segundo o delegado Leonan Araújo, testemunhas confirmaram um histórico de desentendimentos entre a filha e a mãe. Vamos ouvi-lo.
5: Outras testemunhas também foram ouvidas, relatando o histórico de desentendimentos, discussões e agressões da filha contra a própria mãe. Diante dos elementos reunidos, foi lavrado o auto de prisão em flagrante contra a filha, autora, suposta autora dos fatos. O martelo utilizado no crime também foi localizado, indicado pela própria indiciada. As investigações seguem em andamento pela Delegacia de Homicídios.
4: Outro caso de feminicídio foi registrado nesta quarta-feira em Angra dos Reis, na Costa Verde Fluminense. Segundo a vítima, ela tinha sido contratada por meio de um aplicativo para realizar um programa. Ela ingressou no veículo quando o homem anunciou o assalto e passou a ameaçá-la até ela fazer uma transferência de mais de R$3.000. O criminoso desferiu golpes de faca contra o corpo dela e tentou asfixiá-la. No entanto, ela conseguiu fugir do veículo e, posteriormente, Guilherme Lemos foi preso. Também nesta quinta-feira, os poderes executivo, legislativo e judiciário do Rio participaram de uma ação do Pacto Brasil contra o Feminicídio. O movimento ocorre no mesmo dia em que o Estado regulamenta a lei que institui o Pacto Estadual Rio de Janeiro contra o Feminicídio. A medida prevê ações integradas entre os órgãos públicos, como compartilhamento de dados, monitoramento dos resultados e fortalecimento da rede de proteção às mulheres.
3: E são mais dois casos, né, sendo registrados. A gente trazia também ao longo da semana um caso que chocou muito, As imagens nem foram divulgadas, porque se tratou de um feminicídio que aconteceu em Duque de Caxias, na Baixada Fluminense, que a mulher foi encontrada morta com um filho de um ano de idade em cima do colo dela, porque ele estava ali, ela estava cuidando dele, né, no momento em que o ex-companheiro entrou no imóvel. Ontem a gente, felizmente, noticiou também aqui a prisão desse homem, mas, mais uma vez, reforçando como esses casos têm sido frequentes e a tamanha violência que é aplicada em cada um deles. Esse a gente fala de golpes de martelo. O outro tem uma criança envolvida no meio, então chama muita atenção como esses casos vão escalonando e cada vez mais a gente acha que não pode se chocar, que o crime não pode ser mais bárbaro do que coisas que a gente já viu, já noticiou aqui com muita tristeza, e a gente vai se impressionando pro mal, né? Mas a única coisa boa nisso tudo é que a gente falou que teve uma mudança, né? Recentemente, até nas penas para casos de feminicídio, porque antes você tinha no máximo uma condenação até 20 anos de prisão para casos como esse. Isso aumentou, agora varia de 15 até 40 anos em casos mais graves, e o que a gente sempre torce é que é para a justiça ser feita nesses casos, para eles seguirem presos, porque sim, em muitos casos eles respondem o processo em liberdade, medidas protetivas são expedidas, mas não são cumpridas, e enquanto eles estão respondendo pelo processo, eles acabam cometendo outros crimes contra as próprias vítimas. Então é necessária mais rigidez, né, nessas prisões, para que eles não possam estar nas ruas ameaçando essas mulheres, e a gente tem que registrar frequentemente esses casos.
2: E a curva de feminicídio, Fernanda, como você falou, quando a gente pega para comparar, né, o atual ano 2026 com 25, com 24, você vê um aumento enorme. Então que bom que a pena para quem comete esse tipo de crime, ela realmente aumentou, e que não temos prisão perpétua, senão alguns casos deveria ser. Quando a gente pega esse caso do martelo, por exemplo, Ctrl-C, Ctrl-V, o que eu estava falando do criminoso que esfaqueou o porteiro, é a mesma coisa desse caso do martelo. Nada justifica você falar que por ciúmes, porque o seu namorado estava ali com a sua mãe dessa forma, você simplesmente pega um martelo, vai para cima e taca-lhe martelada. E depois ele ainda tenta entrar ali, tenta separar de um lado pro outro, e ela taca martelada nele também. Não pode, a gente não pode aceitar uma situação como essa. A gente tem que tratar um mundo cão desse aqui na rádio. São coisas que não cabem em 2026. A gente sabe que a situação é crítica, que a segurança é um problema, mas isso daí, a gente começar a normalizar, e a gente tem visto cada vez mais crimes como desse daí, que inacreditáveis, digo nem com martelo não, mas inacreditáveis, sabe, não deveria nem ser tratado, isso aí deveria ser separado, essa pessoa não pode, essa pessoa não é normal, uma pessoa que pega um martelo e vai pra cima da sua própria mãe pra atacar, é o que eu digo, quando eu falei em prisão perpétua, é o que deveria ser num caso como esse, que foi pensando, sabia o que era, vou agir na raiva, que é o que vai alegar um bando de coisas por aí, mas nada justifica, como no outro caso também, da mulher que foi feita transferência, né, um encontro que foi marcado, então, que perigo, né, no mundo também de hoje, esses encontros que nós temos, daí que você marca, enfim, eu sou apavorado com essas coisas, né, desse tipo, quando você não conhece, não sabe quem tá do outro lado, e qualquer tipo, né, qualquer encontro que você vá fazer, tome muito cuidado, né, com tudo que é feito, e volto a falar, é um Ctrl-C, Ctrl-V desses crimes, não podemos aceitar, não podemos achar que isso daí é normal, que em algum momento isso daí faz parte da nossa sociedade, não, não e não.
3: Hoje a gente já falava, né? Tem um dia nublado na capital fluminense, também em várias partes do estado, inclusive um alerta mais cedo foi expedido aí pela Defesa Civil, fazendo os pedidos de recomendações, né, para que a população tenha alguns cuidados nesse período de que tem possibilidade de chuvas fortes em alguns momentos do dia e também de vento aí de fracos a moderados. Nos próximos dias o tempo deve continuar chuvoso, então não vai ser um fim de semana de sol na capital fluminense. Essa sexta-feira tem possibilidade de chuva, hoje na quinta a gente ainda tem também previsão de pancadas isoladas para o período da noite e da madrugada, se estendendo então ao longo de todo o dia dessa sexta-feira.
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3: Agora é 5 horas e 21 minutos. Vamos voltar a atualizar o trânsito, dessa vez com a Deise de Assis. Fala, Deise, boa tarde para você.
7: Oi, Fernanda, boa tarde para você, para todos os ouvintes da Band News FM. Eu começo atualizando a linha amarela. Mais cedo tinha um carro enguiçado na linha amarela no trecho de Higienópolis, para você que segue em direção à Barra da Tijuca. Movimentação ainda está lenta desde o acesso pela linha vermelha. Mais à frente, observo lentidão também na passagem pelo pedágio. Você que segue em direção ao Fundão também encontra dificuldade. Na altura de Bom Sucesso, nesse momento, a autoestrada Grajaú Jacarepaguá vai apresentando melhores condições, mas na chegada a Jacarepaguá, tô observando movimentação mais intensa na estrada dos Três Rios e também na estrada do Pau Ferro. Você que está pela Avenida Ayrton Senna também perde o tempo em direção à linha amarela, a partir do acesso pela Avenida das Américas até a chegada à Barra Olímpica. Salvador Allende apresenta melhores condições para você, motorista que segue em direção a Taquara. 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Daqui a pouco eu volto.
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2: De volta e bora para os destaques do trânsito com a Deise de Assis.
3: Oi, Meli, voltei. Bora atualizar nesse momento a linha vermelha. Você é motorista que segue em direção à Baixada, perde o tempo nesse momento, a partir de São Cristóvão até a chegada ao Parque das Missões. Trânsito está complicado pela linha vermelha no sentido centro e também tem dificuldade entre o Hospital Universitário, a Telha do Fundão e no trecho do Caju. Quem vai optando pela Brasil também está perdendo bastante o tempo em direção à zona oeste da cidade. Movimentação lenta a partir do acesso pela ponte Rio-Niterói até a chegada a Bom Sucesso. Depois o trânsito melhora e volta a ficar complicado apenas do Coelho Neto. Quem segue no sentido centro da Brasil também está perdendo tempo. Trecho de Bom Sucesso e entre Manguinhos até a chegada a Benfica. Quem vai para a Zona Norte pode optar pela Leopoldo Bulhões, Rua Uranos. Vai fazendo um bom negócio. 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Daqui a pouco eu volto.
2: Os novos ônibus adquiridos pela Prefeitura do Rio que circulam em Campo Grande não contam com validadores do Rio Card. Sofia Malac.
4: Sem o equipamento, os usuários não conseguem realizar a integração no bilhete único intermunicipal e precisam pagar o valor completo da segunda passagem. Ao todo, 169 coletivos foram entregues ao longo do último mês como parte da implementação do Sistema Rio, que prevê renovação gradual da frota, ampliação da oferta e maior fiscalização do serviço. Segundo a Prefeitura, o sistema já está tecnicamente pronto para realizar as integrações do bilhete único, mas o diálogo com o governo do estado segue em aberto para que a integração aconteça.
2: Mas o diálogo está aberto, está tudo aí, mas e as pessoas que usam? E o usuário? E quem tem o dinheiro contado no fim do mês ali, está tendo que pagar duas passagens, ao invés de pagar uma integração, ao invés de usar o seu Rio Card ali naquele momento? Se não foi bem costurado lá atrás, se foi quase que um sistema paralelo, no fim das contas criado e teve muita reclamação, e é por isso que todos os ônibus antigos têm dois validadores. Quem quer aderir ao Jaé, adere ao Jaé. Vai pagar por ali. Quem tem o Rio Card, vai no Rio Card. E você tem muitas integrações nesse meio. Tem gente gastando muito mais dinheiro do que estava gastando lá atrás. E como é que ficam essas pessoas? A gente está pensando em quem? Quando a gente faz um sistema, quando a gente faz um transporte, a gente pensa em quem? É no empresário? A gente não pensa no usuário, a gente não pensa em quem está no dia a dia, está ali na correria, né, indo de um lado para o outro, tendo que trabalhar, acordando 4 horas da manhã para voltar à noite para casa, só tem tempo de acordar e dormir, meu amigo. Só bate em casa para cochilar um pouquinho, tem que levantar logo e mesmo assim não consegue dar um conforto, porque você está gastando ainda mais dinheiro no ônibus. Está errado? Está errado? Quando colocaram esses ônibus nas ruas, já sabiam dessa forma. Então não é, estou fazendo a minha parte, estou com conversas abertas, e aí? Vamos lá, quando resolver, você tira o validador. Quando resolver a vida de todo mundo, não desse jeito. Desse jeito tá ruim pro usuário. Desse jeito tá ruim para quem tá no dia a dia e precisa da ajuda da prefeitura. Não precisa que alguém jogue contra.
5: O Ministério Público Federal pede a condenação em regime inicialmente fechado por 37 anos de prisão para Gladson Acácio dos Santos, o faraó dos bitcoins, Luiz Valcir.
6: É isso, Fernando. O MPF também solicitou a condenação da esposa dele, Meireles Ioseline Dias Zerpa, durante o processo da Operação Criptos. Para o órgão federal, a dupla praticou 4 crimes. Operação de instituição financeira sem autorização, gestão fraudulenta, emissão de valores mobiliários e organização criminosa. Ao todo, 17 pessoas são réis no processo que chega à fase de alegações finais, última fase antes da sentença. O grupo teria movimentado quase 40 bilhões de reais no Brasil e em países do exterior, como Estados Unidos, Reino Unido e Portugal. Os investigadores ressaltaram ainda que os recursos captados eram desviados para outros tipos de investimentos, incluindo as contas bancárias dos membros da organização criminosa.
2: São considerados foragidos dois integrantes de uma quadrilha denominada a Gangue do Ouro. Daniel Henrique.
0: Esses acusados de um roubo no bairro Engenho do Mato, em Niterói, na região metropolitana, causaram um prejuízo à vítima de R$75 mil, nesse caso que aconteceu em julho desse ano. Imagens de uma câmera de segurança mostram João Marcos Dias de Andrade Mendonça e Yuri de Oliveira da Silva em uma moto que estava sendo conduzida em cima da calçada. Eles abordam a vítima, que estava em frente ao próprio estabelecimento comercial, e aí um dos criminosos desembarca e, mediante ameaças, pega um cordão de ouro e um crucifixo de brilhantes. A partir do registro, a delegacia de Itaipu identificou os autores do crime e agora tenta localizá-los após a Justiça do Rio expedir mandados de prisão preventiva contra os acusados.
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5: Agora 5 horas e 32 minutos. Deise de Assis de volta com mais de trânsito.
3: Oi, Fernanda. Bora falar agora da zona norte da cidade. Você é motorista que está pela Avenida Repelé indo em direção ao Grande Meia. Está perdendo bastante tempo. Estou observando movimentação lenta a partir da estação do metrô de São Cristóvão até o acesso a 24 de maio. Visconde de Niterói, nesse momento, vai apresentando melhores condições. Movimentação mais intensa apenas no acesso pela Avenida Bartolomeu de Gusmão. Você que segue para o centro pela Repelé também perde o tempo nesse momento no acesso à Rua Teixeira Soares. Quem está indo para Tijuca pode optar pela Rua Pará ou Paraíba, acessando Amariz e Barros, vai encontrando melhores condições. É que a movimentação está lenta nesse momento pela Heitor Beltrão e também pela Conde de Bonfim, em direção à Tijuca. 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Daqui a pouco eu volto.
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5: O Ministério Público do Rio prendeu um policial militar acusado de participar de um esquema de corrupção para oferecer policiamento privilegiado a uma clínica da rede privada municipal de saúde de Belfor Roxo, na Baixada Fluminense. Luiz Eduardo Castro.
6: O órgão estadual cumpriu 3 mandados de prisão preventiva nesta quinta-feira, durante a 6ª fase da Operação Pátria. Os 2 policiais já estavam presos. Os 3 agentes públicos foram denunciados pelo Ministério Público. Segundo essas investigações, os militares passaram a gerenciar essa rede de comerciantes e empresas que pagavam para receber policiamento diferenciado e com prioridade nas rotas. Os crimes teriam acontecido entre setembro e outubro de 2021, quando os 3 integravam o batalhão de Belfor Roxo na Baixada Fluminense. Na época, os valores cobrados variavam entre R$50 e R$100 para cada policial, segundo o Ministério Público. As informações foram obtidas através da interceptação de mensagens dos denunciados. O promotor Michel Queiroz explicou como funcionava o recrutamento dos comerciantes. Vamos ouvir.
7: Eles identificavam comércios de todo tipo, seja comércio informal, formal, grande, pequeno, e mediante acordo de vontades ou até mediante extorsões, solicitavam, exigiam, recebiam valores desses comércios. Em troca, eles ofereciam um patrulhamento específico para esses comércios.
6: Em 2024, a primeira fase da Operação Patrinos apreendeu celulares e revelou novos integrantes dessa cadeia de corrupção. Em agosto do ano seguinte, 10 policiais foram presos, acusados de extorquir os comerciantes. Parte foi denunciada pelos crimes de peculato e comércio ilegal de arma de fogo, acusados também de vender uma pistola apreendida durante uma ocorrência e dividir esse dinheiro.
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8: Maria Rita Nader, tem ouvinte reclamando de sinal apagado? Pois é, Fê, dois ouvintes falaram agora sobre o mesmo sinal ali na região da Doutor Satamini, na Tijuca. Então vamos ouvir o Jorge, que também falou sobre esse sinal.
9: Niros, boa tarde. Aqui na rua Satamini, chegando aqui na praça Afonso Pena, os sinais estão apagados. Tá mó bagunça aqui, pessoas querendo atravessar, cruzamento muito movimentado de carros. Tá um faroeste aqui e não tem ninguém aqui na prefeitura. Tá complicado, terra, tudo largado. Em um segundo, quem sabe pode mudar, Bodinês FM.
8: Então, mais um sinal ali da região da Tijuca, que, como sempre, muitos sinais apagados, trazendo mais congestionamento ainda, principalmente essa hora do dia ali na região da Tijuca. Aproveitando também para atualizar a situação da ponte, porque o trânsito piorou por ali também. Quem vai para Niterói, travessia agora chegando a 24 minutos, então trânsito lento ao longo de toda a ponte. Já quem vem para o Rio, tá chegando a 30 minutos o tempo de travessia, então ali 27 minutos é o tempo exato para quem está tentando chegar ao Rio de Janeiro. Então paciência também para quem está passando pela ponte nesse momento, Fê.
10: Obrigada, Maria.

0: 5h41. Cristiano Pinho tá com a gente já aqui no estúdio, porque hoje foi mais um dia, o penúltimo deles de sabatina aqui na Band News FM, no horário do Jornal Todo Rio. Amanhã a gente tem a última, Pinho, e você vai trazer um panorama de como foi hoje a conversa com o Coronel Busnello. Boa tarde pra você.
1: Tudo bem, Fernanda. Boa tarde pra você, boa tarde a todos. Coronel Busnello, candidato do partido Missão, oitavo entrevistado nas sabatinas da Rádio Band News FM, com os candidatos ao governo do estado, disse que seu primeiro ato seria a transferência do gabinete do governador para dentro de uma comunidade. A estrutura do governo do estado, que hoje fica em Laranjeiras, no Palácio Guanabara, passaria para dentro de uma favela. Ele disse que ainda não sabe qual ele escolheria, mas algo talvez até semelhante aonde ele fez carreira, né? Fez história, o Batalhão de Operações Policiais Especiais, ele foi sniper do BOP e começou assim, né? Quando ocuparam a Tavares Bastos, depois acabaram fazendo a base deles na região. Então faria semelhante com o governo do estado e disse que a partir dessa instalação sairiam as políticas públicas ali para ocupação territorial, levando a população, principalmente serviços, mais até do que segurança pública, e disse que para ele a prioridade é essa, né? Regularização fundiária, distribuição de terras e, segundo o próprio Coronel Busnello, tirar os moradores de favelas da marginalidade, né? Separar moradores dos criminosos, foi até a frase que ele utilizou, e disse que teria alguns lugares ali como projetos piloto para você desfavelizar, um termo também empregado por ele, como Cidade de Deus e Cidade Alta, que tem parte já com prédios construídos, né? Que são diferentes aí de outras favelas, Complexo da Maré também, e defendeu no que diz respeito à segurança pública, além dessa ocupação territorial, um controle maior das divisas do estado, tanto nas rodovias quanto portos e aeroportos, mas colocando até uma espécie de equipamento ali de scanner nas divisas para evitar a entrada de fuzis e outras armas aqui no Rio.
2: Via Dutra, que não tem um container de raio-x. Você tem as rodovias estaduais que não tem um controle de raio-x, de scanner. Nós temos que botar urgentemente scanner em toda a nossa divisa terrestre, em todos os nossos portos ali, com scanners de caminhões, de tudo, no aeroporto, e fazer uma grande responsabilidade dos três níveis de governo, que você tenha a ostensividade e que você tenha a busca do scanner como forma de garantir a não entrada desse equipamento pro Rio de Janeiro.
1: Bom, a gente conversou também sobre a situação fiscal do estado, educação, desenvolvimento econômico e saúde. Na área da saúde, o candidato, que até revelou que está cursando medicina, está no quinto período de medicina, defendeu a criação de um prontuário único e o uso de tecnologia para acelerar os procedimentos.
2: Nós vamos fazer o prontuário único em que estaria todo o seu histórico de saúde, de vacinas, resultado de exames. Você vai lá no posto da saúde da família, vai lá, vai ter todo o teu histórico à disposição do médico para que ele possa fazer a análise correta. Esse é o primeiro passo. O segundo passo vai ser integrar a inteligência artificial hoje utilizada já na medicina privada para que ela possa agilizar, melhorar a fila do CIGEG e a fila de cirurgias. Você tem como otimizar isso, você tem como melhorar e você tem como a telemedicina ser expandida para todo o estado também a nível de especializações. Então a saúde, ela demanda uma sabedoria de gestão para que possa gerar realmente saúde pública.
1: 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E amanhã a gente fecha a série a partir das 11 da manhã com Juliette Pantoja, do Unidade Popular.
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0: Agora 5 horas e 49 minutos e tem informação de momento de ouvinte de animal na pista, Maria Rita.
18: Pois é, Fê. O nosso ouvinte, o Rodrigo Alves, estava ali andando no carro dele na região do Jacaré, sentido ali Noel Rosa, e falou que tem um cavalo solto na pista. Vamos ouvi-lo.
19: News, boa noite, tudo bem? Aqui é Rodrigo Alves. Band News, tô passando informativo aí pra galera. O que acontece? Tem um cavalo solto, tá? Na pista, sentido Noel Rosa, quem vem do Jacaré, tá? Sentido Vila Isabel. Tomar muito cuidado mesmo, que o cavalo tá bem beirando a pista. E ali é uma pista de velocidade alta, entendeu? Tá muito perigoso. E o cavalo tá bem no canto. Inclusive, até tomei um susto com o cavalo. Gente, tomar cuidado aí. Valeu, galera. Tá? Pista sentido quem vai pra Vila Isabel. É aquela pista ali quem vai pro Noel Rosa, tá bom? Um abraço aí a todos, uma boa noite. Em um segundo tudo pode mudar, galera. Um abraço.
18: Então, alerta aí do nosso ouvinte para quem tá passando na região ali no caminho para o Noel Rosa. Atenção que tem um cavalo na pista.

0: ex-prefeito do Rio, Eduardo Paes, do PSD, aparece com 37,4% das intenções de voto ao governo do estado nas eleições de outubro. Isso na pesquisa da Prefab divulgada hoje, Luiz Valcir.
1: É isso, Fernanda. No levantamento anterior divulgado na última semana de agosto, Paes tinha 34,9%. Já o presidente da Assembleia Legislativa do Rio, Douglas Ruas, também registrou o crescimento. Na última pesquisa, ele tinha 14,7%. Agora, subiu para 20,1%. Já Antony Garotinho, que tenta voltar ao Palácio Guanabara, tem 9,4%. Antes era 9,5%. Ainda no cenário estimulado, em que os candidatos são apresentados aos participantes da pesquisa, André Marinho aparece com 2,7%, William Siri com 2,1% e Ciro Garcia com 1,3%. Coronel Busnello tem 1,2%, Juliette Pantoja 0,9% e Luan Monteiro 0,8%. Indecisos ou não sabem são 14,8%, 9,3% disseram que vão votar branco ou nulo nas eleições para governador. A pesquisa foi registrada no Tribunal Superior Eleitoral sob o número RJ07401-2026.
2: A Prefeitura do Rio sanciona o projeto de lei que estabelece o programa de alimentação para entregadores de aplicativo nos restaurantes populares da cidade. Gabriel Nunes.
3: A medida foi publicada no Diário Oficial desta quinta-feira, dia 10. E segundo o decreto, o programa poderá estabelecer parâmetros de priorização relacionados aos entregadores cadastrados no Cadastro Único para Programas Sociais. A medida visa facilitar o acesso à alimentação adequada dos profissionais nos 3 restaurantes populares do município: em Bangu e Campo Grande, na Zona Oeste, e em Bom Sucesso, na Zona Norte da capital.
0: E os estudantes que farão as provas do Exame Nacional do Ensino Médio, o Enem, vão ter direito à tarifa zero no transporte municipal no Rio de Janeiro. Sofia Malac.
4: A medida vale tanto para alunos da rede pública quanto para os que estudam em escolas particulares. Com isso, os 150 mil inscritos receberão um total de R$20 por meio de crédito no aplicativo JAE. Segundo a prefeitura, o estudante vai precisar vincular o CPF no aplicativo do JAE e criar um cadastro para ter acesso ao benefício. Os dados serão cruzados com as informações do Ministério da Educação.
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2: Informações do trânsito, sempre com ela, Deise de Assis.
7: Oi, Meli, para fechar, bora falar da zona sudoeste da cidade. A Avenida das Américas, nesse momento, movimentação lenta em direção ao Recreio a partir do acesso pela Armando Lombardi até a altura da estação do BRT Bosque da Barra, dificuldade também na altura da estação do BRT Salvador Allende. Você que está optando pela Lúcio Costa, vai fazendo um bom negócio, mas também tem lentidão entre o posto 3 até a chegada ao posto 5, depois o trânsito flui sem mais dificuldades. 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

0: E olha, Márcio Melli, saiu agora há pouco. O que você já devia estar esperando? O jornalista Fabrício Romano, que costuma cravar esse tipo de notícia, disse que Felipe Coutinho vai pro Santos, que já fez um acordo até o final do ano e vai então jogar no Santos junto do amigo dele, menino Neymar, que tá montando um time bom, tá? O Santos ganhou ontem, inclusive, na Sul-Americana do Galo por 2-0 em casa e tá ficando um time ajeitadinho.
1: Isso, o time que tá sendo montado lá em 2018 seria um timão, né? Imagina, Cebolinha, né? Se você levar, não pra esse ano agora de 2026, mas é um time de nome, né? Inegável que eles estão montando ali jogadores que tiveram sucesso em determinado momento da vida, né? Que foram bem nos clubes. Agora, dois recados, né, sobre o Felipe Coutinho. Um é pro Felipe Coutinho e um pra torcida do Santos. Pra torcida do Santos, ó, não xinguem o menino Felipe Coutinho, tá? Não cobrem Felipe Coutinho também, porque depois que ele foi cobrado pela torcida do Vasco, que caiu em cima dele aí, ou que não estava tendo boas apresentações, saiu. Saiu por conta da pressão que estava sofrendo por lá. Então, peguem leve com o menino, se vocês querem que ele continue por aí. E segundo, para Felipe Coutinho, que ele deveria aprender, sabe com quem? Com o Richarlison, que tá querendo vir jogar de graça no Vasco, né? Como verdadeiro vascaíno, que quer tá aqui, jogar, o sonho do avô, que disse que quer chegar pelo menos até dezembro para jogar e tá fazendo o maior esforço para se juntar aqui ao time e ajudar de alguma forma. Felipe Coutinho fez o contrário, saiu, largou o Vasco, né? Na situação que hoje tá, se a gente for pegar Campeonato Brasileiro, não foi o vascaíno que lá atrás todo mundo, né? Delirou e infelizmente Felipe Coutinho não voltou querendo demais, né? Como diz a música, né? Foi bem o contrário do período que ele teve por lá.
0: Vamos ver como é que vai ser uma contratação aí, então, pro Santos, né? E hoje a gente também teve o Botafogo anunciando o meia marroquino Hakim Ziyech, eu acho que é assim, né?
1: Que dizem fala, que é bom.
0: De 33 anos. Falam que joga bola. Vamos ver, assinou o contrato até o fim de 2028. Chegou no Rio na última terça, foi recebido com festa lá no aeroporto. Foi um dos destaques da seleção do Marrocos lá na Copa de 2022. Enfim, vamos ver como é que vai ser. Hoje também teve, em relação ao Vasco da Gama, sorteio, né, da Copa do Brasil. O Vasco vai decidir em casa.
1: Bom,
0: gostou?
1: Bom. Porque se realmente você conseguir segurar um empate, como foi feito agora, por exemplo, na Sul-Americana, segura lá e traz aqui pra dentro, é mais uma chance do Vasco levar. Eu acho que facilita, né? Dessa forma, pedreira, né? Pegar o Palmeiras pela frente aí, mas segundo jogo sendo aqui, dá esperança, meu amigo. Estão deixando a gente sonhar, vamos chegar lá.
0: É isso. Hoje, mais tarde, tem o meu Flamengo. Confesso que hoje eu tô um pouco receosa. Mas vai dar tudo certo. Na altitude de Quito, Flamengo e Independiente Del Valle pra fechar aí a Libertadores, né, dessa semana. Ontem, inclusive, Palmeiras não conseguiu resultado tão bom contra a LDU, não, hein? Porque jogou em casa.
1: Jogou em casa.
0: Fez 1-0 semana que vem, vai ter que resolver ali, né, na altitude. Mas hoje o Flamengo, então, vai pra altitude, joga com força total, ao que parece. Escalação vai ser aí completa. Rossi no gol, Emerson Royal, Léo Pereira, Léo Ortiz, Ayrton Lucas, Pulgar, Jorginho, Arrascaeta, Carrascal, Samuel Lino, e aí a dúvida entre Pedro ou Bruno Henrique, porque esses jogos, assim, o Pedro é, claro, excelente, mas o Bruno Henrique costuma jogar bem, então vamos ver o que Leonardo Jardim fará. 9:30 PM, a bola rola. Eu torço para que o empate aconteça. Para mim, o empate tá ótimo, mas semana que vem, no Maracanã, o Flamengo resolve.
1: Super na torcida pro Flamengo daqui, Fernandinha.
0: Vambora, tchau.
1: Valeu, tchau.
0: Até amanhã.
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0: 2 minutos no horário de Brasília. Começa agora para todo o Brasil mais uma edição de O É da Coisa. E se a coisa parece confusa, atrapalhada, vem pra cá que a gente desconfunde, atrapalha milhões de pessoas. Acompanhe o programa pelo Tile, pela Band News TV, pelo LG Channels, TCL Channel, Samsung TV Plus, canal 2043 e também lá na caverna do Inhudo, a anticaverna do Platão. Ontem eu falei anticaverna do Inhudo, né, vai bem, você me corrigiu, depois eu vi depois. A anticaverna do Platão, porque aqui o que chega não são projeções, apenas rascunhos da realidade. A realidade ela mesma, com entusiasmo para explicar as coisas. Entende? É isso. Boa noite, Isa. Boa noite.
1: Boa noite.
0: É. Blues da Piedade do Cazuza e do Frejá, de 1988, disco Ideologia, aí interpretada por este gigante da interpretação, um grande compositor também, o Chico Chico. Não, o Chico Chico, outro dia alguém, eu fiquei até meio bravo, disse, ah, pra ser filho da Cássia Eller, ele canta bem. Eu falei, não fale besteira. Não, ele é filho da Cássia Eller. E ele não podia fazer nada a respeito, ele é filho da Cássia Eller. Ele canta muito, muito, muito bem. Ele canta, ele é um grande artista. Filho de uma outra grande artista. Às vezes acontece. Não, não é um nepo baby da música. Assim, ai, não fosse isso. Não! Essa interpretação dele é gigante. Essa e outras. Ele cantando Menino Bonito da Rita Lee é um encanto absoluto de Santa Rita. Hã? Fez uma interpretação espetacular. É um grande compositor também. Hã? Tem uma música linda dele, do Fran, do Neto, acho, do Gilberto Gil. Não sei, tem tanto isso. Artista na família do Gilberto Gil. E todos eles Neto. Muito bons. É Neto, né?
1: Neto, filho da Preta, bom. Inclusive.
0: Filho da Preta. A música é linda. A música é linda. E é o Blues da Piedade. Bom, eu não preciso nem falar nada. Tá aí, né? Muitas coisas estão aí presentes. Ó, deixa eu ver. Tem muita coisa aqui. Tem uma operação envolvendo Dark Horse. O Alexandre ia falar, não falou. E aí já tem gente que interpretou. Até teve gente, Vale o Bene, que entrou na alma do Alexandre. Porque ele é uma pessoa muito assim, que fala muito.
1: Muito aberto.
0: Entrou na alma do Alexandre e interpretou por que o Alexandre silenciou. Ai, porque ele está inseguro. Puxa, vai ver que o Alexandre contou isso. É, Vale o Bene, as pessoas se interpretam. Coisa, olham e falam, está inseguro. Né? As decisões tomadas ontem pelo Fachin, eu comentei hoje, não, o que vai ser discutido, afinal de contas, na terça-feira? Tem tudo aqui. Tem tudo aqui. Flávio Dino, a questão das emendas para o Dark Horse. Aí o Flávio falou: operação eleitoreira. As do Mendonça que não são. Vou falar de um editorial estarrecedor que eu li hoje. As pessoas agora estão começando a ter direito às suas próprias leis. Não precisa, não basta mais ter direito às próprias opiniões. Né? Eu falo, até antecipo. O Globo fez editorial e disse: a adesão que o Mendonça tomou era legal, a do Dino era ilegal. Não, mas a única legal é a do Dino. A do Mendonça é ilegal, ou então vai ver que tem gente que tem seu próprio código de processo penal e eu não conheço. E é por isso. Quero agradecer a audiência fabulosa do programa, nas redes, nas TVs, no rádio. Obrigado. Porque aqui a gente fala o que tem de falar, com charme, elegância, simpatia, picardia, com a colaboração dos meus companheiros queridos, da produção. Todo mundo muito dedicado, essa gente muito dedicada, gente que trabalha para o coletivo. Quando eu digo gente que trabalha para o coletivo, eu não sou soviético, entende? Vale bem, os talentos desaparecem. Não, eu adoro talentos. Agora, tem que ser para o bem daquilo que a gente faz. E a gente faz o quê? A gente faz esse programa, né? E aí todo mundo muito ali, virado na giraia. Porque assim a gente faz as coisas. Então, ó, beijinho, viu? Do tio Rei. PF Mirafrias e Karina.

0: lá.
1: A Polícia Federal cumpriu hoje 49 mandados de busca e apreensão em operação relacionada ao financiamento do filme Dark Horse sobre Jair Bolsonaro. O deputado Mário Frias, do PL, e a produtora da obra, Karina Ferreira da Gama, são os principais alvos dessa ação. O caso está sob relatoria do ministro do STF, Flávio Dino. O inquérito era de São Paulo e foi transferido para a corte. A operação foi batizada de Make-up e não tem mandados de prisão, apenas de busca e apreensão. A investigação apura um suposto esquema de desvio de recursos públicos provenientes de emendas parlamentares, segundo a Polícia Federal. Além de Frias e Karina, estão entre os 29 investigados o ex-chefe de gabinete do deputado, Rafael Azevedo, e os assessores André Veloso Cortes e Luiz Cláudio Faria Veloso, que atualmente trabalham no gabinete parlamentar de Frias. Os 29 investigados são alvo de medidas cautelares do STF.
0: É, o Rafael Azevedo, ele já foi citado em outra apuração envolvendo este glorioso Frias, né? Em maio, o G1 revelou que comprovantes bancários indicavam que uma ex-funcionária do gabinete, nós noticiamos isso aqui, do deputado, pagou despesas pessoais da família de Frias. Ai, Vólio Bene, isso acontece muito. O Vólio Bene paga as minhas despesas pessoais. Por quê, Isa? É uma questão de redistribuição de renda.
2: Sim, ele tem muito.
0: Entendeu?
1: É, são módicas,
0: se
1: né?
0: Tem... É, oi?
1: Suas despesas são módicas, né?
0: Módicas, não.
1: Coisa básica.
0: É, entendeu? Então, assim, eu não... Aí o Vólio Bene fala, hey, não podemos deixar o idoso passando necessidade. Eu falo, tá bom, Vólio Bene, quer pagar, paga. Né? Mas não há trocas. E como diria o Flávio Bolsonaro, não envolve dinheiro público. Né, Vólio Bene? É só o dinheiro da caixa forte lá do Vólio Bene. Tem uma caixa forte, não, é piscina, que ele toma banho que nem o Patinhas. É super divertido. Você nunca foi, Isa?
2: Nunca me chamou.
0: Não é qualquer um. É, não é qualquer um.
2: Eu não ganhei a confiança dele. É.
0: Calma, tá? Você não ganhou confiança ainda, precisa ganhar confiança. Presta atenção aqui. Karina da Gama. Karina da Gama é a dona da produtora Go Up. Karina da Gama é a dona do Instituto Conhecer Brasil. Dona não, Vale Bene, chefe da ONG. É, tá. Do Instituto Nacional de Cinema, acho, de Cultura. Vê direito o nome pra mim aí, vocês me falam aqui. É, são ONGs que recebem somas milionárias. O Instituto Conhecer Brasil é aquele, Vólio Bene, outro dia eu tava com espinhela caída.
1: É Academia Nacional de Cultura, tá?
0: Academia Nacional de Cultura. Tá com espinhela caída, você com uma dor, tá no peito, né? E aí eu fui lá, curei, na hora.
2: Olha só.
0: Na hora. Cura também unha encravada, defluxo. Traz de volta o amor que foi embora, viu, Isa? Em 3 dias.
2: Rápido.
0: É, 3 dias. Traz de volta. Sim. Cura dor de corno.
2: Isso é difícil.
0: Tudo. É, mas cura. Cura também. Você vai lá, toma um negócio lá, cura tudo. E instala o Wi-Fi para a prefeitura. Fez um acordo de 108 milhões com a prefeitura do Ricardo Nunes para instalar o Wi-Fi sem nunca ter instalado um ponto de Wi-Fi na vida. O acordo já está em mais de 150 milhões. Sob investigação, porque um monte de coisa não foi entregue. Instituto Conhecer Brasil, que recebe emendas de parlamentares do PL. A tal da Academia de Cinema, que recebe emendas também. Tem uma outra empresa de assessoria para parlamentares, que também recebe. Só essas duas ONGs já receberam 4,8 milhões, antes dessa emenda do Frias, 4,8 milhões de parlamentares. Tem Bia Kicis, tem a Carla Zambelli, o Ramagem, Vólio Bene, olha só, tem foragidos que deram dinheiro. E eu já disse aqui várias vezes, onde está Mário Frias, está Karina da Gama, onde está Karina da Gama, está Mário Frias. E aí, tem uma coisa que é realmente notável. Aí eu vou me permitir um espaçozinho para demagogia pessoal. Posso só um pouquinho, Vale Bene?
1: Claro.
0: Posso. Ah, Isa, eu não nasci com a tal da não tem a piscina lá do Vale Bene de dinheiro, sim, né? Então, eu tenho que contar um pouquinho. A Karina da Gama mora na Vila Brasilândia. Ela nasceu na Vila Brasilândia. Para quem não sabe, é um dos bairros mais pobres de São Paulo. É o bairro com menor IDH de São Paulo.

0: Não estou falando mal da Vila Brasilândia, não. Tudo na Vila Brasilândia tem de melhorar muito para o bem das pessoas. Mas ela mora lá ainda e pediu uma casa de graça para a prefeitura lá. Ela mantém contratos de 150 milhões com a prefeitura. Ela já fez... O instituto dela está sendo investigado por desvio de 12 milhões do SESI em vários estados brasileiros. Ela é a produtora, a dona da Go Up, que fez o filme, que recebeu 13 milhões de dólares do Vorkaro, depois dela ter jurado por Deus que o Vorkaro não tinha colocado dinheiro lá. Com tudo isso, Vale o Bene, ela mora na Vila Brasilândia e pediu uma casa de graça. E a sua demagogia pessoal? Vai lá. Eu morei durante muito tempo numa casa que enchia quando chovia.
1: Ô, Rinaldo, você não está confundindo as histórias, não? Essa história não é minha?
0: Não, presidente, é minha. Quem me conheceu sabe disso. Chovia, enchia. Uma merda. Molha as coisas, estraga. Cada vez, você olha pro céu, tá escuro, você fica com medo. Falei, lá vem. Quando eu melhorei de vida, sem contrato com a prefeitura de São Paulo, a primeira coisa que eu fiz, com o primeiro dinheiro que eu consegui juntar, foi comprar uma casa para os meus pais. Longe da enchente. A Karina da Gama, com todo esse dinheiro que ela movimenta, eu digo onde eu quero chegar, com todo o dinheiro que ela movimenta, ela precisa pedir uma casa de graça para a prefeitura na Vila Brasilândia? É por isso que tem pânico na candidatura do Flávio, tem pânico na prefeitura de São Paulo, porque o Dino tomou algumas medidas que nós vamos ver. Porque não se pode chegar àquilo que é o Instituto Conhecer Brasil, a tal da Academia de Cinema, foi?
2: Isso.
0: Como é que chama isso?
2: Academia Nacional de Cultura.
0: Academia Nacional de Cultura, ou o tal do outro negócio de assessoria. Empresas que trabalharam para o Instituto Conhecer Brasil na instalação de Wi-Fi. Muitas empresas fantasmas, inclusive empresa ligada ao PCC. Está dizendo que a Karina é ligada ao PCC? Não, estou dizendo que no uso dessas empresas, tinha lá. Tem uma investigação sobre o Dark Horse no Supremo, mas dali não vaza nada. Não, eu não estou eu sou contra vazamentos. Eu acho que a imprensa que publica vazamento tem nada com isso. Vazou, publica. Mas a gente sabe, né? Das relatorias que estão com Mendonça, as duas vazam tudo sobre Lulinha. Teve investigação ilegal contra o Alexandre. Tá? E do Dark Horse, nada. Tá dando o efeito? Tá, olha aí, os institutos de pesquisa apontando empate e tal. E vai ser até o fim, assim, viu? Com empate. Vai. E aí vamos ver quem vai ganhar. Dino, investigação centralizada na PF. Caso sai da Justiça de São Paulo. Porque, inclusive, houve um troço estranhíssimo aqui na Justiça de São Paulo. Né? Vamos lá, vai.
3: Flávio Dino citou a existência de um só sistema delitivo e destacou repasses suspeitos voltados a Dark Horse como argumentos para retirar da Polícia Civil de São Paulo a investigação sobre o filme centralizar na Polícia Federal. A decisão foi tomada após ser identificadas conexões entre a apuração e outros casos já em tramitação no STF sobre o suposto desvio de emendas parlamentares na produção do filme. Segundo os elementos reunidos na investigação, a apuração conduzida pela Polícia Civil, que tem como foco um contrato de 108 milhões entre entre o ICB de Carina Ferreira da Gama e a Prefeitura de São Paulo para o programa Wi-Fi Livre e a investigação conduzida no STF não tratariam de esquemas independentes. A determinação de Dino se apoia em três argumentos centrais. Foro e atuação direta do deputado. O deputado federal Mário Frias possui foro por prerrogativa no STF. Além de assinar as emendas parlamentares, ele realizou repasses financeiros diretos para a produtora do filme Dark Horse, figurando como participante ativo da engrenagem financeira. Um só esquema e unificação de provas. As investigações da Polícia Civil de São Paulo e da Polícia Federal envolvem as mesmas empresas, os mesmos personagens e os mesmos caminhos do dinheiro. E, por fim, o elo com o PCC e a atuação da Polícia Federal. A apuração identificou repasses do ICB para uma empresa fundada por um investigado apontado por órgãos de inteligência policial como integrante do PCC. Como envolve suposta atuação de facção criminosa, dimensão interestadual e verbas federais, a Constituição atribui a investigação à Polícia Federal sob supervisão do Supremo.
0: E aí não tem perhaps. E ele chamou também as investigações que dizem respeito a contratos com a Prefeitura, porque o ecossistema é o mesmo, também foram parar no STF. E vocês vão ver daqui a pouco o Flávio falando que o Dino tá fazendo tudo isso para a eleição. Ah, o PL fez uma nota pedindo impeachment do Dino também. Ô, vai bem, já estamos com 9, hein? Se o Flávio ganhar, já serão 9 ministros. Isa. Fim da caixa forte do Vai Bene.
3: Já era.
0: Com 9 ministros do Supremo, será confiscado.
3: Sobra nada.
0: Não sobra nada. Não sobra nada. Não venha me pedir empréstimo, porque o Vai Bene nunca me... Ah, não, se bem que ele paga umas continhas, vai. Tá bom, Vai Bene, vou te ajudar. A hora que tomarem seu dinheiro, vou te ajudar. Tá bom? Nem posso falar que eu vou levar cigarro pra ele na cadeia quando ele for preso, que eu não fumo.
4: Não fumo. Então...
0: MP investiga outro evento de Carina para a prefeitura. Aliás, eu quero dar os parabéns à Carina, porque olha a presença dela na prefeitura de São Paulo. E ela já foi elogiada pelo Nunes, inclusive, que disse que ela é uma pessoa muito valorosa. É um negócio frutífero, prolífico, né? Vai lá.
4: É, e agora que a gente vai falar da Academia Nacional de Cultura, porque o Ministério Público de São Paulo abriu um novo inquérito civil para investigar pagamentos da Prefeitura de São Paulo, que somam 3,5 milhões de reais para custear despesas de uma feira de tecnologia gospel realizada no ano passado pela Academia Nacional de Cultura, entidade de Carina Ferreira da Gama. Em maio, o Metrópolis revelou que o valor saiu da Secretaria Municipal de Turismo, então comandada pelo pastor e deputado estadual Rui Alves, e foi executado pela SP Tours sob gestão de Gustavo Pires, que foi exonerado depois de denúncias de irregularidades feitas pelo portal. Até abril, o pagamento de despesas do evento gospel era mantido sob total sigilo pela prefeitura, e só ontem a prefeitura, a administração municipal, tornou isso público após pedido do Ministério Público.
0: É, eu adorei, porque ela é dona da Go Up, né? E a operação se chama Make Up. Você faz make-up, minha querida Is?
3: Ah, eu adoro.
0: Ah, e é o que mesmo? Explica para o nosso público, para quem não sabe. Ah,
3: aquela maquiagem, aquele tratinho assim na pele, só para dar um glow.
0: E você faz, Reinão? Eu sou branco assim mesmo. Não, eu sou cadavérico assim. Oh, é operação maquiagem, né? Para maquiar as coisas. E aí, tão bravos, porque o Dino fez aquilo que o André não fez, Mendonça, que é tirar o sigilo. Sim, existe uma parte sigilosa, você mantém em sigilo aquilo que pode prejudicar a investigação. Mas dos procedimentos e do que se tem até agora, e o Dino chamou para o STF, chamou para a Polícia Federal toda a investigação que estava aqui com a Polícia Civil, que estava fazendo a sua parte, hein? Até onde sei estava. Quem barrou a coisa aqui foi a Justiça de São Paulo. Foi um pedaço da Justiça de São Paulo que barrou. E o Dino falou, não, por conexão é investigação de interesse federal, vem tudo para o Supremo, e a Polícia Federal vai fazer a investigação. E tirou o sigilo. Para investigar o quê? A maquiagem da Isa.
3: Ah, não?
0: Como é que a Isa faz a maquiagem?
3: Segredo.
0: Vai lá, rapidinho, três.
3: Também hoje, Flávio Dino derrubou o sigilo da ação deflagrada pela Polícia Federal em relação ao filme Dark Horse. O despacho do ministro do STF autoriza justamente as buscas contra os alvos da chamada Operação Makeup, que investiga suspeitas de desvio de recursos públicos por meio de emendas parlamentares destinadas à produção do filme, conforme explicamos aqui no É da Coisa.
0: Isso. E aí, porque nós estamos lidando... Vocês vão ver uma operação que foi posta em prática para tentar falar que o Dino estava tentando forçar a delação da Karina, que é inacreditável. Eu já disse, o profissionalismo de algumas áreas aí, olha, merecia um troféu. Se não tivesse coisa clandestina de gente que não vai querer receber o troféu, merecia um troféu. Vocês vão ver. Tentaram criar uma armação para dizer que o Dino estava tentando forçar a delação da Karina. Não vou explicar aqui, né? Mas a PF está vendo indícios de manipulação de documentos depois que a Polícia Civil de São Paulo começou a investigar. Vamos lá.
4: A Polícia Federal indicou que houve indícios de manipulação de documentos após a operação Wi-Fi Livre deflagrada pela Polícia Civil de São Paulo em junho desse ano. Na época, a investigação das autoridades mirou a relação entre a Prefeitura de São Paulo e o Instituto Conhecer Brasil de Karina Ferreira da Gama, proprietária da produtora Go Up, responsável pelo filme Dark Horse. A informação consta no despacho do ministro Flávio Dino. Em um trecho do documento, o ministro escreve: os indícios de manipulação documental surgiram justamente após a deflagração da operação policial e durante o desenvolvimento das atividades de auditoria, revelando dinâmica investigativa em evolução e sugerindo a existência de comunicações, arquivos eletrônicos, versões de documentos, registros de edição e armazenamentos em nuvem produzidos posteriormente à primeira diligência.
0: Só um minutinho, Vale Bene. Atenção, aí nós temos um crime novo. Porque, digamos, na hipótese de que tenha havido crime, hein? Vale Bene, Isa, eu já disse que eu odeio ter que ficar tratando essas coisas.
3: Verdade.
0: Odeio. Me coloquem para discutir ideias, pelo amor de Deus, livros. Ai, como eu gosto, ideologia. Não isso aqui. Agora, com a devida vênia, sabe, os meus amigos advogados, ministros, juristas, eu sou bom nisso. Modestamente, eu sou muito bom nisso. Eu sou melhor nisso. Vai, Beni. Eu sou, aspas, mais bom nisso do que bonito. E olha que é difícil para mim ter que reconhecer. Isso aqui é um crime novo, para quem não percebeu. Que digamos que todos os outros tenham sido cometidos, e eu estou dizendo que a investigação está em curso, aqui você tem obstrução da investigação. Você tenta falsificar documentos para impedir a investigação, para impedir que a investigação chegue ao melhor lugar. Se aconteceu, hein? Eu não sou o André Mendonça, que sai cortando cabeças. Não. Eu não tô nessa. Cortem de a cabeça! Não. Tô só falando. Siga aí, Valimeno.
4: Dino ainda escreve que a operação de hoje mira provas de fatos novos, já que, segundo a Polícia Federal, há fundado o receio de que documentos digitais, mensagens, registros de edição, arquivos em nuvem e elementos contábeis relevantes possam ser ocultados, alterados ou destruídos caso a medida não seja prontamente executada.
0: Entendeu? E eu não tô aqui, insisto, eu não sou a rainha de copas da Alice, não. Mas também não sou o gato que ri, né? Sou gato, mas nem sempre rio, Isa.
3: Tem dia que tá sério.
0: É. Não vou, corta ele a cabeça. Não, investiga. Investiga. Agora, os indícios quanto isso, eu tô... Uma hora, oh, hey, uma hora falaram vários valores, aí 108 milhões é o contrato original do Instituto Conhecer Brasil com a prefeitura. Com os aditamentos já passa de 150 milhões, que é outra coisa bonita também. Você faz um contrato de 100, quando você vai aditando já está com 50% ou mais de 50%. E o que... E vó, Ibene, presta atenção aqui, Isa. Meu Deus do céu, tem que prestar atenção no que eu tô falando. O Instituto Crescer Brasil sabe tanto de Wi-Fi quanto eu sei de motores.
3: Uhum.
0: Eu que não dirijo.
3: Sim.
0: Eu que... A minha mulher proíbe que eu pegue uma furadeira. Que ela fala, vai dar errado. E aí, vó, Ibene, tem que revelar, dá errado. Eu miro no lugar da furadeira, a hora que aperta a coisa, ela pula e ferra a parede em outro lugar. Porque eu não tenho certas habilidades, sabe? Mas dirige bem. Não, dirige bem. Carroça. Carroça dirige super bem. O que que a Karine da Gama entende de instalação de ponto de Wi-Fi? Daí que ela terceirizou todas as atividades. E na terceirização, quando se viu, as empresas formam um ecossistema. E quem está no meio do ecossistema, segundo os dados da apuração, inclusive de São Paulo, o Mário Frias. E onde está Mário Frias, está Karina. Onde está Karina, está Mário Frias. Mário Frias não é apenas aquele que se formou no Actors Studio, vale o bem, junto com Marlon Brando, na mesma escola de Marlon Brando. Não. E que depois fez carreira na Malhação, e cuja foto mais famosa é uma em que está com o derrière à mostra. Não. Também é um pensador. Entende? Dino suspende as atividades de ONGs de Karina.
3: Flávio Dino,
0: não?
3: Ainda não. Flávio Dino que suspendeu as atividades de todas as ONGs e empresas ligadas à Karina da Gama. Em seu despacho, o magistrado escreve: reportando-me a sólida plataforma indiciária descrita nesta decisão, é provável a hipótese investigativa segundo a qual organizações da sociedade civil investigadas, o Instituto Conhecer Brasil e a Academia Nacional de Cultura, muito provavelmente, jamais auferiram remuneração por serviço lícito em obediência à legislação de regência e aos seus próprios estatutos. Em outras palavras, as vultosas quantias recebidas podem ser integralmente produto direto ou indireto de crimes antecedentes contra a administração pública, razão pela qual há justo receio de sua utilização para a prática de infrações penais, a contemporaneidade das cautelares requeridas e a atualidade do risco cautelar foi amplamente demonstrada pela autoridade policial, o que recomenda o acolhimento do pedido alusivo à interdição total das atividades destas duas pessoas jurídicas.
0: É, porque assim, não está conseguindo, não está começando a aparecer nenhuma atividade que tenha cara de ser coisa lícita, sabe? E aí, o Dino determinou que tanto o Frias como a Karina e alguns outros aí entregam, acho que 29 no total. O Vale Bene, eu leio às vezes as coisas assim e tem a leitura dinâmica. Então, se a minha memória não falha, meninos, me corrija aí, em algum momento, lendo o despacho, eu confesso que eu não li ele inteiro, como eu gosto de fazer, porque não deu tempo, tem 200 e tantas páginas. Mas eu certamente, meus olhos nada cansados passaram por algum lugar, acho que são 29 que tiveram de entregar o passaporte. Vejam para mim, menino, só vejo quanto se tem o total. Mas o Frias e a Karina não podem deixar o Brasil, vai lá.
4: Sim, porque entre as medidas determinadas por Flávio Dino no despacho referente à operação Makeup está a proibição de saída do Brasil imposta a Mário Frias, também a Karina Ferreira da Gama, entre esses outros investigados. Além disso, o magistrado vedou a comunicação entre os alvos da Polícia Federal e mais uma restrição que faz parte dessas medidas cautelares determinadas pelo ministro do Supremo Tribunal Federal.
0: Alguém poderia dizer assim, Ah, errei. Pra que eles não vão fugir, hein? Quem não vai fugir? Não, é, se eu pegar pelo, digamos, viés ideológico, vale bem, vão, né? Não, não tô dizendo que eles... Eu só tô falando assim, é, por exemplo, a Ramagem, foragido. É, Carla Zambelli, foragida. O tal, o Alan, não sei das quantas, foragido. Foragido. Tá fora, pediu pra ficar nos Estados Unidos, não quer responder. Eduardo, foi embora antes de qualquer coisa. Eles vão embora, né? Então, é. Tem que fazer alguma coisa, né? Dinheiro público, de empresas, de volta pra Karina. Vai uma ciranda ali, né? Vai.
3: Relatórios da Polícia Federal citados por Flávio Dino no despacho de hoje mostram que empresas contratadas pelo Instituto Conhecer Brasil, ICB, no âmbito do contrato com a Prefeitura de São Paulo, depois repassavam dinheiro à Academia Nacional da Cultura, outra ONG da Karina Ferreira da Gama. O ICB assinou o vínculo com o Executivo Paulistano para instalar pontos de Wi-Fi pela capital paulista, mas segundo a PF, houve desvio da verba em período que coincide com a produção de Dark Horse realizada pela Go Up Entertainment, também controlada por Karina. Segundo Metrópolis, 6 milhões de reais à ANC, que já buscou recursos públicos para produções cinematográficas.
0: É, e adivinha, Vale o Bene, quantos são os que tiveram realmente passaporte retido, hein?
4: 29?
0: É.
3: Memória boa, hein?
0: Não, minha filha, é o seguinte, que é, que não tem perreps, não. É... E o Frias, ele também fez uma doação, né, pro filme de 645.400 reais. Uhum. Pro filme, pagou up. Só que ele não tem renda para isso. Ai, coitado, ele pegou emprestado com o Vale o Bene. Ai, Vale o Bene, você não vai mais receber isso. Não vai, porque aí a coisa... Eu falo pro Vale o Bene, empresta dinheiro pra gente que você sabe que vai pagar, Vale o Bene. Não faz isso. E agora? Ah, vai.
4: De acordo com a Polícia Federal, esses repasses que totalizam 645.400 reais são incompatíveis com a renda do deputado Mário Frias. Os investigadores dizem ainda que o valor também não é compatível com os créditos identificados nas contas bancárias deles. Segundo a investigação, há fortes indícios de uma única organização criminosa estruturada para captar, disseminar e ocultar recursos provenientes de verbas públicas. A operação da PF também rastreou doadores de campanha de Frias ligados a empresas que viraram fornecedoras em contratos ligados à execução dos repasses indicados pelo parlamentar. Um dos doadores citados pela PF é Rudig Boldrini, que enviou R$4.000 à campanha de Frias em 2022 e na mesma eleição recebeu R$7.500 como prestador de serviços. Boldrini ganhou procuração do Instituto Conhecer Brasil e virou integrante do Conselho Fiscal da ONG. No fim, acabou contratado para atuar em um dos projetos financiados com recursos destinados por Frias. A informação é do UOL.
0: Ah, um dinheirinho ridículo. Não, isso é uma evidência de um ecossistema. Aliás, tá aqui, ó, o deputado Marcos Polon, que é aquele das armas, vai bem, das armas. Sim. Pega as armas, gosta de arma. Doou R$1 milhão para a Academia Nacional de Cultura da Karina, que também fez um outro documentário com reteiro, também adivinha de quem?
4: De quem?
0: Do nosso Marlon Brando.
4: Mário Frias.
0: Do Marlon Brando. Porque é uma pleiade, assim, se Plutarco ressuscitasse e fosse escrever A Vida de Homens Ilustres de novo, né?
5: Momento cultural.
0: Certamente essas pessoas estariam ali, né? É, tem a Bia Kisses, que também fez doação, e ela soltou uma nota, né? Que o COAF também apontou, né? E olha, eu juro que acabou, os meninos acabaram de me mandar aqui, eu não posso fazer nada se às vezes as pessoas falam de coisas sobre as quais eu sei. A deputada federal Bia Kisses esclarece que a única emenda que foi destinada para a produção audiovisual foi no valor de 150 mil para a viabilização de uma iniciativa que contempla a produção dos episódios Portugal, Luz para o Brasil, né? É, e José de Anchieta, o apóstolo do Brasil, além de Dom Pedro I, o libertador, com potencial de alcance superior a 100 mil estudantes e cerca de 500 mil pessoas em todo o Brasil, incluindo o Distrito Federal, fica meu convite aqui, já que a Bia Kisses gosta disso, né? Quero conversar com ela sobre José de Anchieta. Você sabe que eu tenho alguns trabalhos sobre José de Anchieta. É, inclusive, eu quero falar com ela sobre o Alto de São Lourenço, que é uma peça do Anchieta muito boa, viu, Vale Bem? Né?
5: Momento cultural.
0: Em que aparece o Diabo Guaxará. Né? O Alto de São Lourenço. Vamos discutir o Alto de São Lourenço. O que há? O Frias fez uma doação pro professor de jiu-jitsu e o professor de jiu-jitsu fez uma doação para a campanha do Frias. Isso é a versão financeira do chamado troca-troca.
3: Não tava esperando.
0: Eu dou para você, você doa para mim e fica tudo. A chamada broderagem com dinheiro público. Existencial, cara. Né? Vamos lá, vai.
3: O cabo eleitoral e doador da campanha de Mário Frias, que foi beneficiado pelo ICB, Rudige Boldrini, é responsável pelo projeto Lutando pela Vida em Pirassununga, interior paulista. A iniciativa foi beneficiada com R$1 milhão liberados pelo Ministério do Esporte para o ICB via emenda de Frias. Segundo Metrópolis, no mesmo dia em que foi contratado para trabalhar na empreitada eleitoral de Mário Frias, Boldrini, que é professor de jiu-jitsu, fez uma transferência de R$2 mil ao ex-ator. No mês seguinte, pagou mais uma parcela no mesmo valor ao então candidato do PL. O termo de fomento entre o ICB e o Lutando pela Vida foi assinado no último dia de 2024, mas publicado em Diário Oficial apenas em 14 de janeiro de 2025. O projeto, no entanto, só fez as primeiras tentativas para começar a execução em 2026, segundo a investigação da PF.
0: Lembrando sempre que a grande questão de Dark Horse, isso aqui, lembre-se, Dark Horse, produtora, Go Up. Aquela que jurou por Deus, e o coprodutor do filme é o Mário Frias, a Go Up que jurou por Deus que não tinha dinheiro do Vorkaro no filme. Tem uma nota pública sobre isso. Até que em 13 de maio sai a reportagem do Intercept Brasil com o áudio do Flávio pedindo dinheiro ao Vorkaro. Flávio ouvido imediatamente. Tira o sarro, tira uma onda, nada disso aconteceu, ha, ha, ha, quem foi que lhe disse isso? 3 horas depois, teve de admitir. E nós vamos ver a explicação principal. Era dinheiro privado. Nós vamos ver. Teve de admitir. E aí, no dia 19 de maio, prometeu a explicação. E um relatório. Relatório que nunca veio. E ele se contentou em dizer, não, já expliquei tudo. Não tem mais nada para explicar. Até o ex-marqueteiro do Flávio doou para o Instituto de Karina. Até o ex-marqueteiro do Flávio. Ah, vamos lá, vai.
4: Amigo pessoal de Flávio Bolsonaro, o publicitário Marcelo Lopes fez um repasse de R$1 milhão à Go Up Entertainment. O repasse foi citado por Flávio Dino nessa decisão em que autorizou a operação contra a dona da produtora Karina da Gama e o deputado Mário Frias. Segundo os documentos citados pelo ministro, o aporte foi feito entre 10 de novembro e 30 de dezembro de 2025, período em que o Conselho de Controle de Atividades Financeiras, o COAF, identificou movimentações consideradas atípicas em contas da produtora. Embora o aporte tenha sido feito em dezembro do ano passado, o contrato só foi assinado com a GoUp em 4 de junho de 2026, quando o caso Master já havia explodido. Em declaração ao Metrópolis, o publicitário e ex-marqueteiro de Flávio Bolsonaro, também conhecido como Marcelão, tentou explicar a diferença entre as datas. Disse, foi firmado ano passado e assinado esse ano devido a ajustes de cláusulas entre as partes.
0: É, muito comum. Ai, Acontece, olha, acontece sempre. Aliás, eu gosto muito, veja bem, outro dia a Isa falou assim pra mim, rei, eu preciso conversar com você, questão profissional e tal. Eu falei, ah, Isa, vamos passear no Ibirapuera. Uhum. Aí ela falou, vamos, a gente toma um sorvete, eu conto as coisas pra você. Aí estávamos caminhando, eu e Isa, e nós vimos jabutis em cima de uma árvore.
3: Foi mesmo.
0: A Isa perguntou, não foi, Isa? Uhum. Foi, né?
3: Vários.
0: Tinha um monte de jabuti em cima da árvore. Aí a Isa perguntou, rei, jabuti em cima de árvore é ilegal? Assim, porque ela fez uma pergunta de inocência pura. Ela disse, não, Isa, não é ilegal. Ela falou, mas não é estranho? Muito estranho. É. Tem coisas, as coincidências incríveis, né, Isa? Nós temos aqui o índice de coincidências incríveis. Sim. Que acontece. E aí o Marcelão disse, sou investidor do filme. Quando Daniel Vorkaro parou de pagar, foi o maior desespero. Aí abriram cota para investidor. Eu iria ganhar um percentual de bilheteria. E a perspectiva era faturar quase 300 milhões de dólares. Cara! Sai da coisa! Que coisa impressionante, hein? Coisa impressionante. Muito impressionante. Né? E aí tem outra coisa interessante aqui, que a Karina também não acredita em banco, que nem eu olho bem. Uhum. É, né, esse negócio de banco, não, é, não vai que pega o nosso dinheiro, sim, né? Vai lá.
3: Karina Ferreira da Gama comprou um carro BYD Song Plus híbrido por R$102 mil em dinheiro vivo. Informação consta na decisão de Flávio Dino, que autorizou hoje a Operação Makeup. Segundo os investigadores, a empresária adquiriu, em 13 de janeiro de 2025, um veículo junto à CMDBD, Comércio de Automóveis Elétricos, LTDA. De acordo com o ministro, a comunicação foi feita às autoridades porque a compra ocorreu com valores em espécie. Procurada pela Folha para comentar, Karina não foi encontrada para se manifestar.
0: Não, bom gosto para carro. Os carros da BYD são sempre... Não tô fazendo merchan não, tá? Mas se a BYD quiser,
3: se quiser, né?
0: Pode também. Não, BYD, pode anunciar, não tem problema.
3: A gente dirige para você.
0: Mas carro bom. Hoje eu falei num serviço que tem com carro da BYD que é blindado, imediatamente, falei na Metrópolis, imediatamente apareceu um negócio no meu celular, falei, eita! rapaz. Agora, pagou em dinheiro, viu? Não acredita em banco. Vai que o banco quebre, né? Pensou? Vai que quebre o Itaú, vai que quebre o Bradesco, vai que quebre o BTG Pactual, nosso patrocínio. Vai que quebre, vale bem. E pega o sem pau da Karina. Pensou? É terrível. Então aí é melhor pagar tudo em dinheiro vivo. E claro, houve apreensão de armas. 7 armas de Mário Frias. Vale bem. Ele pode não ter muitos recursos dramáticos.
4: Tá.
0: Mas é um menino, que é um rapaz, é um velho que se protege.
3: Sim.
0: Não estava na casa dele, né? Mas estava lá com 7 armas, carrões também, foram apreendidos e tal. E aí, tem uma armação em curso agora, tentando, é incrível, insisto, profissionalismo, dizendo que o Flávio Dino teria tentado mobilizar o Fernando Sarney, família Sarney, que foi adversária do Dino, histórica do Maranhão, filho do Sarney, para oferecer delação a Karina. O Flávio Dino teria tentado isso. Esse documento apareceu depois, não está ali na coisa no despacho do Flávio Dino. Fala o que tem aí, que eu quero dar uma datazinha importante aqui, vai lá.
4: Ao cumprir mandado de busca hoje contra Karina Gama, os investigadores da Polícia Federal apreenderam um documento de 4 páginas em que a empresária relata pressões que recebeu para delatar Flávio Bolsonaro. O documento não apresenta nenhuma prova, mas é uma declaração juramentada em que a empresária cita abordagens do empresário Fernando Sarney, de um pastor evangélico e de uma jornalista que teriam tentado convencê-la a fechar um acordo de delação premiada para não ser prejudicada nessas investigações sobre possíveis desvios de verbas do filme. Segundo Karina, o empresário do Maranhão, filho do ex-presidente José Sarney, se apresentou como alguém que possui grande proximidade com o ministro Flávio Dino e que poderia oferecer apoio jurídico caso a produtora decidisse delatar.
0: farsa com a devida vênia. Sabe por quê? Sabe por quê? Sabe quando o Flávio Dino se tornou relator? Isso aqui teria acontecido no dia 20 de maio, contato no dia 22. Insisto, o Dino e o Fernando Sarney não tem relação de proximidade, mas ainda que tivesse. O Dino se tornou relator específico, relator das emendas, eventuais emendas para Dark Horse, no dia 15 de maio. 5 dias depois, ele já teria mandado procurar a Karina. É mesmo? E um dia antes de ser alvo da Polícia Federal, a Karina da Gama afirmou à colunista da Folha, a Mônica Bergman, que se sente ameaçada e que, se for presa, não tem o que delatar. Ameaçada por quem? Isso é o que se chama vacina. Agora, insisto, louvo o profissionalismo. Se é que me entendem. Né? Eu não sei o que vai fazer Flávio Dino. Eu pediria uma investigação específica sobre esse troço, saber quem está por trás dessa armação. Que basta conhecer um pouquinho Flávio Dino, só um pouquinho, para saber que estamos diante de uma sem-vergonhice profissional. O Fernando Sarney, obviamente, já negou, né? Porque, imagina. E o Flávio, agora sim, com medo, porque eles estão com medo, tem medo de bombas que apareçam, tem medo... O que tem ali, do que está público da decisão, já é muito complicado. E ele tem medo, evidentemente, que as coisas degringolem. Né? E ele está dizendo, ainda hoje nós vamos falar de André Mendonça, de Alexandre de Moraes e tudo. Ele está dizendo que é uma interferência do Dino na eleição. Atenção, as ações do André Mendonça não são interferência na eleição, tá? Não, porque tudo que André Mendonça faz é santo. Uhum. E tudo que os outros fazem é crime. Solta o vídeo aí do Flávio.
6: Não tem absolutamente nada de errado com esse filme, não tem um centavo de dinheiro público, eu já cansei de falar, pode revirar do avesso, de cima para baixo, de trás para frente, de um lado pro outro, de ponta cabeça, que não vai ter nada. O que tem claramente é uma tentativa de interferência política, mais uma vez, agora, do ministro Flávio Dino, sobre as eleições. A única realidade, qual o fundamento dessa operação? Político. Flávio Bolsonaro ultrapassou o Lula nas pesquisas oficiais do próprio Lula. Então, eu tô muito tranquilo com relação a isso. Eu tenho a convicção que a gente vai ganhar essa eleição e podem ter a convicção de que o povo brasileiro não vai dar uma procuração pro Lula indicar 4 ministros do Supremo Tribunal Federal padrão Lula. Qual é o padrão Lula? Perseguição, corrupção, como nós estamos vendo com Alexandre de Moraes. Então a gente vai colocar pessoas, homens e mulheres no Supremo, que sejam contra o aborto, que sejam contra as drogas, né, que entendam as demandas aqui do estado de Roraima, por exemplo.
0: Não, quer tá bom, não, aí já virou agenda. Claro, e ele quer indicar, né? Não quer que o Lula indique, ele quer indicar, e o PL pediu hoje o impeachment do Dino também. Então aí já é 9, né? Que eles estão em mente. Como é que é a corrupção de Alexandre de Moraes com o Master? Não tem, segundo ele, o dinheiro não tem nada de dinheiro público. Mas escuta, se o Alexandre tem de perder o cargo, como eles dizem, porque por causa do contrato do escritório da mulher dele com o Master, porque seria dinheiro público, já que interferência do Alexandre na investigação não há, o dinheiro do Master do escritório é público, mas o dinheiro do filme não é público? Ele não é senador, ele não exerce cargo público também? Aquele que nem conhecia Vorcaro, que foi visitar Vorcaro assim que saiu da cadeia, um dia antes de se tornar candidato pelo pai? Os candidatos são o Lula e ele. Não tem. O Lula, o governo Lula, mandou investigar o Master. acabou quebrando a cara por isso, porque governos, quando fazem investigação, acabam dando tiro no pé. Embora a investigação tenha que ser feita, né? Não tem jeito, né? A mesma coisa é INSS. Mas atenção, essa voz que está aí pedindo dinheiro pro Vorcaro é do Flávio, né? Do Lula. Vamos lembrar, vai.
7: Irmão, preferi te mandar o áudio aqui para você ouvir com calma. Bom, aqui a gente está passando por um dos momentos mais difíceis da nossa vida, né? Não sei como é que vai ser daqui para frente, como é que isso tudo vai acabar, mas tá na mão de Deus aí. E você também, eu sei que você tá passando por um momento dificílimo aí também, essa confusão toda, não, né? Você sem saber exatamente como é que vai caminhar isso tudo. E apesar de você ter dado liberdade, Daniel, de a gente te cobrar, eu fico sem graça de ficar te cobrando, tá? Mas enfim, não, é porque tá num momento muito decisivo aqui do filme. E como tem muita parcela para trás, cara, tá todo mundo tenso e fico preocupado aqui com o efeito ao contrário do que a gente sonhou pro filme, né? Imagina a gente dando calote num dia.
0: Não, tá bom, né? Tá aí, imagina a gente dando calote e tal. Na passagem, vale o bem, né? Até no finzinho, pode botar a musiquinha pra gente lembrar. Aí no dia 19 de maio, 6 dias depois que isso veio a público, ele prometeu que ele ia explicar tudo. E ele absolutamente não explicou nada. Nada até agora. E diz que está tudo resolvido. Acho que o Tarcísio deve saber, porque o Tarcísio todo dia disse, não, já explicou tudo. Talvez saiba, né? E STF, Cris Alexandre, não, nós vamos falar de tudo isso. Nós vamos falar de tudo isso. Pode ficar tranquilo, vou explicar. Não sei se eu vou falar o que alguns querem ouvir. Mas vou falar sobre lei. Aí sim. Né? Vamos para a passagem, vale o bem. No bom sentido. E aquela música que te emociona bastante, assim, só para fazer.

0: da coisa.
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2: Olá, muito boa noite, 6:58, 6:58, hoje 10 de setembro de 2026, eu, Luiz João City, acompanho nesse noticiário local. Chove aqui no Rio de Janeiro, de forma agora fraca, em diversos pontos da capital fluminense. Vamos então acionar a Deise de Assis, que tem informações do trânsito para você escolher o melhor caminho na volta para casa e também para saber aonde que está congestionado agora, 6:58. Boa noite, Deise.
3: Oi, Luiz, boa noite para você, para todos os ouvintes aqui da Band News FM. Eu começo atualizando o centro da cidade. Trânsito bem complicado pela Presidente Vargas, para você que segue em direção à Cidade Nova, tanto pela pista central quanto pela pista lateral, a partir da Rua Carmerino. Movimentação lenta também no acesso à Francis de Bicalho. Você que vai optando pela Frei Caneca vai precisar de paciência. Trânsito também tá péssimo pela Frei Caneca, Salvador de Sá e também pelo Largo do Estácio, em direção à Praça da Bandeira. Aproveitando para atualizar também a Ponte Rio Niterói, 24 minutos é o tempo estimado de travessia em direção ao Rio, no sentido Niterói, 13 minutos o tempo de travessia, segundo a Ecovias Ponte. 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Daqui a pouco eu volto, Luiz.
2: Obrigado, Deise, pelas suas informações. A Deise de Assis volta em instantes aqui na programação da Band News FM.
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5: Antes de muitas doenças provocarem sintomas, o organismo já pode estar mudando. A pressão arterial começa a subir, a glicemia aumenta, a cintura cresce, o colesterol se altera, o condicionamento diminui e o sono piora. Nenhuma dessas mudanças isoladamente significa necessariamente uma doença. Mas elas podem funcionar como sinais de que o organismo está caminhando em uma direção que merece atenção. É por isso que a prevenção moderna não observa apenas sintomas, ela acompanha tendências. Quanto mais cedo percebemos essas mudanças, maior é a possibilidade de corrigir hábitos, controlar fatores de risco e evitar que um problema maior apareça no futuro. Seu corpo nem sempre grita quando alguma coisa está errada. Muitas vezes, ele começa falando baixinho. Eu sou o Galileu Assis, diretor da MedRio Checkup, e lembro a vocês, saúde é prevenção.
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2: 7 horas em ponto, mais do trânsito com ela, Deise de Assis.
3: Oi, Luiz, para fechar a zona norte da cidade, Rei Pelé com trânsito ruim para você que segue em direção à Grande Meia, no acesso a São Francisco Xavier. São Francisco Xavier também está com trânsito parado, assim como a 24 de maio. Você que vai optando pela Visconde de Niterói vai fazendo um bom negócio. Tem trânsito bem melhor. Você que está indo para a Praça da Bandeira perde o tempo pela Rei Pelé na altura do Maracanã e também na Teixeira Soares, no acesso ao Viaduto dos Fuzileiros. Você que está saindo da Tijuca vai optando pela Conde de Bonfim, também está em encontrando o trânsito parado no acesso à Doc Lobo, segue assim até a chegada ao Largo do Estácio. 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Uma ótima noite para você, Luiz, e para todos os ouvintes da Band News FM.
2: Obrigado, Deise. Boa noite e até amanhã.
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6: Muito bem, nós estamos de volta. Vamos falar, a gente já falou ontem, mas vamos botar a bola no chão, tudo direitinho, né? Nós sabemos que o ministro Edson Fachin, que hoje recebeu o Gonet, recebeu o Alexandre, recebeu o Mendonça, nós sabemos que o Edson Fachin, falamos ontem, tornou sem efeito a liminar do Mendonça, que suspendeu o Andrei, tornou sem efeito a liminar do Flávio Dino, que devolveu o cargo ao Andrei, né? Só para deixar claro, eu falo eu mesmo aqui, e também o Leandro Almada, diretor de inteligência, né? E aí o Fachin deu 48 horas para o Andrei apresentar explicações ali de coisas que ele quer saber. Evidentemente a decisão, e é por isso que eu vou tratar disso aqui, evidentemente a decisão do Mendonça, quando eu digo evidentemente, vou demonstrar, era ilegal, e a decisão do Dino legal. E eis que hoje, e aí eu não estou fazendo guerra de veículo, porque eu falo o que eu quero, enfim, eu li um editorial do Globo e fiquei realmente muito espantado, que eu descobri que o Globo tem seu próprio código de processo penal, que até gostaria de conhecer. Não quero ir lá não, só me mandar primeiro. Mas me manda por e-mail. Porque no meu código de processo penal, o que eu tenho aqui, e tenho aqui na internet, porque todo mundo tem, existe o parágrafo 2º do artigo 282. E lá está escrito, senhor editorialista, que as medidas cautelares serão decretadas pelo juiz a requerimento das partes. O Partido Novo era parte? Ou, quando no curso de investigação, por representação de autoridade policial, o Partido Novo é polícia? Não, até gostaria de ser, mas não é. Ou mediante requerimento do Ministério Público. É Ministério Público? O que havia de legal na decisão do Mendonça que afastou o André? Nada. O Dino, aí sim, num despacho, o André, que é parte da decisão, ele recorreu, e o Dino, de acordo com o artigo 282, parágrafo 2º, se interessa, o devolveu ao cargo. Mas o Dino aponta que se agride o artigo 10, parágrafo 1º do mesmo Código de Processo Penal. Né? A polícia investiga e manda ao juiz, não o contrário. O artigo 3º-A do mesmo Código de Processo Penal. O processo tem estrutura acusatória, vedadas a iniciativa do juiz na fase de investigação e substituição e atuação do processo. O juiz não investiga. O único que tomou decisão legal aí, provem o contrário. Eu estou falando, sabendo, eu tenho um monte de amigo. Imagina que eu ia pagar mico na frente dos meus amigos advogados, Vale Bene. Ficaria com vergonha. Eu gosto que eles me achem espertinho. Aí, o Fachin tirou do Alexandre de Moraes a relatoria do inquérito 4781. Grande derrota para Moraes. Os feitos todos estão valendo. Ele próprio, Fachin, será o relator. Né? E como o Alexandre se tornou relator por escolha do presidente, que o artigo 43 do regimento permite, está tudo permitido. Agora sim, vamos para 16 aí, né? Na terça, investigação ilegal contra Moraes e mais, porque eu quero falar algumas coisas aqui, vamos lá.
7: Edson Fachin também determinou o seguinte, vamos às aspas do presidente do STF, a suspensão de todo e qualquer procedimento que verse sobre o potencial investigação em face de integrantes deste Supremo Tribunal Federal, os quais devem ser preliminarmente remetidos a esta presidência. Ao mesmo tempo, ele convocou uma sessão extraordinária do plenário para a próxima terça, dia 15, às 10 da manhã, para analisar o processo que reúne mensagens trocadas entre Daniel Vorcaro e Alexandre de Moraes, cujo sigilo foi retirado por decisão de André Mendonça. Por ora, até posterior decisão, Fachin também determinou a suspensão do procedimento de controle externo instaurado pela Procuradoria-Geral da República para apurar a atuação de Mendonça no procedimento que, na prática, procedeu à investigação ilegal de Moraes.
6: Precedeu, tá?
7: Precedeu.
6: Olha aqui, deixa eu dizer uma coisa. Tava errado, minha mãe. Então, vamos lá. A PGR tinha pedido que se apurasse o que diabos fez o Mendonça. Aí o Fachin falou, não, tá por hora tá suspenso. Também suspendeu.

investigação, abre-se investigação, vamos ver. Mas a investigação foi ilegal. No entanto, o Fachin, vamos decidir. Tá, mas vai decidir só isso? Eu fiz um comentário hoje, algumas pessoas falaram, mas não está em nenhum lugar que também a petição do Alexandre vai ser discutida. É que não tem como não discutir, vale bem. Não tem como não discutir. Uhum. Ou não tem a petição do Alexandre lá também? Por exemplo, o parecer da Procuradoria-Geral da República, os ministros não vão falar a respeito? O Fachin vai o quê? Vai sumir com o que falou a Procuradoria? Ninguém vai se manifestar? Sobre o que apontou Alexandre, ninguém vai se manifestar? Bom, o Alexandre vai ter de falar, o Mendonça vai ter de falar, mas o Mendonça vai votar? Digamos que vai ter a votação. Abra-se o processo contra o Alexandre ou não se abra. Mas o Mendonça vota e o Alexandre não? Mas por quê? O procedimento dele foi um procedimento regular? Que ministro ali diria que o procedimento foi regular? Todo mundo sabe que não é. Porque aí as pessoas começam a fazer conta. O Mendonça tem com ele o Luiz Fux e o Nunes Marques. É possível. O Alexandre teria com ele o Gilmar, o Cristiano Zanin e o Flávio Dino. É possível. E aí, então, ficaria para Carmen Lúcia e Edson Fachin, já que Dias Toffoli se dá por impedido nessas coisas de Banco Master. Mas aí não se trata exatamente de Banco Master. De um procedimento que é muito, muito importante. Agora, deixa eu dizer uma coisa. No pior cenário para Alexandre, que se abre investigação, ele continua ministro. É o devido processo legal, ele não perde nenhuma prerrogativa. O órgão acusador continua a ser o Ministério Público. Não tem esse negócio. Que vai ter de apresentar... Que terá, para oferecer a denúncia, vai ter que ter prova. Que prova? Prova de que a mulher dele tinha contrato com o Master? Não, isso você sabe. Prova de que o Vorcaro mandou mensagem para ele? Mandou. Agora, o ministro atuou? O que é que ele fez para beneficiar o Vorcar? Vai ter de mostrar. Não é assim. Isso no Supremo. O outro caminho, aí sim, é o impeachment, mas aí o impeachment, aí se o Bolsonaro ganhar, aí vai de cambulhada. Vão tomar o Supremo todo. Mas eu só estou chamando a atenção de vocês que não é assim um negócio. Estamos aqui, agora vamos votar. Manda o Alexandre para a guilhotina ou não manda o Alexandre para a guilhotina? Não se vai falar nada sobre a manifestação da Procuradoria-Geral da República? Não se vai falar nada sobre o fato? Se vai considerar corriqueiro que o ministro tenha sido investigado ao arrepio da lei? Se vai considerar corriqueiro que o André Mendonça tenha chamado para si as funções de policial e de juiz ao mesmo tempo? Tem que investigar o que, Alexandre? Investigue-se. Como é que se faça dentro da lei? Sim, o efeito eleitoral está aí, está claro. Está claro. O próprio Flávio está se jaquitando disso. Olha aí e tal. Tá aí o pânico quando vem essas histórias de Dark Horse, que sabe que não tem explicação. Mas, claro, ele conta com o fato também de que tem uma agenda neste momento, que é a agenda destruam Alexandre, a ponto de alguns textos ignorarem, inclusive, o que diz a lei. Segue meu desafio aqui para a redação de Enem. Demonstrar que Mendonça, ao afastar o Andrei, como ele fez, cumpriu a lei, e o Dino, ao devolver o cargo Andrei, descumpriu. Aguardo a redação do Enem. A não ser que exista um código de processo penal que eu desconheço. Mas acho que não existe.
Vólio Beni.

0: É isso aí.
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3: 7:16, chove no Rio de Janeiro. Tá chovendo na sua região? Manda mensagem pra gente. 999026970. Estamos aguardando a sua participação, as suas mensagens sobre chuva. Vamos falar sobre o trânsito com ela. Maria Rita Nader, boa noite. Quase que eu te chamo de Deise de Assis.
4: Pois é, boa noite pra você, Valstri, também pros nossos ouvintes. E com chuva, o trânsito piora ainda mais essa hora da noite. Quem passa ali pelo túnel Rebouças, trânsito muito complicado, porque teve um acidente na altura ali da segunda galeria, no sentido centro. Então, complicações em todas as vias ao redor ali do túnel Rebouças, com a Borges Medeiros, também na Epitácio Pessoa, no sentido centro, até a chegada ao túnel Rebouças. Quem segue também pelas vias ali da região do Maitá, Botafogo, como São Clemente, Voluntários da Pátria, Mena Barreto, trânsito muito intenso também, então vai ter que ter paciência na região da Zona Sul aqui do Rio de Janeiro e também porque com chuva tá pior ainda mais o trânsito, como eu disse, em diversas outras partes aqui do Rio de Janeiro. Então você que tá ouvindo a gente, conta aqui no nosso WhatsApp, no 999026970, como é que tá o trânsito e também se tá chovendo por aí.
3: É isso, a gente está aguardando a sua participação agora às 7:17. Está chovendo na sua região, fala com a gente, 999026970.
4: Continuem contando pra mim como é que tá o trânsito, você que tá voltando pra casa ouvindo a gente também, como é que tá a chuva por aí.
3: E por imposição da lei, você acompanha a Voz do Brasil a partir das 9 horas da noite aqui na Band News FM, é logo após o jornal Band News Rio, terceira edição, com eles, Fernanda Caldas e Marcos Sadoc. 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

0: ou é da coisa?
1: Ó, o Fachin se encontrou com Gonê, Moraes e Mendonça. Eu vou falar isso no último bloco, que não vai para o rádio. Quem está no rádio depois, procura isso nas redes sociais também, porque eu falei demais, né? E agora, se eu insistir nisso, eu acabarei atropelado por uma vinheta, né? Aconteceu. E depois, Vólio Bene, começa aquele negócio. Vólio Bene censurou o Reinaldo Azevedo.
2: Sempre eu.
3: Censura,
1: entendeu?
3: Mesmo.
1: Como a minha mãe falou outro dia, o Vólio Bene te censura.
3: Eita.
1: Ele é assim. Né? Ficou muito magoada. Então depois você pega tudo lá que a gente volta.
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0: Pois é, fim de papo em mais uma edição do É da Coisa, sob o comando de Reinaldo Azevedo, a íntegra. Depois você confere nas redes sociais da Band News FM. Vem aí, Jornal da Band, transmissão simultânea com a tela da TV Band.
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0: Em 10 segundos, Rodolfo Schneider e Adriana Araújo trazendo todos os destaques do noticiário no Brasil e no mundo nesta quinta-feira, dia 10 de outubro de 2026.
2: Discussão sobre relatório que revelou conversas entre Daniel Vorcaro e Alexandre de Moraes vai abrir a sessão inédita do Supremo na terça-feira, que pode decidir investigar o ministro.
3: Polícia Federal cumpre 49 mandados em operação sobre o desvio de emendas parlamentares para o filme sobre Jair Bolsonaro. Deputado e ONG de produtora de Dark Horse são alvos de busca e apreensão.
2: Candidato do PL à presidência, Flávio Bolsonaro, nega uso de dinheiro público em filme e diz que investigação autorizada pelo ministro do Supremo, Flávio Dino, é interferência política nas eleições.
3: Deslizamento de terra causa 3 mortes no Paraná. Passagem de tornados provoca destruição no interior do estado e devasta floresta de eucaliptos.
2: Petróleo volta a disparar com ataques entre sauditas e grupo do Iêmen e a tomada pelos rebeldes de um porto no Mar Vermelho.
3: Esses são alguns destaques do Jornal da Band que começa agora.
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2: Olá, boa noite para você.
3: Boa noite. Uma operação do Ministério Público de São Paulo revelou o caminho desses celulares aos montes roubados. Esse caminho até a volta ao mercado como produtos legítimos. 15 pessoas foram presas nessa ação que descobriu depósitos com milhares de aparelhos e peças. Os bandidos mudavam o código dos celulares para eles não serem bloqueados pelas operadoras.
6: O roubo e o furto de celulares são a ponta do iceberg. Muitas vezes praticados com violência e provocando até mortes, esses crimes alimentam uma complexa cadeia criminosa que envolve várias etapas até que o aparelho volte ao mercado. Em São Paulo, uma investigação do Ministério Público revelou um esquema que movimentava toneladas de celulares roubados. Foi preciso uma força-tarefa de policiais para descarregar 2 caminhões com milhares de celulares, peças e componentes apreendidos. Presos acusados de roubo de celular foram fundamentais para esclarecer a dinâmica do esquema. Em troca de benefícios no cumprimento da pena, eles ajudaram a identificar a rota dos celulares levados e os comércios que recebiam e desbloqueavam os aparelhos. O material estava escondido em depósitos da capital paulista que funcionavam como estoque de aparelhos roubados. Primeiro acontece o roubo ou o furto de celulares nas ruas. Em seguida, os criminosos levam os aparelhos para depósitos clandestinos. E aí começa o processo de desbloqueio e fraudes. A investigação descobriu que eles conseguiam até adulterar o e-mail, o número de registro do telefone. Por fim, os aparelhos voltam ao mercado ou são desmontados para a venda de peças em assistências técnicas.
7: Essas plataformas de adulteração de e-mail, de desbloqueio de aparelhos, remoção de obstáculos, elas são sediadas fora do país. Então elas não têm uma regulação interna aqui para o seu uso.
6: Segundo a investigação, o esquema usava softwares estrangeiros para driblar os bloqueios e fazer os aparelhos voltarem a funcionar. Em escutas telefônicas, as autoridades flagraram negociações entre lojas de assistência técnica.
8: Esse desbloqueio sai do sistema, também não posso falar para a pessoa, esse celular é roubado, então eu procuro saber de quem conhece.
9: O desbloqueio que é feito é definitivo, entendeu? Porque assim, você vai em algum lugar, dependendo, consegue esconder com o tempo volta. Esse nosso é definitivo, só que assim, como esse modelo é novo, precisa estar trazendo para verificar se vai dar certo. Aí fica a partir de R$300, porque assim, são passados 4 programas.
6: 15 pessoas foram presas. A operação cumpriu 84 mandados de busca e apreensão em São Paulo e em cidades de Goiás.
2: Ladrões mantiveram uma família refém por uma hora numa casa no bairro do Morumbi, em São Paulo. 10 criminosos participaram do roubo. Depois de ameaçar os moradores, pegaram joias, dinheiro e celulares. Parte do bando fugiu num carro da família. Os ladrões fizeram transferências bancárias usando um dos celulares. Até agora, ninguém foi preso.
3: Uma loja do Flamengo, inaugurada há 11 dias, foi alvo de ladrões no Rio de Janeiro. Dois criminosos de capacete renderam o dono e uma funcionária. Eles pegam camisetas, casacos e outros itens. Antes de sair, roubam ainda a aliança de uma das vítimas. A polícia tenta identificar os ladrões e outros dois criminosos que aguardavam na rua. E um homem foi preso em Belo Horizonte por tentativa de feminicídio depois de atropelar, veja só, a ex-companheira. Câmeras de segurança, como você observa, registraram o momento em que ele deu uma ré, derruba a mulher que estava numa moto e antes de fugir, o homem ainda tenta acelerar e passar por cima da vítima. Ela sofreu, diante de tudo isso, é até um milagre, ela sofreu apenas uma fratura na perna e precisou passar por cirurgia. A mulher tinha acabado de conseguir, talvez esse seja o motivo do ataque, uma medida protetiva contra esse canalha que agora, felizmente, está preso.
10: Ainda hoje, num voo do Rio de Janeiro para Minas Gerais, piloto de jato particular questiona a mudança de rota feita por torre de controle e ouve provocação.
11: Legal, você não manda nem em casa, quer mandar aqui.
10: Os detalhes desse caso daqui a pouco.
2: Seguimos com uma boa notícia, o custo da cesta básica diminuiu em 25 das 27 capitais no mês de agosto. As maiores quedas aconteceram no norte, em Rio Branco, Manaus e Boa Vista também. São Paulo e Rio de Janeiro tiveram baixas, mas um pouco menores. Só houve alta média dos alimentos básicos em duas cidades, São Luís e Maceió. A batata ficou mais barata em todas as cidades. A cesta básica mais barata do país é a de Aracaju, R$ 570,00, e a mais cara é a de São Paulo, R$ 900,00.
3: É até uma boa notícia, um alívio, mas para quem está até aqui de dívida, complica, que a maioria da população chega a 82% o endividamento das famílias brasileiras. São compras parceladas, financiamentos, dívidas. O problema maior é quando as faturas elas se acumulam e viram uma bola de neve. Essa é a situação de 30% das famílias.
12: A chaleira, o mixer, a fritadeira.
13: Ah, e os potes? Deixa eu pegar aqui.
12: A lista da dona Maria Elia é grande porque tudo, absolutamente tudo que ela compra vai pro cartão de crédito em muitas e às vezes esquecidas prestações.
13: Inclusive, eu tenho uma de 94 que apareceu, que eu paguei essa, que eu paguei, que veio essa semana na fatura. Que eu falei, gente, eu tô tentando lembrar até agora de onde que é.
12: Comprar e parcelar no cartão de crédito, isso não é um problema. O risco é quando essas parcelas vão se acumulando e lá na frente a gente não lembra mais que comprou e novos gastos vão chegando no cartão. Fica fácil perder o controle nessa hora. E é um dos motivos por trás de um tipo de endividamento considerado perigoso, aquele que pode virar inadimplência. 3 em cada 10 famílias brasileiras têm débitos em atraso, segundo um estudo da Confederação Nacional do Comércio. E 1 em cada 5 chega a comprometer metade da renda com o pagamento das dívidas, quando o máximo indicado para evitar o superendividamento é não ultrapassar 30%. Para este planejador financeiro, é preciso saber o que vale parcelar e, quando é preciso, deixar a compra para depois.
14: Nas coisas do dia a dia, será que você precisa comprar aquele produto caro? Será que não tem um produto com a mesma qualidade, de uma forma mais inteligente e mais barata? Então, o primeiro ponto é repensar as despesas. E aí, com isso, a gente busca mais soluções. Por exemplo, créditos que, de forma mais barata, consigam pagar essa dívida desde que você consiga encaixar essa parcela dentro do seu orçamento.
2: Olha essa imagem. Dentro da lataria de um carro, a polícia encontrou 40 quilos de pasta base de cocaína. Foi durante uma fiscalização em Piraí, no estado do Rio. Um cão farejador achou a droga que tinha sido escondida nas lanternas traseiras. O motorista foi preso.
3: E por falar no Rio de Janeiro, o Jornal da Band vai mostrar agora como esse uso de drones por bandidos para vigiar e atacar rivais, aliás, não só rivais, a polícia também, virou um terror para os moradores de várias regiões do estado.
2: A reportagem especial é do Adson Ramos.
6: Uma ameaça que surge no horizonte. Drones vigiam os céus das comunidades cariocas e se transformaram em armas de guerra nas mãos de traficantes.
15: Pegou! Machucou um, hein?
6: Em julho de 2024, essa cena acendeu um alerta. Traficantes do TCP amarraram um explosivo a um drone que sobrevoou a favela do Quitungo, comunidade disputada por criminosos rivais. Essa é a estrada do Quitungo, uma das principais da zona norte da cidade. Desse ponto em diante, não é mais seguro gravar. Essa via dá acesso a favelas como Dourados, Guaporé, Tinta e a própria comunidade do Quitungo. Uma área que vive uma intensa disputa entre o Comando Vermelho e o Terceiro Comando Puro, em que o uso de drones tem sido cada vez mais frequente.
16: Aí, ó, drone. A loja vai fechar, a gente vai embora para casa. Ó, o drone, baixinho.
17: O uso desses equipamentos, eles são algo que é incentivado principalmente pela facção Terceiro Comando Puro. A gente percebe que no Complexo de Israel há, sim, relatos de que isso está sendo uma prática muito comum.
6: Nessa região, os moradores vivem com medo. Sem mostrar o rosto, eles desabafam.
18: Então, nós somos civis, né? Então a gente não tem preparo nem para se defender ou até para identificar se aquele drone ali é um drone de investigação ou se é um drone de ataque, né? De facções rivais. O medo é constante, né?
6: Os ataques com o uso de drones se tornaram cada vez mais frequentes.
17: E aí vale lembrar que em 2025 a gente consegue entender que em 20 ocorrências a gente tem a palavra drone mencionada, ou seja, um relato dos policiais que acaba chegando para o setor de inteligência da corporação. E já em 2026 isso aumenta 110%. 40 vezes a gente tem, se depara com drones em ocorrência.
6: Os drones do crime também atacam a polícia. Na mega operação em outubro de 2025 e em março desse ano. Essas imagens exclusivas das câmeras corporais de PMs mostram uma viatura sendo atingida por uma bomba lançada por um drone. Ninguém ficou ferido. O caso aconteceu em Curicica, bairro que tem sofrido com a guerra entre facções rivais, como conta esse morador.
19: Se não bastasse o medo de sofrer uma bala perdida ou acontecer alguma coisa no meio da rua, agora a gente tem que ficar com medo também de drone, de granada, que pode cair ao nosso lado.
6: E o medo tem motivo. Os explosivos caem em ruas e praças.
20: A gente percebe aqui que nos últimos 2 anos aumentou o número de ocorrências do esquadrão antibomba de artefatos explosivos falhados, aqueles que caíram e não explodiram em telhados de casas, em lajes de casas.
21: Bandido da cidade alta, tá me entendendo? Jogou uma granada aqui dentro da minha casa, em cima do meu terraço, tenho um filho especial, tenho 3 crianças dentro da minha casa, isso é uma covardia.
22: Amanhã a gente volta a esse tema aqui no Jornal da Band. A Polícia Federal fez hoje uma operação para investigar se emendas parlamentares foram desviadas para bancar o filme sobre o ex-presidente Jair Bolsonaro. O deputado federal Mário Frias e a empresária Karina Gama, dona da produtora do filme, foram alvos da operação e estão proibidos de sair do Brasil.
23: Os policiais apreenderam um arsenal num dos endereços ligados a Mário Frias. 4 pistolas, um revólver, uma espingarda e um fuzil. Armas que, segundo a PF, estavam num endereço diferente do informado no registro. Ao todo, foram 49 mandados de busca e apreensão em São Paulo, Rio de Janeiro, Ceará e Distrito Federal. A operação, autorizada pelo ministro Flávio Dino, investiga se emendas parlamentares foram desviadas para financiar o filme Dark Horse, que conta a história do ex-presidente Jair Bolsonaro. Na decisão, Dino destacou o repasse de R$ 2 milhões em emendas do deputado Mário Frias para o Instituto Conhecer Brasil, que tem como presidente a empresária Karina Gama, que também é dona da produtora Go Up, responsável pelo filme Dark Horse. A suspeita é de que esse dinheiro repassado para o instituto, que faz projetos de educação e esporte, tenha sido usado para bancar a produção. A Controladoria Geral da União constatou que nenhum estudante foi atendido nestes projetos. Mário Frias negou as irregularidades e classificou a operação como cortina de fumaça.
0: A investigação é sobre uma emenda parlamentar de 2 milhões que eu destinei para contemplar um projeto esportivo e outro de letramento digital para tirar crianças da rua. Emenda pública, registrada, transparente, que qualquer um pode consultar no portal da transparência.
23: Karina Gama não se manifestou. Os policiais também informaram ao STF que Marcelo de Oliveira Lopes, ex-marqueteiro do candidato à presidência Flávio Bolsonaro, repassou mais de 1 milhão de reais à produtora para comprar cotas do filme. 29 pessoas foram alvos da operação. Na decisão, o ministro do Supremo, Flávio Dino, proibiu Mário Frias e Karina Gama de manterem contato com outros investigados e de deixarem o país. As investigações sobre o filme estão nas mãos de dois ministros do Supremo. Flávio Dino é relator da investigação que tenta descobrir se o dinheiro de emendas foi usado para financiar o filme. Já André Mendonça comanda outra frente, a que investiga repasses de dinheiro do banqueiro Daniel Vorcaro à produção. Ontem, o ministro homologou o acordo de delação premiada do empresário que era operador de Vorcaro. Antônio Carlos Freixo Júnior, conhecido como Mineiro, disse que fez 7 transferências para um fundo nos Estados Unidos criado para financiar o filme.
22: Os ministros do Supremo vão se reunir na próxima terça-feira, um dia importante em Brasília, para decidir sobre o relatório da Polícia Federal que revelou aquelas conversas comprometedoras entre o ministro Alexandre de Moraes e o banqueiro Daniel Vorcaro. E para se ter uma ideia da gravidade disso, é a primeira vez na história que os ministros Adriana Araújo vão se reunir para discutir a situação de um colega, né?
1: É, se abre a investigação contra um colega. A gente já vai conferir aqui no telão os principais pontos que devem ser discutidos nessa sessão do Supremo cercada de expectativas. O principal ponto, o relatório feito pela Polícia Federal a pedido do ministro André Mendonça. Ele é válido? É esse aquele relatório que traz 52 mensagens entre Vorcaro e Moraes. Numa delas, Vorcaro consulta o ministro sobre uma possível fuga do país. O procurador-geral da República, citado em algumas conversas, já pediu a nulidade desse relatório. A partir daí, o plenário pode decidir também se abre uma investigação contra o ministro Alexandre de Moraes. Só que a presidência do Supremo até agora não divulgou o roteiro dessa sessão e as regras. Moraes anunciou que faria um pronunciamento hoje, mas cancelou em menos de meia hora. Vamos acompanhar na reportagem do Caia Messina.
4: Dia de expectativas frustradas no Supremo Tribunal Federal. Alexandre de Moraes convocou o pronunciamento e cancelou em menos de meia hora. Logo depois, o presidente da corte suspendeu a sessão de trabalho no plenário pelo segundo dia seguido. A preocupação de Edson Fachin é que, ao ficar em frente a frente, haja discussão pública e troca de acusações entre os ministros. Moraes falaria no pronunciamento principalmente sobre o inquérito das fake news, do qual é relator desde 2019 e que agora, por decisão de Edson Fachin, foi para a presidência do tribunal. Moraes cancelou o depoimento diante da avaliação de que se fragilizaria. O inquérito é criticado na corte pela duração, 7 anos. Assumir a relatoria foi uma das medidas tomadas por Fachin para tentar diminuir a crise no STF depois de uma guerra de decisões individuais de ministros. Em entrevista à Band News TV, o executivo e ex-ministro Pedro Parente disse que as medidas de Fachin vieram em boa hora.
15: É inusitado, é inacreditável que a gente veja ministros do Supremo, assim, uma sequência de decisões, né, mais de 9 decisões em 5 dias, cada um indo numa direção. Isso é inacreditável. As decisões do ministro Fachin vieram em boa hora. Eu diria talvez até um pouco atrasados, mas vieram.
4: Nesse clima, o Supremo se prepara para uma sessão histórica na terça-feira. Pode decidir pela primeira vez se um ministro será investigado. Alexandre de Moraes vai estar no centro da discussão. Ele foi citado no relatório da Polícia Federal como interlocutor frequente e próximo de Daniel Vorcaro, do Banco Master. Em uma das mensagens, o ministro teria sido consultado por Vorcaro às vésperas da prisão do banqueiro, para uma possível fuga do país. Na terça, o plenário do STF vai decidir se abre um processo contra Moraes. Mas o rito ainda não foi definido. O tribunal não determinou se a sessão será fechada ou transmitida ao vivo. Ainda não se sabe também se os ministros podem pedir vista, nem se a parte interessada, como o próprio Moraes, poderá votar. Assim como Dias Toffoli, que tem se declarado impedido nos julgamentos do caso Master.
5: Pelo Código de Processo Penal, pelas regras de impedimento do sistema processual brasileiro, ele não pode votar neste processo, né? Pelo menos na abertura e também, obviamente, se eventualmente a investigação for adiante, ele também não poderá votar noutras fases.
4: A tendência é que os trabalhos comecem com a análise do pedido de nulidade feito pelo Procurador-Geral da República. Paulo Gonet recomendou que o relatório da PF contra Moraes não seja validado, porque teria sido produzido sem autorização do STF, que precisaria se manifestar sobre investigações de ministros. Se o relatório for aprovado, o Supremo terá de definir se abre a investigação contra Moraes. O possível placar também é uma incógnita. Luiz Fux e Cássio Nunes já votaram com Mendonça para o afastamento do diretor-geral da PF. Gilmar Mendes, Flávio Dino, Cristiano Zanin e Dias Toffoli, se votar, são considerados alinhados a Moraes. Carmen Lúcia e Edson Fachin ainda não se posicionaram em processos do Master e são apontados como fiéis da balança.
22: E repercussão internacional dessa crise toda no Supremo, uma das mais influentes publicações sobre economia e geopolítica do mundo, a revista britânica The Economist, chamou a crise no Supremo de a tragédia do Brasil. No artigo, a gente coloca aqui, a revista afirma que a Suprema Corte se tornou uma ameaça à democracia brasileira, falando da disputa entre os ministros Alexandre de Moraes e André Mendonça. Lembra que Moraes foi quem supervisionou o processo que levou à condenação de Jair Bolsonaro. Cita que o ministro tomou várias decisões questionáveis dentro do inquérito das fake news. Foi acusador e juiz. Tratamos disso aqui várias vezes no Jornal da Band. Com o subtítulo Perdeu o Playboy, a Economist destaca que desde o colapso do Banco Master, investigadores encontraram ligações preocupantes entre Alexandre de Moraes e Daniel Vorcaro. E diz ser decepcionante que o ministro influente tenha alguma ligação com o maior fraudador do Brasil. A revista também fala da acusação da Polícia Federal de interferência do ministro André Mendonça na condução das investigações e conclui que a confiança no Supremo está se desgastando e que a disfunção no tribunal e erros processuais podem dar base legal para anular o processo sobre o Banco Master. Imagine o que não vai ter de gente comemorando se isso acontecer. Bom, vamos agora aqui com o Pedro Teixeira, continuar em Brasília. O presidente do Supremo, Edson Fachin, conversou hoje com alguns dos principais envolvidos nessa crise e o Pedro traz as informações desses encontros de hoje. Fala, Pedro. Boa noite para você.
7: Isso mesmo. Tudo bem, Rodolfo? Boa noite para você e para todo mundo que nos acompanha no Jornal da Band. Edson Fachin recebeu em conversas separadas os ministros Alexandre de Moraes, André Mendonça e Dias Toffoli, além do Procurador-Geral da República, o Paulo Gonet. O objetivo do presidente do STF é reduzir a tensão antes da sessão extraordinária marcada para a próxima terça-feira. Os ministros vão julgar no plenário da corte a investigação das conversas entre Alexandre de Moraes e o banqueiro Daniel Vorcaro. Na pauta dos encontros de hoje estava o relatório da Polícia Federal que envolve as mensagens do dono do Banco Master, além dos pedidos de investigação e avaliações sobre a anulação das diligências. No meio do clima de guerra, Fachin tenta chegar a um consenso em meio à maior crise da história do tribunal. Volto aos estúdios.
8: Daqui a pouco, os estragos do Paraná depois da passagem de dois tornados em menos de 24 horas. Em Mato Grosso, três pessoas morrem na queda de avião de pequeno porte numa área rural. É já já.
9: Uma nova pesquisa Atlas Intel foi divulgada hoje com as intenções de voto para presidente. Vamos conferir.
8: O presidente Lula lidera o primeiro turno com 43%, seguido do senador Flávio Bolsonaro, com 37,4. Na sequência, empate técnico entre Augusto Cury, com 6,6, e Renan Santos, com 6,5. Romeu Zema tem 2,1 e Ronaldo Caiado, 1,1%. Os demais candidatos tiveram 1% ou menos. Brancos, nulos e indecisos somam 1%. Em um eventual segundo turno, o presidente Lula e Flávio Bolsonaro estão empatados tecnicamente dentro da margem de erro, que é de 1 ponto percentual. Flávio tem 46,4% e Lula 46,2%. Na disputa de Lula com Ronaldo Caiado, mais um empate. Ambos têm 45,7%. Contra Augusto Cury, o presidente Lula aparece com 43,8% e Cury com 41,1%. Em outro cenário pesquisado, Lula está com 46% e Renan Santos com 33,8%. A pesquisa completa você confere no site band.com.br.
10: Hoje o presidente Lula sancionou o fim da taxa das blusinhas. Ele tem sido orientado por aliados a se distanciar da crise no Supremo.
11: O candidato à reeleição reuniu ministros e aliados do Congresso para uma cerimônia no Palácio do Planalto. A cobrança de imposto federal para compras de até 50 dólares já estava suspensa desde maio por uma medida provisória e agora foi encerrada de forma definitiva depois da aprovação do Congresso. Criada em junho de 2024, a taxa das blusinhas, defendida pelo Varejo Nacional, gerou desgaste político para o governo junto a consumidores. Lula negou o impacto para empresários brasileiros.
12: Qual é o ganho que o Estado tem cobrando imposto de quem compra 50 dólares? E eu posso dizer para vocês, eu acho que é meio falso o discurso dos empresários que dizem que vão ter prejuízo. Vamos deixar o tempo passar para ver quem é que estava com a verdade. O que nós estamos fazendo é fazendo justiça. Só isso.
11: Depois da cerimônia, Lula se reuniu com a equipe de comunicação do governo para desenhar a estratégia em meio à crise no Supremo. A aposta é tentar se distanciar do problema. O foco agora são as operações que miram o uso do dinheiro para financiar o filme Dark Horse sobre a vida do ex-presidente Bolsonaro. Governistas coordenaram uma ofensiva nas redes sobre a investigação de desvio de dinheiro público de emendas parlamentares para financiar o filme. Nessa sexta, Lula volta às agendas de campanha com viagem para o Rio Grande do Sul.
8: Flávio Bolsonaro fez campanha no norte do país. Ele voltou a negar uso de dinheiro público no filme Dark Horse e criticou o ministro do Supremo, Flávio Dino, que autorizou a investigação da Polícia Federal sobre possível desvio de emendas parlamentares para bancar a produção.
13: Flávio Bolsonaro desembarcou na capital de Roraima pela manhã, com roteiro de campanha semelhante à de outras cidades. O candidato do PL foi recebido por apoiadores, se reuniu com empresários locais e promoveu uma motossiata pela cidade. Flávio prometeu investimentos em obras de infraestrutura para conectar os estados do norte aos demais eixos da produção do país. Flávio abordou o avanço do crime organizado sobre a região amazônica. O candidato do PL defendeu o enquadramento de facções criminosas como organizações terroristas e a redução da maioridade penal para 16 anos.
24: Essa foi a estreia da campanha de Flávio no norte do país. Além da capital Boa Vista, o candidato deve cumprir agendas em Manaus ainda nessa sexta-feira.
13: Em entrevista coletiva, Flávio voltou a negar o uso de recursos públicos na produção do filme Dark Horse, sobre a vida do ex-presidente Jair Bolsonaro. O candidato do PL acusou o ministro Flávio Dino de tentativa de interferência nas eleições.
25: Olha, não tem absolutamente nada de errado com esse filme, não tem um centavo de dinheiro público, eu já cansei de falar, pode revirar do avesso de cima para baixo, de trás para frente, de um lado para o outro, de ponta cabeça, que não vai ter nada. O que tem claramente é uma tentativa de interferência política, mais uma vez, agora, do ministro Flávio Dino, sobre as eleições. A única realidade, qual o fundamento dessa operação? Político.
10: Veja agora como foi o dia dos outros candidatos à presidência.
8: Augusto Cury visitou uma corretora de valores em São Paulo. O candidato do Avante criticou o presidencialismo e defendeu a criação do cargo de primeiro-ministro. Cury também propôs mandato de 8 anos para ministros do Supremo e disse que suspeitas contra ministros, como Alexandre de Moraes, devem ser investigadas.
2: Eu defendo, sem fazer juízo de valor, que eu quero pacificar essa nação. Sem fazer juízo de valor, que até as últimas consequências, o doutor Alexandre de Moraes seja investigado. Se ele não deve, ele continua. Se deve, deve ser impeachmentado.
8: Também em São Paulo, Renan Santos participou de uma sabatina promovida pela Câmara de Comércio Brasil-Estados Unidos. O candidato do Missão disse que vai melhorar as relações comerciais com os Estados Unidos e falou em usar terras raras como ativo estratégico nas negociações.
3: Eu ganhando eleição, eu quero ter a melhor relação possível e as melhores relações comerciais possíveis. E entendendo que o Brasil dispõe de instrumentos, tanto na parte de energia quanto na parte das terras raras, que permitem uma nova relação, um novo pacto com os Estados Unidos no longo prazo.
9: O candidato Ronaldo Caiado, do PSD, foi internado hoje em um hospital de São Paulo para tratar uma faringite aguda.
22: A Band realizou pela primeira vez debates entre os candidatos ao Senado. Os confrontos aconteceram em São Paulo e também no Paraná.
14: Essa abertura você já conhece, o formato também. O que muda é o cargo em disputa.
16: Hoje o Senado, ele está no centro das decisões mais importantes do país que afetam diretamente a vida do eleitor. Então nada mais justo que o eleitor tenha também essa possibilidade de ouvir os candidatos debaterem, sendo confrontados, né?
14: O jornalista Marco Antônio Sabino mediou o encontro. Trocas de farpas não faltaram.
17: Lamentavelmente, o PL antifacção, que veio muito bem feito do Senado Federal, foi cortado no quesito de cortar o dinheiro do PCC e do crime organizado pelo relator Derrite.
18: A candidata do PT, chamada Simone Tebet, ela de maneira equivocada falou algumas besteiras aqui. Em primeiro lugar, Simone Tebet, a senhora fez parte do governo Lula, mas que moral a senhora tem para falar de corrupção?
26: O seu padrinho político, Valdemar da Costa Neto, uma das pessoas mais corruptas do Brasil.
27: Teve agora o seu processo aprovado, deliberado pelo Gonê, mas agora cabe ao ministro Alexandre de Moraes decidir sobre o seu processo. Você não foi inocentado ainda. Tem uma denúncia contra você pela Polícia Federal.
14: O fato de Tebet e Marina não serem de São Paulo também virou motivo de polêmica.
28: Quando é um homem que sai lá do Rio de Janeiro para ser candidato ao governo do estado de São Paulo, é tapete vermelho. Quando são mulheres, são tratadas como forasteiras. Nós temos uma biografia. Temos um serviço prestado.
14: A segurança pública também esteve no centro do debate. Os candidatos discutiram propostas de combate à violência contra a mulher, mudanças no regime de progressão de penas de presos e a redução da maioridade penal. No Paraná, todos os 6 candidatos participaram do encontro na sede da Band, em Curitiba. Mediado pelo jornalista Rodrigo Leite, o debate foi marcado por diversos confrontos.
29: E eu quero deixar uma coisa muito clara para você, eleitor. Votar Gleisi Hoffmann é votar Alexandre de Moraes. Agora, de impunidade, você entende, não é, Gleisi?
30: Ó, Dallagnol, você burlou lei o tempo inteiro, fez um processo que foi forjado aí da Lava Jato e fica dizendo que foi o que mais combateu a corrupção.
14: Um dos temas que pautaram os 2 debates foi a crise no Supremo. É do Senado a competência para julgar pedidos de impeachment de ministros do Tribunal.
31: O Senado Federal tem um papel importantíssimo na regulamentação daquele trabalho do Supremo Tribunal Federal. Então, o Senado é um local onde a gente precisa ter muita atenção para escolher os nossos representantes.
9: Vamos falar do tempo agora. Um temporal acompanhado de fortes ventos causou destruição e mortes no Paraná. 2 tornados foram registrados em menos de 8 horas.
32: Quando a gente acha que passou forte na casa da gente, né, cara?
33: A plantação de eucaliptos em Espigão Alto do Iguaçu, no centro-sul do estado, foi derrubada pela força do vento. O tornado do início da madrugada de hoje arrancou árvores, comprometeu plantações e destelhou imóveis. Horas antes, no fim da tarde de quarta, outro tornado já tinha atingido o município de Francisco Alves. Várias regiões receberam alerta para risco de tempestades severas e ventos próximos aos 120 km por hora. Em Foz do Iguaçu, além de ventania, teve granizo e queda de árvores. árvores. Em Ubiratã, postes e árvores também caíram. Na rodoviária de Curitiba, a queda de uma árvore chegou a interditar temporariamente a saída dos ônibus. 30 mil imóveis ficaram sem energia e 78 casas ficaram danificadas. Só neste ano, já são 12 tornados registrados em todo o Paraná. Em Ponta Grossa, o alto volume de água causou um deslizamento de terra sobre uma casa. Mãe, filho e padrasto morreram.
0: Acabou soterrando um dos quartos da residência e nesse quarto, na cama, estavam dois adultos e uma criança que ficaram soterrados pela parede e pela terra que deslizou.
9: Bom, gente, o alerta máximo para tempestades no centro-sul do país segue valendo amanhã, viu? Um novo ciclone leva ventos quentes e úmidos para a região e é isso que mantém o risco de temporais. Esse alerta de maior perigo vale para o Paraná, mas também para áreas de Santa Catarina, Rio Grande do Sul, Mato Grosso do Sul e São Paulo. Chove forte também entre a costa da Bahia e Sergipe e no Amazonas e Roraima. Já no interior do Nordeste, aí é outra história. Aquele calorão e umidade bastante baixa. Atenção para isso. Nos primeiros 10 dias de setembro, a chuva em São Paulo veio forte, superou a média esperada para todo mês. Amanhã, gente, o sol pode até aparecer em alguns momentos, mas não se engane. Tem chuva forte, com ventania, principalmente na parte da tarde, a máxima é de 28 graus. Temporais previstos também amanhã para Curitiba, onde a média de chuva já foi superada também no mês de setembro. A máxima em Curitiba amanhã, 24. Chove forte também em Porto Alegre, 19 graus, em Florianópolis, 21. Já em Boa Vista, sol e calorão de 35. Agora, a gente está aqui falando desses extremos do clima, né? Tornados, tempestades, vendaval. Será que o alerta vai chegar para quem precisa se proteger? Essa é sempre a dúvida, né?
22: Tem o extremo, mas tem falta de preparo também, né? É. De gestão. A frequência desses desastres naturais, como colocou a Adriana, aqui no país, evidencia uma falha em muitas cidades. Faltam equipes de defesa civil e um plano para emergências climáticas.
1: Entre os pouco mais de 7.500 habitantes de Minas do Leão, no interior gaúcho, só um trabalha na defesa civil, é o Edmilson.
4: 24 horas, telefones, final de semana, noite, madrugada, 24 horas. Gente. Acontece o evento, eu sou o primeiro a deslocar para cá para poder atender as pessoas.
1: A defesa civil de um homem só não é algo exclusivo da cidade gaúcha. Um levantamento em mais de 2.200 municípios aponta que um a cada cinco possuem apenas um funcionário responsável pelo órgão. A pesquisa do Centro Nacional de Monitoramento e Alertas de Desastres Naturais também aponta que 30% das cidades não tem nem sequer um plano de emergência.
5: As defesas civis municipais têm tido uma grande, com equipes reduzidas, têm tido uma grande dificuldade em organizar simulados de evacuação, em organizar ações educativas para ensinar os diferentes grupos sociais sobre como se preparar.
1: Aqui no Rio Grande do Sul, os desastres climáticos recentes expuseram os limites da estrutura da defesa civil. Nas enchentes de 2024, a equipe estadual tinha cerca de 40 profissionais. Hoje, já são mais de 160. O levantamento também aponta a distância entre a defesa civil e os moradores. A comunidade participa com frequência da preparação para emergências em menos de 7% das cidades.
8: Daqui a pouco, a polêmica promessa de Donald Trump, que ofereceu $5 mil a cada americano se Partido Republicano vencer as eleições legislativas de novembro. E o desempenho dos brasileiros nas rodadas da Libertadores e Sul-Americana. É já, já.
22: Uma mega operação contra o tráfico de drogas, armas e também lavagem de dinheiro prendeu 33 integrantes de uma quadrilha que agia na Bahia. Entre os presos está o funcionário de uma empresa de transportes. O grupo escondia drogas e armas em cargas de eletrodomésticos, com destino a outros estados. Durante as buscas, um laboratório do crime foi desmontado.
9: Várias cidades da Europa fecham o cerco contra aluguéis por temporada. O objetivo é conter o fluxo de turistas e a disparada de preços dos imóveis.
8: A Europa nunca foi tão badalada.
2: Um verão que bateu recordes de visitantes. Só na União Europeia, o turismo já supera a marca de 3 bilhões de diárias por ano. Só que, para muitos moradores dos destinos mais visitados, como Barcelona, Veneza e Santorini, o excesso de turistas compromete a rotina. Os protestos são cada vez mais frequentes. As principais reclamações são contra os aluguéis de curta duração, oferecidos por plataformas como Airbnb e Booking. E vários dos principais destinos europeus já fecharam o cerco. Paris limita o aluguel da residência principal a 90 dias por ano. Em áreas mais pressionadas de Amsterdã, o teto caiu para 15 noites. E Barcelona pretende acabar com as licenças de apartamentos turísticos até 2028. Aqui em Paris, a prefeitura também tenta colocar mais imóveis no mercado. A partir de janeiro do ano que vem, a cidade pretende adotar uma nova cobrança sobre residências desocupadas. Agora, a União Europeia discute novas regras para facilitar essas restrições. O desafio europeu é encontrar o equilíbrio entre uma atividade que gera empregos e movimenta bilhões, e cidades que precisam continuar habitáveis para quem vive nelas.
6: Pela primeira vez na Europa, estamos estabelecendo critérios técnicos para definir o que é uma área com estresse habitacional. Dessa forma, damos aos prefeitos e às prefeitas segurança jurídica e instrumentos para tomar medidas que podem ser justificadas, necessárias e proporcionais.
7: Saindo da Europa, indo para os Estados Unidos, com a popularidade em baixa, Donald Trump lançou uma ideia que esbarra na lei: pagar a eleitores caso seu partido vença a disputa pelo Congresso em novembro.
10: Daqui a menos de 60 dias, os eleitores americanos vão renovar os 435 assentos da Câmara dos Deputados, além de escolher 35 senadores. Uma votação decisiva para o futuro da gestão Trump. Por isso, o presidente americano subiu ao palanque numa convenção partidária no Texas para pedir votos dos candidatos aliados. E durante o discurso, ele fez uma promessa para lá de polêmica. Disse que pagará $5,000, cerca de R$25,000, para cada adulto americano, se o Partido Republicano mantiver o controle da Câmara e do Senado. O presidente chamou o pagamento de dividendo Trump, mas não explicou como o programa seria financiado, nem como aconteceria a distribuição desse dinheiro. Levando em conta que o país tem 270 milhões de adultos, a promessa de Trump teria um custo de US$1,3 trilhão aos cofres públicos. Esse valor é maior do que o orçamento do governo para a segurança nacional. A ideia enfrenta uma série de barreiras na lei. Primeiro, por ser um gasto, depende da aprovação do Congresso, mas poderia ser enquadrada como compra de votos, o que é proibido pela Constituição. A promessa de Trump acontece num momento difícil para ele e para o Partido Republicano. A aprovação do presidente está em 33%, segundo uma pesquisa da agência Reuters. E as projeções para novembro apontam que o Partido Democrata deve recuperar a maioria na Câmara.
9: Hora do futebol aqui no Jornal da Band. Os jogos de ida da Sul-Americana e da Libertadores deixaram sensações diferentes para Santos, Palmeiras e Corinthians. Ninguém perdeu, mesmo assim teve torcedor que ficou preocupado.
11: O clima tá leve lá na Vila Belmiro, tá dando até pra zoar os adversários. E essa mudança de ares é por conta do bom momento do Santos. São 3 vitórias em sequência, mesmo sem Neymar. Ontem, o time paulista dominou o Atlético Mineiro pela Sul-Americana e abriu boa vantagem de 2-0. O jogo da volta acontece na semana que vem em Belo Horizonte. O futebol é um esporte esquisito. Às vezes, uma vitória preocupa e um empate traz alívio. Casos de Palmeiras e Corinthians na Libertadores. O Palmeiras venceu seu jogo diante da LDU em São Paulo, mas poderia ter feito uma vantagem maior. O 1-0 deixou o torcedor preocupado, porque o jogo na semana que vem é na altitude de Quito, no Equador. E na última vez que o Palmeiras foi lá, já o Corinthians empatou com o Estudiantes. O time argentino abriu o placar logo cedo, aproveitando a pressão do estádio. Mas o time de Fernando Diniz descontou no segundo tempo, também com um gol rápido, o que deu esperanças ao torcedor de resolver a parada em Itaquera na próxima semana.
7: Morreu hoje em São Paulo uma lenda do jornalismo esportivo. Cláudio Kassugi tinha 93 anos, estava internado com infecção pulmonar. Nascido na Itália, ele veio ao Brasil depois da Segunda Guerra. Trabalhou, entre outras emissoras, nas rádios Bandeirantes, aqui no grupo, Jovem Pan e Record. Ele cobria futebol, Fórmula 1, era uma referência em assuntos ligados à indústria automobilística.
3: E sempre gostei de automobilismo, sobretudo não apenas dos pilotos, mas talvez até mais da parte tecnológica, porque eu acho que a corrida te dá hoje aquilo que você vai ter no teu carro do dia a dia de amanhã.
9: Nosso abraço para a família. Vamos seguir agora com a economia. Depois de anunciar aumento da gasolina para distribuidoras, a Petrobras voltou atrás e cancelou o reajuste. Assunto para a Juliana Rosa, que já está com a gente. Boa noite, Ju.
12: Boa noite, Adriana, Rodolfo. Fala, boa noite para você. Foi um vai e vem da Petrobras. Ontem o governo aumentou o subsídio aos combustíveis. Lembra, a gente falava aqui, para a gasolina subiu de 44 para 63 centavos o litro. Antes, o governo pagava diretamente para os produtores, Petrobras, importadores, e agora reduziu impostos para as distribuidoras. Na prática, aumentou o subsídio, segurando ali o preço do combustível em 19 centavos. O que a Petrobras fez? Anunciou aumento da gasolina para as distribuidoras em 19 centavos também, porque na prática não aumentaria custo e não mudaria nada para o consumidor final. Mas aí, hoje, já de madrugada, a Petrobras emitiu um comunicado cancelando o aumento, então agora o preço final para o consumidor deve cair. A estimativa é em torno de 13 centavos ali na bomba, descontando margem de lucro dos postos, custos de transporte. Eu falei com a Petrobras hoje, ouvi da empresa, que houve uma reavaliação, mas a empresa não explicou o motivo. Isso é ruim, porque pode parecer que foi pressão do governo. O petróleo continua disparando. Chegou a 108 dólares hoje na máxima, fechou em 107, que é a maior cotação desde maio. A Petrobras está vendendo gasolina e principalmente diesel muito abaixo dos preços internacionais. Está difícil segurar, viu?
7: É uma pressão forte,
9: tanto
7: né, Ju?
9: Tanto tempo vai segurar.
12: Pois é.
9: Obrigada, Ju.
7: Vamos entender por que esse barril está explodindo mais uma vez aí a 107, 108 dólares, né? Um dos motivos da alta desse petróleo foram ataques entre sauditas e grupo do Iêmen e também a tomada pelos rebeldes de um porto no Mar Vermelho.
13: Essas são imagens divulgadas por um canal militar. Elas mostram o que seriam ataques sauditas contra os Houthis em Al Jawz, no Iêmen. Horas antes, o grupo rebelde havia anunciado a tomada do porto de Mocha, que era controlado pelo governo iemenita. A região é estratégica, porque aproxima os Houthis de Bab el-Mandeb, uma das passagens marítimas mais importantes do planeta e rota alternativa ao Estreito de Hormuz para o comércio de petróleo.
15: A Arábia Saudita passou anos tentando manter separadas duas crises, a guerra do Iêmen e a rivalidade com o Irã. Agora, essa divisão começa a desaparecer.
13: O maior reino do Oriente Médio apoia o governo iemenita na guerra civil com os Houthis, que está congelada desde 2022. Também é aliado dos Estados Unidos e tem sofrido ataque dos rebeldes, que são apoiados pelo governo do Irã. Nesta semana, cidades sauditas foram bombardeadas durante dois dias com mísseis e drones. Uma base aérea e instalações de energia estavam entre os alvos. 73 pessoas ficaram feridas.
9: A seguir, piloto de jatinho questiona controlador de voo sobre mudança de rota e houve uma provocação.
7: Obra de arte embaixo da cidade é um túnel que liga o MASP ao prédio anexo do Museu de Arte de São Paulo. Daqui a pouco no Jornal da Band.
9: Fica com a gente.

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0: Estamos de volta com uma reportagem que é especial aqui para nós do Jornal da Band. Olha só, gente, o hiperfoco é uma característica comum no autismo. Os interesses podem ser os mais variados. E em Curitiba, um adolescente com transtorno do espectro autista é fã do Jornal da Band.
1: Tem bom gosto, hein?
0: E a gente é que virou fã dele, né?
1: É.
0: Porque olha só, ele fez até a festa de aniversário com o tema Jornal da Band. Vamos ver essa história.
1: Faço mesmo.
2: Este é o Léo. Aos 14 anos, o adolescente com transtorno do espectro autista é apaixonado por tocar bateria. Mas há algum tempo, outro

0: interesse começou a ganhar espaço na vida dele, o Jornal da Band.
1: Olá, boa noite pra você.
2: Boa noite.
0: Essa história começou aqui na casa do avô do Léo, em Curitiba.
3: Todo dia à noite, ele me acompanha, sabe? E agora, quando eu chego, ele mesmo disse, opa, vamos assistir o Jornal da Band agora.
0: O interesse cresceu tanto que virou até tema da última festa de aniversário do Léo no começo deste mês. Teve bolo personalizado e encenação na bancada ao lado da mãe.
4: Amanhã tem mais. Tchau, tchau.
0: E hoje, o Jornal da Band trouxe mais uma alegria para o menino. Olha só o presente que ele recebeu.
1: Olá, boa noite para você, Léo. Que alegria saber que você é fanzaço aqui do Jornal da Band. E olha só quem tá comigo hoje aqui no jornal. Rodolfo
5: Leozinho,
1: Schneider.
5: Brincadeira, você tem que vir pra cá, pô. Pega um avião aí no Paraná, um ônibus, vem aqui pra São Paulo pra visitar a gente no estúdio aqui, né, Adriana?
1: Agora vai ter que vir aqui conhecer o estúdio, conhecer a Band inteirinha, porque agora a gente aqui ficou fã. Parabéns pra você, um beijo, muita saúde e continua assistindo a gente.
6: Fico muito emocionada e fico feliz, assim, de ver esse carinho das pessoas com o Léo. Ele emana muito amor. E perceber que ele tá recebendo esse carinho, assim, né, Adriana e o Rodolfo, mandar uma mensagem pra ele, eu fico muito emocionada mesmo.
7: Que eu vou ter que pegar o avião e ir pra São Paulo.
8: Você quer ir lá conhecer?
7: Eu vou lá conhecer a Adriana Araújo e o Rodolfo. Tchau, Adriana Araújo. Tchau, Rodolfo. Até mais.
9: Fofinho.
1: Beijo, querido. Saúde. Venha que a gente vai te receber muito bem com o abraço apertado.
9: É verdade. Só a propósito, rapidamente aqui uma informação. O nosso Eduardo Eneg, nosso âncora aqui do Jornal da Band, apareceu ali também na reportagem. Ele tem estado esses últimos dias aí afastado, tá recuperando cordas vocais. E em breve ele já tá de volta essa bancada aqui do jornal. Agora, como é que é? Sou eu ou você que
1: sai? Você.
9: Ah, sou eu. Tá. Um piloto questionou a mudança de rota durante um voo e ouviu uma provocação da torre de controle. Vamos ver.
10: O jato particular, com três pessoas, piloto, copiloto e passageiro, saiu do aeroporto de Jacarepaguá, no Rio de Janeiro, com destino a Varginha, em Minas Gerais. Durante o voo, a torre de controle pediu que o piloto mudasse a rota por causa do tráfego aéreo intenso. O piloto pediu uma alternativa mais curta, justificando que o aumento da rota colocaria em risco a autonomia do voo.
11: É, porque não faz sentido, tem que voar para a direita para depois voltar para a esquerda. Está errado.
10: No fim da conversa, foi possível ouvir uma provocação de uma voz ainda não identificada.
11: Amigão, você não manda nem em casa, quer mandar aqui?
10: No final, a rota acabou sendo encurtada e o avião seguiu em direção ao destino, em Varginha.
1: Vai ser aberta amanhã ao público uma passagem subterrânea que liga o MASP, o Museu de Arte de São Paulo, ao prédio anexo recém-inaugurado. Lá dentro também tem arte. Quem conferiu foi o Giba Ismanioto.
12: Tem lugares que a gente atravessa sem perceber. Mas em São Paulo, até debaixo da Avenida Paulista, a arte encontrou um jeito de nos encantar. Entre os dois prédios do MASP, existe agora um caminho que não leva apenas a um lugar a outro. Leva para uma obra de arte.
13: São cerca de 50 metros de túnel e uma pintura que nos acompanha pelo caminho.
12: 33 cores, formas, flores, arabescos, linhas que parecem desfilar pela parede.
13: E há uma inspiração muito brasileira nessa composição, o carnaval.
12: Como numa escola de samba, cada elemento tem seu lugar, mas é a passagem do conjunto que cria o espetáculo.
13: Quem caminha vê a obra mudar, e ela parece que caminha junto.
12: Quem assina a transformação é uma das artistas brasileiras mais reconhecidas no mundo. Beatriz Milhazes. Suas obras estão em grandes museus mundo afora e agora no MASP. A pintura que a gente encontra por aqui não foi feita apenas para ser vista, foi feita para ser atravessada.
14: Eu espero que ao fazer esse percurso por esse desfile, né, de diferentes alas, com diferentes movimentos, questões cromáticas, que as pessoas possam usufruir de um momento de contemplação, de paz, de alegria.
13: Há ainda uma delicadeza nesse projeto. Claraboias assim, ó, deixam a rua entrar. É claro que hoje está chovendo e o que a gente vê são pingos, mas mesmo assim, muito bonito.
12: A passagem também resolve uma questão prática. Esta conexão entre os dois edifícios do museu facilita a circulação de público, obras e equipes. Talvez seja essa a vocação do MASP, não só um lugar onde a arte está, mas um lugar que conversa com a cidade. Lá fora, a Paulista continua apressada. Aqui embaixo, a gente desacelera. e descobre que até um caminho pode virar uma obra de arte.
9: A seguir, queda de avião de pequeno porte deixa 3 mortos em fazenda no interior de Mato Grosso.
1: Drones em Nova York marcam os 25 anos do maior atentado terrorista da história. Os ataques do 11 de setembro, os detalhes daqui a pouquinho aqui no Jornal da Band.
9: Já.

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1: 8h20, pelos próximos 5 minutos, atualização do noticiário local.
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5: News. 8 horas 21 minutos, 8h21. Ele tá aqui no nosso estúdio, Marcos Sadoc, que daqui a pouco apresenta a terceira edição ao lado da Fernanda Caldas. Não é isso, Sadoc? Boa noite.
6: Oi, Luiz Valci, boa noite pra você, todo mundo que tá acompanhando a Band News FM. Já já, pessoal, conto com a sua participação pra falar de trânsito, tudo que acontece no Rio de Janeiro. A gente tá de olho no tempo. A Maria Rita Nader vai trazer as atualizações da chuva. Chove de forma moderada em vários pontos da cidade agora. Em instantes, 999-026970, o terceira começa. Eu tô te esperando, a gente já tá aqui no estúdio.
5: A partir de 8h30 da noite.
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21: Os atentados às Torres Gêmeas em Nova York completam 25 anos. Uma projeção recriou os dois edifícios. 2.997 drones iluminaram o céu e formaram em tamanho real os prédios do World Trade Center. Um espetáculo que emocionou a multidão na noite de ontem. Cada drone representou uma vítima dos ataques terroristas de 11 de setembro de 2001. Amanhã, aqui no Jornal da Band, a gente vai mostrar uma reportagem especial sobre o maior atentado da história.
22: Três pessoas morreram na queda de um avião de pequeno porte numa área de fazenda em Mato Grosso. Todas estavam dentro da aeronave que pegou fogo e ficou destruída. O avião era um Cessna sem registro na ANAC. Ainda não há confirmação da origem e destino do voo, nem da identidade das vítimas. Hoje a gente termina o Jornal da Band de um jeito diferente e por uma boa causa. Hoje é o Dia Mundial de Prevenção de Suicídio.
21: Vocês devem ter reparado que eu tô agora nesse último bloco sem o nó da gravata. Isso é para chamar a sua atenção para algo que pode acontecer com todos nós. Sabe aquele nó na garganta? Aquilo que fica engasgado na gente, Adriana?
22: Uma frustração, uma mágoa, uma tristeza que a gente não coloca para fora e tudo vai se acumulando. Nós mulheres até conseguimos falar um pouco melhor mais das emoções, desabafar, né, Rodolfo?
21: Já pros homens é um desafio maior, porque a maioria, de alguma forma, cresce acreditando que precisa esconder sentimento, a gente sofre, mas muitas vezes não pede ajuda e o nó fica lá, entalado na garganta. Essa é uma das razões do número de casos de suicídio, Adriana, ser 4 vezes maior entre os homens, você sabia disso?
22: Sim.
21: A gente precisa falar, liberar o que está apertando a sua garganta, te deixando com o peito apertado.
22: No Setembro Amarelo, mês da prevenção ao suicídio, fica o nosso alerta. Converse sobre suas emoções, sobre saúde mental.
21: A gente preparou uma reportagem para falar desse assunto que é tão importante. Acompanhe.
23: Há quase 10 anos, os pais do Matheus lidam com o luto pelo filho, que cometeu suicídio ainda adolescente.
24: É uma dor eterna. A gente vai sempre sentir essa dor, o falecimento do meu filho, que ele tinha, afinal, somente 14 anos.
23: Os dois fundaram uma ONG para ajudar pessoas e famílias que percebem situações de risco.
24: Acolhemos pessoas a partir de 7 anos. Todas as pessoas que estão passando por um sofrimento, que tenham se desconectado com a vida. Nosso trabalho é, junto com o trabalho do psicólogo ou do psiquiatra, um trabalho em equipe.
23: Nem todos dão sinais, como isolamento ou falas pessimistas.
25: É porque algumas coisas que estão explodindo dentro de mim, eu não posso trazer que eu vou ser julgado. A gente precisa de um nível de abertura, de percepção, como nunca antes, e onde é a raiz, o respeito.
23: Outro trabalho de referência é do Centro de Valorização da Vida, onde voluntários atendem ligações de qualquer pessoa que precise falar sobre o que está sentindo.
26: CVV, boa noite.
23: O centro tem um trabalho 24 horas em todo o Brasil, pelo site ou telefone 188.
26: E quando eu consigo desabafar, aquilo é como se fosse, vamos dizer assim, um esvaziamento. Falar pode mudar a minha ótica daquele momento que eu estou passando, né?
23: No mundo são registrados cerca de 700 mil casos de suicídio anualmente. Aqui no Brasil, são 14 mil todo ano, uma média de 38 por dia. De acordo com a Organização Mundial da Saúde, essa é a terceira principal causa de morte entre jovens de 14 a 29 anos aqui no país. O tratamento médico e psicológico é um ponto-chave para mudar essa realidade. Uma opção é procurar serviços do SUS de atenção psicossocial, como o CAPS.
21: Ligue 188 se você precisar e parabenizar esses voluntários, Adriana, como o Antônio. Trabalham como voluntários em Natal, em Ano Novo.
22: De madrugada.
21: E entregam ajuda e salvam vidas, hein? Muitos deixam de fazer besteira por causa deles.
22: É importante demais também conversar com crianças e adolescentes sobre esse assunto. A prevenção é importante demais. Obrigada pela sua companhia. Outras notícias logo mais no Jornal da Noite e o Jornal da Band está de volta amanhã.
21: Até amanhã. Tchau, tchau.
22: Tchau. Até amanhã.

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2: Agora 8:30, na hora em ponto, a gente está com o Jornal Band News Rio, terceira edição, no ar para você ouvinte nessa semana que está quase acabando. E hoje, com muita chuva no Rio de Janeiro, a gente vai trazer daqui a pouco vários destaques com os nossos ouvintes de pontos de alagamento, porque a gente sabe que no Rio é sempre complicado quando chove. Tem bueiro entupido, as ruas alagam e hoje a chuva vem intensa agora nesse período do início da noite. Daqui a pouco os destaques, mas antes, Marcos Sadoc, tá gostando do friozinho? Você que gosta?
3: Eu gosto bastante do frio. Excelente noite pra você, Fernanda Caldas, e principalmente pra você, ouvinte da Band News FM. Muito serviço em instantes pra falar de chuva, do seu caminho e como é que tá o tempo por todo o estado do Rio de Janeiro. Fernanda, só pra deixar aqui registrado, porque a gente estava acompanhando a transmissão simultânea do Jornal da Band e um encerramento, claro, de arrepiar com a matéria da Roberta Scherer, Rodolfo Schneider e Adriana Araújo, só pra reforçar o que é muito importante. Estamos no mês do Setembro Amarelo. Nosso ouvinte que tem atenção aqui no estado do Rio de Janeiro, vou reforçar o telefone, é 188 e procure ajuda imediatamente. Os números são alarmantes, eu não sabia desse número, Fernanda, que a gente acabou de escutar. São 700 mil mortes por ano no planeta e 14 mil aqui no Rio de Janeiro. É algo muito impressionante. Converse, converse, converse. Saúde mental não é brincadeira. 8:31, vambora começar o nosso... Esse é o Jornal Band News Rio, terceira edição. A gente vai ficar 45 minutos só falando do Rio de Janeiro. Vai chegando, porque é hora do seu caminho.
2: Seu caminho. Maria Rita Nader, vamos trazer um panorama completo de tudo que a gente sabe até esse momento da chuva aqui no Rio de Janeiro. Boa noite pra você.
4: Boa noite, Fê, também pro Sadoc e pros nossos ouvintes. Pois é, nessas últimas horas a gente recebeu bastante mensagem dos nossos ouvintes falando da situação da chuva, né? E por enquanto a chuva parece ter uma trégua, segundo eles, né? O nosso ouvinte, o Pablo, contou um pouquinho da situação do trânsito e também da chuva em Copacabana. Vamos ouvir.
5: Boa noite, Band News. Aqui é Pablo, motorista de aplicativo. Dá um alerta de trânsito aí. Quem puder evitar a Zona Sul, principalmente Copacabana, evite. Nossa Senhora de Copacabana, Avenida Atlântica, todas as ruas por dentro estão completamente paradas. Está chovendo fraco, mas impraticável o trânsito na Zona Sul do Rio de Janeiro. Na Avenida Nossa Senhora de Copacabana tem um monte de caminhão de supermercado descarregando. Calma. E aí junta a hora do rush, chuva, e impossível que ninguém caminhão esteja vendo isso e tomando medidas. 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
3: Como é que é o nome dele, o Maria?
4: Pablo.
3: Pablo, o negócio é o seguinte, essa era uma luta que eu queria começar aqui no terceira também, que a gente tá com umas lutas e tá firme e forte com algumas. A gente vai até abrir o jornal quando a gente tirar a reportagem falando de linha vermelha. Mas essa precisa também, essa vale pra todos os horários. A noite é um pouquinho menos pior, mas não ainda, porque tem muita gente circulando. Mas que zona que é o Rio de Janeiro? Caminhão para aonde quer, as faixas são fechadas e o motorista... Que se dane, é isso que a gente passa. Fico perguntando onde estão os órgãos que têm que fiscalizar o trânsito no Rio de Janeiro. Vai parar você errado um minuto pra ver se não aparece ou se você não vai tomar uma multa. Que zona que é isso? Você pode ter certeza. Eu esqueci, qual é o nome dele, Maria?
4: Pablo.
3: Pablo, a gente vai começar a botar essa luta aqui. Assim que a gente ajeitar um pouco desses sinais, que a gente ajeitar a loucura que é a linha vermelha, a gente vai começar a focar também nisso todas as noites, mas você pode falar todas as noites sobre isso, porque ninguém aguenta a falta de ordenamento urbano do Rio de Janeiro e como fica a Copacabana. Tem a faixa da direita que é pro ônibus, que é incrível, tem que ter mesmo, é um modelo perfeito, transporte público tem que circular de maneira exclusiva. Mas aí na faixa da esquerda, principalmente em Copacabana, se para do lado esquerdo o aplicativo. Aí, meus amigos aplicativos e amigas aplicativas, amo vocês. Mas não dá pra parar no meio da rua e ficar mais do que 10 segundos.
2: A gente sempre briga, a gente já mandou várias vezes.
3: Faço de tudo por vocês.
2: Principalmente no horário de primeira edição do Todo Rio, que fica mais ainda, né? Esses caminhões fazendo carro de descarga, carro de aplicativo parado, acaba que sempre tem uma faixa ocupada do trânsito e fica disputando
3: junta
2: a vida.
3: Um aplicativo que precisa parar, mais os caminhões, mais a entrega, aí não dá. E não precisa ir longe, não. Aqui na Roda Passagem também é como se não existisse o ordenamento urbano. E isso vale para todo o Rio de Janeiro. Então, registro feito. Que mais, Maria?
4: É, voltando a atualizar a situação da chuva, né? Agora há pouco o Centro de Operações atualizou a situação de algumas estações, algumas regiões aqui do Rio de Janeiro, né? Teve chuva moderada entre 8 e 8:15 ali nas estações de saúde, também em São Cristóvão. Em outros lugares, segundo o Centro de Operações, teve um registro de chuva fraca, então como Urca, Ilha do Governador, Laranjeira e Santa Teresa, mas a previsão pelo resto da noite é de pancadas de chuva moderada e também pode ser forte no período da noite e também início da madrugada. A gente tá vendo alguns vídeos do começo da noite, também da tarde de hoje, de chuvas muito fortes, então essas chuvas podem voltar ao longo da noite também da madrugada, então alerta para quem aí estiver na rua ou também o ideal é ficar em casa, em lugares cobertos, né, para evitar pegar essa chuva que pode acontecer nas próximas horas. E também atualizando a situação do trânsito, porque essa hora também pode ficar complicada, ainda mais com chuva aqui no Rio de Janeiro, né? Temos alguns pontos de retenção ali nas vias expressas. Na Avenida Brasil teve acidente no sentido Zona Oeste, ali na altura da Maré, então o trânsito ainda segue complicado por ali, assim como também no sentido Niterói, quem passa pela ponte Rio-Niterói, trânsito também um pouco difícil por ali, travessia chegando a meia hora ainda na noite de hoje, então situação complicada no sentido Niterói para quem tá passando pela ponte, já quem vem para o Rio, travessia normal de 13 minutos. Também aproveitando para falar sobre a Zona Sul, essa hora também sempre muito difícil e não é muito diferente hoje à noite, né, ali na Borges de Medeiros e também ao longo de toda a Epitácio Pessoa, no sentido centro, trânsito muito intenso por ali até a chegada ao túnel Rebouças. Quem segue pelo túnel também vai enfrentar dificuldades, principalmente na altura ali da primeira galeria. Na zona sudoeste do Rio de Janeiro, lá na Barra, também retenções ali na Ayrton Senna, no sentido Linha Amarela, na altura do Hospital Municipal Lourenço Jorge, até a chegada ali ao Via Parque Shopping. Já na Avenida das Américas, também maiores dificuldades no sentido Recreio, ali na altura da Cidade das Artes, situação ainda é difícil ao longo de todo o dia, trânsito intenso por ali, e também na altura da Avenida Salvador Allende, trânsito também ainda complicado, então paciência para quem tá voltando para casa essa hora, porque o trânsito segue difícil também, muito pela consequência da chuva que passou aí a noite toda, né, o começo da noite até agora também acontecendo pelo Rio.
3: Maria Rita Nada, a gente teve ouvinte que reclamou da falta de luz também na autoestrada Grajaú Jacarepaguá, não teve?
4: Teve, isso mesmo. Nosso ouvinte mandou um áudio pra gente, o Davi, inclusive, que sempre participa com a gente, contando como é que tava ali a situação da luz, apesar dele ter falado que a Light também tava chegando no local, passou algumas horas ali sem luz, né? Vamos ouvir.
6: Boa noite, Band, Davi Martino.
3: Boa noite.
6: Rua Grajaú, quase chegando na Canavieiras, mais um trecho sem luz, tá? Então, o Leti já tá chegando no local, acho que vai voltar por aqui daqui a pouquinho. 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
3: Tudo pode mudar.
6: Exceto as chuvas e as consequências no Rio de Janeiro que não mudam.
3: É verdade. Você ouviu ali o momento que eu tava falando? Foi a gente chamando pro jornal. Você viu como é importante fazer essa chamada pro jornal? Obrigado, ouvinte. Você que tá passando pela Grajaú Jacarepaguá, que vira um sabão quando chove, por favor, mande mensagem pra gente também. Pessoal da live. Muito cuidado, muito devagar. Onde vocês estão? Eu sei que a Sumaia, obviamente, está lá em Teresópolis. Ela disse 14 graus, chovendo forte. Tem um ouvinte falando que choveu na Baixada, mas já parou. O Rafinha. Felipe, onde você tá? Ian, onde você tá? Everson, Roberto. Ah, o Roberto é do Rio Grande do Sul. Samilu, eu sei que você é muito mengo. Eu também sou mengo pra você, mas onde você está agora? Taquara, a Sandra diz que a chuva não para. Então, mande mensagens da chuva também. E também na Avenida Brasil, vamos dar um pulo lá, né, Maria Rita Nader?
4: Pois é, o nosso ouvinte também estava passando por lá, pela região da Avenida Brasil. E a gente sempre comenta da Avenida Brasil, linha vermelha, né? Enfim, essas vias expressas, que as pessoas se aproveitam justamente do engarrafamento, né? Que acontece mais no final da tarde, começo da noite, para assaltar os carros. E o Carlos falou que viu algumas dessas pessoas que ficam ali tentando assaltar os motoristas.
7: Boa noite, Band News.
3: Boa noite.
7: Só pra avisar aí, ó, pessoal, tomar cuidado aqui em frente à refinaria de Manguinhos no engarrafamento. Os carregadores de celular aqui, tudo de preto, tá? Tentando roubar os carros aqui. Meter a mão no celular e sair correndo. Acabei de ver uns quatro aqui agora.
3: Qual é o ponto exato?
7: Valeu. São 8h14.
4: A Avenida Brasil, no sentido ali, Zona Oeste, na altura de Manguinhos, em frente à refinaria, que ele falou.
3: Perfeito. Yasmin Baixu tá com a gente na ponta da linha para falar da linha vermelha, trânsito, caminho, como é que tá por aí, Yasmin? Boa noite para você.
2: Boa noite.
8: Oi, Sadoc, boa noite para você, para todo mundo. Olha, chove fraco a moderado aqui, pistas bem molhadas, mas por incrível que pareça, apesar de pouco lento, o trânsito tá fluindo aqui na altura da Ilha do Governador, Zona Norte. Isso eu falo sentido Baixada Fluminense, e pelo que eu tô vendo aqui, pista sentido centro do Rio, também trânsito fluindo normalmente. Fato é que chove, né? Então a gente reforça o cuidado aí com o motorista na hora de voltar para casa, porque realmente as pistas estão bem escorregadias. E olha, pessoal, a gente sempre fala aqui, fiscal da linha vermelha, temos
3: claro,
8: viu? Os postes estão aqui com iluminação, ainda não vi viatura da Polícia Militar, mas por enquanto temos luz aqui, eu vou avisando conforme aí eu for passando aqui por toda a linha vermelha.
3: E Yasmin Baixu, esse é o nosso time, tá voltando pra casa, apresentadora do Jornal do Rio, passando pela linha vermelha e tá sempre aqui com a gente. Ouvinte, tá ouvindo esse buzinaço aqui do lado de fora, né?
2: Na rua Oliveira Fausto,
3: a rua Oliveira Fausto tá animadíssima aqui. Yasmin vai voltar já pra falar de operação da polícia, do Ministério Público do Rio de Janeiro, na verdade, mas Yasmin, obrigado pela participação, vivo, aproveita e faz um convite aí pro nosso ouvinte.
8: Com certeza, ó, Sadoc, qualquer coisa eu te dou mais informação aqui do trânsito, por enquanto tranquilo, e claro, todos os dias, Jornal do Rio, 6h40 da noite, eu espero todo mundo aí com as principais notícias do estado.
3: Obrigado, meu amigo, um beijo pra você. Fernanda Caldas, mais alguma coisa a falar de chuva, Maria?
4: Por enquanto não, mas podem mandar pra mim aqui no nosso WhatsApp, no 999026970, contando se tá chovendo aí, se já melhorou também, como é que tá a situação aí da chuva e também do trânsito, claro.
3: Perfeito, já já, então
4: 99902-6970.
3: Fernanda Cados, vamos gerar a reportagem?
2: Bora. E a gente começa falando de uma briga que é aqui do terceira edição.
3: A gente falou dela agora com a Yasmin.
2: Falamos da linha vermelha, porque a gente sabe que tem vários problemas, principalmente de segurança, falta de iluminação. E aí hoje a Prefeitura de Duque de Caxias enviou pra gente um material explicando que vai ter implementação de novos mecanismos, isso em parceria com a própria Prefeitura do Rio de Janeiro, para poder melhorar a segurança em um determinado trecho, né? O Luiz Eduardo de Castro vai trazer pra gente os detalhes. Fala, Luiz.
9: É isso, Fernanda, Sadoc, Maria, ouvinte, muito boa noite a todos. Olha, há pouco tempo Sadoc usava o termo loucura para descrever a linha vermelha. Pelo visto, tentativa da prefeitura, tanto de Duque de Caxias quanto aqui da capital fluminense, é reduzir um pouquinho essa sensação, pelo menos ali na altura do Parque das Missões, justamente no limite entre o município vizinho aqui da Baixada Fluminense e a capital do estado. Quem tá na live tá conseguindo ver que são pórticos, assim, semelhantes, por exemplo, aquelas placas que tem na Ponte Rio Niterói que ficam passando publicidade. Nesse caso, eles estão com ali a inscrição, né, muralhas digitais. Inclusive, notícia quentíssima, tá inaugurada há pouco mais de 1h40, 7 horas da noite de hoje, que estava marcado para começar a funcionar esse sistema. E como é que funciona? Para explicar para o nosso ouvinte.
3: Por favor.
9: São esses pórticos, essas placas aí suspensas sobre a pista que contam com um sistema de câmeras que são equipadas com inteligência artificial. Essas câmeras são capazes de identificar e rastrear as placas de todos os veículos que passam por baixo, então, desses pontos. E quando o sistema detecta um carro roubado, furtado ou clonado, ou com alguma outra restrição no aspecto legal ali daquele veículo, um alerta é enviado tanto para a central Smart Duque, que é a central de monitoramento da Prefeitura de Duque de Caxias, quanto para o sistema Civitas Rio, que é a versão, né, a central de monitoramento aqui do Poder Municipal da capital fluminense. Essa integração permite, por exemplo, que depois que um carro foi identificado, mas ele cruza ali a linha vermelha no limite entre um município e outro, que ele não suma ali dos radares do poder público e que esse acompanhamento continue sendo feito justamente depois dessa passagem de um município para o outro. As informações e imagens em alta resolução que são captadas por essas câmeras vão ser então compartilhadas em tempo real entre as duas cidades, permitindo uma atuação coordenada das equipes de segurança. E esses painéis de LED que o nosso ouvinte que está pelo YouTube está conseguindo observar, eles também vão servir, por exemplo, para dar informações se tiver um acidente na pista, se a pista tiver molhada, como por exemplo hoje deve estar acontecendo por lá, enfim, informações gerais, além, claro, desse sistema de monitoração, serão feitos aí por esses painéis. Mas só ressaltando uma informação importante, essas câmeras não podem e não vão ser usadas, segundo essas duas prefeituras, pelo menos, para fiscalizar o trânsito nem multar quem passa por lá é justamente só para fazer esse rastreamento de veículos roubados ou com alguma incongruência ali nos seus documentos para então alertar as autoridades sobre isso.
3: Milhões de cariocas e fluminenses que passam por essa região todos os dias respiram aliviados, porque isso aí é respirar por aparelhos. Um desses ouvintes, aliás, uma dessas pessoas que passa nesse momento tá de ouvinte, mas é a nossa colega Yasmin Bachur. A gente vai cobrar muito pela região da linha vermelha sempre, tá, Luiz? Isso. E por favor, seja o porta-voz da linha vermelha, que nossos ouvintes agradecem.
9: Pode deixar.
3: Vamos voltar a atualizar a chuva no Rio de Janeiro. Fernanda Caldas, às 8h44, você tá no Jornal Band News Rio, terceira edição.
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2: Maria Rita, tem participação de ouvintes?
4: Ainda isso bem, mesmo, muitas, né? Fê. Muitas dos nossos ouvintes. O João Leonardo, lá da região de Caraí, mandou um áudio contando da situação da chuva por lá.
11: Olá, Band News, tudo bem? Quem fala é João Leonardo, aqui de Niterói. Só para informar, a Presidente Bacher, aqui em Caraí, está completamente alagada. Caraí está completamente parado. Um abraço e um segundo, uma rua pode alagar.
3: Em um segundo, muitas ruas podem alagar. Um abraço,
4: pois
3: meu
4: é.
3: Amigo.
4: E também agora falando sobre Teresópolis e Petrópolis, temos dois ouvintes dessas regiões mandando mensagem pra gente. Primeiro a Sumaia, né? Oba. Contando como é que tá a chuva lá em Teresópolis.
12: Boa noite, Sadoc. Boa noite, Fernandinha. Boa noite, Maria Rita. Sumaia de Teresópolis, 14 graus. Começou a chover torrencialmente, mais ou menos há uma hora. Com relâmpago, com trovão, cada clarão horroroso, os bichos estão mortos de medo, e eu também. Ainda mais que vai começar meu Flamengo daqui a pouco, será que eu não vou poder ver? Ai, meu Deus, a luz costuma acabar. 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
3: Ai, que maravilhosa. Obrigado, Sumaia. Tomara que a luz não acabe. Mas cedo que tava sem luz da Tijuca, já voltou?
4: Não sei, mas eram algumas ruas ali da região da Tijuca que os nossos ouvintes estavam falando.
3: Pessoal, se tiver sem luz em algum lugar, por favor, também mande mensagem. Então, agora de Teresópolis, vamos para Petrópolis?
4: Isso, agora o Marcos.
3: Meu xará.
13: Boa noite, Band News. Aqui é o Marcos de Petrópolis. Noite. Choveu forte aqui na cidade agora à noite. Marcos. Agora é uma chuva fraca que está caindo. 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
4: Valeu, Marcos, pela participação também. E agora falando...
3: Gente, não, peraí, a gente tá falando coisa séria, mas a gente precisa contar o que tá acontecendo, às vezes a gente precisa contar.
2: A Maria Rita não percebeu ela que ela falou no ar, meu xará. E aí depois eu falei, desliguei
3: não, é o
2: microfone,
3: xará.
2: Mas era xará
3: e
2: do Marcos.
3: E aí ela achou que, ela tava, que eu tava chamando o Marcos de xará de Maria Rita. A Fernanda tomou um susto, a gente ficou em polvoroso. Por favor, vamos ouvir o meu xará de novo, por favor? Vamos a Petrópolis, fala xará.
13: Boa noite, Band News. Aqui é o Marcos de Petrópolis.
2: Boa noite.
13: Choveu forte aqui na cidade agora à noite. Agora é uma chuva fraca que tá caindo. 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
3: Fernanda Caldas, a gente tinha alerta de sirenes em Teresópolis, não?
2: A gente teve alerta de sirene mais cedo em Petrópolis. A Defesa Civil acionou por volta das 6h25, primeiro toque do sistema de sirenes do município, no primeiro e no terceiro distrito, por conta da previsão de chuva moderada forte. Eles disseram que naquele momento em que foi acionada a sirene, ainda não era necessária, até o momento a gente segue assim, a mobilização da população para sair de casa, como são protocolos já feitos na cidade, mas pediu que todo mundo ficasse atento às próximas atualizações. Então, qualquer novo alerta, é preciso que os moradores de Petrópolis, que é uma região que já foi muito atingida por chuvas em várias ocasiões diferentes, fiquem de olho, porque a prefeitura manda as recomendações, a Defesa Civil fala quando é para sair de alguma região. Nesse momento isso não é necessário, mas tem esse primeiro toque para já deixar todo mundo em alerta, porque tem essa previsão de chuva moderada forte ainda para as próximas horas também.
3: Importantíssimo. E choveu, Maria Rita Nader, o sinal fica apagado, né?
4: Pois é, a gente tem mais sinais apagados na noite de hoje, dessa vez ali na Barra da Tijuca. Vamos ouvir a Ana.
14: Band News.
3: Oi, Ana.
14: Eu tô aqui na Barra, saindo do Barra Shopping, e todos os sinais apagados. Você não consegue sair do Barra Shopping em direção ao Alto da Boa Vista. Você vai ter que dar a volta ou pro Mergulhão ou ir pelo Recreio para poder fazer a volta. Você não consegue cruzar as pistas porque todos os sinais estão apagados.
3: Que loucura que é essa, gente?
4: Complicado, tem que fazer uma outra rota com sinais funcionando, porque os que você deveria pegar não estão funcionando.
3: Que loucura que é essa,
2: E é todo
3: Ana?
2: Dia isso, as pessoas mudando o caminho que elas estão fazendo para evitar passar num lugar que fica perigoso, porque quando não tem o sinal funcionando, vira um cruzamento a Deus dará. Escolhe quem vem, quem passa primeiro, quem vai poder cruzar, e aí corre o risco de acidente, né?
3: Tem prefeitura de noite, não tem? Tem fiscalização à noite,
2: com
3: não
2: certeza,
3: tem?
2: Ainda mais com a prefeitura também atenta, né? A previsão de chuva, trabalho aí da Sete Rios.
3: O Cor não tá trabalhando agora, mandando mensagem ali, falando
2: com certeza.
3: O que tá acontecendo, gente? Como é que pode ter todos os sinais desligados? Ela viu algum agente da prefeitura? Tem agente lá?
4: Não.
3: Ana, por favor, você também que tá saindo do Barra Shopping.
2: Pra gente ver se a Sete Rios vai
3: já
2: local,
3: tá até lá.
2: Problema.
3: Por favor, nos mande mensagens. 99902-6970. Mais do que nunca hoje a sua participação, chegando o áudio, chegando a sua participação. A gente vai interromper na hora, porque o Rio de Janeiro tem forte chuva, aliás, já chegou, né? Vamos pra Nova Iguaçu? Maria Rita Nader.
2: Vambora.
3: Aqui em Nova Iguaçu, depois das fortes chuvas.
4: Ah, sim, perdão, eu tava respondendo outros ouvintes, gente. Desculpa, mas o Marcos realmente falou como é que tá a situação da chuva lá, que agora finalmente melhorou um pouco.
15: Boa noite, Band News. Boa noite. Marcos Lopes, motorista de aplicativo. Aqui em Nova Iguaçu, depois de chuvas muito fortes, agora a chuva é bem fraca e as pistas liberadas aqui, ok? 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
3: É isso, então, você viu, chegou, a Maria Rita ainda tava se preparando, eu já tava chamando aqui, eu tô de olho, eu tô atento, vai tacando todos esses áudios aí no nosso grupo, 99902-6970, meus amigos, principalmente nesse momento agora, de olho, eu quero saber da Barra da Tijuca também. Não sei se a gente tem câmera, a gente tava com problemas nas câmeras agora, mas tipo, a gente vai começar a catar, a saída do Barra Shopping é muito movimentada e tem muito trabalhador que vai sair de lá também, e não dá pra sair com os sinais todos apagados, é absolutamente impossível. Bom, simbora?
2: Bora tocar a bateria, mas daqui a pouco a gente volta com mais
3: óbvio,
2: chuva.
3: Óbvio, a gente vai voltar assim que tem... Se o Luiz Valseca vai falar agora, estiver falando, chegar um áudio de chuva, eu vou cortar o Luiz Valseca, tô brincando. Hoje eu recebi no Instagram, o Deu no Rádio pediu um alô, ele tá aqui no... Eles estão agora na live, então um beijo pra eles, eles pediram um abraço. Flávio Costa chegou agora também. Mas Flávio Costa? Tem muito tempo que eu não vejo o senhor à noite,
2: verdade,
3: viu, Flávio Costa?
2: Ele fica mais de manhã.
3: Por gentileza, Flávio Costa. Esse aqui me viu estagiário, tá? Flávio Costa me viu estagiário. Bora girar? 8h51.
2: Luiz Valcir tá aqui no estúdio para trazer um caso de um atropelamento que aconteceu em Irajá. A gente teve acesso às câmeras de segurança que
3: imagem
2: são
3: horrível.
2: Impressionantes. Valcir, boa noite para você.
16: Boa noite, Fernanda. Sadoc também para os nossos ouvintes. E é isso, a Polícia Civil investiga a morte de um homem de 27 anos que foi atropelado por um carro que passou em alta velocidade na rua Oliveira Álvares, em Irajá, na zona norte do Rio de Janeiro. Esse comerciante, ele foi identificado como Hugo Silva Fialho. Ele estava empurrando uma carroça de lanches no dia 27 de agosto ali na via, quando foi atingido pelo veículo. Câmeras de segurança, inclusive, registraram toda a ação. Quem acompanha o Terceira Edição pela internet consegue ver o momento em que esse comerciante é atingido por esse veículo, que não parou, seguiu seu caminho e não prestou nenhum tipo de ajuda ao Hugo Souza. Bom, entramos em contato com o Hospital Estadual Getúlio Vargas, para onde o Hugo foi levado, e a direção do hospital informou que ele morreu na terça-feira, dia 8, após ficar internado na unidade por 2 semanas. Hugo Souza foi enterrado hoje no cemitério Memorial do Rio, em Cordovil, na zona norte aqui da capital fluminense. Inclusive, nós temos o sobe som, né, Fernanda?
2: Do momento
16: em que esse
2: atenção.
16: Comerciante foi atropelado. Vamos ouvir.
3: A gente precisa calma, vamos respirar aqui pro ouvinte entender o seguinte, pessoal, ele tá andando do lado esquerdo da rua, ele tá com um carrinho, é um carrinho muito visível, se você não vê essa imagem, vai pras nossas redes sociais.
16: De grande porte, inclusive.
3: E tem na live, de grande porte, e o carro vem em cheio nele. Então, é essa imagem, imagina um carro indo numa carrocinha, tava bem visível. Aí sim, vamos ouvir, Fernanda. Desculpa, ouvinte, que é uma porrada muito forte, mas pra você ter noção que a câmera de segurança tem o áudio aberto e foi uma pancada muito, mas muito forte. Obrigado, tá, Valcir?
16: Valeu, gente, um abraço.
3: Fernanda, a gente ainda tá apurando algo nesse caso, né?
2: Apurando pra entender também se ele tava bêbado, né, no momento desse atropelamento, porque a imagem chama atenção. A polícia, é claro, que vai fazer ainda todos os exames, investigando. Exato. Já esse caso, pra poder checar se de fato poderia ter, né, ali o uso de alguma substância, de álcool. Então, normalmente, tudo isso é feito. Exames, né, pra checar já que a polícia já está em investigação nesse episódio, e qualquer atualização a gente traz também no Jornal Band News Rio, terceira edição.
3: E é um absurdo, que a Aninha fala aqui que é um trabalhador sofrendo, é um absurdo. É um absurdo. Trabalhador de uma carroça.
16: Provavelmente ele utilizava essa carroça ali, para trabalhar.
2: Tava, né, fazendo ali o trabalho dele, já é difícil você ter que trabalhar com esses tipos de equipamento que você precisa usar a força do seu corpo pro seu trabalho também, para fazer esse deslocamento, não é uma coisa fácil. E claramente, para qualquer motorista, ainda mais numa rua em que você não vem em alta velocidade e ele não surge do nada. A gente tem as imagens de momentos antes. Ele não aparece com a carrocinha do nada e pega o motorista de surpresa. Ele tá andando há algum tempo e é uma carroça grande.
16: Não,
2: então,
16: e detalhe, a
2: choca
16: rua...
2: muito que ele não tenha conseguido ver que esse homem tava passando por ali.
16: E um detalhe também que chama a atenção é que a rua não tinha movimento, só tinha... de fato, esse comerciante passando com a carroça de lanches, e logo depois o carro vem em alta velocidade e atinge esse comerciante lá em Irajá.
3: Eu tô me contorcendo. Vamos lá, a gente tem noção de que houve um atropelamento e que ele foge, isso tá posto, né?
2: Tá posto.
3: Criminoso, bandido,
2: só por
3: nojento,
2: ter saído,
3: só por
2: fugido.
3: Ter feito isso. Então, sem beleza, que eu tava me contorcendo, eu ia passar pro próximo. Aliás, tem participações que chegaram, mas é porque a gente já pode falar algumas coisas. Atropelou, vamos supor que não tenha bebido. É porque algumas apurações dão conta que poderia ter bebido, a gente ainda não tem essa informação. Imagina se não bebeu. Certamente não estava olhando pra frente. E aí destrói o carrinho, destrói a pessoa numa imagem fortíssima, num áudio fortíssimo, e foge. É a mesma coisa que eu falei ontem. Gente, você mata, pelo amor de Deus, presta atenção, vai com calma. Como é que você mata uma pessoa? A gente legalizou matar pessoas, digo legalizou porque o estado aqui é um estado realmente muito violento. Como é que uma pessoa tem coragem de atropelar e arregaçar pro alto a outra e quebrar um carrinho inteiro e continuar a viagem? É por isso que essa gente tem que pagar aqui, em vida. Porque muitas vezes eu peço e torço pra que essas pessoas encontrem BOPE, corpos criminosos, né? Encontrem um policial apaisana, mas tem uns que tem que pagar em vida. A imagem que tá no ar é muito forte, a imagem que a gente tá descrevendo aqui é muito forte, o carro sai todo destroçado na parte dianteira, dianteira do lado direito, e ele simplesmente foi embora. Qual é o nome da vítima que hoje foi enterrado?
16: Hugo Souza Fialho.
3: Ele tinha quantos anos?
16: 27.
3: A gente deixa os nossos sentimentos para a família do Hugo Souza Fialho. A gente vai acompanhar a investigação. Esse sujeito não tá identificado, né?
16: Não.
3: Exatamente. Inacreditável. Quem vai acompanhar essas investigações seremos todos nós. Nós vamos acompanhar muito de perto. A gente precisa que esse homem seja identificado e morto. Agora tem a imagem que eu vou descrever, que é o do pós. O carro todo destruído. Bora tomar o quê? Aí, ó, o material de trabalho. Quebrou os carros que estavam estacionados. O carro que estava estacionado tá todo quebrado. Enfim, o cara fez uma cena alucinante com um morto.
16: Foi uma batida muito violenta nessa dor.
3: Muito violenta. Muito violenta. E que... se tivesse voltado, seria um bandido porque não poderia fazer isso. Mas aí ia responder provavelmente por culposo, se não tivesse bebido e coisa que tal, não tivesse olhando o celular. Aliás, fica de alerta pra gigante audiência do terceira edição. Pare de usar celular dirigindo, porque você vai acabar matando uma pessoa. Não é pra andar no celular dirigindo, eu não tenho a menor pena quando eu estou dirigindo e dá pra ver pelo vidro que o ser humano da frente, irresponsável, barra quase criminoso, está usando o celular. Esse toma-lhe uma buzinada, mas com a vontade que eu mais tenho no planeta. E esse agora, com essa imagem aterrorizante que a gente tem, eu espero que a polícia seja muito célere, Fernanda Caldas, e muito em breve a gente fale sobre a prisão dele aqui. Porque ele deixou pra trás um trabalhador, você sabe se deixou filho, família?
16: Isso não, não temos essa.
3: A gente não sabe, mas certamente é filho de alguém, é primo de alguém, é amigo de alguém. E foi enterrado hoje. Quanta irresponsabilidade. Obrigado, Luiz Valci.
16: Valeu, gente.
3: Vamos voltar a falar da chuva e do serviço no Rio de Janeiro.
4: Caminho.
2: Maria Rita.
4: Vamos explicar a situação da barra, que o nosso outro ouvinte, que estava passando por lá também, e contou o que estava acontecendo ali, porque, na verdade, a Sete Rio estava no local, não deixando as pessoas entrarem nesse caminho, justamente devido aos sinais apagados ali. Vamos ouvir.
17: Boa noite, Band News. Meu nome é Marco.
3: Opa, Marco.
17: Tô passando aqui atrás do Barra Shopping, onde que o outro ouvinte falou que o sinal estava desligado. Realmente é o seguinte, é o sinal que vem, quem vem da península, quem vem da parte de trás do Barra Shopping, esquina das Américas, está fechado, está desligado. Tem um carro da Sete Rio parado na pista, para mostrar que o sinal está quebrado, e você tem que dar a volta até realmente lá na Avenida da Ayrton Senna, passar por debaixo do Mergulhão para voltar. Ou seja, o carro da Sete Rio impede de você atravessar a Avenida das Américas pelo fato do sinal estar quebrado. E atrás do Barra Shopping tem alguns postes também sem luz. Deve ser por isso que o sinal não está funcionando. Boa noite.
3: Um alívio, eu acabei de perguntar se não tinha fiscalização. A fiscalização está lá.
4: Isso.
3: Um grande abraço a quem está lá fazendo esse trabalho da Sete Rio. Nós precisamos disso. Vamos passar por vários lugares, né, Maria Retanada?
4: Pois é, vamos pra ilha agora, porque a Darcy mandou um áudio também contando como é que tá a situação da chuva, se melhorou ou se também continua ruim.
18: Deus, boa noite.
4: Boa noite.
18: Sou fã dessa rádio.
3: Oba!
18: Olha, sou aqui da Ilha do Governador, né? Aqui caiu uma chuva torrencial,
3: tá,
18: né?
3: Tá ouvindo rádio, hein?
18: Pela manhã e agora pela noite. Mas agora já deu uma parada aqui, aqui relampeou, trovejou, mas agora já passou. Tá devagar aqui. Tá aí, tô mandando mensagem pra vocês aí, dizendo que agora tá tudo bem, tá?
3: Ô, que bom. Como é que é o nome?
4: Darcy.
3: Darcy, eu acho que você tá ouvindo no rádio, né? Pelo que eu percebi
2: parece,
3: aqui. Parece ser no rádio, aquele bom e velho radinho, que bom.
2: Tem vários ouvintes nossos.
3: Muitos,
2: né,
3: que honra.
2: Mesmo em casa, quando não estão em deslocamento.
3: No aplicativo.
2: No carro, no rádio ou no aplicativo. E tem uma nostalgia também, é bom, né, ouvir
3: eu
2: no
3: gosto.
2: Radinho.
3: Obrigado, obrigado. Amei sua mensagem. E mais, Maria?
4: Temos participação dos nossos ouvintes contando ali sobre a situação da Avenida Brasil. O nosso ouvinte William falou que o trânsito está bom por ali na altura da Maré, na saída para a linha amarela, mas ele disse já que na pista central estava parando e a lateral ali estava um pouco melhor na saída para a linha amarela. Então também atualizando a situação da Avenida Brasil. Quem está na live está conseguindo ver o vídeo, que realmente o trânsito está fluindo bem melhor ali na região,
3: pistas
4: que ele falou.
3: Muito molhadas.
4: Isso, também alerta que choveu bastante, né? Então, provavelmente todas as pistas aqui do Rio estão bem escorregadias.
3: Perfeito. 999026970, pessoal, a gente tá aguardando sua participação. Vamos entrar em modo turbo, Fernanda Caldas?
2: Vambora.
3: Simbora.
2: Com a gente, Yasmin Bachur, para trazer detalhes de uma operação do Ministério Público envolvendo agentes do Estado. Yasmin, boa noite.
19: Oi, Sadoc. Oi, Fernanda. Boa noite pra vocês e pra todo mundo. O Ministério Público do Rio prendeu um policial militar acusado de participar de um esquema de corrupção para oferecer policiamento privilegiado a uma clínica da rede privada de saúde em Belfor Roxo, na Baixada Fluminense. Além disso, o órgão também cumpriu 3 mandados de prisão preventiva durante a 6ª fase da Operação Pátrinos. 2 policiais já estavam presos. Os 3 agentes públicos foram denunciados pelo MP. Segundo as investigações, eles passaram a gerenciar uma rede de comerciantes e empresas que pagavam para receber policiamento diferenciado e com prioridade nas rotas. E esses crimes teriam acontecido entre setembro e outubro de 2021, quando eles faziam parte ali do batalhão de Belfor Roxo. Na época, os valores cobrados variavam entre R$50 e R$100 para cada policial, segundo as investigações do Ministério Público. As informações foram obtidas através da interceptação de mensagens dos denunciados. A gente conversou mais cedo com o promotor Michel Queiroz e ele explicou como funcionava o recrutamento dos comerciantes. Vamos ouvir.
20: Eles identificavam comércios de todo tipo, seja comércio informal, formal, grande, pequeno, e mediante acordo de vontades ou até mediante extorsões, solicitavam, exigiam, recebiam valores desses comércios. Em troca, eles ofereciam um patrulhamento específico para esses comércios.
3: Ouvinte do Terceira Edição sabe que a gente defende aqui a boa polícia, que a gente entrevista sempre os delegados, eu repito sempre isso aqui quando a gente faz essa crítica, mas a crítica precisa ser feita. O Rio de Janeiro só será melhor quando nós tivermos agentes públicos e corregedorias que funcionem como funcionou no caso de hoje, porque para o Ministério Público fazer uma operação dessa, a corregedoria da Polícia Militar, nesse caso a corregedoria da PM, atuando junto, não dá para aceitar que agentes públicos sejam criminosos. Não dá para aceitar que agentes públicos achem normal ganhar um dinheirinho por fora. Não, não pode. Não pode. Vamos todos lutar para que policiais justos, íntegros e honestos ganhem melhor. Os policiais no Rio de Janeiro, inclusive, deviam ganhar mais do que 20, 30 mil reais. Eu acho, porque isso aqui é guerra urbana. Então, a luta para o melhor salário da polícia sempre vai ser feita. Polícia Civil, Polícia Militar, agente penitenciário. Já eu vou falar da zona, que é o nosso sistema penitenciário. Que não dá pra, né, achar normal que a gente vê aqui no sistema penitenciário. Mas essa é a 3ª fase, né? A 6ª fase, tô até perdido. Mas é porque a gente veio falando dela aqui com o Ministério Público do Rio de Janeiro. A Yasmin trouxe todas as fases E é inaceitável que agentes públicos continuem sendo corruptos. Não adianta a gente... Eu sou lindo, maravilhoso e defendo... Perdão?
2: Sexta
3: fase. Só pra... Obrigado, amiga. Lindo, maravilhoso, a gente quer um país lindo, a gente quer um estado lindo. Aí vai lá, bota a farda e vai fazer extorsão. Pra mim, tá tudo no mesmo balaio. Então, por favor, vocês que são número